0: pleno. Segundo estimativa do Fundo Garantidor de Créditos, cerca de 100 mil credores com direito a ressarcimento não se manifestaram até o momento. O FGC já realizou o pagamento de 50 bilhões e 300 milhões de reais aos credores com investimentos sob proteção do fundo. E a Argentina venceu a Inglaterra por 2-1 e garantiu lugar na final da Copa do Mundo. Esta é a segunda decisão consecutiva dos argentinos na competição que busca um tetracampeonato mundial. A equipe sul-americana vai enfrentar a Espanha na decisão do título, que será disputado no domingo, às 4 horas da tarde, pelo horário de Brasília. No horário de Brasília, 9-2.
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1: Olá, boa noite.
2: Boa noite para você que nos acompanha em todo o país.
1: Quarta-feira, 15 de julho de 2026.
2: Vamos ao destaque do dia na Voz do Brasil.
1: Vacinação em gestantes.
2: Imunização de grávidas pelo SUS reduziu casos graves de bronquiolite em bebês menores de 6 meses.
1: Os dados são do Ministério da Saúde. Natália Koslick.
3: Até agora, mais de 1.200.000 doses da vacina contra a bronquiolite foram aplicadas no país.
2: Você vai ouvir também prova de vida.
1: Quem precisa fazer comprovação no INSS está recebendo aviso do governo federal.
2: Fique atento, a mensagem não solicita dados do cidadão. Márcia Fernandes.
4: Não são enviados links, nem são solicitados dados como CPF ou endereço.
1: E ainda, novas regras de publicidade para bets começam a valer sexta-feira.
2: Está proibida a veiculação de análises sobre eventos esportivos que induza a realização de apostas.
1: Também está vedada a divulgação para crianças e adolescentes. Nazi Brum.
5: Entre as principais regras da portaria publicada no último dia 10, está a divulgação de advertências ao apostador sobre os riscos de apostas online.
2: Hoje, na apresentação da Voz do Brasil, Mariana Jungmann e Luciano Seixas.
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2: A vacinação de gestantes no SUS contra bronquiolite reduziu pela metade os casos graves da doença em bebês.
1: Os dados foram publicados esta semana pelo Ministério da Saúde.
2: Essas e outras vacinas presentes no esquema vacinal das gestantes ajudam a evitar internações e óbitos de mães e de seus bebês.
3: A vacina contra o vírus sincial respiratório, principal causador da bronquiolite, protege o bebê ainda durante a gestação até os primeiros meses de vida. É esse o período em que o risco de complicações respiratórias é maior. A obstetra Michele Egídio explica como funciona o mecanismo de imunização nessa fase da vida.
6: Vai passar anticorpos para a criança, mas não necessariamente ela vai conseguir impedir que a criança não tenha doença, mas vai impedir as formas mais graves, as que exigem internação. Então a criança já vai ter algum tipo de imunidade ao vírus, então vai ter uma doença um pouco mais leve do que normalmente ela teria se a mãe não tivesse se vacinado.
3: Disponível na rede pública desde dezembro, a vacina contra a bronquiolite é indicada a partir da 28ª semana de gestação. Assim que completou o tempo necessário, a técnica de enfermagem Fernanda Larissa da Silva compareceu a uma unidade básica de saúde para garantir sua proteção e de sua bebê.
7: Essencial, tanto para mim quanto para a criança. Não ter que ficar indo direto ao hospital e a saúde dela está íntegra, a minha também.
3: Até agora, mais de 1.200.000 doses da vacina contra a bronquiolite foram aplicadas no país. De acordo com dados publicados essa semana pelo Ministério da Saúde, a vacinação de gestantes no SUS levou à redução de 52% dos casos graves da doença entre bebês com menos de 6 meses. O calendário vacinal de gestantes contém ainda outros imunizantes, como destacou a diretora substituta do Departamento do Programa Nacional de Imunizações, Ana Catarina de Melo Araújo.
8: Nós temos a vacina DPTA, que é a vacina que protege para coqueluche. Ela deve ser realizada a partir da 20ª semana de gestação. A vacina hepatite B, que é uma vacina que nós fazemos desde a infância, mas existem ainda algumas gestantes que não receberam. Então é importante receber a vacina contra a influenza, que ela é anual, e a vacina também da Covid-19. Então são doenças que, quando acometem as grávidas, elas têm um comprometimento importante, levando à internação e óbito.
3: Caso a gestante tenha perdido alguma das doses no tempo recomendado ou tenha quaisquer outras dúvidas, basta procurar a unidade de saúde mais próxima de casa com a caderneta em mãos para verificar sua situação junto aos profissionais de saúde. Reportagem Natália Koslick.
1: E neste mês, a saúde bucal também está em pauta.
2: É o Júlio Neon, que alerta para os cuidados diários e prevenção de doenças bucais.
1: O Sistema Único de Saúde oferece atendimento básico e especializado.
9: O Júlio Neon chama a atenção para a importância dos cuidados com a saúde bucal e da prevenção de doenças. Entre as principais recomendações estão escovar os dentes com creme dental fluoretado pelo menos 3 vezes ao dia, usar fio dental diariamente, reduzir o consumo de alimentos com alto teor de açúcar, evitar o uso de produtos derivados do tabaco e moderar o consumo de bebidas alcoólicas. Também é indicado procurar atendimento odontológico sempre que houver sinais, como dor persistente, feridas na boca que não cicatrizam, sangramento nas gengivas ou dificuldade para mastigar. Pessoas que utilizam próteses dentárias devem manter a higienização adequada e realizar acompanhamento periódico. Quem precisar de atendimento odontológico pelo SUS deve procurar a unidade básica de saúde mais próxima de casa. Quando necessário, o paciente será encaminhado para atendimento especializado, conforme a organização da rede de saúde do município. Graziela Mendonça, para a Voz do Brasil.
2: Você já ouviu falar em soroterapia? A técnica consiste na aplicação de vitaminas e outras substâncias diretamente na veia de pessoas saudáveis.
1: E é usada em casos de desidratação ou em casos em que a pessoa não consegue receber nutrientes pela alimentação.
2: Mas tem gente buscando tratamento para aumentar a energia e até rejuvenescimento.
1: Cuidado com essas promessas milagrosas de detox ou imunidade instantânea que aparecem na internet.
2: A Anvisa alerta, nenhuma evidência científica comprova esses benefícios.
10: A Agência Nacional de Vigilância Sanitária, Anvisa, alerta que a soroterapia não substitui tratamentos médicos nem oferece benefícios comprovados para aumentar a imunidade, rejuvenescer, promover desintoxicação ou melhorar o bem-estar de pessoas saudáveis. O procedimento só deve ser realizado em casos com indicação clínica e sob orientação de profissional habilitado. A soroterapia consiste na aplicação de vitaminas, nutrientes e outras substâncias diretamente na veia. Segundo a Anvisa, esse tipo de tratamento é indicado apenas em situações específicas, como pacientes desidratados, internados ou que não conseguem receber nutrientes pela alimentação. A agência também chama a atenção para os riscos do excesso de vitaminas, que pode provocar náuseas, vômitos, dores de cabeça e alterações no funcionamento do fígado e dos rins. A Anvisa esclarece que não existe cosmético injetável. Produtos aplicados por injeção devem ser aprovados como medicamentos ou dispositivos médicos. Claudimário Carvalho, para a Voz do Brasil.
1: A Previdência Social vai realizar atendimentos em todo o país nesse fim de semana.
2: O serviço será destinado à realização de perícias médicas e avaliações sociais, etapas obrigatórias para concessão de benefícios.
1: Ao todo, são 20.900 vagas em todo o país.
2: Para ser atendido, o cidadão precisa agendar pelo site ou aplicativo Meu INSS ou ligação para a Central 135.
1: Mais informações em gov.br/INSS.
2: Vamos falar agora de um dos serviços do INSS, a prova de vida.
1: Ela é feita de forma automática por meio de informações das bases governamentais.
2: Mas os beneficiários que não foram identificados estão sendo informados por meio de mensagens de WhatsApp enviadas diretamente pelo governo federal, que precisam fazer a comprovação de vida.
1: E um aviso importante: o Instituto não envia mensagens solicitando CPF, telefone, reconhecimento facial ou qualquer outro dado pessoal para a realização da prova de vida.
4: A prova de vida do INSS é um procedimento para confirmar que o beneficiário de aposentadoria, pensão ou outro benefício continua vivo. Com isso, são evitados pagamentos indevidos. Hoje em dia, a prova de vida é feita de forma automática, cruzando a base de dados. Mas se o beneficiário não for identificado nesse cruzamento, ele é avisado que deve fazer a prova de vida por meio de mensagem de WhatsApp. A autenticidade da informação é garantida por um selo azul de conta verificada. O banco que paga o benefício também envia notificação pelo aplicativo ou pelo extrato bancário. Mas é preciso ter atenção. A mensagem enviada apenas comunica da necessidade da realização da comprovação de vida. Não são enviados links, nem são solicitados dados como CPF ou endereço. Como ressalta a presidente do Instituto Nacional do Seguro Social, INSS, Ana Cristina Silveira.
11: O INSS não liga, não envia servidores à casa dos beneficiários e nunca solicita dados pessoais, senhas ou qualquer tipo de pagamento para realizar a prova de vida. O Instituto também não pede CPF, endereço, dados bancários, nem envia links para atualização cadastral.
4: Para fazer a prova de vida, basta comparecer à agência bancária, onde recebe o benefício, levando um documento oficial com foto. Não é preciso ir numa agência do INSS. Em caso de dúvida, procure os canais oficiais, no telefone 135 ou pelo site meu.inss.gov.br. Reportagem Márcia Fernandes.
2: Começou hoje o pagamento do sexto lote do abono salarial.
1: Saiba quem tem direito e como consultar o benefício.
12: Cerca de 4,3 milhões de trabalhadores podem receber, a partir desta quarta-feira, 15 de julho, o sexto lote do abono salarial referente ao ano base de 2024. O valor do benefício varia de R$ 136 a R$ 1.621, de acordo com o número de meses trabalhados com a carteira assinada em 2024. Tem direito ao abono quem está inscrito no PIS/PASEP há pelo menos 5 anos, recebeu remuneração média de até R$ 2.766 por mês em 2024, trabalhou com carteira assinada por no mínimo 30 dias no ano base e teve os dados corretamente informados pelo empregador no E-Social. Os trabalhadores podem consultar se têm direito ao benefício, o valor e a forma de pagamento através da Carteira de Trabalho Digital ou no portal gov.br. O valor ficará disponível para saque até 30 de dezembro de 2026. Por decisão judicial, trabalhadores dos municípios mineiros de Juiz de Fora, Ubá e Matias Barbosa também recebem o benefício nesta quarta-feira. Em caso de dúvidas, o atendimento pode ser feito pelo telefone 158 na Superintendências Regionais do Trabalho e Emprego ou pelos canais oficiais do Ministério do Trabalho e Emprego. Thaís de Araújo, para a Voz do Brasil.
2: O setor de serviços atingiu 1,9% de janeiro a maio deste ano, frente a igual período do ano passado.
1: É o que mostram dados divulgados hoje pelo IBGE.
13: Esse indicador mostra o ritmo de atividades no dia a dia do país, como serviços de transporte, tecnologia, restaurantes e hotéis. Na comparação com maio do ano passado, o crescimento foi de 0,4%. No acumulado de janeiro a maio, na comparação com o mesmo período do ano passado, o resultado mostra um avanço de 1,9%. Nesse mesmo indicador, acumulado de janeiro a maio, o destaque positivo ficou com o setor de informação e comunicação, que subiu 6,2%. Já o acumulado nos últimos 12 meses ficou em 2,6%. E na comparação direta de maio com o mês anterior, o segmento de tecnologia não teve variações, mas outras atividades conseguiram crescer e ajudaram a assegurar o ritmo do setor, como detalha o gerente da pesquisa mensal de serviços, Rodrigo Lobo.
14: No campo positivo, os profissionais administrativos e complementares lideraram os ganhos, impulsionados pela parte de agenciamento de espaços de publicidade, serviços de engenharia e locação de automóveis. O segundo impacto positivo em termos setoriais ficou com os serviços prestados às famílias, que avançaram 0,2%, impulsionado pela parte de restaurantes.
13: O volume de serviços no Brasil recuou 0,4% em maio, após ter registrado alta de 1,1% em abril. Reportagem Luciana Colares de Holanda.
2: A projeção de crescimento da economia brasileira para este ano se manteve em 2,3%, segundo o novo boletim macrofiscal apresentado hoje pelo Ministério da Fazenda.
1: Dentre os fatores externos que devem contribuir para a projeção estão a retomada dos conflitos

0: instabilidade no mercado externo impacta a atividade econômica brasileira.
1: Basicamente, continuamos no cenário de desafio global da crise do petróleo, que tem gerado aí impactos generalizados sobre inflação e crescimento. Para o cenário de PIB, estamos mantendo a projeção de crescimento em 2,3%.
2: Estão abertos até amanhã editais da Conab para aquisição de alimentos destinados à população em situação de insegurança alimentar e nutricional.
0: São produtos como açúcar, arroz, café, carne bovina, feijão, fubá, óleo e farinha.
2: Ao todo, serão adquiridas mais de 800 toneladas de alimentos.
0: Esse volume será disposto em cestas, para então ser entregue à população, como explica Ana Rita da Costa Pinto, superintendente de abastecimento social da Companhia Nacional de Abastecimento.
3: Por meio desses editais, a Conab vai receber propostas de organizações da agricultura familiar que tenham interesse em fornecer esses alimentos. Com o recebimento dessas propostas, será possível montar mais de 37 mil cestas de alimentos nas unidades armazenadoras da Conab em Mato Grosso, Mato Grosso do Sul, Rio Grande do Sul, Santa Catarina e Paraná. E também vamos conseguir adquirir cestas já montadas, mais de 21 mil cestas já montadas.
2: As compras serão executadas pela plataforma Contrata Mais Brasil, com resultado previsto ainda para este mês.
0: A portaria que regulamenta a publicidade das casas de apostas online, as bets, entra em vigor no próximo dia 17.
2: Entre as mudanças está a proibição de utilizar estratégias ou análises sobre eventos esportivos para induzir a realização de apostas.
0: Também está vedada qualquer divulgação direcionada a crianças e adolescentes.
2: A fiscalização será feita pela Secretaria Nacional do Consumidor, do Ministério da Justiça e Segurança Pública.
4: A portaria conjunta dos Ministérios da Fazenda e Justiça e Segurança Pública é voltada para os agentes operadores de apostas de cota fixa, ou seja, as casas de aposta online, as chamadas bets. A norma estabelece que a publicidade das bets, autorizadas a funcionar no país, deve seguir os princípios do jogo responsável. Ficam proibidas a divulgação de prognósticos e a exibição de apostas premiadas que sugiram a obtenção de lucro fácil, bem como a apresentação da aposta como suposta fonte de renda, como esclarece o secretário nacional de Direitos Digitais, Vitor Oliveira Fernandes.
5: A partir de agora, fica claro que são proibidas veiculações publicitárias que induzam os consumidores a apostarem, que emitam palpites técnicos, como se o ato de aposta fosse uma ciência ou se houvesse algum tipo de estratégia por trás do ato de apostar. Além disso, também fica vedado qualquer tipo de publicidade direcionada ao público de crianças e adolescentes que não podem ter acesso a esses produtos, já que apostas de cota fixas no Brasil são proibidas, terminantemente proibidas para menores de idade.
4: Antes da publicação de qualquer anúncio, as plataformas de internet deverão verificar se a empresa de aposta é autorizada a funcionar no país. O secretário nacional do Consumidor, Ricardo Morishita, afirma que a portaria traz segurança jurídica a todos.
6: É importante porque torna claro aquilo que é ilegal, como a gente pode combatê-la e também a publicidade abusiva e a prática abusiva. É uma forma tanto da gente comunicar melhor, mas ao mesmo tempo trazer mais segurança jurídica.
4: Entre as principais regras da portaria publicada no último dia 10, está a divulgação de advertências ao apostador sobre os riscos de apostas online. As penalidades para as bets que descumprirem as regras incluem multa de até 20% do faturamento da operadora, suspensão das atividades por 180 dias e, em casos de reincidência, a cassação definitiva da licença para operar no Brasil. Reportagem Nazi Brum.
0: Restauração ecológica e produtiva da bacia do Rio Doce em Minas Gerais.
2: Estão abertas até 31 de agosto as inscrições para a seleção de projetos de recuperação ambiental na região, após os danos causados pelo rompimento da barragem do Fundão.
0: Os investimentos são do Banco Nacional de Desenvolvimento Econômico e Social, o BNDES, em parceria com o Ministério do Meio Ambiente e Mudança do Clima.
7: O edital Restaura Rio Doce está recebendo propostas até o fim de agosto. Conduzido pelo BNDES, o Banco Nacional de Desenvolvimento Econômico e Social, em parceria com o Ministério do Meio Ambiente e Mudança do Clima, o edital vai selecionar instituições para executar e coordenar projetos de restauração ecológica.

0: estratégica e produtiva em 12.500 hectares na região da bacia do Rio Doce. O objetivo é reparar e compensar danos causados pelo rompimento da barragem de Fundão, ocorrido em 2015, em Mariana, Minas Gerais. Serão destinados ao edital 618 milhões e 750 mil reais do Fundo Rio Doce. O gerente institucional do Fundo Rio Doce no BNDES, Guilherme Tinoco, detalha as ações que deverão ser desenvolvidas pelas instituições selecionadas de acordo com o edital.
1: Ele prevê a implementação de ações integradas de restauração ecológica e produtiva, associadas à recuperação de áreas degradadas, à conservação do solo e da água e ao fortalecimento da cadeia produtiva da restauração na bacia do Rio Doce. A restauração ecológica deverá ser realizada através da recomposição da vegetação nativa. Já a restauração produtiva deve se dar por meio de sistemas sustentáveis que conciliem geração de renda e conservação ambiental.
0: As propostas para o edital Restaura Rio Doce devem ser apresentadas até o dia 31 de agosto. Mais informações estão disponíveis no site bnds.gov.br/restaura-rio-doce. Reportagem André de Barros Lima.
2: Jovens de 16 a 29 anos têm até o dia 20 de julho para se inscrever na plataforma Juventude Solidária.
3: A iniciativa oferece vagas de voluntariado em projetos sociais de diversas áreas e, em alguns casos, prevê apoio financeiro aos participantes.
4: Jovens com idades entre 16 e 29 anos interessados em atuar como voluntários em projetos sociais, fiquem atentos. As inscrições para a plataforma Juventude Solidária estão abertas até o dia 20 de julho. A iniciativa incentiva o trabalho voluntário em projetos que beneficiam comunidades de todo o país, especialmente em regiões mais vulneráveis. As vagas são em áreas como educação, cultura, esporte, saúde, assistência social, segurança alimentar e meio ambiente. Dependendo da vaga e do perfil do participante, pode haver apoio financeiro conforme as regras do edital. Quem fala sobre a ação é a Secretária Nacional de Juventude, Vitória Genuíno.
5: A gente selecionou 1.000 projetos por todo o país e você pode ter a oportunidade de se engajar numa ação social que está acontecendo no território. E os temas são diversos: saúde, comunicação, tecnologia, cultura, direito à cidade. Há a oportunidade de você se engajar numa ação e, se tiver o ID jovem, pode receber uma ajuda de custo de R$ 300 durante 6 meses, que é o período do edital. E também todo mundo recebe um certificado de participação que vai te ajudar aí no seu currículo, na sua vida profissional.
4: Para participar, basta acessar o portal Brasil Participativo, entrar na página da plataforma Juventude Solidária e preencher o formulário de inscrição. Jovens de 16 e 17 anos precisam de autorização do responsável legal. Reportagem Luciana Vasconcelos.
2: Atenção, estudantes que participaram do processo seletivo do programa Universidade para Todos, o ProUni.
3: Já está disponível a lista de pré-selecionados na primeira chamada para o segundo semestre de 2026.
2: Os estudantes aprovados devem apresentar documentação diretamente na faculdade escolhida.
3: Nesta chamada, o ProUni ofertou mais de 471 mil bolsas de estudos, cerca de 220 mil bolsas integrais e mais de 251 mil parciais.
2: O resultado pode ser consultado no portal de acesso único ao ensino superior.
3: O prazo para comprovar as informações da inscrição começa hoje e vai até o dia 24 desse mês.
2: E essas foram as notícias do Governo Federal.
3: Uma realização da Secretaria de Comunicação Social da Presidência da República.
2: Com produção da empresa Brasil de Comunicação.
3: Fique agora com o Minuto do TCU. Em seguida, as notícias do Poder Judiciário e do Congresso Nacional. Boa noite.
2: Boa noite para você e até amanhã.
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9: 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Você vai ouvir agora notícias do Poder Judiciário.
10: Presidente do STF recebe ministro da Fazenda para tratar de regulamentação das PETs.
11: STJ afasta uso capião familiar sobre parte de imóvel com área total superior a 250 metros quadrados.
10: TSS reúne com empresas de pesquisas eleitorais para discutir aprimoramentos para 2026.
11: Boa noite, eu sou o Arthur Filho.
10: E eu sou Walter Lima.
11: Nesta quarta-feira, o presidente do Supremo Tribunal Federal, ministro Edson Fachin, recebeu na sede da corte o ministro da Fazenda.
10: A reunião foi uma articulação institucional para combater a lavagem de dinheiro e o avanço de facções criminosas no mercado de apostas eletrônicas clandestinas. Pablo Lemos.
12: No encontro, o ministro da Fazenda, Dário Durigan, apresentou as ações do governo para a regulamentação do setor. O presidente do Supremo Tribunal Federal, ministro Edson Fachin, reforçou a preocupação do judiciário com o mercado de apostas eletrônicas clandestinas e ressaltou algumas decisões do STF sobre o tema.
13: Decisões importantes já foram proferidas na ambiência cautelar, inclusive de proteção de benefícios sociais e proteção de pessoas vulneráveis, especialmente no tocante a mecanismos de publicidade para proteger crianças e adolescentes, bem assim os consumidores e, obviamente, os apostadores.
12: O encontro entre o presidente da Suprema Corte e o ministro da Fazenda antecede o julgamento, no segundo semestre, de ações que questionam especificamente a validade da lei das BETs.
11: Para o Superior Tribunal de Justiça, o uso capião familiar não pode ser reconhecida quando o imóvel urbano possui área total superior a 250 metros quadrados, mesmo que o pedido seja apenas sobre parte do bem.
10: A uso capião é a aquisição da propriedade de um bem móvel ou imóvel em razão do uso por determinado prazo, sem oposição do dono e de outras condições legais. Fátima Uchoa.
14: Em divórcio litigioso com partilha de bens, uma mulher alegou exercer posse exclusiva sobre 250 metros quadrados do imóvel que habitava, embora a área total fosse maior. O Tribunal de Justiça de Minas Gerais negou o pedido. A quarta turma do STJ manteve a negativa, considerando que o limite previsto no Código Civil de, no máximo, 250 metros quadrados é requisito objetivo a uso capião e deve considerar a metragem total do imóvel. O relator foi o ministro Antônio Carlos Ferreira.
11: O presidente do Tribunal Superior Eleitoral, ministro Cássio Nunes Marques, se reuniu com representantes de 16 empresas de pesquisas eleitorais.
10: O encontro teve como objetivo debater regras para registros e pesquisas nas eleições. Lidiane Reis.
15: O ministro Cássio Nunes ressaltou que a reunião buscou ampliar a transparência, a segurança jurídica e a confiança pública nesse importante instrumento da democracia.
16: Pretende-se, na realidade, o fortalecimento de um ambiente permanente de cooperação, no qual seja possível compartilhar experiências, esclarecer aspectos técnicos e identificar oportunidades de aperfeiçoamento que contribuam para a ampliação da confiança pública, assegurando, ao mesmo tempo, maior segurança jurídica às entidades e às empresas de pesquisa.
15: Agora, as empresas poderão enviar propostas de melhorias referentes às pesquisas eleitorais ao Tribunal Superior Eleitoral até a próxima sexta-feira, dia 17 de julho.
11: Tribunal Superior do Trabalho mantém indenização a trabalhador que teve dados de ação divulgados na intranet da empresa.
10: A exposição foi considerada discriminatória. Marla Lacerda.
17: O trabalhador teve o nome, o número do processo e o valor da ação trabalhista divulgados na rede interna da empresa onde ele ainda trabalhava. Para a terceira turma do TST, a divulgação extrapolou a finalidade administrativa, violou a privacidade do empregado e o expôs a constrangimentos e retaliações no ambiente de trabalho. Diante disso, o colegiado manteve a condenação ao pagamento de R$5.000 por danos morais.
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11: A você uma boa noite.
10: E até amanhã.
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19: Eu sou Paula Groba.
20: E eu sou Humberto Pinheiro.
19: E estes são os destaques de hoje do Jornal do Senado, que começa agora.
20: Senado endurece penas para crimes contra profissionais da saúde e da educação.
19: Aprovado o uso de emendas para atendimento pré-hospitalar dos bombeiros.
20: Avança projeto que aumenta a pena para o chamado estelionato amoroso.
19: Boa noite.
20: Boa noite.
19: Quem agredir ou ameaçar professores e profissionais da saúde no exercício da função poderá receber penas mais severas.
20: O Senado aprovou um projeto que endurece a legislação para crimes como lesão corporal, desacato, ameaça e homicídio. Repórter Pedro Pincer.
21: O plenário aprovou o projeto da Câmara dos Deputados que aumenta as penas do crime de homicídio praticados contra profissionais da saúde e da educação no exercício de suas funções. O texto também classifica como hediondo o homicídio e a lesão corporal de natureza grave ou seguida de morte praticados contra profissionais da saúde. O projeto ainda amplia as penas para crimes como lesão corporal, ameaça, incitação ao crime, desacato e outros delitos, quando praticados contra profissionais dessas áreas. O relator, senador Dr. Irã do Progressistas de Roraima, defendeu o aumento das penas como forma de proteção à integridade dos trabalhadores.
22: Eles terminam recebendo toda essa carga, às vezes de incompreensão, às vezes de agonia das pessoas quando procuram atendimento no Sistema Único de Saúde. Muitas vezes, por sobrecarga de trabalho, essas pessoas são submetidas a esse tipo de constrangimento.
21: Como foi alterado no Senado, o texto voltará à Câmara dos Deputados para a nova análise.
19: Avançou no Senado o projeto que endurece a punição para adultos que utilizam crianças e adolescentes na prática de crimes.
20: A proposta inclui no Código Penal uma nova circunstância agravante para aumentar a pena de quem explora menores na ação criminosa. Repórter Bruno Lourenço.
23: O projeto altera o artigo 62 do Código Penal para estabelecer que a pena de um crime será agravada sempre que o agente cometer a infração com a participação de um menor de 18 anos. A medida, explicou o relator, senador Wilder Moraes, do PL de Goiás, visa combater uma prática recorrente de organizações criminosas e delinquentes adultos que aproveitam a inimputabilidade penal e recrutam adolescentes para execução de roubos ou transporte de drogas e armas.
24: Ao estabelecer uma penalidade mais severa para aqueles que se valem de menores em suas ações criminosas, o Estado envia uma mensagem clara: explorar a vulnerabilidade jurídica e social de adolescente não serão tolerados. Esses agravantes funcionariam não apenas como punição, mas também como medida preventiva, desincentivar adultos e envolverem jovens em atividades ilícitas.
23: A proposta seguiu para a Comissão de Constituição e Justiça.
19: Senadores da Comissão de Direitos Humanos aprovaram também o aumento da pena para quem comete estelionato contra mulheres em relacionamento afetivo.
20: A proposta ainda inclui golpes amorosos pela internet. Repórter Patrícia Oliveira.
25: A pena do crime de estelionato, que é de 1 a 5 anos de reclusão e multa, poderá ser aumentada de 1/3 até o dobro, quando o golpe for praticado contra mulher, em contexto de violência doméstica e familiar ou de relação íntima de afeto. A proposta da senadora Damaris Alves, do Republicanos do Distrito Federal, aprovada na Comissão de Direitos Humanos, busca combater o chamado estelionato amoroso, quando o golpista conquista a confiança da vítima ou simula um relacionamento para conseguir dinheiro, bens ou outras vantagens financeiras. A regra também vale para relacionamentos mantidos exclusivamente pela internet, em redes sociais, aplicativos ou outros meios digitais. O projeto recebeu parecer favorável do relator, senador Hermes Klan, do PL de Santa Catarina.
0: O estelionato sentimental é uma violência que vai muito além do prejuízo financeiro. Ele destrói a confiança, a dignidade e a segurança emocional das vítimas, especialmente das mulheres.
25: O relator também substituiu a expressão relação amorosa por relação íntima de afeto, termo já adotado pela Lei Maria da Penha. A proposta segue para a Comissão de Constituição e Justiça.
19: E aplicativos de relacionamento podem passar a ser obrigados a informar sobre doenças sexualmente transmissíveis.
20: É o que determina um projeto aprovado hoje pela Comissão de Ciência e Tecnologia. A reportagem é de Márcio Maturana.
1: Informações sobre doenças sexualmente transmissíveis deverão ser claras, objetivas e didáticas em todos os aplicativos e plataformas de relacionamento, segundo o projeto aprovado pela Comissão de Ciência e Tecnologia, que segue para a votação final na Comissão de Assuntos Sociais. Será uma conscientização sobre sintomas, riscos à saúde, formas de transmissão, medidas de prevenção e possibilidades de tratamento, como informou o senador Esperidião Amin, do PP de Santa Catarina.
2: A plataforma digital, a internet, passou a ser um instrumento de intermediação, de troca de mensagens afetivas, e daí há um passo seguinte de um relacionamento mais íntimo. Portanto, essa medida preventiva vem socorrer a sociedade num momento em que este meio de intermediação passa a ser mais popular.
1: Amin leu o relatório do senador Everton, do PDT do Maranhão, que incluiu 4 emendas ao projeto apresentado pelo senador Fabiano Contarato, do PT do Espírito Santo. Uma das emendas busca evitar um excesso de notificações que possam reduzir a efetividade da medida. Outra impede que os avisos possam ser bloqueados nas configurações das plataformas. A terceira emenda substitui a expressão sites e aplicativos de relacionamento pela denominação aplicações de internet destinadas à intermediação de relacionamentos ou de encontros. E a quarta emenda obriga as plataformas a divulgarem relatórios periódicos sobre alcance, engajamento e efetividade dos avisos, sempre preservando os dados pessoais dos usuários.
19: O Senado aprovou um projeto que prorroga a autorização para que recursos do FGTS sejam aplicados em linhas de crédito específicas.
20: A medida poderá ser aplicada a entidades hospitalares, filantrópicas e a instituições sem fins lucrativos atuantes no âmbito do SUS. Repórter Douglas Castilho.
3: Implementada em 2019, essa política viabilizou até o ano de 2022 um total de R$3 bilhões a cerca de 140 hospitais filantrópicos. Os recursos são usados para que essas instituições substituam suas dívidas mais caras e imediatas por crédito a ser pago no longo prazo com juros menores. Médico, relator da proposta, senador Nelsinho Trade, do PSD de Mato Grosso do Sul, defendeu a medida lembrando sua atuação na Santa Casa de seu estado.
4: Lá no meu estado, a Santa Casa é a quarta maior do Brasil. Eu trabalhei 17 anos lá e eu posso ver dia após dia a dificuldade daquele hospital em manter o bom atendimento.
3: O projeto também alcança as instituições sem fins lucrativos que atuem no atendimento de pessoas com deficiência. Pelo texto que segue para a sanção presidencial, fica suspensa a cobrança de eventual tributo de instituição filantrópica suspeita de pode não cumprir os requisitos de imunidade até decisão final de processo administrativo instaurado para esse fim, independentemente da data de ocorrência do fato gerador.
19: E o atendimento pré-hospitalar feito pelos corpos de bombeiros militares poderá receber mais recursos. O Senado aprovou um projeto que autoriza o uso de emendas parlamentares para financiar esse tipo de serviço nas ações públicas de saúde.
20: Com a mudança, estados e municípios poderão destinar verbas para a compra de ambulâncias, equipamentos, materiais e para a estruturação do atendimento prestado pelos bombeiros em situações de urgência e emergência. A legislação exige que pelo menos metade das emendas individuais sejam para a saúde. Pelo texto, apenas despesas que cumprirem requisitos a serem definidos pelo Ministério da Saúde poderão receber recursos de emendas. A indicação de emendas direcionadas ao Corpo de Bombeiros será facultada ao parlamentar. O texto base aprovado teve 65 votos a favor e 2 contrários. Com a edição de Paulo Groba e trabalhos técnicos de Eliseu Caires, o Jornal do Senado fica por aqui. Acompanhe agora as notícias da Câmara dos Deputados. Boa noite.
19: Boa noite e até amanhã.
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6: Câmara limita a possibilidade de recurso do Superior Tribunal de Justiça.
7: Audiência pública reafirma a defesa do limite de 20 anos para patentes.
6: Deputados divergem sobre votação do projeto que combate a misoginia.
7: Boa noite. Sargento Gonçalves, do PL do Rio Grande do Norte, critica o projeto sobre misoginia. O congressista acredita que o texto pode abrir margem para criminalizar manifestações públicas de fé e interpretações de textos religiosos.
6: Sargento Gonçalves argumenta que o país deveria concentrar esforços no combate ao crime organizado e aos crimes contra as mulheres. Para ele, o projeto não contribui para a proteção feminina e pode restringir o direito de cidadãos expressarem suas convicções religiosas.
7: Nicolas Ferreira, do PL de Minas Gerais, diverge do projeto que tipifica crimes relacionados à misoginia. O deputado acredita que a proposta pode restringir a liberdade de expressão ao criminalizar críticas e manifestações de opinião.
6: Nicolas Ferreira também associa o projeto a uma tentativa de censura. Na avaliação do deputado, o Congresso deveria priorizar medidas de combate a crimes como estupro, pedofilia e violência praticada por organizações criminosas.
7: Júlia Zanatta, do PL de Santa Catarina, declara que vai votar contra o projeto que tipifica o crime de misoginia. Segundo a deputada, a proposta pode restringir a liberdade de expressão e ser utilizada para limitar críticas a agentes públicos.
6: Júlia Zanatta também reprova o governo federal por, segundo ela, substituir o termo mulher em documentos oficiais por pessoa que gesta. Para ela, a prioridade das políticas públicas voltadas às mulheres deve ser o combate à violência e o fortalecimento da segurança pública.
7: Jandira Fegali, do PCdoB do Rio de Janeiro, avalia que a tipificação do crime de misoginia busca combater o discurso de ódio e a incitação à violência contra as mulheres. Segundo a deputada, a medida contribui para o enfrentamento do feminicídio.
6: Na opinião de Jandira Fegali, o projeto contra a misoginia não fere as liberdades de expressão, de fé ou de culto, asseguradas pela Constituição. Para ela, incitar a violência contra as mulheres é um crime grave que precisa ser combatido em todos os ambientes, inclusive nas redes sociais.
7: Alencar Santana, do PT de São Paulo, repudia a fala de colegas da oposição que, segundo ele, desmerecem a pauta de proteção feminina. O deputado alerta que o Brasil vem observando índices elevados de feminicídio.
6: De acordo com Alencar Santana, discursos de parlamentares que menosprezam as mulheres legitimam novas formas de agressão. Parlamentar, agressores e feminicidas devem ser punidos com rigor.
7: Benedita da Silva, do PT do Rio de Janeiro, refuta argumentos religiosos usados contra a proposta que criminaliza a misoginia. Segundo a deputada, o projeto é uma resposta ao aumento da violência contra as mulheres.
6: Benedita da Silva lamenta a falta de um diálogo produtivo com a oposição sobre a pauta feminina. Para a parlamentar, criminalizar a misoginia é uma medida essencial para poupar vidas e defender a dignidade das famílias brasileiras. 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
5: Justiça.
7: A Câmara dos Deputados aprovou um filtro para recursos possíveis ao Superior Tribunal de Justiça. A repórter Daniele Lessa explica como deve funcionar.
8: A Câmara dos Deputados aprovou o projeto que regulamenta uma nova regra para análise de recursos especiais enviados ao Superior Tribunal de Justiça, o STJ. O projeto foi apresentado pelo senador Davi Alcolumbre, do União do Amapá, e altera o Código de Processo Civil. O recurso especial é usado quando uma das partes de um processo pede ao STJ que examine se uma decisão judicial aplicou corretamente uma lei federal. Pelo texto aprovado, quem apresentar esse tipo de recurso terá que demonstrar que a questão discutida é relevante do ponto de vista econômico, político, social ou jurídico e que o caso ultrapassa o interesse apenas das partes envolvidas no processo. Na prática, o objetivo é permitir que o STJ concentre seus julgamentos em temas mais importantes para a interpretação das leis federais e não apenas em casos individuais sem maior impacto. Relator da proposta em plenário, o deputado Ranieri Paulino, do Republicanos da Paraíba, defendeu que o novo filtro ajuda a racionalizar a análise de recursos e melhora a eficiência da justiça.
12: Justiça tardia não é justiça. Só esse ano, o STJ recebeu mais de 260 mil processos. Será que isso facilita a avaliação e as decisões do STJ ou cria ainda mais dilatação de prazo para as partes que querem uma solução jurídica?
8: Segundo o relator, o acesso à justiça não ficará comprometido, pois para que o STJ deixe de analisar um recurso por falta de relevância, será necessária a manifestação de 2/3 dos integrantes do órgão responsável pelo julgamento. Quando a relevância for reconhecida, o relator poderá suspender em todo o país o andamento de processos individuais ou coletivos que tratem da mesma questão. Essa suspensão poderá durar 6 meses, com prorrogação por mais 6 meses, se houver necessidade de audiência pública ou participação de terceiros no processo. Deputados ligados ao PT, PCdoB e PSOL votaram contra o projeto, argumentando que a mudança prejudica os mais pobres, sendo benéfica apenas para quem tem recursos para contratar grandes escritórios de advocacia, como disse o deputado Chico Alencar, do PSOL do Rio de Janeiro.
13: Quem não tem recursos para contratar grandes bancas vai ficar prejudicado. Isso aqui não é justiça para os pobres. Os direitos sociais, previdenciários, consumistas dos pequenos, políticas públicas em geral, podem ter dificuldade nesses recursos.
8: O deputado Pedro Uczai, do PT de Santa Catarina, defendeu que o texto fosse alterado para permitir que continuem sendo aceitos recursos que tratem de direitos fundamentais ou coletivos, ações de execução penal e ações que envolvam grupos com mais de 1.000 pessoas, mas o plenário rejeitou essa sugestão. O projeto que regulamenta o critério de relevância para recursos especiais ao STJ será enviado para a sanção presidencial e pode virar lei. Da Rádio Câmara de Brasília, Daniele Lessa.
5: Eleições.
6: Otone de Paula, do PSD do Rio de Janeiro, critica a condução política de Flávio Bolsonaro. O deputado acredita que o senador assumiu o risco de expor o ex-presidente Jair Bolsonaro a novas restrições judiciais ao divulgar uma carta escrita por seu pai.
7: O parlamentar avalia também que a atitude consolidou Flávio Bolsonaro como porta-voz do pai, evidenciando uma disputa pela liderança do campo conservador. Otone de Paula defende que a direita busque uma alternativa política para as próximas eleições.
5: Saúde.
6: Participantes de audiência na Câmara dos Deputados defenderam a manutenção do limite de 20 anos para patentes para garantir acesso à saúde. A repórter Noelle Nobre acompanhou o debate.
10: A Comissão de Defesa do Consumidor da Câmara dos Deputados realizou uma audiência pública para discutir a manutenção do prazo de 20 anos para a vigência de patentes no Brasil. O debate reuniu representantes do governo e da indústria nacional que defenderam que o limite atual, contado a partir da data do pedido, é necessário para a sustentabilidade do SUS, o Sistema Único de Saúde, e para a competitividade de medicamentos genéricos e biosimilares. O presidente da Comissão de Defesa do Consumidor, deputado Clodoaldo Magalhães, do PV de Pernambuco, lembrou que existem projetos de lei no Congresso que buscam restabelecer mecanismos de extensão de prazos que haviam sido extintos pelo Supremo Tribunal Federal em 2021. O parlamentar reforçou que a inovação deve estar associada ao acesso à saúde pela população.
11: Toda essa inovação para que vai servir se não a vida humana? Então, os custos dos sistemas de saúde não vão enfrentar esses custos de patentes a este tamanho.
10: Clodoaldo Magalhães disse agora aguardar a sanção do projeto de lei que garante a autonomia do Brasil na produção de medicamentos, vacinas, equipamentos e insumos médicos. A proposta, já aprovada pela Câmara e pelo Senado, cria a Estratégia Nacional de Saúde. Da Rádio Câmara de Brasília, Noelle Nobre.
14: Ciência e tecnologia.
7: Inácio Arruda, do PCdoB do Ceará, defende o fortalecimento da ciência e das instituições de pesquisa. O deputado destaca ainda a contribuição dos pesquisadores brasileiros para áreas como saúde, energia, agricultura e tecnologia.
6: Além disso, Inácio Arruda convida pesquisadores, estudantes e cidadãos a participarem da reunião anual de número 78 da Sociedade Brasileira para o Progresso da Ciência. Ele informa que o evento da SBPC vai acontecer em Niterói e deve reunir instituições de pesquisa de todo o país.
14: Transportes.
7: Comissão aprova autorização para pessoa com deficiência visual usar óculos biópticos para obter carteira de motorista. A repórter Paula Bittar nos conta como funcionam esses aparelhos.
15: A Comissão de Constituição e Justiça da Câmara aprovou uma proposta que autoriza pessoas com deficiência visual a utilizarem tecnologias assistivas, como óculos biópticos com lentes telescópicas, no processo de obtenção da Carteira Nacional de Habilitação, a CNH. Os sistemas biópticos combinam os óculos normais com um pequeno sistema telescópico. Enquanto a lente dos óculos fornece à pessoa a visão geral do ambiente, o telescópio a auxilia na rápida localização de detalhes. O dispositivo pode ser fabricado para um ou para ambos os olhos. O texto estabelece que o Conselho Nacional de Trânsito, CONTRAN, deverá regulamentar o uso desses equipamentos no processo de habilitação de candidatos. O relator na CCJ, deputado Alfredo Gaspar, do PL de Alagoas, ressaltou que o projeto se harmoniza com o Sistema Constitucional de Proteção e Promoção dos Direitos das Pessoas com Deficiência. Ele também disse que a proposta está de acordo com a Convenção Internacional sobre os Direitos das Pessoas com Deficiência e seu protocolo facultativo, que integram o ordenamento brasileiro com hierarquia equivalente à de emenda constitucional.
16: Isso é uma harmonização de convenção com a Constituição e o Estatuto da Pessoa com Deficiência, dando garantias e direitos para que elas possam acessar meios de transporte e terem direito a conduzir esses meios de transporte mediante o uso desse óculos bióptico, que nada mais é do que uma lente especial que tem uma profundidade maior, é tipo um binóculo olhando para determinado aspecto do óculos para que possa ter uma acuidade maior visual.
15: O projeto que autoriza pessoas com deficiência visual a utilizarem tecnologias como óculos biópticos com lentes telescópicas no processo de obtenção da carteira de motorista já pode seguir para análise do Senado, a menos que haja recurso para votação antes pelo plenário da Câmara. Da Rádio Câmara de Brasília, Paula Bittar.
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17: Trabalho.
6: O governo defende projeto que prorroga a vigência de acordos e convenções coletivas de trabalho até nova negociação. Entenda na reportagem de Silvia Munhato.
18: Em audiência na Comissão de Trabalho da Câmara dos Deputados, o governo defendeu o projeto que prorroga a vigência de acordos e convenções coletivas de trabalho até que haja nova negociação. É a chamada ultratividade. Esses acordos e convenções têm hoje vigência máxima de 2 anos. Antes da reforma trabalhista de 2017, a validade permanecia após o fim do prazo estabelecido, até que um novo acordo fosse firmado. Diante das manifestações dos sindicalistas presentes, a deputada Érica Cocai, do PT do Distrito Federal, autora da proposta, disse que vai solicitar ao presidente da comissão, deputado Marcos Tavares, do PDT do Rio de Janeiro, a definição imediata de um relator para o projeto.
21: Quando você tem conquistas, muitas vezes, ano após ano, conquistas de décadas, que estão incorporadas já no cotidiano do trabalhador e da trabalhadora, e essas conquistas passam a não vigir mais. Quando chega o processo de database, você estabelece um processo de pressão imensa.
18: Em 2022, o Supremo Tribunal Federal considerou inconstitucionais as decisões da Justiça Trabalhista a favor da ultratividade. O projeto que permite a validade de acordos e convenções coletivas após o seu prazo de vigência até que uma nova negociação seja feita, precisa ser aprovado na Comissão de Trabalho e na Comissão de Constituição e Justiça para ser enviado para o Senado. Da Rádio Câmara de Brasília, Silvia Minhato.
17: Meio Ambiente.
7: Deputados aprovaram urgência para um projeto que reduz a área de proteção do Pantanal de Mato Grosso. O repórter Antônio Vital explica a questão.
22: A Câmara dos Deputados aprovou o regime de urgência para projeto que susta a ampliação da Estação Ecológica de Taiamã, em Mato Grosso, localizada nos municípios de Cáceres e Poconé, no Pantanal. Decreto do governo publicado em março ampliou a área da reserva de 11 mil para 68 mil hectares, com base na importância ambiental da área e com o argumento de que não há conflitos de terra na região, que tem quase 70% de vegetação natural preservada. De acordo com o Instituto Chico Mendes de Conservação e Biodiversidade, o ICMBio, a estação ecológica possui um berçário de peixes vital para o Pantanal, é um corredor ecológico para espécies ameaçadas e está localizada em área alagável, sem atividade econômica consolidada. O projeto que susta o decreto de ampliação da área foi apresentado pela deputada Coronel Fernanda, do PL de Mato Grosso. Ela alegou que o aumento da área protegida ocorreu sem que os produtores rurais e a população local fossem ouvidos.
24: Essa reserva, ela já existia, ela é cuidada, ela é preservada pela população de Cáceres. E o governo federal, fazendo a sua mídia social, como sempre, dentro da sua ideologia, aumentou essa reserva, um tamanho inadmissível, sem trazer nada para ofertar à população, sem dar condições para aquela população continue preservando, sem dar condições para aqueles produtores que estão lá continuem fazendo o que eles sabem fazer bem, trazendo recurso e riqueza para o estado de Mato Grosso. Para o Brasil.
22: Estações ecológicas têm uso restrito, não podem ser exploradas economicamente e são destinadas apenas a pesquisas e conservação. Nessas áreas estão proibidas atividades agropecuárias ou de turismo comercial. O regime de urgência permite que a proposta seja analisada diretamente no plenário da Câmara, sem passar pela análise das comissões permanentes da Casa. O deputado Tadeu Venere, do PT do Paraná, criticou o regime de urgência e justificou a necessidade de proteção do Pantanal, um dos biomas mais ameaçados do país.
0: Pantanal é uma das áreas, se não a maior, uma das áreas, maiores áreas úmidas do mundo. Nós estamos vivendo uma crise climática sem precedentes. Eu acredito que todos, mesmo aqueles que acham que a Terra é plana, sabem que a crise climática é algo que está acontecendo de fato. E nós ampliarmos áreas como essa, e houve o debate, e depois disso votarmos aqui um projeto que dispensa, inclusive, que nós possamos ouvir as comissões dessa casa, nos parece extremamente perigoso, precipitado e inócuo, até porque nós sabemos que haverá depois contestações.
22: Ainda não há data para votação no plenário da Câmara do projeto que susta a ampliação da estação ecológica de Itaiamã, no Pantanal de Mato Grosso. Da Rádio Câmara, de Brasília, Antônio Vital.
1: Desenvolvimento Regional.
6: Paulo Guedes, do PT de Minas Gerais, é favorável à criação da região integrada de desenvolvimento do litoral norte de Pernambuco e Paraíba. A ideia, segundo o deputado, é que União, estados e municípios se articulem para promover ações de desenvolvimento no local.
7: Paulo Guedes afirma que a criação da RIDE amplia também investimentos em infraestrutura e geração de empregos. Ele ressalta, por fim, que a integração favorece o planejamento compartilhado e a redução das desigualdades econômicas e sociais na região.
6: Termina agora o Jornal Câmara dos Deputados, produzido pela Rádio Câmara, com trabalhos técnicos de Wellington Teles, apresentação de Márcio Aquilissardi e Tércia Guimarães. Boa noite para você.
7: Uma boa noite. A Voz do Brasil volta amanhã.
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0: Quarta-feira, 15 de julho de 2026. O ministro do Supremo Tribunal Federal, Flávio Dino, determinou que presidentes de todos os partidos com representação no Congresso forneçam mais informações sobre como funciona o direcionamento de emendas parlamentares para municípios. Os dirigentes de 21 legendas têm até 10 dias para enviar os dados adicionais requisitados pelo magistrado. Na decisão, Dino cita a entrevista de Valdemar Costa Neto à Globo News, em que o presidente do PL afirma que outros dirigentes também decidem para onde vão os recursos públicos. A economia, com o aumento da quantidade de etanol anidro na gasolina de 30 para 32%, pode superar 223 milhões de dólares, de acordo com cálculos do setor. Com a iniciativa, o governo federal espera evitar a importação de pelo menos 450 milhões de litros de gasolina no período de vigência da medida, que é inicialmente de 180 dias. O Conselho Nacional de Política Energética atribui a decisão à instabilidade no mercado de petróleo em razão da guerra no Oriente Médio. O volume de serviços prestados no Brasil caiu 0,4% entre abril e maio. O resultado negativo foi verificado depois de uma alta de 1,1%. A retração foi puxada principalmente pelos transportes e pelo grupo de outros serviços. Apesar do recuo, o setor permanece em patamar elevado. O indicador está 19,6% acima do nível registrado um pouco antes da pandemia. Os dados foram divulgados pelo IBGE. Israel aprovou um orçamento de mais de 2 bilhões de reais para criar 34 assentamentos na Cisjordânia. A decisão vem em meio a uma escalada de violência dos colonos e pressões internacionais contra a expansão, considerada ilegal pela ONU. O governo israelense classificou a aprovação do orçamento como histórica. Horário de Brasília, 10 horas e 5 minutos.
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0: Olá, muito boa noite. Bem-vindos ao CBN Noite Total desta quarta-feira, com Karina Almeida na produção e os trabalhos técnicos de Henrique Dias, o nosso HD. Daqui a pouquinho a gente vai conversar com a Samantha Klein, porque estamos na expectativa da decisão dos Estados Unidos sobre o tarifaço. Hoje sai a decisão, inclusive já era para ter saído, né? E a expectativa, então, é de que seja anunciado logo mais a decisão dos Estados Unidos, se vai ou não anunciar uma nova sobretaxação dos produtos brasileiros. A Samantha daqui a pouco traz essa informação quentinha para nós. Vamos ao nosso giro de destaques. Hoje saíram números da pesquisa Quest para a corrida presidencial e o presidente Lula abriu vantagem em relação ao senador Flávio Bolsonaro. Rani Veloso.
2: Uma nova pesquisa Genial Quest divulgada nesta quarta mostra que o presidente Lula ampliou para 8 pontos a vantagem sobre o senador Flávio Bolsonaro em um eventual segundo turno, liderando com 45% contra 37%. O levantamento aponta ainda que pela primeira vez desde 2024, a aprovação do governo federal superou a desaprovação. Chama a atenção o descolamento da direita não bolsonarista que despencou 8 pontos na intenção de votos para Flávio. O atrito público do senador com Michele Bolsonaro afetou mais negativamente a imagem dele do que a operação da PF contra Jax Wagner a Lula.
0: Pois é, é um alerta aí para a campanha do Flávio. É claro que ele ainda está no jogo, né? Ele ainda é o candidato que está em segundo lugar, está mais bem posicionado do que todos os outros candidatos da direita, mas o alerta é justamente que ele perdeu apoio, está perdendo apoio dessa fatia do eleitorado, que é o eleitorado de direita, mas não o eleitorado bolsonarista. O eleitorado que se declara bolsonarista continua apoiando. Não mudou em nada essa faixa do eleitorado. Agora, aquele eleitorado de direita, mas não bolsonarista, e que estava com o Flávio Bolsonaro, vem caindo. Só que a questão é que vem caindo, mas não vem migrando para os outros candidatos que se colocam como direita. Como o Romeu Zema, como o Caiado, como o Renan Santos. Esses não mudaram a sua intenção de voto, né? Esse eleitorado de direita não bolsonarista está abandonando o Flávio, mas está aumentando o índice dos indecisos. Então, o Flávio Bolsonaro tem a expectativa de que consiga recuperar esse eleitorado. A gente vai falar mais detalhadamente sobre isso, mas provavelmente não é um eleitorado que vá para o Lula. Mas, se for um eleitorado que permanecer abandonando o Flávio, não for para os demais candidatos, anular, por exemplo, isso também mexe no tabuleiro eleitoral e favorece o Lula, né? Vamos falar sobre tudo isso. E um outro dado da pesquisa é que aqueles independentes, aqueles que se dizem independentes, que abandonaram o Flávio, migraram, esses sim, migraram para o Lula. A intenção de voto do Lula aumentou, ele tinha 26% em abril, subiu para 40% agora em julho, entre esse grupo que se diz independente, que é um grupo ali, né, de 30%, um terço da população brasileira, mas que é exatamente como a margem, seja lá quem ganhar, se o Flávio ou Lula ou sabe-se lá quem, vai ser por uma margem pequena. Tem sido assim, né? Os números têm indicado que a diferença tem sido pequena. Então, essa parcela dos eleitores que se dizem independentes, que oscilam de um lado para o outro, é uma parcela considerada aí muito importante. Logo mais vamos falar mais detalhadamente sobre os números da Quest, inclusive teremos entrevista sobre isso. Agora a gente tem a Samantha Klein ao vivo sobre o tarifaço, né? Os Estados Unidos anunciam hoje se vão mesmo ou não aumentar as tarifas para os produtos brasileiros. E aí, Samantha, já temos aí uma definição? Boa noite.
3: Oi, Tânia, boa noite. Olha, confirmado, portanto, o novo tarifaço contra o Brasil, tarifas de 25% que serão aplicadas aí a uma série de produtos. A lista ainda vai ser publicada, a lista de exceções, então, as exportações que serão novamente taxadas, né, com essa sobretaxa de 25%. Entre os produtos que vão ficar na lista de exceções estão o café e as carnes. Quem anunciou foi o representante comercial americano, Jameson Greer, numa ligação, inclusive, né, uma call conference. Ele fez esse anúncio, portanto, da conclusão da investigação e taxação do Brasil. E o presidente Donald Trump acatou essa recomendação do escritório do representante comercial americano. Jameson Greer também afirmou que não quer que o Brasil se livre do PIX, mas sim que quer que os Estados Unidos tenham condições de concorrer. Segundo ele, houve pouca disposição do governo brasileiro em oferecer alternativas para a negociação, mas também não falou quais foram os pedidos do governo americano. Ele foi questionado sobre eventual retaliação do Brasil, disse que não é de interesse de ninguém que ocorram retaliações e também disse que não está acabada a negociação. Então, não quero dizer que a negociação não possa continuar e que os termos possam ser modificados. Em termos do governo federal, o que a gente tem aí? É uma expectativa já de ou uma reação, ou pelo menos medidas para auxiliar ali na frente, logo ali na frente, os setores afetados. E aí o governo não descarta a publicação de uma nova medida provisória, que tem ali um potencial para aplacar os efeitos. Por exemplo, liberação de crédito, linhas de financiamento com juros mais menores, mais baixos, digamos assim. E vale lembrar que o Senado já aprovou na semana passada uma medida provisória que libera crédito de 15 bilhões de reais para o Plano Brasil Soberano, que é justamente uma linha de financiamento voltada para as empresas e exportadores afetados por por taxas adicionais de outros países, além de tentar aplacar aí os efeitos da guerra no Oriente Médio. Então, é uma decisão que já era aguardada, mas é claro que agora deverá ocorrer um esforço e uma análise da lista dessas exceções que ainda deverá ser publicada, talvez ainda hoje à noite, Tânia.
0: Entendi. Então, foi anunciado que vai, de fato, taxar os produtos brasileiros em 25%. Só não sabemos exatamente a lista dos produtos que serão sobretaxados.
3: Isso.
0: Uhum.
3: Exatamente, porque uma lista de exceções já tinha sido publicada, mas os empresários aqui brasileiros, inclusive empresários americanos, pediram que aumentasse ali a lista de exceções, justamente para aqueles produtos que não têm um suprimento no mercado americano. E aí os empresários brasileiros desses setores que participaram daquelas audiências na semana passada, na rodada de conversas do USTR, o representante comercial americano, vieram com essa estimativa aí de aumentar a lista de exceções. E aí, por enquanto, a gente sabe pelo menos do café e das carnes, né? Mas é claro que a lista completa do que não será sobretaxado ainda precisa ser publicado. E é claro, o que é o critério? É o que tem ou não tem no mercado americano, se eles podem ou não substituir por outro país, como México, enfim, outros parceiros comerciais.
0: É isso, é interesse deles, óbvio. Muito bom, Samantha Klein, muito obrigada, hein? Então ficamos aqui no aguardo da lista de exceções a esse tarifaço. Tomara que seja uma lista grande, pelo menos, né? Já que o tarifaço veio mesmo.
3: Bom trabalho aí, Tânia. Voltamos em breve.
0: Obrigada, para você também. Gente, café e carnes. Os Estados Unidos já sabem que se eles sobretaxarem o café brasileiro e as carnes brasileiras, isso vai encarecer os hambúrgueres lá nos Estados Unidos, você imagina? Café também, o pessoal toma muito café e vai encarecer, vai gerar inflação no país deles. Então, tomara que os empresários, não só os brasileiros, mas também os americanos, que fizeram um esforço conjunto aí de convencimento às autoridades brasileiras, tenham sido bem-sucedidos e que essa lista de exceções ao tarifaço seja grande, né? Que livre a cara aí de vários setores brasileiros, porque, infelizmente, tantos outros serão sobretaxados. Agora é incrível, né? Porque os Estados Unidos, para sobretaxar o Brasil, eles fazem uma justificativa completamente sem fundamento, né? Porque eles falam em práticas comerciais que são desleais. E aí eles colocam questões que são de interesse deles e como se o Brasil tivesse sido desleal, né? O Pix, por exemplo, o Pix é uma criação do Banco Central brasileiro, não visa lucro. Então, como é que os Estados Unidos dizem que concorre com as empresas americanas? O Pix não cobra taxa, né? Por isso que, aliás, eles se sentem prejudicados, porque eles cobram taxa, né? Mas não é uma empresa que está concorrendo com empresas americanas, é uma política do Banco Central do Brasil, né? Mas, enfim, incomoda muito. O Pix incomoda não só porque concorre com os cartões de crédito americanos, né, na avaliação dos americanos, mas também porque cria um precedente e que permite, e isso abre um precedente muito perigoso para os Estados Unidos, permite, por exemplo, que outros países criem também os seus PIX e eles façam negócio entre eles, que não passe pelo dólar. Esse é um ponto muito sério. Se for pensar no modelo PIX a longo prazo sendo implantado em outros países, porque desde que o PIX foi criado aqui no Brasil, outros países acharam também muito interessante. E é óbvio que isso não interessa

0: comerciais desleais, mas na verdade eles querem impor os seus próprios interesses aqui no Brasil. De concreto, é ruim para a gente, porque a gente tem aí os produtos sobretaxados num grande mercado como os Estados Unidos, né? Mas ainda aguardamos aí a lista de exceções para saber qual vai ser o tamanho do estrago. Vamos em frente agora sobre a guerra no Oriente Médio. Destaque de Luiz Fernando Figliage.
1: Após novos ataques contra o Irã, o presidente dos Estados Unidos, Donald Trump, afirmou que o país persa quer um acordo de paz. A informação não foi confirmada pelo regime dos Ayatollahs. Nesta quarta-feira, explosões foram sentidas na região de Bandar Abbas, principal cidade portuária do sul iraniano.
0: É, o Trump sempre fala que o Irã está pedindo arrego, mas na verdade são os Estados Unidos que estão enrolados aí nessa guerra no Oriente Médio. O governo brasileiro pediu ao presidente do Senado, Davi Alcolumbre, que adie a promulgação da PEC, que cria aposentadoria especial para agentes comunitários de saúde. Essa pauta bomba, né, que passou no Senado, aumentando muito os gastos públicos. E agora está na mão do Davi Alcolumbre fazer ou não a promulgação. João Rosa.
2: O governo pediu ao presidente do Senado, Davi Alcolumbre, que adie a promulgação da PEC que cria aposentadoria especial para agentes comunitários de saúde e agentes de combate às endemias. O ministro da Fazenda, Dário Durigan, voltou a demonstrar preocupação com o impacto fiscal da proposta e cobrou que o Congresso apresente uma fonte de custeio antes da promulgação do texto. Caso contrário, a medida poderá ser contestada no STF.
0: É a lei de responsabilidade fiscal. Se você cria um gasto, você precisa apontar a fonte de recursos para este gasto, justamente para que os gastos públicos não estourem, né? Isso é um princípio que é já previsto na nossa legislação. Então, o Congresso não pode simplesmente criar um gasto sem apontar a origem do dinheiro. E o governo, o Congresso aprovou, né? Se o governo não reage, se o governo não entra no Supremo, se o governo não faz nada, depois vai sobrar para o próprio governo. Porque aí o próprio governo, porque afinal de contas estamos falando de contas, no fim das contas, do próprio governo, ele vai ser acusado de ter estourado, de não ter cumprido a lei de responsabilidade fiscal. Então é interessante, né? O Congresso cria um problema e depois vai estourar na conta do governo. Então o governo não pode se omitir. Porque senão é ele mesmo quem vai ser responsabilizado. É uma irresponsabilidade. É claro que os agentes comunitários de saúde merecem tudo, né? Até aumento de salário e aposentadoria especial e tudo. Óbvio, sabemos disso. Mas tem as questões das contas públicas, né? Sobre as quais tanto se fala, tanto se reivindica, mas na briga política é a primeira a ser desrespeitada. Uma operação do Ministério Público prendeu 10 pessoas. Uma operação contra o esquema de lavagem de dinheiro para facções criminosas. Ricardo Porto.
3: A Polícia Civil e o Ministério Público do Rio fizeram uma operação contra um esquema de lavagem de dinheiro para facções criminosas, como o PCC, o Terceiro Comando Puro e o Comando Vermelho. 10 pessoas foram presas, incluindo empresários libaneses e um possível operador ligado à organização terrorista Al-Qaeda. Uma loja de capinha de celular, apontada como fachada, chegou a movimentar 50 milhões de reais em 2 anos.
0: Uau! O governo e o Congresso fecharam um acordo para a renegociação de 100 bilhões de reais em dívidas rurais. Ana Carolina Tomé.
4: O governo federal e Congresso Nacional fecharam um acordo para a renegociação de 100 bilhões de reais em dívidas rurais. Serão contemplados produtores com dívidas entre 400 mil e 8 milhões de reais. O prazo para a quitação será de até 10 anos para aqueles que tiveram perdas grandes de safra.
0: O Ministério Público realizou uma operação que investiga fraudes fiscais de mais de 3 bilhões de reais na Secretaria da Fazenda do Estado de São Paulo, Pedro Fagundes.
5: Documentos falsos, apólices forjadas e até figurantes que se passavam por auditores eram usados por advocacias para convencer empresas a comprar créditos inexistentes de ICMS. O esquema levou uma operação multibilionária do Ministério Público em São Paulo e no Paraná, que envolve mais de 800 contribuintes.
0: Um laudo preliminar do CNI

0: sobre a colisão entre dois helicópteros que deixou 6 mortos no Rio, aponta que uma das aeronaves não aparecia no radar. Júlia Viana.
1: Um laudo preliminar sobre a colisão entre dois helicópteros que deixou 6 mortos no Rio aponta que uma das aeronaves não constava no radar, o que pode ter causado a tragédia. O Centro de Investigação e Prevenção de Acidentes Aeronáuticos afirma que nenhuma hipótese está descartada e que outras análises serão necessárias. Especialistas apontam que a ausência de caixas pretas e registros de voz podem atrapalhar a investigação.
0: Esses os destaques dos nossos repórteres espalhados pelo país. Vou dizer aqui rapidinho os nossos canais. Dá para acompanhar pelo radinho, dá para acompanhar pelo YouTube com imagem. É, aliás, o HD já está dando recado para você dar um joinha aqui no YouTube, hein? Rádio CBN, o nosso canal no YouTube. Estamos também com imagem no Globoplay, nas transmissões ao vivo do Globoplay. É, no site da CBN e pelo aplicativo da CBN também dá para acompanhar a programação. Daqui a pouquinho, daqui a o quê? Uns 5, 6 minutinhos, vamos falar da Copa, hein? Hoje vou falar um negócio para vocês. A Argentina arrebentou, hein? Tá difícil secar a Argentina. É quando a gente vê, a gente já tá encantado pelo futebol deles. Vamos confessar aqui. Eu confesso. Eu, em alguns momentos, estava torcendo para a Argentina. Aí depois eu, opa... Aqui torcer para inglês também é difícil, né, gente? Mas enfim, um fato concreto é, a Argentina deu um show, ganhou da Inglaterra por 2-1, vai enfrentar a Espanha na final, no domingo. Vamos falar sobre tudo isso. Agora 10 horas e 25 minutos.
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0: Clauson Dutra.
5: Mais de 800 imóveis foram afetados pelo apagão desta quarta-feira no Centro Histórico de São Paulo, na Praça Ramos de Azevedo, ao lado do Teatro Municipal e na região da Rua 24 de Maio. Comércios, restaurantes e prédios precisaram contar com geradores disponibilizados pela Enel para conseguir manter as atividades. A concessionária informou que houve um desligamento em trechos da rede elétrica que atende a região, mas não explicou o que provocou o problema. O microempreendedor Hélio Duarte, que tem uma loja de bolsas e malas na região, contou que os problemas no fornecimento de energia são frequentes e prejudicam quem trabalha no centro.
6: Prejudica muito o comércio aqui no centro. Sempre está prejudicado. Tem muitos restaurantes que no dia que falta energia, nem sequer abrem. Quase toda semana. Semana sim, semana não, está caindo energia.
5: José Bosco, que trabalha há mais de 1 ano vendendo ervas ao lado do Teatro Municipal, disse que nunca tinha visto a energia demorar tanto para voltar.
7: Não, isso aqui foi o pior que aconteceu. Sempre falta mais e chega rápido, mas agora não. Agora que eu acho que faltou foi 1 hora da manhã, faltou. Você sabe que o cara paga aluguel, o cara tem que, né? Tem que trabalhar, né? E se fechar, ninguém vai pagar a conta. É eu que tenho que pagar a conta.
5: No estacionamento ao lado do comércio, o manobrista Célio Ferreira também relatou os impactos do apagão na rotina de trabalho.
8: E impacta tudo, né? Porque o pessoal põe outros estacionamentos, depois traz a nota fiscal para a gente reembolsar. É difícil, mas é a primeira vez que demora assim muito tempo.
5: O apagão também afetou o funcionamento do Shopping Light, que reúne mais de 130 lojas e abriu com mais de 1 hora de atraso. A Ana Paula Silva, que é funcionária de uma cafeteria no primeiro andar do shopping, relatou preocupação com o prejuízo nas vendas.
9: Um dia sem venda, um dia de quanto sem fatura? em torno de 5 mil reais.
5: A Enel também informou em nota que as causas da ocorrência serão investigadas. De São Paulo, Clauson Dutra.
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0: A situação da guerra no Oriente Médio vai ficando tão complicada porque temos o Estreito de Hormuz, né? Por onde passa boa parte dos navios transportando petróleo, que o Estreito de Hormuz está sob controle do Irã, embora o Trump fale que quando ele retomar o controle, ele vai fazer isso e fazer aquilo, mas o fato é que hoje o Estreito de Hormuz está sob controle do Irã, os Estados Unidos não conseguem tirar o controle do Irã do Estreito de Hormuz. Isso é uma coisa. Agora tem uma outra coisa, que é uma ameaça que o Irã está fazendo, e fez essa ameaça hoje, de fechar, além do Estreito de Hormuz, uma outra importante rota de navegação comercial, que é uma rota que passa pelo Iêmen. É um estreito que fica na costa do Iêmen, o Estreito de Bab el-Mandeb, por onde passam 12% do comércio marítimo mundial. É o trecho que liga o Golfo de Aden ao Mar Vermelho. E aí, através do Canal de Suez, leva ao Mar Mediterrâneo. O Iêmen atravessa uma guerra civil e uma das facções é apoiada pelo Irã e já atacou navios comerciais durante o conflito entre Israel e o Hamas. Então, você veja que a guerra, que começou com a invasão dos Estados Unidos com o ataque dos Estados Unidos e de Israel ao Irã, lá no dia 28 de fevereiro, agora está o ponto central é justamente esse, fazer com que o Irã perca o controle do Estreito de Hormuz. O Irã já percebeu que controlar esses estreitos por onde passam navios com comércio mundial é uma belíssima estratégia, tem sido bem sucedida no Estreito de Hormuz, e agora o Irã, então, está ameaçando também fechar um outro estreito. Então, e aí como é que fica, né? Está só desmoralizando os Estados Unidos e causando problema para a economia mundial. No horário de Brasília, agora 10 horas e 30 minutos.
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0: Quarta-feira, 15 de julho de 2026. O Ministério da Fazenda afirmou que incorporou às projeções do boletim macrofiscal os efeitos das novas tarifas anunciadas pelos Estados Unidos. Apesar disso, a pasta avaliou que o impacto macroeconômico sobre o Brasil deve permanecer limitado. Os desdobramentos mais recentes do conflito entre Estados Unidos e Irã não foram considerados no cenário base. As ações representam risco de alta para os preços de energia e para a inflação. O Tribunal de Contas do Rio de Janeiro cumpriu uma decisão do Supremo Tribunal Federal ao oficializar a perda do cargo do conselheiro Domingos Brazão. Ele foi condenado a 76 anos e 3 meses de prisão por ser um dos mandantes dos assassinatos da vereadora Marielle Franco e do motorista Anderson Gomes. O tribunal também extinguiu a estrutura do gabinete de Domingos e exonerou 18 servidores ocupantes de cargos em comissão. A Justiça Militar tornou réus 2 cabos reformados da Marinha por 4 postagens nas redes sociais. Os conteúdos faziam críticas ao comandante da Marinha, o almirante Marcos Olsen, ao comandante-geral do Corpo de Fuzileiros Navais, o almirante Carlos Braga, e à própria corporação. O cabo reformado Adriano Carvalho da Rocha vai responder pelos crimes de calúnia, difamação, injúria e ofensa às Forças Armadas. Marcelo Luiz Martins é réu por calúnia e ofensa. A brasileira Silvilene Rocha, de 37 anos, foi assassinada a golpes de facão em Marchamfamen, na Bélgica. Outra brasileira ficou gravemente ferida. Um homem de 20 anos confessou o crime e está preso. A investigação é conduzida pela Promotoria de Luxemburgo. Horário de Brasília, agora 10 horas e 33 minutos.
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0: Rafael Prates deixou nos acréscimos hoje gravado. Ele que, né, acompanhou a transmissão do Argentina e Inglaterra. Acho que foi muito pro Prates. O Prates foi descansar. Porque realmente foi um jogo impressionante, né? O que aconteceu ali. Vamos ouvir o comentário de Rafael Prates. Prates, boa noite.
1: Alô, Tânia, boa noite. Boa noite, ouvintes da CBN. Tânia, que virada da Argentina hoje sobre a Inglaterra, hein? Atlanta viu mais um desses jogos assim que estarão guardados na história de Copas do Mundo, né? Porque o primeiro tempo, né, Tânia Morales, vamos combinar que pouca coisa aconteceu. Houve sim muita provocação, muita intimidação, tapa pra cá, tapa pra lá, mas jogo, jogo, jogo mesmo. Ninguém criou uma chance pra ganhar no primeiro tempo. A Argentina até defendeu-se bem, a Inglaterra teve a bola mais pros lados do campo, mas ninguém criou chance pra ter feito o gol. Segundo tempo foi outra história. A Inglaterra faz o gol no começo do segundo tempo, quando a Argentina já voltava melhor. Quero te chamar aqui a atenção, né, que o Julian Álvares, atacante da Argentina, fez o Pickford trabalhar logo no começo do segundo tempo, coisa que ninguém fez no primeiro tempo todo, né? E aí, gol da Inglaterra. O Harry Kane lança, tem um corte parcial do Lisandro Martins, a Argentina está mal colocada, mal posicionada para defender. Rodgers, novidade da Inglaterra hoje, cruza. E o Gordon entra assim nas costas do lateral Molina, que jogou mal. Aliás, Gil Simeone e Molina foram mal pela Argentina, saíram no meio do segundo tempo. E a Inglaterra 1-0, gol do Gordon. Dali em diante, Tânia, foi um domínio total da Argentina. A Inglaterra recuou, ficou encurralada na própria área e só deu a Argentina. E chute daqui, para no Pickford, cruzamento de lá, vai na trave. A Inglaterra cada vez mais atrás, cada vez mais retraída, e a Argentina colocando mais pressão. Tanto pressionar, empatou o jogo, merecidamente. 40 minutos, Messi. Para mim, o grande nome da virada argentina hoje. Messi jogou muito, Enzo Fernandes jogou muito. Depou, que foi reserva, entrou no segundo tempo, entrou muito bem no jogo. Nico Gonzalez entrou muito bem pela esquerda também. Enzo Fernandes bateu de fora da área e empatou, 1-1. E aí aquele sufoco argentino virou Atlanta de ponta cabeça com esse empate, né? A Argentina colocou mais, continuou pressionando e virou. Messi cruzou de direita, Inglaterra que tinha jogadores altíssimos na área, não evitou o gol de cabeça de Lautaro Martínez, mas um que veio do banco, mais um colocado pelo técnico Lionel Scaloni para virar e colocar a Argentina pela sétima vez na história em final de Copa do Mundo. Final, Inglaterra 1, Argentina de virada 2. Domingo tem a grande final. 4 da tarde, horário de Brasília, no MetLife Stadium em Nova Jersey. Ou um bicampeão se for a Espanha, ou uma tetracampeã se for a Argentina. Terceiro lugar será no sábado em Miami, entre os perdedores das semifinais. França e Inglaterra. Domingo, o mundo vai conhecer um novo campeão. Ou será um novo velho campeão se a Argentina for uma bicampeã, né? A Argentina, se ganhar pela segunda vez seguida a Copa do Mundo, Tânia, vai igualar o feito da Itália, 34-38, e do Brasil, 58-62. São as únicas seleções que ganharam duas vezes seguidas a Copa do Mundo. Que história da Argentina hoje, que virada da Argentina hoje, na final domingo. Jogão, 4 horas, Espanha-Argentina, para a gente conhecer o novo campeão mundial de futebol. Tânia, boa noite.
0: Boa noite, Prates. Que jogo, hein? Não, a gente tem que reconhecer que a Argentina deu um show e uma garra, né? Parece que quando a Argentina está perdendo, aí que ela fica assim com sangue nos olhos e vai para cima. E faz jogadas belíssimas, né? O empenho dos jogadores é impressionante. É impressionante. Mas é a Argentina, né, gente? Não, e não bastasse toda a rivalidade que a gente tem com os argentinos, sabe? A torcida argentina tem dado um péssimo exemplo, tem dado demonstrações explícitas de racismo nessa Copa. Então é difícil, sabe, ter simpatia. Embora seja um time latino, nossos vizinhos, né? Claro, tirando aí toda a rivalidade, às vezes dá vontade até de escorregar e torcer para eles, mas aí eu lembro da postura, do racismo, dessa torcida, né? É meio complicado, tem questões aí meio complicadas. Mas, enfim, deu um show. E agora Espanha e Argentina, hein? Colônia e colonizador se enfrentam. Rapaz, e nós de fora, hein? E nós assistindo, quietos no nosso canto. Quietos não, né? Quietos não, que o pessoal secou bem. Ai, ai, ai. E no sábado tem França e Inglaterra, que aliás também é uma grande rivalidade, né? Entre franceses e ingleses. E nós aqui, dando milho aos pombos. Como diria a música do Zé Geraldo. Bom, em frente. É, aí, ó, o HD Henrique diz que a Espanha pega a Argentina, a França a Inglaterra e o brasileiro pega o controle remoto para ficar assistindo. É, faz parte. Precisamos melhorar, né? Precisamos aprender com os argentinos. Agora são 10 horas e 39 minutos.
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0: Dois dos três casos de ataques homofóbicos registrados no Centro Expandido de São Paulo nos últimos 6 meses chegam ao fim da investigação sem a identificação dos autores. O mais recente aconteceu no final de semana na linha 5 Lilás do metrô. O agressor foi levado à delegacia e liberado.
3: O caso mais antigo dos três ataques a homens gays em São Paulo, no Centro Expandido, registrados nos últimos 6 meses, envolve o casal Hugo e Rigoberto e foi arquivado nesta terça-feira. Isso depois que a polícia não conseguiu qualquer elemento que indicasse quem os espancou. O caso aconteceu em janeiro, depois que eles deixaram uma casa noturna na região da Rua 13 de Maio, no Bixiga. Enquanto caminhavam pela calçada de mãos dadas, 5 homens passaram por Hugo e Rigoberto e os atacaram por trás. O IML atestou machucados na testa, fissura no maxilar, escoriações nos braços, pernas, costas e quadris. Investigadores buscaram imagens de câmeras de segurança da região, mas nenhum suspeito foi identificado. Menos de 1 mês depois desse caso, o casal Lucas e Yuri foi esfaqueado na Rua da Consolação ao sair da estação de metrô Higienópolis Mackenzie. Mais uma vez, os criminosos não falaram nada, nem roubaram objetos. O caso foi remetido à Delegacia de Crimes Raciais e Delitos de Intolerância, já que a justiça entendeu que havia elementos de homofobia. Mas o prazo de investigação foi prorrogado, está novamente perto do fim e os autores ainda não foram identificados. Lucas cobra que as autoridades investiguem os casos como um todo e não de forma isolada.
4: A gente não é um caso isolado. A gente viu muitos casos nos últimos meses de vários ataques, né, que foram noticiados. E eu fico me questionando se é só uma coincidência ou se existe alguma organização ou alguém estimulando todo esse ódio. Até agora, o nosso caso assim, é uma incógnita, ninguém foi identificado e isso assim, é muito desolador.
3: No último final de semana, o professor Ricardo Akira foi espancado por um homem numa estação da linha 5 Lilás do metrô. Neste caso, o homem fez ofensas homofóbicas. O agressor foi levado à delegacia e liberado. A concessionária Motiva, responsável pela linha 5 Lilás, afirmou que as equipes atuaram para conter o agressor e que está à disposição das autoridades. A CBN pediu uma entrevista com os responsáveis pelas investigações, mas recebeu apenas uma nota da Secretaria de Segurança Pública. A pasta se limitou a informar que as investigações do caso da Consolação seguem em andamento para identificar os autores do crime e esclarecer os fatos. De São Paulo, Guilherme Muniz.
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0: Temos ao vivo agora informações em São Paulo com Pedro Pupulinho. Oi, Pedro, boa noite.
5: Oi, Tânia, boa noite para você e a todos que nos acompanham nessa noite fria na CBN. Vamos esquentar com o cenário eleitoral.
0: Vamos.
5: O pré-candidato do PL à presidência, Flávio Bolsonaro, afirmou que atualmente não tem relações com a madrasta, a ex-primeira-dama Michele Bolsonaro. O senador ainda afirmou que não assistiu ao vídeo publicado por ela recentemente com críticas a ele. Segundo Flávio, ele não pressionou também Michele a dar explícita e publicamente apoio à sua pré-candidatura ao Planalto. Após o episódio do vídeo, a ex-primeira-dama deixou a liderança do PL Mulher e cogita não ser candidata ao Senado pelo Distrito Federal. A gente separou um trechinho das declarações de Flávio, vamos ouvir.
6: O inimigo do Brasil está do lado de lá, não está aqui. Isso é uma questão de bom senso,
7: Então,
6: e de fidelidade à escolha do nosso líder, que é o presidente Jair Messias Bolsonaro. Então, assim, nunca pressionei, né, para entrar para a campanha ou para não entrar. Vem a hora que quer, vem se quiser também. Tá? Porque, assim, eu estou dando o meu melhor, eu sei qual é o caminho que eu tenho que seguir, eu preciso de todo mundo.
5: As declarações, Tânia, foram dadas na noite desta quinta-feira, desta quarta-feira, durante uma entrevista ao canal Flow Podcast. Na mesma ocasião, o parlamentar ainda alegou não compreender as motivações de Michele para os ataques direcionados à campanha dele. O filho de Jair Bolsonaro negou haver qualquer tipo de estratégia combinada por trás do atrito. Ele ainda destacou que a situação só não foi contornada de forma mais dura em respeito ao ex-presidente. Há cerca de 20 dias, para a gente contextualizar, Michele divulgou vídeos nas redes sociais em que disse ter sido maltratada e humilhada por Flávio. Neles, a ex-primeira-dama expôs uma briga com o senador e disse que eles não se falam desde o fim de 2025. Aliados de Flávio, no entanto, disseram à CBN nesta noite que o desentendimento entre os dois antecede este período. A discussão, Tânia, entre os dois envolve, entre outros pontos, a disputa pelo palanque do PL no Ceará. O partido tentou se aliar no estado ao ex-governador Ciro Gomes, do PSDB, para fazer frente ao atual mandatário, Eumano de Freitas, do PT. O petista tenta se reeleger e lidera as pesquisas por lá. O apoio do PL a Ciro, contudo, foi publicamente criticado por Michele, que citou episódios passados. A mulher de Jair Bolsonaro lembrou que quando Ciro chamou o marido, por exemplo, abre aspas, de nazista. A gente segue acompanhando os desdobramentos. Tânia, volto com você.
0: Ok, Pedro Pupulim, muito obrigada. Trazendo aí trechos, então, da conversa do Flávio, da entrevista, né, do senador Flávio Bolsonaro no Flow Podcast. Bom, vamos falar de corrida eleitoral, né? Hoje saíram dados da pesquisa Quest sobre a corrida à presidência. Os números apontam que o presidente Lula abriu vantagem em relação ao senador Flávio Bolsonaro. Mas seja como for, as intenções de voto continuam aí polarizadas nas duas candidaturas. O senador vem perdendo intenção de votos desde maio, quando veio à tona o áudio da conversa dele com o Daniel Vorcaro. E de lá para cá teve desgaste com a Michele. Teve essa questão também do tarifaço. Vou falar aqui os números, aí a gente vai com o nosso entrevistado. No segundo turno, Lula, se fosse hoje, venceria com 45% contra 37% de Flávio Bolsonaro. No primeiro turno, Lula ficaria com 40% e Flávio Bolsonaro com 28%. E bem atrás, os demais candidatos, o Caiado com 4%, o Renan Santos com 3%, o Romeu Zema com 2%. Vamos entender o que é que está acontecendo. Estamos aqui com Murilo Medeiros, cientista político. Murilo, muito boa noite.
7: Boa noite, Tânia. Boa noite a todos que nos acompanham.
0: São vários os fatores, né, que vão apontando aí um desgaste do Flávio Bolsonaro, muito embora ele esteja ali ainda muito bem posicionado. Eu queria começar pelo mais atual de todos, que é o anúncio agora do tarifaço. Né? O Trump, os Estados Unidos, de fato, mantiveram a intenção de sobretaxar produtos brasileiros. Ainda estamos na expectativa de saber a lista de exceções, né, que setores serão excluídos aí do tarifaço. O próprio Flávio, quando foi falar lá nos Estados Unidos, ele falou que, ao fazer isso, o Trump ajudaria a candidatura do adversário dele, o Lula. Chegou até a pedir o adiamento do tarifaço. Esse tarifaço, de fato, tem um impacto? Você acha que esse impacto já aconteceu, já está sendo, inclusive, refletido nessa pesquisa? Ou ainda pode impactar positivamente a intenção de voto do presidente Lula, Murilo?
7: Por mais paradoxal que seja, o Donald Trump virou um dos principais cabos eleitorais de Lula. Né? O pragmatismo da política americana, da política externa americana, deixou, inclusive, colocou em xeque a liderança de Flávio Bolsonaro, que foi aos Estados Unidos. Somente esse ano ele foi 6 vezes aos Estados Unidos em busca de fazer essa ponte com o governo americano, tendo em vista a proximidade ideológica do trumpismo com o bolsonarismo. Né? Mas essa decisão agora do Escritório de Comércio norte-americano é um banho de água fria em toda a costura que Flávio Bolsonaro e seu irmão Eduardo Bolsonaro buscavam construir. Né? E Lula ganha um discurso, né? Ganha um ativo eleitoral muito importante, que é o da soberania nacional, a defesa dos interesses nacionais, e todo governo, Tânia, busca sempre criar um inimigo externo. Então Lula acaba ganhando esse até presente eleitoral de Trump com essa interferência comercial, né, dos Estados Unidos aqui no Brasil, que acaba interferindo também na política doméstica. Nós só vamos perceber os reais efeitos do tarifaço quando ele for realmente efetivado e se isso de alguma forma pode impactar ou não a inflação brasileira, pode prejudicar a taxa de emprego sobre os setores afetados. Isso, inclusive, pode se voltar, inclusive, contra partes do eleitorado que hoje apoiam Flávio, né? E, como um todo, Lula também pode ser prejudicado lá na frente, caso os indicadores econômicos também sejam afetados aqui no Brasil.
0: Sim, porque aí essa crise vai se diluindo na economia brasileira, né? E aí afeta o governo como um todo, né? A popularidade do governo como um todo. Muito embora esse tarifaço parece que não vai ter no conjunto um impacto no PIB brasileiro, né? A conferir, né, professor? A conferir. Bom, o fato é que de maio para cá o Flávio ele vem caindo, até porque ele vem numa maré de coisas ruins na campanha, né? A começar pelo áudio com o Vorkaro, pedindo dinheiro para o Vorkaro, depois a crise com a Michelle, essa questão dos Estados Unidos. E ele vem perdendo. Esse dado é muito interessante. É claro que o eleitor de direita bolsonarista não abandonou o Flávio e não deve abandoná-lo. Mas aquela parcela do eleitor de direita que não é bolsonarista está abandonando o Flávio. Não está indo para o Lula, mas também não está indo para os outros de direita, né? Eles vão para os indecisos. O Flávio tem esperança de recuperar esse eleitor. Como deve se comportar esse eleitor? Para o Lula não vai, né? Ou vai?
7: Esse dado, Tânia, que você traz agora, é um dos pontos mais interessantes da pesquisa divulgada hoje da Quest. Porque a campanha de Flávio, além de ter perdido terreno ao longo dos últimos meses junto aos eleitores independentes, também agora corre o risco de ver uma parcela importante da direita, que não é bolsonarista, também começar a se desgarrar de sua candidatura, né? Esse eleitor é muito estratégico, porque ele é um eleitor que rejeita o PT, mas não é do núcleo fiel do bolsonarismo. É um eleitor conservador, liberal, de centro-direita, que almeja uma alternância de poder no país, mas com previsibilidade, com uma candidatura que tenha viabilidade eleitoral e também com capacidade de governar, né? Hoje, essa parcela do eleitorado, essa direita não bolsonarista, enxerga a candidatura de Flávio com desconfiança e incredulidade. E os números são muito interessantes porque na simulação de segundo turno, nessa parcela do eleitorado, tanto Caiado como Zema e Renan Santos pontuam melhor do que Flávio Bolsonaro. Estão ali na casa de 80% na simulação de segundo turno, nessa faixa eleitorado. Do eleitorado. E Flávio tem 74%. Flávio mantém um apoio da base bolsonarista muito fiel, mas perdeu terreno nessa parcela do eleitorado, que inclusive na sondagem da Quest mostra que também cresceu o número de indecisos. Exato. Nessa faixa do eleitorado, né? Antes, a direita que quer essa alternância de poder estava indicando de forma espontânea a intenção de voto em Flávio, mas hoje cresceu muito a taxa de indecisos nessa faixa do eleitorado.
0: Só para colocar aqui os números. É nesse segmento, né? Direita não bolsonarista. Em dezembro, o Flávio tinha 45% desse segmento. Em maio, atingiu o pico de 74% antes, né, do anúncio, da divulgação do áudio. 74% do eleitorado de direita não bolsonarista e desde então foi caindo. Agora 54% dos eleitores da direita não bolsonarista declaram voto no senador. Vai caindo. Agora, e por outro lado, os indecisos vão aumentando, né? Eram 5% e agora os indecisos são 11%. Então, aí esse eleitor fica ali, né, indeciso, porque eles são antipetistas, a gente pressupõe. ou eles migram para um desses que se apresentam como direita, ou eles anulam o voto? Como será que deve se comportar?
7: É, a leitura que se faz é que esse eleitor hoje está aberto a novas alternativas. Né? Quando a campanha eleitoral começar para valer e esse eleitorado enxergar outras alternativas no campo da direita, e aí podemos pegar Zema, Renan Santos ou o próprio Ronaldo Caiado, pelo histórico político de Caiado, muito provavelmente essa parcela do eleitorado possa enxergar nessas candidaturas alternativas uma possibilidade real de tirar o PT do poder, né? Por mais que essas candidaturas pontuem atualmente no retrato do momento lá atrás. Mas eu não descartaria, assim que a campanha eleitoral começar, ter uma movimentação importante dessas intenções de voto e essa parcela do eleitorado acabar migrando fortemente de Flávio Bolsonaro para alguma alternativa viável. E aí o voto útil vai ser muito trabalhado por essas candidaturas alternativas em tentar mostrar que Flávio, pela sua alta taxa de rejeição hoje, seria uma candidatura difícil de bater Lula, né, no segundo turno. Então, vai ser um jogo muito aberto e mostra que essa faixa do eleitorado está propensa, inclusive, a mudar de voto.
0: Sim. É, aliás, eu estou sem o número aqui, mas a rejeição ao Flávio superou a do Lula. Né? Acho que é 57 do Flávio. Quer dizer, aumentou bastante a rejeição ao Flávio. E aí esse eleitor antipetista pode encontrar em algum desses outros nomes de direita um candidato mais viável para combater o Lula. Né?
7: Exatamente. E essa faixa do eleitorado, Tânia, são aqueles antigos eleitores do PSDB, né, aqueles ex-tucanos que geralmente sempre votavam contra o PT, mas que não se sentem representados pelo bolsonarismo.
0: Sim. Bom, tem também os independentes, né? Aquela turma que não é nem para lá, nem para cá, dependendo do calor dos acontecimentos, migra de um lado para o outro. E nessa parcela, o presidente Lula aumentou. Ele tinha 26% em abril e agora ele tem 40% agora em julho. E o Flávio Bolsonaro tinha 33%, caiu para 27%. Também é uma parcela importante, os independentes, né?
7: É super importante porque é um eleitor decisivo. É aquele que não se alinha nem ao bolsonarismo e nem também ao lulismo. Tem uma visão mais centrista, né? Mas também é um eleitorado muito volátil, né? E foi muito impactado, Tânia, pelas ferramentas da incumbência que Lula aproveitou muito bem nos últimos meses ao lançar uma série de programas, especialmente voltado para parcelas da classe média, aquela população ali que ganha entre 2 a 5 salários mínimos, com o novo Desenrola, a nova linha de programa do Minha Casa Minha Vida, o fim das taxas das blusinhas. São programas que criaram acenos concretos a essa parcela do eleitorado e os números refletem isso. Lula cresce nessa faixa do eleitorado, acompanhado também pela melhora da avaliação de sua gestão junto aos eleitores independentes. Agora, é um eleitor também muito estratégico, porque ele, como ele é muito volátil, ao longo da campanha ele também pode se locomover, né?
0: Sim.
7: Então, por mais que Lula, no atual momento, tenha crescido junto a essa parcela de eleitores, com o andar da campanha, esse eleitor também é muito sensível a temas do cotidiano, a temas de corrupção, de suspeição de quem está na vida pública, e também é um eleitor muito propenso a mudar de voto conforme os acontecimentos da campanha.
0: É. Vai depender também de como o governo está sendo avaliado, né? Nessa pesquisa da Quest, a aprovação do governo atingiu 48% e ficou acima, numericamente, da desaprovação, que é de 47%. Né, virou antes, até então a desaprovação era maior, agora o Lula aumentou, é o melhor resultado para o presidente Lula desde o fim de 2024. Agora a gente está falando, mas são o quê? 2 meses e pouco, para, não é isso? Julho, agosto, setembro, 4 de outubro já é o primeiro turno, daqui a pouco começa a campanha propriamente dita. é muito pouco tempo, mas, no entanto, a campanha também abre janelas de apresentação de temas que até então não estão sendo colocados, né? Se a gente imaginar que isso já aconteceu sem que sequer a campanha tenha começado, né? A campanha pode mudar? Pode acontecer o quê? Qual a sua expectativa? O que pode acontecer?
7: Pode. Desde a redemocratização, todas as campanhas brasileiras, ao longo do processo eleitoral, elas costumam ter alternâncias, mudanças, e geralmente o início da campanha eleitoral é totalmente diferente do seu término. Então, podemos ter influências nos debates eleitorais, das propagandas de televisão, a importância dos palanques estaduais também vai pesar muito nesse equilíbrio regional das forças. Então, qualquer deslize de um candidato, uma palavra mal colocada hoje com as redes sociais, pode ser fatal também para uma candidatura. É um tempo curto, mas que vai ser uma oportunidade, especialmente para aqueles candidatos que ainda não são conhecidos nacionalmente, as candidaturas alternativas, poderem se apresentar e fazer o contraponto, né? O cenário hoje é muito estabilizado entre Lula e Flávio, mas, no momento que a campanha eleitoral começar, é possível que alguma candidatura alternativa possa recrutar e herdar alguns votos que vão ficar dispersos, especialmente desse eleitor que rejeita os polos políticos, né, que querem uma nova alternativa, que está cansada da polarização.
0: Porque esses candidatos, e aliás são todos de direita, né, que se colocam ali como alternativa, o Ronaldo Caiado, o Renan Santos e o Zema, eles são um pouco conhecidos. O Renan Santos, então, pouquíssimo conhecido. E o Renan Santos, ele tem um discurso que ele ataca os dois, né? Ele ataca tanto o Flávio quanto o Lula. O Caiado e o Romeu Zema, eles atacam o Flávio, mas depois assopram, né? Dizem que vão soltar o Bolsonaro e tal. Eles ficam ali meio que em cima do muro. Mas o Renan Santos, ele se posiciona mais de forma contrária aos dois.
7: Dos três candidatos, o Renan parece ser aquele mais o outsider, né? O candidato antissistema, que quer combater o sistema colocado, o establishment. Então, pode ser uma surpresa, especialmente ali entre o eleitorado mais jovem, não a ponto de chegar a mais de 15% das intenções de voto, mas vai ser um candidato que pode impedir que a eleição termine no primeiro turno. Né? Porque, especialmente entre o eleitorado da nova geração, é um candidato que tem uma boa receptividade a esse discurso de combater o sistema.
0: Bom, sabemos disso, né? O Bolsonaro surfou nessa onda, ele e tantos. O Renan, que é do MBL, né? O partido dele é Omissão. Bom, então, a conferir como é que vai ficar esse eleitorado de direita, que não é bolsonarista. Se volta para o Flávio, se migra para os outros candidatos de direita, ou se vai anular o voto. Ou se vai para o Lula, mas acho que essa hipótese é... Você considera?
7: É a menos crível. Digamos assim. Mas é um eleitorado que, para Flávio Bolsonaro, é fundamental para ganhar musculatura. Sem esse eleitorado, Flávio dificilmente vai conseguir tração para disputar de forma competitiva com Lula no segundo turno.
0: Mas eu fico pensando, esse eleitorado num segundo turno entre Flávio e Lula, vota no Flávio, né? Mesmo que não seja o candidato ideal para eles.
7: É possível que muitos acabem migrando para o voto Flávio como um voto útil, né, da tentativa de derrotar quem eles rejeitam, o PT. Mas, mesmo assim, essa desidratação, essa sequência de crises reputacionais envolvendo Flávio acabam também desmobilizando essa base, né, desacreditando essa base não bolsonarista, o que pode influenciar negativamente a performance de Flávio no segundo turno, essa desmobilização.
0: Sim, chegaria, mas não chegaria com com a força que ele tinha até então, né? Ele tá desidratando. Esse é o fato que as pesquisas estão indicando. Murilo Medeiros, muito obrigado, hein, Murilo? Até a próxima.
7: Obrigado, Tânia. Boa noite a todos.
0: Cientista político Murilo Medeiros, nos ajudando a entender aqui os dados da pesquisa Quest. Agora, 11:03.
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0: Quarta-feira, 15 de julho de 2026. O Democracia Cristã acionou o Supremo Tribunal Federal para contestar dispositivos da Lei das Eleições que modificaram o momento de verificação da idade mínima exigida para que candidatos possam assumir os mandatos. Na ação, o partido sustenta que esse requisito deve ser comprovado no ato do registro da candidatura e não na posse. A legislação, aprovada no ano passado, estabeleceu que candidatos aos cargos de deputado federal e senador precisam completar, respectivamente, 21 e 35 anos em até 90 dias após as eleições. Amanda Oliveira, de 38 anos, foi indiciada no Paraná por estelionato após se passar por adolescente em estado terminal de leucemia para enganar um grupo religioso. Conhecida por fingir ser uma menina de 12 anos em Santa Catarina, Amanda usava chupeta e mamadeira, forjando crises para obter dinheiro via Pix. O golpe já foi realizado em outros estados, incluindo Rio de Janeiro, Minas Gerais, Rio Grande do Sul, Santa Catarina, Goiás e Ceará. O resultado da primeira chamada do programa Universidade para Todos para o segundo semestre já está disponível. Os candidatos podem consultar a lista dos pré-aprovados no site do ProUni. Ao todo, foram disponibilizadas mais de 470 mil bolsas. Horário de Brasília, agora 11h05.
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0: Olá, muito boa noite. Bem-vindos à última hora do CBN Noite Total desta quarta-feira, com Karina Almeida na produção e os trabalhos técnicos de Henrique Dias. Vamos juntos, vamos movimentar os nossos repórteres. Estou de olho aqui nos ouvintes. Tem o chat dos ouvintes no nosso canal no YouTube. Tem a transmissão ao vivo, de imagem no YouTube. E tem o chat dos ouvintes, né? Então o pessoal fica olhando aqui os bastidores. Ao fundo tem aqui na minha pontinha aqui, ó, o Edmilson Fernandes, o editor da madrugada. Do outro ladinho aqui, ó, Paulo Galvão, o apresentador do CBN Madrugada. Alguém falou aqui, ó, o Cláudio falou, Paulo Galvão já chegou aí. É, o pessoal fica monitorando o Paulo Galvão. É, o Paulo Galvão chega cedo, prepara tudo, deixa tudo bonitinho para madrugada. Agora, depois, hein, Paulo Galvão, na nossa passagem de horário, quero saber qual é o segredo para você estar na liderança do bolão da CBN. É o rei do bolão, diz aqui o HD, arrasou. Não tem ninguém na frente de Paulo Galvão e atrás está longe, né? Tá longe, mais ou menos. Paulo Galvão, ele sabe quem vai ganhar a Copa, ele só não quer revelar. Mas ele sabe. E não é a primeira vez, né, que o Galvão arrasa. Ele foi campeão na última Copa? É, Galvão? Pô, o cara sabe tudo. Vamos transferir o Paulo Galvão pro departamento de esportes da CBN? Como uma estrela do esportes da CBN. Sabe tudo. Você apostou na Argentina hoje, Galvão? Galvãozinho, você está me ouvindo? Não. Galvão, você apostou na Argentina? Hoje sim. Tá, não pode falar na final. Bom, enfim, Argentina e Espanha. Agora eu quero ver. Ai, gente, que difícil, né? Não é tão difícil. HD é a Espanha, né? Desde criancinha. Karina Almeida, Espanha. Vai ser Espanha também. É, eu vou fazer jus também ao meu sobrenome Morales, vou torcer para Espanha, mas também não vou dizer um negócio para vocês, não vai ser uma torcida apaixonada, não. É. Aí também torcer para Argentina vai ser difícil. Ai, puxa vida, a gente podia estar lá, né? Mas não estamos. E vamos em frente com os nossos repórteres. O governo pediu ao presidente do Senado, Davi Alcolumbre, que adie a promulgação da PEC, que cria a aposentadoria especial para agentes comunitários de saúde. É, e também os agentes de combate às endemias. É uma pauta bomba, é uma pauta que vai dar problema nas contas da Previdência. O ministro da Fazenda, Dario Durigan, voltou a demonstrar preocupação com o impacto fiscal da proposta e cobrou que o Congresso apresente uma fonte de custeio antes da promulgação do texto. É, pois é, quer aumentar gasto? Então vai lá e diz de onde é que vem o dinheiro. Aí tudo bem. Isso é o que prevê a lei de responsabilidade fiscal. Existe uma lei que diz isso. Quer aumentar gasto? Tudo bem, mas então você aponte de onde virá o dinheiro. E aí o Congresso faz o quê? Não é de hoje. Na briga política, para desgastar governo e tal, vai lá e faz pauta bomba, mas não diz de onde que vai tirar o dinheiro. Se o Congresso não apresentar a fonte de dinheiro, então o governo vai contestar essa medida no Supremo, porque é uma medida que desrespeita a lei de responsabilidade fiscal. João Rosa.
2: O ministro da Fazenda, Dario Durigan, pediu ao presidente do Senado, Davi Alcolumbre, que adie a promulgação da PEC que cria a aposentadoria especial para agentes comunitários de saúde e agentes de combate às endemias. Segundo o ministro, a proposta aprovada não aponta de onde sairão os recursos para bancar a medida, que tem um custo estimado de quase 30 bilhões de reais em 10 anos. Durigan ressaltou que os efeitos da proposta não serão sentidos apenas pela União, mas também pelos estados e municípios, e defendeu que o Congresso faça uma nova análise dos impactos fiscais da medida. O ministro também disse que se a PEC for promulgada do jeito que está, o governo deve levar o caso até o Supremo Tribunal Federal.
3: O presidente Davi vai avaliar o melhor momento de promulgação. O próprio texto em si deve passar por uma reavaliação em termos de impacto antes da promulgação. E a gente vai avaliar, mas é possível e provável que haja um questionamento do ponto de vista fiscal da PEC no Supremo.
2: O projeto garante a aposentadoria especial aos 57 anos para mulheres e 60 anos para homens que atuam como agentes comunitários de saúde e agentes de combate às endemias que tenham pelo menos 25 anos de contribuição na função. De Brasília, João Rosa.
0: A Vara da Infância e Juventude de Campina Grande, na Paraíba, determinou que a PixBet suspenda todas as plataformas online em território nacional. O juiz apontou que os mecanismos atuais da companhia não impedem o acesso de menores de idade.
4: A decisão foi do juiz Lucas Souto Gil Messias, da Vara da Infância e Juventude de Campina Grande, Agreste da Paraíba. Ela foi proferida numa ação civil pública movida por entidades de defesa dos direitos humanos e pelo padre Júlio Lancelotti. No texto, o magistrado suspende em caráter liminar, em todo o território nacional, todas as plataformas de apostas online ligadas à empresa PixBet. Ele aponta que os mecanismos atuais não impedem que menores de idade acessem essas plataformas. A decisão também fala sobre a utilização de elementos por parte dessas plataformas com forte apelo ao público infanto-juvenil, como propagandas ostensivas voltadas ao universo esportivo. O prazo dado para a suspensão foi de 48 horas, contando da terça-feira, quando a decisão foi proferida. A multa é de R$100 mil por dia, até que a empresa regularize os mecanismos de proteção ao acesso por menores de 18 anos. A justiça determina algumas medidas para esse aumento de segurança, como reconhecimento facial em cada novo acesso aos sites ou na realização de operações financeiras, verificação biométrica cruzada com bancos de dados oficiais e bloqueios automáticos de cadastros em CPFs ligados a pessoas menores de idade. A PixBet é uma marca conhecida nacionalmente e, além do próprio site, é responsável por plataformas como a Flabet e a Bet da Sorte. Nossa equipe tentou contato com a empresa, mas não obteve resposta. De João Pessoa, Guilherme Bezerra.
0: Uma operação do Ministério Público prendeu 10 pessoas. É uma operação contra um esquema de lavagem de dinheiro para facções criminosas. uma empresa de fachada chegou a movimentar 50 milhões de reais em 2 anos.
5: 10 pessoas foram presas durante uma operação da Polícia Civil e do Ministério Público do Rio contra um esquema de lavagem de dinheiro para as facções Terceiro Comando Puro, Comando Vermelho e PCC. A investigação também apura uma possível ligação do grupo com a organização terrorista Al-Qaeda. A investigação identificou um escritório no complexo de São Carlos, na região central do Rio, onde agentes foram recebidos a tiros nesta quarta-feira. O estabelecimento era registrado como de roupas e acessórios, mas a polícia aponta que, na verdade, era loja de fachada para o comércio de produtos contrabandeados e falsificados, movimentando 100 milhões de reais em um período de 3 anos. Também foi identificado um núcleo de empresários de origem libanesa que facilitaria a expansão das atividades da quadrilha para outros estados e países, operando inclusive na Tríplice Fronteira. Os irmãos Reda, Yasser e Kassim Zayun foram presos. O delegado Pedro Brasil afirma que um dos pontos centrais da investigação é uma possível conexão financeira do grupo com a Al-Qaeda.
6: Foi de uma transação financeira entre um sancionado da OFAC por ter, segundo a OFAC, financiado a organização terrorista Al-Qaeda. Ele fez uma transação financeira e um outro investigado, irmão desse, do Reda, ele já postou em redes sociais, isso a gente já juntou aos autos, uma bandeira do grupo Hezbollah. Então, são indícios que apontam que pode haver uma ligação com organizações terroristas. Isso ainda não foi comprovado e é por isso que a gente fez as apreensões de hoje, para dar andamento a isso.
5: Entre os detidos também estão Thierry Martins Ribeiro, responsável pela contabilidade, e Bárbara Luzia de Carvalho, a principal operadora financeira do esquema. Ela gerenciava uma empresa de capinhas de celular que, segundo a polícia, movimentou 50 milhões de reais em menos de 2 anos. As prisões ocorreram no Rio de Janeiro, em São Paulo e em Foz do Iguaçu. No total, 22 pessoas foram denunciadas. A justiça tornou todos réus e determinou o bloqueio de bens e ativos financeiros. A CBN não conseguiu contato com a defesa dos citados. Com a colaboração de Ana Paula Jaume, do Rio de Janeiro, Ricardo Porto.
0: O governo e o Congresso fecharam um acordo para a renegociação de 100 bilhões de reais em dívidas rurais. A expectativa é que o Executivo edite uma medida provisória sobre o assunto nos próximos dias.
7: O ministro da Fazenda, Dario Durigan, e o presidente da Câmara, Hugo Mota, anunciaram um acordo para ajudar produtores rurais endividados por perdas nas safras causadas por mudanças climáticas e pela variação de preços nos últimos anos. De acordo com o ministro, mais de 100 bilhões de reais em dívidas poderão ser negociados. O socorro vai permitir que produtores rurais que perderam pelo menos 30% da renda em 2 safras ou mais entre 2019 e 2025 possam renegociar as suas dívidas com condições facilitadas. Eles terão até 8 anos para quitar a dívida com 2 anos de carência e sem precisar dar entrada. Já os produtores que sofreram perdas ainda maiores, de pelo menos 40% da renda em 3 ou mais safras, como ocorreu no Rio Grande do Sul, poderão ter até 10 anos para pagar, também sem entrada. O valor das dívidas que poderão ser renegociadas varia de R$400 mil a R$8 milhões, dependendo do porte do produtor. Outra novidade do acordo é que as cédulas de produto rural, as CPRs, um tipo de financiamento muito usado pelos produtores, também poderão ser renegociadas diretamente com os bancos.

0: os agricultores endividados, para que a gente vá adiante, para que o Plano Safra recém-anunciado comece a operar, seja nas linhas de custeio, nas linhas de investimento, nas linhas de sustentabilidade, para que o crédito volte a correr para o agronegócio.
1: Além disso, o projeto também prevê que as garantias já apresentadas nos contratos originais poderão ser mantidas, evitando que os produtores precisem oferecer novos bens como garantia. Segundo o ministro da Fazenda, os bancos só deverão pedir garantias adicionais quando isso for realmente necessário. De Brasília, Ana Carolina Tomé.
2: A disparada das importações de carros tem gerado uma pressão no setor de autopeças brasileiro. Entidades que representam fabricantes em todo o país cobram que o governo adote medidas urgentes para corrigir o que o setor classifica como uma assimetria competitiva.
3: A importação de carros prontos ou de peças disparou 85% no primeiro semestre, ultrapassando 111 mil unidades, conforme a ABIFA, associação que reúne montadoras que importam veículos e peças. Esse aumento já gera uma pressão no setor de autopeças do Brasil e reacende o debate por maiores barreiras tarifárias contra veículos chineses. Os importados se tornaram uma solução, já que as montadoras tradicionalmente instaladas no Brasil pouco avançaram na eletrificação dos veículos nos últimos anos, segmento em que a indústria chinesa se tornou referência global. Segundo a ABIFA, 4 em cada 10 carros eletrificados vendidos no Brasil no primeiro semestre desse ano são produzidos em outros países. Para analistas ouvidos pela CBN, os números reforçam a tese de que montadoras chinesas estão ocupando espaço das nacionais tanto no Brasil como em mercados que costumavam comprar os nossos carros. A consultoria Bright Consulting estima que até 2035, 30% dos carros vendidos no Brasil serão chineses. Cássio Pagliarini, sócio da empresa, alerta que essa pressão pode fazer com que o parque de empresas que produzem autopeças diminua no Brasil.
4: As autopeças, dependente do aço, já estão numa situação crítica. A mesma coisa acontece para injeção de plástico, injeção de alumínio. Existe um perigo forte do parque de autopeças brasileiro ser bastante diminuído com essas ações.
3: Para ele, o governo federal deveria propor uma discussão mais ampla a respeito de barreiras fiscais contra importações, como fizeram recentemente os Estados Unidos e a União Europeia. Cláudio Saad, presidente da Abipeças e Sindipeças, entidades que representam mais de 500 fabricantes de autopeças em todo o país, cobra que o governo adote medidas urgentes para corrigir o que ele chama de assimetria competitiva.
5: A forma mais urgente para a gente corrigir essa diferença é o estabelecimento de um conteúdo mínimo de peças fabricadas localmente nos veículos. Uma outra forma é a autorização de importações condicionadas a um plano vinculante de produção local efetiva e que haja penalidades severas no caso de descumprimento dessas metas. Também nós entendemos que deve haver abertura de investigação sobre subsídios chineses em toda a cadeia.
3: Por outro lado, a competitividade causada pelo aumento da oferta no país tem desacelerado a alta nos preços dos carros novos. Estudo divulgado pela Bright Consulting aponta que o preço público médio dos carros caiu de R$ 172.500 em 2025 para R$ 170.000 em junho de 2026, uma retração real de 1,5%. Para garantir as vendas, os lojistas têm praticado descontos que empurram ainda mais os preços médios de transação para baixo. A queda real foi de 3,5%, passando de R$ 157.700 para pouco mais de R$ 152.000. De São Paulo, Guilherme Muniz.
2: Uma mineira de 37 anos foi morta a golpes de facão na Bélgica. Outra brasileira ficou gravemente ferida nesse ataque. Um suspeito foi preso.
6: A mineira Silvilene Rocha, de 37 anos, natural de Conselheiro Lafayette, na região central de Minas Gerais, foi morta a golpes de facão na madrugada de segunda-feira em uma cidade na província de Luxemburgo, na Bélgica. Outra brasileira ficou gravemente ferida no ataque. Segundo o Ministério Público de Luxemburgo e informações divulgadas pela imprensa belga, as duas mulheres foram atacadas em um imóvel alugado por temporada. Silvilene teria tentado fugir, mas foi perseguida pelo agressor e morta em via pública. Ela foi encontrada sem vida em frente a uma agência bancária. A outra brasileira conseguiu deixar o imóvel

0: durante o ataque e foi socorrida em estado grave. Vestígios de sangue foram encontrados ao longo da avenida, indicando que as vítimas tentaram escapar. Um jovem de 20 anos, morador da cidade, foi preso poucas horas após o crime e confessou o ataque, de acordo com uma emissora regional. Ainda segundo a imprensa local, ele não possuía antecedentes criminais. Na noite de terça-feira, a justiça belga decretou a prisão preventiva do suspeito. As autoridades belgas ainda apuram o caso. A família de Silvilene Rocha aguarda a documentação e a liberação do corpo para tratar do traslado para o Brasil. O Ministério das Relações Exteriores informou que, por meio do Consulado Geral do Brasil em Bruxelas, presta assistência consular à brasileira envolvida no caso. A pasta explicou que o atendimento é realizado a partir do contato do próprio cidadão ou, dependendo da situação, de familiares e segue a legislação brasileira e internacional. O Itamaraty ressaltou ainda que, em respeito ao direito à privacidade e às regras da Lei de Acesso à Informação, não divulga informações pessoais nem detalhes sobre a assistência prestada a brasileiros no exterior. De Belo Horizonte, Janaína Regiane.
1: Agora são 11 horas e 25 minutos.
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1: Lucas Taveira.
5: Uma pesquisa da USP revelou que quase 9 em cada 10 calçadas da cidade de São Paulo não oferecem infraestrutura adequada para a circulação de pedestres. O levantamento aponta que 88% das vias da capital apresentam problemas. As regiões Sul e Leste concentram os piores índices de qualidade, com dificuldades relacionadas à acessibilidade e ao ambiente urbano. Os bairros do Jabaquara e de Itaquera lideram o número de reclamações e pedidos de manutenção registrados no serviço 156 da Prefeitura da Capital. Entre as principais queixas estão degraus altos, inclinações e obstáculos. O consultor em política urbana, Gabriel Rostey, acrescenta que os materiais utilizados nas construções também são determinantes para a segurança dos pedestres.
6: Normalmente se pensa mais na questão de buraco e conservação das calçadas, mas não é só isso. Faça já, desde o início, pela questão dos materiais utilizados. Então tem muita escada que é escorregadia quando molha. Tem também a questão do próprio desenho, calçadas que não têm o tamanho mínimo para que a pessoa consiga transitar direito. Tem calçadas que têm degraus.
5: Em nota, a Prefeitura de São Paulo informou que a fiscalização das calçadas é feita pelas subprefeituras, tanto em ações programadas quanto a partir de denúncias feitas pelo Serviço 156. A administração municipal lembra que a legislação atribui ao proprietário do imóvel a responsabilidade pela conservação da calçada. Segundo a prefeitura, somente neste ano foram emitidas 2.650 notificações e aplicadas 713 multas, que somam quase 7 milhões de reais. O estudo da USP ouviu 1.434 adultos por telefone e mapeou as condições das vias em percursos de 400 a 725 metros, distância equivalente a cerca de 10 minutos de caminhada. De São Paulo, Lucas Taveira.
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1: O Ministério Público realizou uma operação que investiga fraudes fiscais de mais de 3 bilhões de reais na Secretaria da Fazenda do Estado de São Paulo. foram cumpridos 38 mandados de busca e apreensão.
7: O Ministério Público deflagrou a Operação Distrato, que mira um esquema que sonegou ao menos 3 bilhões e 800 milhões de reais de ICMS no estado de São Paulo. De acordo com o auditor da Receita Estadual, Ronaldo Melo, a fraude foi descoberta por malhas fiscais em setembro de 2025, envolvendo mais de 870 contribuintes.
8: Nessas malhas, identificamos que vários contribuintes que recolhiam impostos para o estado de São Paulo passaram a recolher valores ínfimos. Então, a exemplo, uma empresa que costumava recolher em torno de 1 milhão, 2 milhões de reais, passaram a recolher 100 mil reais.
7: Escritórios e consultorias de advocacia abordavam principalmente pequenas e médias empresas. Eles vendiam créditos de ICMS inexistentes ligados a companhias de fachada ou inativas e prometiam reduzir o imposto. Para dar aparência de legalidade, apresentavam despachos da Fazenda, procurações e apólices de seguro falsos. Em alguns casos, os criminosos faziam videoconferências com figurantes que se passavam por auditores. Depois das atuações, eles ainda mostravam telas falsas para simular o pagamento das multas. Alguns escritórios chegavam a aplicar fraudes de até 100 milhões de reais por mês. Em um dos casos, uma empresa deveria recolher 80 milhões, mas pagou apenas 8 ao Estado. Os integrantes do esquema cobravam dos empresários até 70% da economia obtida. A operação cumpre 38 mandados de busca e apreensão em São Paulo e no Paraná, sem ordens de prisão. O principal núcleo ligado ao grupo do advogado Nelson Williams, investigado por fraudes no INSS, e a sócia Mayra de Paula. Os grupos de consultoria Alfa e DMC também são investigados. Segundo o promotor Alexandre Castilho, agora os investigadores vão apurar se as empresas foram enganadas ou atuavam em parceria aos escritórios.
9: Nós estamos lidando com boa fé. Mas é claro que a gente vai aprofundar a investigação, porque, desculpa o termo, não existe milagre. Não existe compra de crédito com deságio milagroso. Crédito é dinheiro do Estado. Então nós vamos analisar como isso é tratado dentro de uma grande empresa, por exemplo, que compra um crédito que não existe.
7: Mais de 750 empresas já foram autuadas e a Fazenda analisa 9.960 lançamentos suspeitos. O Ministério Público afirma que seria impossível incluir nesta fase todos os escritórios já mapeados. De São Paulo, Pedro Fagundes.
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0: quinta-feira, 15 de julho de 2026. Uma imagem do senador Flávio Bolsonaro ao lado de Luiz Felipe Mourão foi divulgada hoje. Conhecida como Sicário, Luiz foi apontado como o líder da milícia privada de Daniel Vorcaro, do Banco Master. O registro foi divulgado pelo portal de notícias ICL. Segundo o veículo, a imagem foi fornecida por uma fonte anônima e foi registrada em 2022 em um hotel localizado na zona sul do Rio de Janeiro. Em nota, a assessoria de Flávio declarou que ele nunca encontrou o sicário e que o parlamentar não tem conhecimento sobre a pessoa retratada na imagem. Sicário foi preso em março, durante a terceira fase da Operação Compliance Zero, e cometeu suicídio na cadeia. A Copa do Mundo Feminina de 2027, que será realizada no Brasil, deve movimentar mais de 8 bilhões de reais na economia. A estimativa faz parte do estudo da FGV Projetos para a Embratur. O torneio, que vai ocorrer entre 24 de junho e 25 de julho, será sediado no Rio de Janeiro, São Paulo, Belo Horizonte, Brasília, Salvador, Porto Alegre, Recife e Fortaleza. A projeção inclui um aumento de 3 bilhões de reais no PIB, a criação de 73 mil postos de trabalho diretos e indiretos, além de uma arrecadação tributária de 928 milhões de reais. No horário de Brasília, agora 11h33.
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0: Agora, nós vamos imediatamente para a nossa entrevista. Vamos falar de música, vamos falar de rock, bebê.

0: jornalista Fabrício Mazzocco. Ele é pesquisador de rock brasileiro, criador do canal Enigmas do Rock. Ele está lançando o livro Esse Tal de Rock and Roll, 50 histórias essenciais do rock brasileiro. Fabrício, bem-vindo, boa noite.
1: Boa noite, Tânia. Eu que agradeço o convite e que bom pra gente falar um pouco de rock, tanto as notícias que estava falando aí antes. Vamos dar uma coisa mais leve, né?
0: Isso.
1: Vamos falar de rock, que eu acho que pra coisa ficar melhor, né?
0: Pra dar uma amenizada no noticiário.
1: Por favor.
0: Ô Fabrício, você reúne histórias saborosas do rock, né? Histórias que você foi reunindo, coloca em ordem cronológica no livro. São mais de 70 anos de rock, né? Inclusive no Brasil. Como é que foi a sua pesquisa dessas histórias, né? Como você chegou a essas tantas histórias?
1: Inicialmente, quando eu tive a ideia de fazer esse livro, Tânia, eu conversei com a editora, a Máquina de Livros, né? Falei com o Alce, com o Bruno, e aí eles falaram assim: ah, então faz uma lista de histórias aí. Eu pesquiso rock brasileiro desde 1996, então eu tenho mais de 250 livros, mais de 200 livros só de rock brasileiro, e claro, inclui o livro da Elis, do Belchior, enfim, todos eles passaram por algum momento também dentro do rock brasileiro. E aí, na pincelada, assim, deram 480 histórias.
0: Uau.
1: Aí, falei, eu acho que passou um pouquinho, porque
0: estourou.
1: A ideia dos 50, é que sempre tem os 50 vinhos, os 50 hotéis, falei, vamos por aqui. E aí, a veiga de pesquisador, né, que eu já fiz o mestrado, doutorado, eu falei, ah, vamos colocar uma metodologia. E o que eu pensei? Vou tentar falar de todas as décadas, tirar um pouco aquilo que só nos anos 80 se teve rock, na verdade a gente teve uma exposição midiática do rock nos anos 80, mas nosso rock é de 55, né, mais precisamente de 24 de outubro, quando a Nora Ney gravou o primeiro rock. E aí depois eu fiz essa divisão por décadas, de uma maneira para ficar um pouco igualitária, e também de personagem, porque se a gente pegar só o Raul e a Rita, que estava tocando a música dela, já daria um livro inteiro.
0: Sim.
1: E aí então tentei colocar o máximo possível de personagens que fazem parte do nosso rock brasileiro.
0: Nossa, e aliás, quantos, né? E quantas bandas, quantos grupos também, quantos personagens. Bom, já que você citou a Nora Ney, que é o marco do rock aqui no Brasil, você falou 1955, né?
1: Isso.
0: É, a gente tem ela aqui também, olha lá. 1 o'clock, 2 o'clock, 3 o'clock, 4 o'clock, 9 o'clock, around the clock tonight, pop your glass, red song, join me home, will you have some when the clock strike 1 o'clock. É muito interessante porque a Nora Ney, ela era uma cantora de um outro estilo, né?
1: Samba canção. Samba canção, bolero, ela estava naquela semente do Dick Farney, que era um fã clube depois que viria ali mais para frente ter uma forte influência na bossa nova. E ela foi convidada para gravar a trilha sonora do filme Sementes da Violência, porque a Nora, uma ótima cantora, e além disso ela sabia o inglês, então ela que transcreveu inclusive a letra, né? Não tinha tradutor, não tinha transcrição naquela época, então ela que transcreveu e ela gravou. A música chama Ronda das Horas, mas ela foi gravada em inglês em dezembro. Aí a Heleninha Silveira grava uma versão de Ronda das Horas, é uma versão em português,
0: e aí marca então o nosso rock, o rock aqui no Brasil.
1: Justamente. É porque é diferente dos Estados Unidos, onde você não tem uma data específica, porque você vai ter uma variação, você vai ter tipo uma coisa meio darwiniana, assim, né? Aqui no Brasil, não. A gente tem uma data muito específica, que foi a gravação desse rock. Eu até acho que podíamos ter um dia do rock brasileiro, dia 24 de outubro. Eu faço essa campanha, inclusive.
0: É, porque foi o dia do rock brasileiro, na verdade, é um dia comemorado por causa de um evento
1: lá fora, né? Em dois continentes, Live Aid. Pode até ter o dia do rock, mas um dia do rock brasileiro, que tal ser 24 de outubro?
0: Muito bem. Aí começa. Bom, aí vem Celi Campelo, que você também fala no seu livro.
1: Só falar um personagem importante: quando a Nora Ney grava o primeiro rock, mas é o internacional, né? A gente tem a figura do Calbi Peixoto, que grava o primeiro rock feito no Brasil. pelo Miguel Gustavo, que é o Rock in Rio em Copacabana. Então, a gente tem essas duas datas, 24 de outubro de 55, que a Nora Ney vai gravar esse rock, e dia 30 de janeiro de 57, o primeiro rock made in Brasil.
0: Muito bom. Nossa, Fabrício. E aí você vai... Então, mas aí essas histórias, aí a gente começou da Nora, depois a gente vai caminhando, só para entender, essas histórias que você vai contando, não é que você vai contando a história do rock no Brasil, você vai contando bastidores, né?
1: Justamente, é. Eu não tive essa pretensão, viu, Tânia? É, porque senão eu precisaria de um livro de 3 mil, 4 mil páginas, algo assim, para contar a história do rock brasileiro. São histórias da história do rock brasileiro. Então, são histórias que, assim, elas podem ser lidas de uma forma... aleatórias, uhum. pontuais, né? E também da forma como você falou, cronológica. Lendo dessa maneira, você tem uma ideia do que foi o rock brasileiro, porque os personagens não tem como. Eles vão conversar. É, como eu fiz até essa parte de décadas, então quem tá ali já tem a Celi Campelo, que vai estar no outro capítulo também, onde tem o Roberto Carlos, que vai estar no outro capítulo também. Então eles conversam entre os capítulos. E a ideia foi fazer capítulos curtos. É, eu sou do interior, uma cidade chamada Urupês, próxima a São José do Rio Preto, onde a gente sentava na praça à noite para contar caos. E eu tentei trazer um pouco desse ar interiorano de contar um caos, mas sendo uma história do rock, para que pudesse ser apreciado um pouco mais.
0: Ah, contar causos sobre o rock é muito uma mistura brasileira para falar de um gênero que começou fora do Brasil, né? E, aliás,
1: justamente,
0: o nosso rock também incorpora muito da nossa música, dos nossos
1: incorpora.
0: Ritmos,
1: incorpora.
0: Né?
1: É, até o Bruno Gouveia do Biquíni, ele escreve, né, na orelha do livro, e ele põe um negócio que eu achei muito interessante que ele colocou, que ele fala assim, como o futebol que vem da Inglaterra, ela assume uma cara brasileira, o rock também. Porque ele começa a ter o tempero brasileiro. Novos Baianos faz isso muito bem. Raul Seixas faz de uma maneira maravilhosa. Né? O Let Me Sing, é. O que é aquilo? Eu imagino alguém ouvindo aquilo.
0: A gente
1: ali...
0: É uma mistura, né? De baião.
1: É, porque ele põe um baião, é. Tânia. Olha que loucura.
0: Olha lá ele, olha lá.

0: nosso Elvis.
1: Olha isso, aí ele canta um baião.
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0: Espetacular, é, esse é o Brasil. Fantástico.
1: Então esse tempero, e o Raimundo vai fazer isso com uma magnitude maravilhosa na década de 90, também incorporando bastante na música nordestina o hardcore, né? O que eles falam, o hard forró, que eles chamavam, né? Muito bacana. Mas é, e essas misturas, novos baianos, põe o chorinho, põe junto com a guitarra elétrica. Então, a gente tem uma série de coisas, de elementos brasileiros que vão entrar dentro dessa circunferência do rock, que vai tornar um produto nosso, um produto cultural muito rico e diferente de qualquer país, porque tem essa coisa de trazer esses elementos do afro, dos indígenas e tal. O disco do Sepultura, Roots, é maravilhoso, que ele traz as raízes, eu conto a história, inclusive. Então, assim, você tem esses elementos brasileiros que tornam o nosso rock diferente de qualquer outro.
0: Nossa, você citou Sepultura, verdade. Eles colocam ali uma música indígena, né?
1: Sim, eles vão, eu conto essa história, eles vão pra tribo Xavantes, ficam 2 dias lá, gravam junto com eles, com um violão, uma música deles ali. A história é maravilhosa, assim, né? E é isso que é interessante, porque não seriamente, por exemplo, se eu fosse contar uma história de Sepultura, que é do rock brasileiro, né? Eu poderia talvez contar a saída do Max, do Igor, que foi uma coisa assim que marcou mais a banda. Mas eu quis trazer também tipo de história que tem uma interferência no nosso rock brasileiro. E quando a gente tem um produto de exportação, como Sepultura, onde você é visto, onde a nossa música, né, o heavy, vamos por assim, visto no mundo inteiro, e ele fala, ali nós temos a música indígena, e nós temos o Carlinhos Brown, porque tem o Carlinhos Brown também no disco Roots, ele toca percussão e canta, né, então, e compôs junto. Então você tem, assim, raízes, roots muito forte. E o mundo começa a ver, olha só, o Sepultura é brasileiro.
0: Nossa, que coisa maravilhosa, né?
1: Maravilhoso.
0: O rock no Brasil, embora quando, e essa história você conta, né, sobre o quanto foi a reação que se teve aqui dos nossos ícones da MPB, quando começou a Jovem Guarda, né, essa coisa da guitarra.
1: Teve uma reação, contra a guitarra.
0: A marcha contra a guitarra, Elis Regina comandando.
1: É, porque você imagina, Elis Regina vai para o exterior, fazia o filme da Bossa junto com o Jair, ela retorna, Jovem Guarda estourando. Como assim? Eu saio, fico um tempo fora e já está estourando outro ritmo, diferente, qualquer coisa. E aí se entra muito aquela questão, não é brasileiro, tal, tá, não sei o que lá, papá. E aí se faz a marcha contra a guitarra. E o interessante é, quem está lá, né? Vários, Jair Rodrigues e entre eles Gilberto Gil, que 2 meses depois estava no festival, pela primeira vez usando a guitarra elétrica junto com os Mutantes.
0: Os Mutantes, né? Que também é outro fenômeno, os Mutantes.
1: Então, assim, eu sou apaixonado pelo rock, eu cresci ouvindo o rock brasileiro na década de 80, né? Eu sou de 75, mas assim, eu tenho uma paixão por essas histórias, porque o nosso rock, ele é saboroso de histórias, ele tem tanta história gostosa, essas histórias que a gente está contando aqui, tantas outras, mas olha só, a marcha contra a guitarra, e depois de um tempo a Elis canta uma música do Belchior que poderia ser rock em qualquer lugar, e a primeira música que a Elis Regina grava antes de ter o sucesso é um rock.
0: A do Belchior, você diz como nossos pais?
1: Não, que a...
0: Você não sente, não vê, mas eu não posso.
1: Mas eu posso deixar de dizer, meu amigo,
0: verdade,
1: em breve uma mudança vai acontecer. Ali eu acho que ela falou, gente, é isso.
0: Okay.
1: E o tanto que ela ajudou a Rita Lee, aí a gente já faz uma ponte, as duas não se davam muito pelos estilos, mas foi Elis que salvou a Rita Lee do capítulo que eu conto da gravidez.
0: Ah,
1: que ela estava presa.
0: É, essa história.
1: Que ela estava presa e ela começa a passar mal, a ter quase um aborto espontâneo ali. E ela ouve gritaria e ninguém ajuda ela. Quem era? Elis Regina, com o filho dela, o Joãozinho, ali. E ela gritando que exigia um médico, tal, etc. a Rita Lee grávida do Beto, né, que hoje está no Titãs, e aí ela começa a fazer esquecer, eu vou chamar a imprensa, aí chama o médico e salva a Rita Lee.
0: Rita Lee foi presa pela ditadura, grávida.
1: Pela ditadura, isso. É, na verdade é uma história bem interessante também, muito interessante, porque eles alegam que ela...
0: Não vai dar spoiler, são 50 histórias. Conta.
1: Você quer spoiler ou não quer spoiler?
0: Não, dessa história só. Só dessa.
1: É, na verdade, sim, ela é presa porque se acham maconha na casa dela, vamos por assim, né, a droga. Porém, tudo começou porque ela estava saindo de um show ali naquele ano, uma senhora encontra ela e fala assim, Rita, eu só quero a sua versão, eu quero saber o que você viu. Meu filho faleceu naquele show do Mutantes, dentro do ginásio ou fora do ginásio? Tinha tido um show do Mutantes e uma pessoa faleceu em confronto ali com a polícia. E a polícia alegava que ele estava querendo entrar. Só que a Rita ali fala, não, ele estava dentro, eu vi ele caindo dentro. Eu estava um pouco de longe, mas eu vi isso. E ela fala, você testemunharia? Ela falou, sim. E ela vai e testemunha. Alguns dias depois, a polícia vai lá e acha droga na casa dela, e ela vai presa com todo o amparado da polícia e imprensa esperando ela, e ela fica um tempo ali presa, grávida.
0: Grávida. E aí Elis vai lá e faz um escarcéu.
1: Faz um escarcéu, salva a gravidez dela, e aí elas passam a ser muito amigas, muito amigas. E aí ela já estava grávida, e aí ela volta para casa dela, e aí aquele romance maravilhoso dela e do Roberto de Carvalho, que até então as pessoas não sabiam da gravidez, ela ainda não era público. Da Rita, a gravidez dela. E aí o Brasil fica sabendo desse novo casal que foi maravilhoso até um tempo atrás.
0: Puxa vida, Rita Lee, a nossa grande roqueira, né?
1: Ah, e também conta da saída dela do Mutantes, né? Que também é um espetáculo à parte.
0: Então, nossa, verdade, é ali... Aí você não vai contar ou vai deixar?
1: Posso contar. Não, porque então ela conta. Expulsa da banda, porque eles falam que ela não tinha cara do som que eles queriam fazer, que seria um som progressivo, baseado principalmente no grupo Yes. E ela fica chateadíssima, nossa, porque assim, meu entender, a Rita era cara ali, né, dos Mutantes, claro que tinha uns três ali, muito bons, inclusive, mas ela era a frente, ela que trazia toda a cara do Mutantes, né, isso, a vitalidade do Mutantes. E aí ela sai muito mal, fica com poucos equipamentos, vai pra Inglaterra, vai passear um pouco e tal, e aí de repente ela vai num show de quem? Do Yes. Quando ela acorda, estão todos juntos ali numa festa com quem? Com o Yes. E ela fala no livro dela, na biografia, escrevia tanto seu Yes e eu estou com o Yes.
0: Eu sou mais Yes que eles.
1: Muito mais.
0: E foi uma pena mesmo, né? Que ela tenha saído dos Mutantes. Aquela banda era muito inovadora.
1: Sim. Não, e é interessante, com os anos 70, a gente tem um primeiro grande movimento, que é a Jovem Guarda, né, de rock, depois a Tropicália, e aí sim a palavra de ordem, aquela questão do rock falar, contradizer, se expor, vem principalmente nas letras do tropicalismo, que vão ser bem diferentes da Jovem Guarda, mas nos anos 70 a gente tem mais a psicodelia tal, que não atrai tanto o jovem, porque as músicas tinham 5-6 minutos, né? É aquela coisa e tal. Só que tem dois destaques, que é o Mutantes, a Rita, e os Secos e Molhados. É o que eu falo, assim, pra mim, se fala assim, fala um roqueiro, né? Sempre tem essas perguntas normalmente, né? Fala um roqueiro. Eu falo, olha, nem Mato Grosso.
0: Nem Mato Grosso, né? Quebrou. Porque tem a coisa da transgressão do rock, né?
1: Muito, é assim, porque eu falo hoje, de repente você vê com aquelas roupas, né, do show que ele sempre faz, assim, você fala, beleza, 2026, tranquilo. Agora imagina em 1962, Tânia, 72, o cara com uma saia, né, uma saia, pintado, o glitter purpurina era algo novo, ele inteirinho pintado, em pleno AI-5.
0: É, em plena ditadura, porque a ditadura teve também um peso moral muito pesado. Muito grande.
1: Eram os valores da família, exatamente. tal, e vem um cara daquele jeito. Na cara da ditadura, né?
0: Exato.
1: Transgressão maior não teve. Então, assim, ele não precisava falar necessariamente, as letras eram muito boas, os Secos e Molhados, as poesias que eram transformadas em música. Nossa. Porém, assim, a postura dele não precisava de mais nada.
0: Muito rock and roll.
1: Muito.
0: Nesse sentido, agora eu vou. o Fabrício, o iê-iê-iê não era transgressor, né? Negócio de pegar o carro e tal, né? Tal.
1: Mas, ó, não, mas olha
0: não,
1: que interessante.
0: Defenda aí o iê-iê-iê, a Jovem
1: Guarda. Porque a transgressão do rocker tem muito a ver com os filmes que viraram trilha sonora da década de 50. Então, Juventude Transviada, Sementes da Violência, sempre eram os filmes que tinham rock, filmes americanos que tinham rock, e que tinha sempre uma juventude rebelde, vamos por assim,
0: tipo,
1: né?
0: Tipo James Dean ali, naquele momento.
1: Justamente, isso.
0: Ah, o galã.
1: Mas aí, quando a gente tem a Jovem Guarda, a gente precisa lembrar mais ou menos o tempo dela, que é principalmente no período que o Brasil tinha uma industrialização, porque eu falo, não dá para separar a sociedade de rock, não dá. Outros estilos talvez até para a gente pensar, mas não dá para a gente falar assim, ah, vamos escutar essa música sem pensar o cenário que circunda, não dá para fazer isso. E se a gente pegar aquele lá, tem industrialização, por quê? Se falava de Calhambeck, da moça, parei na contramão, sei que lá. Não existia, talvez, um cenário que pudesse ser transgressor. Poderia, mas não existia de fato. Aí vem o tropicalismo e fala, não, eu preciso falar alguma coisa. E fala. E aí fala contra a ditadura, caminhando contra o vento, enfim, todas as músicas ali da Tropicália, que já começa a ter um discurso pleno, assim, do rock. Por quê? O cenário da sociedade exigia, a política exigia, a economia e o social exigia daquela época.
0: Muito bem.
1: Como aí, é você dos anos 80, né?
0: É, então, queria dar esse pulo para os anos 80. Fala.
1: Não, por favor, fala.
0: Não, pensando sobre esse ponto de vista da transgressão, tinha esse caráter transgressor?
1: Tinha, porque a gente tinha, né? Tinha uma juventude que cresceu, né, sobre as grades da censura, vamos por assim, ela se forma tendo essa censura à frente dela, e quando ela aparece e tem a voz, ela coloca o verbo dela, diferente da forma como na década de 70 fazia Gonzaguinha, o pessoal do Nordeste, a MPB de Caetano, de Gil. E por quê? Tem uma história ótima, inclusive. Gonzaguinha estava passando no estúdio, mas Ayrton Bahia fala, Gonzaguinha, vem aqui, vem escutar esse cara. Era Renato Russo gravando Que País É Este? O Zaguinho escuta, falou assim, caramba, ele é direto, né?
0: Ele não dá voltas, né? Como eu.
1: Não dá voltas. É. Eles conseguem ter um verbo direto, que inclusive esse choque que a gente falou da guitarra lá em 69, acontece também nos anos 80. Os figurões da MPB, no primeiro momento, falaram, pera um pouco, quem é esses caras que estão aqui? Que tá cantando Vital e Só Moto, que tá cantando Química, que tá cantando Que País É Este, que tá cantando Televisão. Num primeiro momento tem um certo choque ali, até que depois o Ney dá o batismo dele, principalmente no Barão. O próprio Cazuza canta na turnê de Uns, Todo Amor Que Houver Nessa Vida, que ele era fã do Barão, ele na época Dedé, que era a esposa dele. Então aí começa a ter uma aproximação, mas no primeiro momento tem um certo confronto ali.
0: Sim, nossa, Titãs, né? Titãs é muito transgressor. Né?
1: E sabe o que é engraçado, Tânia? Aí, às vezes, você falou do meu canal, às vezes eu coloco lá, né, recentemente, 40 anos do Cabeça Dinossauro, aí às vezes alguém coloca assim um comentário, nossa, o Titãs agora é político. Cara...
0: Como agora?
1: Agora não! Nossa. Pelo amor de Deus, vamos ler o livro do Fabrício, esse tal de rock and roll, entender o quanto o Cabeça Dinossauro foi importante, tem muito a ver com a prisão do Arnaldo, né? Arnaldo é preso e aí fica preso realmente durante um tempo, é quase um mês, e quando ele sai, o Cabeça Dinossauro é a resposta do Titãs para aquilo, porque eles, naquele tempo, era mexeu com um, mexeu com todos. Então, numa das primeiras reuniões que eles fazem na casa do Branco Melo para pensar o repertório, o Charles Gavan, que não tinha composto nada ainda, ele vem com a música Estado Violência. Tipo, a gente precisa falar alguma coisa que aconteceu com a gente, mexeu com a gente. E aí saiu o álbum Cabeça Dinossauro, que é fantástico, né? É um clássico do nosso rock brasileiro.
0: Foi as que teve uma faixa que foi censurada?
1: Bichos Escrotos.
0: Bichos Escrotos foi censurado?
1: Foi censurado. Essa música é muito antiga, ela é lá do início da década de 80, só que não, eles não tinham, sabiam que não ia passar na censura, a censura ainda fazia muito disso, e eles seguraram até o Cabeça de Dinossauro mesmo, ali eles colocaram, só que eu tenho o vinil aqui, e tá escrito proibido, rádio, difusão, mas eu lembro de 88, a música Floresta Caboclo, e vinha o presidente com, fazia pi, era proibido também. E estamos falando de 80. Isso, e era 88 já, Tânia, né? A coisa já tinha andado bastante já, a gente já esperava um pouco mais, mas ainda tinha muito disso, o próprio disco do Léo Jaime, enfim, o disco do Léo Jaime, um monte de música ali foi censurada, então, e aí, inclusive ele faz a música Solange, que é maravilhosa, que foi para Solange, que era censora, né? Então, gente, fantástico.
0: Nossa, são muitas e muitas e muitas histórias, daria para ficar com o Fabrício aqui muito tempo. Eu tenho 1 minuto e meio, vamos fechar com Blitz?
1: Vamos lá.
0: Blitz tem também.
1: Quer que fale um pouquinho dela?
0: Vamos, 1 minutinho, você fecha aqui
1: com
0: Blitz?
1: Vamos. A Blitz, assim, muita gente fala, Blitz deu pontapé inicial. Acho que é interessante falar o quanto foi importante eles terem gravado a música, né, Você Não Soube Me Amar, e o quanto isso estourou, né? O quanto vendeu 1 milhão de cópias num compacto, onde de um lado era Você Não Soube Me Amar, e de outro o Evandro Mesquita falando nada, nada, nada, nada, e vendeu 1 milhão de cópias. Mas antes já tinha a Gangue 90, que já estava abrindo as portas, Guilherme Arantes com Planeta Água e a Moto Perpétua, enfim. Então a gente tem o Eduardo Dussek, João Penca e os Miquinhos, então assim, mas veio a Blitz e mostrou ali que falou assim, opa, tem algo novo. E é onde a gravadora falou, opa, tô achando Estou achando uma galinha de ouro, então a importância dela é fundamental para essa explosão, o começo da explosão dos anos 80, que dura praticamente a década toda.
0: Foi um estouro de sucesso. Fabrício, muito bom conversar com você. Parabéns pelo livro. Leiam um livro do Fabrício. Tem muitas histórias dos nossos roqueiros.
1: Muito obrigado. Eu acho que vão gostar, viu, Tânia?
0: Vão,
1: se você gostou,
0: eu gostei,
1: acho que todo mundo vai gostar.
0: Os ouvintes vão gostar também. Beijo, querido.
1: Obrigado.
0: Fabrício Mazzocco, pesquisador do rock brasileiro, jornalista, lançando esse tal de rock and roll. 50 histórias essenciais do rock brasileiro, que sai pela editora Máquinas de Livros.
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0: Karen Lemos.
4: A cidade de São Caetano do Sul, no ABC Paulista, passou a restringir a tarifa zero nos ônibus municipais a moradores. Com a mudança, passageiros de outras cidades, que não se enquadram nas condições previstas, voltarão a pagar R$ 5,00 para utilizar o transporte municipal. Para ter a isenção, moradores precisam se cadastrar na plataforma da prefeitura, chamada Sancagov, mas, ao longo do dia, muitos moradores enfrentaram dificuldades por não saber da mudança. Foi o caso de Carlos Roberto Calciolari. Apesar de ter o cadastro, ele ainda não recebeu a carteirinha, que permite andar de ônibus com tarifa zero. Além disso, ele também não conseguiu pagar a passagem com cartão de débito, nem com outros cartões de transporte, porque o sistema só aceita dinheiro ou o cartão da VIP, que é a empresa de ônibus do município. Sem ter como pagar, ele precisou descer do ônibus.
5: Tentei usar o ônibus, não consegui. Sou morador de São Caetano, estou com cadastro aprovado e não consegui. Aí eu fui falar com o motorista. Motorista, eu sou morador de São Caetano, posso ir até a estação? Ele falou, não, é só morador. Ele falou, você vai ter que descer aqui.
4: Tamires Costa não teve problemas para usar o transporte porque mostrou o e-mail que recebeu da prefeitura com o cadastro e foi liberada pelo motorista. Ainda assim, ela criticou o fato de a mudança não ter sido divulgada de forma efetiva.
6: Na minha opinião, não fizeram um bom trabalho na divulgação da data da volta das tarifas, porque eu achei que a cobrança voltaria somente após todos os moradores já terem o cartão físico em mãos, né?
4: Outros moradores, no entanto, elogiaram o fim da tarifa zero. Adriano Faraco notou que, desde a implementação da medida em 2023, aumentou o número de passageiros no ônibus. Só que muitos, segundo ele, não utilizavam o transporte na cidade, mas sim para chegar até a estação de São Caetano do Sul da CPTM e a outros municípios do ABC.
7: Acho importante discutir a ampliação de acesso ao transporte público, mas enquanto apenas só São Caetano oferecer esse benefício na região, o sistema acaba sobrecarregado, sabe como que é?
4: Em entrevista ao CBN São Paulo, Rafael Calabria, pesquisador de mobilidade urbana do BR Cidades, pontuou que muitos passageiros que circulam pela região não utilizam tanto os ônibus da cidade, mas os coletivos intermunicipais. Ainda assim, ele defende a medida de tarifa zero.
8: Cobrar de quem é de fora não vai ser o principal uso. O principal uso é de quem é de São Caetano. Quem é de fora usa a rede metropolitana, né, que é da MTU. Então vai ser um uso muito baixo.
4: A reportagem entrou em contato com a Prefeitura de São Caetano do Sul, que apenas confirmou o fim da tarifa zero, mas não justificou a nova política. De São Paulo, Karen Lemos.
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0: É isso aí, quem está ao meu lado agora para fechar o nosso programa e passar a bola para ele? Ele foi apelidado aqui pelo Henrique Dias de o Rei do Bolão. Tem o Rei do Baião e o Rei do Bolão. É o nosso Paulo Galvão, rumo ao bicampeonato, que você já ganhou, né, o bolão do ano da Copa passada.
9: Você viu como eu sou um cara sortudo, você viu?
0: Não, você não é sortudo. Você sabe das coisas, Galvão.
9: Então, Tânia, eu tava pensando, quando você brincou ali agora, eu acho que é assim, 50% de sorte.
0: É, tem também, né? Porque 50... o futebol não é exatamente uma ciência.
9: 50% de sorte, 30% de conhecimento, porque você tem que saber qual é o time mais forte, lógico, como é que tá cada time e tal, e 20% de estratégia. Tem muita estratégia,
0: estratégia,
9: né?
0: Estratégia para bolão?
9: Tem, porque você tem que saber jogar com o regulamento, né, do bolão, né? Então,
0: tem que ver o que os outros estão fazendo, seus adversários então, no bolão, é isso?
9: O que os outros estão fazendo, mas dá para você meio que conhecer o perfil do outro, né? Porque você só sabe o resultado que cada um vai colocar quando começa o jogo, 5 minutos antes de começar o jogo. E aí você não pode mais mudar o seu.
0: Tá.
9: Então você já colocou, tá.
0: Mas
9: tá colocado.
0: Você já sabe quem são seus principais adversários no bolão e já mais ou menos deduz o jogo deles.
9: Exatamente.
0: É isso?
9: Mas tem duas apostas que a gente está sabendo desde o início, que são as apostas para campeão e vice, que dão 100 pontos para cada acerto. Então o pessoal tá falando que eu já ganhei. Não, mas porque eu já olhei lá atrás ali, tem gente ali que pode fazer, de repente, 200 pontos, entendeu? Que tem Espanha e Argentina,
0: tá.
9: Entendeu? Então, aí é que você tem que entrar com a estratégia, entendeu?
0: Tá. Nossa, não é fácil fazer bolão, não? É. E você, já que é conhecido, pode falar se você incluiu nos seus finalistas Argentina.
9: Então, já está aberto. Eu tenho a Espanha, mas eu tenho a Espanha como vice. E esse apostador tem a Espanha como campeã e a Argentina como vice. O meu era campeão, era Brasil, Espanha, vice. Então o máximo que eu posso fazer ali são 100 pontos.
0: Tá.
9: Né? Agora, se dá Espanha campeã e Argentina vice,
0: aí seu adversário
9: vai fazer 200 pontos.
0: Vai então, passar na sua frente.
9: É. No momento eu tenho 215 à frente dele, entendeu? Mas a gente nunca sabe o que vai acontecer nesses próximos dois jogos.
0: Gente, o pessoal leva a sério mesmo o negócio de bolão.
9: É lógico.
0: Agora,
9: né,
0: quem ganha o bolão ganha o quê? Ganha o dinheiro?
9: Ganha um dinheirinho, lógico, né?
0: Tá. Que ninguém é de ferro, né? Muito bom. Vai levar uma fortuna?
9: Não, fortuna não é não, Tânia, mas é um dinheirinho bom, né? É, sempre ajuda, né, HD?
0: Dá pra tomar um, dá pra fazer um churrasco pra galera?
9: Dá pra fazer um supermercado bem caprichado, né?
0: Pro mês. Bom.
9: Pro mês talvez não.
0: É, pra quinzena. Depende de onde você vai fazer. Às vezes você vai num atacadão, né, num desses grandes. Aliás, amanhã é meu dia de fazer. Bom, enfim. Aí eu vou num bem grandão, sabe, esses que
9: sim,
0: populares pra mesmo, pra comprar o grosso, né,
9: lógico,
0: o arroz, o feijão,
9: é isso aí
0: depois, só vai tocando a bola.
9: É isso aí.
0: Ô Galvão, bom programa pra você, hein?
9: Valeu, Tânia, um bom descanso e amanhã, sexta-feira, estaremos aí, né?
0: É, estaremos. Ah, só não disse que o Galvão, ele cravou 2-1 pra Argentina hoje.
9: Eu acertei. Posso dizer que eu comemorei muito aquele gol, o segundo gol da Argentina, que o HD tava torcendo pra ser 1-1, que ele tinha colocado, né?
0: Gato.
9: Mas o bolão legal é isso, né? Porque você fica torcendo para os jogos.
0: Você é obrigado a torcer pela Argentina,
9: por exemplo. Tipo assim, tem lá Uzbequistão versus Congo. Você assiste torcendo para alguém, entendeu?
0: Sim, você está diretamente envolvido.
9: Exatamente.
0: Né? Embora o seu palpite tenha sido completamente sem critério nenhum, independente dos jogos, né? Você não conhece? Sei lá, entraram muitas seleções desconhecidas, cujo futebol é desconhecido.
9: Sim, mas não, tem muitas surpresas, muita não, mas é assim, Tânia. Acontecem zebras, né? Houve zebras nessa Copa, como aconteceu nas outras. Agora, não dá para você ficar apostando em zebra, porque é muito difícil você acertar que naquele jogo vai acontecer a zebra. Então, normalmente, aqui não é porque eu tô ganhando bolão, mas normalmente todo mundo faz isso. Joga no que é mais provável.
0: É, né? Lógico.
9: Agora, de vez em quando, você tem que fazer uma estratégia diferente. Por exemplo, sábado passado, teve dois jogos.
0: É.
9: O Adriano estava na minha frente. Ele estava 60 ou 70 pontos na minha frente. E aí, eu tinha que tentar alguma coisa diferente, né? Para tentar mudar essa realidade.
0: Estratégia.
9: Aí, o que eu fiz? Joguei dois empates, 1-1. E aí, não é que deu os dois jogos, deu 1-1? Então, aí a sorte
0: aí
9: que entra,
0: a sorte,
9: né, Tânia Moraes?
0: Estratégia, né? E tudo. Próximo livro do Galvão vai ser Estratégias para o Bolão. Você é a sua empresária. Ô, Galvão, agora eu quero ver o que você vai explicar para a chefia que a gente estourou o Repórter CBN.
9: Verdade, né? Eu ia falar do meu programa que não tinha problema estourar, mas o Repórter CBN realmente...
0: Repórter CBN é uma questão, uma questão séria.
9: É verdade.
0: Galvão, bom programa, hein?
9: Valeu, Tânia. Tchau.
0: Tchau. Paulo Galvão, assume a programação. Vamos fechando o CBN Noite Total com a Karina Almeida na produção e Henrique Dias nos trabalhos técnicos.
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0: Uma ótima quinta para todo mundo. Nessa quinta, o programa CBN Noite Total começa um pouquinho mais tarde. A gente começa às 10 da noite.
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0: Quinta-feira, 16 de julho de 2026, a defesa de Jair Bolsonaro afirmou ao Supremo Tribunal Federal que o ex-presidente jamais soube que Flávio divulgaria a carta que ele escreveu em apoio à pré-candidatura do filho à presidência da República. O documento foi direcionado ao ministro Alexandre de Moraes, relator do processo que levou Jair Bolsonaro à prisão por tentativa de golpe de Estado. A manifestação é uma resposta a uma determinação do magistrado que deu prazo de 48 horas para esclarecimentos após o documento ter sido lido publicamente pelo parlamentar nas redes sociais. O cacique Raoni, de 93 anos, recebeu alta do hospital e apresenta um quadro de saúde estável. O líder indígena estava hospitalizado há um mês no Hospital São Paulo em decorrência de um episódio de obstrução intestinal e pneumonia. Durante a internação, Raoni também foi submetido a duas intervenções para controlar hemorragias digestivas.
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2: Dez minutos desta sexta-feira. Muito bom dia, você que está conosco aqui na CBN, em todo o Brasil, em diversas partes do mundo. Começa aqui o CBN Madrugada, produção sempre da Karina Almeida, trabalhos técnicos com o Ricardo Garcia, Henrique Dias dando aquela força para a gente também. E vamos juntos com você, ouvinte CBN, participando pelo WhatsApp, pelo YouTube, pelo Instagram, pelo e-mail. Daqui a pouquinho a gente lembra os caminhos, registra as participações, porque agora vamos a alguns dos principais destaques do dia. É, e vem tarifa nova por aí, lá dos Estados Unidos. Quem traz para a gente a informação é o Matheus de Souza. Bom dia, Matheus.
3: Bom dia, Galvão. Bom dia também a você, ouvinte do CBN Madrugada. Saiu há pouco, por volta de meia-noite, no horário de Brasília, a confirmação do escritório do representante comercial dos Estados Unidos, Jameson Greer, de que ele está tomando a ação final sob direção do presidente Donald Trump e impôs e colocando as tarifas de 25% em alguns produtos do Brasil. A gente já fez a cobertura da lista de tarifas e de exceções e a gente vai trazendo mais detalhes dessa decisão, do que fica por dentro, do que fica de fora dessas tarifas ao longo do CBN Madrugada, Galvão.
2: Obrigado, Matheus. Daqui a pouquinho mais detalhes, então. É, o Trump prometeu e dessa vez cumpriu. Porque muitas vezes ele promete e não cumpre, né? O que o Trump diz não se escreve, normalmente. Muitas vezes é papo furado. Mas dessa vez realmente houve a imposição de novas tarifas. Ao longo do programa você vai ter mais informações aqui no CBN Madrugada. Meia-noite e 12, alívio para o agronegócio, informa Ana Carolina Tomé.
4: O governo federal e Congresso Nacional fecharam um acordo para a renegociação de 100 bilhões de reais em dívidas rurais. Serão contemplados produtores com dívidas entre 400 mil e 8 milhões de reais. O prazo para a quitação será de até 10 anos para aqueles que tiveram perdas grandes de safra.
2: O governo ainda tenta desarmar a pauta bomba, pelo menos por enquanto, destaca João Rosa.
5: O governo pediu ao presidente do Senado, Davi Alcolumbre, que adie a promulgação da PEC que cria a aposentadoria especial para agentes comunitários de saúde e agentes de combate às endemias. O ministro da Fazenda, Dário Durigan, voltou a demonstrar preocupação com o impacto fiscal da proposta e cobrou que o Congresso apresente uma fonte de custeio antes da promulgação do texto. Caso contrário, a medida poderá ser contestada no STF.
2: Presidente Lula avança na corrida pelo Palácio do Planalto, a manchete de Rani Veloso.
4: Uma nova pesquisa Genial Quest divulgada nesta quarta mostra que o presidente Lula ampliou para 8 pontos a vantagem sobre o senador Flávio Bolsonaro em um eventual segundo turno, liderando com 45% contra 37%. O levantamento aponta ainda que pela primeira vez desde 2024, a aprovação do governo federal superou a desaprovação. Chama a atenção o descolamento da direita não bolsonarista que despencou 8 pontos na intenção de votos para Flávio. O atrito público do senador com Michele Bolsonaro afetou mais negativamente a imagem dele do que a operação da PF contra Jax Wagner a Lula.
2: Ainda as eleições, o seu destaque, Pedro Pupulin.
6: Postulante ao Palácio do Planalto, o senador Flávio Bolsonaro minimizou as críticas recentes da madrasta Michele Bolsonaro. Em entrevista ao Flow Podcast, ele confirmou o rompimento das relações entre os dois e negou que o atrito seja uma estratégia de campanha. O desentendimento familiar, motivado principalmente por divergências sobre alianças políticas do PL no Ceará, levou a ex-primeira-dama a cogitar desistir da candidatura ao Senado.
2: Meia-noite e 15, a guerra no Oriente Médio com Luiz Fernando Figliage.
7: Após novos ataques contra o Irã, o presidente dos Estados Unidos, Donald Trump, afirmou que o país persa quer um acordo de paz. A informação não foi confirmada pelo regime dos Ayatollahs. Nesta quarta-feira, explosões foram sentidas na região de Bandar Abbas, principal cidade portuária do sul iraniano.
2: Fraude bilionária no fisco em São Paulo, informa Pedro Fagundes.
8: Documentos falsos, apólices forjadas e até figurantes que se passavam por auditores eram usados por advocacias para convencer empresas a comprar créditos inexistentes de ICMS. O esquema levou uma operação multibilionária do Ministério Público em São Paulo e no Paraná, que envolve mais de 800 contribuintes.
2: Caso de polícia no Rio de Janeiro com Ricardo Porto.
9: A Polícia Civil e o Ministério Público do Rio fizeram uma operação contra um esquema de lavagem de dinheiro para facções criminosas, como o PCC, o Terceiro Comando Puro e o Comando Vermelho. 10 pessoas foram presas, incluindo empresários libaneses e um possível operador ligado à organização terrorista Al-Qaeda. Uma loja de capinha de celular, apontada como fachada, chegou a movimentar R$50 milhões em 2 anos.
2: Homofobia impune em São Paulo. Assunto para Guilherme Muniz.
10: 2 dos 3 casos de ataques homofóbicos registrados no Centro Expandido de São Paulo nos últimos 6 meses chegam ao final da investigação sem a identificação dos autores. O mais recente aconteceu no último final de semana, na linha 5 Lilás do metrô. O agressor foi levado à delegacia e liberado.
2: Investigações sobre queda de helicópteros no Rio de Janeiro. Destaque de Júlia Viana.
11: Um laudo preliminar sobre a colisão entre 2 helicópteros que deixou 6 mortos no Rio aponta que uma das aeronaves não constava no radar, o que pode ter causado a tragédia. O Centro de Investigação e Prevenção de Acidentes Aeronáuticos afirma que nenhuma hipótese está descartada e que outras análises serão necessárias. Especialistas apontam que a ausência de caixas pretas e registros de voz podem atrapalhar a investigação.
2: Caso de polícia em São Paulo, com Lucas Taveira.
12: A Polícia Civil aguarda os laudos da perícia para esclarecer a morte do advogado carioca Pedro Eli Cordeiro dos Santos, de 43 anos, encontrado sem vida em Pinheiros, na Zona Oeste de São Paulo. Os exames devem ficar prontos em até 3 semanas e serão fundamentais para apontar a causa da morte e confirmar se houve ingestão de alguma substância antes de ele passar mal.
2: Brasileiras vítimas de violência na Europa, manchete de Janaína Regiane.
13: A polícia da Bélgica investiga a morte da brasileira natural de Conselheiro Lafayette, Silvilene Rocha, de 37 anos. Ela foi assassinada a golpes de facão durante um ataque que também deixou outra brasileira ferida. Um jovem de 20 anos foi preso e confessou o crime. Enquanto as autoridades apuram a motivação, a família aguarda a liberação do corpo para o traslado ao Brasil. E o Itamaraty informou que presta assistência consular às brasileiras envolvidas no caso.
2: Mercado automotivo é assunto para o Guilherme Muniz.
10: A disparada nas importações de carros tem gerado uma pressão no setor de autopeças brasileiro. Entidades que representam fabricantes em todo o país cobram que o governo adote medidas urgentes para corrigir o que o setor classifica como uma assimetria competitiva.
2: Destaque agora da capital paulista com Clauson Dutra.
14: Mais um apagão voltou a causar transtornos no centro histórico de São Paulo. Comércios, restaurantes...

0: 2026 para encarar a Espanha. Nesta quarta-feira, os ingleses fizeram 1-0 com Anthony Gordon aos 10 minutos do segundo tempo. Mas os argentinos pressionaram e conseguiram 2 gols na reta final do confronto. Aos 40 da etapa complementar, Enzo Fernandes empatou. E aos 47 do segundo tempo, Lautaro Martínez determinou o triunfo por 2-1. A decisão do Mundial ocorrerá no domingo, às 4 horas da tarde, no MetLife Stadium. Antes, no sábado, às 6 da tarde, França e Inglaterra se enfrentam no duelo pelo terceiro lugar.
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2: Vamos saber como é que fica o tempo em todo o Brasil nesta quinta-feira com Aline Araújo.
3: A previsão para essa quinta-feira mostra um Brasil dividido entre o tempo seco e temporais. O principal destaque vai ficar para a região sul, onde a chegada de um cavado e os jatos de baixos níveis fortalecendo o transporte de calor e também de umidade pela atmosfera favorecem a formação de tempestades entre o oeste, a campanha e o extremo sul do estado do Rio Grande do Sul. Tem risco de chuva forte e volumosa, granizo, raios e rajadas de vento que podem chegar aos 90 km por hora, com possibilidade de transtornos localizados. E essas condições devem se agravar para os próximos dias. Já no Paraná, o tempo vai continuar firme e muito quente para essa época do ano. As temperaturas devem ficar acima da média em algumas regiões, trazendo um episódio de veranico para o estado do Paraná, principalmente no norte, no oeste e também no noroeste do estado. Os próximos dias serão com umidade relativa do ar ficando um pouco mais baixa e sem previsão de chuva. No sudeste do país, o tempo vai seguir estável, com sol predominando em todas as regiões e baixa umidade relativa do ar no interior. No centro-oeste, o ar seco também continua predominando, enquanto no nordeste, a previsão de chuva entre o litoral do Alagoas e também da Paraíba. E na região norte, mais um dia com pancadas de chuvas isoladas, atingindo áreas do Amazonas, Acre e Roraima. Em Brasília, as temperaturas vão variar entre 13 e 25 graus na tarde desta quinta-feira, com bastante tempo seco. E em Uruguaiana, as condições são bem diferentes. As nuvens aumentam ao longo do dia e já tem risco de temporais. Faz até 26 graus. Aline Araújo, da Clima Tempo.
2: Muito bem, 22 minutos agora desta quinta-feira. Mais uma vez, muitíssimo obrigado a você que nos faz companhia aqui no CBN Madrugada. Vamos juntos, hein? Até às 5 horas da manhã com muita informação, muita prestação de serviço. Você, como sempre, participa pelo WhatsApp, pelo YouTube, pelo e-mail, pelo Instagram. Aqui no YouTube já tem uma galera trocando ideias no nosso chat democrático. O Clóvis Mota de São Pedro da Aldeia, no Rio de Janeiro, também o Tadeu da Ilha do Governador, também no Rio de Janeiro. Muito obrigado ao Fernando Souza, manda o seu bom dia. Está dizendo que o técnico Tuchel, da Inglaterra, alemão, né? Técnico alemão.
4: Não, da Inglaterra.
2: Mexeu errado. É verdade, recuou o time, fez o gol, recuou o time achando que, né, tudo ia ficar direitinho, né? Acho que ele não assistiu os jogos da Argentina, os jogos anteriores da Argentina. O que que aconteceu? O que aconteceu com quem recuou o time diante de Messi e companhia, né? E aí deu no que deu, né? Muito obrigado pelas mensagens aqui. O Silvio de Juiz de Fora também já está na nossa companhia. Edivaldo Correia, de Paracuru, no Ceará. Você pode participar sempre também, como sempre, via WhatsApp, pelo 11-999-11-9981, repetindo, 11-999-11-9981. Obrigado ao Pedrão, de Ribeirão Preto, está por aqui participando. Muito obrigado pela mensagem. Também o nosso ouvinte é o Zé Carlos Coelho, da Vila Medeiros. Está dizendo que o palpite dele é Argentina. Argentina contra a Espanha. Realmente vai ser um jogaço, hein? No domingo, nesta final. Você pode participar, como sempre, também via e-mail. É só entrar no site cbn.com.br, clique lá no Fale com Âncora. ou então via Instagram, que no @phcgal

0: Galvão, repetindo, arroba PHC Galvão. Você pode interagir também aqui pelo Insta. O Didi está perguntando se eu vou ganhar o bolão. Estamos caminhando para isso, né, Henrique Dias? Mas não podemos contar vitória. O jogo só acaba quando termina, né? Então, por enquanto, não tem nada. Estamos na frente lá, mas muita coisa pode acontecer nesses próximos dois jogos. Então, vamos ficar quietinho aqui, né? Já falamos demais, né? E torcer para... É que a gente continue com sorte, porque né, o Henrique Dias está de prova aqui, né? Que a sorte está do meu lado, né? Então, fazer o quê, né? O Henrique Dias tinha 1-1 hoje no jogo da Inglaterra com a Argentina. Até o finalzinho ali estava fazendo seus 50 pontos, ia chegar ali, ia encostar na liderança ali. E aí, um golzinho só muda tudo, muda toda a história. Mas é isso, né? 25 minutos desta quinta-feira. Então, obrigado, muito obrigado a você que interage aqui via Instagram, no arroba PHC Galvão. A gente destacou aqui o Didi, vamos registrar mais algumas participações. O Chora Ninguém está sempre aqui também conosco, muito obrigado pela mensagem. O nosso ouvinte Urbano também interagindo pela rede social, a gente agradece muito. 25 minutos desta quinta-feira, Matheus de Souza trouxe há pouco aí a notícia, né, confirmadas as novas tarifas impostas pelo Donald Trump ao Brasil, né, confirmam essas tarifas de 25% e foi anunciado agora no final da noite. Taxa é resultado da investigação comercial contra o Brasil conduzida pelo representante comercial dos Estados Unidos. Decisão que entra em vigor no dia 22, portanto na semana que vem, sobre itens que não estejam na lista de exceções do órgão. Daqui a pouco a gente vai destacar mais esse assunto, né, com as informações que saíram agora no final da noite. Agora, a Samantha Klein tem para a gente as informações da expectativa, é claro, que acabou sendo confirmada dessas novas tarifas com detalhes. Vamos ouvir a Samantha.
1: O governo americano concluiu uma investigação contra o Brasil e anunciou a taxação de 25% sobre as exportações do Brasil. A lista de exceções ainda será divulgada, mas o café e as carnes ficaram de fora das sobretaxas. O presidente Donald Trump acatou a recomendação do escritório comercial e decidiu impor uma alíquota adicional às exportações brasileiras. O representante comercial americano, Jameson Greer, afirmou que houve pouca disposição do governo brasileiro em oferecer alternativas para a negociação, mas também não falou sobre quais pedidos foram feitos pelos americanos. A respeito do PIX, Greer afirmou que não quer que o Brasil se livre desse modo de pagamento, mas sim que os Estados Unidos tenham condições de concorrer. No começo de junho, a representação do comércio americano sugeriu a aplicação de taxas de 25% contra as exportações do Brasil por supostas práticas anticoncorrenciais. Além disso, autoridades americanas avaliam a aplicação de uma taxa adicional de 12,5% por alegada falta de medidas para combater o trabalho forçado. O Palácio do Planalto está avaliando como reagir, mas a prioridade deverá ser buscar algum tipo de mitigação dos efeitos da taxação. O ministro da Fazenda, Dario Durigan, sinalizou que pode ser editada uma nova medida para socorrer os setores da economia que possam ser atingidos pelas taxas. A ação deverá ser editada nos parâmetros do programa Brasil Soberano.
2: Os empresários brasileiros, as famílias brasileiras, os caminhoneiros brasileiros, os agricultores brasileiros não podem ser prejudicados por medidas injustas adotadas por outros países. Se for confirmado um tarifaço mais uma vez injusto, vai ser preciso avaliar quais setores foram afetados. Na mesma linha de princípio do que a gente já fez, o governo brasileiro não vai deixar os agricultores, os empresários e as famílias brasileiras na mão. Nós vamos fazer uma avaliação sempre cuidadosa pelo compromisso de futuro, compromisso fiscal que nós temos, e nós vamos endereçar sempre protegendo a nossa população.
1: Na semana passada, o Senado chegou a aprovar uma medida provisória que libera crédito de 15 bilhões de reais para o Plano Brasil Soberano. Essa linha de financiamento é destinada às empresas e exportadores afetados por taxas adicionais, como dos Estados Unidos, e também pela guerra no Oriente Médio. Em termos de repercussão pelo setor empresarial, a Fiesp lançou uma nota lamentando a aplicação da sobretaxa, mas também aproveitou para criticar a condução da negociação. No texto, a entidade fala em opção do governo por ruídos diplomáticos desnecessários, críticas personalistas, discursos eleitorais e desalinhamento político com Washington, que acabou por minar vínculos com os Estados Unidos. De Brasília, Samantha Klein.
0: É lamentável, né, que os Estados Unidos imponham mais essas tarifas. Não há dúvida nenhuma que isso vai ter um reflexo na nossa economia, segundo o governo, não tão significativo, justamente porque há muitas exceções. O Donald Trump já percebeu que o tiro pode sair pela culatra, como já saiu em alguma medida, porque várias das tarifas acabaram fazendo com que produtos tivessem aumento de preço lá nos Estados Unidos, pressionando a inflação. Isso, para o presidente Donald Trump, não é nada bom. Afinal de contas, daqui a alguns meses tem eleição lá de meio de mandato, a eleição do Congresso Nacional, que é manter a liderança ali, a maioria, tanto na Câmara quanto no Senado. E a situação dele não é boa do ponto de vista da popularidade, também por conta da guerra, mas principalmente porque a economia está sofrendo muito. Estão gastando demais com essa guerra, não há dúvida nenhuma. E a pressão inflacionária também é muito grande. Não à toa, nesta lista de exceções estão, por exemplo, o café, as carnes, como destacou a Samantha Klein. Eles produzem apenas 10% do café que consomem lá nos Estados Unidos. As carnes, o Brasil exporta mais da metade das carnes que eles utilizam para hambúrgueres, por exemplo, saem daqui do Brasil. Então, obviamente que se não houvesse esta exceção, esses produtos chegariam mais caro para quem vai importar lá para o importador. E na hora dele vender lá para as lanchonetes, por exemplo, para os supermercados, obviamente que o produto estaria mais caro. E o americano não ia gostar de comer o seu x-salada, lá o seu x-burger, com preço 10, 20% acima do normal. Matheus de Souza me informou há pouco aqui que entra na lista de exceções também a tapioca. Olha só, hein? A nossa brasileiríssima tapioca está fazendo parte, acho que, do café da manhã do americano também. É ovo, bacon, hambúrguer e tapioca. Então, a tapioca também entrou nesta lista de exceções. Agora, com relação ao Pix, é brincadeira, né? O governo do americano dizendo que o Brasil precisa oferecer condições de concorrência para as empresas americanas. Tem um menor cabimento esse tipo de colocação. Nosso Pix foi criado aqui, é uma tecnologia brasileira que permite, é um sistema de pagamento extremamente rápido e eficiente, e obviamente que isso acabou tirando espaço das empresas americanas de cartão de crédito. Muita gente diminuiu a utilização do cartão de crédito e está usando o Pix. Isso, obviamente, fere os interesses das empresas que têm lá suas bandeiras, empresas norte-americanas. Agora, cada um com seus problemas, né? Então, esse tipo de observação, a gente acredita que não vai surtir o menor efeito, porque o Brasil não vai deixar de utilizar o Pix, e a utilização do Pix ou do cartão de crédito depende do consumidor. Depende do momento. Às vezes você está lá comprando alguma coisa, o lojista oferece um desconto à vista, então vai no Pix. Não tem desconto? Então vamos de cartão de crédito. Aí vai depender da escolha, repito, de quem está comprando e não de qualquer tipo de imposição ou restrição imposta pelo senhor Donald Trump. Ora, tenha santa paciência, né? 12:33, Matheus de Souza.
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0: quinta-feira, 16 de julho de 2026. O escritório do representante comercial dos Estados Unidos confirmou um novo tarifaço de 25% sobre produtos brasileiros. As taxas são impostas após uma investigação que durou um ano. O governo de Donald Trump acusa o Brasil de colocar barreiras ao etanol dos Estados Unidos, de um suposto favorecimento ao PIX em detrimento de operadoras americanas de cartões de crédito e falhar na fiscalização do desmatamento ilegal na Amazônia. O Ministério Público Federal abriu uma notícia de fato para investigar os relatos de uma discussão entre o governador de Santa Catarina, Jorginho Melo, do PL, e um grupo de manifestantes indígenas do Vale do Itajaí. O caso ocorreu em 8 de julho, durante uma visita do chefe do executivo à barragem local. A construção está em obras e fica no centro do território, fica dentro do território tradicional do povo Xokling. Na ocasião, ele chegou a se dirigir a um grupo de manifestantes com palavrões. Eleita presidente do Peru, Keiko Fujimori recebeu as credenciais presidenciais em cerimônia nesta quarta-feira. Na ocasião, a liderança de direita defendeu uma reconciliação entre as forças políticas peruanas para deixar para trás uma década de instabilidade. O país teve 8 presidentes diferentes desde 2016. Alguns deles foram destituídos pelo Congresso, onde o fujimorismo é forte, enquanto outros renunciaram ao cargo. Keiko Fujimori assumirá o poder em 28 de julho. No horário de Brasília, 12:35.
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2: Trinta e seis minutos agora desta quinta-feira. A gente vai continuar em Brasília agora com a Ana Carolina Tomé. Tem informações aí de um alívio para o agronegócio, hein?
3: O ministro da Fazenda, Dario Durigan, e o presidente da Câmara, Hugo Mota, anunciaram um acordo para ajudar produtores rurais endividados por perdas nas safras causadas por mudanças climáticas e pela variação de preços nos últimos anos. De acordo com o ministro, mais de 100 bilhões de reais em dívidas poderão ser negociados. O socorro vai permitir que produtores rurais que perderam pelo menos 30% da renda em duas safras ou mais entre 2019 e 2025 possam renegociar as suas dívidas com condições facilitadas. Eles terão até 8 anos para quitar a dívida com 2 anos de carência e sem precisar dar entrada. Já os produtores que sofreram perdas ainda maiores de pelo menos 40% da renda em 3 ou mais safras, como ocorreu no Rio Grande do Sul, poderão ter até 10 anos para pagar, também sem entrada. O valor das dívidas que poderão ser renegociadas varia de R$400 mil a R$8 milhões, dependendo do porte do produtor. Outra novidade do acordo é que as cédulas de produto rural, as CPRs, um tipo de financiamento muito usado pelos produtores, também poderão ser renegociadas diretamente com os bancos, seguindo os mesmos prazos previstos para as demais dívidas. Além disso, os bancos ainda vão poder oferecer as condições de renegociação a cooperativas de produção que atendam aos critérios do programa. O ministro Dario Durigan afirmou que os produtores deverão procurar as instituições financeiras, especialmente o Banco do Brasil, para dar início às renegociações e permitir o avanço da operacionalização do Plano Safra.
4: Os agricultores do país devem, a partir de agora, procurar os bancos. Eu tenho conversado com todos os bancos do país, mas em especial o Banco do Brasil, que é o nosso banco do agronegócio, para receber os agricultores endividados, para que a gente vá adiante, para que o Plano Safra recém-anunciado comece a operar, seja nas linhas de custeio, nas linhas de investimento, nas linhas de sustentabilidade, para que o crédito volte a correr para o agronegócio.
3: Além disso, o projeto também prevê que as garantias já apresentadas nos contratos originais poderão ser mantidas, evitando que os produtores precisem oferecer novos bens como garantia. Segundo o ministro da Fazenda, os bancos só deverão pedir garantias adicionais quando isso for realmente necessário. De Brasília, Ana Carolina Tomé.
2: Bom, medida importante adotada pelo governo. O agronegócio é um setor importantíssimo, quase metade das nossas exportações são do agronegócio e também de outras commodities como petróleo, também minério de ferro. Então, um setor importantíssimo, cerca de 25% do PIB está no agronegócio. E é um setor, obviamente, que tem o seu resultado muito vinculado à questão climática. Então, um momento em que é muita chuva, pouca chuva, muito calor, muito frio, são vários problemas que podem acontecer e que aconteceram nos últimos meses e que acabaram fazendo com que as pessoas tivessem muitos prejuízos. E isso faz com que o governo tenha de intervir para, de alguma forma, minorar esse problema. Vamos, obviamente, esperar, e aí não depende da gente, né, Ricardo Garcia? A questão climática é algo que não dá, dá até para se prever determinado período com antecedência, mas em relação à plantação fica muito difícil. Então, é um problema que muitas vezes necessita dessa ajuda do governo. O que a gente espera é que o governo esteja agindo com responsabilidade fiscal nessa renegociação, porque é um valor enorme, né? 100 bilhões de reais dessas dívidas rurais. E a gente tem destacado aqui, quem acompanha as notícias sabe que as contas públicas estão numa situação muito preocupante. E não é à toa que o governo está tentando, de alguma forma, fazer com que o Congresso Nacional, o Senado, adie a promulgação da PEC que cria aposentadoria especial para agentes comunitários. É uma pauta bomba que foi aprovada esta semana no Senado e que vai, sem dúvida nenhuma, pesar nas contas do Tesouro nos próximos anos. O João Rosa tem para a gente os detalhes.
5: O ministro da Fazenda, Dário Durigan, pediu ao presidente do Senado, Davi Alcolumbre, que adie a promulgação da PEC que cria a aposentadoria especial para agentes comunitários de saúde e agentes de combate às endemias. Segundo o ministro, a proposta aprovada não aponta de onde sairão os recursos para bancar a medida, que tem um custo estimado de quase 30 bilhões de reais em 10 anos. Durigan ressaltou que os efeitos da proposta não serão sentidos apenas pela União, mas também pelos estados e municípios, e defendeu que o Congresso faça uma nova análise dos impactos fiscais da medida. O ministro também disse que, se a PEC for promulgada do jeito que está, o governo deve levar o caso até o Supremo Tribunal Federal.
6: O presidente Davi vai avaliar o melhor momento de promulgação. O próprio texto em si deve passar por uma reavaliação em termos de impacto antes da promulgação, e a gente vai avaliar, mas é possível e provável que haja um questionamento do ponto de vista fiscal da PEC no Supremo.
5: O projeto garante a aposentadoria especial aos 57 anos para mulheres e 60 anos para homens que atuam como agentes comunitários de saúde e agentes de combate às endemias que tenham pelo menos 25 anos de contribuição na função. De Brasília, João Rosa.
2: Noite 43, e obviamente que a guerra no Oriente Médio também acaba tendo influência enorme na economia do mundo todo e também na nossa economia. É um conjunto de fatores que influenciam a economia, muitos deles estão fora do nosso controle. A questão climática é uma delas, a outra é uma guerra que está acontecendo lá no Oriente Médio, que a gente achava que ia acabar, né, Ricardo Garcia? O ouvinte CBN que acompanha o nosso programa, eu tinha quase certeza que o Donald Trump teria um mínimo de responsabilidade para efetivamente colocar o fim numa guerra durante a Copa do Mundo. A equipe do Irã estava lá, jogou nos Estados Unidos, uma coisa impensável, né? Dois países participando de uma competição, um país sediando uma competição, né, junto com os Jogos Olímpicos, das maiores que envolvem nações, ao mesmo tempo que está bombardeando, né, um território no Oriente Médio, um país, o Irã. É realmente impressionante o que está acontecendo e eles não conseguem chegar a um acordo e a guerra continua. Luiz Fernando Figliage tem para a gente os detalhes.
7: Os Estados Unidos lançaram uma nova onda de ataques contra o Irã. Os alvos atingidos tinham capacidade militar de atingir embarcações que passam pelo Estreito de Hormuz, conforme as Forças Armadas americanas. As explosões foram registradas na região de Bandar Abbas, principal cidade portuária do sul iraniano. Mais cedo, um ataque de mísseis americanos matou 7 militares do Irã em um quartel próximo ao sudeste do país. Enquanto os ataques aconteciam, o presidente Donald Trump afirmou que o país persa quer um acordo de paz e acrescentou que caberá ao Washington decidir se dará esse passo ou não. A declaração foi dada no evento de inauguração de uma planta de produção de armas e equipamentos militares na Pensilvânia. Foi o quarto dia consecutivo de bombardeios americanos contra o território do regime dos Ayatollahs. Teherã respondeu lançando mísseis contra alvos dos Estados Unidos no Bahrein, Kuwait e Jordânia. O anúncio das ofensivas ocorre em meio à intensificação dos confrontos entre os dois países e à volta do bloqueio militar americano aos portos iranianos para tentar manter a navegação aberta no Estreito de Hormuz. A Guarda Revolucionária do Irã voltou a afirmar que a rota permanecerá fechada até que os atos de agressão dos Estados Unidos parem. Na terça-feira, o presidente Donald Trump recuou da imposição de um pedágio de 20% sobre cargas transportadas no Estreito de Hormuz, mas manteve bloqueio naval contra o Irã, que entrou em vigor. De São Paulo, Luiz Fernando Figliage.
2: Meia-noite 46, a corrida ao Palácio do Planalto. Tem gente querendo ir para o Palácio, tem gente querendo ficar, né? E quem está querendo ficar, neste momento, está ganhando essa corrida e abriu uma vantagem maior em relação ao mês passado, segundo pesquisa Quest. Rani Veloso tem os detalhes.
8: A nova pesquisa Genial Quest, divulgada nesta quarta-feira, mostra que o presidente Lula ampliou a vantagem sobre o senador Flávio Bolsonaro com 8 pontos à frente no eventual segundo turno nas eleições de outubro. Lula lidera com 45% das intenções de voto contra 37% de Flávio. É a maior vantagem do petista desde o mês de janeiro. Ele lidera todos os cenários com os outros candidatos em um eventual segundo turno, também com 45%. Em abril, Flávio Bolsonaro chegou a passar Lula numericamente, mas depois do áudio em que o senador pediu 134 milhões de reais a Daniel Vorcaro do Banco Master, começou a cair. Na simulação de primeiro turno, Lula aparece com 40%, seguido por Flávio Bolsonaro com 28%, que teve queda de 1 ponto em comparação a junho. Na sequência estão Ronaldo Caiado com 4%, Renan Santos com 3% e Romeu Zema com 2%. A rejeição de Flávio Bolsonaro subiu de 52% em abril para 57% agora em julho. Já a rejeição de Lula caiu de 55% para 50% no mesmo período. O diretor da Quest, Felipe Nunes, disse à CBN que o governo se recupera de forma contínua e gradual, com o Desenrola 2.0, que permite a renegociação de dívidas, com o possível fim da escala de trabalho 6x1 e com a ampliação da isenção do imposto de renda. Tanto que a aprovação do governo federal superou a desaprovação pela primeira vez desde 2024. Hoje, 48% aprovam o governo e 47% desaprovam. Felipe Nunes chamou a atenção para o distanciamento do eleitor de direita, que não é bolsonarista, que declinou 8 pontos na intenção de voto a Flávio e agora são 74%. No mês passado, eram 82%.
9: Mas é curioso, porque o que cresceu não foram as intenções de voto, os outros nomes da direita. O que cresceu foram os indecisos, ou seja, eles saíram de Flávio e estão à procura de uma alternativa essa que parece ainda não ser clara, né, e viável na cabeça do eleitor. Os bolsonaristas continuam firmes, animados com a campanha do Flávio Bolsonaro, mas a direita não bolsonarista, essa já apresenta uma tendência muito clara de abandono, desânimo, de desalento com as perspectivas da campanha.
8: O levantamento mediu o impacto de fatos políticos recentes. A maioria dos eleitores que viram o vídeo com críticas de Michele Bolsonaro a Flávio avalia que o episódio prejudica a campanha do senador. Segundo a pesquisa, o impacto das críticas de Michele contra Flávio acabou sendo maior do que o impacto da operação da Polícia Federal contra o senador petista Jax Wagner, que ainda é desconhecida por 54% dos eleitores. O cientista político Alexandre Bandeira explica que Michele furou a bolha com o atrito público.
10: O vídeo da Michele conseguiu, vamos dizer assim, furar a bolha da direita no Brasil e conseguiu trazer o voto de eleitores da ala, vamos dizer assim, independentes, daqueles que podem votar em um candidato ou outro sem nenhum prendimento ideológico. E, logicamente, até mesmo dentro da bolha da direita, o Flávio Bolsonaro continua perdendo votos.
8: A pesquisa Genial Quest ouviu 2.004 pessoas entre os dias 10 e 13 de julho. A margem de erro é de 2 pontos percentuais. O registro na Justiça Eleitoral é o BR07181/2026. De Brasília, Rani Veloso.
2: Bom, se a direita não bolsonarista começa a retirar o apoio da candidatura de Flávio Bolsonaro, como a gente acompanhou na reportagem, resta saber se existe ou não a possibilidade de alguma outra candidatura de centro, de direita, ocupar esse espaço de forma significativa. Por enquanto, isso não acontece. É só olhar os números e ver que os dois líderes, o presidente Lula e o Flávio Bolsonaro, estão muito, mas muito à frente dos demais candidatos. No primeiro turno, por exemplo, nessa pesquisa Quest, Lula tem 40%, Bolsonaro tem 28%, depois o terceiro colocado é o Ronaldo Caiado com apenas 4%. Olha só, 24 pontos percentuais a diferença do segundo para o terceiro, de Bolsonaro para o Caiado, tem 4%. O Renan Santos tem 3%, Romeu Zema 2%. Então, por enquanto, esse cenário não se apresenta, mas, obviamente, há muita água para passar por debaixo dessa ponte. A campanha oficialmente ainda não começou. A gente vai tratar desse assunto daqui a pouquinho, na conversa com a professora Maíra Goulart da Silva, que é cientista política da Universidade Federal do Rio de Janeiro. Vamos levar ao ar também uma conversa muito interessante da Tânia Morales sobre esse assunto, com o cientista político. E um dos aspectos que eu destaquei com a professora Maíra chama demais a atenção para mim. Nós temos dois candidatos que estão liderando com folga. Porém, ambos os candidatos têm uma rejeição enorme, de praticamente metade do eleitorado. Aliás, o Flávio Bolsonaro bem acima de metade. A rejeição do Flávio Bolsonaro chegou a 57%. Então, olha só. Bem mais da metade do eleitorado diz que não votaria no Flávio Bolsonaro. E o presidente Lula não está muito longe, não. Metade, exatamente. 50% rejeitam o presidente Lula. Então a gente está caminhando, nos parece, para mais uma vez uma eleição que vai ser decidida, que pode ser decidida pela rejeição e não pela aprovação do candidato que se apresenta. As pessoas estão votando principalmente, ou quase que principalmente, por conta de não quererem um outro candidato sendo eleito, em vez de apoiar efetivamente alguém que você acredita, que você confia nas propostas, que você confia no plano de governo que foi apresentado. Isso já aconteceu na eleição passada. Os dados mostram, pesquisas pós-eleição mostram que cerca de metade dos eleitores, tanto do Lula quanto de Jair Bolsonaro, votaram nesses candidatos não porque acreditavam nesse candidato, mas porque não queriam o outro, né? É o antipetismo, é o antibolsonarismo, e a gente está com uma carência de proposições de candidatos que realmente consigam abarcar o eleitorado, consigam sensibilizar o eleitorado pelas suas propostas. É uma situação sui generis que a gente vive. E a gente destacou na entrevista um levantamento que foi feito, na verdade, não um levantamento, mas um estudo feito por cientistas políticos, tanto da USP quanto de São Carlos, já há alguns anos. Eles chamaram esse fenômeno de engajamento pelo ódio. Pessoas estão se engajando muito mais pelo ódio que tem do outro candidato do que por conta de efetivamente encontrar um candidato, um partido que realmente represente os anseios que a eleitora, o eleitor tem neste momento. É uma situação complicada, mas como eu sempre falo aqui, que isso não nos faça desacreditar da política, porque é somente a política e vivendo num país democrático, né, que é o nosso, somente pela política que a gente vai conseguir fazer com que os anseios da população possam se transformar em ações governamentais. E sempre lembrar que a democracia ela é realmente imperfeita. Ela não vai conseguir consenso num país tão desigual, plural como o Brasil. Então cabe aos nossos governantes, aos nossos congressistas administrarem este dissenso, né? Aquela ideia de que a gente vai ter um bem comum no Brasil é difícil. Bem comum tem lá na Noruega, na Dinamarca, que o que é bem para uma pessoa pode não ser bem para outra. Isso que dificulta as coisas, porque são demandas que muitas vezes são conflitantes da sociedade e que têm de ser administradas pelos nossos governantes, pelos nossos congressistas, muitas vezes não são. Então, muitos estudiosos lembram esse aspecto da democracia, né? De que as pessoas estão quase que eternamente insatisfeitas, quase que eternamente querendo mais. Agora, isso não significa que a gente vai abrir mão da democracia. Isso significa que a gente, não significa que a gente vai trocar a democracia por outra forma de governo, que muitas vezes, né, essa situação acaba abrindo brechas para aparecimento de salvadores da pátria, né, que afirmam que estão ligados diretamente com a população, que vão resolver problemas de uma hora para outra, né? Então, isso realmente é muito perigoso. Faltam 4 minutos agora para 1 da madrugada.

0: Matheus de Souza está conosco aqui com mais detalhes sobre essa decisão do governo dos Estados Unidos de impor novas tarifas alfandegárias. Tem a lista aí das exceções e também a resposta do nosso governo, não é, Matheus?
1: Galvão, bom dia a você, bom dia novamente ao nosso ouvinte. Os Estados Unidos publicaram nessa madrugada a decisão de aplicar as tarifas de 25% sobre determinados produtos brasileiros. Segundo o escritório do representante de comércio da Casa Branca, Jameson Greer, a medida entra em vigor na próxima quarta-feira, dia 22 de julho. O tarifaço, no entanto, traz uma lista de exceções que inclui produtos importantes da pauta de exportações brasileiras. Ficarão de fora das tarifas itens como carne bovina, peixes, frutas, nozes, café, petróleo, produtos químicos, minérios, gás natural, além de peças e componentes aeroespaciais. Um destaque para dar para o nosso ouvinte aqui é o esforço para manter o sabor da comida lá nos Estados Unidos, Galvão. Entre os temperos isentos estão páprica, pimentas, açafrão. Também ficaram de fora ingredientes usados na produção de doces, como canela, baunilha e cacau. Tapioca, pães e bolos brasileiros também escaparam da sobretaxa. A decisão foi tomada após a conclusão da investigação conduzida com base na seção 301 da Lei de Comércio dos Estados Unidos. A apuração analisou supostas práticas comerciais desleais atribuídas ao Brasil. O governo de Donald Trump acusa o país de prejudicar empresas americanas por meio de barreiras ao etanol, além de questionar políticas relacionadas ao PIX, ao comércio digital, à proteção da propriedade intelectual e ao combate ao desmatamento ilegal. Em nota, o governo brasileiro repudiou a decisão. O Palácio do Planalto afirma que a medida não tem justificativa, destacando que os Estados Unidos acumulam um superávit superior a 400 bilhões de dólares no comércio bilateral com o Brasil nos últimos 15 anos. O governo Lula também rejeita as críticas ao PIX e à regulação das plataformas digitais e classifica como infundadas as acusações sobre falhas no combate ao desmatamento. A nota termina informando que o governo brasileiro iniciará imediatamente os procedimentos para aplicar a lei da reciprocidade econômica e que o caso também deverá ser levado ao mecanismo de solução de controvérsias da Organização Mundial do Comércio. Galvão.
0: Tá certo, obrigado aí ao Matheus de Souza, trazendo pra gente aí os detalhes desta decisão do governo americano e a resposta do governo brasileiro. 12:59, dá tempo aqui antes do repórter CBN, da gente agradecer a participação do ouvinte CBN, Roberto Ferrolho, de Vila Velha, Espírito Santo. Obrigado, Roberto, pelas suas palavras, também... Muitíssimo obrigado pela companhia. Inês Cabral, lembra da Inês Cabral, Ricardo Garcia? Direto de Fortaleza, no Ceará, está mandando bom dia para você também aqui. Obrigado, Inês, pela sua companhia. Ouvinte das antigas, não é, Ricardo Garcia? A Inês Cabral. Marcos Machado está por aqui também, de Muriaé, Minas Gerais. Maceió, chovendo muito, nos informa o Givaldo, lá de Alagoas. E também muito obrigado ao José Dorismar Melo, que está em Ipueiras, no Ceará. Também registro aqui a participação do nosso ouvinte. Ele não se identifica, viu, Ricardo Garcia? Mas ele faz aqui uma pergunta bastante pertinente. Aonde está Severino Capitulino? É a pergunta que não quer calar, né? Nosso ouvinte, 62 aqui, deve ser de Brasília, de Goiás, né? Perguntando por onde anda Severino Capitulino, que acho que nos abandonou. Mas daqui a pouco acho que ele aparece aí, vamos ver, né? Esperamos que ele esteja na nossa audiência. E muito obrigado a você que participa também via YouTube. Galera trocando ideias no chat, acompanhando as imagens. Vendo lá o Edmilson Fernandes, lá ao fundo... Edmilson preparando o jornal da CBN. Obrigado ao Rodrigo Laureano, também o Vicente Neto, manda aqui a sua opinião. Mônica Araújo, nosso chat democrático. Fernanda Silva, também por aqui. Obrigado a você que participa pelo e-mail. É só entrar no site cbn.com.br ou então via Instagram. Estamos aqui na rede social, no Instagram. Você pode interagir também no @phcgalvão, repetindo, @phcgalvão, como faz o Charles Eliseu, que é lá do jornal SP Repórter, de Taboão da Serra e região. Tá ele, a Nilde, a esposa, o Luigi, Obrigado ao pessoal aí de Taboão, Grande Charles, conosco aqui no CBN Madrugada. Tiago Lima Reis, também na nossa companhia, agradeço demais a mensagem. Antônio Perpétuo do Vale, Osvanildo Lourenço da Silva, direto de Brasília, muitíssimo obrigado. Adailto Silva, taxista em São Paulo, obrigado, Adailto, pela mensagem aqui. Galera interagindo via Instagram, no arroba PHC Galvão. Muito obrigado. Vem aí, Matheus de Souza.
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0: quinta-feira, 16 de julho de 2026. Pré-candidato à presidência pelo PL, o senador Flávio Bolsonaro afirmou que a viagem dele aos Estados Unidos foi uma tentativa de sensibilizar o presidente Donald Trump. Ele compareceu a uma audiência sobre as tarifas de 25% contra produtos brasileiros. O filho do ex-presidente Jair Bolsonaro fez as declarações em entrevista ao Flow Podcast. 1 bilhão e 800 milhões de reais ainda aguardam resgate meses depois da liquidação dos bancos Master, Willbank e Pleno. Segundo a estimativa do Fundo Garantidor de Crédito, cerca de 100 mil credores com direito a ressarcimento não se manifestaram até o momento. O FGC já realizou o pagamento de 50 bilhões e 300 milhões de reais aos credores com investimentos sobre proteção do fundo. O exército dos Estados Unidos disparou mísseis contra um petroleiro sem carga que tentava navegar em direção a um porto iraniano. O Comando Central Americano afirmou que neutralizou a embarcação. A Marinha do país afirma que o bloqueio vale para toda a costa iraniana. O objetivo é reprimir o tráfego de embarcações que saiam de qualquer porto ou terminal petrolífero do país persa. No horário de Brasília, 1:03.
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1: Uma hora, 4 minutos.

0: 1h05. Daqui a pouquinho a gente vai levar ao ar a entrevista que gravamos há pouco aqui. E vamos agora acionar então o Ricardo Pur, do Rio de Janeiro, tem informações sobre a prisão de envolvidos em lavagem de dinheiro.
1: Dez pessoas foram presas durante uma operação da Polícia Civil e do Ministério Público do Rio contra um esquema de lavagem de dinheiro para as facções Terceiro Comando Puro, Comando Vermelho e PCC. A investigação também apura uma possível ligação do grupo com a organização terrorista Al-Qaeda. A investigação identificou um escritório no complexo de São Carlos, na região central do Rio, onde agentes foram recebidos a tiros nesta quarta-feira. O estabelecimento era registrado como de roupas e acessórios, mas a polícia aponta que, na verdade, era loja de fachada para o comércio de produtos contrabandeados e falsificados, movimentando 100 milhões de reais em um período de 3 anos. Também foi identificado o núcleo de empresários de origem libanesa que facilitaria a expansão das atividades da quadrilha para outros estados e países, operando inclusive na Tríplice Fronteira. Os irmãos Reda, Yasser e Kassim Zayun foram presos. O delegado Pedro Brasil afirma que um dos pontos centrais da investigação é uma possível conexão financeira do grupo com a Al-Qaeda.
2: Foi de uma transação financeira entre um sancionado da OFAC por ter, segundo a OFAC, financiado a organização terrorista Al-Qaeda. Ele fez uma transação financeira e um outro investigado, irmão do Reda, ele já postou em redes sociais, isso a gente já juntou aos autos, uma bandeira do grupo Hezbollah. Então, são indícios que apontam que pode haver uma ligação com organizações terroristas. Isso ainda não foi comprovado e é por isso que a gente fez as apreensões de hoje, para dar andamento a isso.
1: Entre os detidos também estão Thierry Martins Ribeiro, responsável pela contabilidade, e Bárbara Luzia de Carvalho, a principal operadora financeira do esquema. Ela gerenciava uma empresa de capinhas de celular que, segundo a polícia, movimentou 50 milhões de reais em menos de 2 anos. As prisões ocorreram no Rio de Janeiro, em São Paulo e em Foz do Iguaçu. No total, 22 pessoas foram denunciadas. A justiça tornou todos réus e determinou o bloqueio de bens e ativos financeiros. A CBN não conseguiu contato com a defesa dos citados. Com a colaboração de Ana Paula Jaume, do Rio de Janeiro, Ricardo Porto.
0: 1h08. Muito bem, aqui no CBN Madrugada, espaço para a gente falar um pouquinho mais aí sobre a corrida presidencial. Saiu mais uma pesquisa nesta quarta-feira, pesquisa Quest, que mostra que o presidente Lula subiu de 44% para 45% e o senador Flávio Bolsonaro caiu de 38% para 37% num eventual cenário de segundo turno. Mostra essa pesquisa Quest, portanto, presidente Lula abrindo aí uma distância de 8 pontos do Flávio Bolsonaro. A nossa convidada aqui no CBN Madrugada é a professora da Universidade Federal do Rio de Janeiro, cientista política Maíra Goulart da Silva. Professora Maíra, muito bom dia, sempre um prazer tê-la conosco aqui na CBN.
3: Prazer
0: é
3: todo meu, bom dia.
0: O que pode explicar esse movimento, essa alta do presidente Lula e uma queda de Flávio Bolsonaro de junho para cá, hein?
3: Bem, me parece que o que está acontecendo é uma consolidação de tendências que caracterizam o sistema político, ou seja, eleitores menos ideologizados, menos conectados com informações políticas, acabam demorando um pouco mais para definir seu voto. E acabam fazendo isso muito através da percepção da distribuição de políticas públicas. Então, me parece que essa tendência, né, de se tudo parece estar como, ficar como está, o presidente vai se recompondo nesses setores em que a percepção de política pública, que ele está fazendo entregas em política pública, vai determinando o voto. Mas isso assim, para um público geral, pensando em dados gerais. Mas também é interessante observar a recomposição em algumas clivagens estratégicas, que têm outras motivações para serem melhoras. Por exemplo, a percepção entre jovens, a percepção entre eleitores com renda superior a 5 salários mínimos e mesmo entre evangélicos. Nesses segmentos mais nichados, talvez o impacto da querela dele com a Michelle Bolsonaro e o escândalo do Banco Master podem ser explicativos.
0: Você acha que esse embate aí no seio da família Bolsonaro, todo esse problema com a Michelle, essas ligações com o Vorkar, que com certeza serão abordadas aí ao longo da campanha, ao longo das próximas semanas, em que medida isso abre espaço para uma outra candidatura, como as que surgem aí no centro, ainda muito distantes, né? No primeiro turno, por exemplo, Lula tem 40%, o Flávio tem 28%, e aí o terceiro candidato ali com mais intenções é o Caiado, que tem 4%. Renan Santos tem 3%, Romeu Zema 2%. Você acha que há tempo ainda, professora Maíra, para uma mudança nesse cenário? A gente viu essa última semana aí informes ainda, né? Não tem confirmação nenhuma, mas até a possibilidade de a Michelle ser vice do Caiado, quer dizer, o que você vê para as próximas semanas aí, uma possível possibilidade de sair dessa oposição entre Lula e Flávio Bolsonaro e a possibilidade de surgimento de uma outra candidatura com chances, hein?
3: Não me parece provável. Me parece que é muito mais a disputa da Michelle com o Flávio, uma disputa sobre posições dentro do PL, dentro da extrema-direita, quem vai ter controle das nominatas, quem vai ter controle sobre os recursos que o PL obtém em fundo eleitoral, em fundo de financiamento de campanha, e a organização das bancadas, portanto, das emendas que a bancada controla. Me parece muito mais uma disputa por legado desses eleitores bolsonaristas para as próximas eleições do que uma disputa por estar na chapa, nessa chapa de agora. E também não me parece que o impacto desses escândalos vá mudar o fato de que o Flávio Bolsonaro é o candidato do bolsonarismo nessa eleição.
0: Agora, esse embate pode causar o afastamento de outros partidos que até então apoiam o bolsonarismo ou não?
3: Sim, me parece que na composição das nominatas, essa aposta em Flávio Bolsonaro não está se concretizando por duas razões, né? Uma razão que diz respeito ao fato dele ter chance de ganhar e com isso a disputa por quem vai ser o herdeiro do bolsonarismo vai ficar muito mais complicada. E aí eu digo, por exemplo, Tarcísio, Nicolas Ferreira e os seus apoiadores dentro dos seus respectivos partidos podem pensar o seguinte: olha, se Flávio Bolsonaro se elege, ele vai liderar a direita por muito tempo e essas novas lideranças não vão ter espaço. E também pelo sim e pelo não, né? E também existem outros dentro dos partidos que pensam assim: eu não vou apostar numa candidatura que não tenha muita chance de ser vitoriosa, então é melhor liderar as minhas bases para fazer articulações conforme a conveniência de cada local.
0: A gente está conversando aqui no CBN Madrugada com a cientista política, professora da Universidade Federal do Rio, Maíra Goulart da Silva. Maíra, os dois candidatos que lideram com folga, a gente destacou aqui no primeiro turno, Lula tem 40%, Flávio Bolsonaro tem 28%. São dois candidatos que têm também, segundo essa pesquisa Quest, um enorme índice de rejeição. Flávio Bolsonaro subiu a rejeição dele para 57%. E Lula tem a rejeição de 50% dos eleitores. Ou seja, são pessoas que dizem que não vão votar nesses candidatos. O que esse cenário, né, de dois candidatos liderando com folga, mas também com rejeição de metade dos eleitores, o que esse cenário nos diz sobre a relação que os nossos eleitores têm hoje com a política, hein?
3: Bem, o antipetismo, ele desde a década de 90, é o principal determinante do comportamento eleitoral em eleições presidenciais no Brasil. Um fenômeno novo é um outro sentimento negativo em torno do bolsonarismo, da figura de Jair Bolsonaro, que começa a colar e até mesmo ser ampliado na figura de Flávio Bolsonaro. até pouco tempo atrás, o Flávio era uma tela em branco. E que conforme ia se associando com o pai, ele ia tendo uma transferência serena de votos. Esses escândalos e essas polêmicas, incluo aí também o Tarifaço, que não foi perguntado nessa Faes, e o posicionamento dele em relação aos Estados Unidos, vão conferindo a ele uma rejeição própria também. Eu acho que esse é mais o fenômeno novo do que esse fenômeno das rejeições, principalmente no que diz respeito à figura do presidente Lula.
0: Agora, por que é tão difícil quebrar essas rejeições aqui no Brasil, professora Maíra? A gente já conversou recentemente sobre essas questões, eu acho que eu destaquei uma pesquisa que eu acho muito interessante, que mostra esse cenário no nosso país, é um estudo feito pelo pessoal lá da Universidade de São Carlos, da USP também, que fala no engajamento pelo ódio, né? E se a gente voltar lá na última eleição, os dados mostram que metade, isso pesquisas feitas logo depois da eleição, metade daqueles que votaram em Lula e metade daqueles que votaram em Bolsonaro praticamente admitiram que votaram nesse candidato, não porque acreditavam no candidato, na pauta, no que aquele candidato estava prometendo, mas votou num para que o outro não fosse eleito. E a gente está vendo que podemos estar caminhando aí para um mesmo cenário. Por que que é tão difícil quebrar esse ciclo, hein?
3: Existe um fenômeno global de radicalização dos afetos acerca da política. Com a entrada de uma extrema-direita transnacional muito radicalizada e que ameaça o sistema democrático, ameaça os valores que até então se entendiam como basilares da democracia liberal, isso movimenta muitos afetos, seja por parte daqueles que os apoiam, porque o extremismo ele se caracteriza por ter uma convicção muito simples, mas muito forte, então ele por si só mobiliza muitos afetos e mobiliza medo, que é um elemento central dessa extrema-direita, o medo do novo, o medo de transformações. E por outro lado, por aqueles que defendem o sistema democrático, defendem os valores dos direitos civis, da democracia liberal, há também um medo que tende a radicalizar esses afetos, o medo da perseguição, o medo de um regime autoritário. Então, a gente tem progressivamente a política recoberta por uma dimensão afetiva muito determinante.
0: Muito bem, a gente agradece demais a companhia aqui no CBN Madrugada, professora Maíra Goulart da Silva, professora da Universidade Federal do Rio de Janeiro. Mais uma vez, muito obrigado pela gentileza, um bom dia, até uma próxima, professora.
3: Eu que agradeço, bom dia a todos.
0: Uma hora 18 minutos, a gente continua com eleições, espaço aberto para o repórter Pedro Pupulin.
4: O pré-candidato do PL à presidência, Flávio Bolsonaro, afirmou que atualmente não tem relações com a madrasta, a ex-primeira-dama Michele Bolsonaro. O senador ainda afirmou que não assistiu ao vídeo publicado por ela recentemente com críticas a ele. Segundo Flávio, ele não pressionou Michele a declarar explícita e publicamente apoio à pré-candidatura dele ao Planalto. Após o episódio, a ex-primeira-dama deixou a liderança do PL Mulher e cogita não ser candidata ao Senado pelo Distrito Federal.
5: O inimigo do Brasil está do lado de lá, não está aqui. Isso é uma questão de bom senso,
6: Então,
5: e de fidelidade à escolha do nosso líder, que é o presidente Jair Messias Bolsonaro. Então, assim, nunca pressionei para entrar para a campanha ou para não entrar. Vem a hora que quer, vem se quiser também. Tá? Porque, assim, eu estou dando o meu melhor, eu sei qual caminho que eu tenho que seguir, eu preciso de todo mundo.

0: e disse que eles não se falam desde o fim de 2025. Aliados de Flávio, no entanto, disseram à CBN que o desentendimento entre os dois antecede este período. A discussão dos dois envolve, entre outros pontos, a disputa pelo palanque do PL no Ceará. O partido tentou se aliar no estado ao ex-governador Ciro Gomes, do PSDB, para fazer frente ao atual mandatário, Eumano de Freitas, do PT. O petista tenta se reeleger e lidera pesquisas de intenção de voto. O apoio do PL a Ciro, contudo, foi publicamente criticado por Michele, que citou episódios passados. A mulher de Jair Bolsonaro lembrou de quando Ciro chamou o marido, por exemplo, de nazista. De São Paulo, Pedro Pupulim.
1: 1:20, a gente vai agora ao Espírito Santo com a Juliana Morgado. Tem informações sobre uma operação contra uma quadrilha que lavava dinheiro com jogos online.
2: Policiais federais foram às ruas do Espírito Santo e de outros 5 estados para cumprir mandados contra um grupo criminoso investigado por lavagem de dinheiro com jogos online irregulares. Foram emitidos 2 mandados de prisão temporária e 14 mandados de busca e apreensão. A ação investiga a utilização de empresas de fachada, bets e o uso de influenciadores digitais para ocultar a origem ilícita de recursos provenientes do tráfico de drogas. De acordo com a corporação, as investigações também apontaram um crescimento de patrimônio incompatível com a capacidade financeira dos investigados. A segunda vara criminal de Vitória, na capital do Espírito Santo, também autorizou medidas cautelares de bloqueio e sequestro de bens e valores de até 951 milhões de reais, além do embargo de um imóvel e de veículos de luxo. A investigação identificou uma estrutura criminosa voltada à exploração clandestina de plataformas de apostas online, informou a Polícia Federal. No esquema, influenciadores digitais eram usados para divulgar os sites irregulares e empresas intermediadoras de pagamento. Ainda segundo a corporação, as plataformas divulgadas pelos influenciadores investigados não possuíam autorização para funcionamento no Brasil. Para criar uma falsa aparência de regularidade aos consumidores, as empresas usavam de forma indevida selos e símbolos relacionados ao sistema de gestão de apostas no Ministério da Fazenda e ao Conselho Nacional de Autorregulamentação Publicitária, o CONAR, além de órgãos reguladores da atividade. De Vitória, Juliana Morgado.
1: 1:22 de Vitória, no Espírito Santo, para São Paulo, com Guilherme Muniz. Tem informações sobre a inação do poder público em relação a ataques homofóbicos registrados em São Paulo. A impunidade está imperando nestes casos.
3: O caso mais antigo dos 3 ataques a homens gays em São Paulo, no centro expandido, registrados nos últimos 6 meses, envolve o casal Hugo e Rigoberto e foi arquivado nesta terça-feira. Isso depois que a polícia não conseguiu qualquer elemento que indicasse quem os espancou. O caso aconteceu em janeiro, depois que eles deixaram uma casa noturna na região da Rua 13 de Maio, no Bexiga. Enquanto caminhavam pela calçada de mãos dadas, 5 homens passaram por Hugo e Rigoberto e os atacaram por trás. O IML atestou machucados na testa, fissura no maxilar, escoriações nos braços, pernas, costas e quadris. Investigadores buscaram imagens de câmeras de segurança da região, mas nenhum suspeito foi identificado. Menos de 1 mês depois desse caso, o casal Lucas e Yuri foi esfaqueado na Rua da Consolação ao sair da estação de metrô Higienópolis Mackenzie. Mais uma vez, os criminosos não falaram nada, nem roubaram objetos. O caso foi remetido à Delegacia de Crimes Raciais e Delitos de Intolerância, já que a justiça entendeu que havia elementos de homofobia. Mas o prazo de investigação foi prorrogado, está novamente perto do fim e os autores ainda não foram identificados. Lucas cobra que as autoridades investiguem os casos como um todo e não de forma isolada.
4: A gente não é um caso isolado. A gente viu muitos casos nos últimos meses de vários ataques, né, que foram noticiados. E eu fico me questionando se é só uma coincidência ou se existe alguma organização ou alguém estimulando todo esse ódio. Até agora, o nosso caso assim, é uma incógnita, ninguém foi identificado e isso assim, é muito desolador.
3: No último final de semana, o professor Ricardo Akira foi

0: espancado por um homem numa estação da linha 5 Lilás do metrô. Neste caso, o homem fez ofensas homofóbicas. O agressor foi levado à delegacia e liberado. A concessionária Motiva, responsável pela linha 5 Lilás, afirmou que as equipes atuaram para conter o agressor e que está à disposição das autoridades. A CBN pediu uma entrevista com os responsáveis pelas investigações, mas recebeu apenas uma nota da Secretaria de Segurança Pública. A pasta se limitou a informar que as investigações do caso da Consolação seguem em andamento para identificar os autores do crime e esclarecer os fatos. De São Paulo, Guilherme Muniz.
1: 1h25. Agradecer mais uma vez a participação da ouvinte, do ouvinte CBN conosco aqui. Vamos juntos, hein, com o Ricardo Garcia aqui na mesa de som até às 5 da manhã. Na companhia, por exemplo, do Maurício Silveira de Goiânia, em Goiás. Obrigado também ao nosso ouvinte Daniel. Daniel e a Rita estão em Palmares, Pernambuco. Chuva fina, friozinho, agradável. Cristiano, direto de Belém, Belém na Paraíba, viu, Ricardo Garcia? Não é Belém do Pará, não. Cristiano está lá em Belém, na Paraíba, ligado no CBN Madrugada. Ana Paula Fong, de São Paulo, lembrando que em time que está ganhando não se mexe. E o técnico da Inglaterra fez exatamente o que o técnico do Egito fez, diz aqui a Ana. Mexeu no time faltando 15 minutos para acabar o jogo, e aí com a brecha aberta, o, segundo a Ana Paula, anormal, entre aspas, Lionel Messi, o Messi é realmente fora de qualquer normalidade, se a gente for pensar nos jogadores atuais. É impressionante como ele realmente faz diferença e está fazendo nessa Copa do Mundo. Muito obrigado pelas mensagens aqui no YouTube também, muita gente trocando ideias. E hoje eu vou fazer mais um apelo aqui, viu, Ricardo Garcia? Eu já fiz ontem, né? Vou fazer hoje de novo, né? Porque às vezes as pessoas não estavam aqui ontem. O nosso chat é completamente democrático. As pessoas podem expor as suas ideias aqui, com educação, é claro, né? A gente não aceita palavrões, porque no diálogo tem que ser de uma forma educada, né? Independentemente da ideia de cada um. Agora, peço aqui, como já fiz ontem, que não haja uma sequência. Aqui tem acho que 20, 30, talvez mais de 20 mensagens da mesma pessoa em sequência. E aí atrapalha um pouco para a gente encontrar as demais mensagens, né, Ricardo Garcia? Porque eu vou descendo e está lá a mesma pessoa. Então peço, por favor, né, que as pessoas participem, é claro, aqui do chat, mas mantenham um espaço aberto aqui, a arena aberta, para que os outros possam também fazer as suas considerações e eu possa encontrar essas considerações aqui de uma forma um pouco mais fácil. Muito obrigado a Jacileide, manda aqui a sua mensagem, também participando conosco o Auro Brandão. Muito obrigado também pela participação via YouTube do Rodrigo Laureano, o Cristiano Carnaúba, pessoal participando aqui no YouTube. Eu agradeço, claro, sempre também você que interage via Instagram no @phcgalvão. Repetindo, @phcgalvão. Quem está chegando por aqui é o ouvinte, o Osvanildo Lourenço da Silva. Obrigado pela interação aqui. Também Antônio Perpétuo do Vale, chegando via Instagram no @phcgalvão. Também Elizabeth Oliveira, muitíssimo obrigado. 1h28, Lucas Taveira traz informações sobre uma morte suspeita em São Paulo, um advogado do Rio de Janeiro. Vamos ouvir.
2: Os laudos da Polícia Técnico-Científica, que devem apontar a causa da morte do advogado carioca Pedro Eli Cordeiro dos Santos, de 43 anos, devem ficar prontos em até 3 semanas. O corpo foi identificado pela família no Instituto Médico Legal, em São Paulo. Segundo o boletim de ocorrência, Pedro foi localizado já sem vida na madrugada da última sexta-feira, na calçada da rua Fradique Coutinho, em Pinheiros, na zona oeste da capital. Policiais militares foram acionados para prestar apoio ao SAMU após a informação de que um homem havia morrido no local. De acordo com o registro policial, testemunhas contaram que Pedro caminhava pela rua aparentando passar mal. Em seguida, ele se ajoelhou, deitou no chão e vomitou. A equipe do SAMU constatou que ele estava com as pupilas dilatadas, sem lesões aparentes e já sem vida. Como não portava documentos, o corpo foi encaminhado ao IML. Segundo a investigação, os exames necroscópico e toxicológico devem indicar a causa da morte e apontar se o advogado ingeriu alguma substância antes de passar mal. Como o corpo não apresentava sinais aparentes de violência, a polícia aguarda os resultados para esclarecer o caso. Os investigadores também procuram imagens de câmeras de segurança para reconstituir o trajeto feito por Pedro antes de ele ter sido encontrado morto. Segundo a família, depois de sair do bar, Pedro e um amigo seguiram em um carro de aplicativo até Moema, na Zona Sul, onde o colega desembarcou. O advogado seguiria para um hotel na Vila Olímpia, mas não chegou ao destino. O último registro de atividade no celular foi uma visualização no WhatsApp, às 5 horas da manhã de sexta-feira. Antes disso, houve uma ligação para um banco por volta das 4 horas da manhã. Testemunhas que viram o advogado passar mal e vomitar na calçada serão chamadas para prestar depoimento no Distrito Policial de Pinheiros, responsável pela investigação. A Secretaria da Segurança Pública informou que o caso foi registrado como morte suspeita. De São Paulo, Lucas Taveira.
1: 1h31, vem aí Matheus de Souza.
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0: quinta-feira, 16 de julho de 2026. A cidade de Manaus está em estado de alerta após o vazamento de gás estireno no distrito industrial da capital amazonense. A situação foi divulgada pelo prefeito Renato Júnior, do Avante, em vídeo nas redes sociais. Ele também anunciou a criação de um gabinete de crise para coordenar ações de resposta, monitoramento e proteção à população. A prefeitura orienta que a população manauara evite circular em um raio de até 30 quilômetros da área atingida. O estireno sintético é uma matéria-prima usada na indústria para a fabricação de plásticos e borrachas sintéticas. A substância pode irritar os olhos, a pele e as vias respiratórias. Em altas concentrações, a exposição pode afetar o sistema nervoso central e provocar perda de consciência. A Justiça de São Paulo determinou em decisão liminar que o filho de Karina de Paula Cufa permaneça provisoriamente com o pai após o período de convivência das férias. A medida foi tomada após a advogada se casar com o Thiago Brenan em 2 de julho. Ele está preso desde 2023. A decisão menciona que as acusações envolvendo mulheres com quem Brenan se relacionou tiveram ampla divulgação na mídia. Diante do contexto, o juiz afirma ser razoável questionar se a manutenção do domicílio de referência com a mãe atende os melhores interesses da criança. No horário de Brasília, 1h33.
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1: Uma hora 34 minutos, a gente abre espaço, como sempre, nesse horário aqui no CBN Madrugada para o Viva Voz. Hoje, numa edição bem mais curta, né? Tivemos a transmissão do jogo entre Inglaterra e Argentina, portanto, participação mais curta da Vera Magalhães no ponto final com a Débora Freitas, com a Carol Moran, sempre com a participação também da reportagem.
2: Vera já está aqui para a gente falar de pesquisa Genial Quest, que foi divulgada hoje. A pesquisa mostrou uma recuperação do presidente Lula e uma perda de fôlego de Flávio Bolsonaro. Como é que as campanhas reagiram, Vera, a esse resultado? E o que a gente pode esperar daqui para frente, né? Porque essa, eu acho que é a última pesquisa antes do início da campanha, né?
3: Exatamente. A próxima já é com, pelo menos, as convenções em fase de realização, né, Débora? Então, o que a gente viu na prática foi que a gente voltou a um estágio similar ao do início do ano, da virada do ano ali, quando o Lula tinha tido um bom segundo semestre, conseguido melhorar a sua avaliação e liderava as pesquisas. O Flávio Bolsonaro tinha acabado de ser indicado pelo Jair Bolsonaro como seu sucessor, havia ainda aquela dúvida instalada se tinha sido a melhor escolha, e ele estava distante do presidente, principalmente nas projeções de primeiro e segundo turno. Então agora o Lula abriu uma distância nas duas fases da disputa. No segundo turno a distância passa a ser de 8 pontos percentuais, o Lula venceria por 45% a 37%, e o Flávio Bolsonaro perdeu fôlego inclusive na direita. Entre os que se dizem de direita, mas se dizem não bolsonaristas, ele recuou de 82% para 74%. Então, tem algum tilt aí na campanha do Flávio Bolsonaro. E aí a gente pode fazer um retrospecto dos últimos meses e lembrar que foram crises sucessivas que acometeram a campanha do senador do PL, e elas parecem se traduzir nessa perda de votos. No eleitor independente, que tende a ser aquele que vai decidir a eleição, o Lula também vem experimentando uma recuperação já desde a rodada anterior, e o Flávio Bolsonaro perdendo impulso, perdendo força. Então você me pergunta se ações nas duas campanhas. Da parte do governo e do PT, uma ali constatação de que a estratégia traçada funcionou, que o Lula não se acovardou, não se desesperou naquele momento de piores notícias para ele, quando vinha de derrotas no Congresso, pesquisas muito negativas, acreditou na estratégia traçada, ou seja, apostar em políticas públicas voltadas para o bolso dos cidadãos, e que isso se traduziu em melhora. E a pesquisa atesta que essas políticas são bem aprovadas. A questão do IR, questão do desenrola, parecem bem avaliadas na pesquisa. Do lado do Flávio Bolsonaro, tem uma certa tendência a negar a importância do levantamento. Dizer que ainda é muito, muito cedo, que a campanha nem começou de fato, e que esse pessoal que saiu do voto nele, que tem uma desconfiança, não foi para outro candidato. De fato, os demais candidatos da direita não crescem, e também estacionou ali no não pretendo votar, ou não vou votar em ninguém, e que isso tende a ser um revés passageiro, e esses votos vão retornar depois para o Flávio Bolsonaro.
4: Bom, Vera, falando aí de família Bolsonaro, a defesa do ex-presidente Jair Bolsonaro disse ao STF que ele não sabia, não fazia ideia que a carta que escreveu seria publicada nas redes sociais pelo filho, Flávio Bolsonaro. É verossímil essa versão?
3: Não é verossímil, né? Porque a gente sabe que a carta se dirige ao povo brasileiro, então não é uma carta a meu filho, ou meu querido filho, minhas netas, estou com saudade. É uma carta política, falando ao povo brasileiro que o Flávio Bolsonaro é o escolhido dele, que todo mundo deve apoiá-lo, etc. Portanto, já de cara se mostra absolutamente inverossímil essa explicação. E também diz que não sabia que era proibido fazer uma carta. Fica evidente que sabia, porque entre as proibições da condicional está a de ter conteúdos postados, veiculados por meio de redes sociais. Então, uma coisa leva a outra, era evidente que foi pensada com esse propósito, tanto é que quando você conversa com as pessoas da campanha do Flávio, eles dizem ali, tem dois pesos e duas medidas em relação ao Lula, porque ele podia publicar carta quando estava preso, podia receber o Haddad. Então, eles tentaram fazer uma estratégia análoga àquela de 2018, quando o Lula estava preso. Isso fica evidente quando você conversa com os estrategistas da campanha do Flávio Bolsonaro. Não deverá sensibilizar o ministro Alexandre de Moraes. A gente tem de ver se ele vai submeter à turma essa decisão dele e como vai ser a decisão do colegiado.
5: Ele pediu a manifestação da PGR, né? Ô Vera, ontem o Senado aprovou mais uma pauta bomba e tudo indica que isso deve ser judicializado, deve ir para o STF, como você já tinha alertado também. E hoje o TCU, que é um órgão fiscalizador, aprovou gratificações para os servidores acima do teto. Parece que o céu é o limite, né, para os gastos do dinheiro público.
3: Quem controla o órgão de controle, né? Essa é a pergunta que fica, porque eles acharam que se negassem as gratificações para quem assume cargos de chefia, isso ia ser um desestímulo para que as pessoas assumissem essas funções. Acontece que se existe um teto, ele tem de ser cumprido, tem de ser, e ainda mais agora, que o Supremo foi explícito em relação a isso. Então, uma clara violação à decisão do Supremo Tribunal Federal, também isso pode acabar judicializado. E em relação às pautas bombas que vêm sendo aprovadas pelo Congresso, os ministros estão falando aquilo que eu venho dizendo há alguns dias aqui no Viva a Voz, que eles vão pegar toda a jurisprudência que existe no sentido de que o Congresso não pode gerar despesas sem uma fonte de receitas que as justifique para invalidar essas últimas decisões, as decisões mais recentes, como aquela de ontem, que criou uma categoria de aposentadoria especial para agentes comunitários de saúde. Então, a gente pode esperar a judicialização e pode esperar que haja maioria no Supremo para derrubar também.
1: Aí o Viva Voz com a Vera Magalhães, Carol Moran, Débora Freitas. A gente vai continuar na política. Ainda falando sobre a última pesquisa, Tânia Morales e convidado.
6: Estamos aqui com Murilo Medeiros, cientista político. Murilo, muito boa noite.
7: Boa noite, Tânia. Boa noite a todos que nos acompanham.
6: São vários os fatores, né, que vão apontando aí um desgaste do Flávio Bolsonaro, muito embora ele esteja ali ainda muito bem posicionado. Eu queria começar pelo mais atual de todos, que é o anúncio agora do tarifaço. Né? O Trump, os Estados Unidos, de fato, mantiveram a intenção de sobretaxar produtos brasileiros. Ainda estamos na expectativa de saber a lista de exceções, né? Que setores serão excluídos aí do tarifaço. O próprio Flávio, quando foi falar lá nos Estados Unidos, ele falou que ao fazer isso, o Trump ajudaria a candidatura do adversário dele. O Lula chegou até a pedir o adiamento do tarifaço. Esse tarifaço, de fato, tem um impacto? Você acha que esse impacto já aconteceu, já está sendo, inclusive, refletido nessa pesquisa? Ou ainda pode impactar positivamente a intenção de voto do presidente Lula, Murilo?
7: Por mais paradoxal que seja, o Donald Trump virou um dos principais cabos eleitorais de Lula, né? O pragmatismo da política americana, da política externa americana, deixou, inclusive, colocou em xeque a liderança de Flávio Bolsonaro, que foi aos Estados Unidos. Somente esse ano ele foi 6 vezes aos Estados Unidos em busca de fazer essa ponte com o governo americano, tendo em vista a proximidade ideológica do trumpismo com o bolsonarismo, né? Mas essa decisão agora do Escritório de Comércio norte-americano é um banho de água fria em toda a costura que Flávio Bolsonaro e seu irmão Eduardo Bolsonaro buscavam construir, né? E Lula ganha um discurso né, ganha um ativo eleitoral muito importante, que é o da soberania nacional, a defesa dos interesses nacionais, e todo governo, Tânia, busca sempre criar um inimigo externo. Então Lula acaba ganhando esse até presente eleitoral de Trump com essa interferência comercial, né, dos Estados Unidos aqui no Brasil, que acaba interferindo também na política doméstica. Nós só vamos perceber os reais efeitos do tarifaço quando ele for realmente efetivado e se isso de alguma forma pode impactar ou não a inflação brasileira, pode prejudicar a taxa de emprego sobre os setores afetados. Isso, inclusive, pode se voltar, inclusive, contra partes do eleitorado que hoje apoiam Flávio. Né? E, como um todo, Lula também pode ser prejudicado lá na frente, caso os indicadores econômicos também sejam afetados aqui no Brasil.
6: Sim, porque aí essa crise vai se diluindo na economia brasileira, né? E aí afeta o governo como um todo, né? A popularidade do governo como um todo. Muito embora esse tarifaço parece que não vai ter no conjunto um impacto no PIB brasileiro, né? A conferir, né, professor? A conferir. Bom, o fato é que de maio para cá, o Flávio, ele vem caindo, até porque ele vem numa maré de coisas ruins na campanha, né? A começar pelo áudio com o Vorcaro, pedindo dinheiro pro Vorcaro, depois a crise com a Michelle, essa questão dos Estados Unidos, e ele vem perdendo. Esse dado é muito interessante. É claro que o eleitor de direita bolsonarista não abandonou o Flávio e não deve abandoná-lo. Mas aquela parcela do eleitor de direita que não é bolsonarista está abandonando o Flávio. Não está indo para o Lula, mas também não está indo para os outros de direita, né? Eles vão para os indecisos. O Flávio tem esperança de recuperar esse eleitor. Como deve se comportar esse eleitor? Para o Lula não vai, né? Ou vai?
7: Esse dado, Tânia, você traz agora, é um dos pontos mais interessantes da pesquisa divulgada hoje da Quest. Porque a campanha de Flávio, além de ter perdido terreno ao longo dos últimos meses, junto aos eleitores independentes, também agora corre o risco de ver uma parcela importante da direita, que não é bolsonarista, também começar a se desgarrar de sua candidatura. Esse eleitor é muito estratégico, porque ele é um eleitor que rejeita o PT, mas não é do núcleo fiel do bolsonarismo. É um eleitor conservador, liberal, de centro-direita, que almeja uma alternância de poder no país, mas com previsibilidade, com uma candidatura que tenha viabilidade eleitoral e também com capacidade de governar. Hoje, essa parcela do eleitorado, essa direita não bolsonarista, enxerga a candidatura de Flávio com desconfiança e incredulidade. E os números são muito interessantes porque na simulação de segundo turno, nessa parcela do eleitorado, tanto Caiado como Zema e Renan Santos pontuam melhor do que Flávio Bolsonaro. Estão ali na casa de 80%. Na simulação de segundo turno, nessa
6: nesse
7: faixa
6: eleitorado.
7: Do eleitorado. E Flávio tem 74%. Flávio mantém um apoio da base bolsonarista muito fiel, mas perdeu terreno nessa parcela do eleitorado, que inclusive na sondagem da Quest mostra que também cresceu o número de indecisos. Exato. Nessa faixa do eleitorado. Né? Antes, a direita que quer essa alternância de poder estava indicando de forma espontânea a intenção de voto em Flávio, mas hoje cresceu muito a taxa de indecisos nessa faixa do eleitorado.
6: Só para colocar aqui os números, é nesse segmento, né? Direita não bolsonarista. Em dezembro, o Flávio tinha 45% desse segmento. Em maio, atingiu o pico de 74% antes, né, do anúncio, da divulgação do áudio, 74% do eleitorado de direita não bolsonarista, e desde então foi caindo. Agora, 54% dos eleitores da direita não bolsonarista declaram voto no senador. Vai caindo. agora. E por outro lado, os indecisos vão aumentando, né? Eram 5% e agora os indecisos são 11%. Então, aí esse eleitor fica ali, né, indeciso, porque eles são antipetistas, a gente pressupõe. Ou eles migram para um desses que se apresentam como direita, ou eles anulam o voto? Como será que deve se comportar?
7: A leitura que se faz é que esse eleitor hoje está aberto a novas alternativas.
6: Uhum.
7: Né? Quando a campanha eleitoral começar para valer e esse eleitorado enxergar outras alternativas no campo da direita, e aí podemos pegar Zema, Renan Santos ou o próprio Ronaldo Caiado, pelo histórico político de Caiado, muito provavelmente essa parcela do eleitorado possa enxergar nessas candidaturas alternativas uma possibilidade real de tirar o PT do poder, né? Por mais que essas candidaturas pontuem atualmente no retrato do momento lá atrás. Mas eu não descartaria, assim que a campanha eleitoral começar, ter uma movimentação importante dessas intenções de voto e essa parcela do eleitorado acabar migrando fortemente de Flávio Bolsonaro para alguma alternativa viável. E aí o voto útil vai ser muito trabalhado por essas candidaturas alternativas em tentar mostrar que Flávio, pela sua alta taxa de rejeição hoje, seria uma candidatura difícil de bater Lula, né, no segundo turno. Então, vai ser um jogo muito aberto e mostra que essa faixa do eleitorado está propensa, inclusive, a mudar de voto.
6: Sim. Aliás, eu estou sem o número aqui, mas a rejeição ao Flávio superou a do Lula. Né? Acho que é 57 do Flávio. Quer dizer, aumentou bastante a rejeição ao Flávio. E aí esse eleitor antipetista pode encontrar em algum desses outros nomes de direita um candidato mais viável para combater o Lula, né?
7: Exatamente. E essa faixa do eleitorado, Tânia, são aqueles antigos eleitores do PSDB, né, aqueles ex-tucanos que geralmente sempre votavam contra o PT, mas que não se sentem representados pelo bolsonarismo.
6: Uhum, sim. Bom, tem também os independentes, né? Aquela turma que não é nem para lá, nem para cá, dependendo do calor dos acontecimentos, migra de um lado para o outro. E nessa parcela, o presidente Lula aumentou. Ele tinha 26% em abril e agora ele tem 40% agora em julho. E o Flávio Bolsonaro tinha 33%, caiu para 27%. Também é uma parcela importante, os independentes, né?
7: É super importante porque é um eleitor decisivo, é aquele que não se alinha nem ao bolsonarismo e nem também ao lulismo, tem uma visão mais centrista, né? Mas também é um eleitorado muito volátil, né? E foi muito impactado, Tânia, pelas ferramentas da incumbência que Lula aproveitou muito bem nos últimos meses ao lançar uma série de programas, especialmente voltado para parcelas da classe média, aquela população ali que ganha entre 2 a 5 salários mínimos, com o novo Desenrola, a nova linha de programa do Minha Casa Minha Vida, o fim das taxas das blusinhas, são programas que criaram acenos concretos a essa parcela do eleitorado, e os números refletem isso. Lula cresce nessa faixa do eleitorado, acompanhado também pela melhora da avaliação de sua gestão junto aos eleitores independentes. Agora, é um eleitor também muito estratégico, porque ele, como ele é muito volátil, ao longo da campanha ele também pode se locomover, né?
6: Sim.
7: Então, por mais que Lula, no atual momento, tenha crescido junto a essa parcela de eleitores, com o andar da campanha, esse eleitor também é muito sensível a temas do cotidiano, a temas de corrupção, de suspeição de quem está na vida pública, e também é um eleitor muito propenso a mudar de voto conforme os acontecimentos da campanha.
6: Vai depender também de como o governo está sendo avaliado, né? Nessa pesquisa da Quest, a aprovação do governo atingiu 48% e ficou acima, numericamente, da desaprovação, que é de 47%. Né, virou antes, até então a desaprovação era maior, agora o Lula aumentou, é o melhor resultado para o presidente Lula desde o fim de 2024. Agora a gente está falando, mas são o quê? 2 meses e pouco para, não é isso? Julho, agosto, setembro. É, 4 de outubro já é o primeiro turno. Daqui a pouco começa a campanha propriamente dita. É muito pouco tempo, mas, no entanto, a campanha também abre janelas de apresentação de temas que até então não estão sendo colocados, né? Se a gente imaginar que isso já aconteceu sem que sequer a campanha tenha começado, né? A campanha pode mudar? Pode acontecer o quê? Qual a sua expectativa? O que pode acontecer?
7: Pode. Desde a redemocratização, todas as campanhas brasileiras, ao longo do processo eleitoral, elas costumam ter alternâncias, mudanças, e geralmente o início da campanha eleitoral é totalmente diferente do seu término. Então, podemos ter influências nos debates eleitorais, das propagandas de televisão, a importância dos palanques estaduais também vai pesar muito nesse equilíbrio regional das forças, né? Então, qualquer deslize de um candidato, uma palavra mal colocada hoje com as redes sociais, pode ser fatal também para uma candidatura. É um tempo curto, mas que vai ser uma oportunidade, especialmente para aqueles candidatos que ainda não são conhecidos nacionalmente, as candidaturas alternativas, poderem se apresentar e fazer o contraponto, né? O cenário hoje é muito estabilizado entre Lula e Flávio, mas no momento que a campanha eleitoral começar, é possível que alguma candidatura alternativa possa recrutar e herdar alguns votos que vão ficar dispersos, especialmente desse eleitor que rejeita os polos políticos, né, que querem uma nova alternativa, que está cansada da polarização.
6: Porque esses candidatos, e aliás são todos de direita, né, que se colocam ali como alternativa, o Ronaldo Caiado, o Renan Santos e o Zema, eles são um pouco conhecidos. O Renan Santos, então, pouquíssimo conhecido. E o Renan Santos, ele tem um discurso que ele ataca os dois, né? Ele ataca tanto o Flávio quanto o Lula. O Caiado e o Romeu Zema, eles atacam o Flávio, mas depois assopram, né? Dizem que vão soltar o Bolsonaro e tal. Eles ficam ali meio que em cima do muro. Mas o Renan Santos, ele se posiciona mais de forma contrária aos dois.
7: Dos três candidatos, o Renan parece ser aquele mais o outsider. Né? O candidato anti-sistema, que quer combater o sistema colocado, o establishment. Então pode ser uma surpresa, especialmente ali entre o eleitorado mais jovem, não a ponto de chegar a mais de 15% das intenções de voto, mas vai ser um candidato que pode impedir que a eleição termine no primeiro turno, né? Porque especialmente entre o eleitorado da nova geração, é um candidato que tem uma boa receptividade esse discurso de combater o sistema.
6: Bom, sabemos disso, né? O Bolsonaro surfou nessa onda, ele e tantos. O Renan, que é do MBL, né? O partido dele é Omissão. Bom, então, a conferir como é que vai ficar esse eleitorado de direita, que não é bolsonarista. Se volta para o Flávio, se migra para os outros candidatos de direita, ou se vai anular o voto. Ou se vai para o Lula, mas acho que essa hipótese é... Você considera?
7: É a menos crível.
6: É a menos crível.
7: Digamos assim. Mas é um eleitorado que, para Flávio Bolsonaro, é fundamental para ganhar musculatura. Sem esse eleitorado, Flávio dificilmente vai conseguir tração para disputar de forma competitiva com Lula no segundo turno.
6: Mas eu fico pensando, esse eleitorado num segundo turno entre Flávio e Lula, vota no Flávio, né? Mesmo que não seja o candidato ideal para eles.
7: É possível que muitos acabem migrando para o voto Flávio como um voto útil, né, da tentativa de derrotar quem eles rejeitam, o PT. Mas, mesmo assim, essa desidratação, essa sequência de crises reputacionais envolvendo Flávio acabam também desmobilizando essa base, né, desacreditando essa base não bolsonarista, o que pode influenciar negativamente a performance de Flávio no segundo turno, essa desmobilização.
6: Sim, chegaria, mas não chegaria com a força que ele tinha até então, né? Ele tá desidratando, esse é o fato que as pesquisas estão indicando. Murilo Medeiros, muito obrigado, hein, Murilo? Até a próxima.
7: Obrigado, Tânia. Boa noite a todos.
6: Cientista político Murilo Medeiros, nos ajudando a entender aqui os dados da pesquisa Quest. Agora, 11:03.
1: Aí, Tânia Morales, 1:59 agora. Tânia Morales conosco aqui no CBN Madrugada.
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0: Quinta-feira, 16 de julho de 2026. O ministro do Supremo, Flávio Dino, determinou que presidentes de todos os partidos com representação no Congresso forneçam detalhes sobre o direcionamento de emendas parlamentares para municípios. Os dirigentes têm até 10 dias para enviar os dados. Na decisão, Dino cita a entrevista de Valdemar Costa Neto à Globo News, na qual o presidente do PL afirma que outros dirigentes decidem para onde vão os recursos públicos. A economia, com aumento da quantidade de etanol anidro na gasolina de 30% para 32%, pode superar 223 milhões de dólares, de acordo com cálculos do setor. Com a iniciativa, o governo federal espera evitar a importação de pelo menos 450 milhões de litros de gasolina durante o período de vigência da medida, inicialmente de 180 dias. O Conselho Nacional de Política Energética atribui a decisão à instabilidade no mercado do petróleo em razão da guerra no Oriente Médio. Israel aprovou o orçamento de mais de 2 bilhões de reais para criar 34 assentamentos na Cisjordânia. A decisão vem em meio a uma escalada de violência praticada por colonos e pressões internacionais contra a expansão, considerada ilegal pela ONU. O governo israelense classificou a aprovação do orçamento como histórica. No horário de Brasília, 2 horas e 2 minutos.
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0: 12:03, Ricardo Garcia, vamos saber como está o tempo em todo o Brasil com Aline Araújo.
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2: A previsão para essa quinta-feira mostra o Brasil dividido entre o tempo seco e temporais. O principal destaque vai ficar para a região sul, onde a chegada de um cavado e os jatos de baixos níveis fortalecendo o transporte de calor e também de umidade pela atmosfera favorecem a formação de tempestades entre o oeste, a campanha e o extremo sul do estado do Rio Grande do Sul. Tem risco de chuva forte e volumosa, granizo, raios e rajadas de vento que podem chegar aos 90 km por hora, com possibilidade de transtornos localizados, e essas condições devem se agravar para os próximos dias. Já no Paraná, o tempo vai continuar firme e muito quente para essa época do ano. As temperaturas devem ficar acima da média em algumas regiões, trazendo um episódio de veranico para o estado do Paraná, principalmente no norte, no oeste e também no noroeste do estado. Os próximos dias serão com umidade relativa do ar ficando um pouco mais baixa e sem previsão de chuva. No sudeste do país, o tempo vai seguir estável, com sol predominando em todas as regiões e baixa umidade relativa do ar no interior. No centro-oeste, o ar seco também continua predominando, enquanto no nordeste, a previsão de chuva entre o litoral do Alagoas e também da Paraíba. E na região norte, mais um dia com pancadas de chuvas isoladas, atingindo áreas do Amazonas, Acre e Roraima. Em Brasília, as temperaturas vão variar entre 13 e 25 graus na tarde desta quinta-feira, com bastante tempo seco. E em Uruguaiana, as condições são bem diferentes. As nuvens aumentam ao longo do dia e já tem risco de temporais, faz até 26 graus. Aline Araújo, da Clima Tempo.
0: Duas horas e cinco minutos, espaço para o esporte futebol, Copa do Mundo, Gabriel Dudziak.
3: A Argentina venceu a Inglaterra de virada por 2-1 e se classificou à decisão da Copa do Mundo de 2026 para encarar a Espanha. Nesta quarta-feira, os ingleses fizeram 1-0 com Anthony Gordon aos 10 minutos do segundo tempo. Mas os argentinos pressionaram e conseguiram 2 gols na reta final do confronto. Aos 40 da etapa complementar, Enzo Fernandes empatou. E aos 47 do segundo tempo, Lautaro Martínez determinou o triunfo por 2-1. A decisão do Mundial ocorrerá no domingo, às 4 horas da tarde, no MetLife Stadium. Antes, no sábado, às 6 da tarde, França e Inglaterra se enfrentam no duelo pelo terceiro lugar.
0: Duas horas e 6 minutos. E o Luiz Del Boni daqui a pouco vai trazer pra gente aí a torcida argentina. Obviamente foi a loucura com esta vitória sobre a Inglaterra, né? Daqui a pouco a gente vai abrir espaço pro Del Boni. São 2:07. Vamos agora com economia, Alexandre Schwartmann conversando com a Cássia Godoy e com o Sardenberg.
4: Bom, assunto é a taxa de juros, taxa de juros real, taxa de juros descontada da inflação. Ela continua, enfim, continua em alta mesmo com o Banco Central reduzindo a taxa básica de juros, a conhecida Selic. O que é que está acontecendo? Por que que nós temos a taxa real de juros de longo prazo e depois a taxa Selic? Qual é a relação entre elas?
5: Vamos tentar explicar isso. O que está acontecendo? Acho que é, primeiro, uma descrição da coisa. Quer dizer, uhum. A gente tem, obviamente, várias taxas de juros no país. Quer dizer, a Selic é a taxa para um dia, a rigor. É o equivalente ali do CDI. Aí tem toda uma distribuição de taxas. Mas, particularmente para o Tesouro Nacional, é muito importante essa taxa de juros, 5, 6, 10 anos. Os papéis de 5, 6 e 10 anos que o Tesouro tem que vender. Né? Então, porque a gente tem um buraco, né? Por mais que o Supremo Tribunal Federal tenha ali, tenha dado lá a sua aprovação, ali as mágicas contábeis que o Tesouro faz, não escapa do problema aritmético de que a gente gasta mais do que arrecada, a diferença tem que ser coberta por endividamento, tipicamente se dá na forma de o Tesouro vender papéis para o público, e normalmente é interessante você vender papéis de prazo mais longo, que te dá uma segurança maior, você não fica dependendo, não precisa ir a cada momento ao mercado, etc. E a principal forma de financiamento do Tesouro Nacional para esses prazos mais longos no Brasil são os papéis indexados à inflação, chamadas NTNBs. Por razões óbvias também, quer dizer, as pessoas não estão muito dispostas a comprar um título que vai vencer daqui a 10 anos com valor prefixado, a gente não sabe o que a inflação vai ser no meio do caminho. Então você compra um papel que te paga a inflação mais uma certa taxa de juros. O que acontece é que de 3-4 meses para cá, as taxas de juros que nesse mercado, as taxas de juros que os compradores de título estão pedindo para comprar esses títulos, disparou. Essas taxas ficavam ali na casa de 7 e pouco, eles foram para 7,5%, 8,5%, quer dizer, tem um movimento todo de elevação dessas taxas longas de juros, o que dificulta o financiamento do Tesouro Nacional. Tanto que, nas últimas semanas, o Tesouro literalmente saiu desse mercado, ele tirou o pé. Falou, não coloco mais esses papéis, eu vou colocar papéis mais curtinhos, ligados à evolução da Selic, mas não, esse papel que está ficando muito caro, e por duas coisas. Primeiro, porque ele, se ele se endivida por 10 anos nessa taxa, não tem muita escapatória, daqui a 10 anos ele vai pagar uma dívida muito cara. E segundo, pelo próprio estresse do mercado, quer dizer, estava mostrando que não tinha vontade de comprar. Então ele saiu desse mercado, né, e está tendo que fazer toda uma alteração no plano de financiamento do governo. Então, o problema exatamente é esse. Essas taxas de juros estão crescendo muito e, curiosamente, num contexto, né, em que o próprio Banco Central vem reduzindo, tudo bem, a conta gotas, mas o Banco Central vem reduzindo a taxa de juros, né? A Selic, propriamente dita, estava em 15%, a última, né, foi em 14,25%, enfim. E mesmo nesse cenário, a taxa longa está indo embora. E a pergunta é por quê? E a resposta está, acho que, basicamente na percepção de que a gente tem um problemaço do ponto de vista de dívida, né? A nossa dívida não para de crescer. Quer dizer, a última leitura que a gente teve da relação dívida-PIB no Brasil mostra essa relação na casa de 81%, 82%. O nível não quer dizer tanta coisa assim, mas o mais importante é a gente olhar a evolução dela. Quer dizer, no começo, final do governo anterior, início desse governo, essa relação se situava na casa de 70% do PIB. Mais ou menos ela aumentou aí algo como 10 pontos percentuais em 3 anos e meio. Né? Então, as pessoas olham para isso e falam, o que vai acontecer nos próximos 3 anos e meio ou 4 anos? O fato é que, se não mudar a postura de política fiscal, se a gente continuar acumulando déficit sobre déficit, o que acontece é que essa dívida vai continuar crescendo. Não apenas vai continuar crescendo, mas as taxas de juros que as pessoas pedem para comprar isso refletem uma percepção de risco crescente, que faz com que o juro fique maior, a dívida cresce mais rápido, que realimenta o juro também. Então, a gente tem um problema aqui de bola de neve, que eu acho que é o que está por trás dessa situação, e é isso que tem feito o mercado de juros longo se estressar, mesmo no contexto de um Banco Central que está reduzindo a taxa de juros. Em última análise, é porque a gente tem um desequilíbrio fiscal considerável e, assim, executivo e legislativo e judiciário, todos ali colaborando para continuar a piorar o quadro das contas públicas no país. Haja vista a pauta bomba que foi aprovada pelo Senado.
6: Exatamente o que eu ia comentar. Quer dizer, ainda ontem, por ampla maioria de senadores, 73 senadores em 81, o Senado aprovou a aposentadoria especial dos agentes de saúde, que, segundo as primeiras estimativas, deve ter um custo para os tesouros federal, estadual e municipal na faixa de 27 bilhões de reais ao longo dos anos.
5: Ao longo dos próximos 10 anos. Mas até, assim, não é a pauta em si, quer dizer, ela está errada. Quer dizer, se a gente entrar no mérito da questão, a gente está ali desfazendo, está descascando aos poucos, né, aquilo que a gente tinha conseguido na reforma previdenciária de 2019, que a gente volta a introduzir regimes especiais e paridades, etc., que a gente está atuando exatamente na conta. Então, não tem a menor dúvida de que o mérito disso está absolutamente incorreto. A magnitude é ruim, quer dizer, qualquer coisa que essa altura do campeonato não colabora. Mas a gente está falando ali de um custo de 27, 28 bilhões em 10 anos. Então, não é um negócio assim não é isso que vai decidir o jogo. Mas o que eu achei curioso nessa pauta bomba, quer dizer, bom, tem vários aspectos. Um deles é exatamente o descaso do legislativo, né? Que não é nenhuma surpresa. Gasta e o problema não é dele. Mas achei curiosa a reação do ministro da Fazenda, o Dario Durigan, falou, ah, se o Congresso aprovar isso e não indicar uma fonte de receita, a gente vai para o STF. Aí o Olívio falou, não, achei postura absolutamente correta do ministro da Fazenda. Eu gostaria que eles tivessem adotado essa mesma atitude quando o atual governo aprovou a chamada PEC da Transição, que adicionou não 28 bilhões em 10 anos, mas 200 bilhões de gasto num único ano, em 2023, sem indicar qualquer fonte de receita. Né? A gente, o problema de ter memória é esse. Caramba, a atual administração aprovou 200. Pauta bomba é sempre dos outros, né? Quando o governo faz, não é pauta bomba. Mas, assim, mas a hipocrisia da coisa realmente salta aos olhos. Eu não sei o que o Supremo vai fazer. Lá atrás, quando eles aprovaram essa PEC da transição, ela foi feita na forma de uma emenda constitucional, porque tinha o entendimento de que essa limitação de se você vai aumentar o gasto, você tem que indicar uma fonte de receita, vem da Lei de Responsabilidade Fiscal, que é uma lei complementar. É uma lei hierarquicamente muito alta, mas ela é inferior, né, a uma emenda constitucional. Agora estão fazendo também na forma de uma emenda constitucional. Vamos ver como é que o Supremo decide isso. Supremo, que também tem as suas pautas bomba, que também não passam pelo Congresso, quer dizer, todos os penduricalhos, etc. Então, assim, no, nesse concurso de hipocrisia, né, o que a gente vê é todo mundo gastando e ninguém se preocupando minimamente com a trajetória das implicações disso, trajetória do gasto, trajetória da dívida e os custos que estão ficando a cada dia mais visíveis, expressos numa taxa real de juros que está ali rodando 7,5%, 8% ao ano. Quer dizer, inflação mais 7,5%, inflação mais 8%. Quer dizer, você paga uma dívida de 80% do PIB, uma taxa de juros dessa que incide sobre essa dívida, né, ela significa que o custo real da dívida equivale a uns 5,5% do PIB, mais ou menos. Quer dizer, a cada ano a dívida cresce 5,5% do PIB, né, simplesmente por força desse juro. Não tem crescimento que dê conta, e num contexto em que também não tem resultado primário para bater um pedaço disso, tem uma trajetória explosiva de dívida. É aí que a gente está. Esse é o grande nó da questão no Brasil.
6: Tá certo. E a questão, portanto, é o desajuste fiscal, e muita gente dizendo que ele será inevitável no ano de 2027. Mas inevitável para quem, né?
5: Muito claro que a continuação do atual governo muito provavelmente implica também a continuação da atual política fiscal.
6: Né?
5: Então, um problema. E também não temos garantia que uma alternativa de governo vai levar a uma mudança de postura de política fiscal. Essa situação está muito mal parada. Todo mundo acha que está bem. Se tivesse bem, a gente não estaria pagando 8% de juros sobre essa dívida, não. E não tem nada a ver com o Banco Central. Isso aí é puramente um problema do Tesouro Nacional.
6: Tá certo. Só para completar, Alex, tem uma informação aqui do jornal O Globo, para completar esse assunto da pauta bomba, tem uma informação aqui do jornal O Globo, dizendo que o ministro da Fazenda, Dario Durigan, obteve do Davi Alcolumbre, presidente do Senado, o compromisso de não promulgar essa emenda constitucional até o fim deste ano. Nós estamos, quer dizer, o processo jurídico lá é que a emenda constitucional aprovada no Senado e no Congresso, ela não vai para a sanção do presidente da República, ela é sancionada pelo presidente do Congresso, que é o Davi Alcolumbre. O Davi Alcolumbre teria dito, então, ao Dario Durigan, ministro da Fazenda, que vai segurar essa promulgação até o final deste ano. A ver como segue isso, Alex.
5: Não, como dizia ali o François de La Rochefoucauld, a hipocrisia é a homenagem que o vício presta à virtude, né? Eu acho que é.
6: Tá certo.
5: Assim, é impressionante.

Muito bem, 2:19. A gente acompanhou aí o Sardenberg, Cássia com o Alexandre Schwartzman. A gente vai abrir espaço agora para o Pedro Fagundes.

0: reais de ICMS no estado de São Paulo. De acordo com o auditor da Receita Estadual, Ronaldo Melo, a fraude foi descoberta por malhas fiscais em setembro de 2025, envolvendo mais de 870 contribuintes.
1: Nessas malhas, identificamos que vários contribuintes que recolhiam impostos para o estado de São Paulo passaram a recolher valores ínfimos. Então, a exemplo, uma empresa que costumava recolher em torno de 1 milhão, 2 milhões de reais, passaram a recolher 100 mil reais.
0: Escritórios e consultorias de advocacia abordavam principalmente pequenas e médias empresas. Eles vendiam créditos de ICMS inexistentes ligados a companhias de fachada ou inativas e prometiam reduzir o imposto. Para dar aparência de legalidade, apresentavam despachos da Fazenda, procurações e apólices de seguro falsos. Em alguns casos, os criminosos faziam videoconferências com figurantes que se passavam por auditores. Depois das autuações, eles ainda mostravam telas falsas para simular o pagamento das multas. Alguns escritórios chegavam a aplicar fraudes de até 100 milhões de reais por mês. Em um dos casos, uma empresa deveria recolher 80 milhões, mas pagou apenas 8 ao estado. Os integrantes do esquema cobravam dos empresários até 70% da economia obtida. A operação cumpre 38 mandados de busca e apreensão em São Paulo e no Paraná, sem ordens de prisão. O principal núcleo ligado ao grupo do advogado Nelson Williams, investigado por fraudes no INSS, e a sócia Mayra de Paula. Os grupos de consultoria Alfa e DMC também são investigados. Segundo o promotor Alexandre Castilho, agora os investigadores vão apurar se as empresas foram enganadas ou atuavam em parceria aos escritórios.
2: Nós estamos lidando com boa fé. Mas é claro que a gente vai aprofundar a investigação, porque, desculpa o termo, não existe milagre. Não existe compra de crédito com deságio milagroso. Crédito é dinheiro do Estado. Então nós vamos analisar como isso é tratado dentro de uma grande empresa, por exemplo, que compra um crédito que não existe.
0: Mais de 750 empresas já foram autuadas e a Fazenda analisa 9.960 lançamentos suspeitos. O Ministério Público afirma que seria impossível incluir nesta fase todos os escritórios já mapeados. De São Paulo, Pedro Fagundes.
3: Bom, é um roubo e um rombo enorme nas contas públicas. O mínimo que a gente espera é cadeia pesada para os envolvidos e que a Fazenda de São Paulo crie mecanismos para evitar que isso se repita. Uma coisa simplesmente absurda, né? Fraudes que podem chegar aí a mais de 3 bilhões, com B de bola, bilhões de reais, né? Quanto dinheiro que deixou de entrar nos cofres do governo estadual, governo de São Paulo, e poderia ser utilizado na área da saúde, na área da segurança, na área da educação, mas não. Foi para o bolso desses bandidos larápios. Às 12h24, vamos ao Rio de Janeiro com a Júlia Viana. Tem as últimas informações, as investigações daquele acidente terrível, né? Dois helicópteros que se chocaram no ar no Rio de Janeiro.
4: Um mês depois do acidente entre dois helicópteros na zona sudoeste do Rio, um laudo preliminar do CENIPA aponta que um deles não constava no radar do sistema de controle do espaço aéreo. A aeronave de matrícula PPMAC tinha 4 passageiros e 1 piloto e acabou colidindo no ar contra o PRDJJ, que estava apenas com o piloto no recreio dos Bandeirantes na manhã de 14 de junho. O Centro de Investigação e Prevenção de Acidentes Aeronáuticos aponta que a trajetória do PPMAC precisou ser reconstruída a partir do plano de voo, das autorizações recebidas e das comunicações com a Torre de Jacarepaguá e não por registros. O especialista em gerenciamentos de risco Gustavo Cunha Mello explica que há indícios de que o transponder do helicóptero que carregava os passageiros estava desligado, o que seria uma falha grave.
5: O que traz de grande novidade é que o DJJ, ele se comunicou com a Torre de Jacarepaguá, ele decolou do Santos Dumont. Quando chegou ali próximo ao aeroporto de Jacarepaguá, ele se comunicou com a Torre, pediu autorização, fez todo o procedimento certo. Pediu autorização para cruzar ali a área do aeroporto e seguiu na rota especial de helicópteros. O piloto seguiu certinho o que decolou do Santos Dumont. O segundo piloto, esse que decolou de Jacarepaguá com os passageiros,

0: passageiros com destino a Angra, ele não foi registrado nos radares, o que é um indício, o relatório não fala, mas é um indício que o transponder estaria desligado, né? O que é uma falha grave. Quando você está com o transponder desligado, você não enxerga o outro.
1: Gustavo Cunhamela aponta também que a ausência de caixas pretas e registros de voz pode atrapalhar a investigação. O CENIPA aponta que os planos de voo de ambas as aeronaves previam as mesmas rotas especiais com altitudes coincidentes. O laudo preliminar conclui que, no estágio atual, nenhuma hipótese para o acidente pode ser descartada, sendo necessários exames e análises complementares. Não existe prazo para o término da investigação. Depois da colisão, as aeronaves caíram em um pátio de veículos elétricos na Avenida das Américas, uma via movimentada no Recreio dos Bandeirantes. A queda causou uma explosão seguida de incêndio. No acidente, morreram os pilotos Alexandre Souza e Charles Marcillac, o cantor Oliver Tree, o cineasta argentino Lucas Vinali, o criador de conteúdo Gaspar Prim e o DJ e produtor musical brasileiro Lucas Frota. Com a colaboração de Matheus Lins, do Rio de Janeiro, Júlia Viana.
2: Bom, a gente vai continuar a página policial. Janaína Regiane, de Minas Gerais, tem informações. Uma mineira, olha só, saiu de Minas Gerais, foi para a Bélgica e foram atacadas duas jovens. Uma delas morreu. Brasileiras, vamos ouvir.
3: A mineira Silvilene Rocha, de 37 anos, natural de Conselheiro Lafaiete, na região central de Minas Gerais, foi morta a golpes de facão na madrugada de segunda-feira em uma cidade na província de Luxemburgo, na Bélgica. Outra brasileira ficou gravemente ferida no ataque. Segundo o Ministério Público de Luxemburgo e informações divulgadas pela imprensa belga, as duas mulheres foram atacadas em um imóvel alugado por temporada. Silvilene teria tentado fugir, mas foi perseguida pelo agressor e morta em via pública. Ela foi encontrada sem vida em frente a uma agência bancária. A outra brasileira conseguiu deixar o imóvel durante o ataque e foi socorrida em estado grave. Vestígios de sangue foram encontrados ao longo da avenida, indicando que as vítimas tentaram escapar. Um jovem de 20 anos, morador da cidade, foi preso poucas horas após o crime e confessou o ataque, de acordo com uma emissora regional. Ainda segundo a imprensa local, ele não possuía antecedentes criminais. Na noite de terça-feira, a justiça belga decretou a prisão preventiva do suspeito. As autoridades belgas ainda apuram o caso. A família de Silvilene Rocha aguarda a documentação e a liberação do corpo para tratar do traslado para o Brasil. O Ministério das Relações Exteriores informou que, por meio do Consulado Geral do Brasil em Bruxelas, presta assistência consular à brasileira envolvida no caso. A pasta explicou que o atendimento é realizado a partir do contato do próprio cidadão ou, dependendo da situação, de familiares e segue a legislação brasileira e internacional. O Itamaraty ressaltou ainda que, em respeito ao direito à privacidade e às regras da Lei de Acesso à Informação, não divulga informações pessoais nem detalhes sobre a assistência prestada a brasileiros no exterior. De Belo Horizonte, Janaína Regiane.
2: 2:29, agradecer a participação da ouvinte, do ouvinte CBN, pessoal aqui pelo WhatsApp 11-999-11-9981, aniversário do Rosmar hoje, viu, Ricardo Garcia, de São Caetano, 60 anos, o Rosmar está sexagenário hoje e obrigado pela sua companhia. Dão, de Moreno, Pernambuco, escutando a Rádio CBN. Muito bom dia ao Damião Manuel, Itaim Bibi, ouvindo também o CBN Madrugada, fazendo a caminhada e ouvindo a CBN. Olha só, Roberto Ferrolho, de Vila Velha, a gente já destacou aqui, né? Tá lá em Espírito Santo, caminhando na madruga, hein? Beleza. Fernando Souza, de Fortaleza, no Ceará, ele destaca aqui o Luiz Delboni, daqui a pouco tem mais detalhes dessa história aqui na reportagem dele, né? Isso aqui é impressionante, é muito legal, né? O Messi dando um banho em Lamine Yamal. Dentro de campo, um banho? Estamos prevendo o futuro? Não, nada disso. É um banho mesmo. É literalmente uma campanha da Unicef, da ONU, lá atrás, em 2007. É uma coisa impressionante, né? Tá lá o Messi e um bebezinho. Esse, o Lamine Yamal, não tinha nem um ano de idade aqui. Tá lá o Messi dando banho no Lamine Yamal, gente. Um patinho, tem um patinho aqui do lado da banheira, shampoozinho. Que barato isso aqui, né? Sensacional. Demais. Fernando Souza, de Fortaleza, nos manda aqui. E o Luiz Del Boni daqui a pouco tem mais detalhes sobre a comemoração da torcida argentina e essa história aqui que é muito legal.
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0: Quinta-feira, 16 de julho de 2026. O Ministério da Fazenda afirmou que incorporou as projeções do boletim macrofiscal os efeitos das novas tarifas anunciadas pelos Estados Unidos. Apesar disso, a pasta avaliou que o impacto econômico sobre o Brasil deve permanecer limitado. Os desdobramentos mais recentes do conflito entre Estados Unidos e Irã não foram considerados no cenário base. A guerra representa um risco de alta para os preços de energia e para a inflação. O Tribunal de Contas do Rio de Janeiro cumpriu decisão do Supremo ao oficializar a perda do cargo do conselheiro Domingos Brazão. Ele foi condenado a 76 anos e 3 meses de prisão por ser um dos mandantes dos assassinatos da vereadora Marielle Franco e do motorista Anderson Gomes. O tribunal também extinguiu a estrutura do gabinete de Domingos Brazão e exonerou 18 servidores ocupantes de cargos em comissão. A Justiça Militar tornou réus dois cabos reformados da Marinha por 4 postagens nas redes sociais. Os conteúdos faziam críticas a comandantes da Marinha e à própria corporação. O cabo reformado Adriano Carvalho da Rocha vai responder pelos crimes de calúnia, difamação, injúria e ofensa às Forças Armadas. Marcelo Luiz Martins também vai responder por calúnia e ofensa. No horário de Brasília, 2 horas e 33 minutos.
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0: Em destaque no Panorama CBN, Lula abre 8 pontos de vantagem sobre Flávio Bolsonaro em eventual segundo turno, indica a pesquisa Quest. A aprovação do governo Lula é maior do que desaprovação pela primeira vez desde dezembro de 2024. Bolsonaro diz que não sabia que carta destinada aos brasileiros seria lida pelo filho nas redes sociais. Portal divulga foto de Flávio Bolsonaro com capanga de Daniel Vorcaro. E a Argentina vira contra a Inglaterra e vai pegar a Espanha na final da Copa do Mundo. Olá para você que está aqui comigo, eu sou Leandro Gouveia e essa é a segunda edição do podcast Panorama CBN de quarta-feira, 15 de julho de 2026. Em menos de meia hora, eu te conto as principais notícias do dia. Começo com eleições, porque a pesquisa eleitoral Genial Quest, divulgada nessa quarta-feira, trouxe um cenário extremamente favorável ao presidente Lula. No primeiro turno, o presidente aparece com 40% das intenções de voto. Flávio Bolsonaro, do PL, tem 28%. Ronaldo Caiado, do PSD, aparece com 4%. Renan Santos, do Partido Missão, tem 3% e Romeu Zema, do Novo, registra 2%. Lula venceria em todos os cenários de segundo turno se a eleição fosse hoje. O presidente tem 45% das intenções de voto contra 37% do senador Flávio Bolsonaro, uma vantagem de 8 pontos. Em comparação com o mês passado, Lula subiu um ponto e Flávio caiu um ponto. O resultado praticamente volta ao que era em janeiro desse ano. Depois, Flávio melhorou muito, chegando a ultrapassar Lula numericamente, mas depois de abril, Flávio passou a cair com a divulgação do áudio em que ele pede dinheiro a Daniel Vorcaro do Banco Master. Em outras simulações, Lula ganha de 45 a 36 contra Ronaldo Caiado, do PSD, 35 contra Romeu Zema, do Novo, e 33 contra Renan Santos, do Missão. A pesquisa Genial Quest ouviu 2.004 eleitores presencialmente entre os dias 10 e 13 de julho. A margem de erro é de 2 pontos percentuais para mais ou para menos e o nível de confiança é de 95%. O levantamento está registrado no Tribunal Superior Eleitoral com o código BR-07181-2026. Eu separo outros dados aqui. Na direita, que não se considera bolsonarista, a intenção de voto em Flávio Bolsonaro num segundo turno recuou de 82% em junho para 74%. Mas nesse caso, a margem de erro é de 5 pontos. E entre quem se considera bolsonarista, Flávio caiu também, de 97% para 91%. Mas a margem de erro aí é de 6 pontos. O levantamento também testou a rejeição dos candidatos. A do senador do PL subiu, de 52% em abril para 57% em julho. Já a rejeição do presidente Lula caiu, de 55% para 50%. Os pesquisadores avaliaram a repercussão do vídeo em que a ex-primeira-dama Michele Bolsonaro critica o enteado. Praticamente metade dos entrevistados, 49%, ficou sabendo da gravação. E 42% dos eleitores concordam mais com a ex-primeira-dama e 18% mais com Flávio. A direita não bolsonarista está mais dividida entre os dois. O comentarista de política da CBN, Lauro Jardim, aponta que o vídeo, além do envolvimento de Flávio com Daniel Vorcaro e o tarifaço dos Estados Unidos, ajudaram a desgastar a imagem do senador.
1: O vídeo, aliás, da Michele Bolsonaro, segundo a pesquisa Quest de hoje, impactou bastante o Flávio Bolsonaro. Como não há qualquer sinal de que a paz vai ser selada entre ela e ele, esse é um problema que ainda vai incomodá-lo ainda bastante tempo, vai perturbar a candidatura bastante tempo dele. Outro ponto que tem que ser ressaltado agora que a gente está a 81 dias da eleição é a definição de voto do brasileiro. Em março, 56% dos entrevistados diziam que já haviam definido em quem votar, que não iam mudar o voto. Agora esse percentual subiu para 65%, sendo que entre os que se definiram pelo Lula, 77% dizem que vão manter o voto nele. Em relação ao Flávio, apenas 62% dizem que definiram o voto por ele e não mudam mais. 4 meses atrás, esse percentual de votos definidos para o Flávio era de 70%. Então, faltam pouco menos de 3 meses para as eleições e o cenário, a gente nunca deve deixar de repetir isso, ainda pode mudar muito. Agora, a partir de agora, que vai começar a campanha pegar fogo, o mais importante para se dizer é, o Lula entra na corrida eleitoral com a melhor condição dele desde o início do ano.
0: Os eleitores acreditam que o escândalo do Master afetou mais a família Bolsonaro do que o governo Lula. Sobre a investigação contra Jacques Wagner, ex-líder do governo no Senado, a maioria, 54%, não sabia dela. Para 37%, o fato impacta muito negativamente a campanha de Lula. Para 25%, o impacto é pequeno. Quando o eleitor foi questionado sobre o que dá mais medo, 46% responderam que é a volta dos Bolsonaro, um aumento de 2 pontos em relação a junho. E 38% disseram que é a reeleição de Lula, uma queda de 2%. A avaliação do governo federal também melhorou e ficou maior do que a desaprovação pela primeira vez desde dezembro de 2024. Agora o governo tem 48% de aprovação contra 47% de desaprovação. Ainda é um empate por causa da margem de erro. Há um ano, a desaprovação era de 53%, 10 pontos a mais do que a aprovação. E essa aprovação melhorou, inclusive, em segmentos mais resistentes ao presidente, como homens, evangélicos e mais ricos. Entre os que não se consideram nem lulistas nem bolsonaristas, a aprovação subiu de 41% para 45% e a desaprovação caiu de 47% para 45%. Nesse segmento, a margem de erro é de 4%. A pesquisa mostra que a percepção sobre a economia melhorou e caiu o índice dos que acham que os preços subiram. Além disso, 1/3 dos beneficiados pelo programa de renegociação de dívidas, o Desenrola, disseram que a renda aumentou significativamente. A apresentadora e comentarista da CBN, Vera Magalhães, avaliou essa melhora da avaliação do governo.
2: O que isso mostra, né? Que aquelas medidas e uma chuva de medidas de viés eleitoreiro do governo surtiram efeito. A pesquisa também pergunta sobre isso, sobre a isenção do imposto de renda para quem ganha até R$5.000, sobre o Desenrola, e constata que elas são conhecidas, amplamente conhecidas e bem avaliadas. As pessoas acham que sua renda melhorou a partir do novo programa, principalmente de renegociação de dívidas. E do lado do Flávio, aquela dificuldade junto ao eleitorado feminino, mas também uma nova dificuldade junto a uma direita não bolsonarista e aqueles chamados eleitores independentes, que no fim das contas, né, no frigir dos ovos, serão os que vão definir a eleição. Numa eleição altamente polarizada, aquele eleitor que se declara independente, ele tende a oscilar entre um e outro candidato, a depender das circunstâncias, a depender do noticiário. E isso parece ter atingido o Flávio Bolsonaro muito fortemente, porque o Lula cresceu bastante entre esses chamados eleitores independentes. Então, hoje, o QG lulista está ali todo comemorando, porque ele larga como favorito a essa altura, são 3 meses, um semestre inteiro se passou e ele volta ao patamar que ele tinha antes. E o pessoal do Flávio Bolsonaro preocupado, principalmente com essa perda de votos entre aqueles que se dizem de direita.
0: Entre o eleitorado feminino, Lula continua com um desempenho melhor. No primeiro turno, apresenta 38% das intenções de voto e Flávio 25%. E do eleitorado masculino, 42% pretende votar em Lula e 30% em Flávio. Em relação à aprovação do governo Lula, 50% das mulheres aprovam e 44% desaprovam. Já entre os homens, 46% aprovam e 50% desaprovam. O pré-candidato Flávio Bolsonaro ironizou a pesquisa e disse que deve ser reflexo de como o povo brasileiro está feliz com Lula. Preço alto da comida, ninguém mais sofre com violência e nenhum brasileiro está endividado. Mas a pesquisa mostra que essas ainda são preocupações dos eleitores. O pré-candidato do Novo, Romeu Zema, ainda é desconhecido para metade do eleitorado. E ele afirmou que segue confiante, apesar de aparecer em quarto, com 2%.
3: Tem muita coisa ainda para acontecer. Provavelmente alguma delação do banqueiro bandido pode vir a mudar alguma coisa. Então é uma eleição ainda que vai ser construída. Pesquisas são bem-vindas, servem para analisar esse momento atual, mas a eleição ainda está aí, quase 90 dias adiante, e muita coisa ainda vai mudar e vai ser revista nesse período.
0: O pré-candidato do PSD, Ronaldo Caiado, confia no grau de desconhecimento da população do nome dele. É o caso de 44% dos eleitores. E ele alegou que Lula e Flávio são os mais rejeitados. No caso de Renan Santos, 77% dos eleitores disseram que não o conhecem. E é um aumento em relação ao levantamento anterior. Em reação, o candidato questionou a credibilidade do Instituto de Pesquisa. A defesa do ex-presidente Jair Bolsonaro enviou um documento ao Supremo Tribunal Federal respondendo sobre a carta que foi lida por Flávio Bolsonaro e resultou na proibição da visita dele na prisão domiciliar. Os advogados afirmam que ele jamais soube que Flávio ia divulgar a carta pelas redes sociais, ainda que o texto fosse destinado aos brasileiros. Além disso, na transmissão ao vivo, Flávio tinha dito que o pai o tinha colocado como porta-voz. O ministro Alexandre de Moraes entendeu que a divulgação da carta desrespeitou a ordem que proíbe o ex-presidente de usar as redes sociais, mesmo que seja por meio de outras pessoas. Na petição enviada ao Supremo, a defesa diz que a decisão de publicar o texto foi exclusivamente de Flávio, sem nenhum combinado prévio, e que Bolsonaro cumpre com rigor todas as regras da prisão domiciliar humanitária. A defesa argumenta que a carta foi escrita de forma legítima e privada e entregue a Flávio durante uma visita autorizada, sem nenhuma intenção de que o conteúdo virasse público. A leitura do documento aconteceu depois do desentendimento público entre Michele e Flávio. Na carta, o ex-presidente não mencionou a esposa, mas pediu união aos apoiadores e disse para deixarem de lado as diferenças para focar na pré-candidatura do filho. E o portal de notícias ICL divulgou uma foto do senador Flávio Bolsonaro com um dos capangas de Daniel Vorcaro, Luiz Felipe Machado de Moraes Mourão, conhecido como Sicário. Ele morreu em março depois de tentar suicídio na sede da Polícia Federal em Belo Horizonte. Sicário é apontado como chefe de uma milícia organizada pelo dono do Banco Master. Não se sabe o contexto em que a foto foi tirada. De acordo com o ICL, a imagem foi obtida por uma fonte sob sigilo e teria sido tirada em 2022 em um hotel na zona sul do Rio de Janeiro. A assessoria de Flávio Bolsonaro divulgou uma nota dizendo que o senador nunca viu o Sicário e que não conhece a pessoa na imagem. O texto afirma que o parlamentar recebe dezenas de pedidos de fotos por dia nas ruas e que é impossível saber quem é cada um. A assessoria também levantou a hipótese de a imagem ter sido gerada por inteligência artificial, mas o ICL informou que passou a imagem por ferramentas de detecção e não encontrou sinais de manipulação. O portal G1 também submeteu o arquivo a programas de checagem que indicaram baixa probabilidade de uso de inteligência artificial. E o ministro Flávio Dino, do Supremo Tribunal Federal, deu um prazo de 10 dias para que os presidentes de todos os 21 partidos com representação no Congresso prestem esclarecimentos sobre a divisão de emendas parlamentares. A determinação atinge todos os partidos, como eu disse, aí vai PT, PL, MDB, União Brasil, entre outros. Dino quer que os dirigentes expliquem se existe algum tipo de cota ou reserva de recursos sob o controle direto das presidências dos partidos. E eles também vão ter que detalhar como é que funciona esse processo na prática. Na semana passada, você ouviu aqui, o Dino mandou bloquear bens do presidente do PL, Valdemar Costa Neto, e do ex-presidente da Câmara, Eduardo Cunha, justamente porque eles não têm mandato e mesmo assim indicavam emendas. E na terça-feira agora, em entrevista à Globo News, Valdemar Costa Neto disse que é isso mesmo, que as cúpulas dos partidos também fazem a indicação de emendas parlamentares e não apenas os deputados e senadores individualmente.
4: Mas outros presidentes de partidos fazem isso também, presidente?
5: Mas lógico, é função do presidente é cuidar do partido. Quem tem uma visão nacional do partido é só o presidente.
0: Aí o Flávio Dino quer explicações. Ele tem ressaltado que a proposta e a votação de emendas são prerrogativas exclusivas de quem tem mandato legislativo. Então, só deputados e senadores no exercício do cargo podem definir o destino desses recursos públicos. Informações da guerra. As Forças Armadas dos Estados Unidos lançaram uma nova onda de ataques contra o Irã nessa quarta-feira. Os alvos são instalações usadas para ameaçar navios no Estreito de Hormuz. Antes disso, durante a manhã, bombardeios já tinham matado 7 militares iranianos. Enquanto as bombas caíam, o presidente dos Estados Unidos, Donald Trump, declarou que o governo do Irã quer muito negociar um acordo de paz desesperadamente. A declaração foi na inauguração de uma fábrica bélica de 10 bilhões de dólares. Em resposta ao bloqueio naval norte-americano, a Guarda Revolucionária do Irã ameaçou fechar outras rotas marítimas pelo mundo, como o estreito de Bab el-Mandeb, que fica do outro lado da Península Arábica. E avisou ainda que Hormuz vai continuar bloqueado. O petróleo continuou no patamar dos 85 dólares nessa quarta-feira, em alta de 1% em relação à terça. O principal índice da Bolsa de Valores de São Paulo fechou em baixa de 0,36% aos 176.010 pontos. O dólar comercial fechou em leve alta de 0,01%, cotado a R$ 5,07. O euro vale R$ 5,82, com alta de 0,4%. A Receita Federal começou a pagar nessa quarta um lote especial de restituição automática do Imposto de Renda. É um projeto piloto para quem não era obrigado a declarar no ano passado, mas teve imposto retido na fonte em 2024. Cerca de 3 milhões e meio de pessoas vão receber o dinheiro, que pode chegar a R$ 1.000 por contribuinte e cai direto na conta via Pix. Para saber se você tem direito, acesse o site da Receita ou o aplicativo oficial e informe o CPF e a data de nascimento. Uma operação mirou, nessa quarta, uma rede de lavagem de dinheiro que prestava serviços para as três maiores facções criminosas do país: o Comando Vermelho, o Terceiro Comando Puro e o Primeiro Comando da Capital. A investigação começou a partir da atuação do Terceiro Comando Puro no Complexo de São Carlos, que fica na região central do Rio de Janeiro. Durante a ação, os policiais entraram em confronto com criminosos na comunidade, que fica perto do túnel Santa Bárbara, uma ligação importante entre as zonas norte e sul. De acordo com os investigadores, o esquema movimentou mais de 100 milhões de reais do tráfico de drogas entre 2021 e 2024. Uma das principais operadoras financeiras do grupo, a Bárbara Luzia Souza de Carvalho, foi presa no Rio de Janeiro. Ela movimentou cerca de 47 milhões de reais, mas declarava uma renda de apenas R$ 880 e até já foi beneficiária de programa social do governo. Os investigadores também identificaram um núcleo de empresários de origem libanesa. Eles eram os responsáveis por ampliar a circulação do dinheiro fora do estado e até fora do país. O grupo atuava na tríplice fronteira entre o Brasil, o Paraguai e a Argentina, que é historicamente monitorada pelas autoridades como um polo de operações financeiras e de logística para o crime organizado. A polícia descobriu que esses empresários tinham relações comerciais com um homem sancionado pelos Estados Unidos por integrar a estrutura de financiamento do grupo terrorista Al-Qaeda. 10 pessoas foram presas e os agentes também tinham 37 mandados de busca e apreensão no Rio, São Paulo, Minas Gerais e Foz do Iguaçu, no Paraná. A justiça determinou o bloqueio dos bens dos investigados e o Ministério Público denunciou 22 pessoas. Em São Paulo, uma operação policial combate o esquema de venda de créditos falsos do ICMS, um imposto estadual, que pode ter causado um prejuízo de R$ 3,8 bilhões aos cofres públicos de São Paulo. A investigação mira três grupos econômicos, e o principal deles é ligado ao escritório do advogado Nelson Williams. O esquema funcionava assim: escritórios de advocacia, consultorias, ofereciam esses créditos de ICMS com desconto, principalmente para pequenas e médias empresas, e a promessa era diminuir o imposto que elas precisavam pagar ao governo do estado. Mas esses créditos eram falsos. Eles não tinham origem real e estavam ligados a empresas de fachada ou inativas. Quando a Secretaria da Fazenda multava as empresas que usavam os créditos, os investigados simulavam telas de computador para mostrar que as multas tinham sido pagas, e o pagamento nunca acontecia. Com isso, o dinheiro que deveria ir para os cofres públicos ficava com esses intermediários, que ganhavam até 70% do valor dos créditos usados. Para tentar dar uma aparência legal ao golpe, o grupo usava contratos, procurações, seguros, pareceres jurídicos e até documentos falsos com o nome de fiscais de verdade. O advogado Nelson Williams já é um velho conhecido. Ele foi alvo também de outra investigação, a Operação Sem Desconto, que apura fraudes em benefícios do INSS. A operação de extrato dessa quarta saiu para cumprir 38 mandados de busca e apreensão e não havia ordens de prisão. O Parlamento da França aprovou a lei que autoriza a eutanásia e o suicídio assistido para adultos com doenças incuráveis e sofrimento insuportável. A proposta, defendida pelo presidente Emmanuel Macron, enfrentou forte oposição de líderes religiosos e cientistas além de ter sido rejeitada pelo Senado antes de voltar para a Câmara. A votação encerra 14 anos de batalhas no parlamento. O texto agora vai passar pela avaliação do Conselho Constitucional do país, que pode validar ou vetar o projeto. Na Tailândia, subiu para 33 o número de mortos no incêndio em um bar em Bangkok. O balanço aumentou depois que feridos que estavam internados morreram. O fogo no domingo começou durante um show. Mais de 60 pessoas continuam no hospital e 8 delas estão em estado grave. A polícia investiga se as saídas de emergência estavam bloqueadas e se o local usava material inflamável na decoração. E a Argentina está na final da Copa do Mundo e foi de virada de novo. A Inglaterra abriu o placar com o Gordon e a Argentina marcou 2 gols no finzinho. Lautaro Martínez aos 39 e Enzo Fernandes aos 46 do segundo tempo. E os 2 gols com assistência de Lionel Messi. A seleção dele vai para a segunda final seguida, dessa vez contra a Espanha. Final vai ser no domingo às 16h. No sábado tem a disputa pelo terceiro lugar entre França e Inglaterra. E antes da última notícia, eu convido você a mandar mensagem para o Panorama. Meu e-mail é leandro.gouveia@cbn.com.br. No Instagram é só procurar por Lê Reis Gouveia. Não esquece de escrever seu nome e de onde você está ouvindo. E olha, por coincidência, 2 ouvintes da terra do tio Sam, ou do tio Trump. Boa noite, Leandro. Sou ouvinte assíduo das 2 edições do Panorama CBN. Na primeira oportunidade pela manhã ou pela tarde, já ouço o podcast através do aplicativo. Proposta para solucionar o impasse quanto à Taça das Bolinhas. Um confronto direto entre as 2 equipes, São Paulo e Flamengo. Seria uma partida histórica, diz Wilson Pizol de Baltimore, nos Estados Unidos. Quem não sabe o que é a Taça das Bolinhas tem que ouvir o último episódio do Panorama. Leandro Gouveia, sua Cristiane Pérsico, e gostaria de lhe agradecer por me deixar informada sobre as notícias do Brasil, já que atualmente moro em San Francisco, na Califórnia. Não perco nenhum episódio do Panorama. E queria deixar um beijo para as minhas filhas, Gabriela Pérsico e Rafaela Pérsico. Obrigado, Cristiane. Um beijo para a Gabriela e para a Rafaela também. Obrigado pela audiência aí da Califórnia. E se você acompanha o Panorama e gosta do nosso trabalho, tira 10 segundinhos aí no Spotify. Clica nos 3 pontinhos, vai em avaliar o podcast e dá 5 estrelas pra gente. E eu termino com uma homenagem.

Morreu na última segunda-feira, aos 78 anos, a cantora Cláudia Savager, que estava afastada dos palcos já há muito tempo. Eu confesso que eu mesmo não conhecia. A morte foi confirmada nas redes sociais pelo marido da artista, o violonista Luiz Otávio Braga, que informou que ela morreu depois de um longo período doente. Ela está cantando aí a música Beija-Flor, de Nelson Cavaquinho, Noel Silva e Augusto Tomás Júnior. Cláudia Savager nasceu em Petrópolis, no Rio de Janeiro, e ao longo de 30 anos gravou 5 álbuns, sendo o primeiro deles Impacto, de 1974.

0: Apontada na década de 70 como a cantora preferida de Cartola, Cláudia registrou clássicos de grandes compositores, como Dorival Caymmi, Paulinho da Viola, Chico Buarque, é o caso dessa que estamos ouvindo, Cala a Boca Bárbara, parceria dele com Rui Guerra. Desencantada com os rumos da indústria fonográfica a partir dos anos 80, a Cláudia se afastou dos palcos, retornando apenas em 2004 para lançar o seu último trabalho, o disco Caminhando.
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0: Uma voz grave e bonita, né? Que eu não conhecia. Eu fiquei até com vontade de ouvir mais. A Cláudia Savagê, nossa solidariedade aí a todos os familiares. Essa edição do Panorama vai ficando por aqui. A produção e o roteiro foram feitos por mim, Leandro Gouveia, e a edição e a sonorização por Anderson Wendel, o Tico. A próxima edição do Panorama chega às plataformas por volta das 7 da manhã com Gabriel Freitas e eu volto na sequência. Até lá!

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0: quinta-feira, 16 de julho de 2026. O Tribunal Regional Eleitoral de Minas Gerais e 19 partidos políticos firmaram um pacto para combater fake news e o uso irregular da inteligência artificial durante a campanha eleitoral. O compromisso prevê ações para reforçar a integridade das eleições, o respeito às regras eleitorais e a legitimidade do voto. As regras eleitorais determinam que propagandas produzidas com inteligência artificial sejam identificadas de forma clara. Também é proibido criar ou alterar imagens, vídeos e áudios para induzir o eleitor ao erro, assim como utilizar robôs para simular conversas entre candidatos e eleitores. Eleita presidente do Peru, Keiko Fujimori recebeu as credenciais presidenciais em cerimônia nesta quarta-feira. Na ocasião, a liderança de direita defendeu uma reconciliação entre as forças políticas peruanas para deixar para trás uma década de instabilidade. O país teve 8 presidentes diferentes desde 2016. Alguns deles foram destituídos pelo Congresso, onde o fujimorismo é forte, enquanto outros renunciaram ao cargo. Keiko Fujimori assumirá o poder em 28 de julho. A Argentina venceu a Inglaterra por 2-1 e garantiu o lugar na final da Copa do Mundo. Esta é a segunda decisão consecutiva dos argentinos na competição. Eles buscam o tetracampeonato mundial. A equipe sul-americana vai enfrentar a Espanha na decisão do título, que será disputada no domingo às 4 da tarde pelo horário de Brasília.
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4: Vamos agora com a nossa entrevista. Vamos falar sobre as consequências da carência afetiva, as consequências nos relacionamentos. Estamos com a psicóloga Ana Mendes, especialista em terapia cognitivo-comportamental. Ela está lançando um livro sobre esse tema da carência afetiva. É um livro caixinha. É uma caixinha com vários cartões, trazendo perguntas para provocar reflexão nos leitores. Vamos entender tudo isso. É o livro caixinha Carência Afetiva. Tem aqui um subtítulo: 100 perguntas para entender suas escolhas e construir relações mais saudáveis. O livro sai pela editora Matrix. Ana Mendes, boa noite, bem-vinda.
5: Boa noite, Tânia, boa noite a todos que estão aí nos escutando nessa noite, né, nesse programa maravilhoso. Quero agradecer imensamente aí tanto a parceria que eu tenho com a editora Matrix por confiar no meu trabalho, quanto o convite de vocês da CBN, né, em poder compartilhar aí meu material com vocês.
4: Bom, vamos falar primeiro, antes de entrarmos no tema carência afetiva, que é um tema importantíssimo para refletirmos a respeito, né, porque traz consequências. Mas vamos falar desse formato, é tão bonitinho, é uma caixinha, e aí vem alguns cartões dentro com perguntas, com provocações, né? Fala um pouquinho sobre esse formato, Ana, e essas provocações, né? É, a ideia é levar a gente, leitor, a pensar sobre nós mesmos, né?
5: Exatamente, isso mesmo, a refletir, né? Eu vou começar falando do design, né, que eu achei, assim, excelente essa imagem que a gente colocou na caixinha, que é um coração numa mão, Isso. Então, a gente pode fazer uma leitura de que a gente, às vezes, terceiriza a nossa felicidade, coloca a nossa felicidade na mão de outras pessoas, né? E a caixinha, ela vai trazer essas reflexões para gerar insight nos pacientes, no leitor, né? Justamente de entender que não é o outro que vai fazer a gente feliz, é a gente mesmo, né? Então, a gente precisa tomar de volta o controle da nossa vida, as nossas emoções e o nosso coração, né?
4: Sim, e colocar no outro a expectativa de nos fazer feliz já é uma forma de carência afetiva, já é uma forma
5: com
4: de não se apropriar da nossa própria vida, né? O que seria a carência afetiva aqui, assim? É, e ela seria algo momentâneo, tô carente, tô sozinha há tanto tempo, ou mais um traço mesmo, psicológico?
5: Então, vamos entender que todos nós temos uma carência, né? Vamos dizer assim, natural, porque o ser humano ele foi feito para conexões. Então, a gente sente a falta de estar conectada ao outro e de ter esse carinho, né? Esse afeto recíproco nas nossas relações, né? Então, a carência, vou falar aqui a falta de afeto, ela é algo estrutural, que ela vai começar ali desde a nossa infância, né, nossos primeiros passos ali de vida, onde a gente busca na nossa família, nos nossos pais, suprir, né, essa necessidade afetiva. Então, a maioria das pessoas, Tânia, elas trazem na terapia que ao longo da vida elas receberam muito pouco carinho ou não receberam carinho dos pais, né? A validação, né? O reconhecimento. E aí acaba depois transferindo isso para os parceiros.
4: Sim. Nossa, olha que importante. E aí fica uma pessoa que tem uma carência afetiva crônica, vai, vamos chamar assim, leigamente falando, é isso?
5: E
4: vai
5: isso,
4: repetir esse padrão nos relacionamentos.
5: Repete o padrão nos relacionamentos, pode entrar em relações tóxicas, né? Por medo da solidão. Então, a caixinha ainda fala sobre isso, né? Eu amo o outro ou eu estou com o outro porque eu não quero a minha própria companhia? Porque eu tenho medo da solidão ou da rejeição.
4: Sim, e aí aceita qualquer coisa, né?
5: Qualquer migalha. Eu gosto de trazer, né, uma analogia sobre a fome. Hoje nós estamos vivendo num mundo hiperconectados, né? Num mundo tecnológico. Então a gente está hiperconectado e ao mesmo tempo desnutrido de afetos. E aí eu trago a provocativa para os meus pacientes assim: se conecte, mas de forma real e não virtual. Né? Tenha amigos, tenha relacionamentos, mas reais e não virtuais. E a analogia da fome é porque quando a gente está em privação de afeto, então desde a nossa infância a gente tem essa privação de afeto, qualquer pão duro, sabe aquele pão assim duro, né? Vira um banquete. Parece que você está comendo e a mesa está farta e é um pão duro. Mas é porque você tem uma distorção daquela realidade por falta da privação que você vivenciou. Então, qualquer migalha para você se torna algo grande, né? Algo satisfatório.
4: Olha que coincidência, Ana, você está falando sobre isso. Eu separei algumas das provocações e a primeira foi justamente essa. Você já se viu aceitando migalhas de atenção por medo de ficar só? Ou por acreditar que o pouco é o máximo que você merece, né? Às vezes é isso, né? O mínimo, nada que o outro te dá, você aceita e tudo bem. Tá ótimo, para mim tá ótimo. Porque eu preciso estar aqui recebendo alguma coisa dessa pessoa, né?
5: É melhor o pouco do que o nada, né? Muita gente acaba vendo dessa forma, né? A gente hoje, Tânia, a gente está em muitos aplicativos de relacionamento, até de namoro. E aí a gente está com aquele famoso match, né? E aí esse match é a nossa validação de que a gente é bonita, de que a gente é interessante, né? É uma forma de receber um afeto. Mas o match de hoje, amanhã vira o ghost. O ghost é um termo que a gente tem usado muito para dizer quando o cara some, né? O parceiro some, o homem ou a mulher, né? Então, hoje ele tá te dando carinho, tá te dando atenção, responde a sua mensagem, depois ele some 3 dias. E aí, o que que acontece? A gente virou né, esses aplicativos fazem as pessoas virarem ali um tipo de cardápio humano. Tem um sociólogo que a gente estuda muito na psicologia, que chama Bauman, que ele fala sobre isso, né, sobre relacionamentos descartáveis. E é isso, né, hoje eu dou o match, tenho aquela pessoa, não, amanhã eu não quero ela mais, aí eu sumo, não dou satisfação, e aí eu não tenho uma responsabilidade afetiva sobre o que que eu gerei naquela pessoa, né, não tenho essa empatia de pensar como que aquela pessoa está, porque eu sumi, porque eu não dei nenhuma satisfação. Então, assim, é bem complexo, e a gente tem uma demanda muito grande na terapia de mulheres solteiras ou casadas, né, que estão vivendo aí numa carência afetiva. E às vezes não sai de um relacionamento por medo da solidão, prefere as migalhas que ela recebe ali todo dia.
4: Mesmo casadas, quer dizer, com carência afetiva, casadas, recebendo migalhas do marido, mas não estão felizes, mas preferem estar assim a estarem sozinhas. Agora, esse traço é mais frequente nas mulheres?
5: As mulheres, né, tem pesquisas que mostram que as mulheres são, principalmente elas, permanecem em relacionamentos tóxicos, né, por medo da solidão. E incrível, viu, entender que essas mulheres às vezes são mulheres inteligentes, mulheres independentes financeiramente, elas não precisam dele por dinheiro, né, mas com afeto elas estão desnutridas, né. Elas estão aí com essa carência, com esse vazio. E aí o interessante, e é importante a gente trabalhar na terapia isso, que elas que vão nutrir isso nelas, não é o outro.
4: Vai preencher esse afeto, é isso?
5: Elas que vão preencher, elas que vão cuidar delas, né? Eu gosto de uma frase que fala assim, a cura da carência afetiva, ela não está em encontrar a pessoa certa, mas em se tornar a pessoa certa para si mesma.
4: Uhum. Tem a ver com autoestima, né?
5: Com certeza.
4: E o medo da solidão, o medo de ficar sozinha, também leva a pessoa a ficar com uma pessoa, qualquer pessoa, só para não ficar sozinha. E também, talvez, dentro desse mercado, né, dos namoros e dos relacionamentos, para o homem seja mais fácil encontrar alguém. Por isso, talvez, ele não tenha tanto, não se submeta tanto a qualquer pessoa.
5: A principal demanda vem das mulheres, mas os homens também têm emoções, os homens também têm autoestima baixa e precisam trabalhar isso em terapia, né? É algo que eu falo muito no meu Instagram, inclusive, do homem também cuidar das emoções, né? Porque às vezes ele não leva essa relação a sério por medo, por insegurança. E aí hoje a gente está numa era onde a mulher está muito empoderada, né? Mulher autêntica, mulher ganhando bem, mulher se posicionando no trabalho, né? Nos estudos, e o homem está muito intimidado. Verdade. E aí ele não leva adiante aquela relação. E aí os dois estão sofrendo, né? A carência tá ali na vida dos dois, tá presente nos dois.
4: Nossa, porque aí no caso do homem ainda se associa ao fato de que ele culturalmente foi criado para estar numa situação financeira, profissional, melhor do que da mulher. Então uma mulher empoderada assusta ele, né? Ele
5: com preferiria certeza. Uma... Eu escuto isso demais, eles ficam muito intimidados. Com medo de levar fora, né, de chegar na pessoa e a pessoa descartar. Aí, às vezes, eles descartam primeiro para não ser rejeitado.
4: Ser julgado, né?
5: Também, exatamente.
4: Tá. Então, são processos diferentes em geral. Claro, generalizando aqui, entre homens e mulheres em relação à carência afetiva, na prática, assim, nos relacionamentos?
5: Eu acredito assim. A origem, às vezes, é a mesma. É essa questão da estrutura familiar. Mas a forma que se manifesta, às vezes, é um pouco diferente. Porque aí a gente vai entrar na questão do machismo estrutural, né? O homem não demonstrar suas emoções, né? O homem ter que ser o garanhão nas relações. Então, eles não vão mostrar, muitas vezes, essa fragilidade. A mulher mostra mais. Mas os dois estão sofrendo, os dois estão com carência afetiva, né? Os dois precisam de cura, precisam de terapia. E eu queria pontuar uma coisa aqui, Tânia, que é o nosso cérebro, né, ele vicia no que a psicologia chama de reforço intermitente. Então, quando a gente está em privação e aí alguém reforça a gente com a mensagem, bom dia, Aí a gente fica toda empolgada, dá aquela descarga de dopamina, a gente sente aquele prazer, porque o outro lembrou da gente, né? O outro mandou uma mensagem ali, depois ele some. Aí a gente fica ali na expectativa, esperando aquela mensagem de novo. E aí vem outra descarga de dopamina. E esse vício, né, por essa dopamina, ela está presente nas drogas, no álcool, em várias outras substâncias, outras coisas, mas também está nas relações, né, amorosas. Então, eu fico com esse reforço intermitente. Uma hora ele está presente, outra hora ele some. E aí eu fico esperando a próxima dose.
4: Agora com o WhatsApp, né, os contatos são muito imediatos, então é mais fácil dar um oi e quando some também fica evidente que sumiu. Fica tudo mais evidente, né? E os aplicativos? Os aplicativos, eles são um problema? Eles, ao mesmo tempo que são maravilhosos, né, porque promovem os encontros, porque pelo fato de que cada um ali é um perfilzinho e tal, e é uma oferta muito grande, também fica muito superficial. Assim como você falou no comecinho da nossa conversa, né? De buscarmos conexões verdadeiras, para além das conexões de internet, às vezes essas curtidas, esses matches de aplicativos também ficam nesse nível, né? De conexão, que não é conexão, na verdade. Né?
5: É muito superficial, né? E muitas vezes, se a gente está vulnerável, a gente acaba vendo o nosso valor no número de curtidas que a gente recebe. E se a gente não recebe curtida, então a gente não tem valor nenhum. Então são leituras perigosas, né, que às vezes a pessoa pode fazer. Então, eu conheço muitas pessoas que às vezes não se expõem ali na rede social por medo de não vir essa validação externa, né, esse reconhecimento do outro. Então, é o que a gente está falando. Eu preciso me autorresponsabilizar pela minha felicidade, né? Eu suprir as minhas baterias afetivas e não ficar esperando isso do outro, pôr essa responsabilidade na mão do outro, porque senão eu posso criar expectativas e me frustrar demais.
4: Sim, olha só, hein? A Ana Mendes, que é psicóloga aqui com a gente, ela está lançando o livro Caixinha, Carência Afetiva. É um livro que traz provocações, né? Perguntas para os leitores que fazem com que a gente reflita. Aí tem uma outra pergunta que eu selecionei aqui, Ana, que eu achei interessante para a gente conversar um pouquinho. Quando você pergunta o seguinte: ao buscar um parceiro ou uma parceira ideal, você já procura alguém que se encaixe em uma lista de expectativas ou é aberto a qualquer pessoa que tenha disponibilidade para conhecer você? Isso faz muita diferença? Se a gente já tem mais ou menos uma expectativa do que a gente quer, ou se a gente está aberto, desde que a pessoa se interesse por nós, a gente esteja aberto, isso já é um sinal interessante para observar?
5: Sim, com certeza, né? Uhum. A gente precisa entender que precisa ter um equilíbrio. Em tudo na nossa vida precisa ter um equilíbrio, né? Então, ter essa lista não significa que a gente está buscando uma perfeição. Exato. Mas a gente precisa ser seletivo nas nossas escolhas de vida. Porque a gente precisa procurar parceiros que sejam mais compatíveis. A gente escuta muito assim, olha, por que que você divorciou? Por que que você largou? Incompatibilidade. Então a gente precisa, no período do namoro, de conhecer, do noivado, ver se essa pessoa é compatível aos nossos valores de vida, valores morais, espirituais, políticos, financeiros, sexuais, né? Porque isso tudo lá na frente vai virar um conflito. Então, assim, ter essa lista, ter ali uma... Não é que você...

0: outras não. Então, a gente pode ver isso antes, né? E outra coisa também importante. Muitos casais, isso principalmente dentro do casamento, fala assim: não, ele vai mu mudar,
1: Ah,
0: não,
1: vai.
0: ele vai melhorar.
1: Vai.
0: E fica levando aquilo ali, aquela relação tóxica, né? Aquela, às vezes até violência doméstica, como você acabou de dar um exemplo, fica levando porque fala: ele vai mudar, ele vai melhorar. Então, às vezes eu preciso me olhar com mais respeito, entender que tem coisas que não vão mudar. Por mais que seja duro olhar para essa
1: Sim.
0: realidade, né?
1: E que é preferível estar sozinho. Não tem problema estar sozinho, né?
0: Não, a solitude tem muitos benefícios, né? Se conhecer, ter a sua própria companhia pode ser muito gostoso, muito bom.
1: Ana, mais uma questãozinha aqui que eu peguei, ó. Tô dando vários spoilers, mas são tantos cards que esses aí não vão tirar a surpresa de quem for comprar o livro Carência Afetiva. É, mais uma pergunta aqui, ó. Você já evitou um vínculo mais profundo por medo de perder a sua liberdade, a sua flexibilidade? Como é que faz? É, porque às vezes as pessoas realmente pensam que um relacionamento, e de fato um relacionamento, vai nos limitar em alguma medida, né? É, se pautar por isso é perigoso?
0: Sim, com certeza, né? O que aí eu volto à palavrinha equilíbrio, né? Eu posso estar com o outro sem me perder. A gente às vezes percebe que quando você entra num relacionamento, você esquece de si, você se anula, onde vem a carência afetiva. Você fica muito dependente do outro, vivendo em função do outro, mesmo que aquilo te desagrade, você vai se anulando aos poucos, né? Então, assim, você pode estar com o outro preservando a sua individualidade também, né?
1: Sim, questão de ir acertando, né, os limites até onde
0: Exatamente.
1: pode ir. E tem uma outra pergunta aqui. Ai, meu Deus, tenho 2 minutos. É, seus acordos de relacionamento, se é monogâmico, se não é monogâmico, são baseados no que você realmente deseja, no medo de perder o parceiro ou no que você acha que é normal para a sociedade atual, né? Porque eu tenho a sensação de que, posso estar errada, muitas mulheres aceitam relacionamentos abertos, e aqui não vai um juízo de valor se eu sou contra ou a favor, mas mais por pressão dos homens, para agradar os parceiros. Tem isso?
0: Eu acredito que sim, tá? E aí é onde a gente está falando aqui sobre se anular para agradar o outro, né? Por medo da solidão, da rejeição, do desamparo. Então a gente precisa tomar muito cuidado com isso. A gente precisa preservar os nossos valores morais, os nossos princípios, né? Não ir naquela coisa assim, porque culturalmente todo mundo está fazendo, né? Se o outro faz, é porque faz sentido para ele, mas se não faz sentido para mim, eu não preciso. É caminhar conforme o bando, né? Como se diz aí. E também não abrir mão dos meus valores com meu parceiro, fazer esses acordos ali, inicialmente, nesse momento de conhecer o outro, né? Do namoro ali, da relação, ter muita comunicação e fazer esses acordos. Ó, isso faz sentido para mim, isso eu aceito, isso eu posso tolerar, isso é que eu não tolero, isso eu não abro mão. Isso é muito importante, né?
1: Bom, então a gente vai construindo, mesmo aquelas pessoas que têm mais vulnerabilidade afetiva, né, por uma vivência na infância e que tem essa carência afetiva assim mais crônica, dá para a gente ir aprimorando, exercitando, se fortalecendo, né, Ana? Rapidinho aqui que eu tenho 1 minuto. É
0: Com
1: isso.
0: certeza. É isso mesmo. A chave é essa, olhar para si. E o livro Caixinha, ele vai trazer isso, ele vai te ajudar a olhar para dentro de você e se conhecer melhor, né?
1: Isso.
0: E começar a cuidar de você melhor.
1: Boa. Ana Mendes, muito obrigada, viu? Parabéns. Eu achei muito curiosas as questões apresentadas aqui no seu livro Caixinha. Muito obrigada pela entrevista, viu?
0: Obrigada a você, boa noite para todo mundo.
1: Valeu, Ana Mendes, que é especialista em terapia cognitivo-comportamental, e ela está lançando esse livro. É um livro caixinha, né? Cheio de cards, cada card com um questionamento para que o leitor reflita a respeito, falando sobre carência afetiva. O livro que sai pela editora Matrix. É, tem várias questões aqui. Ó, o subtítulo: 100 perguntas para entender suas escolhas e construir relações mais saudáveis.
2: Conosco agora o Guilherme Muniz com notícia do mercado.

0: automotivo.
1: A importação de carros prontos ou de peças disparou 85% no primeiro semestre, ultrapassando 111 mil unidades, conforme a ABIFA, associação que reúne montadoras que importam veículos e peças. Esse aumento já gera uma pressão no setor de autopeças do Brasil e reacende o debate por maiores barreiras tarifárias contra veículos chineses. Os importados se tornaram uma solução, já que as montadoras tradicionalmente instaladas no Brasil pouco avançaram na eletrificação dos veículos nos últimos anos, segmento em que a indústria chinesa se tornou referência global. Segundo a ABIFA, 4 em cada 10 carros eletrificados vendidos no Brasil no primeiro semestre desse ano são produzidos em outros países. Para analistas ouvidos pela CBN, os números reforçam a tese de que montadoras chinesas estão ocupando espaço das nacionais tanto no Brasil como em mercados que costumavam comprar os nossos carros. A consultoria Bright Consulting estima que até 2035, 30% dos carros vendidos no Brasil serão chineses. Cássio Pagliarini, sócio da empresa, alerta que essa pressão pode fazer com que o parque de empresas que produzem autopeças diminua no Brasil.
2: As autopeças dependentes do aço já estão numa situação crítica. A mesma coisa acontece para injeção de plástico, injeção de alumínio. Existe um perigo forte do parque de autopeças brasileiro ser bastante diminuído com essas ações.
1: Para ele, o governo federal deveria propor uma discussão mais ampla a respeito de barreiras fiscais contra importações, como fizeram recentemente os Estados Unidos e a União Europeia. Cláudio Saad, presidente da Abipeças e Sindipeças, entidades que representam mais de 500 fabricantes de autopeças em todo o país, cobra que o governo adote medidas urgentes para corrigir o que ele chama de assimetria competitiva.
3: A forma mais urgente para a gente corrigir essa diferença é o estabelecimento de um conteúdo mínimo de peças fabricadas localmente nos veículos. Uma outra forma é a autorização de importações condicionadas a um plano vinculante de produção local efetiva e que haja penalidades severas no caso de descumprimento dessas metas. Também nós entendemos que deve haver abertura de investigação sobre subsídios chineses em toda a cadeia.
1: Por outro lado, a competitividade causada pelo aumento da oferta no país tem desacelerado a alta nos preços dos carros novos. Estudo divulgado pela Bright Consulting aponta que o preço público médio dos carros caiu de R$ 172.500 em 2025 para R$ 170.000 em junho de 2026, uma retração real de 1,5%. Para garantir as vendas, os lojistas têm praticado descontos que empurram ainda mais os preços médios de transação para baixo. A queda real foi de 3,5%, passando de R$ 157.700 para pouco mais de R$ 152.000. De São Paulo, Guilherme Muniz.

0: 3:30, aí o Guilherme Muniz conosco aqui no CBN Madrugada, vem aí Matheus de Souza.
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0: quinta-feira, 16 de julho de 2026. O Democracia Cristã acionou o STF para contestar dispositivos da Lei das Eleições que modificaram o momento de verificação da idade mínima exigida para que candidatos possam assumir os mandatos. Na ação, o partido sustenta que esse requisito deve ser comprovado no ato do registro da candidatura e não na posse. A legislação aprovada no ano passado estabeleceu que candidatos aos cargos de deputado federal e senador precisam completar, respectivamente, 21 e 35 anos em até 90 dias após a eleição. Amanda Oliveira, de 38 anos, foi indiciada no Paraná por estelionato após se passar por adolescente em estado terminal de leucemia para enganar um grupo religioso. Conhecida por fingir ser uma menina de 12 anos em Santa Catarina, Amanda usava chupeta e mamadeira, forjando crises para obter dinheiro via Pix. O golpe já foi realizado em outros estados, incluindo Rio de Janeiro, Minas Gerais, Rio Grande do Sul, Santa Catarina, Goiás e Ceará. O resultado da primeira chamada do programa Universidade para Todos para o segundo semestre está disponível. Os candidatos podem consultar a lista de pré-aprovados no site do ProUni. Ao todo, foram disponibilizadas mais de 470 mil bolsas. Parlamentares franceses aprovaram um projeto de lei que cria o direito legal à morte assistida para adultos com doenças graves e sem cura, com risco de morte em fase avançada ou terminal. A Câmara Baixa aprovou o texto por 291 votos a favor e 241 contra. A legislação vai permitir, sob condições estritas, que a pessoa que solicitou o procedimento receba a substância letal. O material poderá ser auto-administrado ou aplicado por um médico. O acesso à morte assistida será restrito a adultos que sejam cidadãos franceses ou residentes legais na França. No horário de Brasília, 13h32.
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1: Três horas e 33 minutos. É hora do Dr. Luiz Fernando Correia conversando com Milton Jung e Cássia Godoy.
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2: Eu trago de volta aqui esse alerta para todos aqueles que buscam de maneira artificial uma melhora de performance física.
3: É, Milton, a gente ontem circulou nas redes e nas agências de notícias a morte do fisiculturista Maílson Araújo. Tinha 35 anos, estava treinando para um campeonato de fisiculturismo em Curitiba, agora no próximo fim de semana. Chegou em casa, pediu ajuda aos pais, não estava se sentindo bem. A mãe, que é técnica de enfermagem, tentou até ajudar. Ele entrou em parada cardíaca, ela tentou reanimar. Quando o socorro chegou, não deu mais tempo. Não temos causa definida da morte, mas a descrição, inclusive pela mãe, que é profissional de saúde, é de uma morte cardíaca súbita, né? Então é o seguinte, gente, a morte cardíaca súbita é a principal causa de morte em fisiculturistas. E o uso dos esteroides anabolizantes é um fator de risco importante, isso está documentado cientificamente. Um estudo importante saiu na revista Circulation, em 2017 ainda. Um grupo do cardiologista Aaron Beggs examinou 140 halterofilistas de 34 a 54 anos. 86 deles usavam anabolizante pelo menos havia 2 anos. Na mesma idade, mesmo treino, estudados com ecocardiograma e tomografia de coronárias. Quem usava o anabolizante tinha o ventrículo esquerdo bombeando pior o sangue, contraindo pior, relaxando pior, ou seja, funcionando pior como músculo. E também tinha mais placa de gordura nas artérias. Então, o anabolizante faz o coração crescer. Qual é o músculo? Gente, se faz crescer o músculo do braço, vai fazer crescer o músculo do coração, né? Só que ele cresce com fibrose no meio e esse tecido fibrosado não vai conduzir eletricidade de maneira normal, ou seja, o sinal que faz o coração bater no ritmo certo. E isso aí é o terreno fértil para uma arritmia grave que pode fazer o coração parar de funcionar. E mesmo se não tiver feito um infarto, simplesmente por um fenômeno elétrico. Uma revisão forense ano passado, publicada, também mostrou 137 mortes súbitas de homens jovens, a maioria fisiculturista. E nas autópsias, o que se observou? Coração aumentado, hipertrofia, fibrose e testosterona, estanozolol, trembolona, nandrolona nos exames toxicológicos. Então é o seguinte, gente, são estudos observacionais, é verdade, porque afinal de contas ninguém vai fazer um estudo randomizado, dando anabolizante que é perigoso para alguém e não dando para outro. Isso não existe. Então não inventam quem diz que não tem estudo desse tipo, porque esse estudo não existiria, ele é antiético. Então, existe a prova, existe a associação determinada e existe também um lado importante que a gente tem que falar. Quando a pessoa para de usar, o coração melhora. Teve um estudo holandês que mostrou que tudo pode voltar ao normal em cerca de 8 meses. Então é o seguinte. Se você está nesse caminho, gente, ou conhece alguém que está nesse caminho, pode dizer para a pessoa que pode parar e voltar, né? Houve melhora até que em pessoas que usaram por mais de uma década. Não é uma sentença, é reversível. Então, se você usa ou já usou anabolizante, quem usa na maioria das vezes não é atleta, é gente que compra na academia, compra pela internet, resolve parar, procura um médico para te ajudar, faça exames para avaliar como você está. E questão dos exames, eu vou dizer o seguinte. A gente escuta muito nas redes, Milton, quando fala desse assunto, pessoas dizendo, não, mas eles estão usando acompanhados por médico. Primeiro, se o médico está acompanhando alguém para usar anabolizante, ele está cometendo uma infração ética. Porque o CFM já determinou que é proibido esse tipo de prescrição e acompanhamento médico. Então não existe acompanhamento médico seguro para usar anabolizante. Fique claro isso. Não existe. Se alguém está te vendendo isso, é mentira. É uma mentira científica, uma mentira ética, entendeu? Ainda mais se for um médico, muitas vezes não é médico, muitas vezes é um treinador, alguém, uma pessoa que acha que sabe de alguma coisa. Então é o seguinte, gente, não existe dose segura de anabolizante para fins estéticos ou de performance. Isso é proibido. É isso, tem que ficar claro para todo mundo.
2: Muito obrigado por mais esse alerta, doutor Luiz Fernando Correia.

0: Esse é Furo na Cabeça, Ricardo Garcia, ou não? Não? É outro, né? Bonita a música, hein? É, homenagem à torcida argentina. É, os hermanos foram à loucura nesta quarta-feira e quem acompanhou foi o Luiz Del Boni.
1: Esse é o grito de comemoração dos torcedores argentinos que estavam na região da Moca, na zona leste de São Paulo, quando o juiz apitou o fim de jogo contra a Inglaterra. A seleção argentina venceu a semifinal contra os ingleses por 2-1 e garantiu a segunda vaga para a final da Copa do Mundo. Esta será a segunda decisão seguida dos argentinos, campeões de 2022 no Catar, ao derrotar a França nos pênaltis. Anthony Gordon chegou a assustar os íntias argentinos, mas os gols de Enzo Fernandes e Lautaro Martínez, o segundo nos acréscimos, fez a cúmbia calar o punk rock inglês em Atlanta. A partida valia muito mais do que a classificação para a final do Mundial de Futebol. Tinha peso político, de memória e luta. Em 1982, os dois países batalharam pelo controle das Ilhas Malvinas, que estavam em posse dos ingleses. 649 soldados argentinos morreram em combate, enquanto 255 britânicos perderam a vida, além de 3 moradores da ilha. O argentino Pablo Caraviglio, de Buenos Aires, disse que o resultado não apaga a dor que o conflito causou, mas traz uma forte emoção para os argentinos.
2: E é um pouco sim, um pouco não, mas a gente tenta estar mais tranquilo, mas é parte da história e foi muito emocionante.
1: Ao término do jogo em Atlanta, atletas argentinos estenderam uma bandeira com a mensagem: as Malvinas são argentinas. Havia um temor da FIFA de que o assunto pudesse vir à tona, causando contratempos, mas as manifestações se resumiram a esta. Em São Paulo, não só os argentinos estavam tensos e vidrados, havia uma legião de brasileiros cantando: Ya lo ves, el que no salta es un inglés. Se você não pular, você é um inglês. Um deles era Paulo Eudes, que se emocionou ao lembrar de assistir os jogos da seleção com o pai. A vitória foi dedicada a ele.
3: Tem 50 anos, meu pai viu a final de 78, ele era brasileiro, torcedor da Argentina. Na década de 80, ele me ensinou a ser apaixonado por essa seleção, pelo Maradona. Eu tô ensinando minha filha. A gente tem que estar junto. E eu queria dedicar esse dia pro meu pai. João Edson, viva a Argentina!
1: Na final, os albicelestes vão encarar a Espanha, campeã em 2010, que por sua vez eliminou a França para chegar à decisão. E como o destino tem coincidências, essa final vai colocar frente a frente o passado e o futuro de um dos maiores clubes do mundo, o Barcelona. Lionel Messi, que para muitos é o maior da história do time, enfrentará Lamine Yamal, o atual camisa 10 do clube. A prova de que o destino é um roteirista de mão cheia é a imagem de Lionel Messi dando banho no bebê Lamine Yamal em 2007, que ganhou novamente as redes sociais. O retrato é do fotógrafo Juan Monforte e fez parte de um calendário beneficente promovido pelo jornal catalão Sport, em parceria com Barcelona e Unicef. O árabe naturalizado brasileiro e torcedor da Argentina, Sami Aldrassani, agradeceu por ter vivido na mesma época de Messi e disse que ficará feliz com qualquer que seja o resultado.
4: Eu vim de uma família barcelonista. Minha família sempre torcia para o Barcelona, né? Então eu acompanhei a carreira do Messi toda. Eu sou grato a Deus por ter nascido na época do Messi. Para mim, ele é o melhor da história. Se a Espanha ganhar, tá nas mãos do Yamal. Se a Argentina ganhar, tá nas mãos do Messi mais uma vez.
1: Espanha e Argentina se enfrentam neste domingo, às 16h, em Nova Jersey, para decidir o título da Copa do Mundo de 2026. De São Paulo, Luiz Del Boni.
0: Agora é Gardel ou Ricardo Garcia? Por uma cabeça. É, que jogão que vai ser no domingo, né? Argentina e Espanha. E essa foto do Messi dando banho no Lamine Yamal, bebezinho com menos de um ano de idade, é uma coisa impressionante, né? É, parece IA, mas não é. É verdade, verdade verdadeira. Né? E uma coincidência enorme. O fato de que, alguns anos depois, pouco mais de uma década, aquele bebezinho que tomou um banho. Será que foi o banho do Messi que, né? Ei, Ricardo Garcia, tem propriedade, né? Aquele banho lá determinou o futuro de Lamine Yamal. Tem gente que acredita nisso, né? Eu não acredito, mas acredito que foi realmente uma enorme coincidência, né? E talvez... Bom, a gente nunca sabe, eu não conheço a trajetória do Lamine Yamal, mas talvez este banho naquele momento, e depois, obviamente, ele ficou sabendo disso pela mãe ou por algum familiar, naquele momento ele não tinha nem condição de saber nem quem é que estava dando banho nele. Mas depois disseram para ele, olha, melhor jogador do mundo de futebol, te deu um banho lá, olha a foto aqui, olha você aqui. Aí o menino Lamine Yamal pode ter dito, quem sabe eu não vou seguir os passos dele. Se empenhou, está seguindo. Não brilhou tanto como a gente esperava nessa Copa ainda. De repente, deixou tudo para o final, a gente não sabe. Porque o Messi não deixou nada para o final. Está brilhando a cada jogo, ele vai brilhando, brilhando, brilhando. Então, a expectativa é, claro, para uma grande partida. Domingo, essa final entre a Espanha e a Argentina. E o jogo sábado deve ser legal também. França e Inglaterra. Normalmente, jogo definição de terceiro é um jogo muito mais solto. Né? Deve ter mais gols, né, do que aquele jogo fechado. Por exemplo, o primeiro tempo nesta quarta-feira de Argentina e Inglaterra foi aquele joguinho mais truncado ali e tal. A partir do segundo tempo que a coisa começou a realmente pegar. E foi uma partida sensacional. Sensacional. Agora, a partida da Espanha, né, foi realmente Espanha e França. Que jogo, hein? Que jogo. Mostrando que muitas vezes o coletivo fala mais alto do que o individual. Né? Sensacional a Espanha. 3 horas e 46 minutos. Vamos registrar algumas participações dos nossos ouvintes, das nossas ouvintes. Davi Antunes, de Paula, está dizendo que gosta do programa e que gostou muito da entrevista da Tânia, que a gente colocou no ar há pouco, falando sobre carência afetiva. A Tânia ela é mestre em comunicação e doutora na arte de entrevistar, né, Ricardo Garcia? Né? Doutora na arte de entrevistar. A Tânia conversa com os entrevistados e traz sempre o melhor de cada um para você, ouvinte aqui da nossa CBN. Obrigado ao Edmilson Afonso, dizendo que foi sensacional o alerta do Dr. Luiz Fernando Correia a respeito de anabolizantes. É impressionante, né? Não passa uma, duas semanas que a gente não tem uma notícia da morte de um fisiculturista ou uma fisiculturista, pessoas que, para competir, utilizam esse tipo de substância. E é impressionante, né, que a morte de um, depois a morte do outro, não sensibiliza essas pessoas. Né? Me veio à cabeça agora aqui a questão dos tubarões lá na praia de Boa Viagem, as praias lá de Pernambuco, que tem tubarão. As pessoas continuam entrando. Morre um aqui, depois de duas semanas morre outro, depois de um mês o outro toma uma mordida. E as pessoas continuam entrando lá como se não houvesse amanhã. Obrigado ao Isaías Campos de Sorocaba, manda o seu bom dia. Armando Silva de Paulo Afonso na Bahia, pessoal que está no WhatsApp 11 999 11 9981. Roberto Luiz Rosa participando no YouTube. O Valdir Cunha Macena, está lá em Rio Tinto, litoral norte da Paraíba. Obrigado a você que participa pelo e-mail. É só entrar no site cbn.com.br, clique lá no Fale com Âncora, ou então via Instagram. Pessoal interagindo aqui no Instagram, no @phcgalvão, repetindo, @phcgalvão. Vanderlei Guerreiro, de Bebedouro, interior de São Paulo, ouvinte aqui de Itapsirica da Serra, que não se identifica. Também, muito obrigado a você que participa, que interage via Instagram no arroba PHC Galvão. Quem está chegando aqui é o Sebastião Pereira. Muito obrigado pela companhia. 3 horas e 49 minutos agora. Vamos acionar Cássia Godoy e o Milton Jung para as informações aí sobre uma decisão importante tomada pelo governo esta semana na tentativa de conter a alta do preço dos combustíveis e a inflação.
5: O Conselho Nacional de Política Energética decidiu aumentar a mistura de etanol anidro na gasolina de 30% para 32%, alteração que tem validade inicial de 180 dias, pode ser prorrogada uma vez mais por um igual período, uma medida que já vinha sendo discutida por integrantes do governo nos últimos meses. Para entender o impacto desta medida, nós vamos conversar com Marcos Vinícius Aguiar, presidente da Associação Brasileira de Engenharia Automotiva. Marcos Vinícius Aguiar, muito obrigado pela sua gentileza de aceitar o nosso convite. Bom dia.
6: Bom dia, Milton. Tudo bem?
5: Tudo bem. A gente tem visto ao longo do tempo o governo tomando medidas dessa maneira. Parece que cada vez tem mais etanol na nossa gasolina. O que que isso acaba gerando?
6: Bom, isso é, por um lado, é uma vantagem, porque o etanol é um biocombustível, é um combustível produzido no Brasil, através da cana e do milho. Mas, assim, nós temos dois cenários. Nós temos os veículos flex fuel, que são a grande parte da nossa frota. Então, eles podem rodar com 100% etanol ou qualquer mistura de etanol na gasolina. Então, nós não teríamos problemas de funcionamento junto aos veículos flex fuel. Nós temos um cenário particular de veículos importados a gasolina e algumas motocicletas, né? Lembrando que grande parte também das nossas motocicletas são de baixa cilindrada e já foram calibradas para ter motor com etanol. O que que pode acontecer de imediato com os veículos e motos não projetados para uma mistura? Um aumento de consumo, né? Então, porque a gasolina, ele é mais econômico que um carro a etanol. Vantagem do etanol sobre a gasolina, o motor fica mais potente. Então, pela octanagem do combustível, você consegue ter um motor mais potente. Então, do lado etanol, potência, do lado gasolina, consumo, né? E aí a gente tem a questão de funcionamento, que nós não conseguimos mensurar que modelo poderia ter um ou outro problema de funcionamento, por isso, talvez até carros muito, muito antigos, a carburador ainda e rodando nas nossas vias, e algum outro veículo a gasolina, né? Mas não tem como nós mensurarmos que modelos teriam esses problemas. É lógico que existe uma preocupação dos fabricantes de veículos quanto ao uso, esse tipo de combustível. À medida que você vai aumentando o etanol, você vai tendo uma mudança no teu motor, então é legítima a preocupação dos fabricantes quanto à durabilidade, mas não é que os motores vão ter problemas pelo uso dessa mistura, pelo esse acréscimo de 2%.
7: Marcos Vinícius, quais são os empecilhos em conseguir fazer esse diagnóstico em relação a quais poderiam ser os problemas de funcionamento nos carros a gasolina, os carros que não são flex e que passam a ser abastecidos com essa gasolina com mais etanol?
6: Hoje os carros já estão rodando com 30%, já tem uma tolerância, então eles conseguem rodar. Os veículos modernos, a injeção eletrônica, a próprio sistema de injeção faz as devidas correções, né, do funcionamento, mas alguns problemas você não vai ter de forma imediata, você pode ter a longo prazo, entendeu? Então, por isso que é difícil você mensurar agora o modelo A, B ou C de determinado fabricante que possa ter um problema. Não vamos falar que não vamos ter problemas, mas a grande parte da frota brasileira não teria problema pelo fato de ser flex e muitos carros a gasolina também já estão, vamos dizer, tropicalizados com o nosso combustível, entendeu?
5: Agora, Marcos Aguiar, é curioso esse ponto do consumo, porque uma das justificativas da mistura é para conter o aumento de preço, mas pelo que você nos diz, haverá um maior consumo de combustível. Isso pode eliminar essa vantagem do preço, então, no fim das contas?
6: Na realidade, não é que vai ter... Não vamos falar, Milton, que o aumento do consumo é imediato. O que eu estou comparando é o consumo dos dois combustíveis, né? De um carro a etanol e de um carro a gasolina. Não acredito que esses 2% adicionais tenhamos problemas de consumo, tá? Por quê? Os carros atuais, os sistemas de injeção e de controle do motor, eles fazem todo o gerenciamento do funcionamento do motor e fazem as devidas correções. Então, não acredito que esse aumento de 2%, nós teremos um aumento de consumo que venha a causar um grande problema para o consumidor, entendeu?
7: Colocando na balança os prós e contras dessa medida, desse aumento do etanol na gasolina para 32%, qual a sua avaliação? É uma medida legítima?
6: Como país, é uma medida legítima, porque você deixa de importar milhões e milhões de litros de combustível fóssil, porque você produz o etanol, dá emprego no Brasil, e o etanol também é um combustível limpo. Se você pegar a cadeia do etanol, da produção e tudo, ele emite muito menos do que um combustível a gasolina. Então, ambientalmente falando, é positiva, é uma medida positiva.
0: Bem, a gente acompanhou aí a Cássia Godoy, Milton Jung, conversando com o Marcos Vinícius Aguiar, que é presidente da Associação Brasileira de Engenharia Automotiva, falando sobre esse aumento aí da porcentagem de etanol na gasolina. 3:56. Mais um apagão no Centro Histórico de São Paulo. Clauson Dutra traz para a gente os detalhes.
8: Mais de 800 imóveis foram afetados pelo apagão desta quarta-feira no Centro Histórico de São Paulo, na Praça Ramos de Azevedo, ao lado do Teatro Municipal, e na região da Rua 24 de Maio. Comércios, restaurantes e prédios precisaram contar com geradores disponibilizados pela Enel para conseguir manter as atividades. A concessionária informou que houve um desligamento em trechos da rede elétrica que atende a região, mas não explicou o que provocou o problema. O microempreendedor Hélio Duarte, que tem uma loja de bolsas e malas na região, contou que os problemas no fornecimento de energia são frequentes e prejudicam quem trabalha no centro.
9: Prejudica muito o comércio aqui no centro. Sempre está prejudicado. Tem muitos restaurantes que no dia que falta energia, nem sequer abrem. Quase toda semana, semana sim, semana não, está caindo energia.
8: José Bosco, que trabalha há mais de um ano vendendo ervas ao lado do Teatro Municipal, disse que nunca tinha visto a energia demorar tanto para voltar.
10: Não, isso aqui foi o pior que aconteceu. Sempre falta, mas chega rápido, mas agora não. Agora que eu acho que faltou, foi 1h da manhã, faltou. Você sabe que o cara paga aluguel, o cara tem que, né? Tem que trabalhar, né? E se fechar, ninguém vai pagar a conta. É eu que tenho que pagar a conta.
8: No estacionamento ao lado do comércio, o manobrista Célio Ferreira também relatou os impactos do apagão na rotina de trabalho.
11: E impacta tudo, né? Porque o pessoal põe outros estacionamentos, depois traz a nota fiscal para a gente reembolsar. É difícil, mas é a primeira vez que demora assim muito tempo.
8: O apagão também afetou o funcionamento do Shopping Light, que reúne mais de 130 lojas e abriu com mais de 1 hora de atraso. A Ana Paula Silva, que é funcionária de uma cafeteria no primeiro andar do shopping, relatou preocupação com o prejuízo nas vendas.
12: Um dia sem venda, um dia de quanto sem fatura?
13: Em torno de R$5.000.
8: A Enel também informou em nota que as causas da ocorrência serão investigadas. De São Paulo, Clauson Dutra.
0: Bom, já que estamos em São Paulo, né, Ricardo Garcia? Vamos abrir espaço agora para o Lucas Taveira. Tem informações sobre mais um problema que afeta o pessoal que mora na região oeste. Ali, não é só na região oeste, não. É um levantamento da USP, mas que tem a ver com a capital paulista de um modo geral.
14: Uma pesquisa da USP revelou que quase 9 em cada 10 calçadas da cidade de São Paulo não oferecem infraestrutura adequada para a circulação de pedestres. O levantamento aponta que 88% das vias da capital apresentam problemas. As regiões Sul e Leste concentram os piores índices de qualidade, com dificuldades relacionadas à acessibilidade e ao ambiente urbano. Os bairros do Jabaquara e de Itaquera lideram o número de reclamações e pedidos de manutenção registrados no serviço 156 da Prefeitura da capital. Entre as principais queixas estão degraus altos, inclinações e obstáculos. O consultor em política urbana, Gabriel Rostey, acrescenta que os materiais utilizados nas construções também são determinantes para a segurança dos pedestres.
15: Normalmente se pensa mais na questão de buraco e conservação das calçadas, mas não é só isso. Passa já, desde o início, pela questão dos materiais utilizados. Então tem muita escada que é escorregadia quando molha. Tem também a questão do próprio desenho, calçadas que não têm o tamanho mínimo para que a pessoa consiga transitar direito. Tem calçadas que têm degraus.
14: Em nota, a Prefeitura de São Paulo informou que a fiscalização das calçadas é feita pelas subprefeituras, tanto em ações programadas quanto a partir de denúncias feitas pelo Serviço 156. A administração municipal lembra que a legislação atribui ao proprietário do imóvel a responsabilidade pela conservação da calçada. Segundo a Prefeitura, somente neste ano foram emitidas 2.650 notificações e aplicadas 713 multas, que somam quase 7 milhões de reais. O estudo da USP ouviu 1.434 adultos por telefone e mapeou as condições das vias em percursos de 400 a 725 metros, distância equivalente a cerca de 10 minutos de caminhada. De São Paulo, Lucas Taveira.
16: 4 horas, Matheus de Souza.
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0: quinta-feira, 16 de julho de 2026. Uma imagem do senador Flávio Bolsonaro ao lado de Luiz Felipe Mourão foi divulgada ontem. Conhecido como Sicário, Luiz foi apontado como líder da milícia privada de Daniel Vorcaro, do Banco Master. O registro foi divulgado pelo portal de notícias ICL. Segundo o veículo, a imagem foi fornecida por uma fonte anônima e foi registrada em 2022 em um hotel localizado na zona sul do Rio de Janeiro. Em nota, a assessoria de Flávio declarou que ele nunca encontrou Sicário e que o parlamentar não tem conhecimento sobre a pessoa retratada na imagem. Sicário foi preso em março durante a terceira fase da Operação Compliance Zero e tirou a própria vida na cadeia. A Copa do Mundo Feminina de 2027, que será realizada no Brasil, deve movimentar mais de 8 bilhões de reais na economia. A estimativa faz parte do estudo da FGV Projetos para a Embratur. O torneio, que vai acontecer entre 24 de junho e 25 de julho, será sediado no Rio de Janeiro, São Paulo, Belo Horizonte, Brasília, Salvador, Porto Alegre, Recife e Fortaleza. A projeção inclui um aumento de 3 bilhões de reais no PIB, a criação de 73 mil postos de trabalho diretos e indiretos, além de uma arrecadação tributária de 928 milhões de reais. As Forças Armadas dos Estados Unidos lançaram uma onda de ataques contra o Irã. Segundo os militares, os alvos são instalações utilizadas pelo regime dos Ayatollahs para ameaçar embarcações que transitam pelo Estreito de Hormuz. Explosões foram ouvidas na região de Bandar Abbas, a principal cidade portuária do sul do Irã, localizada às margens da via marítima. Autoridades iranianas confirmaram a ofensiva. No horário de Brasília, 4:03.
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2: 4:04. Bom dia a você que nos faz companhia aqui no CBN Madrugada com Ricardo Garcia. Vamos até às 5. Faltam 56 minutos, hein, Ricardo Garcia? Já, já, os principais destaques da edição de hoje, porque antes a gente vai saber como estará o tempo em todo o Brasil.
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2: Com Aline Araújo.
3: A previsão para essa quinta-feira mostra um Brasil dividido entre o tempo seco e temporais. O principal destaque vai ficar para a região sul, onde a chegada de um cavado e os jatos de baixos níveis fortalecendo o transporte de calor e também de umidade pela atmosfera favorecem a formação de tempestades entre o oeste, a campanha e o extremo sul do estado do Rio Grande do Sul. Tem risco de chuva forte e volumosa, granizo, raios e rajadas de vento que podem chegar aos 90 km por hora, com possibilidade de transtornos localizados, e essas condições devem se agravar para os próximos dias. Já no Paraná, o tempo vai continuar firme e muito quente para essa época do ano. As temperaturas devem ficar acima da média em algumas regiões, trazendo um episódio de veranico para o estado do Paraná, principalmente no norte, no oeste e também no noroeste do estado. Os próximos dias serão com umidade relativa do ar ficando um pouco mais baixa e sem previsão de chuva. No sudeste do país, o tempo vai seguir estável, com sol predominando em todas as regiões e baixa umidade relativa do ar no interior. No centro-oeste, o ar seco também continua predominando, enquanto no nordeste, a previsão de chuva entre o litoral do Alagoas e também da Paraíba. E na região norte, mais um dia com pancadas de chuvas isoladas, atingindo áreas do Amazonas, Acre e Roraima. Em Brasília, as temperaturas vão variar entre 13 e 25 graus na tarde desta quinta-feira, com bastante tempo seco. E em Uruguaiana, as condições são bem diferentes. As nuvens aumentam ao longo do dia e já tem risco de temporais. Faz até 26 graus. Aline Araújo, da Clima Tempo.
2: 4:06. O novo tarifaço de 25% dos Estados Unidos contra o Brasil começa a ser cobrado na quarta-feira, dia 22. O anúncio foi feito no início desta madrugada pelo escritório do representante comercial dos Estados Unidos. A nova sobretaxa foi publicada no Federal Register, o diário oficial do governo americano. A investigação, baseada na seção 301 da Lei de Comércio dos Estados Unidos, concluiu que o Brasil adota práticas comerciais desleais em 6 áreas. O governo Trump acusa o Brasil de prejudicar empresas americanas por meio do PIX. Barreiras ao etanol, tratamento dado a Big Techs, falta de proteção à propriedade intelectual e falhas no combate ao desmatamento. O governo americano alegou que não quer que o Brasil acabe com o PIX, mas precisa permitir que bancos americanos possam competir com a ferramenta de pagamento instantâneo. Durante 1 ano, o governo brasileiro fez várias reuniões com representantes americanos, incluindo encontros nas últimas semanas, mas não conseguiu reverter a aplicação das tarifas. Apesar do alcance do tarifaço, os principais produtos da pauta de exportação brasileira para os Estados Unidos ficaram fora da nova cobrança. O relatório final trouxe uma lista ampliada de exceções para evitar o descontrole da inflação dentro dos Estados Unidos. Ficam formalmente livres do tarifaço produtos estratégicos da pauta de exportações brasileira, como carne bovina, café, celulose, petróleo bruto, gás natural, aeronaves civis e peças aeroespaciais, laranja e suco de laranja. A lista, com mais de 800 isenções, inclui também terras raras, ferro guza, mel orgânico, pescados e crustáceos. Em nota, o governo do presidente Lula repudiou oficialmente a imposição das tarifas e classificou a medida unilateral de injusta e sem amparo nas regras multilaterais de comércio. O Palácio do Planalto afirmou que o dia 15 de julho passará para a história diplomática das relações bilaterais como um marco lamentável. O ministro da Fazenda, Dario Durigan, adiantou que o governo vai adotar medidas para mitigar os efeitos do tarifaço nos setores afetados.
4: Os empresários brasileiros, as famílias brasileiras, os caminhoneiros brasileiros, os agricultores brasileiros não podem ser prejudicados por medidas injustas adotadas por outros países. Na mesma linha de princípio do que a gente já fez, o governo brasileiro não vai deixar os agricultores, os empresários e as famílias brasileiras na mão. Nós vamos fazer uma avaliação sempre cuidadosa pelo compromisso de futuro, compromisso fiscal que nós temos, e nós vamos endereçar sempre protegendo a nossa população.
2: O brasileiro também acusou a família do ex-presidente Bolsonaro de atuar nos bastidores a favor do tarifaço com fins eleitoreiros. A nota cita o fato de o senador Flávio Bolsonaro ter enviado documentos à Casa Branca sugerindo que as negociações comerciais fossem adiadas para depois das eleições presidenciais de outubro. Aqui no Brasil, representantes do setor industrial alertaram para os impactos do novo tarifaço. A Confederação Nacional da Indústria destacou que a sobretaxa corrói de forma drástica a competitividade nacional em um cenário em que 20 estados brasileiros já registraram queda nas exportações para os Estados Unidos neste semestre. Setores de calçados, móveis e máquinas devem buscar novos mercados para escoar a produção. A Federação das Indústrias de Minas Gerais avalia que a medida cria uma diferença relevante em relação a fornecedores de outros países que disputam os mesmos compradores. A Federação das Indústrias do Estado de São Paulo atribuiu responsabilidade ao governo brasileiro devido ao que chamou de ruídos diplomáticos desnecessários. Durante as negociações, o setor empresarial brasileiro mandou mais de 300 manifestações ao Escritório de Comércio dos Estados Unidos, mas não adiantou. Em entrevista à TV Globo, O economista Bruno Caraza disse que os setores mais afetados devem buscar novos mercados.
5: Então essa é uma medida muito ruim para as empresas brasileiras que fornecem para as empresas americanas, para o mercado americano, tanto aquelas que são filiais até mesmo de empresas americanas aqui que fazem produtos e vendem para suas matrizes nos Estados Unidos, como empresas aqui no Brasil que desenvolvem produtos específicos para o perfil do consumidor americano, como é o caso da indústria de máquinas e equipamentos, a indústria de móveis, a indústria de calçados. Então, essas empresas sofrem de uma maneira mais acentuada os impactos dessa sobretaxa. E aí, a saída para essas empresas é buscar novos mercados, já que o governo americano está fechando cada vez mais, protegendo cada vez mais o mercado deles.
2: A tarifa de 25% entra em vigor em 22 de julho, mas não será aplicada a mercadorias que já tiverem deixado o Brasil em direção aos Estados Unidos. 4:12. Nova pesquisa Genial Quest mostra que o presidente Lula ampliou para 8 pontos a vantagem sobre Flávio Bolsonaro em um eventual segundo turno. O petista lidera a disputa com 45% das intenções de voto contra 37% do senador. É a maior distância entre os dois candidatos desde janeiro. Em abril, antes da divulgação do áudio de Flávio com Daniel Vorcaro, o pré-candidato aparecia à frente de Lula com 42% das intenções de voto contra 40% do atual presidente. No cenário de primeiro turno, Lula aparece com 40% das intenções de voto, seguido por Flávio, com 28. Na sequência, aparecem o governador de Goiás, Ronaldo Caiado, com 4%, Renan Santos, com 3%, e o mineiro Romeu Zema, com 2%. Caiado, Santos e Zema estão tecnicamente empatados. Pela primeira vez desde 2024, a aprovação ao trabalho do presidente Lula superou numericamente a desaprovação. O levantamento aponta que 48% dos entrevistados aprovam a gestão federal, enquanto 47% desaprovam. Para o diretor da Quest, Felipe Nunes, a melhora gradual da avaliação é sustentada por programas como Desenrola 2.0. O executivo também destacou que o eleitor de direita, que não é bolsonarista, está deixando Flávio Bolsonaro por causa das crises envolvendo o pré-candidato.
6: Mas é curioso, porque o que cresceu não foram as intenções de voto, os outros nomes da direita. O que cresceu foram os indecisos, ou seja, eles saíram de Flávio e estão à procura de uma alternativa essa que parece ainda não ser clara, né, e viável na cabeça do eleitor. Os bolsonaristas continuam firmes, animados com a campanha do Flávio Bolsonaro, mas a direita não bolsonarista, essa já apresenta uma tendência muito clara de abandono e desânimo, de desalento com as perspectivas da campanha.
2: A pesquisa também mediu o impacto de fatos políticos recentes e revelou que o atrito público entre o senador Flávio e a ex-primeira-dama Michele Bolsonaro prejudicou a imagem do pré-candidato do PL. Em entrevista ao canal Flow Podcast, Flávio disse que está rompido com a madrasta.
7: Com toda a franqueza, hoje em dia não tenho relação com ela.
8: Tá bom.
7: Tenho, ela tá. É mais agora que eu tô proibido de falar com meu pai, eu ia lá na casa dele de vez em quando. E assim, eu espero que em algum momento todo mundo compreenda completamente que o inimigo do Brasil tá do lado de lá, não tá aqui. Então assim, nunca pressionei, né, pra entrar pra campanha ou pra não entrar. Vem a hora que quer, vem se quiser também. Tá? Porque, assim, eu tô dando o meu melhor, eu sei qual caminho que eu tenho que seguir, eu preciso de todo mundo.
2: Flávio Bolsonaro mudou o discurso em relação à foto em que aparece ao lado do capanga do banqueiro Daniel Vorcaro. A foto do pré-candidato do PL com Luiz Felipe Mourão, conhecido como Sicário, foi publicada pelo portal de notícias ICL. Apontado pela Polícia Federal como chefe de uma milícia privada ligada ao banqueiro, Sicário morreu sob custódia da Polícia Federal em março de 2026, após atentar contra a própria vida na prisão. Segundo o ICL, a imagem foi obtida por uma fonte que pediu sigilo e teria sido capturada em 2022 em um hotel na zona sul do Rio de Janeiro. Na foto, Flávio Bolsonaro aparece sem camisa. Inicialmente, a assessoria do senador alegou que Flávio não conhece o homem na foto e levantou a hipótese de a imagem ser uma montagem gerada por inteligência artificial. No entanto, análises técnicas preliminares do portal ICL indicaram que a imagem não foi manipulada por IA. Mais tarde, em vídeo publicado nas redes sociais, o senador não contestou a imagem, mas justificou, dizendo que tira fotos diariamente com dezenas de apoiadores desconhecidos pelas ruas.
8: Pessoal, alguns blogs de esquerda estão dizendo que tem uma foto minha aí com um tal de sicário. Bom, eu não sei se é verdade. Se for verdade, certamente é mais uma das várias que eu tiro todos os dias, porque graças a Deus, por onde eu ando, todo mundo pede para tirar foto, tem um carinho enorme pela gente, manda mensagem de confiança, que a gente precisa resgatar o Brasil. Então, graças a Deus, eu sou muito bem recebido por onde eu passo, tiro foto com todo mundo que me pede, eu não tenho como saber quem é aquela pessoa que está tirando foto comigo, né?
2: 4:17. Os presidentes dos 21 partidos com representação no Congresso Nacional têm 10 dias para prestar informações detalhadas ao STF sobre a indicação de emendas parlamentares. A decisão do ministro Flávio Dino ocorre após suspeitas de que dirigentes partidários controlam cotas informais do orçamento da União. O despacho do ministro foi motivado por uma entrevista recente de Valdemar Costa Neto, presidente nacional do PL, à Globo News. Na ocasião, Valdemar afirmou que é função do presidente do partido influenciar e participar diretamente da divisão e da destinação das emendas das bancadas.
9: Mas outros presidentes de partidos fazem isso também, presidente?
10: Mas lógico, é função do presidente é cuidar do partido. Quem tem uma visão nacional do partido é só o presidente.
11: Os presidentes de partido têm essa influência.
10: Função.
11: Mas igual o senhor tem no PL, eu queria só...
10: Lógico. Coisa mais natural do mundo. Coisa mais natural do mundo é função do presidente. Se o presidente não faz isso, pode ir embora. Não vai fazer. Vai fazer o quê?
2: O ministro Flávio Dino enfatizou que as emendas ao Orçamento Geral da União são de prerrogativa exclusiva de parlamentares em exercício de mandato. O magistrado classificou como totalmente anômalo o fato de dirigentes partidários sem mandato eletivo, como Valdemar e o ex-deputado Eduardo Cunha, operarem cotas e enviarem ordens a servidores do Congresso. 4:19.
12: Messi, vai para o centro!

0: Milhares de argentinos saíram às ruas para festejar a classificação da seleção para a segunda final consecutiva da Copa do Mundo. Com duas assistências de Messi, a seleção fez 2-1 na Inglaterra e vai disputar o tetracampeonato contra a Espanha, domingo. O time comandado por Lionel Scaloni perdia por 1-0 até os 40 do segundo tempo, quando o camisa 10 comandou a remontada.
1: Inesquecível com a Inglaterra. A verdade é que é incrível mesmo. Tudo que esse grupo vem fazendo, uma mostra a mais de caráter, de querer, de força, de coletividade. De futebol, claro, porque jogamos muito futebol.
2: E
1: com paciência. Enfim, é incrível como nós vimos fazendo tudo isso durante esse Mundial, como nós conseguimos fazer isso com o grupo. E estar mais uma vez numa final de uma Copa do Mundo. Seguimos muito felizes por tudo que está acontecendo.
0: No Brasil, torcedores argentinos também vibraram com a vitória histórica.
3: Tenho 50 anos, meu pai viu o final de 78, ele era brasileiro, torcedor da Argentina, e eu queria dedicar esse dia pro meu pai, João Edson, viva a Argentina!
4: Eu sou grato a Deus por ter nascido na época do Messi, pra mim ele é o melhor da história.

0: 24-22.
1: Brasil!
0: A seleção brasileira masculina de vôlei enfrenta hoje os Estados Unidos às 10 da noite em Chicago pela fase de grupos da Liga das Nações. Ontem o Brasil venceu a França por 3 sets a 0 e voltou à zona de classificação do torneio. Com 16 pontos ganhos, o Brasil ocupa a sétima posição da competição liderada pelo Japão. Aqui no CBN Madrugada, espaço aberto agora para Sardenberg e Merval Pereira.
2: Bom, Merval, saiu a pesquisa Quest nesta quarta-feira de manhã e foi amplamente favorável ao presidente Lula e com sinais claros de queda acentuada nas preferências pelo Flávio Bolsonaro. Enquanto o Lula só colheu resultados positivos, o Flávio só colheu complicações, né, Merval?
3: Olha, Sandenberg, essa era uma decisão do eleitorado já previsível, né? Faltava que a Quest chancelasse essa mudança de quadro. Porque realmente é tanta confusão em torno do Flávio, e ele tão fraco como político, como realizador, que realmente era impossível se manter nesse patamar, né, de competitividade com o Lula. Realmente, essa pesquisa eu acho que dá início a um processo de revisão da candidatura do Flávio Bolsonaro, que vai se aprofundar até o prazo fatal de agosto, né? Dia 5 de agosto. Eu acho que vai começar a ser discutido dentro do grupo bolsonarista uma mudança de candidato, qual alternativa que eles têm. Agora, nenhum candidato da direita se beneficiou dessa queda do Flávio, né? É. Nem Zema, nem Caiado. E isso dificulta muito uma solução, né? Exato. Porque a solução, aparentemente, não está nos candidatos já colocados. Então, eles vão ter que ver como é que eles reagem diante disso, se mantém na candidatura do Flávio, mesmo para perder, mas não perder a liderança da extrema-direita, né? Agora, eles correm o risco de ficarem muito isolados, a extrema-direita bolsonarista é muito isolada, e mesmo ganhando Lula no segundo turno e fazendo um quarto governo, a liderança da direita vai escapar das mãos do bolsonarismo, do Bolsonaro, pelo menos. Uhum. Porque se ele demonstrar que não tem essa força toda, é um caminho aberto para surgirem novas lideranças da direita, né, que para se reorganizarem num quarto governo do Lula, né?
2: E uma dessas possíveis lideranças olhando para 2030 é obviamente o governador de São Paulo, Tarcísio de Freitas, se ele ganhar a eleição aqui em São Paulo.
3: Exatamente. E a tendência que mostram as pesquisas é ele ganhar até no primeiro turno. Se ele ganhar no primeiro turno, então, aí ele se fortalece muito como o desaguador da direita, né? Das ambições da direita e tal, para mais adiante. Acho que o caminho é esse. Então, o Bolsonaro vai ter também que pesar essas possibilidades para ver se não vale a pena tentar mudar de candidato ou fortalecer a candidatura do Flávio com difícil, porque ele não consegue um grande nome para chefiar a economia no seu governo, um nome de impacto.

0: Paulo Guedes, né, no governo do Bolsonaro. Ele não consegue encontrar uma grande liderança dentro das mulheres do PL, porque estão todas ligadas, a maioria, pelo menos, a Michele Bolsonaro, né? Realmente, ele não é um líder para levar adiante essa tarefa de manter a liderança da direita no Brasil. Ele não tem essa capacitação. E vamos ver o que vai acontecer. É. Mas, se não acontecer nada, o Tarcísio de Freitas se fortalece para um próximo governo.
1: Esclarecendo que ele não pode ser mais candidato a presidente, quer dizer, o substituto da candidatura do Flávio, né? Não pode mais ser o governador Tarcísio de Freitas, porque ele se manteve no cargo, ele não renunciou no tempo necessário no tempo que a lei exige, né? Então, ele é candidato a governador e não se desincompatibilizou a tempo, né?
0: Não, ele podia ter feito isso e arriscar, né? Mas aí era risco demais, porque ele deixava de disputar o governo de São Paulo, que era uma disputa muito favorável a ele desde o início, e não tinha certeza se ia ser escolhido o próximo candidato, o surgido do Flávio. Então, realmente, ele não tinha como fazer de outra maneira.
1: Tá certo.
2: Muito bem, aí o Schallenberg com Merval Pereira. Obrigado a você que nos acompanha aqui no CBN Madrugada. Armando Silva, de Paulo Afonso, na Bahia, manda sua mensagem. O Richard Badu, em São Paulo, sempre conosco, motorista de fretamento. Professor Edinho, de Serra Redonda, na Paraíba. Luiz Fabiano, de Campinas. Também a Brisa, tá chegando a Brisa, hein, Ricardo Garcia? A Brisa sempre pega aqui o final do nosso programa e nos informa sobre a temperatura na zona norte de São Paulo neste momento. 10 graus, hein? Ventos gelados. Obrigado pela mensagem. Também Walker Xavier, Morro do Chapéu, Bahia. CBN é minha rádio preferida. Obrigado, meu caro, pela companhia. Também do nosso ouvinte, o Ayrton Dias. Ele e a Sueli estão lá em Campinas, tomando gemada com bolinho de chuva. Beleza, hein? Menu hoje tá bom, hein? Como sempre, né? Zé Miranda, de Teresina, no Piauí, também manda a sua mensagem. Audiência internacional do Kleber, direto de Portugal. Obrigado a você que participa pelo e-mail, é só entrar no site cbn.com.br ou então via Instagram no @phcgalvão. Repetindo, @phcgalvão, você pode interagir aqui pela rede social, como faz o nosso ouvinte, o Magnus Eduardo Saraiva, manda aqui a sua mensagem via Instagram no @phcgalvão. A gente agradece também a companhia do Mário Chamon, Zé da Apama, também o Ari Dias, galera participando sempre no Instagram. E aí, Matheus de Souza.
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0: quinta-feira, 16 de julho de 2026. O Ministério Público Federal abriu uma notícia de fato para investigar os relatos de uma discussão entre o governador de Santa Catarina, Jorginho Melo, do PL, e um grupo de manifestantes indígenas do Vale do Itajaí. O caso aconteceu em 8 de julho, durante uma visita do chefe do executivo à barragem local. A construção está em obras e fica dentro do território tradicional do povo Xokleng. Na ocasião, ele chegou a se dirigir a um grupo de manifestantes com palavrões. Quatro árbitras denunciaram o diretor-presidente da Comissão de Arbitragem da Federação Cearense de Futebol por assédio sexual e tentativa de estupro. Os episódios relatados tiveram início em 2018 e aconteceram no período entre a participação das vítimas no curso de formação de árbitros e o início da carreira delas. Como presidente da Comissão de Arbitragem da FCF, Paulo Silvio dos Santos tinha a prerrogativa de definir as escalas dos jogos. A defesa dele negou as acusações. Eleita a presidente do Peru, Keiko Fujimori recebeu as credenciais presidenciais em cerimônia nesta quarta-feira. Na ocasião, a liderança de direita defendeu uma reconciliação entre as forças políticas peruanas para deixar para trás uma década de instabilidade. O país teve 8 presidentes diferentes desde 2016. Alguns deles foram destituídos pelo Congresso, onde o fujimorismo é forte, enquanto outros renunciaram ao cargo. Keiko Fujimori assumirá o poder em 28 de julho. No horário de Brasília, 4h32.
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2: Quatro horas e 34 minutos. Muito bem, aqui no CBN Madrugada, espaço para a gente falar um pouquinho mais aí sobre a corrida presidencial. Saiu mais uma pesquisa nesta quarta-feira, pesquisa Quest, que mostra que o presidente Lula subiu de 44% para 45% e o senador Flávio Bolsonaro caiu de 38% para 37% num eventual cenário de segundo turno. Mostra essa pesquisa Quest, portanto, o presidente Lula abrindo aí uma distância de 8 pontos do Flávio Bolsonaro. A nossa convidada aqui no CBN Madrugada é a professora da Universidade Federal do Rio de Janeiro, cientista política Maíra Goulart da Silva. Professora Maíra, muito bom dia, sempre um prazer tê-la conosco aqui na CBN.
3: Prazer
2: é
3: todo meu, bom dia.
2: O que pode explicar esse movimento, essa alta do presidente Lula e uma queda de Flávio Bolsonaro de junho para cá, hein?
3: Bem, me parece que o que está acontecendo é uma consolidação de tendências que caracterizam o sistema político, ou seja, eleitores menos ideologizados, menos conectados com informações políticas, acabam demorando um pouco mais para definir seu voto. E acabam fazendo isso muito através da percepção da distribuição de políticas públicas. Então, me parece que essa tendência, né, de se tudo parece estar como, ficar como está, o presidente vai se recompondo nesses setores em que a percepção de política pública, que ele está fazendo entregas em política pública, vai determinando o voto. Mas isso assim, para um público geral, pensando em dados gerais. Mas também é interessante observar a recomposição em algumas clivagens estratégicas, que tem outras motivações para serem melhoras. Por exemplo, a percepção entre jovens, a percepção entre eleitores com renda superior a 5 salários mínimos e mesmo entre evangélicos. Nesses segmentos mais nichados, talvez o impacto da querela dele com a Michelle Bolsonaro e os escândalos do Banco Master podem ser explicativos.
2: Você acha que esse embate aí no seio da família Bolsonaro, todo esse problema com a Michelle, essas ligações com o Vorkaro, que com certeza serão abordadas aí ao longo da campanha, ao longo das próximas semanas, em que medida isso abre espaço para uma outra candidatura, como as que surgem aí no centro, ainda muito distantes, né? No primeiro turno, por exemplo, Lula tem 40%, o Flávio tem 28%, e aí o terceiro candidato ali com mais intenções é o Caiado, que tem 4%. Renan Santos tem 3%, Romeu Zema 2%. Você acha que há tempo ainda, professora Maíra, para uma mudança nesse cenário? A gente viu essa última semana aí informes ainda, né? Não tem confirmação nenhuma, mas até a possibilidade de a Michelle ser vice do Caiado, quer dizer, o que você vê para as próximas semanas aí, uma possível possibilidade de sair dessa oposição entre Lula e Flávio Bolsonaro e a possibilidade de surgimento de uma outra candidatura com chances, hein?
3: Não me parece provável. Me parece que é muito mais a disputa da Michelle com o Flávio, uma disputa sobre posições dentro do PL, dentro da extrema-direita, quem vai ter controle das nominatas, quem vai ter controle sobre o recurso que o PL obtém em fundo eleitoral, em fundo de financiamento de campanha, e a organização das bancadas, e, portanto, das emendas que a bancada controla. Me parece muito mais uma disputa por legado desses eleitores bolsonaristas para as próximas eleições do que uma disputa por estar na chapa, nessa chapa de agora. E também não me parece que o impacto desses escândalos vá mudar o fato de que o Flávio Bolsonaro é o candidato do bolsonarismo nessa eleição.
2: Agora, esse embate pode causar o afastamento de outros partidos que até então apoiam o bolsonarismo ou não?
3: Sim, me parece que na composição das nominatas, essa aposta em Flávio Bolsonaro não está se concretizando por duas razões, né? Uma razão que diz respeito ao fato dele ter chance de ganhar e com isso a disputa por quem vai ser o herdeiro do bolsonarismo vai ficar muito mais complicada. E aí eu digo, por exemplo, Tarcísio, Nicolas Ferreira e os seus apoiadores dentro dos seus respectivos partidos podem pensar o seguinte: olha, se Flávio Bolsonaro se elege, ele vai liderar a direita por muito tempo e essas novas lideranças não vão ter espaço. E também pelo sim e pelo não, né? E também existem outros dentro dos partidos que pensam assim: eu não vou apostar numa candidatura que não tenha muita chance de ser vitoriosa, então é melhor liderar as minhas bases para fazer articulações conforme a conveniência de cada local.
2: A gente está conversando aqui no CBN Madrugada com a cientista política, professora da Universidade Federal do Rio, Maíra Goulart da Silva. Maíra, os candidatos, os dois candidatos que lideram com folga, a gente destacou aqui no primeiro turno, Lula tem 40%, Flávio Bolsonaro tem 28%. São dois candidatos que têm também, segundo essa pesquisa Quest, um enorme índice de rejeição. Flávio Bolsonaro subiu a rejeição dele para 57%. E Lula tem a rejeição de 50% dos eleitores, ou seja, são pessoas que dizem que não vão votar nesses candidatos. O que esse cenário, né, de dois candidatos liderando com folga, mas também com rejeição de metade dos eleitores, o que esse cenário nos diz sobre a relação que os nossos eleitores têm hoje com a política, hein?
3: Bem, o antipetismo, ele desde a década de 90, é o principal determinante do comportamento eleitoral em eleições presidenciais no Brasil. Um fenômeno novo é um outro sentimento negativo em torno do bolsonarismo, da figura de Jair Bolsonaro, que começa a colar e até mesmo ser ampliado na figura de Flávio Bolsonaro. Até pouco tempo atrás, o Flávio era uma tela em branco e que, conforme ia se associando com o pai, ele ia tendo uma transferência serena de votos. Esses escândalos e essas polêmicas, incluo aí também o tarifaço, que não foi perguntado nessa Quaest, e o posicionamento dele em relação aos Estados Unidos vão conferindo a ele uma rejeição própria também. Eu acho que esse é mais o fenômeno novo do que esse fenômeno das rejeições, principalmente no que diz respeito à figura do presidente Lula.
2: Agora, por que é tão difícil quebrar essas rejeições aqui no Brasil, professora Maíra? A gente já conversou recentemente sobre essas questões. Eu acho que eu destaquei uma pesquisa que eu acho muito interessante, que mostra esse cenário no nosso país. É um estudo feito pelo pessoal lá da Universidade de São Carlos, da USP também, que fala no engajamento pelo ódio. Né? E se a gente voltar lá na última eleição, os dados mostram que metade, isso pesquisas feitas logo depois da eleição, metade daqueles que votaram em Lula e metade daqueles que votaram em Bolsonaro praticamente admitiram que votaram nesse candidato, não porque acreditavam no candidato, na pauta, no que aquele candidato estava prometendo, mas votou num para que o outro não fosse eleito. E a gente está vendo que podemos estar caminhando aí para um mesmo cenário. Por que que é tão difícil quebrar esse ciclo, hein?
3: A gente vive um fenômeno global de radicalização dos afetos acerca da política. Com a entrada de uma extrema-direita transnacional muito radicalizada e que ameaça o sistema democrático, ameaça os valores que até então se entendiam como basilares da democracia liberal, isso movimenta muitos afetos, seja por parte daqueles que os apoiam, porque o extremismo ele se caracteriza por ter uma convicção muito simples, mas muito forte, então ele por si só mobiliza muitos afetos e mobiliza medo, que é um elemento central dessa extrema-direita, o medo do novo, o medo de transformações. E por outro lado, por aqueles que defendem o sistema democrático, defendem os valores dos direitos civis, da democracia liberal, há também um medo que tende a radicalizar esses afetos, o medo da perseguição, o medo de um regime autoritário. Então, a gente tem progressivamente a política recoberta por uma dimensão afetiva muito determinante.
2: Muito bem, a gente agradece demais a companhia aqui no CBN Madrugada, professora Maíra Goulart da Silva, professora da Universidade Federal do Rio de Janeiro. Mais uma vez, muito obrigado pela gentileza, um bom dia, até uma próxima, professora.
3: Eu que agradeço, bom dia a todos.

0: 4h44 aqui no CBN Madrugada, a gente abre espaço mais uma vez para Cássia Godoy, Sardenberg com Alexandre Schwartzman.
1: Bom, assunto é a taxa de juros descontada da inflação. É, ela continua em alta mesmo com o Banco Central reduzindo a taxa básica de juros, a conhecida Selic. O que é que está acontecendo? Por que que nós temos a taxa real de juros de longo prazo e depois a taxa Selic? Qual é a relação entre elas?
2: Vamos tentar explicar isso. O que está acontecendo? Acho que é, primeiro, uma descrição da coisa. Quer dizer, a gente tem, obviamente, várias taxas de juros no país. Quer dizer, a Selic é a taxa para um dia, a rigor. É o equivalente ali do CDI. Aí tem toda uma distribuição de taxas. Mas, particularmente para o Tesouro Nacional, é muito importante essa taxa de juros, 5, 6, 10 anos. Os papéis de 5, 6 e 10 anos que o Tesouro tem que vender. Né? Então, porque a gente tem um buraco, né? Por mais que o Supremo Tribunal Federal tenha ali, tenha dado lá a sua aprovação, ali as mágicas contábeis que o Tesouro faz, não escapa do problema aritmético de que a gente gasta mais do que arrecada, a diferença tem que ser coberta por endividamento, tipicamente se dá na forma de o Tesouro vender papéis para o público, e normalmente é interessante você vender papéis de prazo mais longo, que te dá uma segurança maior, você não fica dependendo, não precisa ir a cada momento ao mercado, etc. E a principal forma de financiamento do Tesouro Nacional para esses prazos mais longos no Brasil são os papéis indexados à inflação, chamadas NTNBs. Por razões óbvias também, quer dizer, as pessoas não estão muito dispostas a comprar um título que vai vencer daqui a 10 anos com valor prefixado, a gente não sabe o que a inflação vai ser no meio do caminho. Então você compra um papel que te paga a inflação mais uma certa taxa de juros. O que acontece é que de 3-4 meses para cá, as taxas de juros que nesse mercado, as taxas de juros que os compradores de título estão pedindo para comprar esses títulos, disparou. Essas taxas ficavam ali na casa de 7 e pouco, eles foram para 7,5%, 8,5%, quer dizer, tem um movimento todo de elevação dessas taxas longas de juros, o que dificulta o financiamento do Tesouro Nacional. Tanto que, nas últimas semanas, o Tesouro literalmente saiu desse mercado, ele tirou o pé. Então, não coloco mais esses papéis, eu vou colocar papéis mais curtinhos, ligados à evolução da Selic, mas não, esse papel que está ficando muito caro, e por duas coisas. Primeiro, porque ele, se ele se endivida por 10 anos nessa taxa, não tem muita escapatória, daqui a 10 anos ele vai pagar uma dívida muito cara. E segundo, pelo próprio estresse do mercado, quer dizer, estava mostrando que não tinha vontade de comprar. Então ele saiu desse mercado, né, e está tendo que fazer toda uma alteração no plano de financiamento do governo. Então, o problema exatamente é esse. Essas taxas de juros estão crescendo muito e, curiosamente, num contexto, né, em que o próprio Banco Central vem reduzindo, tudo bem, a conta gotas, mas o Banco Central vem reduzindo a taxa de juros. Né? A Selic, propriamente dita, estava em 15%, a última, né, foi em 14,25%, enfim. E mesmo nesse cenário, a taxa longa está indo embora. E a pergunta é por quê? E a resposta está, acho que, basicamente na percepção de que a gente tem um problemaço do ponto de vista de dívida. Né? A nossa dívida não para de crescer. Quer dizer, a última leitura que a gente teve da relação dívida-PIB no Brasil mostra essa relação na casa de 81%, 82%. O nível não quer dizer tanta coisa assim, mas o mais importante é a gente olhar a evolução dela. Quer dizer, no começo, final do governo anterior, início desse governo, essa relação se situava na casa de 70% do PIB. Mais ou menos ela aumentou aí algo como 10 pontos percentuais em 3 anos e meio. Né? Então as pessoas olham para isso e falam, o que vai acontecer nos próximos 3 anos e meio ou 4 anos? O fato é que, se não mudar a postura de política fiscal, se a gente continuar acumulando déficit sobre déficit, o que acontece é que essa dívida vai continuar crescendo. Não apenas vai continuar crescendo, mas as taxas de juros que as pessoas pedem para comprar isso refletem uma percepção de risco crescente, que faz com que o juro fique maior, a dívida cresce mais rápido, que realimenta o juro também. Então, a gente tem um problema aqui de bola de neve, que eu acho que é o que está por trás dessa situação, e é isso que tem feito o mercado de juros longo se estressar, mesmo no contexto de um Banco Central que está reduzindo a taxa de juros. Em última análise, é porque a gente tem um desequilíbrio fiscal considerável e assim, executivo e legislativo e judiciário, todos ali colaborando para continuar a piorar o quadro das contas públicas no país. Haja vista a pauta bomba que foi aprovada pelo Senado.
3: Exatamente o que eu ia comentar. Quer dizer, ainda ontem, por ampla maioria de senadores, 73 senadores de 81, o Senado aprovou a aposentadoria especial dos agentes de saúde, que, segundo as primeiras estimativas, deve ter um custo para os tesouros federal, estadual e municipal na faixa de 27 bilhões de reais ao longo dos anos.
2: Ao longo dos próximos 10 anos. Mas até, assim, não é, a pauta em si, quer dizer, ela está errada. Quer dizer, não, se a gente entrar no mérito da questão, que a gente está ali desfazendo, está descascando aos poucos, né, aquilo que a gente tinha conseguido na reforma previdenciária de 2019, que a gente volta a introduzir regimes especiais e paridades, etc., que a gente está atuando exatamente na conta. Então não tem a menor dúvida de que o mérito disso está absolutamente incorreto. A magnitude ela é ruim, quer dizer, qualquer coisa que essa altura do campeonato não colabora, mas está falando ali de um custo de 27, 28 bilhões em 10 anos. Então não é um negócio assim não é isso que vai decidir o jogo. Mas o que eu achei curioso nessa pauta bomba, quer dizer, bom, tem vários aspectos. Um deles é exatamente o descaso do legislativo, né? Que não é nenhuma surpresa, né? Ele gasta e o problema não é dele. Mas achei curiosa a reação do ministro da Fazenda, o Dario Durigan, falou, não, se o Congresso aprovar isso e não indicar uma fonte de receita, a gente vai para o STF. Aí o Olímpio fez, não, achei a postura absolutamente correta do ministro da Fazenda. Eu gostaria que eles tivessem adotado essa mesma atitude quando o atual governo aprovou a chamada PEC da Transição, que adicionou não 28 bilhões em 10 anos, mas 200 bilhões de gasto num único ano, em 2023, sem indicar qualquer fonte de receita. Né? O problema de ter memória é esse. Caramba, a atual administração aprovou 200... Pauta bomba é sempre dos outros, né? Quando o governo faz, não é pauta bomba. Mas, assim, a hipocrisia da coisa realmente salta aos olhos. Eu não sei o que o Supremo vai fazer. Lá atrás, quando eles aprovaram essa PEC da transição, ela foi feita na forma de uma emenda constitucional, porque tinha o entendimento de que essa limitação de, se você vai aumentar o gasto, você tem que indicar uma fonte de receita, vem da Lei de Responsabilidade Fiscal, que é uma lei complementar. É uma lei hierarquicamente muito alta, mas ela é inferior, né, a uma emenda constitucional. Agora estão fazendo também na forma de uma emenda constitucional. Vamos ver como é que o Supremo decide isso. Supremo, que também tem as suas pautas bomba, que também não passam pelo Congresso, quer dizer, todos os penduricalhos, etc. Então, assim, nesse concurso de hipocrisia, né, o que a gente vê é todo mundo gastando e ninguém se preocupando minimamente com a trajetória das implicações disso, trajetória do gasto, trajetória da dívida e os custos que estão ficando a cada dia mais visíveis, expressos numa taxa real de juros que está ali rodando 7,5%, 8% ao ano. Quer dizer, inflação mais 7,5%, inflação mais 8%. Quer dizer, você paga uma dívida de 80% do PIB, uma taxa de juros dessa que incide sobre essa dívida, né, ela significa que o custo real da dívida equivale a uns 5,5% do PIB, mais ou menos. Quer dizer, a cada ano a dívida cresce 5,5% do PIB, né? Simplesmente por força desse juro. Não tem crescimento que dê conta, e num contexto em que também não tem resultado primário para bater um pedaço disso, tem uma trajetória explosiva de dívida. É aí que a gente está. Esse é o grande nó da questão no Brasil.
3: Tá certo. E a questão, portanto, é o desajuste fiscal e muita gente dizendo que ele será inevitável no ano de 2027. Mais inevitável para quem, né?
2: Muito claro que a continuação do atual governo muito provavelmente implica também a continuação da atual política fiscal.
3: Exato.
2: Né? Então, um problema. Exato. E também não temos garantia que uma alternativa de governo vai levar a uma mudança de postura de política fiscal. Essa situação está muito mal parada. Todo mundo acha que está bem. Se tivesse bem, a gente não estaria pagando 8% de juros sobre essa dívida, não. E não tem nada a ver com o Banco Central. Isso aí é puramente um problema do Tesouro Nacional.
3: Tá certo. Só para completar, Alex, tem uma informação aqui do jornal O Globo, para completar esse assunto da pauta bomba, tem uma informação aqui do jornal O Globo, dizendo que o ministro da Fazenda, Dario Durigan, obteve do Davi Alcolumbre, presidente do Senado, o compromisso de não promulgar essa emenda constitucional até o fim deste ano. Nós estamos, quer dizer, o processo jurídico lá é que a emenda constitucional aprovada no Senado e no Congresso, ela não vai para a sanção do presidente da República, ela é sancionada pelo presidente do Congresso, que é o Davi Alcolumbre. O Davi Alcolumbre teria dito, então, ao Dario Durigan, ministro da Fazenda, que vai segurar essa promulgação até o final deste ano. A ver como segue isso, Alex.
2: Não. Como dizia ali o François de La Rochefoucauld, a hipocrisia é a homenagem que o vício presta à virtude, né? Eu acho que
3: tá certo.
2: Assim, é impressionante.
0: Alexandre Schwartzman conversando com a Cássia Godoy e com o Sardenberg. Faltam 3 minutinhos para 5 da manhã. Ponto final na edição de hoje aqui do CBN Madrugada. Produção sempre da Karina Almeida. Trabalhos técnicos comigo, Ricardo Garcia.
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0: E aí o Matheus de Souza com o repórter CBN. Na sequência, o Pedro Bonenberger apresenta o CBN Primeiras Notícias. Mais uma vez, eu agradeço demais a sua companhia, que você tenha uma excelente quinta-feira. Meia-noite estamos de volta com mais uma edição do CBN Madrugada. Eu espero você. Tchau.
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0: quinta-feira, 16 de junho de 2026. Pré-candidato à presidência pelo PL, o senador Flávio Bolsonaro, afirmou que a viagem dele aos Estados Unidos foi uma tentativa de sensibilizar o presidente Donald Trump. Ele compareceu a uma audiência sobre as tarifas de 25% contra os produtos brasileiros. O filho do ex-presidente Jair Bolsonaro fez as declarações em entrevista ao Flow Podcast. R$1,8 bilhão ainda aguardam resgate meses depois da liquidação dos bancos Master, Will e Pleno. Segundo a estimativa do Fundo Garantidor de Créditos, cerca de 100 mil credores com direito a ressarcimento não se manifestaram até o momento. O FGC já realizou o pagamento de R$50,3 bilhões aos credores com investimentos sobre proteção do fundo. O exército dos Estados Unidos disparou mísseis contra um petroleiro sem carga que tentava navegar em direção a um porto iraniano. O Comando Central americano afirmou que neutralizou a embarcação. A Marinha do país afirma que o bloqueio vale para toda a costa iraniana. O objetivo é reprimir o tráfego de embarcações que saiam de qualquer porto ou terminal petrolífero do país persa. No horário de Brasília, 5 horas.
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1: Tô na área, muito bom dia pra você que nos acompanha em todo o Brasil. São 5 em ponto, olha, o despertador já tocou. E o Galo Rouco? Tá cantando já, Reginaldo Pires? Quero saber do Galo Rouco. É, tá procurando o Galo Rouco ali ainda. Deu o galo, foi encontrado essa hora aqui. Só eu e Ana Paula Jalma estamos ao vivo pra trazer notícia pra você. Muito obrigado pela sua audiência, pela sua companhia em todo o Brasil. Eu sou o Pedro Bonenberger. Faço companhia até 6 da manhã com tudo que há de mais importante para você começar o seu dia bem informado. Hoje é quinta-feira. Ih, galão rouco, hein? É, vai chegando a quinta-feira, o galo já nem tem voz, né? Assim nós vamos. Mas respira, tá? Aquele último gás hoje, entrega o que tem para entregar. Amanhã já é sexta-feira, graças a Deus. E nós vamos juntos com tudo que há de mais importante para você iniciar o seu dia muito bem informado. Hoje, quinta-feira, dia 16 de julho de 2026. Tem muita notícia para a gente tocar juntos aqui na CBN, na Central Brasileira de Notícias. Você que pode e deve nos acompanhar não só pelo rádio, mas também pelas nossas imagens. Estamos ao vivo no YouTube, no Globoplay. O Renato Garcia, nosso querido mestre lá de São Paulo, diz que eu estou elegante com o meu cachecol amarelo. O Ricardo Garcia... Tô aqui confundindo os nomes, né? Porque tem um Renatinho que trabalha com a gente aqui no Rio e eu já tô misturando as bolas, né? Mas o Ricardão diz lá em São Paulo que eu tô elegante com o meu cachecol amarelo aqui e o casaco verde que eu tô usando, né? Tô aqui ainda relembrando os tempos da seleção brasileira, né? Depois da vitória de ontem da Argentina, rapaz, meus amigos, hein? Essa Copa do Mundo tá entregando muita coisa pra gente. Eu aguardo você aqui, hein? Você pode participar com a gente pelo nosso chat do YouTube, já mobilizado, o Osmar Barbalho manda mensagem pra gente lá do Recife. Salve Nossa Senhora do Carmo, padroeira de Recife. É feriado lá hoje, hein, Regi? Tá sabendo? Feriadão lá em Recife. E você de olho na gente aqui, hein, Osmar? Espero que esteja debaixo da coberta uma hora dessa. Muito frio aqui, hein, no Rio de Janeiro. Não sei se é o caso da sua cidade. Manda pra gente. A Helene, manda pra gente também mensagem por lá. Aquele bom dia. Obrigado pra você que tá no chat do YouTube, o Heraldo. O Caio Vitor vai chegando com a gente lá de Pernambuco. O Quito Bartolomeu manda aquele bom dia e diz que deu Argentina porque a Inglaterra recuou. É, se acovardaram, né? Depois eu quero sua opinião pelo nosso chat do YouTube e pelo nosso WhatsApp no 21 99764-2381. Quem tá comigo aqui já a postos pra essa quinta-feira é ela, Ana Paula Jalme. Bom dia, minha parceira.
2: Bom dia, Pedro. Bom dia também para os nossos ouvintes. Quinta-feira é famoso quase sexta, né, Pedro?
1: Muito bem, já é quase, na verdade, sexta-feira, Ana Paula. Sim. Hoje, dia 16, dia do comerciante. Comércio que reúne, né, basicamente 70% quase dos empregos do país. Um setor muito importante e a gente, claro, tá de olho. Vamos ficar de olho em alguns dados que vão sair, inclusive, do comércio hoje pelo IBGE. Você vai acompanhar isso e muito mais por aqui, no nosso CBN Primeiras Notícias, logo mais aqui também com a gente. Ana, nosso cardápio hoje está recheado, hein? Conta pra gente o que nós temos aí pro nosso ouvinte.
2: Muita coisa, Pedro. Tarifaço dos Estados Unidos aqui nos produtos do Brasil, né? Começando já nos próximos dias, aquela tarifa de 25% nas nossas exportações.
1: Rapaz.
2: Tem nova pesquisa também da Quest, Lula ampliando a vantagem sobre o Flávio Bolsonaro. Crise na pré-campanha do Flávio, inclusive, senador aí mudando a versão sobre uma foto ligada ao Vorcaro. Já a gente fala mais. E, claro, Copa do Mundo, né? A Argentina vencendo a Inglaterra com aquele toquezinho especial do Messi.
1: É, amigos, que jogo, hein? E os ouvintes aqui repudiando a Inglaterra, dizendo em forma geral aqui no nosso chat, no nosso WhatsApp, sobre o acovardamento da Inglaterra, né? Que fez o gol, se acovardou mesmo, ficou pra trás, né? Tentou recuar, segurar o jogo e a Argentina foi lá e conseguiu a virada, uma vitória expressiva. A Argentina que vai pra final com a Espanha. E aí a gente tem as análises aí pra gente fazer e tudo, né? Mas independentemente de quem for melhor, na sua opinião, cabe destacar que talvez a Argentina chegue com uma moral grande aí pra essa final, né? Mesmo não tendo o time, talvez, favorito, é o time que mais tem lutado pra ganhar essa Copa do Mundo. Tá com uma raça impressionante.
2: Muita garra mesmo.
1: É, muita garra. Vamos ver como é que vai ser essa final. Tudo isso e muito mais, viu? Você que pode nos acompanhar pelo YouTube, pelo Globoplay... Já estamos com o nosso WhatsApp aqui aberto, tá carregando aqui, por isso eu tava até desconcentrado, tentando fazer funcionar aqui o nosso WhatsApp. Agora sim, já no ar, hein? Sou eu quem recebe a sua mensagem, sabia? Tem nada de triagem, nada não. É eu e você, tete a tete aqui. Pode mandar aquele zap no 219-9764-2381. Ó, um abraço, hein, pro Idebrando, lá de Cuiabá. Ele pede um abraço por aqui pelo nosso WhatsApp. Nosso ouvinte Brisa já manda mensagem. Zona Norte, 10 graus por lá. Meu Deus, que frio, gente. Abraço pro Adriano, lá da Praia do Janga, em Pernambuco. De olho com a gente por lá, também no nosso WhatsApp aqui. E ele lembra que o feriado em Recife é aquele feriadão emendado, né? Quinta-feira, amanhã também dá aquela enforcada, coisa boa, hein? Vai descansar bastante. Alô, Joel, obrigado pela gentileza de mandar mensagem pra gente às 5 da manhã. Você e outros ouvintes mandando mensagem. Vera de Guarulhos por aqui, um abraço. O Rui Barbosa, lá na Climação, em São Paulo, 13 graus agora. Tá bom pra você, Ana Paula?
2: Deus me
1: vai querer? É bom, viu? Se segura aí. Casacão. Faz aí aquele cafezinho quentinho. Gente, antes de começar o nosso Primeiras Notícias de hoje, deixa eu dar um recado pra você. Em qualquer lugar do Brasil, em qualquer lugar do mundo, que tem gente de outros países aqui de olho também na nossa transmissão do YouTube, mas eu quero falar com você do Brasil, especialmente por conta da estação que a gente tá. Vindo pra Rádio CBN hoje, a gente passa pela Lapa, aqui no centro da cidade, e é impressionante a quantidade de pessoas em situação de rua, sem casaco lá, cara. Impressionante mesmo. Muita gente com frio ali. Temperaturas ontem no Rio bateram um recorde de frio, né? Cerca de 11 graus na cidade. Em São Paulo não é diferente. Imagino que em outras regiões do país, muito frio. Se você tiver um casaquinho sobrando aí, lembra de doar, hein? Procura um ponto de doação, mas não descarta também aquela boa e velha doação mão a mão, tá? Tenho certeza que perto da sua casa tem alguém aí na rua precisando. Se você puder, tiver um casaquinho sobrando, um cobertor, vai lá, faz essa boa ação, porque de fato é uma época bem complicada para quem tem uma situação de vulnerabilidade. Então, conto com a sua lembrança, com o seu carinho, com a sua generosidade. É uma época do ano em que isso faz diferença. 5 e 7, tá no ar o nosso CBN Primeiras Notícias.
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1: O tarifaço chegou. Tarifaço de 25% dos Estados Unidos contra o Brasil começará a ser cobrado na próxima quarta-feira, dia 22. O anúncio foi feito no início da madrugada pelo escritório do representante comercial dos Estados Unidos. A nova sobretaxa já foi publicada no Federal Register, o diário oficial do governo americano. A investigação, baseada na seção 301 da Lei de Comércio dos Estados Unidos, concluiu que o Brasil adota práticas comerciais desleais em 6 áreas. O governo Trump acusa o Brasil de prejudicar empresas americanas por meio do PIX, barreiras ao etanol, tratamento dado a Big Techs, falta de proteção à propriedade intelectual e falhas no combate ao desmatamento. O governo americano alegou que não quer que o Brasil acabe com o PIX, mas precisa permitir que bancos americanos possam competir com a ferramenta de pagamento instantâneo. Apesar do alcance do tarifaço, os principais produtos da pauta de exportação brasileira para os Estados Unidos ficaram fora da nova cobrança. O relatório final norte-americano trouxe uma lista ampliada de exceções para evitar o descontrole da inflação dentro dos Estados Unidos. Ficam formalmente livres do tarifaço produtos estratégicos da pauta de exportações brasileiras, como a carne bovina, café, celulose, petróleo bruto, gás natural, aeronaves civis e peças aeroespaciais, além da laranja e o suco de laranja. A lista conta com 864 isenções no total e inclui também terras raras, gente, como ferro guza, o mel orgânico também está incluso nessa história, né, dentro dessa parte orgânica ainda da agricultura, da produção brasileira, assim como os pescados e crustáceos. A Casa Branca explicou que a carne bovina foi poupada para não penalizar os consumidores locais, lembrando a você, ouvinte, que o rebanho bovino americano é o menor em 75 anos. E aí, entre os principais produtos brasileiros que serão taxados, estão etanol, máquinas agrícolas, vestuário, calçados, o açúcar orgânico, manufaturados em geral e itens industriais processados. Em nota, o governo do presidente Lula repudiou oficialmente a imposição das tarifas e classificou a medida unilateral de injusta e sem amparo nas regras multilaterais de comércio. O Palácio do Planalto afirmou que o dia 15 de julho passará para a história diplomática das relações bilaterais como um marco lamentável. A nota acrescenta que são descabidas as alegações contra o Pix e a regulação de plataformas digitais, bem como são absurdas, segundo o governo, as acusações sobre desmatamento. O governo repetiu que o Pix é um patrimônio do país, referência internacional de infraestrutura pública digital e que não será negociado. Como reação imediata, o governo brasileiro anunciou que dará início aos trâmites legais para acionar a lei de reciprocidade. O Brasil também informou que vai recorrer ao mecanismo de solução de controvérsias da Organização Mundial do Comércio. O ministro da Fazenda, Dario Durigan, adiantou que o governo também vai adotar medidas para mitigar os efeitos do tarifaço nos setores afetados.
3: Os empresários brasileiros, as famílias brasileiras, os caminhoneiros brasileiros, os agricultores brasileiros não podem ser prejudicados por medidas injustas adotadas por outros países. Na mesma linha de princípio do que a gente já fez, o governo brasileiro não vai deixar os agricultores, os empresários e as famílias brasileiras na mão. Nós vamos fazer uma avaliação sempre cuidadosa pelo compromisso de futuro, compromisso fiscal que nós temos, e nós vamos endereçar sempre protegendo a nossa população.
1: O governo brasileiro também acusou a família do ex-presidente Jair Bolsonaro de atuar nos bastidores a favor do tarifaço com fins eleitoreiros. Ao comentar a imposição das tarifas nas redes sociais, o secretário de Estado norte-americano Marco Rubio atacou o presidente Lula. O chefe da diplomacia americana disse que Lula não negociou de boa fé e colocou seu próprio ego acima da realização de um acordo. Isso aqui vale lembrar, especialmente pela recusa brasileira em negociar o Pix. O Itamaraty lembra que fez mais de 30 reuniões com autoridades americanas desde o anúncio do tarifaço original, em abril do ano passado. Aqui no Brasil, representantes do setor industrial alertam para os impactos do novo tarifaço. A Confederação Nacional da Indústria destacou que a sobretaxa corrói de forma drástica a competitividade nacional, num cenário em que 20 estados brasileiros já registraram queda nas exportações para os Estados Unidos nesse semestre. Em entrevista à TV Globo, o economista Bruno Caraza disse que os setores mais afetados devem buscar novos mercados.
4: Então essa é uma medida muito ruim para as empresas brasileiras que fornecem para as empresas americanas, para o mercado americano, tanto aquelas que são filiais até mesmo de empresas americanas aqui que fazem produtos e vendem para suas matrizes nos Estados Unidos, como empresas aqui no Brasil que desenvolvem produtos específicos para o perfil do consumidor americano, como é o caso da indústria de máquinas e equipamentos, a indústria de móveis, a indústria de calçados. E aí a saída é buscar novos mercados, já que o governo americano está fechando cada vez mais, protegendo cada vez mais o mercado deles.
1: A tarifa de 25% entrará em vigor no dia 22 de julho, mas não será aplicada a mercadorias que já tiverem deixado o Brasil em direção aos Estados Unidos. Apesar da decisão, o governo americano afirmou que a medida poderá ser modificada ou suspensa caso o Brasil elimine as práticas questionadas. A nova pesquisa Genial Quest mostra que o presidente Lula ampliou para 8 pontos a vantagem sobre o senador Flávio Bolsonaro num eventual segundo turno. O petista lidera a disputa com 45% das intenções de voto contra 37% de Flávio, do PL. Esta é a maior distância entre os dois candidatos desde janeiro. Em abril, antes da divulgação do áudio de Flávio com Daniel Vorcaro, o pré-candidato do PL aparecia à frente de Lula com 42% das intenções de voto contra 40% do atual presidente. No cenário de primeiro turno, o presidente Lula aparece com 40% das intenções de voto, seguido por Flávio Bolsonaro com 28%. Na sequência, aparecem o governador de Goiás, Ronaldo Caiado, com 4%, Renan Santos, com 3%, e o mineiro Romeu Zema, com 2%. Caiado, Santos e Zema estão tecnicamente empatados. Pela primeira vez desde 2024, a aprovação ao trabalho do presidente Lula superou numericamente a desaprovação. O levantamento aponta que 48% dos entrevistados aprovam a gestão federal, enquanto 47% desaprovam. Para o líder da Quest, Felipe Nunes, o eleitor de direita, que não é bolsonarista, está deixando Flávio Bolsonaro por causa das crises envolvendo o pré-candidato. É o que avalia o diretor da Quest.
5: Mas é curioso, porque o que cresceu não foram as intenções de voto dos outros nomes da direita. O que cresceu foram os indecisos, ou seja, eles saíram de Flávio e estão à procura de uma alternativa, alternativa essa que parece ainda não ser clara, né, e viável na cabeça do eleitor. Os bolsonaristas continuam firmes, animados com a campanha do Flávio Bolsonaro, mas a direita não bolsonarista, essa já apresenta uma tendência muito clara de abandono, e desânimo, de desalento com as perspectivas da campanha.
1: A pesquisa também mediu o impacto de fatos políticos recentes e revelou que o atrito público entre o senador Flávio Bolsonaro e a ex-primeira-dama Michele Bolsonaro prejudicou a imagem do pré-candidato do PL. E o senador Flávio Bolsonaro mudou o discurso em relação à foto em que aparece ao lado do capanga do banqueiro Daniel Vorcaro. A foto do pré-candidato do PL com Luiz Felipe Mourão, conhecido como Sicário, foi publicada pelo portal de notícias ICL. Apontado pela Polícia Federal como chefe de uma milícia privada ligada ao banqueiro Daniel Vorcaro, Sicário morreu sob custódia da Polícia Federal em março de 2026, após atentar contra a própria vida na prisão. Segundo o ICL, a imagem foi obtida por uma fonte que pediu sigilo e teria sido capturada em 2022, em um hotel na zona sul do Rio de Janeiro. Na foto, Flávio Bolsonaro aparece sem camisa. Inicialmente, a assessoria do senador alegou que Flávio não conhece o homem na foto e levantou a hipótese de que a imagem fosse uma montagem gerada por inteligência artificial. No entanto, análises técnicas preliminares do portal ICL indicaram que a imagem não foi manipulada por IA. Mais tarde, em vídeo publicado nas redes sociais, o senador não contestou a imagem, mas justificou, dizendo que tira fotos diariamente com dezenas de apoiadores desconhecidos pelas ruas.
6: Pessoal, alguns blogs de esquerda estão dizendo que tem uma foto minha aí com um tal de Sicário. Bom, eu não sei se é verdade. Se for verdade, certamente é mais uma das várias que eu tiro todos os dias, porque graças a Deus, por onde eu ando, todo mundo pede para tirar foto, tem um carinho enorme pela gente, manda mensagem de confiança, que a gente precisa resgatar o Brasil. Então, graças a Deus, eu sou muito bem recebido por onde eu passo, tiro foto com todo mundo que me pede. Eu não tenho como saber quem é aquela pessoa que está tirando foto comigo, né?
1: 5:17.
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7: Bom dia a você, ouvinte da Rádio CBN aqui em São Paulo. Agora são 5:18. Quem fala com você é o Matheus de Souza, trazendo a notícia que os laudos da Polícia Técnico-Científica que devem apontar a causa da morte do advogado carioca Pedro de Cordeiro dos Santos, de 43 anos, devem ficar prontos em até 3 semanas. O corpo foi identificado pela família no IML em São Paulo nesta terça-feira, 4 dias após o desaparecimento. Segundo o boletim de ocorrência, Pedro foi localizado já sem vida na madrugada da última sexta-feira, dia 10, na calçada da rua Fradique Coutinho, em Pinheiros, na Zona Oeste. Policiais militares foram acionados para prestar apoio ao SAMU após a informação de que um homem havia morrido no local. De acordo com o registro policial, testemunhas contaram que Pedro caminhava pela rua aparentando passar mal. Em seguida, ele se ajoelhou, deitou no chão e vomitou. A equipe do SAMU constatou que ele estava com as pupilas dilatadas, sem lesões aparentes e já sem vida. Como não portava documentos, o corpo foi encaminhado ao Instituto Médico Legal. Segundo a investigação, os exames necroscópico e toxicológico devem indicar a causa da morte e apontar se o advogado ingeriu alguma substância antes de passar mal. Como o corpo não apresentava sinais aparentes de violência, a Polícia Civil aguarda os resultados para esclarecer o caso. Os investigadores também procuram imagens de câmeras de segurança para reconstruir o trajeto feito por Pedro antes dele ser encontrado morto. Segundo a família, depois de sair de um bar, Pedro e um amigo seguiram em um carro de aplicativo até Moema, onde o colega desembarcou. O advogado seguiria para um hotel na Vila Olímpia, mas não chegou ao destino. Testemunhas que viram o advogado passar mal e vomitar na calçada serão chamadas para prestar depoimento no Distrito Policial de Pinheiros, responsável pela operação. O caso foi registrado como morte suspeita. São 5:20.
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1: Bora para nossa agenda do dia. Olha, os presidentes dos 21 partidos com representação no Congresso Nacional têm 10 dias para prestar informações detalhadas ao Supremo sobre a indicação de emendas parlamentares. A decisão é do ministro Flávio Dino, que ocorre após suspeitas de dirigentes partidários controlarem cotas informais do orçamento da União. O senador Flávio Bolsonaro, pré-candidato do PL à presidência, deve lançar hoje um plano com medidas voltadas ao eleitorado feminino. A gente acompanha essa situação a partir de 7 da noite hoje na agenda do pré-candidato. A Procuradoria-Geral da República pode se manifestar sobre a defesa do ex-presidente Jair Bolsonaro em relação à divulgação daquela carta nas redes sociais. Gente, a carta lida pelo senador Flávio Bolsonaro, pelo filho do ex-presidente, ao STF. Os advogados afirmaram que Bolsonaro, que escreveu essa carta teoricamente, jamais soube que essa carta seria publicizada. Você acredita? IBGE divulga nesta quinta-feira, às 9 da manhã, o desempenho do comércio no mês de maio. Em abril, o volume de vendas do comércio varejista no país recuou 1,5%

0: de umidade pela atmosfera favorecem a formação de tempestades entre o oeste, a campanha e o extremo sul do estado do Rio Grande do Sul. Tem risco de chuva forte e volumosa, granizo, raios e rajadas de vento que podem chegar aos 90 km por hora, com possibilidade de transtornos localizados, e essas condições devem se agravar para os próximos dias. Já no Paraná, o tempo vai continuar firme e muito quente para essa época do ano. As temperaturas devem ficar acima da média em algumas regiões, trazendo um episódio de veranico para o estado do Paraná, principalmente no norte, no oeste e também no noroeste do estado. Os próximos dias serão com umidade relativa do ar ficando um pouco mais baixa e sem previsão de chuva. No sudeste do país, o tempo vai seguir estável, com sol predominando em todas as regiões e baixa umidade relativa do ar no interior. No centro-oeste, o ar seco também continua predominando, enquanto no nordeste, a previsão de chuva entre o litoral do Alagoas e também da Paraíba. E na região norte, mais um dia com pancadas de chuvas isoladas, atingindo áreas do Amazonas, Acre e Roraima. Em Brasília, as temperaturas vão variar entre 13 e 25 graus na tarde desta quinta-feira, com bastante tempo seco. E em Uruguaiana, as condições são bem diferentes. As nuvens aumentam ao longo do dia e já tem risco de temporais. Faz até 26 graus. Aline Araújo, da Clima Tempo.
1: 5 horas, 23 minutos. Vocês viram o jogo ontem, gente? Olha, a Argentina realmente tá fazendo uma Copa para encher os olhos do torcedor argentino. Tem que se orgulhar muito, viu?

0: É, meus amigos. Não é fácil não, viu? A Argentina conseguiu.
1: Messi mete el centro.
0: Podia ser a gente, hein? Ô, inveja danada. Milhares de argentinos saíram às ruas na Argentina para festejar a classificação da seleção para a segunda final consecutiva da Copa do Mundo. Com duas assistências de Messi, a Argentina fez 2-1 na Inglaterra e vai disputar o tetracampeonato contra a Espanha no domingo. O time, comandado por Lionel Scaloni, perdia de 1-0 até os 40 minutos do segundo tempo. Impressionante, gente. Quando o camisa 10 comandou a remontada argentina.
2: Inesquecível com a Inglaterra. A verdade é que é incrível mesmo. Tudo que esse grupo vem fazendo, uma mostra a mais de caráter, de querer, de força, de coletividade. De futebol, claro, porque jogamos muito futebol.
3: E
2: com paciência. Enfim, é incrível como nós vimos fazendo tudo isso durante esse Mundial, como nós conseguimos fazer isso com o grupo. E estar mais uma vez numa final de uma Copa do Mundo. Seguimos muito felizes por tudo que está acontecendo.
0: É, você ouviu aí Lionel Messi, meus amigos, né? Mole não, viu? Aqui no Brasil, até os torcedores argentinos aqui do Brasil comemoraram muito essa vitória histórica. Ouve aí.
4: Meu pai viu a final de 78, ele era brasileiro, torcedor da Argentina, e eu queria dedicar esse dia pro meu pai. João Edson, viva a Argentina!
5: Eu sou grato a Deus por ter nascido na época do Messi. Pra mim, ele é o melhor da história.
0: Argentina e Espanha entram em campo às 16h de domingo para brigar pelo título mundial. No sábado, às 18h, Inglaterra e França disputam o terceiro lugar na Copa. E essa, Ana Paula, já vai ser a primeira final em que um craque deu banho no outro, literalmente, né? Aquela foto histórica do Messi dando banho no Lamine Yamal, pela campanha que foi feita lá no Barcelona, muitos anos atrás. E agora os dois se enfrentam na final da Copa. É isso, hein?
2: O mundo dá voltas.
0: O mundo dá voltas demais. Vamos falar do Brasileirão? Ele ainda existe, viu? Ainda existe esse campeonato, você lembra dele? Na retomada do Campeonato Brasileiro, depois da pausa pra Copa, Botafogo enfrenta o Santos no Engenhão e o Vitória recebe o Vasco no Barradão. Botafogo ocupa a 12ª posição com 22 pontos e o Santos a 15ª com 21. O Vitória é o 13º com 22 pontos ganhos e o Vasco tá na zona de rebaixamento com 20 pontos ganhos. Você que já passou muita raiva por causa da seleção, vai poder agora passar raiva com seu clube também. E no vôlei, a seleção brasileira masculina de vôlei enfrenta hoje os Estados Unidos às 10 da noite em Chicago pela fase de grupos da Liga das Nações. Ontem o Brasil venceu a França por 3-7.

0: 3-0 e voltou à zona de classificação do torneio. Com 16 pontos ganhos, o Brasil ocupa a 7ª posição do torneio, que é liderado pelo Japão. Agora 5 horas 27 minutos, Ana Paula Jalme chega para trazer os destaques dos jornais impressos dessa quinta-feira para a gente. Ela separa para você, ouvinte CBN, tudo que é de mais importante nos jornais e coloca inclusive para você no YouTube Globoplay a imagem da capa do jornal. Começamos hoje pelo estado de São Paulo, Ana.
1: É, Pedro, destaque aí o Tribunal de Contas da União, TCU, que decidiu driblar o freio do Supremo Tribunal Federal, STF, aos supersalários, né? Por 8-1, nessa quarta-feira, a corte autorizou uma espécie de teto duplex no legislativo para poder burlar o limite da Constituição de R$ 46 mil mensais com pagamento de vantagens extrateto, né? Acima do teto para cargos de confiança no próprio TCU, na Câmara e também no Senado. A votação que contrariou a área técnica e o relator foi liderada pelo presidente do TCU, Vital do Rego. Houve uma ofensiva aí nos bastidores para aprovação do processo, liderada por ele também pelos presidentes do Senado, Davi Alcolumbre, e da Câmara, Hugo Mota, TCU estimando que a mudança pode beneficiar mais de 25 mil servidores e gerar aí um impacto anual de R$ 211 milhões por ano. Relator do caso seguiu a área técnica e votou para rejeitar a ação sigilosa movida pelo Sindicato dos Servidores do Poder Legislativo Federal e também do TCU, Pedro.
0: Isso aí, Ana Paula, a gente está vendo aí, inclusive, no destaque da capa do Estadão, uma frase, né, sobre as Malvinas, né, e aí a disputa histórica entre a Argentina e a equipe, e a Inglaterra, na verdade, né, uma disputa que aconteceu, inclusive, na última vez que eles se enfrentaram ali pela Copa do Mundo. História e futebol se misturam sempre, né, Ana Paula Jânio? Vamos mudar agora para outro jornal do país. A Ana já vai puxando a outra capa para a gente agora da Folha de São Paulo. E a gente passa para a Folha trazendo hoje um outro destaque, uma operação da Polícia Civil aqui do Rio e do Ministério Público que prendeu 10 pessoas ontem, Ana.
1: Esse grupo que foi alvo dessa operação é suspeito de integrar uma rede que lavou mais de R$ 100 milhões para facções criminosas por 3 anos, de 2021 até 2024. Facções como o TCP, o Terceiro Comando Puro, o Comando Vermelho e o Primeiro Comando da Capital. Uma loja na rua 25 de Março, que é tradicional ali no centro de São Paulo, era usada por facções para lavar parte desse dinheiro do tráfico de drogas, segundo a investigação conjunta aí da Polícia Civil. Entre os alvos da operação está um homem ligado à estrutura de financiamento da organização terrorista Al-Qaeda. Delegado Pedro Brasil, responsável por toda essa investigação, disse que as informações dessa suposta ligação com o terrorismo ainda são embrionárias. Tudo está sendo apurado com detalhes pelos agentes. As equipes ontem cumpriram aí esses 10 mandados de prisão, 37 de busca e apreensão em vários estados, aqui no Rio, São Paulo, Minas Gerais e também Paraná, Pedro.
0: 5:30, rapidinho, dá tempo ainda de fazer o jornal O Globo, Ana, que traz uma pesquisa sobre os riscos de canetas emagrecedoras para idosos.
1: Pois é, um estudo americano com dados de cerca de 55 mil pessoas com 65 anos ou mais, apontando que idosos que usam tirzepatida, né, princípio ativo do Monjaro, podem ter sinais de fragilidade, desnutrição, desidratação, perda de massa muscular, ligados a um risco maior de internação e também morte. Os pesquisadores observam que esses problemas foram mais frequentes depois da perda de peso acentuada, principalmente acima de 20% do peso corporal, e costuma surgir mais ou menos 6 meses depois de começar o tratamento. Apesar disso, a pesquisa destaca que esses eventos são raros, o estudo ainda não comprova que o medicamento causa realmente esses sintomas, já que eles podem refletir a piora do estado de saúde do paciente. A recomendação é que idosos em uso das canetas emagrecedoras tenham acompanhamento médico mais rigoroso, atenção à alimentação, hidratação, ingestão de proteínas e exercício sempre para poder preservar ali a saúde, Pedro.
0: Obrigado pelas informações de hoje, Ana Paula Jalme. O pessoal gosta, viu, dessas imagens que você coloca aí. Nossa ouvinte aqui pelo WhatsApp, a Brisa, fala, nossa, é chique demais, hein, a capa do jornal. Você já viu? Tá lá no nosso YouTube Globoplay. É só acessar e se inscrever. Vem com a gente. 5:31, vem aí o repórter CBN logo mais. Na volta tem mais CBN Primeiras Notícias para você.
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0: Quarta-feira, 16 de julho de 2026. A cidade de Manaus está em estado de alerta após o vazamento de gás estireno no distrito industrial da capital amazonense. A situação foi divulgada pelo prefeito Renato Júnior, do Avante, em vídeo nas redes sociais. Ele também anunciou a criação de um gabinete de crise para coordenar as ações de resposta, monitoramento e proteção à população. A prefeitura orienta que a população manauara evite circular em um raio de até 30 quilômetros da área atingida. O estireno sintético é uma matéria-prima usada na indústria para fabricação de plásticos e borrachas sintéticas. A substância pode irritar olhos, pele e vias respiratórias. Em altas concentrações, a exposição pode afetar o sistema nervoso e provocar desmaios. A Justiça de São Paulo determinou, em decisão liminar, que o filho de Karina de Paula Cufa permaneça provisoriamente com o pai após o período de convivência das férias. A medida foi tomada após a advogada se casar com Thiago Brenan em 2 de julho. Ele está preso desde 2023. A decisão menciona que as acusações envolvendo mulheres com quem Brenan se relacionou tiveram ampla divulgação na mídia e, diante do contexto, o juiz afirma ser razoável questionar se a manutenção do domicílio de referência materno atende os melhores interesses da criança. No horário de Brasília, 5h34.
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2: 5h34, não param de chegar mensagens por aqui pelo nosso WhatsApp, no 21 997 64 2381. Ana, o pessoal falando aqui, ó, por exemplo, o nosso ouvinte José Augusto diz que já sofreu muito pela seleção e agora vai sofrer pelo Corinthians, que eu acertei aqui ao dizer que você que sofreu pela seleção sofre agora pelo seu time a partir de hoje com a retomada do Campeonato Brasileiro. Outro ouvinte mandando mensagem por aqui é o Giovanni de Blumenau. Ele disse que torceu pelos hermanos, né, pela Argentina, e que estava torcendo pela Argentina mesmo, na verdade, que gostou da vitória, né, no caso aqui. Lá em Rio Branco, no Acre, o Égio Roberto manda mensagem e diz que a Argentina hoje está anos-luz na frente do futebol brasileiro, né, no futebol da seleção brasileira, que infelizmente estão jogando um futebol muito superior, é o que manda por aqui. Tem ouvintes que são o contrário, né? A rivalidade existe, gente. E tem ouvinte aqui que vai torcer contra a Argentina. O Tietri Miguel manda a bandeirinha da Espanha aqui, hein? Ah, meu amigo, não é mole não, viu? Valeu, obrigado pela mensagem, Tietri Miguel. Nosso ouvinte Evandro, na Ilha do Governador, manda mensagem 13 graus por lá. Tem gente fazendo aniversário aqui, hein? É o filho do Adriano, que também chama Adriano, lá em Pernambuco. Abraço pra ele, hein? Parabéns, muitos anos de vida. Ele que é adolescente, pelo que eu vi pela foto aqui, né? 13 graus aqui no Rio de Janeiro. Manda um outro ouvinte da CBN pelo nosso WhatsApp. Tem ouvinte de todo canto do Brasil mandando mensagem aqui, hein, gente? Impressionante, viu? E o pessoal criticando muito a postura da Inglaterra hoje, justamente pela derrota que sofreu de virada. É, gente, não é mole não, viu? O pessoal falando que se acovardaram aqui os ingleses. Lá em Jequitibá, Minas Gerais, tem ouvinte também, 7 graus por lá agora. Manda o Júlio, nosso ouvinte de lá, um abraço pra ele. Fechando aqui o nosso WhatsApp rapidinho, Ana. Tem aí muito frio também em Mantena, Minas Gerais. O Luiz Carlos manda mensagem pra gente na audiência. Audiência enorme dessa central brasileira de notícias em todo o país. E pelo nosso chat do YouTube chega a mensagem também, hein?
3: Também, Pedro. Muita gente aqui tem uma mensagem do Cláudio André, que ele falou assim: não sei quem é mais elegante na CBN, se é o Pedro Bom ou o Ariel Palacios. A disputa tá dura, hein? Deixou ali a mensagem dele. Bom, tem uma outra mensagem aqui também, ó. O Pedro Júnior falou que já pegou a prancha dele, tá indo surfar ali em Pernambuco. Pessoal aqui de Araraquara, o Beto, dando bom dia, Pedro, bom dia, Ana Paula. E também tem torcida aqui no chat do YouTube, tá, Pedro? Pessoal dividido aí entre Argentina, o Cosmo, vai torcer pra Argentina, tá? Espanha, o Cláudio tá indo mais pra Espanha ali, na final da Copa, pessoal mandando palminha ali pra gente, flor. Achei, aqui movimentado o nosso chat.
2: Muito bom, a gente gosta assim. Nosso ouvinte que mandou mensagem sobre a vou dizer suposta, né? Sobre a suposta elegância, né? Comparando com o Ariel Palácio, é por causa do cachecol que eu tava usando, com certeza. Isso. Já tirei, porque tá um calor aqui já, gente. Eu fui me esquentando com vocês.
3: São as notícias.
2: Esse calor humano, né? Do nosso isso. WhatsApp, do ouvinte. Nosso YouTube, é muita gente com a gente aqui. A gente
3: muita
2: vai
3: ter
2: um calor mesmo. Só que tem uma diferença, né? O Ariel usa esse cachecol na Argentina. Eu tô no Rio de Janeiro, meu amigo. O que é isso? Não é normal uma coisa dessa, não? Muito frio pra gente aqui. E a gente vai juntos com outras informações. Daqui a pouquinho tem mais participação de ouvintes, tá? Agora 5h37. Vem o Fernando Andrade com O Mundo em 3 Minutos.
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4: Olá, seja bem-vindo ao Mundo em 3 Minutos. Com a volta dos combates entre Estados Unidos e Irã, com o Estreito de Hormuz praticamente fechado, com um bloqueio aos navios que saem ou que têm como destino os portos iranianos, com as minas navais espalhadas pelo Estreito, é necessário olhar para uma outra rota estratégica na região, no Mar Vermelho, mais especificamente no Estreito de Bab el-Mandeb. O Estreito de Bab el-Mandeb é a porta de entrada para o Mar Vermelho. E essa rota se tornou uma alternativa para muita gente no Golfo. A Arábia Saudita, por exemplo, passou a desviar mais de 70% de suas exportações diárias de petróleo para o porto de Yanbu, no Mar Vermelho. A Arábia Saudita estuda, inclusive, ampliar seu oleoduto até a costa do Mar Vermelho. O risco aqui está na atuação dos Houthis baseados no Iêmen. Vamos lá, quem são os Houthis? Grupo rebelde, aliado do Irã, financiado pelo regime iraniano. Eles não são tão submissos, tão dependentes do Irã como Hezbollah, por exemplo. Eles pensam mais em questões internas, mas são aliados. Surgiram na década de 1990 e controlam boa parte do Iêmen, inclusive a capital Sana'a. E na semana passada houve um entrevero entre os Houthis e as forças locais do Iêmen, do Estado, que é apoiado pela Arábia Saudita. O que aconteceu foi, militares do Iêmen atacaram o aeroporto de Sana'a para evitar que um avião iraniano pousasse lá. Com isso, como resposta, os Houthis atacaram um aeroporto na Arábia Saudita. Aqui é bom ressaltar que está em vigor já há um bom tempo um cessar-fogo entre os Houthis e a Arábia Saudita. Bom, depois disso, o integrante do braço político, Houthi, foi a um canal de TV e disse que o Estreito de Bab el-Mandeb poderia ser fechado caso a escalada continuasse. Olha, quando houve o ataque do Hamas a Israel em outubro de 2023, os Houthis passaram a atacar Israel e navios no Mar Vermelho em apoio aos palestinos. Agora, nessa guerra entre Estados Unidos e Irã, os Houthis têm mantido uma atuação relativamente discreta. Nós vimos alguns mísseis, drones contra Israel, principalmente no fim de março, início de abril. Analistas avaliam que o grupo pode estar se preservando, está usando essa ameaça de fechar o Mar Vermelho como instrumento de pressão, ou estão simplesmente evitando entrar no conflito para não minar o cessar-fogo com a Arábia Saudita. Agora, falamos sobre um outro contexto dessa guerra no Irã. A organização não-governamental Iran Human Rights, sediada em Oslo, que é composta por integrantes de dentro e de fora do Irã, afirma que o regime dos ayatolás intensificou as execuções de presos políticos desde o início do conflito. Segundo a entidade, pelo menos 47 presos políticos foram executados neste ano. Esse é um salto significativo em relação aos 16 no mesmo período do ano passado. Muitos são condenados por crimes como espionagem, colaboração com governos inimigos, inimizade contra Deus e corrupção na terra. E aqui vale explicar o que é isso. Essa é uma das acusações mais graves previstas no Código Penal Islâmico do Irã. Não tem relação com corrupção financeira, com dinheiro. Significa, na verdade, espalhar corrupção na terra ou semear a desordem na terra. Mundo em 3 minutos. Até amanhã.
2: 5h41. Vamos começar o nosso giro pelas praças afiliadas, praças próprias da CBN. Um giro por todo o Brasil. A gente começa hoje em Vitória, no Espírito Santo. Por lá, Juliana Morgado conversa com a gente. Fala, Ju.
5: Policiais federais foram às ruas do Espírito Santo e de outros 5 estados para cumprir mandados contra um grupo criminoso investigado por lavagem de dinheiro com jogos online irregulares. Foram emitidos 2 mandados de prisão temporária e 14 mandados de busca e apreensão. A ação investiga a utilização de empresas de fachada, bets e o uso de influenciadores digitais para ocultar a origem ilícita de recursos provenientes do tráfico de drogas. De acordo com a corporação, as investigações também apontaram um crescimento de patrimônio incompatível com a capacidade financeira dos investigados. A segunda vara criminal de Vitória, na capital do Espírito Santo, também autorizou medidas cautelares de bloqueio e sequestro de bens e valores de até 951 milhões de reais, além do embargo de um imóvel e de veículos de luxo. A investigação identificou uma estrutura criminosa voltada à exploração clandestina de plataformas de apostas online, informou a Polícia Federal. No esquema, influenciadores digitais eram usados para divulgar os sites irregulares e empresas intermediadoras de pagamento. Ainda segundo a corporação, as plataformas divulgadas pelos influenciadores investigados não possuíam autorização para funcionamento no Brasil. Para criar uma falsa aparência de regularidade aos consumidores, as empresas usavam de forma indevida selos e símbolos relacionados ao sistema de gestão de apostas no Ministério da Fazenda e ao Conselho Nacional de Autorregulamentação Publicitária, o CONAR, além de órgãos reguladores da atividade.
2: 5 horas e 43 minutos, mais um giro de ouvintes aqui para você que está no nosso chat do YouTube, para você que está com a gente no nosso WhatsApp. Tem mensagem chegando do Beto lá pelo nosso WhatsApp. Alô, Roberto Valdivino, encerrando o plantão dele, trabalhando, inclusive, lá na Paraíba agora, e tá ouvindo a gente por aqui. Obrigado, hein? Ele está trabalhando lá onde vai ser construído o rádio telescópio Bingo. Que legal, hein? Obrigado pela sua audiência, meu amigo. Um abraço para você. Nosso ouvinte Ricardo manda mensagem lá de Cianorte, no Paraná. Tão friozinho de 14 graus lá. Pra vocês aí do Paraná, isso aí é uma terça-feira, né, meu amigo? Hoje é um dia normal pra você aí, Ricardão. Obrigado, hein? Abraço pra você. Obrigado pela sua gentileza. Tem mensagem chegando aqui da Débora, de São Paulo, mandando aquele bom dia. Bom dia lá de Friburgo. Manda o nosso ouvinte pelo nosso WhatsApp, o Rubens Rocha. Obrigado, Rubens. Pra gente fechar nosso giro, vou pegar aqui uma imagem que mandaram pra gente. A Ana Paula já não vai colocar pra gente no YouTube e no Globoplay. Quem manda é o Isaías. Isaías mandou essa mensagem, covarde, canalha, lá de Bombinha, Santa Catarina. Que é uma imagem de um croissant quentinho, meu amigo. Chegando, ó, saindo do forno, ele terminou de assar lá agora. Manda pra nós uma fornada aí, por favor, hein, Isaías? Que delícia, que beleza. Obrigado pelo carinho, pela audiência, hein? Tenho certeza que o seu croissant é o croissant mais bem informado do país, viu? Ouvindo primeiras notícias aí, enquanto ele estava sendo assado no seu forno. Obrigado pela gentileza. E tem ouvinte mandando mensagens românticas hoje também. Vamos fazer aquele momento old times, Reginaldo Pires. Alô, Eloy Socorrista. Ele manda mensagem pra gente aqui. Pode gravar, tá? Hoje é aniversário dela. Hoje é um dia de gratidão pela vida da minha querida esposa. Feliz aniversário, Marli Medeiros, do bairro Doutor Laureano, em Duque de Caxias. Te amo, Marli. Um grande abraço. Eloy Socorrista do SAMU. Manda mensagem, viu? Aquele momento old times do rádio.
3: Esse
2: sabe a trilha,
3: é esperto,
2: vai.
3: Hein?
2: Vou te falar, hein? Já acordou pensando nela, né, Eloy? 5 da manhã, meu amigo. Obrigado pela sua audiência. Você manda abraço, manda carinho, manda informação. Aqui a gente faz esse programa juntos. E a gente vai continuar girando a nossa reportagem em todo o país, nesse clima mais romântico aí que a gente tá, viu? 5h46. Lá em Brasília, a gente vai pra um outro patamar aqui, né? Fomos da água pro vinho, né? Ou do vinho pra água, nesse caso, eventualmente. A gente vai falar de um caso judicial por lá. E meu bom dia hoje é pra Ana Carolina Tomé. Tudo bem, Ana?
6: Oi, Pedro. Bom dia. A empresa iFood foi condenada a indenizar em R$15 mil por danos morais o porteiro de um prédio do Sudoeste agredido fisicamente por um entregador vinculado à plataforma. Segundo o processo, a vítima relatou ter sido agredida em dezembro do ano passado após realizar os procedimentos de identificação exigidos pelo condomínio para a liberação de entrega. O entregador retornou ao local e desferiu chute na região abdominal da vítima, que caiu no chão. O episódio foi registrado por câmeras de segurança e formalizado em boletim de ocorrência. A empresa alegou atuar como mera intermediadora tecnológica, sustentou a ausência de vínculo empregatício com o entregador e defendeu a ocorrência de culpa exclusiva de terceiro ou culpa concorrente do próprio autor. A defesa não negou a materialidade dos fatos. Ao analisar o caso, o juiz entendeu que quem lucra com a atividade deve arcar com os riscos dela decorrentes. A decisão também enquadrou o autor como consumidor por equiparação nos termos do Código de Defesa do Consumidor, o que atrai a responsabilidade objetiva da plataforma pelos danos causados. O juiz explicou que nenhuma divergência operacional autorizaria o comportamento agressivo do entregador. Ainda cabe recurso da decisão. Pedro.
2: 5h47, é hora de girar nossa reportagem. Vamos agora para Belo Horizonte, Minas Gerais. Lila Vatti Oliveira chega para conversar com a gente. Fala, Lila, bom dia.
7: Olá, Pedro. Muito bom dia para você. Uma brasileira de 37 anos foi morta com golpes de facão na província de Luxemburgo, na Bélgica, na madrugada da última segunda-feira. A vítima é a mineira Silvilene Rocha, natural de Conselheiro Lafayette, na região central do estado. Outra brasileira também ficou gravemente ferida no ataque, mas não teve a identidade divulgada. Segundo o Ministério Público de Luxemburgo e informações divulgadas pela imprensa belga, as duas mulheres foram atacadas em um imóvel alugado por temporada. Silvilene teria tentado fugir, mas foi perseguida pelo agressor e morta em via pública. Ela foi encontrada sem vida em frente a uma agência bancária. Já outra brasileira conseguiu deixar o imóvel durante o ataque e foi socorrida em estado grave. Um jovem de 20 anos foi preso poucas horas após o crime e confessou o ataque de acordo com uma emissora regional. Investigações preliminares indicam que ele não possuía antecedentes criminais, mas a suspeita do ataque está relacionada a um latrocínio ou vingança, o que ainda será apurado pelas autoridades locais. Na noite dessa terça-feira, a justiça belga decretou a prisão preventiva do suspeito. A CBN procurou a família da mineira Silvilene Rocha, que informou que aguarda a documentação e a liberação do corpo para transferência para o Brasil. Também procurado, o Ministério das Relações Exteriores confirmou que acompanha o caso e informou que presta assistência consular à brasileira que sobreviveu ao ataque e à família da mineira morta por meio do Consulado Geral do Brasil em Bruxelas, mas detalhes não serão divulgados em respeito às regras da Lei de Acesso à Informação. Qualquer nova atualização sobre esse caso, Pedro, voltamos aqui durante a nossa programação. Excelente quinta-feira a todos.
2: 5h49, é hora de acionar o Rio de Janeiro. Diogo Bugalho já nos estúdios da CBN Rio com a gente. Diogo, bom dia pra você. O que é que você nos conta hoje?
8: Bom dia, Pedro. Primeiro vou registrar um protesto aqui que você falou na abertura do programa que só tinha você e Ana Paula Jaume aqui tocando notícia antes do Galo Rouco. Tem Diogo Bugalho, tem pessoal lá de São Paulo também. Fica aqui o registro aí.
2: Eu me referi ao estúdio aqui, faço a correção. Diogo Bugalho chega cedo, acorda cedinho também, né, Diogo?
8: Tamo junto, desde as 5 da manhã.
2: E Galão Rouco cantando pra ele também, viu?
8: Mas vamos agora falar de coisa séria, Pedro. Porque a gente tem buscas aqui no mar. Mais uma vez, um turista desapareceu nas ondas de Copacabana. Foi um menino de 17 anos. E esse acidente aconteceu na tarde de terça-feira. O Kaleu Tomás Carvalho morava em Bom Jesus de Goiás e veio ao Rio com 3 amigos de férias. Segundo testemunhas, esse grupo foi atingido por uma onda aí maior por volta das 3h20 da tarde da terça. Todos conseguiram, foram puxados ali para o mar, mas todos conseguiram depois retornar à superfície. Menos o Kaleu, que não conseguiu sair da água e acabou desaparecendo. Esse acidente aconteceu horas depois do fim do aviso de ressaca emitido pela Marinha do Brasil. Durante esse período de mar revolto aqui na capital, que durou do final de segunda, na verdade, do início de segunda até o início de terça-feira, a previsão era de ondas de até 3 metros. O desaparecimento do Kaleu aconteceu logo na tarde da terça, pouquinho depois do fim desse período. O Corpo de Bombeiros informou que começou imediatamente as buscas, com apoio de aeronaves, drones, botes infláveis e motos aquáticas, para tentar localizar o adolescente. Durante a noite, esses trabalhos aí ficam paralisados por causa das condições de visibilidade, mas, segundo a corporação, as buscas continuam durante o dia, né? Logo que amanhece. Esse caso também foi registrado na Polícia Civil, que está acompanhando, e a gente segue acompanhando por aqui, trazer novidades. Já são 2 dias aí de buscas e de agonia, né? Para preocupação para os amigos e para a família, que inclusive veio ao Rio acompanhar esses trabalhos. Pedro.
2: Com certeza, Diogo. Vamos ficar de olho nessa história, torcendo, né, para que a gente tenha boas notícias em breve. Obrigado pela sua participação de hoje e a gente se vê logo mais. Agora 5h22, vamos... Perdão, agora 5h52, corrigindo a hora certa para você, ouvinte CBN. Vamos para São Paulo. Por lá o Matheus de Souza chega para conversar com a gente ao vivo. Bom dia para você, Matheus.
0: Bom dia, Pedro. Bom dia também a você, ouvinte do CBN Primeiras Notícias. A Prefeitura de São Paulo publicou um edital para selecionar organizações da sociedade civil, as OSCs, que deverão assumir a gestão de 3 novas escolas municipais de ensino fundamental nas regiões de Parelheiros, Pedreira e Jaraguá. A iniciativa amplia para outras unidades um modelo adotado no Liceu Coração de Jesus, no centro da capital, que desde 2022 integra a rede pública por meio de parceria com a prefeitura. Segundo a gestão Ricardo Nunes, a unidade atende cerca de 570 estudantes em período integral e apresenta desempenho superior à média da rede municipal nas avaliações de língua portuguesa e matemática. O assunto que divide pais e professores será tema da nossa reportagem hoje. Na pauta também o pleito de moradores do entorno do aeroporto de Congonhas, na zona sul de São Paulo, que se mobilizam contra a proposta de companhias aéreas de estender o horário de operação do terminal. A discussão voltou à tona nos últimos dias. Ontem, uma audiência pública ocorreu na Assembleia Legislativa para tratar do assunto e também ficamos de olho por aqui. Para terminar, uma notícia boa, o cacique Raoni Metuktiri, de 93 anos, recebeu alta do hospital e apresenta um quadro de saúde estável. O líder indígena estava hospitalizado há 1 mês no Hospital São Paulo, em decorrência de um episódio de obstrução intestinal e pneumonia. Durante a internação, Raoni também foi submetido a 2 intervenções para controlar hemorragias digestivas. São esses os destaques da nossa reportagem aqui em São Paulo nesta quinta, Pedro. Um bom dia para você e um bom dia para o ouvinte do CBN Primeiras Notícias.
2: Obrigado pelas informações, Matheus. Que boa notícia do cacique Raoni, né? A gente torce aí para a recuperação dele, ele que recebeu alta. Vamos ficar de olho também acompanhando essa volta dele para casa. 5h54 agora. E olha, do galo vou cantar, hein, gente?
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2: Cassiano Ribeiro vem conversar com a gente hoje. Mais de 100 bilhões de reais em dívidas rurais poderão ser renegociados. Bom dia, Cassiano.
10: Oi, Pedro, bom dia para você ouvinte. Depois de muitas negociações, idas e vindas, estica e puxa, saiu ontem um acordo entre oposição e governo sobre a renegociação de dívidas dos produtores rurais. O Congresso passou meses tentando viabilizar a aprovação de um projeto de lei com muita pressão da bancada ruralista, mas no fim acabou que foi via medida provisória. Publicada ontem à noite no Diário Oficial da União, a MP 1376, que trata da renegociação de dívidas dos produtores rurais, estabelece as condições para que os produtores prejudicados por quebras de safras possam renegociar suas dívidas. A medida deve alcançar mais de 100 bilhões de reais. Poderão acessar linhas especiais produtores que registraram perdas por problemas climáticos ou por oscilações de mercado entre 2019 e 2025, com prazo de até 10 anos para pagamento, carência de 2 anos e juros reduzidos de acordo com o porte do produtor e a gravidade das perdas. A medida também inclui a possibilidade de renegociação das dívidas de cédulas de produtor rural, as chamadas CPRs, um dos principais instrumentos de financiamento do agronegócio que ganhou escala nos últimos anos. Além disso, o governo vai dar o comando às instituições financeiras para que elas não peçam novas garantias ao produtor para liberar acesso às linhas, aproveitando assim as garantias já apresentadas em operações anteriores. A medida também autoriza a União a criar um fundo garantidor para cobrir operações de crédito de produtores afetados por adversidades climáticas. O fundo terá recursos da União, mas também de produtores, instituições financeiras e outros entes federativos. Segundo o Ministério da Fazenda, o custo fiscal dessa iniciativa ficará abaixo de R$4 bilhões, enquanto o objetivo é reduzir a inadimplência no campo e melhorar o acesso dos produtores aos recursos do Plano Safra. Lembrando que a inadimplência no campo atingiu o patamar histórico no último ano e continua crescendo. O governo afirma que a medida não atenderá todos os agricultores, mas contemplará um grupo expressivo de produtores que enfrentaram dificuldades nos últimos anos. Há também nessa medida a possibilidade de punição a quem fraudar laudos para tentar acessar as linhas de renegociação. Não só o produtor, mas também o técnico que assinar os documentos será punido. A publicação da MP ocorre no mesmo dia em que a Serasa Experian apresentou um aumento do indicador de inadimplência no campo. Segundo a empresa, 8,8% da população rural estava inadimplente no primeiro trimestre deste ano, 1,2 ponto acima do ano passado. O Banco Central também vem acompanhando e divulgando esses índices com dados preocupante sobre o setor. O repórter da Globo Rural em Brasília, Rafael Valendorf, traz os detalhes desta medida provisória e a repercussão dela no setor em matérias publicadas no site globorural.com.br e também no jornal Valor Econômico desta quinta-feira. Eu volto amanhã.
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2: Muito obrigado pela sua audiência em todo o Brasil. Esse é o nosso CBN Primeiras Notícias. Você pode já ouvir o nosso podcast em 10 minutinhos. Eu te conto 3 notícias importantes para essa quinta-feira. Já disponível logo mais em todas as plataformas de podcast o nosso novo episódio. Obrigado pela sua audiência, pela sua participação, pelo seu carinho, pelo nosso WhatsApp, pelo nosso chat do YouTube. Amanhã tem mais CBN Primeiras Notícias. Hoje teve até love songs, hein? Os ouvintes aqui gostaram, viu? Estão aqui repercutindo ainda, dando risada. E aí, Eloy Socorrista que mandou mensagem. Dá dica, hein? Grava o nosso áudio lá pelo YouTube e manda pra ela, entendeu? Faz essa moral que você vai se dar bem, meu amigo. 5h59, uma ótima quinta-feira pra você e até amanhã.
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0: quinta-feira, 16 de julho de 2026. O Tribunal Regional Eleitoral de Minas Gerais e 19 partidos políticos firmaram um pacto para combater fake news e o uso irregular da inteligência artificial durante a campanha eleitoral. O compromisso prevê ações para reforçar a integridade das eleições, o respeito às regras eleitorais e a legitimidade do voto. As regras determinam que propagandas produzidas com inteligência artificial sejam identificadas de forma clara. Também é proibido criar ou alterar imagens, vídeos e áudios para induzir o eleitor ao erro, assim como utilizar robôs para simular conversas entre candidatos e eleitores. O Ministério Público Federal abriu uma notícia de fato para investigar os relatos de uma discussão entre o governador de Santa Catarina, Jorginho Melo, do PL, e um grupo de manifestantes indígenas do Vale do Itajaí. O caso aconteceu em 8 de julho, durante uma visita do chefe do executivo à barragem local. A construção está em obras e fica dentro do território tradicional do povo Xokleng. Na ocasião, ele chegou a se dirigir a um grupo de manifestantes com palavrões. No horário de Brasília, 6:01.
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2: Seis e dois.
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4: Muito bom dia a você. Este é o Jornal da CBN. Eu sou Milton Jung. Ao nosso lado está Cássia Godoy. Bom dia, Cássia.
2: Bom dia, Milton. Bom dia aos ouvintes do Jornal da CBN.
4: Fique agora mais bem informado com os destaques desta quinta-feira, 16 de julho de 2026.
2: O novo tarifaço de 25% dos Estados Unidos contra o Brasil começará a ser cobrado na próxima quarta-feira, dia 22.
4: O anúncio foi feito no início desta madrugada pelo escritório do representante comercial dos Estados Unidos.
2: A nova sobretaxa já foi publicada no Federal Register, o diário oficial do governo americano.
4: A investigação, baseada na seção 301 da Lei de Comércio dos Estados Unidos, concluiu que o Brasil adota práticas comerciais desleais em 6 áreas.
2: O governo Trump acusa o Brasil de prejudicar as empresas americanas por meio do PIX, barreiras ao etanol, tratamento dado a Big Techs, falhas no combate ao desmatamento e pirataria.
4: Durante um ano, o governo brasileiro fez várias reuniões com representantes americanos, incluindo encontros nas últimas semanas, mas não conseguiu reverter a aplicação das tarifas.
2: Agora são 6:04.
4: Apesar do alcance do tarifaço, os principais produtos da pauta de exportação brasileira para os Estados Unidos ficaram fora da nova cobrança.
2: O relatório final norte-americano trouxe uma lista ampliada de exceções para evitar o descontrole da inflação dentro dos Estados Unidos.
4: Ficam formalmente livres do tarifaço produtos estratégicos da pauta de exportações brasileira, como a carne bovina, café, celulose, petróleo bruto, gás natural, laranja e suco de laranja.
2: A lista, com 864 isenções no total, inclui também terras raras, ferro guza, mel orgânico, pescados e crustáceos.
4: Entre os principais produtos brasileiros que serão taxados estão etanol, máquinas agrícolas, vestuário, calçados, açúcar orgânico, manufaturados em geral e itens industriais processados.
2: Em nota, o governo do presidente Lula repudiou oficialmente a imposição das tarifas e classificou a medida unilateral de injusta e sem amparo nas regras multilaterais de comércio.
4: O Palácio do Planalto afirmou que o dia 15 de julho passará para a história diplomática das relações bilaterais como um marco lamentável.
2: A nota acrescenta que são descabidas as alegações contra o PIX e a regulação de plataformas digitais, bem como são absurdas as acusações sobre desmatamento.
4: O governo repetiu que o PIX é um patrimônio do país, referência internacional de infraestrutura pública digital, e não será negociado.
2: O Brasil avisou que vai adotar a lei de reciprocidade e entrar com recursos na Organização Mundial do Comércio.
4: O ministro da Fazenda, Dario Durigan, adiantou que o governo também vai adotar medidas para mitigar os efeitos do tarifaço nos setores afetados.
5: Os empresários brasileiros, as famílias brasileiras, os caminhoneiros brasileiros, os agricultores brasileiros não podem ser prejudicados por medidas injustas adotadas por outros países. Na mesma linha de princípio do que a gente já fez, o governo brasileiro não vai deixar os agricultores, os empresários e as famílias brasileiras na mão. Nós vamos fazer uma avaliação sempre cuidadosa pelo compromisso de futuro, compromisso fiscal que nós temos, e nós vamos endereçar sempre protegendo a nossa população.
2: O governo brasileiro também acusou a família do ex-presidente Jair Bolsonaro de atuar nos bastidores a favor do tarifaço com fins eleitoreiros.
4: A nota cita o fato de o senador Flávio Bolsonaro ter enviado documentos à Casa Branca sugerindo que as negociações comerciais fossem adiadas para depois das eleições presidenciais de outubro.
2: O senador também participou de uma audiência pública no Escritório de Comércio dos Estados Unidos e reiterou a posição pelo adiamento das tarifas, alegando que a sobretaxa agora favorece o presidente Lula politicamente.
4: Ao comentar a imposição das tarifas nas redes sociais, o secretário de Estado americano, Marco Rubio, disse que Lula não negociou de boa fé e colocou seu próprio ego acima da realização de um acordo.
2: O secretário de Estado americano também afirmou que o presidente do Brasil adotou políticas econômicas que são prejudiciais tanto para americanos quanto para brasileiros.
4: O Itamaraty lembra que fez mais de 30 reuniões com autoridades americanas desde o início do tarifaço original, em abril do ano passado.
2: Segundo o Ministério das Relações Exteriores, mais de 10 reuniões foram justamente com Marco Rubio e o representante comercial dos Estados Unidos, Jameson Greer.
4: Aqui no Brasil, representantes do setor industrial alertaram para os impactos do novo tarifaço.
2: A Confederação Nacional da Indústria destacou que a sobretaxa corrói de forma drástica a competitividade nacional em um cenário em que 20 estados brasileiros já registraram queda nas exportações para os Estados Unidos neste semestre.
4: Setores de calçados, móveis e máquinas devem buscar novos mercados para escoar a produção.
2: A Federação das Indústrias do Estado de Minas Gerais avalia que a medida imposta pelos Estados Unidos cria uma diferença relevante em relação a fornecedores de outros países que disputam os mesmos compradores.
4: A Federação das Indústrias do Estado de São Paulo atribuiu responsabilidade ao governo brasileiro devido ao que chamou de ruídos diplomáticos desnecessários.
2: Durante as negociações, o setor empresarial brasileiro mandou mais de 300 manifestações ao Escritório de Comércio dos Estados Unidos, mas não adiantou.
4: Em entrevista à TV Globo, o economista Bruno Carazza disse que os setores mais afetados devem buscar novos mercados.
6: Então essa é uma medida muito ruim para as empresas brasileiras que fornecem para as empresas americanas, para o mercado americano, tanto aquelas que são filiais até mesmo de empresas americanas aqui que fazem produtos e vendem para suas matrizes nos Estados Unidos, como empresas aqui no Brasil que desenvolvem produtos específicos para o perfil do consumidor americano, como é o caso da indústria de máquinas e equipamentos, a indústria de móveis, a indústria de calçados. Então, essas empresas sofrem de uma maneira mais acentuada os impactos dessa sobretaxa. E aí, a saída para essas empresas é buscar novos mercados, já que o governo americano está fechando cada vez mais, protegendo cada vez mais o mercado deles.
2: Agora são 6:09.
4: O senador Flávio Bolsonaro mudou o discurso em relação à foto em que aparece ao lado do capanga do banqueiro Daniel Vorcaro.
2: A foto do pré-candidato do PL com Luiz Felipe Mourão, conhecido como Sicário, foi publicada pelo portal de notícias ICL.
4: Apontado pela Polícia Federal como chefe de uma milícia privada ligada ao banqueiro Daniel Vorcaro, Sicário morreu sob custódia da Polícia Federal em março de 2026 em Belo Horizonte, após atentar contra a própria vida na prisão.
2: Segundo o ICL, a imagem foi obtida por uma fonte que pediu sigilo e teria sido capturada em 2022, em um hotel na zona sul do Rio de Janeiro. Na foto, Flávio Bolsonaro aparece sem camisa.
4: Inicialmente, a assessoria do senador alegou que Flávio não conhece o homem na foto e levantou a hipótese de a imagem ser uma montagem gerada por inteligência artificial.
2: No entanto, análises técnicas preliminares do portal ICL indicaram que a imagem não foi manipulada por IA.
4: Mais tarde, em vídeo publicado nas redes sociais, o senador não contestou a imagem, mas justificou dizendo que tira fotos diariamente com dezenas de apoiadores desconhecidos.
7: Pessoal, alguns blogs de esquerda estão dizendo que tem uma foto minha aí com um tal de Sicário. Bom, eu não sei se é verdade. Se for verdade, certamente é mais uma das várias que eu tiro todos os dias, porque graças a Deus, por onde eu ando, todo mundo pede para tirar foto, tem um carinho enorme pela gente, manda mensagem de confiança, que a gente precisa resgatar o Brasil. Então, graças a Deus, eu sou muito bem recebido por onde eu passo, tiro foto com todo mundo que me pede. Eu não tenho como saber quem é aquela pessoa que está tirando foto comigo, né?
2: Agora são 6:11.
4: Os presidentes dos 21 partidos com representação no Congresso Nacional têm 10 dias para prestar informações detalhadas ao STF sobre a indicação de emendas parlamentares.
2: A decisão do ministro Flávio Dino ocorre após suspeitas de que dirigentes partidários controlam cotas informais do orçamento da União.
4: O despacho do ministro foi motivado por uma entrevista recente de Valdemar Costa Neto, presidente nacional do PL, a Globo News.
2: Na ocasião, Valdemar afirmou que é função do presidente do partido influenciar e participar diretamente da divisão e da destinação das emendas das bancadas.
8: Mas outros presidentes de partidos fazem isso também, presidente?
9: Mas lógico, é função do presidente é cuidar do partido. Quem tem uma visão nacional do partido é só o presidente.
10: Os presidentes de partido têm essa influência.
9: Função.
10: Mas igual o senhor tem no PL, eu queria só...
9: Lógico. Coisa mais natural do mundo. Coisa mais natural do mundo é função do presidente. Se o presidente não faz isso, pode ir embora. Não vai fazer. Vai fazer o quê?
4: 6:12.
11: Olha, Messi vai para o centro.
2: Milhares de argentinos saíram às ruas para festejar a classificação da seleção para a segunda final consecutiva da Copa do Mundo.
4: Com duas assistências de Messi, a Argentina fez 2-1 na Inglaterra e disputará o tetracampeonato contra a Espanha no domingo.
2: O time comandado por Lionel Scaloni perdia por 1-0 até os 40 do segundo tempo, quando o camisa 10 comandou a remontada.
12: Inesquecível com a Inglaterra. A verdade é que é incrível mesmo. Tudo que esse grupo vem fazendo, uma mostra a mais de caráter, de querer, de força, de coletividade. De futebol, claro, porque jogamos muito futebol.
13: E
12: com paciência. Enfim, é incrível como nós vimos fazendo tudo isso durante esse Mundial, como nós conseguimos fazer isso com o grupo. E estar mais uma vez numa final de uma Copa do Mundo. Seguimos muito felizes por tudo que está acontecendo.
4: Argentina e Espanha entram em campo às 16:00 de domingo, na disputa pelo título mundial.
2: No sábado, às 18:00, Inglaterra e França disputam o terceiro lugar na Copa.
4: E na retomada do Campeonato Brasileiro, depois da pausa para a Copa do Mundo, Botafogo enfrenta Santos no Engenhão. Vitória recebe Vasco no Barradão.
2: O Botafogo ocupa a 12ª posição na tabela com 22 pontos. E o Santos, a 15ª com 21.
4: O Vitória é o 13º com 22 pontos ganhos. E o Vasco está na zona de rebaixamento com 20 pontos ganhos.
2: A seleção brasileira masculina de vôlei enfrenta hoje os Estados Unidos às 22h em Chicago, pela fase de grupo da Liga das Nações.
4: Ontem o Brasil venceu a França por 3-0 e voltou à zona de classificação do torneio.
2: Com 16 pontos ganhos, o Brasil ocupa o 7º lugar na tabela da competição, que é liderada pela seleção japonesa.
4: Estes são alguns dos destaques de hoje do Jornal da CBN. Você é nosso convidado. Mande sua mensagem para o WhatsApp 99911-9981. 99911-9981. 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
2: 6:15.
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2: 6:16.
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0: Muito bom dia para você, Eduardo Hauen.
1: Bom dia, Milton. Bom dia, Cássio. Bom dia a todos os ouvintes.
2: Bom dia, Eduardo.
0: O Marcelo, que é nosso ouvinte de Campo Grande, Mato Grosso do Sul, mandou uma mensagem para cá e ele faz uma boa pergunta aqui. Ele diz assim: às vezes eu fico desanimado, Eduardo Hauen, porque eu começo a treinar e demoro para ver resultado no espelho. A pergunta dele: o corpo melhora por dentro antes de aparecer por fora?
1: Bom dia, Marcelo. Milton, pergunta excelente, né? E a resposta para o Marcelo é, que vai animar muito o Marcelo, a resposta é sim, Marcelo. O corpo melhora muito por dentro antes de aparecer ali no espelho. Então vamos explicar isso, Milton e Cássia. Quando você começa a treinar ali, as primeiras mudanças acontecem em dias, em semanas, mas são invisíveis. Então a gente não pode desanimar. O coração ele fica mais eficiente, a frequência cardíaca na primeira semana já diminui, a sua capacidade do organismo ali de usar o oxigênio melhora rapidamente nas primeiras 2 a 3 semanas. Já dentro dos músculos, em apenas 3 dias a 1 semana, já aumenta ali os vasos sanguíneos e a produção de energia desses músculos, a capacidade oxidativa desse músculo. Agora, essas melhoras internas, elas são reais, são muito importantes para a nossa saúde, né? Como a função cardíaca já melhora, a função cardiovascular, o nosso metabolismo fica mais eficiente, a gente consegue diminuir o lactato durante o exercício, que é aquela parte que você, aqueles metabólicos que você produz ali durante o exercício,

0: e os vasos sanguíneos estão melhores. Agora, quando para a gente olhar no espelho e ver mudanças, ou seja, o aumento do músculo, a gente perder gordura, melhorar aquela definição, isso leva muito mais tempo. Então, os estudos mostram, Milton, que essas mudanças da composição, a partir de 6 semanas a 3 meses de treino consistente que começa a aparecer. Então, o músculo aumenta em torno de 3 a 5% nesse período. A gordura diminui de 4 a 7% se é acompanhado aí de uma mudança também na alimentação. Então, por que acontece isso, né? Primeiro, Milton, nosso corpo ele precisa otimizar o que já existe, né? Então, ele vai pegar o que já tem, melhorar ali os sistemas, a eficiência dos sistemas que existem antes de construir uma nova estrutura, né? Como músculo visível. Então, ele prepara tudo, ele prepara nosso organismo inteiro antes para depois realmente mostrar ali o que a gente, que muitas pessoas começam a treinar só para ver o que aparece. Mas o mais importante é invisível, né? Que é essa melhora interna. Então é normal, Milton, todo mundo é assim, sabe? Primeiro a gente arruma a casa, prepara tudo para as mudanças que vão vir.
1: Depois que a gente passa por essas mudanças internas, que são as mais importantes, e começa a observar os resultados no corpo, tem áreas que demoram mais para trazer esse resultado? Por exemplo, região abdominal, que muita gente reclama que é uma barriga difícil de perder. Por que isso acontece?
0: Olha, Cássia, e varia aí com o sexo, varia com a idade, né, e principalmente pelo estilo de vida, né, pessoas mais estressantes, então que o cortisol, o estresse está mais alto, então a gente acaba acumulando a gordurinha nessa região. Então é muito comum ser a última coisa que ele vai ver melhorar. Então aquela barriguinha ali, a pessoa já emagrece, o rosto afina, e aquela região ali, principalmente da região abdominal, é a última ali que aparece. Então lembrando também que é a primeira que volta, né? Então se você já para o exercício, volta ali também, aquela última gordurinha que saiu vai ser a primeira que volta, e é muito constitucional. Principalmente aquelas meninas que você já vê que são magras e tem aquele culote. Então é uma característica já individual e genética que acaba sendo o acúmulo, lugares mais difíceis de perder mesmo.
2: Valeu, muito obrigado, Eduardo Raul, e obrigado ao Marcelo, que mandou mensagem para bemestar@cbn.com.br. Você pode mandar sua pergunta agora, a gente repassa aqui para o Eduardo Raul e ele responde no ar no Jornal da CBN. Um abraço, Raul, até
0: mais. Um abraço, bom dia a todos.
1: Até amanhã. 6:30.
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0: quinta-feira, 16 de julho de 2026. O novo tarifaço de 25% dos Estados Unidos contra produtos brasileiros começará a ser cobrado na próxima quarta-feira. O anúncio foi feito no início da madrugada de hoje pelo escritório do representante comercial americano. O governo Trump acusa o Brasil de prejudicar as empresas dos Estados Unidos por meio do PIX, barreiras ao etanol, tratamento dado a Big Techs, falhas no combate ao desmatamento e pirataria. Apesar do alcance das sobretaxas, os principais produtos da pauta de exportação brasileira para o mercado americano ficaram fora da nova cobrança, como carne bovina, café, celulose, petróleo, gás natural, aeronaves civis, peças aeroespaciais, suco de laranja, terras raras, mel orgânico e pescados. Ao todo, são mais de 800 isenções. O senador Flávio Bolsonaro mudou o discurso em relação à foto em que aparece ao lado do capanga do banqueiro Daniel Vorcaro. A imagem do pré-candidato do PL com Luiz Felipe Mourão, conhecido como Sicário, foi publicada pelo portal de notícias ICL. Apontado pela Polícia Federal como chefe de uma milícia privada ligada ao dono do Banco Master, Sicário morreu sob custódia da Polícia Federal em março após atentar contra a própria vida na prisão. Inicialmente, a assessoria do senador alegou que Flávio não conhecia o homem da foto e levantou a hipótese de a imagem ser uma montagem gerada por inteligência artificial. Depois, em vídeo publicado nas redes sociais, o senador não contestou o material, mas justificou dizendo que tira fotos diariamente com dezenas de apoiadores desconhecidos pelas ruas. No horário de Brasília, 6h32.
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0: 6h33.
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0: Você já parou para pensar por que no Brasil tudo precisa de cartório? Nasceu, cartório. Casou, cartório novamente. Comprou um imóvel, lá vem o cartório de novo. Abriu uma empresa, você não escapa, cartório. Morreu e achou que estava livre? Aceite seu último registro de cartório. A vida inteira passada por um balcão que cobra muito, atende devagar e nunca explica por que custa o que custa. A explicação fácil é cultural. O brasileiro não confia no outro, então precisa de papel autenticado para tudo. Tem verdade aí. Mas tem outra camada que a explicação cultural convenientemente esconde. Cartório no Brasil é monopólio por delegação do Estado. As vagas são concurso público, mas quem passa vira titular de uma concessão vitalícia que pode ser passada para a família. O serviço é obrigatório por lei, o preço é tabelado pelo próprio setor e a concorrência é proibida. Não existe outro mercado no Brasil com esse nível de proteção institucional. O resultado é previsível. O Brasil tem mais cartórios do que hospitais públicos. As taxas cartorárias figuram entre as mais caras do mundo em proporção ao salário. Um simples reconhecimento de firma consome horas de trabalhador e fatia do salário mínimo. Essa situação gera mais que ineficiência, pois é fruto de um sistema desenhado para funcionar exatamente assim. Quem tem cartório não quer desburocratização, quer a fila. A fila é o negócio. A desconfiança do brasileiro alimenta o sistema, a herança colonial também, enquanto o cartório agradece e renova a tabela de preços todo ano.
1: Esse é o Rossandro Klinger, todos os dias conosco aqui no Jornal da CBN. Você também pode ouvir o Refletir para Viver lá no nosso site cbn.com.br. Agora são 6h36.
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4: Durante um século, o futebol conseguiu sobreviver sem cartões amarelos e vermelhos. Quando um jogador cometia uma falta grave, o árbitro o advertia verbalmente. Se a infração fosse ainda pior, mandava ele embora. O sistema funcionava razoavelmente bem, desde que o árbitro e o jogador falassem o mesmo idioma. O problema apareceu de forma ostensiva na Copa de 66 na Inglaterra. Nas quartas de final, a seleção inglesa e a seleção argentina disputavam em Wembley um jogo especialmente tenso. Aos 36 minutos, o árbitro alemão Rudolf Kreitlein decidiu expulsar o capitão argentino Antonio Ratin. O jogador, porém, não falava alemão nem inglês. Kreitlein não falava espanhol. Ratin alegou que não compreendia por que estava sendo expulso e se recusou a deixar o campo. Kreitlein diria depois que percebera ter sido insultado, abre aspas, pela maneira como o argentino olhou, fecha aspas, para ele. Começou então uma longa confusão. O jogo ficou interrompido, foi necessária a intervenção de cartolas e Ratin finalmente abandonou o gramado. O episódio chamou a atenção do inglês Ken Aston, responsável pelos árbitros da Copa. 4 anos antes, ele próprio havia dirigido Chile versus Itália, a célebre Batalha de Santiago, um jogo tão violento que a polícia chilena precisou entrar várias vezes em campo. Aston dizia que naquele dia não havia arbitrado uma partida de futebol, havia supervisionado manobras militares. Agora surgia outro problema: como criar uma linguagem disciplinar que pudesse ser compreendida na hora por qualquer nacionalidade? Pouco depois do jogo, enquanto dirigia pelas ruas de Londres, Aston parou diante de um semáforo. Amarelo, atenção. Vermelho, pare. Era tão simples que ninguém havia pensado nisso antes. Aston percebeu que as mesmas cores poderiam ser usadas no futebol. O amarelo serviria como advertência. O vermelho significaria que o jogador deveria deixar imediatamente o campo, sem discursos, sem intérpretes ou discussões. Segundo a história contada pelo próprio Aston, ao chegar em casa, ele explicou a ideia à sua esposa, Hilda, que desapareceu por alguns instantes e voltou com 2 pedaços de cartolina, um amarelo, o outro vermelho, cortados de maneira que coubessem no bolso da camisa do árbitro. Nasciam assim os cartões. O sistema foi utilizado pela primeira vez em uma Copa do Mundo no México em 1970. O soviético Kaki Asatiani tornou-se o primeiro jogador a receber um cartão amarelo na história das Copas. Mas o cartão vermelho não foi usado em 70. Precisou esperar 4 anos. A grande invenção permaneceu no bolso. Em 74, na Alemanha Ocidental, o chileno Carlos Casesli cometeu uma falta sobre Vert Vogts e recebeu o do árbitro turco Doğan Babacan o primeiro cartão vermelho mostrado na história das Copas. Ken Aston resolveu o problema dos idiomas. O da indignação dos jogadores com os cartões nunca terá solução.
5: Já que estamos aqui no futebol e, claro, pensando em Copa do Mundo, que os ouvintes querem saber. E aí, Cássia Godoy, você é a nossa última esperança aqui.
1: Como foi ontem? Fui mal, errei.
5: Errou?
1: É, eu tinha apostado na Inglaterra para passar a Argentina. Quando veio a virada da Argentina...
5: Você tava indo bem até os 40.
1: Exatamente.
5: No segundo tempo ali, tava tudo bem. Quer dizer, tudo bem não, né? Porque a ameaça já vinha surgindo ao longo do tempo, né?
1: Realmente. A Inglaterra deu uma encostada ali, né? Ficou só na defesa e deu ruim. Agora, continuo na posição de número 3 do bolão, mas estou vendo o primeiro e o segundo colocados dispararem em relação à minha pontuação.
5: Bom, temos 2 jogos ainda pela frente para você... Temos. Encher a cartela e quem sabe conseguir chegar lá na frente. Estamos na sua torcida.
1: Obrigada.
5: Hoje, aliás, aqui no Jornal da CBN, a propósito, já que estamos falando de Copa do Mundo e termos esta incrível final entre Espanha e Argentina no domingo, depois de uma vitória incrível da Argentina ontem, hoje nós vamos conversar também aqui no Jornal da CBN, além do Leonardo Dai, que está nos Estados Unidos, PVC, que está nos Estados Unidos, vamos conversar com o Jorge Igor, que é narrador do Grupo Globo, da GETV, para... analisar esta final e esta Argentina, que quando você pensa que já era, está de volta, renasce em pleno jogo, e um Messi que é cada vez mais incrível aos 39 anos. 6:41.

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3: 6h46.
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5: Além de acelerar processos, a tecnologia passou a acelerar a capacidade do negócio de se reinventar. Tudo depende da forma como ela foi construída. Saiba agora como uma plataforma digital transformou seu modelo de negócio em poucas semanas.
6: Mudar completamente o rumo de um negócio pode levar meses. Ainda mais quando isso implica dar uma guinada ou pivotar um modelo de negócio. Na plataforma digital de moda, Mercado Único, a mudança aconteceu em poucas semanas. Contribuiu para isso o fato de a empresa não ter precisado reconstruir do zero a sua base tecnológica. Bruno Santana, cofundador e CTO, conta que a infraestrutura digital, desenvolvida inicialmente para atender o mercado de alimentos, foi reaproveitada na migração para a indústria fashion, onde a empresa atua hoje em dia.
7: No início de 2025, nós observamos algumas tendências dentro do mercado de fashion, de moda. Houve também algumas regulações na Europa quanto ao descarte de roupas de luxo. Então, nós ficamos atentos a esses assuntos e observamos que poderia haver mais oportunidades dentro do setor de fashion do que de alimentos. Então nós comparamos os modelos, comparamos os mercados e decidimos totalmente com base em números e em tendências migrar totalmente a nossa tese, que antes era liquidação de estoque para o setor de alimentos, para a liquidação de estoque de roupas.
6: A decisão se apoiou em dados. O desafio agora era transformar essa mudança do modelo de negócio em uma operação viável e que funcionasse rapidamente. Foi aí que a tecnologia fez toda a diferença.
7: A pivotagem em si foi uma decisão de negócio, mas a tecnologia teve um papel decisivo em torná-la viável tão rápido. Como construímos tudo de forma modular e 100% em nuvem desde o início, não precisamos começar do zero. E aproveitamos a infraestrutura, as integrações, os padrões e boas práticas de engenharia de software do produto anterior. Por isso, a virada levou semanas e não meses.
6: A exemplo do Mercado Único, a forma como empresas incorporam hoje a tecnologia na operação e principalmente na estratégia, pode determinar no amanhã a agilidade do negócio. Lara Silber, especial para a CBN.
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5: O já esperado tarifaço imposto pelos Estados Unidos a produtos brasileiros saiu no finalzinho da noite de ontem, início da madrugada de hoje, e nós vamos falar sobre esse assunto do ponto de vista do direito internacional daqui a pouquinho, com Walter Fanganello Mairovich.
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1: A Federação da Agricultura e Pecuária do Estado de São Paulo, a FAESP, e o Instituto Brasileiro de Equidiocultura realizaram um encontro com a Comissão Técnica para tratar de pautas estratégicas do setor que movimenta cerca de 30 bilhões de reais por ano. Com o quarto maior rebanho do mundo, com cerca de 7 milhões de animais, foi destacada a necessidade de regulamentar a lei do passaporte equestre, essencial para dar mais segurança, controle e agilidade no transporte de equinos dentro e fora do país. Além disso, foram discutidas a integração entre entidades representativas e a oferta de vacinas para equinos, considerada abaixo da demanda do rebanho nacional, o que impacta o controle sanitário e a segurança da atividade.
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2: 6h51.
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2: 6h55.
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0: Muito bom dia, Walter Fanganello Meyerowitz.
1: Bom dia, Milton. Bom dia, ouvintes. E boa jornada, Cássia.
2: Muito obrigada, Meyerowitz.
0: Enquanto estamos conversando aqui, vimos sua imagem também na tela para aqueles que podem nos acompanhar no YouTube, podem nos acompanhar lá no Globoplay nesse momento. E você estava lá com cachecol agora, arrumando o cachecol por causa do frio em São Paulo nesta manhã. E você que acordou cedinho, até com a surpresa da notícia, não surpresa, porque já era esperado, com a notícia do novo tarifaço de 25% dos Estados Unidos, saiu como era esperado, o anúncio foi feito com as suas isenções e as exceções que estão no caminho, e um anúncio também do governo brasileiro de que deve aplicar a lei da reciprocidade. Qual a reflexão que nós devemos fazer aí do ponto de vista do direito comercial e do direito internacional?
1: Olha, Milton, em primeiro lugar, nós temos que ver um cenário internacional e ver a postura do presidente Donald Trump. Ele é um sujeito, ele é um, aspas, um jogador de pôquer que vive do blefe. Então, tem hora que ele pisa no freio, tem hora que ele dá cavalo de pau, ou seja, ele não mantém constância. Se a gente olhar o cenário internacional, Milton, Cássia, a gente vai ver o quê? Há menos de 48 horas, atenção, menos de 48 horas, ele recuou com relação a outro, aspas, tarifaço, a cobrança de pedágio no Estreito de Hormuz. O que, que ele queria? Ele falou, olha, os Estados Unidos irão garantir a navegação comercial, a passagem pelo Estreito com suas tropas, e nós vamos cobrar por essa proteção 20% com relação às mercadorias que vão por lá passar. E ele recuou com isso. Por quê? Por duas razões, e aqui não se trata bem de reciprocidade, mas de anúncio de reciprocidade. Quer a Arábia Saudita, quer os Emirados Árabes, por seus representantes, evidentemente, falaram o seguinte: olha, nós não começamos a guerra, nós não fomos avisados da guerra, e de repente, num cenário que nós fornecemos para o mundo inteiro de passagem comercial de petróleo, de gás, você vem com essa de 20% de pedágio, quando o próprio acordo feito com o Irã, aquele acordo preparatório, tá, estabelecia lá que no local haveria o quê? Haveria um controle por todos, inclusive com a presença norte-americana. Está no artigo 5º daquele memorando de intenções, Milton. Bom, e o que, que fez o Trump diante disso? Mas o que, que vocês vão fazer? Aí veio a resposta dos Emirados Árabes e dos sauditas, no sentido de que nós vamos usar e nos preparar para uma via comercial alternativa. Nós vamos deixar o Mar Pérsico e vamos pelo Mar Vermelho, sair da Arábia Saudita pelo Mar Vermelho. Não vamos mais usar isso, vamos aproveitar o Golfo de Aden. Quer dizer, e aí o Trump se desesperou. Pôs o pé no breque e suspendeu a tal de o pagamento tarifário, o pagamento, aspas, alfandegário. Então, ele vai e vem. E a lei de reciprocidade é importante, ela é que nós temos no Brasil para nossa proteção, inclusive proteção na área econômica para soberania nacional. O que que ela, tem, essa natureza dela? Onde ela tem apoio? Ela tem apoio no direito internacional, no direito dos povos, que o direito internacional público é o direito dos povos. Então, a lei de reciprocidade e, evidentemente, a Organização Mundial do Comércio, onde o Brasil deverá mostrar claramente que, na balança comercial, há 15 anos, quem ganha muito mais, mas muito mais, são os Estados Unidos. E o Trump, no particular, poderá dar um tiro no pé. Mas isso tudo revela, e não é da minha área, que a política está falando mais alto do que a lógica e do que os grandes acordos. Em cima disso também, Milton, teve agora o 14 de julho, a grande parada que a França promoveu e espantou todo mundo, com todo o apoio da Europa, apoio forte da Europa, e mais, desfilou uma tropa da Ucrânia. Então, para quê? O que se mostrou aí? Mostrou que a ameaça do Trump, atenção, no sentido de que iria interferir na OTAN e os Estados Unidos sairiam da OTAN, da Aliança Atlântica, e os Estados Unidos estão criando, via Trump, ameaçando na última reunião da OTAN, se viu isso, o que que eles fizeram? Se uniram ali e veio o quê? Veio a resposta, aspas, a reciprocidade, que é a Europa vai se armar, a Europa vai colocar antimísseis e vai desenvolver e vai entregar à Ucrânia. Não vai ter expansão russa. No momento em que o Trump, evidentemente, via CIA, foi informado que no mês de maio, na grande parada do Putin, o que que aconteceu? Até o Putin deu as caras um pouquinho só, porque ele é um paranoico, né? Ele tem medo de morrer, de ser assassinado. Então, tem todo esse cenário onde, felizmente, nós temos a tal de reciprocidade, que na realidade às vezes é um contragolpe no fígado, né, Milton?
2: E um rápido comentário seu, Mayorovitch, sobre um outro assunto, a defesa do ex-presidente Jair Bolsonaro, alegando o seguinte para Alexandre de Moraes do Supremo, que não tinha conhecimento de que aquela carta do Jair Bolsonaro seria lida e colocada em redes sociais pelo filho dele.
1: Na realidade, e a OAB ficou, como é que vai ficar a OAB agora, hein, Cássia? Que coisa, hein? A OAB falando, então, ele estava em defesa de prerrogativas no exercício da advocacia, e ele dizia que era porta-voz. Porta-voz do proibido é uma coisa assim a ser pensada, né? Milton, já pensou? Eu sou porta-voz, mas eu não posso falar aqui porque eu estou proibido. Então não é porta-voz do nada. Mas uma situação muito difícil vai ficar, porque foi deixada na mão. O próprio pai está dizendo que não autorizou. Se não autorizou, houve violação por parte do advogado de regra de confidencialidade. Quer dizer, mas para quem acredita em Bolsonaro, isso também não é surpresa. Mas o ponto, e agora eu só vou falar com você, Milton, e pedir para a Cássia fechar os olhos. Fechar os ouvidos. Os olhos para não ficar vermelha, se escutar. Que é mais ou menos o seguinte, Milton, o que que o Bolsonaro fez? O pai, ficou com medo agora do Moraes, de repente, tomar uma medida e mandar ele de volta para Papuda, se bem que as condições humanitárias não vão permitir isso, mas ficou com medo, com receio. E, Cássia, ouvidos fechados, que eu vou dizer uma frase latina, muito usada, que representa aquele que tem medo, que foi o que o Bolsonaro se expressou. Qui sfinteris habet timore possuit. Quem tem medo, né, Milton?
0: Um abraço, Walter Fanganello Mayorovitch. Até mais.
1: Até. Tchau, Cássio. Abração.
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0: Quinta-feira, 16 de julho de 2026. O orçamento de 2027 prevê um aporte bilionário nos Correios para a reestruturação da companhia em meio à pior crise. O governo negocia um empréstimo de 7 bilhões de reais com instituições financeiras internacionais como o Bank of America, Citi e Deutsche para a estatal. Em 2025, os Correios registraram prejuízo histórico de 8 bilhões e meio de reais. A gestão Lula tem de apresentar o projeto de lei orçamentária anual até o dia 31 de agosto. A previsão de chuvas fortes a partir de hoje coloca a região sul em alerta para os primeiros efeitos do El Niño. O estado deve ter uma sequência de temporais. As primeiras tempestades devem atingir principalmente oeste e o sul gaúchos e ganhar força ao longo do dia. Há risco de queda de granizo, rajadas intensas de vento e fenômenos localizados como tornados e microexplosões. Segundo a Climatempo, cidades como Uruguaiana, Bagé, Santa Maria e Santo Ângelo podem registrar rajadas próximas de 100 km por hora. No horário de Brasília, 7:06.
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0: 7:07.
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2: Muito bom dia a você que escolheu ficar mais bem informado ouvindo o Jornal da CBN na manhã desta quinta-feira, 16 de julho de 2026, quando temos como um dos principais destaques aqui no noticiário, decisão oficializada agora pelos Estados Unidos, com novo tarifaço de 25% contra o Brasil e que começa a ser efetivamente cobrado na próxima quarta-feira, dia 22. Isso foi feito no início dessa madrugada pelo escritório do representante comercial dos Estados Unidos. E com algumas, ou com várias exceções, ficam, por exemplo, formalmente livres do tarifaço, produtos estratégicos da pauta de exportação brasileira, como carne bovina, café, celulose, petróleo bruto, gás natural, laranja, suco de laranja, entre outros. Mas há também uma grande quantidade de produtos ainda de interesse do Brasil e que fazem parte dessa lista para as quais teremos os 25% de imposto cobrado pelos Estados Unidos. Agora nós vamos até Brasília, porque a Rani Veloso tem as repercussões em torno desse anúncio que foi feito aí da virada da noite de ontem para a madrugada de hoje. Rani, que tem também aí a reação do governo brasileiro diante deste tarifaço. Rani, bom dia para você.
3: Bom dia, Milton, Cássia e a todos que nos acompanham. É isso mesmo, o Palácio do Planalto repudiou a taxação de 25% sobre as exportações do Brasil, classificando como arbitrária e sem justificativa econômica a decisão do governo americano. E ressaltou que o dia 15 de julho de 2026 passará para a história das relações entre Brasil e Estados Unidos como um marco lastimável. O governo brasileiro argumenta que os Estados Unidos possuem um superávit acumulado de mais de 424 bilhões de dólares com o Brasil nos últimos 15 anos e ressalta que a maioria dos produtos americanos entra no país com isenção de impostos e que atuou ininterruptamente junto ao representante comercial, apresentando evidências que refutam as alegações de supostas práticas desleais. O governo ainda disse que demonstrou que são descabidas as alegações contra o PIX e a regulação de plataformas digitais, bem como as absurdas acusações sobre o desmatamento, ao defender que o PIX é um patrimônio do povo e referência internacional. São pontos que o governo defende como soberanos e alinhados aos padrões. Em resposta, o Brasil anunciou que vai recorrer à Organização Mundial do Comércio e aplicar a lei de reciprocidade para proteger setores afetados e preservar empregos. O governo também acusou setores da oposição ligados à família Bolsonaro de terem colaborado com o governo americano para viabilizar as sanções. A lista completa das exceções ainda será divulgada, mas o café e as carnes, outros produtos que são importantes para os americanos, vão ficar de fora da sobretaxa. O presidente Donald Trump, a gente lembra, acatou essa recomendação do escritório comercial e decidiu impor essa alíquota adicional às importações. Jameson Greer, que é o representante comercial, afirmou que houve pouca disposição do governo brasileiro em oferecer alternativas para a negociação, mas não falou sobre pedidos feitos pelos americanos. A respeito do PIX, Greer disse que não quer que o Brasil se livre do modo de pagamento, mas sim que os Estados Unidos tenham condições de concorrer. No começo de junho, a representação do comércio já havia sugerido essa aplicação de taxas de 25% por supostas práticas anticoncorrenciais, como PIX etanol e a falta de medidas contra a corrupção. Além disso, as autoridades americanas avaliam a aplicação de outra tarifa de 12,5% por alegada falta de medidas para combater o trabalho forçado. Em busca de algum tipo de mitigação dos efeitos, o ministro da Fazenda, Dario Durigan, sinalizou que pode ser editada uma nova medida para socorrer os setores da economia.
0: os empresários brasileiros, as famílias brasileiras, os caminhoneiros brasileiros, os agricultores brasileiros não podem ser prejudicados por medidas injustas adotadas por outros países. Vai ser preciso avaliar quais setores foram afetados. Na mesma linha de princípio do que a gente já fez, o governo brasileiro não vai deixar os agricultores, os empresários e as famílias brasileiras na mão. Nós vamos fazer uma avaliação sempre cuidadosa pelo compromisso de futuro, compromisso fiscal que nós temos, e nós vamos endereçar sempre protegendo a nossa população.
3: A ação do governo deve ser editada nos parâmetros do programa Brasil Soberano. Na semana passada, o Senado já aprovou a medida provisória que libera o crédito de 15 bilhões de reais dentro desse plano. A linha de financiamento é destinada às empresas e exportadores afetados pelas taxas adicionais dos Estados Unidos. Bom, a decisão já repercute, claro, no setor empresarial. O impacto é imediato na indústria. A CNI, Confederação Nacional da Indústria, alertou que a medida ameaça a competitividade brasileira e agrava a queda nas exportações, que já atingiu 20 dos 27 estados no primeiro semestre. E na avaliação da entidade, a sobretaxa pode piorar ainda mais esse cenário, que já está fragilizado. A Fiesp, em nota, lamentou a aplicação da sobretaxa, mas também aproveitou para criticar a condução da negociação pelo governo, falando em discursos eleitorais e desalinhamento político com Washington, que acabou por minar vínculos com os Estados Unidos. Também a Federação das Indústrias de Minas Gerais afirmou que a decisão ameaça diretamente as empresas brasileiras no mercado americano e, segundo a entidade, a sobretaxa aumenta os custos de exportação, que pode levar à perda de contratos e à substituição de fornecedores brasileiros por concorrentes de outros países, e defende uma intensificação imediata das negociações diplomáticas para reduzir as incertezas e proteger o fluxo comercial. Milton.
2: Muito obrigado. Essa foi a Rani Veloso, reforçando aqui a informação, inclusive, que nós trouxemos logo na abertura do Jornal da CBN, porque fontes do Itamaraty têm alegado que não faltaram reuniões para negociar com o governo americano. Houve mais de 30 contatos presenciais, virtuais, por telefone, desde o anúncio do tarifaço original, aquele que ocorreu lá atrás ainda, durante as discussões, e que o Brasil acabou sendo surpreendido naquele momento. De lá para cá, teriam sido mais de 30 contratos, reuniões com Jameson Greer, que é o representante comercial dos Estados Unidos, também com o secretário Marco Rubio, que é o principal nome ali dentro do governo Donald Trump. E com iniciativas do governo brasileiro nas negociações, mas que nunca houve uma contraproposta por parte dos Estados Unidos. Essa é a posição que se tem de algumas fontes lá do Itamaraty a propósito deste momento que nós estamos agora, diante deste anúncio confirmado agora de uma tarifa de 25%, são 864 produtos que têm isenções por enquanto, e a ver como seguirão as conversas a partir de agora com o governo brasileiro, anunciando aí a apresentação, usando a lei da reciprocidade como uma resposta. Agora são 7h15.
4: Temos informação chegando com Guilherme Gimenez e o senador Flávio Bolsonaro, pré-candidato à presidência da República, admitindo os problemas de relacionamento que já são conhecidos, que ele tem com a ex-primeira-dama Michele Bolsonaro. Guilherme Gimenez, bom dia.
5: Cássia, bom dia para você. O pré-candidato do PL à presidência, Flávio Bolsonaro, afirmou que atualmente não tem relações com a madrasta, a ex-primeira-dama Michele Bolsonaro. O senador ainda afirmou que não assistiu ao vídeo publicado por ela recentemente com críticas a ele. Segundo Flávio, ele não pressionou Michele a declarar explícita e publicamente apoio à pré-candidatura dele ao Planalto. Após o episódio, a ex-primeira-dama deixou a liderança do PL Mulher e cogita não ser candidata ao Senado pelo Distrito Federal.
6: O inimigo do Brasil está do lado de lá, não está aqui. Isso é uma questão de bom senso, né? Então, e de fidelidade à escolha do nosso líder, que é o presidente Jair Messias Bolsonaro. Então, assim, nunca pressionei, né, para entrar para a campanha ou para não entrar. Vem a hora que quer, vem se quiser também. Tá? Porque, assim, eu estou dando o meu melhor, eu sei qual caminho que eu tenho que seguir, eu preciso de todo mundo.
5: As declarações foram dadas durante uma entrevista ao canal Flow Podcast. Na ocasião, o parlamentar ainda alegou não compreender as motivações de Michele para os ataques direcionados à campanha dele. O filho de Jair Bolsonaro negou haver qualquer tipo de estratégia combinada por trás do atrito. Ele destacou que a situação só não foi contornada de forma mais dura em respeito ao ex-presidente. Há cerca de 20 dias, Michele divulgou vídeos nas redes sociais em que disse ter sido maltratada e humilhada por Flávio. Neles, a ex-primeira-dama expôs uma briga com o senador e disse que eles não se falam desde o fim de 2025. Aliados de Flávio, no entanto, disseram à CBN que o desentendimento entre os dois antecede este período. A discussão dos dois envolve, entre outros pontos, a disputa pelo palanque do PL no Ceará. O partido tentou se aliar no estado ao ex-governador Ciro Gomes, do PSDB, para fazer frente ao atual mandatário, Eumano de Freitas, do PT. O petista tenta se reeleger. O apoio do PL a Ciro, contudo, foi publicamente criticado por Michele, que citou episódios passados. A mulher de Jair Bolsonaro lembrou de quando Ciro chamou o marido, por exemplo, de nazista. Cássia.
4: Muito obrigada. Essas foram as informações do Guilherme Gimenez.
2: Nós temos agora apurações aqui do Pedro Fagundes a propósito do noticiário internacional, com base naquilo que as agências internacionais estão noticiando sobre o conflito ainda entre Estados Unidos e Irã. Pedro Fagundes, suas informações, bom dia.
7: Bom dia, Milton, Cássia, também aos nossos ouvintes. Olha, o Irã ameaçou destruir toda a infraestrutura de energia da região caso os Estados Unidos mantiverem os ataques contra instalações iranianas. Então, ameaçou destruir toda a infraestrutura de energia de toda a região do Oriente Médio, não do próprio país. Bem, o alerta foi feito por um porta-voz militar. De acordo com ele, qualquer nova ofensiva americana contra estruturas do Irã será respondida com ataques alvos regionais. A escalada já deixou pelo menos 35 mortos e mais de 300 feridos no Irã desde a retomada dos bombardeios, de acordo com o Ministério da Saúde iraniano. Nesta madrugada, os Estados Unidos finalizaram uma nova onda de ataques. Segundo o Comando Central americano, os bombardeios atingiram centros de comando, sistemas de defesa aérea, além de instalações de vigilância costeira por várias regiões do Irã, desde a capital até áreas próximas ao Estreito de Hormuz, passagem central, por onde passa cerca de 20%, um quinto de todo o petróleo do planeta. A força americana também informou que atingiu um petroleiro que seguia para um porto iraniano dentro do bloqueio naval retomado nesta semana pelos Estados Unidos. Do lado iraniano, a resposta veio contra bases usadas por forças americanas nos países da região, no Kuwait, no Bahrein e também na Jordânia. Esses ataques contra centros de comando, depósitos de combustível e áreas de concentração de tropas. Apesar da ameaça, o governo iraniano tentou reduzir o tom contra os países vizinhos. Um porta-voz militar afirmou que Teherã não pretende confrontar nações do Oriente Médio nem países islâmicos da região. A Guarda Revolucionária também afirmou que ainda não mostrou grande parte da própria capacidade militar contra os Estados Unidos. Já o Estreito de Hormuz permanece no centro de toda a crise. Um assessor do líder supremo iraniano afirmou que a passagem pertence ao Irã e que nenhum poder do mundo poderá tirá-la do controle do país e ainda se opôs ao domínio americano no estreito. Já Donald Trump disse que o Irã tenta negociar nos bastidores, mas afirmou que os Estados Unidos podem resolver o conflito ou terminar o serviço caso necessário. Na economia, o petróleo aparece em queda de quase 1% e o barril do tipo Brent, o mais praticado no mundo, chegou a $84.73. Cássia e Milton.
2: As informações foram do Pedro Fagundes, agora que são 7h21.
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1: 7h23.
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0: quinta-feira, 16 de julho de 2026. O secretário americano de Estado, Marco Rubio, afirmou que as políticas econômicas da gestão Lula são ruins para cidadãos dos dois países. Ele também disse que o Brasil não negociou de boa fé com os Estados Unidos e que Lula priorizou o ego em detrimento de um acordo benéfico. Rubio ainda afirmou que, em consequência disso, Washington decidiu aplicar o tarifaço de 25% sobre produtos brasileiros. A decisão da Casa Branca isentou produtos-chave, como carne, café, peças aeroespaciais, terras raras e suco de laranja. Ao longo de um ano, o governo brasileiro fez uma série de reuniões com representantes americanos, incluindo encontros nas últimas semanas. Em nota, o Planalto repudiou oficialmente a imposição das tarifas e classificou a medida como injusta e sem amparo nas regras multilaterais de comércio. O Brasil prometeu acionar a lei de reciprocidade em resposta. O Senado aprovou um projeto que insere a educação financeira na grade curricular dos ensinos fundamental e médio. Segundo o texto, o assunto não ficará restrito a uma única faixa de idade. O projeto agora vai retornar para a Câmara por causa de alterações propostas pela relatora, a senadora e líder do governo, Tereza Leitão. Os elencos das seleções de Argentina e da Espanha, finalistas da Copa do Mundo, valem juntos mais de 2 bilhões de euros. Segundo dados do site Transfer Market, especializado em transferências de jogadores. O time argentino tem valor estimado de aproximadamente 800 milhões e a equipe espanhola de 1 bilhão e 200 milhões de euros. A decisão está marcada para domingo. No horário de Brasília, 7h33.
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0: terra da Copa. Vamos mais uma vez fazer contato com o Leonardo Dai. Bom dia para você, Léo.
1: Tudo bem, Milton? Bom dia, Cássia, bom dia ao ouvinte do Jornal da CBN.
2: Bom dia, Dai.
0: Leonardo Dai, e o que foi a Argentina mais uma vez ontem contra a Inglaterra?
1: Não se cansa de fazer história essa seleção argentina, né? Não se cansa de não desistir, não se cansa de buscar resultados no último instante de... Bom, são 11 gols nas fases eliminatórias da Copa, 7 marcados ali, ou a partir dos 35 do segundo tempo, né, faltando 10 minutos para o fim do tempo regulamentar, ou a partir dos 5 do segundo tempo da prorrogação, faltando 10 minutos para o fim da prorrogação. Então é um time de uma resiliência que não encontra paralelo na história da Copa do Mundo. Você vai encontrar, evidentemente, muitos times melhores do que a Argentina 2022, 2026 na história das Copas. Isso é óbvio, uma dúzia de times pelo menos. Mas você não vai encontrar um time tão difícil de ser batido, de ser vencido, de... Eu fico pensando como é que é jogar contra essa Argentina, porque você não consegue ficar tranquilo no jogo, não existe, né? Então, assim, o tempo todo você está na iminência de perder o jogo para a Argentina, porque eles não desistem, eles não largam as partidas, e para além disso, né, assim, é um não desistir que não é de qualquer jeito, né, que não é o abafa no desespero, não. Além disso, o time joga bola, o time tem recurso, e tem o Lionel Messi, que é uma coisa, não tem explicação, um jogador de 39 anos aos 47 do segundo tempo, no sétimo jogo da Copa do Mundo, dá um bote daquele para ganhar uma dividida de um jogador inglês e fazer o cruzamento perfeito que ele fez para o Lautaro cabecear a bola para o gol. É um time muito especial, é um time muito, muito, muito, muito engajado dentro daquilo que quer, dentro daquelas coisas que pensa, dentro daquilo que deseja conquistar, mesmo sendo formado quase todo por jogadores já campeões em 2022. A gente fala muito sobre isso no futebol, já não quer mais, já não vai mais. A Argentina não, a Argentina continua querendo e a partir disso ela pode jogar contra qualquer adversário com chance de vencer, porque não tem como vencer essa Argentina antes do juiz apitar o final do jogo.
0: Você chamou a atenção para esse bote do Messi, né, pouco antes do gol. Pouco antes ainda tinha uma outra jogada que me chamou a atenção dele, porque a gente sempre diz o seguinte, né? O Messi joga sabendo controlar o desgaste, etc. E naquele instante, sim, que eu estava prestando atenção no movimento dele, ele tinha pego uma bola do lado direito, tocou para um dos seus companheiros, foi se deslocando para o meio, recebeu a bola de novo, tocou para os seus companheiros, foi aparecer lá do lado esquerdo, tocou para os seus companheiros de novo, ou seja, ele estava se deslocando de um lado para o outro, ou seja, a história de que eu jogo só no limite, não, né? Estava se expondo ainda mais, se deslocando por todo o campo, ajudando na movimentação, abrindo espaço numa defesa fechada, fechada, e muita gente usou a palavra covarde da Inglaterra, não?
1: Não, exatamente. Aí, assim, vai estar havendo uma pressão muito grande em cima do Thomas Tuchel, né, o técnico alemão que treina a Inglaterra, porque ele chamou demais a Argentina para o ataque. E aí, assim, tudo bem, a Inglaterra está ganhando o jogo, a Argentina já tinha voltado melhor para o segundo tempo antes da Inglaterra fazer o primeiro gol, né? Esse contexto é importante. E ele está vendo a Argentina ali com os caras, com o Lionel Messi, com o Lautaro, com o Depol, que entrou muito bem no jogo, com o Enzo Fernandes, essa coisa toda. Ele está vendo a Argentina vir para o ataque. Ele tinha duas opções: ou ele retrancava mais o time e confiava que ele ia conseguir segurar esse time da Argentina por 40 minutos de jogo, ou ele poderia fazer alguma substituição para tirar um pouco a Argentina de cima, né? Então tentar reforçar um pouco a marcação na saída de bola da Argentina, reforçar o meio de campo, reforçar os lados do campo, que era por onde a Argentina estava conseguindo construir esses cruzamentos perigosos, essas jogadas de lançamento para a área. Ele escolheu a primeira opção. E aí, assim, é muita qualidade técnica, né? A gente fala do Messi, mas tem o Enzo Fernandes também, que fez uma outra partidaça ontem, que acertou um chute lindo de fora da área, né? Talvez se aquele chute não tivesse entrado, a Inglaterra tivesse vencido o jogo, mas, assim, foi uma aposta de altíssimo risco você deixar a Argentina 40, 45 minutos ali jogando em 15, 20 metros em relação à linha do gol com a qualidade que a Argentina tem. Por meia hora deu certo, né? Deu certo entre aspas, porque o Pickford já vinha fazendo grandes defesas, né? Mas estava vencendo o jogo. Chegou uma hora que a qualidade sobressaiu e, para além dessa questão da qualidade, quando sai o gol de empate, a Inglaterra derrete no jogo, né? Inglaterra, porque aí, assim, eu imagino o jogador da Inglaterra pensando, tá 1-1 o jogo agora, a Argentina só botou atacante, a Inglaterra só botou zagueiro, como é que vai ser essa prorrogação aí? E aí nem prorrogação teve, porque a Argentina logo em seguida fez o segundo gol.
2: É uma partida que deixou muito claro também as enormes diferenças em relação à forma como as duas equipes lidaram com uma situação estressante. Em relação a essa situação, a Argentina cresceu e a Inglaterra se apequenou.
1: Sem dúvida, esse ponto é muito importante. E assim, o normal é acontecer o que aconteceu com a Inglaterra, né? O futebol, ele, em geral, as equipes sentem essa situação, ainda mais a Inglaterra, que está há 60 anos sem ganhar um título. O anormal da história é acontecer o que acontece com a Argentina, que quanto mais dramático fica o jogo, mais a Argentina cresce. Quanto pior a situação, melhor fica o time da Argentina. E aí, isso tem, eu tenho falado isso durante toda a Copa, isso tem os dois lados. É, se a Argentina cresce na dificuldade e tem tanta dificuldade ao longo da Copa, é porque o time está falhando, né? Ontem até, acho que foi um roteiro um pouco diferente dos outros jogos em que a Argentina jogou mal, porque ontem não foi bem esse o caso. O primeiro tempo não teve jogo, né? Foi uma pancadaria generalizada, e no segundo tempo a Argentina tinha voltado melhor quando a Inglaterra conseguiu achar um contra-ataque e fez o gol. Mas enfim, a Argentina se coloca nessa situação porque tem problemas como time, ao contrário da Espanha, né, que vai ser adversária na final. Mas essa capacidade de crescer na adversidade é uma coisa que eu fico tentando pensar assim em outros exemplos e não consigo nesse nível de Copa do Mundo. Eu penso muito no que foi assim o Palmeiras do auge do Palmeiras do Abel Ferreira agora alguns anos atrás, assim, que era uma situação mais ou menos parecida, mas aí num contexto de futebol brasileiro, futebol sul-americano, nesse nível assim de Copa do Mundo, não me lembro de um time que tivesse essa característica de maneira tão marcante quanto a Argentina.
0: Perfeito, meu amigo. A gente fala mais amanhã sobre a final, a grande final no domingo, até porque tem muita coisa para conversar ainda sobre essa Argentina e Espanha, Espanha e Argentina. Muito obrigado, um abraço para você.
1: Valeu, amanhã a gente já se fala de Nova Jersey. Ainda estou aqui em Atlanta, mas indo já para Nova Jersey, para o palco da grande final de domingo. Valeu.
2: Até mais.
0: Esse foi o Leonardo Dai falando da Argentina, vitoriosa de ontem, ganhando de virada da Inglaterra. E eu queria trazer para você aqui uma outra situação também da Copa do Mundo que tem chamado muito a atenção, que é a participação dos goleiros, que têm sido protagonistas nesta Copa. E os dados mostram isso de forma clara. Dos 61 pênaltis cobrados durante o Mundial, 21 foram desperdiçados pelos atacantes, muitos com participação direta ali do goleiro, que impediu o gol. A taxa de conversão é a pior da história de todas as Copas. Messi, Mbappé, Bruno Guimarães, todos estiveram entre os que perderam gols. CBN foi em busca de respostas para entender o que explica ser cada vez mais difícil colocar a bola na rede na cobrança de uma penalidade.
3: O pênalti perdido por Bruno Guimarães na derrota do Brasil para a Noruega vai permanecer na memória dos brasileiros. Mas a frustração não foi exclusividade da nossa torcida. A Copa de 2026 mostra que vencer um goleiro na marca do pênalti tem sido um desafio cada vez maior. Até agora foram desperdiçados 21 dos 61 pênaltis cobrados, entre eles o de craques como Mbappé e Messi. Isso significa que apenas 40 terminaram em gol, um aproveitamento de 65%. Esse é o pior índice de conversão da história das Copas desde 1966. Quando essa estatística passou a ser registrada pela empresa Opta. Nas edições de 66 e 70, todos os pênaltis viraram gols, mas depois disso o aproveitamento vem caindo. Na Copa de 2014, a taxa foi de 77%. Na de 2018, caiu para 70%. Em 2022, ficou em 67%. E agora, chegou aos 65%. Mas o que, de fato, explica esse baixo aproveitamento? O ex-goleiro do Vasco e Palmeiras e comentarista do Grupo Globo, Fernando Praz, apontou a evolução na preparação dos goleiros.
4: No começo, era muito empírico, né? Tu assistia o jogo na TV, enfrentava os caras e ia tirando tuas análises. Então não tinha muito estudo, não. Agora, hoje em dia, é uma coisa quase que científica, né? Tem um banco de dados enorme, de pênaltis de todos os jogadores, mas tu consegue criar padrões. Então, assim, tu já aumenta a tua probabilidade de defender, né?
3: Na visão do preparador de goleiros do Flamengo, Thiago Heller, a combinação entre tecnologia, acesso à informação e treinamentos específicos também contribui para o aprimoramento da posição.
5: A posição de goleiro evolui muito, né? O goleiro hoje, além das virtudes ali, da capacidade defensiva, e que juntamente com a questão da informação, com a questão da tecnologia, eu acho que isso aí contribuiu bastante para que esses números aumentassem, né?
3: Além disso, o ex-goleiro Fernando Praz considera que a parte física dos goleiros se tornou um diferencial.
4: O goleiro hoje está mais alto, está muito mais forte, tem mais explosão, ele pode esperar o máximo a batida para não definir o canto muito antes para o batedor e ele consegue chegar com muito mais velocidade na bola, né?
3: Mas ainda existe a chance de que essa edição não seja a pior em aproveitamento de pênaltis. Tudo vai depender do que vem pela frente. Se houver pelo menos 4 cobranças bem-sucedidas, o índice de conversão vai superar o da Copa de 2022. No sábado, França e Inglaterra disputam o terceiro lugar e no domingo, Argentina e Espanha duelam pelo título de campeão. Com a colaboração de Rodrigo Bressani e do Rio de Janeiro, Matheus Maciel.
2: Agora são 7 horas e 46 minutos. Nós temos informação chegando agora com a nossa reportagem direto do Rio de Janeiro. Ana Luísa Barreto, bom dia.
6: Oi, Cássia, bom dia para você, bom dia também para o nosso ouvinte. O Ministério Público do Rio faz agora uma operação contra o deputado estadual Rafael Nobre, do União Brasil. Ele, o vereador de São João de Meriti, Magrão Nobre, do mesmo partido, e outras 8 pessoas também foram denunciadas pelos crimes de organização criminosa, fraude em licitações, falsidade ideológica e lavagem de dinheiro. A pedido do Ministério Público, a Justiça do Rio expediu os mandados de busca e apreensão em endereços ligados aos investigados, inclusive o gabinete do parlamentar, na Assembleia Legislativa do Rio e na Câmara Municipal de São João de Meriti, na Baixada Fluminense. Segundo a denúncia, Rafael e Magrão seriam os controladores de um grupo de empresas usado para fraudar licitações e desviar recursos públicos em contratos firmados com as prefeituras de Magé e Japeri, também cidades da Baixada. Até o momento, os agentes apreenderam cerca de R$21 mil em espécie na casa do deputado e R$45 mil na residência do vereador. Esse esquema de desvio teria começado em 2017, quando o deputado estadual Rafael Nobre era vereador da cidade de Nilópolis. A investigação aponta que os dois obtiveram cerca de 45 contratos estimados aí em quase R$358 milhões para o fornecimento de alimentação para hospitais, escolas e secretarias municipais. A ação mira, nesse primeiro momento, 3 desses convênios. Entre as empresas usadas no esquema estão a Nutrifoods Refeições, Inovar Comércio e Serviços de Terceirização, King Fund Alimentos e J&G Restaurante. Elas atuavam de forma coordenada para simular concorrência em licitações com sócios laranjas, documentos falsos e movimentações financeiras para ocultar a origem dos recursos. Além da condenação dos acusados, o Ministério Público pediu ressarcimento mínimo desse prejuízo de R$358 milhões aos cofres públicos e a perda dos mandatos dos parlamentares denunciados. Nossa reportagem tenta contato ainda com a defesa de Rafael Nobre, de Magrão Nobre e das empresas citadas. Cássia.
2: Muito obrigada. Essas foram as informações da Ana Luísa Barreto, às 7h48.
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2: 7h50.
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0: Muito bom dia para você, Marcelo.
1: Bom dia, Milton. Bom dia, Cássia. Bom dia, ouvintes.
2: Bom dia, Marcelo.
0: Rafael, nosso ouvinte, escreveu para cbndinheiro@cbn.com.br e ele tem uma preocupação aqui. Ele é participante da OAB Prev do Rio de Janeiro e diz que com a liquidação decretada pela Previc, meus investimentos estão em risco. Existe alguma garantia do Tesouro Nacional semelhante ao FGC?
1: Olha, Rafael, a Previc é a sigla para a Superintendência Nacional de Seguros Privados. É um órgão do governo que fiscaliza os chamados fundos de pensão. Os fundos de pensão são os fundos de previdência fechados. Fechados porque eles são restritos a um determinado grupo de participantes. No caso da OAB Prev do Rio de Janeiro, o público são os advogados registrados na OAB do Rio. Como analogia, você pode pensar nesses fundos fechados como os planos de saúde oferecidos pelas empresas. O plano da OAB Prev do Rio é de contribuição definida, o que é como a maioria dos planos de previdência são hoje, né? Inclusive os oferecidos pelas instituições financeiras. Contribuição definida significa que você paga todo mês um determinado valor e quando se aposentar, o benefício vai ser proporcional à rentabilidade dos investimentos naquele plano. No caso da OAB Prev do Rio, o que aconteceu é que os investimentos deram prejuízo em vez de lucro. Por exemplo, o gestor do fundo pode ter comprado um CDB de um banco que quebrou. Nesse caso, a garantia do FGC é de R$250 mil. Se o fundo investiu R$1 milhão, por exemplo, os participantes assumem esse prejuízo de R$750 mil, essa diferença. O fundo de pensão pode compensar esse prejuízo com o lucro de outras aplicações, mas não foi o que aconteceu com a OAB Prev do Rio, por isso a liquidação. Então, em resumo, sim, os seus investimentos estão em risco, porque nos planos de previdência de contribuição definida não existe nenhuma garantia em relação aos investimentos, como tem o FGC, e o valor do prejuízo vai depender de quanto o liquidante da OAB Prev do Rio conseguir recuperar depois que fizer todo o balanço final dessa liquidação.
0: Perfeito, muito obrigado e muito obrigado ao Rafael também, que mandou a pergunta para cá para tirar as dúvidas com o Marcelo D'Agosto. Bom dia para você, Marcelo, até amanhã.
1: Até amanhã, um abraço.
2: Até.
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0: quinta-feira, 16 de julho de 2026. O Ministério Público do Rio de Janeiro faz uma operação contra um esquema de fraude em licitações e desvio de recursos públicos em contratos firmados com as prefeituras de Magé e Japeri. O principal alvo da ação é o deputado estadual Rafael Nobre, do União Brasil. Ele, o vereador de São João de Meriti, Magrão Nobre, do mesmo partido, e outras 8 pessoas foram denunciadas. Segundo a investigação, Rafael e Magrão seriam os controladores de um grupo de empresas usadas no esquema. Os dois fecharam mais de 40 contratos, estimados em quase 360 milhões de reais, para fornecer alimentação a hospitais, escolas e secretarias municipais. O Senado aprovou projeto que reduz em quase 40% a Floresta Nacional do Jamanchim, no Pará. A medida é criticada por ambientalistas e gera o temor de aumento de garimpo e desmatamento. Em nota, o Ministério do Meio Ambiente informou ser contrário à proposta. A redução da área de mata é uma demanda de defensores da construção da ferrogrão, via férrea tida como fundamental para facilitar o escoamento da produção de grãos no centro-oeste e considerada prioritária para ruralistas da região e do norte do país. O Irã ameaçou destruir toda a infraestrutura de energia do Oriente Médio se os Estados Unidos mantiverem os ataques contra instalações da República Islâmica. Segundo um porta-voz militar de Teherã, qualquer nova ofensiva americana será respondida com ataques a alvos regionais. Pelo menos 35 pessoas morreram e mais de 200 ficaram feridas no Irã desde a retomada dos bombardeios, segundo o Ministério da Saúde do país. Na madrugada de hoje, os Estados Unidos finalizaram uma nova rodada de ataques. No horário de Brasília, 8:04.
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0: 8 e 5.
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3: Muito bom dia a você que escolheu ficar mais bem informado ouvindo o Jornal da CBN na manhã desta quinta-feira, 16 de julho de 2026. Uma pesquisa divulgada hoje pela Quest foi medir qual é o impacto do tarifaço dos Estados Unidos na opinião pública. A Rani Veloso teve acesso a esses números e compartilha com você aqui no Jornal da CBN. Rani.
4: Oi, Milton, é isso mesmo. O impacto político da nova tarifa de 25% dos Estados Unidos sobre o Brasil ganha esses contornos eleitorais, porque essa pesquisa de hoje da Genial Quest mostra que o presidente Lula amplia a vantagem na preferência do eleitorado diante dessa crise comercial. 42% dos entrevistados afirmam que o tarifaço aumenta a vontade de votar no atual presidente, um crescimento frente aos 39% registrados em junho. A preferência pelo senador Flávio Bolsonaro, dentro desse cenário, recuou de 30% para 27%. E entre os independentes, a intenção de votar em Lula devido ao tarifaço subiu de 26% para 33%, enquanto a escolha por outros candidatos caiu de 45% para 38%. O levantamento também avaliou a troca de acusações entre Lula e Flávio. 51% disseram que concordam com Lula ao acusar Flávio de ter pedido o tarifaço a Trump. E apenas 30% concordam com Flávio, que afirma ter pedido a Trump para não taxar o Brasil. Quando os eleitores são perguntados se as tarifas são retaliações ao PIX, de acordo com Lula, 49% concordam com o presidente Lula. E apenas 33% concordam com Flávio, que diz que são as declarações de Lula contra os Estados Unidos que motivaram esse tarifaço. Sobre a viagem do senador Flávio Bolsonaro aos Estados Unidos para discutir as tarifas com o presidente Donald Trump, apenas 43% dos entrevistados sabiam da iniciativa. Além disso, a maioria, 58%, avalia que o senador não tem força política para convencer o governo americano de reverter as taxas, contra 34% que acreditam no poder de persuasão de Flávio Bolsonaro. Só lembrando que essa pesquisa ouviu 2.004 pessoas entre os dias 10 e 13 de julho e está registrada na Justiça Eleitoral sob o número BR07181/2026. Milton?
3: Essa foi a Rani Veloso. A despeito do que pensa o eleitor, o que acontece na economia brasileira e quais as ações que o governo brasileiro tem, quais os instrumentos que o governo brasileiro tem diante dessa medida imposta pelo governo americano, agora confirmada com a decisão anunciada aí entre a noite de ontem e o início dessa madrugada. Para conversar conosco sobre esse assunto, nós convidamos o Carlos Pio, que é professor de Economia Política Internacional da Universidade de Brasília, já foi secretário executivo da Câmara do Comércio Exterior do Ministério da Economia. Professor Carlos Pio, muito obrigado pela sua gentileza de estar conosco aqui no Jornal da CBN. Um bom dia para o senhor.
5: Bom dia, Milton. Bom dia, Cássio. É sempre um prazer.
0: Bom dia, professor.
3: Com o anúncio feito agora pelo governo dos Estados Unidos, já é possível se ter uma ideia do ponto de vista do impacto na economia brasileira, dos negócios com os Estados Unidos, com essas medidas?
5: Olha, é possível começar a calcular, Milton. É importante que a gente tenha a noção de que desde agosto do ano passado vem sendo criado várias incertezas, tanto para os setores grandes exportadores quanto para setores menores da economia brasileira. E foram criadas muitas exceções e variações na aplicação das tarifas. O efeito disso desde junho do ano passado tem sido uma queda muito substancial das exportações brasileiras para os Estados Unidos. Os Estados Unidos representam um pouco menos de 10% das exportações do Brasil, 42 bilhões o ano passado, quando toda essa celeuma começou. As exceções que foram criadas, no início 700 itens, foram ampliadas. É isso que o secretário americano, responsável por essas investigações, indicou ao final das reuniões da semana passada. Essa lista de 700 subiu para em torno de 2 mil itens, e ele diz, isso é que ele chama de isenções crescendo dinamicamente. Ele diz, não vai acontecer isso de novo. Então, a gente espera, do ponto de vista do impacto para a economia brasileira, ainda aguardando mais informações, que esse número de 2 mil e tantas exceções seja mantido, na margem seja mantido. Se isso acontecer, o comércio, que sofreu uma queda muito significativa no último ano, vai se manter no nível atual. Alguns setores vão conseguir entrar nas listas de exceções, outros já foram retirados. Mas o impacto mais drástico é a incerteza que foi lançada pelas oscilações no nível de proteção que o governo americano tem posto. Para a gente ter uma ideia geral do como é o panorama para as exportações brasileiras, nós temos três níveis, três conjuntos de setores, né? Nós temos um primeiro, que é aço e alumínio, que é taxado a 50% nas exportações para os Estados Unidos. Isso não é exclusivo para os exportadores brasileiros, é importante que se diga. Isso é parte da estratégia protecionista do Trump, desde o primeiro mandato, que foi mantida pelo governo Biden. Então, esse é o primeiro nível. Isso representa 15% das exportações do Brasil para os Estados Unidos. Depois, a gente tem um segundo nível de tributação, que é este que agora está sendo objeto desse aumento de tarifas, ele vinha sendo tributado a 10%, e tudo indica que agora vai ser tributado a 25%, e há ainda em curso uma segunda investigação que pode elevar esse nível de imposto americano de 25%, a partir de hoje, para 37,5%. Isso representa um terço das exportações brasileiras. Em torno de 29%, 30% das exportações são tributadas, então, até ontem a 10%, a partir de hoje a 25%, e é possível chegar a 37,5%. E a gente tem o terceiro nível, que é o nível de isenção, né? Então, a gente tem aí essa lista a que eu me referi, começou com 700 produtos, 700 itens, mais do que produtos, porque são categorias gerais, e agora chega a 2 mil, que aí tem isenção plena a 0%.
0: Agora, professor, mesmo considerando todas essas isenções, nós podemos levar em conta ainda o fato de que haverá um impacto também para a economia dos Estados Unidos, dessas restrições que são feitas às exportações brasileiras, né?
5: Cássia, você tem toda a razão. Imposto sobre importação prejudica o país que impõe o imposto. E isso já vem sendo dito sobre o Trump desde a campanha eleitoral de 2024, né? Tem um prejuízo porque os produtos importados e serviços importados passam a ficar mais caros para as empresas que produzem nos Estados Unidos e importam esses produtos e serviços, e para as famílias, para os consumidores diretos, né? Isso vale também para o Brasil, viu, Cássia e Milton? É uma coisa que eu acho que a gente ganharia muito se a gente pegasse a política comercial do Trump e olhasse no espelho a nossa própria cara e dissesse: a gente pratica essa política há 70 anos ou mais. Os níveis de volatilidade da proteção brasileira, os níveis de proteção máximo, os níveis de exceção do Brasil são agora talvez iguais ou um pouco inferiores ao do Trump. Mas a gente está vendo o impacto negativo que isso tem para a economia americana, tem para a economia brasileira quando a gente impõe a proteção também. E é o fato de que tem esses efeitos negativos sobre empresas e famílias americanas que tem sido usado pelas empresas brasileiras ou pelas empresas que exportam a partir do Brasil, inclusive muitas multinacionais do mundo todo, mas também americanas, para argumentar que não faz sentido para o Trump ou não faz sentido para o escritório de comércio nas investigações recentes elevarem o nível de proteção. Isso vale também para o Brasil. Infelizmente, a gente tem falta de discussão substancial do tema do efeito negativo do protecionismo brasileiro e do Mercosul, mas as consequências são as mesmas. A economia cujo governo impõe protecionismo sofre em primeiro lugar, gera consequências para os outros. Quando o país é um grande importador do mundo, como é o caso dos Estados Unidos, essas consequências são muito mais amplificadas para a economia internacional e para os países que sofrem os efeitos do imposto de importação. Quando é o caso do Brasil, uma economia que não é grande importadora, isso acaba tendo um efeito marginal para os outros, mas para a gente tem um efeito muito negativo. Então, se eu pudesse dizer numa frase, o Trump está fazendo a política comercial americana se parecer muito, infelizmente, com a política comercial brasileira, que a gente pratica há muitas décadas, e temos, inclusive, dobrado a aposta nos últimos anos, aumentando o protecionismo com os mesmos argumentos que o Trump utiliza. Aumento da arrecadação, investimento externo, aumento do investimento estrangeiro no país, aumento do emprego, nada disso se verifica na prática com evidências concretas ao longo dos anos.
3: Professor Carlos Pio, muito obrigado pela sua análise e as suas informações aqui no Jornal da CBN, deixando mais claro esse contexto que estamos nessa disputa tributária ou de tarifas. Muito obrigado e um bom dia.
5: Bom dia a todos.
0: Bom dia.
3: Professor Carlos Pio é cientista político, professor de Economia Política Internacional da UNB, Universidade de Brasília. Já foi secretário executivo da Câmara do Comércio Exterior do Ministério da Economia. 8:17.
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0: 8:19.
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1: 8h26.
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0: Muito bom dia para você, Carlos Alberto Sardenberg.
1: Bom dia, Milton. Bom dia, Cássia.
2: Bom dia, Carlos Alberto.
0: Sardenberg, vamos lá. Vamos falar dessa decisão do Tribunal de Contas da União que aumentou os salários. Para quem? Para si próprio. Como é que é isso?
1: Pois é, Milton. É dessas coisas que acontecem em Brasília, que são até coisas pequenas, né? Que tem uma despesa até pequena, mas que mostram uma deterioração da relação e da situação do serviço público, né? Porque é o seguinte, o Tribunal de Contas da União, ele não é órgão do Poder Judiciário, é um tribunal que trabalha, que é um órgão auxiliar do Congresso Nacional e cujo objetivo é avaliar o emprego do dinheiro público. Estou resumindo, claro, mas o objetivo é avaliar a eficiência, a seriedade, a legalidade, a constitucionalidade do uso do dinheiro público, né? E ontem o Tribunal de Contas da União tomou uma decisão, com 8 votos a 1, dizendo que o valor da gratificação por chefia do trabalhador, né, do servidor lá do tribunal, ele não conta para o teto. Então, o teto do funcionalismo é R$ 46.366 e muitos servidores do TCU, do Legislativo e do Legislativo, da Câmara e do Senado, esses trabalhadores, esses servidores, eles chegam a ganhar muito perto do teto. Com o cargo de chefia, o adicional de chefia, passa do teto. E com a regra diz que nenhum funcionário pode ganhar mais do que 46 mil e tanto, então esse valor que passava do teto era abatido do salário dos servidores do TCU, do Legislativo e da Câmara e do Senado. Né? Agora eles abaixaram a lei dizendo o seguinte, que esse adicional por cargo de chefia deve ser contado separado. Então, pode ser pago mesmo que passe o teto. A decisão beneficia 26 mil trabalhadores

0: E o impacto estimado por ano é pequeno, é coisa de 211 milhões de reais, que é um valor muito pequeno considerado o tamanho do orçamento brasileiro, que é orçamento na casa dos trilhões, né? Mas o que chama a atenção é como o próprio órgão encarregado de fiscalizar, de acompanhar o bom uso do dinheiro público, aprova uma regra que fura o teto, né? Uma regra que fura o teto, sendo que o teto é constitucional. Então, eles aprovam uma regra que dribla uma norma constitucional, estabelecendo que determinadas categorias podem receber acima do teto. Esse é um ambiente que está dominante em Brasília, que é aquela história dos penduricalhos, né? Quer dizer, vários setores do funcionalismo, e sobretudo no judiciário, no legislativo, vão arranjando esquemas para receber salário acima do teto constitucional. E esse é mais um exemplo, um pequeno exemplo, mas que mostra um grande problema de ética e de controle das contas públicas. Vão se criando vários extratetos, né? Esse penduricalho, esse auxílio pode ser concedido, fica fora do teto, esse aqui fica no teto, e o próprio Supremo Tribunal Federal, em sua recente decisão, criou um extra-teto, dizendo que os funcionários podem ganhar até 35% acima do teto salarial. Quer dizer, então, aquela regra dizendo que o funcionalismo não pode ganhar mais que 46, ela vai sendo jogada no lixo a cada medida que vem sendo tomada pelos diversos órgãos lá em Brasília. É um problema moral, um problema de legislativo, né? Porque a lei diz que não pode ninguém receber acima do teto, mas é também um problema de ética, um problema de moral. É um problema dizendo o seguinte, que não há limites para o uso do dinheiro público quando o beneficiário é o próprio servidor do setor público. Esse é o resumo da história, Milton e Cássio.
1: Muito obrigado, Carlos Alberto Sandenberg. Bom dia para você. Até logo mais ao meio-dia.
0: Até mais.
2: Até mais.
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Quinta-feira, 16 de julho de 2026. Uma pesquisa Genial Quest divulgada hoje mostra que o presidente Lula ampliou a vantagem na preferência do eleitorado com a nova tarifa de 25% dos Estados Unidos sobre produtos brasileiros. 42% dos entrevistados afirmaram que, com a medida adotada pela Casa Branca, a vontade deles de votar no atual presidente aumentou. O número representa crescimento de 3 pontos percentuais na comparação com o levantamento feito em junho. Já a preferência pelo pré-candidato à presidência pelo PL, senador Flávio Bolsonaro, recuou de 30% para 27%. A pesquisa foi feita entre os dias 10 e 13 de julho e ouviu 2.004 pessoas. O levantamento tem margem de erro de 2 pontos percentuais, para mais ou para menos, e está registrado na Justiça Eleitoral com o código BR-07181-2026. A Anvisa determinou recolhimento de 2 lotes da água mineral sem gás Mamba Water por causa de uma bactéria detectada durante análises de controle de qualidade da própria fabricante, a HNKBR Indústria de Bebidas Limitada. A agência reguladora ordenou a suspensão da venda e da distribuição de latas de 350 mililitros dos lotes 13 e 14, que foram fabricados nos dias 3 e 4 de abril. A resolução não informa se houve registro de consumidores afetados. Em poucos meses, o Brasil registrou 3 casos relacionados a essa bactéria. Em abril, o micro-organismo foi encontrado em mais de 100 lotes de produtos da IP e, em junho, motivou o recolhimento de 1 lote da água mineral Cristal. No horário de Brasília, 8h33.

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0: 8h35.
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2: 8h37.
4: Douglas Santos. Chega Marquinhos. Já vamos entrar no último minuto. Danilo recebe. Ryan tá próximo. Os dois próximos, as tabelas vão saindo. Danilo rolou para trás. É pro Endrick. Olha o garoto aí. Colou nele o Tanaka. E tirou. Mas tirou mal. Ryan preparou. Guimarães. É agora. Guimarães. Rolou. Martinelli!
5: Brasil!
2: Que saudade. Você ouve esse gol do Brasil nesta Copa do Mundo na voz de Jorge Igor, nosso convidado agora aqui no Jornal da CBN, doutor, narrador da GETV. Jorge Igor, bom dia para você.
6: Bom dia, Milton. Bom dia, Cássia. Bom dia, ouvintes. É uma das poucas alegrias, talvez a única grande alegria que o Brasil teve nessa Copa do Mundo, esse gol do Martinelli contra o Japão aos 50 do segundo tempo. E aí, depois da Noruega, cada jogo a gente ficava com aquela sensação, podia ser a gente, né? Acho que ontem despertou muito isso, né? Poderia ser um Brasil e Argentina. Não sei se a gente teria condições de superar o coração, o nível de entrega que a Argentina está mostrando na Copa, mas enfim, a gente poderia ter o gostinho de chegar numa semifinal. Desde 2014 a gente não chega numa semi, desde 2002 não chega numa final. E os nossos vizinhos são privilegiados porque estão vivendo uma era incrível, né, Milton?
2: E nesse gol que nós lembramos aqui agora, na sua voz, foi um gol da virada, assim como a Argentina tem sido a seleção da virada. Que coisa mais incrível isso, não?
6: Incrível, Milton. A seleção da entrega, a seleção que supera os seus limites, uma seleção que depois do jogo contra a Suíça deixou uma sensação de que tinha batido o seu teto, até mesmo físico, porque são muitas prorrogações viradas contra Cabo Verde, uma prorrogação que claramente não estava nos planos, né? Dada a diferença gritante que existia ali naquele confronto. Mas a Argentina tem mostrado um nível de comprometimento, um comportamento que é o grande diferencial para domingo. Eu acho que na decisão de domingo nós vamos ter, já olhando para frente, né? Mas eu vou falar um pouquinho do que foi o jogo ontem, mas duas seleções que gostam de ficar com a bola, que têm propostas muito claras, mas a Argentina talvez tenha um diferencial, tenha algo a mais, que eu não sei se a Espanha vai conseguir colocar em prática no domingo, que é esse coração, esse nível de entrega. É uma seleção que joga pelo seu país e ontem, por mais que antes do jogo o técnico Lionel Scaloni tenha tentado tirar o peso do componente histórico em cima do jogo, da Guerra das Malvinas e tal, dizendo, não, é só um jogo de futebol, mas isso ficou no discurso, tá? Porque desde o hino nacional ontem, a gente percebia como o argentino estava mobilizado para o jogo. Os jogadores da Argentina, o próprio treinador Scaloni, eles não cantaram o hino nacional, eles berraram, eles gritaram o hino nacional. E o que a gente viu em campo foi uma seleção que entrou pronta para uma batalha. Então, sim, o componente histórico entrou, e sim, a Argentina, ela mostra que é uma seleção muito pronta para jogar esse tipo de jogo. Sabe aquele jogo que vai além das quatro linhas, que vai muito além daquela disputa, que tem muita coisa envolvida? A Argentina gosta de estar nesse terreno e sabe lidar muito bem com isso.
0: E a Espanha, hein? Que vai jogar com a Argentina no domingo. Até determinado momento dessa Copa do Mundo, estava sendo acusada de ter assim um futebol burocrático, segura a bola, mas não é aquele futebol bonito. Aí veio o jogo da França e eles colocaram a França no bolso. Então é uma grande também adversária para a seleção da Argentina. Você que vai narrar esse jogo no GE TV no domingo, o que você está esperando para essa partida?
6: Cássia, entendo as críticas que foram feitas à Espanha, porque a estreia contra Cabo Verde, ela gerou de fato esse susto. Mas é importante lembrar que o Yamal não joga a estreia. O Nico Williams, outro jogador decisivo, de drible, de muita qualidade, também chegou na Copa do Mundo machucado. Mas a Espanha, ela tem esse estilo de jogo, como você mesmo destacou, né? Que muita gente não gosta, critica, que às vezes parece meio chato, mas ele é muito chato para quem não está torcendo para a Espanha. Porque para quem torce pela Espanha, é uma sensação de controle do jogo, muitas vezes. O que a Espanha fez contra a França foi controlar, do início ao fim, um adversário muito poderoso. E controlando na circulação de bola, e controlando na compactação e numa participação sem bola incessante, até mesmo dos jogadores de ataque. E eu acho que muito disso a gente vê como resultado de um trabalho que é feito há muito tempo. O De La Fuente, que é o técnico da Espanha, ele trabalha na Federação Espanhola desde 2013. Ele treinou a seleção sub-19, ele treinou a sub-21, ele treinou a seleção olímpica, inclusive perdeu o final de Olimpíada para o Brasil em Tóquio 2021, e trabalhou com vários desses caras aí, ainda meninos. Alguns ainda são meninos, é verdade, mas quando eram mais meninos ainda, nas seleções de base, e com uma mesma maneira de jogar, que vem desde a base para o profissional. Isso faz a Espanha ter um jogo muito seguro, porque todo mundo joga do mesmo jeito há muito tempo. Então, a Espanha vai para domingo com a segurança do seu modelo, e a Argentina vai para domingo com a segurança do seu espírito de competição, que nenhuma outra seleção mostrou nessa Copa.
2: Deixa eu só, vou só fazer um parênteses, não é nem pergunta, mas é só uma lembrança que você citou Cabo Verde, a seleção de Cabo Verde empatou com a Espanha e empatou no tempo normal com a Argentina também, com as duas finalistas, o que só mostra o tamanho do que foi as conquistas obtidas pela seleção de Cabo Verde. Agora, sem perder o olhar aí para essa final, nós temos uma final muito curiosa, porque temos Messi de um lado e temos o Lamine Yamal do outro lado. Aqueles dois que protagonizaram uma fotografia lá em 2007. Que história mais linda toda essa, né, que o futebol nos proporciona.
6: Sensacional, né? E mostra a importância também do Barcelona para o futebol, né? Com esses dois talentos meio que formados, se desenvolvendo no Barcelona. E é aí uma passagem de bastão, talvez, de um cara que com 39 anos vai fazendo uma Copa até melhor que a de 2022, mais decisiva. E me surpreende, tá, Milton? Porque eu era do seguinte pensamento: agora que o Messi tirou todo o peso das costas em 2022, campeão do mundo, esquece, acabou, entrega aqui a camisa da Argentina, tá aqui, ó, entreguei a Copa pra vocês, tchau, tô indo embora. Mas ele chega ainda melhor 3 anos e meio depois, é assustador. E é assustador ver um jogador do nível do Yamal, que com menos de 20 anos de idade já tem um título de Eurocopa e já vai para a sua primeira final de Copa do Mundo. São histórias muito bonitas de uma passagem realmente de bastão. E só em cima de Cabo Verde, ô Milton, pegando o teu gancho, e o que deve estar irritando demais, frustrando demais o torcedor inglês, é que nem Cabo Verde, com todas as suas limitações, primeira Copa do Mundo que estava disputando, teve uma postura tão covarde, é um termo pesado, forte, mas acho que mostra o que foi o segundo tempo da Inglaterra, né? Nem Cabo Verde aceitou tanto, foi tão passiva contra a Argentina como a Inglaterra foi a partir do gol marcado ontem. A Inglaterra abriu mão de jogar e pagou um preço alto.
2: Jorge Igor, muito obrigado aí pela sua análise aqui no Jornal da CBN, nos ajudando a enxergar melhor o que será o tamanho desta final da Copa do Mundo, que terá você lá no comando da transmissão do GE TV. Muito obrigado, um abraço grande para você.
6: Eu que agradeço, Milton, Cássia, vocês me fazem companhia dos 90.5 aqui em São Paulo nas minhas manhãs, então fico muito feliz de estar aqui no Jornal da CBN com vocês. Um grande abraço.
0: Muito obrigada.
2: Muito obrigado. Essa final, aliás, ô Cássia Godoy, que já tem o meme pronto, né? Ai. Porque aquela foto do Messi com o Yamal, a gente tem até a foto para quem pode nos acompanhar nas redes sociais, ela é impressionante. Ela aconteceu lá em 2007, né, que eu estava me referindo aqui, foi em 2007, numa dessas coincidências que o destino nos proporciona. Foi uma foto feita para o Unicef, o Messi tinha 19 anos, não era esse sucesso ainda, não se sabia, já estava no Barcelona, não se tinha ideia de que ele seria essa explosão, porque ele demorou um pouco para surgir ali como grande nome do futebol internacional. E aí sortearam lá uma criança, bebezinho, né? E esse bebezinho depois se descobre, era o Lamine Yamal. Quer dizer, e aí o Messi dando banho no Lamine Yamal numa banheirinha. Por isso que eu digo assim, já é um meme pronto, né? Pronto. Porque se o Messi ganha essa Copa, né, tem ele dando banho.
0: Quem que vai pra banheirinha?
2: Tá ali o Lamine Yamal na banheirinha. Agora, se for o contrário, nós vamos ver na inteligência artificial o Lamine Yamal dando banho no Messi.
0: É isso.
2: Ele como bebezinho.
0: Certeza.
2: Mas é impressionante essa coincidência, e foi pura coincidência. Fantástico trouxe reportagem sobre esse assunto no final de semana também, mostrando o que, que aconteceu ali. E é daquelas coisas que você só acredita porque os protagonistas falaram. Então você diz, não, isso aí é inteligência artificial, isso foi montado. Mas aconteceu. Messi com 19, Lamine Yamal recém-nascido, uma criancinha fazendo foto, Messi dando banho nele. E depois viraram dois grandes nomes do futebol internacional. Messi, no fim da carreira, Lamine Yamal começando sua carreira nesse momento. 8h46.
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0: Na primeira edição do Panorama CBN dessa quinta-feira, eu, Gabriel Freitas, te conto os detalhes do tarifaço confirmado pelos Estados Unidos. A cobrança extra de 25% sobre produtos brasileiros começa na próxima quarta-feira, enquanto o governo Lula prepara uma resposta com a lei da reciprocidade. A gente também traz os detalhes de um vazamento químico no Distrito Industrial de Manaus. Ao menos 16 pessoas procuraram um atendimento médico e a gente traz os detalhes sobre o que a substância pode causar. E claro, Copa do Mundo. Mais uma virada histórica da Argentina, dessa vez em cima da Inglaterra, eliminada depois de fazer um gol e levar outros dois dos hermanos. Em festa na Argentina e aqui no Brasil também. 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
1: 8h49.
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0: 8h57.
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3: Bom dia para você, Paulo Vinícius Coelho.
4: Muito bom dia para você, meu querido. Muito bom dia, Cássia Godoy. São 7h58 em Nova Jersey, onde eu estou para a final.
3: E estes enlouquecidos argentinos enfrentarão a fúria da Espanha no domingo, na grande final da Copa do Mundo. O que você me diz desta partida?
4: Que vai ser o controle remoto da Espanha contra o caos da Argentina. A Espanha, tudo parece ensaiado, programado. Na Argentina, tudo sai do controle e depois volta pro lugar dela, né? É o maior número de viradas nessa Copa do Mundo. Se vencer de virada, acho que nenhum argentino quer ganhar de virada no domingo. Mas se ganhar de virada, vai ser o campeão com o maior número de viradas da história das Copas. Mas de uma maneira, assim, épica e... Épica, qual é a palavra? Qual é a palavra, Cássia? Além de caótica.
0: Gente, me falta...
4: Apaixonada.
0: Sim, apaixonada sim. É uma boa palavra.
3: Enlouquecida.
4: Enlouquecida, isso. Caótica e enlouquecida. E com o Messi fazendo o 12º passe para gol, o Messi nesse momento é o jogador com o maior número de gols em Copa do Mundo, o maior número de passes para gol em Copa do Mundo, o maior número de partidas em Copa do Mundo. É impressionante a trajetória do Messi, que 10 anos atrás, no estádio MetLife, onde vai ser a final, disse que não jogaria mais pela Argentina, que o ciclo dele estava acabado, porque ele tinha perdido um pênalti na final da Copa América contra o Chile. Tinha perdido mais uma vez, daquela vez com alguma responsabilidade dele, porque ele perdeu um pênalti, e por isso não ia jogar mais. 10 anos depois, no mesmo lugar, ele pode ser bicampeão do mundo pela seleção do seu país. E de um outro ponto de vista, é a Espanha contra o seu alter ego, porque a segunda personalidade dessa Espanha, que circula a bola, que tem paciência, que desde antes do Guardiola chegar ao Barcelona, o Luis Aragonés tinha dado esse conceito para a seleção espanhola junto com os jogadores, mas a melhor versão desse tic-tac era o Barcelona de 2011, que tinha tudo isso que a Espanha tem e tinha o Messi. Agora essa Espanha tem tudo isso que a Espanha tem tido nos últimos 24 anos, e não tem o Messi, aliás, tem o Messi como adversário. Então é a Espanha contra o seu alter ego.
3: Bom, só para fechar aqui nossa conversa e não dizer que não falamos de seleção brasileira, o que que você nos traz?
4: Ó, eu acho que a seleção fez uma bobagem na reunião de anteontem, quando disse que o objetivo agora para reconstruir a seleção é ganhar a Copa América e ser primeiro das eliminatórias. Não, o projeto tinha que ser 40 anos em 4. Então eu vou ler um texto do livro chamado Revolução Scaloni, de Alejandro Wall, foi feito logo depois da conquista da Argentina. Ele diz, quando Scaloni assumiu a seleção da Argentina, era uma seleção com que os índios mantinham distância, a indiferença, um vínculo frio, como se todavia se esperasse que chegasse o novo. Não parece o Brasil? Uhum. Isso aqui é a Argentina de 2018.
3: E é nessa expectativa que você tem em relação a esse projeto da seleção brasileira, da CBF?
4: Não, eu acho que a CBF começou errado, porque ela começou dizendo que tem que ganhar a Copa América de 28. Não se trata disso, trata-se de diagnosticar a crise e de fazer um plano de metas. Então, por isso que eu estou falando, e como o Juscelino fez 50 anos em 5, A CBF precisava fazer um plano para fazer 40 anos em 4.
3: Aguardemos, mas antes de chegar a essa discussão, nós temos dois jogos ainda nesta Copa do Mundo. Sábado, decisão 3º e 4º, final no domingo, e sobre isso a gente volta a falar amanhã. Até mais, meu amigo.
4: Dois jogos brasileiros hoje.
3: Temos jogos brasileiros hoje, amanhã. Sim, temos campeonato brasileiro já de volta a partir de hoje. Muito bem lembrado. Estava morrendo de saudade desses jogos do Campeonato Brasileiro. Até mais.
4: Até amanhã, meu
0: filho. Até amanhã. Obrigado, obrigado. Obrigado.
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0: Quinta-feira, 16 de julho de 2026. O governo do Brasil repudiou o novo tarifaço de 25% anunciado pelos Estados Unidos contra as exportações brasileiras para o mercado americano. O Planalto classificou a medida como arbitrária e sem justificativa econômica. Em resposta, o Brasil anunciou que vai recorrer à Organização Mundial do Comércio e aplicar a lei de reciprocidade para proteger setores afetados e preservar empregos. O governo também acusou setores da oposição ligados à família Bolsonaro de terem colaborado com a Casa Branca para viabilizar a iniciativa. O Instituto Nacional de Meteorologia emitiu um alerta de perigo potencial para vendaval para todos os 167 municípios do Rio Grande do Norte. O aviso vale até às 11 horas e 59 minutos da noite de sábado. O alerta do IMET é de classificação amarela, nível mais brando na escala de severidade do órgão, e atinge 8 dos 9 estados do Nordeste. Apenas o Maranhão ficou fora da lista. Já a previsão de chuvas fortes a partir de hoje coloca o sul do Brasil em alerta para os primeiros efeitos do El Niño. O estado deve ter uma sequência de temporais. Há risco de queda de granizo, rajadas intensas de vento e fenômenos localizados, como tornados e microexplosões. Segundo a Climatempo, cidades como Uruguaiana e Bagé podem registrar rajadas próximas de 100 km por hora. A seleção brasileira masculina de vôlei enfrenta hoje os Estados Unidos às 10 da noite em Chicago pela fase de grupos da Liga das Nações. Ontem o Brasil venceu a França por 3 sets a 0 e voltou à zona de classificação do torneio. Com 16 pontos, o time do técnico Bernardinho ocupa o sétimo lugar na tabela. A seleção japonesa lidera a competição. No horário de Brasília, 9:05.
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3: Agora é 9:07. Muito bom dia para você que está sintonizado aqui na rádio CBN Amazônia Belém. Nós estamos ao vivo em 102.3 FM e também no youtube.com/CBN Amazônia. Você pode acompanhar a nossa programação com imagens aqui no youtube.com/CBN Amazônia. Seja muito bem-vindo, muito bem-vinda ao nosso Estação CBN de hoje, que é quinta-feira, dia 16 de julho de 2026. Vamos juntos saber o que é destaque, então, no programa de hoje. A gente acompanha uma força-tarefa que foi mobilizada na noite de ontem, madrugada de hoje, lá no município de Barcarena, após um ônibus cair em um rio, no rio Itaporanga, esse que fica ali no Porto São Francisco, lá na Vila dos Cabanos, em Barcarena. Ninguém ficou ferido, apesar do susto. Muita mobilização dos agentes de segurança, a gente vai falar sobre isso daqui a pouquinho. A gente também destaca a segunda fase da Operação Custos Leges, que foi desencadeada pela Polícia Federal. Foram cumpridos mandados de busca e apreensão e também prisão preventiva aqui em Belém e também no município de Capanema. Falamos também sobre a Floresta Nacional do Jamanchim, no Pará, porque o Senado Federal aprovou um projeto de lei que reduz em quase 40% a área dessa floresta. A gente vai falar sobre especificamente esse texto que está transformando aí a área em uma categoria que está permitindo a regularização fundiária e também atividades econômicas. Hoje, quinta-feira, você acompanha comigo o nosso CBN Estilo Vida Saudável com as doutoras Camila Moretti e Fabrícia Maciel. A gente também tem o nosso quadro Agenda Sétima Arte para deixar você por dentro das novidades do cinema. E hoje a gente vai trazer uma programação para crianças durante as férias. Quinta-feira também é dia de CBN Turismo com Isa Arnola. Vem chegando, trazendo as novidades do setor aqui no Estação CBN de hoje, que está começando agora.
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3: A gente começa o nosso programa de hoje repercutindo a mobilização de corpo de bombeiros e também agentes de segurança lá no município de Barcarena, porque ontem foi registrado um caso em que um ônibus caiu no rio. Isso mobilizou moradores, as pessoas que estavam lá no Porto São Francisco e também as equipes do Corpo de Bombeiros. Ronaldo Santos está aqui comigo, vai trazer mais detalhes desse caso. Ronaldo, você que está acompanhando essa situação desde ontem à noite, quais são as informações?
4: Pois é, Izzy, bom dia para você. Bom dia também aos nossos ouvintes, né? Segundo relatos de testemunhas, o ônibus aguardava a chegada da lancha, né, da travessia, que é uma lancha que faz a travessia aqui de Belém para Barcarena, né? Ali nesse Porto São Francisco, próximo ali da Vila dos Cabanos. E nesse momento, o ônibus teria perdido os freios, descido a rampa desgovernada e caído no rio. 8 pessoas foram atendidas na unidade de pronto atendimento, sendo que 7 receberam alta ainda na noite de ontem. Em nota, a Prefeitura de Barcarena informou que a ocorrência foi encerrada sem registros de vítimas. Após buscas e vistorias realizadas pelo Corpo de Bombeiros, com apoio de mergulhadores, foi confirmado que não haviam pessoas presas ou desaparecidas no veículo. A Prefeitura também informou que o último paciente que permanecia em observação na UPA de lá de Barcarena recebeu alta. O ônibus vai ser içado na manhã de hoje e o embarque e desembarque de passageiros nos portos São Francisco e Anjos ficarão temporariamente suspensos até a conclusão da operação, Izzy.
3: Perfeito. Ronaldo Santos, a gente acompanha essa situação, que mobilizou realmente forças de segurança nas redes sociais ainda ontem à noite, né? Começaram a circular as primeiras imagens, a atuação. Inclusive, antes do Corpo de Bombeiros chegar, teve também um apoio de um mergulhador, de uma empresa privada que, de forma voluntária, começou também a procurar ali todo, se tinha sobreviventes, se tinha, enfim, alguma vítima. A gente vai conferir também agora um balanço que você fez para a gente, contando tudo exatamente como aconteceu na reportagem que a gente vai ouvir a partir de agora.
5: Eram por volta das 5 horas da tarde da última quarta-feira. Passageiros haviam acabado de desembarcar da lancha que saiu de Belém com destino ao Porto São Francisco, em Barcarena, distante a cerca de 100 quilômetros da capital paraense. Uma cena comum para centenas de pessoas que fazem esse trajeto diariamente entre a capital e o município. Tudo parecia seguir a rotina, até que em questão de segundos, o cenário mudou completamente. O ônibus que faria o transporte dos passageiros para a Vila dos Cabanos desceu desgovernado e acabou submergindo nas águas do rio Itaporanga. O desespero foi imediato. De acordo com testemunhas, cerca de 10 pessoas estavam no interior do veículo quando o acidente aconteceu. Ainda segundo os relatos, o motorista percebeu o problema e orientou os passageiros a deixarem o ônibus o mais rápido possível. Algumas pessoas chegaram a ficar submersas com o veículo, mas conseguiram escapar a tempo. Militares do Corpo de Bombeiros de Abaetetuba e Belém foram acionados e iniciaram as buscas ainda no início da noite. Mergulhadores voluntários e pescadores da região também participaram da operação, auxiliando na procura por possíveis vítimas. Após a vistoria completa no interior do ônibus, a corporação confirmou que não haviam vítimas fatais nem pessoas desaparecidas. Em entrevista à imprensa, o coronel Jaime Oliveira detalhou como foram realizadas as buscas.
6: Tudo começou que a gente fez uma avaliação geral, primeiro para encontrar o veículo. Tá? Então foi feita uma busca com nossos mergulhadores, tanto daqui de Abaetetuba quanto de Belém. E a partir daí, encontrando, e também com o pessoal civil que nos ajudou, dois mergulhadores civis. E aí nós encontramos o obstáculo em si. A princípio seria o ônibus, mas não foi. E no segundo momento nós conseguimos verificar que seria o ônibus. E a partir daí foram feitos dois mergulhos bem rigorosos internamente no ônibus para saber se existia ou não vítimas internamente nesse veículo. A primeira equipe verificou e constatou que não existia. E depois a gente fez por critério de segurança, fez uma novo mergulho para avaliar e foi verificado que realmente não existia essa possibilidade de ter vítima no local.
5: Em nota, a Prefeitura de Barcarena informou que equipes das áreas de saúde, assistência social e psicologia permanecem de plantão para prestar apoio às vítimas e aos familiares. A gestão municipal também reforçou que não houve registros de procura por pessoas desaparecidas nas unidades de pronto atendimento do município. Agora, os trabalhos estão concentrados na retirada do ônibus do fundo do rio Itaporanga. Em seguida, o veículo deverá passar por perícia, enquanto os órgãos competentes também avaliam se o acidente causou algum impacto ambiental na área. De Belém, Ronaldo Santos.
3: Agora são 9h15, a gente vai para o nosso primeiro intervalo aqui na Estação CBN. Volto já já.
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1: Agora são 9h17, de volta aqui no Estação CBN de hoje. Convido sempre você para participar com a gente. Lembrando que estamos no WhatsApp aqui da Rádio CBN, que é o 919-8814-0073. A gente também está no chat do youtube.com/CBN Amazônia e também no aplicativo CBN Amazônia. Por qualquer uma dessas três opções, você pode mandar o seu comentário, a sua sugestão, participar comigo, conosco, na nossa equipe, junto para fazer o Estação CBN de hoje. Quero mandar aqui logo um registro para Helena e Nilde, que estão nos ouvindo pelo YouTube, nos assistindo também, dizendo que estão em sintonia aqui pelo nosso canal. Muito obrigada pela audiência, pela parceria. Agora são 9h18, a gente segue aqui no Estação CBN, destacando agora uma força integrada de combate ao crime organizado no Pará. Essa que está sendo capitaneada pela Polícia Federal, registrou aí mandados de busca e apreensão e também prisão preventiva aqui em Belém e também no município de Capanema. Ronaldo Santos segue aqui comigo, trazendo agora mais essa atualização da Polícia Federal.
2: Segundo as investigações, os alvos teriam obtido informações sigilosas sobre investigações contra integrantes de organizações criminosas. De acordo com a polícia, um servidor público teria recebido pagamentos para acessar e baixar processos que tramitavam em segredo de justiça. As apurações também identificaram que parte dos processos estava com classificação inadequada de sigilo, o que teria facilitado os acessos indevidos. A investigação apura os crimes de violação de sigilo funcional, qualificada e corrupção passiva majorada, que teriam sido praticados entre novembro e dezembro do ano passado. A operação foi realizada pela Força Integrada de Combate ao Crime Organizado do Pará, formada pela Polícia Federal, Polícia Civil e Secretaria de Administração Penitenciária. As ordens judiciais foram expedidas pela Vara de Juiz de Garantia da Região Metropolitana de Belém. Izzy.
1: Muito obrigada, Ronaldo Santos, pelas suas informações. Agora são 9h19. A gente muda de assunto agora aqui no Estação CBN para falar de decisão do Senado Federal e também de meio ambiente, porque o Senado aprovou ontem um projeto de lei que reduz em quase 40% a área da Floresta Nacional do Jamanchim, essa que fica aqui no estado do Pará. E de acordo com esse texto, parte dessa área, parte da Floresta Nacional do Jamanchim, que é uma área de proteção ambiental, poderia ser utilizada para regularização fundiária e também atividades econômicas como agropecuária e também mineração. Ronaldo Santos segue aqui comigo, vai trazer os detalhes dessa aprovação e quais seriam os impactos, Ronaldo?
2: Com a mudança, a Floresta Nacional passa de 1 milhão e 300 mil hectares para cerca de 814 mil hectares. Os quase 486 mil hectares retirados passam a compor a nova área de proteção ambiental do Jamanchim, que tem regras ambientais menos rigorosas. Na prática, essa perda é equivalente a aproximadamente 487 mil campos de futebol, ou mais de 3 vezes o tamanho da cidade de São Paulo. O projeto também prevê a regularização de ocupações anteriores à criação da floresta, permite também atividades agropecuárias e minerais, além de prever o reassentamento de ocupantes em áreas da União ou do INCRA. O texto ainda estabelece que títulos de domínio poderão ser cancelados em caso de desmatamento ilegal. O Ministério do Meio Ambiente é contrário à proposta e alerta que a mudança pode aumentar o desmatamento, a grilagem de terras públicas, a extração ilegal de madeira e a perda de vegetação nativa da Amazônia. A pasta também afirma que uma alteração desse porte deveria ter sido precedida por estudos técnicos e consulta à sociedade. O projeto segue para a sanção do presidente da República e caberá ao presidente decidir se sanciona ou veta o texto aprovado pelo Congresso Nacional. Izzy.
1: A gente acompanha esse caso, Ronaldo Santos, e fica no aguardo qual será a decisão, qual será a deliberação do presidente Lula em relação a isso, né? Essa floresta que fica aqui no estado do Pará, que é uma área de preservação ambiental, está ali no meio de uma região que preza, permite essa questão da defesa do meio ambiente, né? Daí, então, essa floresta tem todo essa essa proteção, exatamente, para deixá-la ali intacta, para deixá-la ali do jeito que precisa estar, com o ecossistema, ok, com os animais, com a floresta, né? Só que, de acordo agora com essa decisão do Senado Federal, abriria então essa brecha para regularização fundiária e também atividades econômicas como agropecuária e também mineração. A gente vai continuar acompanhando esse caso. Agora são 9h23. Continuar falando sobre meio ambiente, defesa também e proteção de áreas, só que agora a gente vai lá para a região oeste do Pará, porque o projeto para aprofundar e desobstruir a hidrovia do Rio Tapajós continua gerando impasses entre órgãos públicos e também entidades socioambientais. A gente está acompanhando também esse caso desde o início da semana, com o parecer do Ministério Público Federal, SEMAS, DENIT, todos esses órgãos aí envolvidos na questão da dragagem do Rio Tapajós. Ronaldo Santos também segue aqui comigo, vai trazer para a gente quais são as atualizações desse caso, Ronaldo, que inclusive mobiliza a comunidade, a sociedade pelas redes sociais e também lá no oeste do Pará.
2: Exato, Izzy. Nesta quinta-feira, o Ministério Público Federal detalhou os

0: garimpo, impactos à fauna aquática e o sotorreamento de áreas de desova de tartarugas. Além disso, afirma que a falta de consulta às comunidades desconsidera protocolos de povos indígenas e tradicionais da região. O MPF informou ainda que, caso a obra tenha início sem o cumprimento da recomendação, poderá adotar medidas judiciais contra os agentes públicos envolvidos. O DENIT e a SEMAS mantêm o posicionamento divulgado anteriormente, afirmando que a intervenção é de manutenção e que a dispensa de licenciamento está prevista na legislação federal. A redação da CBN, é claro, aguarda o posicionamento do DENIT e também da SEMAS a respeito desse assunto.
1: Muito obrigada, Ronaldo, pelas suas informações. Agora, 9h25, seguimos aqui no Estação CBN de hoje, quinta-feira, dia 16 de julho, trazendo agora a informação de que a soltura de 317 canários que foram resgatados pela Polícia Rodoviária Federal acendeu um alerta para tráfico de animais silvestres no oeste do Pará. Ronaldo Santos, conta como é que está essa situação, né? O que tem levado aí as autoridades a essa linha de investigação?
0: Exato, Izzy. Após a apreensão, os pássaros foram encaminhados à Secretaria Municipal de Meio Ambiente de Santarém e passaram por avaliação veterinária. Como estavam em condições de retornar à natureza, os canários foram soltos em diferentes áreas do município para facilitar a readaptação ao habitat natural. Segundo as autoridades, a apreensão reforça que o oeste do Pará continua sendo uma das principais rotas do tráfico de animais silvestres no país. A combinação de rodovias e hidrovias é usada por criminosos para levar aves e outras espécies a mercados clandestinos em outros estados. A Secretaria Municipal de Meio Ambiente destacou que o tráfico de animais causa prejuízos à biodiversidade e defendeu a atuação conjunta dos órgãos de fiscalização. A Polícia Ambiental afirma que crimes envolvendo aves, quelônios e outros animais silvestres são recorrentes na região e continuam sendo alvo de operações. Izzy.
1: Obrigada, Ronaldo, pelas suas informações. Agora, 9h26. Ainda lá no oeste do Pará, a gente traz um alerta da Secretaria Municipal de Saúde de Santarém. O órgão está investigando o primeiro caso suspeito da doença de RAF. Esse foi registrado no município em 2026, esse ano agora. O paciente é um homem de 46 anos que apresentou sintomas após o consumo de pescado e segue com acompanhamento médico. Essa doença ela é conhecida como a doença da urina preta. É uma síndrome rara e pode causar destruição das fibras musculares após o consumo de alguns tipos de peixes ou crustáceos. Entre os principais sintomas estão dores musculares intensas, além de fraqueza, a própria urina de coloração escura com um aspecto semelhante ao de café. Segundo a Secretaria de Saúde, o caso ainda está em investigação epidemiológica e também laboratorial para confirmar ou descartar esse diagnóstico. O município também alertou que não registrava notificações da doença desde 2023, então aí 3 anos sem o registro da doença de RAF. A orientação é que as pessoas que apresentem esses sintomas após consumir pescado procurem imediatamente uma unidade de saúde. A secretaria também recomenda comprar peixes apenas em estabelecimentos regularizados e, em casos suspeitos, guardar as sobras do alimento para auxiliar na investigação. Tá? Então, importante alerta da Secretaria de Saúde do município de Santarém, devido a um caso que está sendo investigado por lá, com uma possível suspeita da doença de RAF, essa que é conhecida como a doença da urina preta. Vou reforçar aqui os sintomas, que são dores musculares intensas, fraqueza e a própria coloração da urina de cor diferente, escura, com aspecto semelhante ao de café. Então, caso alguém que esteja nos ouvindo, nos assistindo, conhece alguém lá do município de Santarém, né? Já fica com esse alerta para procurar os órgãos de saúde, secretaria municipal, unidades básicas para também avaliar esse cenário que está em investigação epidemiológica e também laboratorial lá pelo município de Santarém. Agora são 9h29, a gente vai caminhando para o repórter CBN, volto já já.
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2: Depois do tarifaço de 25% dos Estados Unidos contra produtos brasileiros, o filho do ex-presidente Jair Bolsonaro compartilhou uma declaração do secretário americano de Estado, Marco Rubio, e justificou a decisão de Washington por falta de boa-fé do Brasil nas negociações. Já o Planalto contesta a versão americana. Fontes do Itamaraty disseram à CBN que o governo fez mais de 30 contatos com autoridades dos Estados Unidos, incluindo conversas diretas entre os presidentes Lula e Donald Trump e 11 reuniões com o representante comercial do país, Jameson Greer, e o próprio Marco Rubio. A SpaceX tentará realizar hoje um novo voo de teste da Starship, nave projetada para futuras missões na Lua e em Marte. O lançamento está marcado para as 7h45 da noite, pelo horário de Brasília. Como nos experimentos anteriores, não haverá passageiros a bordo e o cronograma poderá ser alterado em caso de falhas e fatores climáticos. O craque Lionel Messi lidera a disputa pela chuteira de ouro, com 8 gols e 4 assistências na Copa do Mundo. No jogo de ontem contra a Inglaterra, o argentino superou Mbappé. O francês acumula 8 gols e 3 assistências. Messi voltou a decidir uma partida no torneio. Camisa 10 deu as assistências para os 2 gols de virada do time. A Argentina venceu por 2 a 1. No horário de Brasília, 9h32.
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3: Agora são 9h32, de volta aqui no Estação CBN de hoje. A gente destaca uma aprovação, um projeto de lei está garantindo aos povos indígenas e tradicionais o direito de usar cocares, turbantes e também outros elementos culturais nas fotos de documentos oficiais. Esse projeto, né, essa proposta, segue agora para análise do Senado Federal. Pelo texto, esses itens, né, tô falando de cocares, turbantes, também outros elementos culturais, eles podem aparecer em documentos como, por exemplo, a carteira de identidade, a CNH, carteira de trabalho e também passaporte. Tudo isso desde que não prejudiquem a identificação da fisionomia da pessoa. Esse projeto é da deputada Célia Chacriabá e teve relatoria da deputada Sônia Guajajara. Segundo a relatora, a medida busca evitar situações de constrangimento e também discriminação, além de garantir o respeito à identidade cultural dos povos tradicionais. Se também for aprovada pelo Senado, a nova regra será regulamentada conforme os compromissos internacionais assumidos pelo Brasil. Agora, 9h34, a gente vai para um rápido intervalo e volto já já.
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3: Agora são 9h36.
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3: Nosso quadro CBN Estilo Vida Saudável. A doutora Fabrícia Maciel mandou um conteúdo pra gente sobre as férias. Como é que as férias podem ser se transformar em um laboratório de novos hábitos? Ela também questiona como é que a neurociência pode ajudar nesse processo. Vamos acompanhar.
5: Bom dia, aqui é Fabrícia Maciel, médica gastro, em mais um Estilo de Vida Saudável aqui na CBN. E mais uma vez a gente está aqui para falar sobre o estilo de vida e trazer o que a gente pode fazer nessas férias. E trazer exatamente essa história de que as férias são um laboratório de novos hábitos, para criar novos hábitos. E como a gente pode usar a neurociência para colocar esses hábitos na nossa vida real. Então, as próprias férias, elas são uma boa oportunidade, eu sempre falo isso para os pacientes, qualquer férias, qualquer pausa, da gente experimentar. E a gente larga essa ideia de que a gente está num momento de criar novos hábitos, uma vida perfeita, mas principalmente para a gente se abrir para novas possibilidades e principalmente não abandonar o que acontece com muitos dos nossos pacientes, comigo e com a Camila, que é abandonar a rotina saudável que a gente vem construindo, aí nas férias pode tudo. Eu gosto de enxergar isso de uma maneira diferente e sempre convido os pacientes também a enxergar essas férias, essas pausas, de uma maneira muito diferente. As férias, elas acabam sendo um excelente período para experimentar novos hábitos. Porque durante a correria, durante o nosso dia a dia, nosso cotidiano, a gente muitas vezes diz que não tem tempo para começar. E esse laboratório, ele é muito importante, porque o cérebro, ele vai colocando assim, menos estresse, menos sobrecarga, por isso que iniciar um hábito nas férias pode ser mais fácil. E aí a gente vai, porque a gente sempre vem colocando aqui sobre os micro hábitos, né? Que vale a pena a gente começar com pequenos passos, com pequenas experiências, como caminhar 15 a 20 minutos pela manhã, conhecendo um lugar novo, ou simplesmente aproveitando o nosso bairro, ou simplesmente invertendo a direção que a gente usa quando a gente está dirigindo um carro. Dormir e acordar nos horários mais regulares, tentando descobrir quantas horas de sono faz a gente realmente acordar no outro dia mais desperto, sem sono. Comer sem celular ou televisão, prestando atenção na refeição, nos sabores, nos cheiros. Isso vai melhorando também a nossa percepção de saciedade e vai reduzindo esse comer automático. experimentar cozinhar mais, poxa, nas férias, exatamente, porque isso permite que a gente consiga também preparar refeições mais simples, podem ser refeições rápidas, mas descobrir novos alimentos e como misturar novos alimentos, aumentar o consumo de frutas e vegetais, sem pensar exatamente na dieta, mas assim, só para a gente pensar na variedade, então quanto mais colorido e mais diverso, melhor. Tomar mais água, criando uma rotina, sem que isso seja um checklist ali interminável. Reservar 10 minutos do dia para um relaxamento, para uma leitura, para uma meditação, para uma respiração consciente. Passar mais tempo ao ar livre, principalmente de manhã cedo, se expor à luz natural, ao sol. Isso ajuda a gente a colocar e equilibrar o ritmo circadiano. Fazer pequenas pausas ao longo do dia, principalmente... Quem trabalha sentado, começar a fazer isso nas férias também, fazer esses movimentos ao longo do dia. Tudo isso, se a gente for ver, não exige hábitos e grandes mudanças na rotina, mas precisa que a gente mude a nossa cabeça para a gente experimentar esses novos hábitos. O segredo é trazer dessas férias o que funcionou para nossa rotina pós-férias, né? Então, não tente fazer assim, colocar 10, 15, 20 hábitos e levar isso pro dia a dia. Não vai dar certo. Escolha um ou dois desses hábitos que realmente fizeram a diferença, que você percebeu o benefício, porque isso tem tudo a ver com a manutenção do hábito. Então, assim, o comportamento, o que eu tenho de benefício, um benefício mais imediato, eu vou conseguir e ter mais chance de permanecer sem resistência, porque o nosso cérebro vai trabalhando ali nesse sentido. E aí, a gente também pode pensar que, como eu sou gastro, a gente vai pensar também nesse intestino. Então, se você... quer melhorar isso, a gente vai pensar em dormir melhor, fazer pequenos movimentos ao longo do dia, colocar mais frutas e verduras, aumentar as fibras e a hidratação, caminhadas diárias, né? E como reduzir esse estresse. A ideia toda é que a gente consiga realmente levar para o nosso dia a dia, para a nossa vida real pós-férias, o que aconteceu de melhor. E aí, a gente pode usar a regra do 80%, que a gente já colocou aqui várias vezes. Então, cerca de 80% dessas decisões do nosso dia a dia, das nossas escolhas, elas têm que favorecer a saúde. E os outros 20%, a gente vai trazendo ali uma flexibilidade maior. Então, assim, trabalhar as férias como um laboratório de hábitos. Esse aqui é o nosso pedido. E aí, a gente vai trabalhando que esse cérebro, ele vai, sim, mudar por repetição, tá? Então, assim, pequenas escolhas feitas todo dia, elas vão vencer grandes decisões de uma vez. Então, os micro-hábitos, como eu falei aqui, sempre vão trazer aí melhores benefícios. E aí, a saúde, ela é aquilo que a gente consegue manter, né? Então, toda essa questão da neurociência traz pra gente a neuroplasticidade, né? Então, o cérebro, ele é capaz de mudar ao longo da vida. E cada vez que a gente repete um comportamento, a gente fortalece determinadas conexões neurais. Então, as férias, elas vão realmente trazer esse contexto mais favorável para iniciar essas mudanças, porque tem menos estresse, porque tem mais tempo, tem uma maior abertura para experimentar. Depois, o desafio é trazer algum desses hábitos, desses micro-hábitos que realmente a gente percebeu de benefício, que realmente fez bem, para uma vida real. Então, assim, é uma grande oportunidade que a gente tem de fazer mudança do estilo de vida, pensando só na neurociência, mas pensando no que é prático, no que é real, no que é possível no nosso dia a dia. E pensando também na nossa família, nas nossas crianças, o que a gente pode mudar dentro desse comportamento todo que vai favorecer toda a nossa família e todas as pessoas da nossa comunidade. E trazer sempre essa possibilidade. Essa possibilidade que a gente pode mudar devagar, com pequenos passos, com micro hábitos, e que se esse novo micro hábito tiver associado a um hábito que a gente já faz, como escovar os dentes, almoçar, sair com as crianças, ele tem mais chance da gente se perpetuar, que a gente chama ali do método sanduíche. Então, neurociência pura. Então vamos aplicar isso nas férias. A gente vem falando muito nesse mês de julho sobre pausas, sobre mudanças, sobre como colocar alimentação, como colocar mais movimento, como dormir melhor. Mas hoje a nossa ideia é trazer neurociência para esse comportamento. Laboratório de novos hábitos. Aproveitar essa pausa para a gente experimentar novos hábitos que nos fazem bem. Até a próxima quinta-feira.
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3: Agora são 9h45, a gente vai para um rápido intervalo, eu volto já já.
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3: Agora são 9h48.
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3: Na coluna de hoje, Durval Braga Neto mandou um material gravado pra gente com o seguinte tema: preço da fofoca. Vamos acompanhar.
7: Você já percebeu como algumas conversas começam de um jeito aparentemente inocente? Frases do tipo: você ficou sabendo? Não era para eu comentar, mas... olha aqui entre nós. Em poucos segundos, uma conversa sobre ideias vira uma conversa sobre pessoas. E quando isso acontece, a empresa inteira começa a pagar uma conta que ninguém enxerga. A fofoca é um dos comportamentos mais caros dentro de uma organização. E o curioso é que ela não aparece no balanço financeiro. Não existe uma linha chamada o custo da fofoca, mas ela custa. Ela custa confiança, ela custa produtividade, ela custa respeito, custa colaboração. Porque quando eu descubro que alguém fala dos outros pelas costas, inevitavelmente eu começo a me perguntar, será que quando eu não estou por perto, essa pessoa também fala de mim? E é exatamente aí que a confiança começa a desaparecer. Existe uma regra muito simples que pode melhorar qualquer ambiente de trabalho. Antes de comentar sobre alguém, faça duas perguntas. A primeira é, essa pessoa está presente nessa conversa? Se a resposta for não, talvez seja melhor esperar. A segunda, o que eu vou dizer ajuda a resolver um problema ou apenas alimenta um comentário? Porque existe uma enorme diferença entre conversar para construir e conversar apenas para espalhar. Empresas com culturas fortes não são aquelas onde nunca existem conflitos. Muito pelo contrário, conflitos sempre existirão. A diferença é que nessas empresas as pessoas aprendem a conversar diretamente uma com as outras. Elas dão feedback em vez de fazer comentários pelos corredores. Elas procuram compreender antes de julgar. Elas acolhem e escolhem coragem em vez de conveniência. E isso muda completamente o ambiente. Se você é líder, lembre-se de uma única coisa. A cultura da sua equipe é construída pelas conversas que você permite e principalmente pelas conversas que você interrompe. Se alguém chegar até você para falar mal de um colega, experimente responder com uma pergunta simples. Você já conversou isso com essa pessoa? Muitas vezes, uma única pergunta encerra uma fofoca e inicia uma conversa madura. No final das contas, uma empresa ela não cresce apenas pela competência técnica das pessoas, ela cresce pela qualidade dos relacionamentos que consegue construir. E relacionamentos saudáveis começam quando nós escolhemos falar com as pessoas e não sobre as pessoas. Eu sou Durval Braga Neto, para a coluna Gente S.A.
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3: Agora são 9h51, a gente segue aqui o Estação CBN de hoje com notícias de Brasília, destacando que crianças, adolescentes e idosos já podem contar com um medicamento mais moderno no controle do diabetes. Estou falando da insulina glargina, que tem uma ação prolongada, permite a aplicação apenas uma vez ao dia na maioria dos pacientes e que começou a ser ofertada pelo SUS, Sistema Único de Saúde, de forma gradativa. Quem conta um pouco mais sobre esse medicamento é Gisele Loureiro, na sua reportagem direto de Brasília.
8: Quem tem diabetes sabe que o controle precisa ser rigoroso. Essa é a rotina da cuidadora de idosos Laís de Fátima Santos há 21 anos.
9: Pela manhã eu tenho que furar o dedo em jejum, né? Aí logo após eu tomo café da manhã, né? Daí, novamente, eu tenho que furar antes do almoço, para saber quanto tá, e 2 horas após o almoço. Novamente, antes do jantar e 2 horas após o jantar. Sempre assim, todos os dias. A insulina eu tomo 3 vezes ao dia. Uma vez pela manhã, né? Quando eu acordo, umas 8 horas, 9 horas. E na hora do almoço também, por volta de 12h. E à noite.
8: E sabe por que a insulina é tão importante? O endocrinologista Rafael Suete explica.
10: A insulina, ela tem a função de fazer o que o próprio pâncreas parou de fazer no paciente diabético, que é uma produção natural e inadequada de insulina. Então, esse paciente ele passa a repor a insulina, só que essa insulina ela precisa ser regrada certinha para cada paciente. Não existe uma dose fixa, cada paciente precisa de uma dose de insulina. Isso precisa estar bem claro e o paciente precisa se alimentar, não fazer um jejum muito longo, porque senão essa insulina pode levar a um quadro de hipoglicemia e é a hipoglicemia que gera um risco para o paciente imediato, podendo levar até alguns casos de desmaio e em casos mais graves podendo levar até a morte mesmo, porque a hipoglicemia ela mata.
8: Hoje, cerca de 20 milhões de pessoas vivem com a doença no Brasil, de acordo com a Sociedade Brasileira de Diabetes. Para quem vive nessa batalha diária, a insulina glargina pode ser um avanço importante. O novo medicamento, inclusive, está sendo ofertado de forma gradativa no SUS para pacientes com diabetes tipo 1 ou 2. De acordo com o Ministério da Saúde, foram disponibilizadas mais de 254 mil unidades para 16 estados. Na região norte, foram 14.986 unidades distribuídas entre Amazonas, Amapá, Rondônia, Roraima e Pará. A previsão da pasta é de que até o fim deste mês sejam encaminhadas mais 3.066 unidades para os estados do Acre e Tocantins. Quem fala sobre esse avanço é a vice-presidente da Sociedade Brasileira de Diabetes, Carla Mello.
11: É uma evolução que tem como característica a glargina uma ação mais flat, mais plana, sem aqueles picos mais pronunciados que tem as insulinas, a insulina humana NPH, e por isso ela expõe o paciente a um menor risco de hipoglicemia. Outra grande vantagem é poder administrar uma vez ao dia na grande maioria dos pacientes. E outra grande vantagem é a aplicação com caneta. Isso dá liberdade de ir e vir, uma aplicação mais cômoda, né?
8: Segundo a vice-presidente da Sociedade Brasileira de Diabetes, Carla Mello, se o avanço com a nova insulina é bom para o paciente, para quem prescreve, também.
11: Dá conforto, né? Quando você prescreve uma insulina que traz ao paciente uma segurança maior, com menor risco de hipoglicemias, isso é muito bom. Que hipoglicemias? Principalmente as hipoglicemias noturnas, que acontecem no período de sono, né? E que são mais difíceis de serem identificadas e tratadas, e as hipoglicemias graves, para pessoas com diabetes tipo 1 e para pessoas com diabetes tipo 2, que, aliás, ambos os tipos de diabetes vão se beneficiar dessa entrada da glargina, né, na migração da NPH para a insulina glargina.
8: De Brasília, Gisele Loureiro para a CBN Amazônia.
3: 9h56, conseguimos com Notícias de Brasília, falando agora sobre os investimentos em saneamento básico. Esses investimentos tiveram uma alta aqui no Brasil nos últimos anos, porém, ainda são insuficientes para cumprir as metas de universalizar serviços como, por exemplo, água e também esgoto até 2033. A gente vai destacar agora um estudo do Instituto Trata Brasil, que revela também que ainda existe desigualdade regional grande, como, por exemplo, a região norte, concentrando os piores indicadores do acesso à água tratada e também à coleta de esgoto. Quem fala sobre esse estudo é Felipe Igreja, uma reportagem direto de Brasília.
12: Entre 2020 e 2024, os investimentos no setor de saneamento aumentaram 51% no país. O valor médio aplicado por habitante passou de R$ 90 para R$ 137 por ano. Apesar da alta, o montante ainda está bem abaixo do valor de R$ 225 por ano para garantir a universalização desses serviços, conforme previsto no Marco Legal do Saneamento. O estudo mostra que quase 16% dos brasileiros ainda não têm acesso à água potável e mais de 43% vivem sem coleta de esgoto. A meta é alcançar até 2033 o atendimento de 99% da população com água tratada e de 90% com coleta e tratamento de esgoto. Para isso, apesar do avanço nos últimos anos, serão necessários investimentos anuais muito superiores aos atuais, como explica Luana Preto, do Instituto Trata Brasil.
13: Houve um investimento aí, um aumento no investimento de aproximadamente 51%. Entretanto, a gente precisaria que esse investimento fosse na ordem de R$ 225 por ano por habitante para que a gente possa garantir essa universalização até o ano de 2033. E por que que o investimento é importante? O investimento vai se traduzir em obras, que vai se traduzir em um maior percentual da população com acesso ao serviço de saneamento básico.
12: Os dados revelam que o avanço é desigual entre as regiões brasileiras. Enquanto estados do Sul e do Sudeste apresentam índices mais elevados de cobertura, a região Norte segue como a mais distante das metas previstas pelo Marco Legal. Entre as capitais do Norte, Palmas é a melhor, mas ocupa a 40ª posição nacional das 100 maiores cidades do país, com 98% da população atendida por rede de água e mais de 77% por coleta de esgoto. Em seguida, vem Boa Vista em 41º lugar, com quase 97% de cobertura de água e 92% de atendimento por esgoto. mas a realidade muda drasticamente em outras capitais da região. Manaus aparece apenas na posição de número 82, com 97% de cobertura de água, mas pouco mais de 32% de cobertura de esgoto. Macapá ocupa o 93º lugar no ranking, Belém o 94º, Rio Branco o 98º e Porto Velho amarga a penúltima colocação do ranking nacional, com apenas 30,7% da população atendida por rede de água e menos de 9% por coleta de esgoto. Essa diferença regional evidencia um dos maiores desafios do saneamento no Brasil. Embora os investimentos tenham aumentado, eles ainda não chegam com a mesma intensidade a áreas historicamente mais carentes. E é justamente na região norte, onde as necessidades são maiores, que estão os piores indicadores do país. Outro desafio, segundo o Instituto Trata Brasil, é fortalecer a regulação do setor para dar mais segurança aos investimentos e garantir que os projetos saiam do papel, como explica Luana Preto.
13: Essas agências reguladoras, elas têm a obrigação de fiscalizar a operação dos serviços de saneamento e a velocidade e a qualidade da expansão desses serviços. E na região norte, por exemplo, nós não temos nenhuma agência reguladora aderente às normas da Agência Nacional, da ANA. Então é muito importante que essas agências sejam criadas, que elas sejam técnicas, independentes, para que os órgãos de controle possam atuar também, né, na promoção desse saneamento básico de uma maneira mais eficiente.
12: De Brasília, Felipe Igreja para a CBN Amazônia.
3: Agora são pontualmente 10 horas, vem aí o repórter CBN e na volta você fica com o nosso primeiro giro de notícias aqui da região norte, conectando os estados da região norte, mas nossa estação CBN segue até 11h30, ainda tem agenda 7 Marte, vamos falar de turismo também aqui no programa, você fica comigo que eu volto já já.
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0: quinta-feira, 16 de julho de 2026. O novo tarifaço de 25% dos Estados Unidos contra produtos brasileiros começará a ser cobrado na próxima quarta-feira. O anúncio foi feito no início da madrugada de hoje pelo escritório do representante comercial americano. O governo Trump acusa o Brasil de prejudicar as empresas dos Estados Unidos por meio do PIX, barreiras ao etanol, tratamento dado a Big Techs, falhas no combate ao desmatamento e pirataria. Apesar do alcance das sobretaxas, os principais produtos da pauta de exportação brasileira para o mercado americano ficaram fora da nova cobrança, como carne bovina, café, celulose, petróleo bruto, gás natural, aeronaves civis, peças aeroespaciais, suco de laranja, terras raras, mel orgânico e pescados. Ao todo, são mais de 800 isenções. O volume de vendas do comércio varejista subiu levemente 0,1% em maio, na comparação com o mês anterior. Em abril, o setor teve queda de 1,6%. Entre os meses pesquisados pelo IBGE, 5 atividades registraram taxas positivas e 3 apresentaram queda. O destaque foi para o grupo que inclui livros, jornais, revistas e papelaria, com elevação de 15,2%. No horário de Brasília, 10:04.
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1: Giro CBN Amazônia, conectando os estados do Acre, Amazonas, Roraima, Rondônia, Amapá e Pará. No Acre, visitas em presídios foram suspensas após indícios de uma confusão. Familiares protestam a medida. Nós vamos conversar ao vivo com a Bruna Rosa, que atualiza a gente. Bom dia.
2: Bom dia, Carol. As visitas aos presos do pavilhão e do complexo penitenciário Francisco de Oliveira foram suspensas nesta quarta-feira após o IAPEN identificar movimentações consideradas suspeitas entre os detentos. Segundo o Instituto de Administração Penitenciária do Acre, a medida foi adotada para evitar um possível motim e garantir a segurança de servidores, visitantes e das pessoas privadas de liberdade. A suspensão das visitas provocou revolta entre familiares que aguardavam para entrar na unidade. Durante o protesto, manifestantes bloquearam o acesso ao presídio e atearam fogo em pedaços de madeira e colchões, impedindo temporariamente a passagem de veículos. A polícia militar foi acionada, negociou com os manifestantes e a via foi liberada. O IAPEN não se pronunciou sobre o ato. Outro fato que chamou a atenção foi o envenenamento de um cão policial durante o patrulhamento noturno no presídio. A suspeita é de que detentos tenham misturado medicamentos controlados a restos de alimentos e oferecido ao animal. O cachorro está internado em uma clínica veterinária aqui de Rio Branco e, em nota, o IAPEN classificou o caso como um ataque à atuação dos servidores responsáveis pela segurança da unidade. Carol.
1: Do Acre, seguimos ao Amazonas com informações de um vazamento a uma empresa no polo industrial de Manaus, vazamento de gás. Eros de Souza traz para a gente as informações. Bom dia.
3: É isso, Carol. Bom dia aos ouvintes da CBN Amazônia. Foi um vazamento, né, de um produto químico que ocorreu aqui em uma fábrica no Distrito Industrial de Manaus, espalhou inclusive um forte odor por bairros da Zona Sul de Manaus e ao todo levou 16 pessoas a procurarem o atendimento médico. Esse incidente, ele ocorreu por volta das 5h20 da tarde de ontem em um dos tanques de armazenamento da empresa Inova no Distrito Industrial. Segundo a companhia, o monômero de estireno apresentou uma elevação anormal de temperatura, provocando aí a liberação de vapores pelos dispositivos de segurança do equipamento. De acordo com o Corpo de Bombeiros, o mecanismo foi acionado para evitar uma explosão. Nessa quinta-feira, as equipes continuam hoje de manhã no local, realizando o resfriamento dos três tanques da unidade, embora o vazamento tenha ocorrido em apenas um deles. O cheiro semelhante ao de tinta foi sentido em bairros próximos do local, inclusive um shopping próximo chegou a ser evacuado. Segundo a Secretaria de Estado de Saúde, as 16 pessoas atendidas apresentavam um quadro clínico estável. A SUFRAMA informou que acompanha o caso e também pediu explicações à empresa sobre as medidas adotadas e os possíveis impactos do incidente. O órgão destacou que a operação segura das instalações é responsabilidade da empresa e que a apuração das causas e também dos efeitos sanitários, ambientais e trabalhistas deve ser feita pelos órgãos competentes. Carol.
1: Obrigada, Eros. Bom dia para você. Bom trabalho. Um casal de pastores é investigado pela Polícia Civil em Roraima, suspeito de abusar sexualmente de adolescentes. De acordo com o que foi apurado pela polícia, 6 meninas foram aí identificadas, seriam vítimas desse casal. O Naamã Mourão está conosco, traz para a gente outras informações. Bom dia.

0: O casal de pastores evangélicos identificados como Wanderson Lima de Souza e Arielle Camila de Souza, de 24 anos, estão sendo investigados pela Polícia Civil. A suspeita é que eles abusaram sexualmente de 6 pessoas. Os suspeitos usavam a posição de liderança religiosa para conquistar a confiança das vítimas, segundo a Delegacia de Proteção à Criança e ao Adolescente. O Wanderson é investigado por 6 crimes. Estupro de vulnerável, importunação sexual, favorecimento da exploração sexual de adolescente ou pessoa vulnerável, registro não autorizado de intimidade sexual, fraude processual e falsidade ideológica. Arielle responde pelos crimes de estupro de vulnerável, importunação sexual e fraude processual. A investigação contra o casal começou em abril, a partir de uma denúncia de uma adolescente de 14 anos. Depois disso, outras 5 vítimas com idades entre 12 e 17 anos também relataram ter sido abusadas pelo casal. O esquema funcionava por meio de manipulação psicológica e religiosa. A investigação identificou que a pastora traía e se aproximava das vítimas, enquanto o marido utilizava a posição de líder religioso e interpretações de passagens bíblicas para convencê-las de que os atos sexuais tinham um propósito espiritual. A investigação também aponta que o pastor tentou eliminar provas armazenadas em um celular. Ele pediu que uma jovem de 20 anos destruísse o aparelho com a ajuda de uma adolescente e de uma das vítimas, segundo a investigação. Por conta disso, a jovem foi indiciada por fraude processual e corrupção de menores. Além disso, a polícia tenta aí, trabalhar e entender também uma das ações, que foi a ocultação e a destruição do celular. A procurada, pela defesa, nós ainda não tivemos uma resposta repassada, então, pelos advogados de Wanderson e Arielle. De Roraima, seguimos a Rondônia, ainda falando de violência contra menores, o caso da adolescente Marta Isabelle, encontrada morta após anos de maus tratos em Porto Velho. E agora traz um debate, viu, nacional, sobre o controle da evasão escolar. Isso porque o Ministério Público Federal quer saber se falhas no sistema de transferência entre estados podem ter contribuído para que a jovem ficasse fora da escola sem que nenhum órgão público identificasse essa situação. João Alves está conosco, bom dia.
1: Oi, Carol, bom dia para você. Essa apuração ela foi motivada, como você citou, o caso da Marta Isabelle, que foi uma adolescente encontrada morta aqui em Porto Velho após sofrer torturas e maus tratos dentro da própria casa. Segundo as investigações, a jovem estava fora da escola há quase 3 anos. A Secretaria de Educação de Rondônia informou que Marta havia sido dada como transferida para Paraíba. No entanto, os familiares afirmam que ela nunca chegou a morar no estado nem foi matriculada em uma nova escola. Para o Ministério Público Federal, esse caso revela uma possível fragilidade no sistema educacional brasileiro. Hoje, não existe um mecanismo nacional que confirme se um estudante transferido realmente efetivou a matrícula no estado de destino. O órgão quer saber se a ausência dessa comunicação entre as redes de ensino pode permitir que crianças e adolescentes desapareçam do sistema escolar sem que ninguém perceba. Como primeira medida, o MPF então encaminhou ofícios ao Ministério da Educação e ao Conselho Nacional de Educação, pedindo explicações sobre os procedimentos adotados em casos de transferência interestadual. Caso fique comprovada a falta de uma regulamentação nacional, o MPF poderá recomendar a criação de regras obrigatórias para o acompanhamento dos estudantes e o fortalecimento da chamada busca ativa escolar. E a proposta é evitar que outras crianças e adolescentes fiquem invisíveis ao poder público, como aconteceu no caso de Marta Isabelle. Carol.
0: Obrigada, João. Bom dia para você. Bom trabalho. No Amapá, tem combate aos crimes ambientais. Uma operação identificou 20 pontos de desmatamento ilegal em uma reserva federal. O Dayan Andrade está conosco. Bom dia.
2: Bom dia, Carol. O objetivo foi combater crimes ambientais como desmatamento ilegal, extração irregular de madeira e ocupação de áreas de reserva federal. As equipes vistoriaram mais de 30 pontos indicados por imagens de satélite e confirmaram 20 áreas com desmatamento em reserva federal. Ao todo, foram registrados 30 boletins de ocorrência, para apurar os crimes e identificar os responsáveis. Durante as ações, 4 pessoas foram presas, incluindo 3 flagradas transportando madeira de forma irregular. A operação também cumpriu 2 mandados de prisão e apreendeu 2 motosserras, 2 espingardas, munições, 1 caminhão, 2 motocicletas e cerca de 8 metros cúbicos de madeira. A operação faz parte das ações de enfrentamento aos crimes ambientais de proteção das áreas de preservação no estado do Amapá. Carol, volto contigo.
0: Agradeço, Dayan. Bom dia para você, bom trabalho. Seguimos as informações do Pará com redução da Floresta Nacional. Ronaldo Santos traz informações desse levantamento. Bom dia para você.
3: Exatamente, bom dia para você também. O Senado Federal aprovou um projeto de lei que reduz em quase 40% a área da Floresta Nacional do Jamanchim, aqui no Pará. O texto transforma parte em uma área de proteção ambiental, categoria que permite a regularização fundiária e atividades econômicas como agropecuária e mineração. Com a mudança, a Floresta Nacional passa de 1 milhão e 300 mil hectares para cerca de 814 mil hectares. Os quase 486 mil hectares retirados passam a compor a nova área de proteção ambiental do Jamanchim, que tem regras ambientais menos rigorosas. Na prática, a perda é equivalente a aproximadamente 487 mil campos de futebol ou de 3 vezes o tamanho da cidade de São Paulo. O projeto também prevê a regularização de ocupações anteriores à criação da floresta, permite atividades agropecuárias e minerárias, além de prever o reassentamento de ocupantes em áreas da União ou do INCRA. O texto ainda estabelece que títulos de domínio poderão ser cancelados em caso de desmatamento ilegal. O Ministério do Meio Ambiente é contrário à proposta e alerta que a mudança pode aumentar o desmatamento, a grilagem de terras públicas, a extração ilegal de madeira e a perda de vegetação nativa da Amazônia. A pasta também afirma que uma alteração desse porte deveria ter sido precedida por estudos técnicos e consulta à sociedade. O projeto segue agora para a sanção do presidente da República e caberá ao presidente decidir se sanciona ou veta o texto aprovado pelo Congresso Nacional. Carol.
0: Agradeço, Ronaldo. Desejo a você um bom dia a todos, no horário de Brasília, 10h17.
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10: Agora são 10h23.
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10: E no nosso quadro Agenda Sétima Arte de hoje, a gente traz opção para as crianças durante as férias. É a Mostra Saci, que oferece cinema gratuito. Quem vai falar comigo sobre essa iniciativa agora é o Felipe Pamplona, ele que é técnico em gestão cultural audiovisual da Casa das Artes. Muito bom dia, Felipe. Seja bem-vindo ao Agenda Sétima Arte de hoje.
11: Bom dia. É um prazer estar falando com vocês, com os ouvintes da Rádio CBN.
10: Felipe, conta pra gente o que é a Mostra Saci, como é que surgiu essa iniciativa?
11: A Mostra Saci é uma mostra que já acontece em outros estados do Brasil.

0: durante as férias escolares e o verão amazônico.
1: Perfeito, essa união aí, né, de elementos, criança, cinema, verão. Como é que vocês avaliam essa iniciativa, assim, do ponto de vista, né, de oferecer justamente às crianças um contato com o cinema brasileiro, com produções independentes, com filmes, né, que às vezes não chegam nas salas comerciais?
0: É justamente isso, assim, é uma missão institucional da Fundação Cultural do Pará, especificamente nossa, aqui na Casa das Artes e do Cine Alexandre Moreira, que é um equipamento cultural novo que a gente precisa preservar e precisa comemorar, mas esse equipamento é voltado para a sétima arte que nós temos aqui. E, além disso, a gente oferece, como eu te falei, são produções que geralmente elas não chegam ao grande público, elas não estão ainda na internet, elas não estão nas salas comerciais, né? A gente sabe que a juventude, que as crianças, elas têm esse contato muito excessivo com a tela, e aí a nossa missão institucional e o nosso desejo com essa mostra é mostrar que o audiovisual ele também tem esse outro caráter lúdico, que tem essa relação com a identidade. Por exemplo, tem animações feitas por realizadores daqui de Belém. André Miralha, que tem uma animação linda, que é a primeira que abre a sessão de hoje, por exemplo. A sessão está acontecendo agora, nesse exato momento, né? São sempre as terças e quintas. Então é justamente isso, proporcionar a experiência coletiva do cinema, da sala do cinema, a partir dessas obras que têm essa relação muito íntima com o que a gente entende como o Brasil. Que essa é a missão institucional de uma fundação de arte como a nossa, né? Mostrar que a produção brasileira ela é feita por nós. E para a gente se ver e se reconhecer na tela. Isso é importantíssimo para formar a nossa juventude.
1: Incrível essa percepção, Felipe. É isso mesmo. A gente tem que estimular, né, essas crianças, os jovens de hoje em dia, para poder entender esse senso de pertencimento, e o cinema está aí como uma iniciativa para fomentar esse tipo de ação. Queria que você falasse agora sobre a programação, né? Você destacou há pouco que já tem gente assistindo hoje. Conta um pouco mais, por exemplo, quais são os destaques, né, dessa programação? O que que vocês prepararam para essas sessões?
0: Como eu falei, são vários curtas, todos relacionados à cultura popular brasileira, filmes premiados em festivais e mostras, não só no Brasil, como no exterior. E aí já deixo o serviço e o convite, que é todas as terças e quintas até o final do mês. Começou terça-feira passada, segue hoje, sempre das 10 às 11, aqui na Casa das Artes, que fica na Praça Justo Xermon, bem ao lado da Basílica, que é o antigo Instituto de Artes do Pará. Programação gratuita, como eu te falei, desse equipamento cultural novíssimo que a gente precisa cuidar e ocupar, que é o Cine Alexandre Moreira.
1: Perfeito, Felipe. Agora fala um pouco também para a gente dessas outras iniciativas que vocês têm por aí em relação a justamente esse mote, né, que a Mostra Saci carrega, né, a proposta educativa, como é também relação com crianças, jovens e adolescentes que procuram vocês também para ter essa formação, né, diferenciada.
0: Olha, assim, relacionada à mostra especificamente, a gente não tem nenhuma atividade, mas aqui a Casa das Artes, ela funciona como um centro de formação e aperfeiçoamento do artista, né? Belém, assim, eu até brinco, não é porque é o meu campo de atuação, porque é o meu núcleo de amizade, mas Belém é uma cidade de artista. Então, aqui, nas várias linguagens, música, as artes cênicas, dança, teatro, circo, cinema, artes visuais, audiovisual, nós temos sempre cursos, oficinas, seminários, uma série de atividades relacionadas ao aperfeiçoamento dos artistas, não só de Belém, mas do estado todinho. Além do que, em alguns momentos também, nós fomos responsáveis por administrar alguns editais, né? Criar e administrar alguns editais de fomento à arte e à cultura daqui do Estado. A nossa missão institucional é basicamente essa: estar tá sempre próximo da cena artística, e não só para aperfeiçoar, mas pensar também muito a partir da perspectiva da economia criativa, porque isso é uma missão, não só do governo federal, mas nossa também, da economia criativa enquanto

0: esse agente de cultura e de mercado. É basicamente isso que a gente faz aqui na Casa das Artes.
1: Perfeito, Felipe. Para a gente encerrar, reforça, por favor, dias e horários para quem está nos ouvindo, nos assistindo nesse momento.
0: Desculpa, eu não ouvi.
1: Para a gente encerrar nosso quadro hoje, reforça para a gente horários e dias para quem está nos ouvindo, nos assistindo, participar com vocês.
0: Beleza. Então, a gente segue com a Mostra Saci, né? Essa itinerância que está acontecendo aqui em Belém. São sempre as terças e quintas, de 10 às 11. São 50 minutos de programação, de filmes, de animação, de curta-metragem, todos relacionados à cultura popular e à arte brasileira. E também, nesse exato momento, nós estamos fazendo a nossa programação para o segundo semestre, para ficar atento nas mídias sociais da FCP, que nós vamos seguir as nossas atividades. Aí eu falo especificamente aqui da nossa gerência de artes visuais e audiovisual, as nossas atividades de formação voltada para esse campo das artes.
1: Perfeito, acabo de conversar com o Felipe Pamplona, ele que é técnico em gestão cultural audiovisual da Casa das Artes. Obrigada, Felipe, até uma próxima oportunidade.
0: Tá bom então, obrigado, até logo.
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1: Agora é 10h31, vem aí o repórter CBN, a gente volta já já.
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0: Quinta-feira, 16 de julho de 2026. Ministros do Supremo Tribunal Federal, ouvidos pelo jornal Valor Econômico, afirmaram que a tendência é derrubar as pautas-bomba do Congresso se houver judicialização. Eles disseram que a jurisprudência da Corte e a legislação tendem a dar vitória ao Executivo. O Planalto tem criticado a aprovação de propostas que aumentam gastos sem indicar fontes de custeio. O ministro da Fazenda, Dario Durigan, afirmou que é provável que o governo questione no STF a PEC, que concede aposentadoria especial aos agentes comunitários e de combate a endemias. O texto ainda precisa ser promulgado. O Instituto Nacional de Meteorologia emitiu um alerta de perigo potencial para vendaval válido para todos os 167 municípios do Rio Grande do Norte. O aviso será mantido em vigor até às 11 horas e 59 minutos da noite de sábado. O alerta do INMET é de classificação amarela, o nível mais brando na escala de severidade do órgão, e atinge 8 dos 9 estados do Nordeste. Apenas o Maranhão ficou fora da lista. Já a previsão de chuvas fortes a partir de hoje coloca o Rio Grande do Sul em alerta para os primeiros efeitos do El Niño. O estado deve ter uma sequência de temporais. Há risco de queda de granizo, rajadas intensas de vento e fenômenos localizados, como tornados e microexplosões. Segundo a Climatempo, cidades como Uruguaiana e Bagé podem registrar rajadas próximas de 100 km por hora. A Bolsa de Valores de São Paulo opera em baixa de 0,48% aos 175.168 pontos. O dólar comercial está em alta de 0,37%, negociado a R$ 5,09. O euro vale R$ 5,83, elevação de 0,28%. No horário de Brasília, 10 horas e 35 minutos.
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0: Temos...

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1: Agora são 10h36.
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1: Hoje, quinta-feira, dia 16 de julho, excepcionalmente, o professor Mário Tito está chegando aqui no Estação CBN com a sua coluna Conexão Amazônia e o Mundo. Muito bom dia, professor. Seja bem-vindo.
2: Bom dia, é um prazer estar falando com você, com todo o pessoal da CBN, com um tema sempre muito quente, né, Izzy?
1: Exatamente, a sua coluna vem pautada ali com política, economia, geopolítica, tudo junto ao mesmo tempo, professor. E o assunto de hoje é exatamente o tarifaço de Donald Trump, porque ontem, inclusive, o dia da nossa coluna era o dia em que ele prometeu anunciar o tarifaço ao Brasil. Isso já foi tarde, assim, da noite, né? Amanhecemos hoje, então, com a nova tarifa de 25%.
2: Então, é uma coisa, é a tragédia já anunciada, crônica de uma tragédia já anunciada. Já há muito tempo que os Estados Unidos, por meio de Donald Trump, vem ameaçando o Brasil de taxar, vem taxando, inclusive, produtos brasileiros que são comprados pelos Estados Unidos. E dessa vez, com essa decisão, ele impôs 25% sobre produtos brasileiros que os Estados Unidos compram, portanto, a venda do Brasil para os Estados Unidos se tornou mais cara, e para prejudicar, de alguma forma, a pauta de exportação do Brasil.
1: Agora, professor, tem alguns produtos que não foram taxados, né? Tem uma lista aí de quais não entraram nessa taxa.
2: Considerando que, Izzy, são produtos que, se fossem taxados, prejudicariam a economia dos Estados Unidos, geraria inflação. E são produtos que são estratégicos, como a carne bovina, produtos de origem animal, produtos vegetais, como hortaliças. Nós estamos falando de minerais, por exemplo, combustíveis. Nós estamos falando de materiais industriais de base, nós estamos falando de metais. Ou seja, nós estamos falando de aeronáutica. Nós estamos falando de produtos que, para os Estados Unidos, não, eles não podem deixar de ter. E só o Brasil apresenta oferta para eles em condições interessantes. Então, eles resolveram colocar de fora. Foi estratégico. E isso pode ser uma brecha para o Brasil retalhar, viu?
1: Perfeito, professor. Agora, fala um pouco dessa decisão, né, que envolve política, envolve economia, esse mecanismo do governo americano, né, em tentar impor ali essa barreira comercial a outros países. Como é que se dá essa relação?
2: Eu diria que esse tarifaço sobre o Brasil tem muito de política e pouco de economia. Explico. O Brasil, ele é deficitário com relação aos Estados Unidos no comércio, ou seja, os Estados Unidos ganham mais do que perdem com relação ao Brasil. Então, do ponto de vista econômico, não existe uma justificativa dos Estados Unidos pautarem isso, até porque sempre eles têm ganhado muito com o Brasil. Qual é a grande questão? Eu estou dizendo que é político no sentido de que Donald Trump quer colocar o Brasil como mais subserviente à sua dinâmica do continente sul-americano, como vem fazendo com outros países. Então, na verdade, a justificativa que eles mesmos deram não foram justificativas comerciais. Por exemplo, a justificativa é de que o Brasil pratica um ato ilegal quando não taxa o PIX. Então ele diz assim: se vocês não querem que eu taxe vocês o PIX do Brasil, que está prejudicando o Visa e Mastercard. Vocês estão praticando ações contra as nossas big techs, então se vocês não causarem impactos sobre taxações nas nossas big techs, eu tiro a taxação. Então é muito mais uma motivação política do que efetivamente econômica. E isso, Izzy, tem trazido problemas muito sérios, porque se trata efetivamente, ao fim e ao cabo, de uma invasão da nossa soberania. Os Estados Unidos não podem dizer se o Brasil tem que taxar ou não taxar o PIX, por exemplo, né?
1: Sem dúvida, professor. Agora, essa questão aí que envolve, como o senhor falou, muito mais política, né? Pesa aí nessa balança, muito mais política do que economia. Vou adicionar também mais um elemento nessa balança, que são as eleições. Aqui no Brasil, especificamente, né? Porque o início dessa conversa aí sobre tarifaço foi ainda no início do ano, teve um reflexo do ex-presidente Jair Bolsonaro. Sim. Aí agora, né, o cenário já compõe com o presidente Lula, o filho do ex-presidente, agora Flávio Bolsonaro, recentemente também, os dois, junto com o Romeu Zema, que também é outro candidato, pré-candidato, né, já se pronunciou. Como é que o senhor vê também essa decisão americana influenciando aqui eleições brasileiras?
2: Eu analiso a sua colocação numa perspectiva geopolítica sobre a América do Sul. Se a gente for pegar os países da América do Sul, tirando um pouco as Guianas, mas pegando desde a Venezuela, passando por Peru, Colômbia, Equador, Chile, Paraguai, Uruguai, Argentina, em todas as eleições houve influência dos Estados Unidos, ou diretamente ou indiretamente. O próximo país a ter as eleições grandes é a do Brasil. Nós temos em outubro as nossas eleições. Mas também, Izzy, em novembro tem as eleições de meio de mandato nos Estados Unidos. Então, nós não podemos colocar de fora dessa equação, como você muito bem falou, a questão eleitoral. Agora, os Estados Unidos vão fazer de tudo para influenciar nas eleições. Só que não serão influências diretas. O tarifaço é uma forma de influenciar nas eleições, dizendo assim: olha, se vocês quiserem, banquem os meus interesses. E se vocês não quiserem, eu vou tentar colocar um candidato próximo aos meus interesses, como o candidato da oposição já afirmou. Então, nesse sentido, é uma equação que precisa ser colocada do lado do Brasil. O Brasil tem que defender sua soberania, e do lado dos Estados Unidos, os democratas não estão de acordo com o governo de Donald Trump. Então, você tem dois processos eleitorais que precisam ser colocados nessa balança para entender as atitudes do governo Donald Trump.
1: Agora, professor, quando a gente olha aí essa lista, né, de produtos taxados, café, carne bovina, suco de laranja, como é que esses produtos também impactam a gente aqui no Pará, a gente aqui na região norte, né, dada essa questão da agropecuária muito forte, exportações, né, produções, principalmente no interior do Pará?
2: Olha, o bom do Brasil, e eu chamo isso de diplomacia presidencial multilateral, foi que o Brasil, no governo atual, não fez um alinhamento automático com os Estados Unidos. O que significa isso do ponto de vista diplomático comercial? É que o Brasil abriu novas frentes de negociações com parceiros comerciais, seja com os BRICS, União Europeia, a China especificamente, países da África, países da Ásia, fez com que os nossos produtos pudessem ser negociados com outras frentes. E significa dizer também que se fechou a porta dos Estados Unidos, abre-se outras portas. No caso da carne bovina aqui no estado do Pará, é importante destacar que os Estados Unidos colocaram fora do tarifaço. Então, o nosso agronegócio, a carne bovina fresca, ou então refrigerada, até a congelada, ela continua sem as taxações. Então, tecnicamente, a nossa agropecuária não é totalmente atingida. Por outro lado, mesmo que fosse, o aumento do consumo do Vietnã ou dos países árabes para a nossa carne acaba, de alguma forma, compensando essa balança comercial. O que eu acho que pode acontecer, e aí é do ponto de vista dos combustíveis, porque um dos pedidos dos Estados Unidos para tirar o tarifaço é que o Brasil aceite que o etanol dos Estados Unidos entre aqui. Então isso seria uma concorrência desleal. Então eu vejo que pode ter algum impacto sobre os combustíveis, além do fato de ter a guerra no Irã, que também já impacta nesse setor.
1: Perfeito, professor. O senhor falou de um assunto também super importante quando está os Estados Unidos em voga. A guerra no Oriente Médio segue, né? Depois de vários acordos, desacordos, vai e volta dessa relação. Como é que está hoje, né, depois que o Estreito de Hormuz aí foi liberado de volta, posso dizer assim?
2: Uhum. É, na verdade, aquela coisa da gangorra, né, Izzy? De um lado, os Estados Unidos dizem, abriu o Estreito de Hormuz. Irã diz, fechei o Estreito de Hormuz. O comerciante, o cara da economia, o empresário, ele não gosta dessas incertezas. Mesmo que esteja aberto, ele não vai colocar o navio dele, não vai colocar o petroleiro dele em situação de ameaça. Então, mesmo que a narrativa seja de que esteja aberta, se sabe que as bombas estão voando para cima e para baixo. Então, nessas condições, o comércio se retrai. Então, essa retração, ela não vai voltar ao normal enquanto efetivamente um plano de paz não acontecer. Ou, pelo menos, a narrativa de guerra dos Estados Unidos não arrefecer. Eu não vejo no horizonte a possibilidade de você arrefecer a narrativa de guerra. Então, por isso, nós vamos ter ainda incerteza. Por isso, nós vamos ter um enfraquecimento da economia global.
1: Perfeito, professor. Vamos fazer agora, para a gente encerrar nossa coluna, como a gente está fazendo nas outras, como a gente estava fazendo nas outras semanas, né, uma análise também sobre Copa do Mundo, porque a gente tem entendido, aprendido sempre aqui com o senhor que Copa do Mundo é um evento muito mais além, vai além do que o futebol. E nesses últimos dias, né, a gente viu aí França, Espanha, ontem a Argentina. Queria ter a oportunidade de ter falado com o senhor sobre a França no dia lá da queda da Bastilha, mas acabou não dando, né? Como é que o senhor está vendo aí essas nações, essas seleções também em campo, né? Como é que é a expectativa também para o final da Copa?
2: Eu coloco como premissa que tudo no mundo é político. Não necessariamente político partidário, político eleitoral, mas tudo é político, tudo tem relação de poder, tá? A Copa do Mundo não é diferente. Você tem relações de poder dentro e ao redor do campo de futebol. Eu vejo a Copa do Mundo dentro de uma perspectiva dessas relações de poder. Do ponto de vista futebolístico, estão classificadas para a final ou para a disputa de terceiro lugar, aquelas que fizeram as semifinais, os países que mais têm poder do ponto de vista econômico, de organizacional, de avanço das suas ligas. Nós tivemos Portugal, Espanha, Inglaterra e Argentina. Ótimo. Mas, por outro lado, nós percebemos duas situações muito preocupantes na Copa do Mundo. A primeira, um número muito alto de gestos e atos racistas de várias torcidas, especialmente, ultimamente, a da torcida da Argentina, muito racismo envolvido, e disputas políticas. Ontem nós vimos, por exemplo, no final do jogo entre Argentina e Inglaterra, o jogador levantando uma bandeira, dizendo as Malvinas são nossas, a disputa daquela ilha lá próxima à Argentina. Então, a gente vê que tem essa questão do racismo e questões políticas. Mas eu vejo também que a Copa do Mundo ela trouxe uma interferência muito grande do governo Trump sobre a FIFA, com Gianni Infantino. Então, isso empanou um pouco o brilho da Copa, sabe? Vendo que o jogo de futebol, a disputa esportiva, acabou gerando mais interesses econômicos. Tem muita gente ganhando dinheiro, especialmente com casas de aposta e tudo. E a FIFA precisa limpar a imagem dela para a próxima Copa, que veio muito empanada. Eu torço para que o futebol vença no domingo. Não vou dizer agora que eu vou torcer para a Espanha, não vou dizer, mas eu vou torcer para que o futebol ganhe e que, acima de tudo, a justiça nos jogos prevaleça.
1: Exato, professor, até ri aqui internamente, porque mesmo sendo da América do Sul, da América Latina, vamos torcer para a Espanha, né?
2: É isso. É verdade, é isso mesmo.
1: Muito obrigada, professor, pelas suas considerações hoje aqui na coluna, excepcionalmente nesta quinta-feira. A gente se encontra semana que vem, então.
2: Eu que agradeço, quarta-feira estaremos de volta. Grande abraço.
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1: Agora são 10h49, a gente vai para um rápido intervalo, eu volto já.
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1: Agora são 10h51.
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1: Vamos falar de previsão do tempo na manhã desta quinta-feira, dia 16 de julho de 2026. A gente observa agora no estúdio do Panorâmico da Rádio CBN, aqui na Avenida Visconde de Souza Franco, uma manhã ensolarada, mas há poucos minutos uma nuvem se formou aqui atrás do nosso estúdio, né? Aqui na Doca. A gente até ficou na expectativa, será que vai chover agora de manhã? Por isso a gente traz a informação da previsão do tempo. Tem possibilidade de chuva sim hoje, de acordo com o site Climatempo, é de 91% de chance essa chuva, mas por enquanto o sol está firme lá fora, sol com aumento de nuvens agora de manhã, mas pancadas de chuva estão previstas para o período da tarde e também à noite. Temperatura nesse momento está variando entre 24 graus a mínima e 29 a máxima. Nossa sensação térmica também permanece bem próximo desse panorama, mínima de 24, máxima de 28. A umidade do ar é de 99%. Isso significa muito calor, tempo abafado, aquela sensação assim de calor intenso, ou como a gente costuma falar aqui em Belém, aquela breia, né, comum desse período de julho, que é caracterizado pelo inverno amazônico e também caracterizado pelo sol intenso de dia e noites com chuva, né? Essa é a previsão para hoje, quinta-feira, dia 16 de julho. Sigo aqui no Estação CBN trazendo para você agora uma dica, uma orientação, uma programação da Defensoria Pública do Estado do Pará. O projeto Julho Verde vai promover ações em Outeiro e também em Mosqueiro. São serviços gratuitos, como por exemplo, emissão de carteira de identidade, segunda via do CPF, carteira de trabalho digital e também orientação jurídica. Essa ação, ela vai ocorrer entre os dias 17 e 25 de julho, ou seja, a partir de amanhã, já sexta-feira, tanto em Outeiro quanto em Mosqueiro. Essa programação da Defensoria Pública vai chegar nesses dois distritos. Vai ter também, durante essa campanha, né, durante esse projeto, melhor dizendo, caminhadas ecológicas e também ações de educação ambiental. Agora, a Defensoria destacou que esse projeto, o Julho Verde, ele foi organizado justamente para o período de férias escolares, porque é nesse período que aumenta o fluxo de pessoas nas praias, especificamente principalmente Outeiro e Mosqueiro, que são os dois locais onde terá atuação aí da Defensoria Pública, com o objetivo de ampliar os acessos aos serviços de cidadania e também incentivar práticas de preservação ambiental. Então, você que vai para Mosqueiro nesse final de semana, já está arrumando as malas, vai para Outeiro também curtir aí uma praia, pode ficar atento que a Defensoria Pública também vai estar por lá nesse período de 17 a 25 de julho, levando serviços de cidadania para todos os públicos, né? Vou destacar aqui alguns serviços. Ó, especificamente amanhã, dia 17 de julho, vai ser em Outeiro, lá na Escola Bosque. O programa é o Balcão de Direitos, vai começar 8 horas da manhã e vai até as 2 horas da tarde. Vai ter emissão de RG, segunda via do CPF, carteira de trabalho digital, título de eleitor, a população também vai poder receber orientações jurídicas e solicitar encaminhamento para emissão de certidões de nascimento, também casamento, óbito, todos esses serviços que a Defensoria Pública vai ofertar. Agora, no dia 18, né, que é o sábado, ainda lá em Outeiro, a Defensoria vai realizar uma caminhada ecológica na Praia do Amor. Já no outro final de semana, já 24 e 25 de julho, esse balcão de direitos vai estar chegando na Ilha de Mosqueiro, de 8 às 14, das 8 horas da manhã às 2 horas da tarde, na Escola Abelardo Conduru, que fica lá no bairro de Carananduba. E aí os mesmos serviços que vão ser oferecidos em Outeiro vão chegar a Mosqueiro. E no dia 25, já o sábado, já pertinho aí do fim do mês, vai ser uma caminhada ecológica na Praia do Paraíso, voltada aí para a conscientização ambiental, tá? Então, destaque para essa programação da Defensoria Pública, o projeto Julho Verde, chegando então em Outeiro e também em Mosqueiro. Agora são 10h57. Vamos falar de cultura hoje, quinta-feira, né? Já quase sexta, esquentando, trazendo também esse clima de verão amazônico. Eu destaco que o projeto Circular Pavulagem vai levar o show do Arraial do Pavulagem ao Marajó. Essa iniciativa vai ser hoje, dia 16 de julho, dentro do terceiro arrastão cultural de Salvaterra. Então, você que gosta do Arraial do Pavulagem, né? Observou, viu eles pelas ruas aqui de Belém nesse mês de junho, depois que a quadra junina encerrou, o Arraial já emendou nesse novo projeto, que é o Circular Pavulagem, que está levando essa manifestação cultural pelo Pará. E aí, desta vez, hoje, então, Salvaterra no Marajó recebe o Circular Pavulagem, com apresentações musicais gratuitas, integrando o terceiro arrastão cultural de Salvaterra. Esse que é um dos maiores encontros de música popular da Amazônia. Esse show vai ser hoje, então, reforçando a partir das 8 horas da noite, e um evento que vai reunir mestres da cultura popular, grupos tradicionais e também artistas de diferentes regiões. Esse novo projeto, que é o Circular Pavulagem, começou em Terra Alta, ainda nesse mês de julho. Aí agora chega, então, ao Marajó para ampliar aí o acesso à cultura e também tradições construídas ao longo de 39 anos de história do Arraial do Pavulagem. Agora, essa apresentação, como eu falei, vai ser dentro do terceiro arrastão cultural de Salvaterra, que começa hoje, vai até o dia 18. Lá também essa iniciativa marca o lançamento do Instituto Casa Marajoara. E aí vai ter muito carimbó, boi bumbá, cortejo cultural, show musical, tudo isso a partir de hoje lá no município de Salvaterra. Agora 10h59. Aproveitando que a gente está falando de música e de cultura, a gente destaca agora o lançamento do novo clipe da Gabi Amarantos. Gabi lançou no YouTube o clipe Rock Light, essa produção que está marcando um novo momento da trajetória da cantora, porque ela está revisitando os sucessos que ajudaram a consolidar o nome na música brasileira. Então esse trabalho está unindo aí memória, identidade, inovação, tudo isso acompanhando a trajetória trajetória artística da Gabi Amarantos. Quem nos acompanha no youtube.com/CBN Amazônia consegue já observar umas imagens desse novo trabalho. A Gabi está cantando em pleno Ver o Peso, um dos cartões postais aqui da nossa cidade, né? Reunindo aí música, cultura, cidade, o nosso estilo de vida bem paraense, né, que traz aí o Ver o Peso como cartão postal. E aí, nesse vídeo, a Gabi tá resgatando canções como, por exemplo, Reacender a Chama, Não Vou Te Deixar, que são faixas do álbum Tecno Show, o álbum Tecno Show também, que foi vencedor do Grammy Latino. E aí, essa gravação, né, como destaquei aqui, que foi lá no mercado do Ver o Peso, tá unindo esse cenário que é símbolo cultural e turístico aqui de Belém. Agora, pontualmente 11 horas, vem aí o repórter CBN, a gente volta já já.
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6: Nomes do telejornalismo brasileiro, ele construiu uma carreira de mais de 4 décadas na TV Globo. Na CBN, ele foi comentarista do quadro sobre vinhos, Momento do Brinde. O Ministério Público do Rio de Janeiro fez uma operação contra um esquema de fraude em licitações e desvio de recursos públicos em contratos firmados com as prefeituras de Magé e Japeri. Foram cumpridos 10 mandados de busca e apreensão, incluindo um contra o deputado estadual Rafael Nobre, do União Brasil. Ele, o vereador de São João de Meriti, Magrão Nobre, do mesmo partido, e outras 8 pessoas foram denunciadas. Rafael e Magrão seriam os controladores de um grupo de empresas usadas no esquema. Os dois são acusados de fechar mais de 40 contratos, estimados em quase 360 milhões de reais, para fornecer alimentação a hospitais, escolas e secretarias municipais. O Senado do Chile aprovou a reforma legislativa do governo do presidente José Antônio Kast. O projeto inclui uma série de benefícios tributários, como a redução gradual do imposto de renda das empresas de 27% para 23%, patamar próximo da média dos países desenvolvidos. Na avaliação dos opositores, o texto favorece apenas os setores mais ricos. A proposta precisa agora ser aprovada pela Câmara, casa na qual o governo chileno tem maioria. Horário de Brasília, 11 horas e 2 minutos.
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1: No horário de Brasília, 11:04, começando mais um giro CBN na manhã desta quinta-feira para sexta, hoje 16 de julho de 2026. Primeiramente com o Amazonas, a gente acompanha que o Ministério Público Federal deu um prazo de 10 dias para que a Secretaria de Estado de Justiça, Direitos Humanos e Cidadania, a SEJUSC, e a Caixa Econômica Federal apresentem um cronograma para a retomada das obras da Casa da Mulher Brasileira em Manaus. Pela determinação, os serviços devem ser reiniciados em até 45 dias e concluídos no prazo máximo de um ano, segundo a decisão da Justiça Federal. A Casa da Mulher Brasileira foi planejada para reunir em um único espaço serviços de atendimento às mulheres vítimas de violência, como delegacia especializada, defensoria pública, ministério público, judiciário, atendimento também psicossocial e concessão de medidas protetivas. Essa obra começou em 2014, depois de um repasse de recursos federais, mas foi interrompida e permanece sem previsão de inauguração mais de 10 anos depois. O projeto faz parte do Programa Federal Mulher Segura e Protegida. Essa decisão judicial atende a uma ação apresentada pelo Ministério Público Federal, que responsabilizou a União e o governo do Amazonas pela demora na execução do projeto. O novo despacho foi emitido depois que o Ministério Público analisou algumas informações prestadas pela SEJUSC. A secretaria informou que ainda não foi realizada uma nova vistoria da Caixa e que a aprovação da reprogramação física e financeira da obra continua pendente. Segundo o governo estadual, os estudos técnicos e a atualização dos documentos necessários para a retomada dos trabalhos já foram concluídos, porém, a publicação do edital para contratar uma nova empresa depende da homologação da Caixa Econômica Federal. Em nota, a SEJUSC disse que está em tratativas com a Caixa para realizar ajustes técnicos e também orçamentários. O edital deve ser publicado depois da conclusão desse processo, já quando se trata do cronograma final das obras, ainda vai ser definido depois da contratação da nova empresa. Caso os prazos não sejam cumpridos, o Ministério Público Federal poderá pedir o aumento da multa diária de R$100 mil já fixada pela Justiça. Esse caso também pode ser encaminhado para investigação criminal por possível crime de desobediência. Saindo do Amazonas, agora a gente vai ao Pará conversar com Ronaldo Santos ao vivo. Por lá, um ônibus submergiu em rio depois de perder o controle no porto de Barcarena. Ronaldo, bom dia.
2: Bom dia, exatamente. Um ônibus com passageiros caiu no rio Itaporanga, no Porto São Francisco, em Vila dos Cabanos, no município de Barcarena, distante cerca de 100 quilômetros aqui da capital Belém. Testemunhas relataram que o veículo aguardava a chegada da lancha que faz a travessia entre Belém e Barcarena, quando teria perdido os freios. Por causa do terreno íngreme, o ônibus desceu descontrolado e afundou no rio. Muitos passageiros conseguiram pular antes do veículo submergir. Outros nadaram até embarcações próximas e foram resgatados com a ajuda de barqueiros da região. 8 pessoas foram atendidas pelas equipes de saúde, 7 receberam alta e apenas uma permaneceu em observação por orientação médica. Até o momento, não há registros de mortes ou de pessoas desaparecidas. As buscas foram iniciadas durante a noite de ontem, com apoio de voluntários, um mergulhador civil da região, um rebocador e equipes do Corpo de Bombeiros. E de acordo com o Corpo de Bombeiros, as buscas feitas pelos mergulhadores não encontraram vítimas no interior do ônibus, confirmando a informação inicial de que não haviam pessoas presas no interior do veículo no momento do acidente. A Prefeitura de Barcarena informou que equipes de saúde, assistência social e psicologia permanecem de plantão para prestar apoio às vítimas e aos familiares. A gestão municipal também reforçou que não houve procura por pessoas desaparecidas nas unidades de pronto atendimento da cidade. Nicole?
1: Tudo ficou bem, mas que desespero, né? Que desespero. Ronaldo Santos, diretamente do Pará, obrigada pelas informações. Seguindo agora para o Acre. Por lá, uma operação está apurando desvio de recursos da educação e mira ex-secretário cumprindo 21 mandados. Ao vivo, Sara Helena, bom dia.

0: A gente tá com problema de conexão com a Sara Helena. Vou seguindo o giro por aqui, conversar com o Namã Mourão nesse momento. Depois a gente volta então para o Acre com mais detalhes das informações do dia por lá. Olha só, em Roraima, 5 homens foram detidos depois de uma confusão por disputa de terra. Isso aconteceu durante a cerimônia de inauguração do projeto de construção do Instituto Federal de Roraima em Rorainópolis. Namã Mourão, bom dia. Traz os detalhes pra gente.
1: Bom dia, Nicole. 5 homens foram presos, portanto, pela Polícia Militar em Rorainópolis, município que fica ao sul do nosso estado. Isso aconteceu durante uma cerimônia envolvendo o Instituto Federal de Roraima, o IFE Campus, que fica, portanto, no interior sul do nosso estado. Essa cerimônia marcava o início das obras do novo campus. Segundo a polícia, o grupo foi flagrado tentando erguer uma cerca para dividir o terreno bem no momento do evento oficial. Essa confusão, segundo a apuração do portal G1, envolve uma disputa judicial que arrasta a construção do Instituto e coloca em risco recursos federais. A área de mais de 76 hectares é alvo de um impasse que envolve o IFE, Instituto Federal, a Prefeitura de Rorainópolis, o INCRA, que é o Instituto Nacional de Colonização e Reforma Agrária, e também moradores que ocupam a região. O projeto do novo campus já tem mais de 2 milhões de reais liberados pelo PAC do governo federal, que é o Programa de Aceleração do Crescimento. No entanto, com os trabalhos travados pelas invasões, o Ministério da Educação chegou a ameaçar recolher a verba e enviar para outros estados. A verba que seria encaminhada, portanto, para a construção desse campus do Instituto Federal no município de Rorainópolis. Para tentar destravar esse projeto, a Justiça Federal e a Justiça aqui do estado de Roraima já determinaram a desocupação da área que fica perto da BR-174. O próprio INCRA, Instituto Nacional de Colonização e Reforma Agrária, admitiu que cadastrou moradores no local por erro e cancelou as concessões. Agora, cabe à Prefeitura do município de Rorainópolis coordenar a retirada das construções irregulares. O portal G1, em apuração nesse caso, procurou a empresa que também briga na justiça contra o município por lotes nessa mesma região envolvendo o Instituto Federal. E em nota, eles negaram qualquer relação com os homens que foram detidos na cerimônia, acusou a Prefeitura do município de Rorainópolis de usar a máquina pública, inclusive para perseguir cidadãos. A gente segue a acompanhando porque é uma situação muito complicada que está envolvendo inclusive a União, né, órgãos como o INCRA, como o Instituto Federal, o Ministério da Educação e também órgãos locais como a Prefeitura de Rorainópolis e também outras empresas ligadas, portanto, a esse grupo, né, ligadas aí a essas pessoas que tentam, portanto, essa desocupação de um terreno que fica às margens, bem próximo, na verdade, da BR-174 e que, segundo o Ministério da Educação, é destinado para construir um campus do Instituto Federal, isso no sul do estado. A gente segue acompanhando. Nicole.
0: Combinado, Namã Mourão, ao vivo, diretamente de Roraima. Vamos voltar ao Acre agora, conversar com a Sara Helena. Ela vai contar pra gente agora sobre uma apuração que está apurando desvio de recursos da educação e envolve ex-secretários de Estado cumprindo 21 mandados também de prisão. É isso, Sara Helena? Bom dia.
2: Nicole, é isso mesmo. A Polícia Federal deflagrou na manhã de hoje a Operação Talha Real para investigar um suposto esquema de desvio de recursos públicos destinados à Secretaria de Estado de Educação e Cultura do Acre. Um dos alvos da investigação é o ex-secretário de Educação, Aberson Carvalho. Ao todo, foram cumpridos 21 mandados de busca e apreensão em Rio Branco, Epitaciolândia e Senador Guiomar, por determinação do Tribunal Regional Federal da Primeira Região. Além das buscas, a Justiça determinou o bloqueio de bens móveis, imóveis e valores dos investigados e autorizou a suspensão temporária das atividades de 6 empresas que mantinham a Secretaria de Educação. Durante o cumprimento dos mandados, um dos investigados foi preso em flagrante por posse ilegal de munições de uso permitido e encaminhado à Superintendência da Polícia Federal. Segundo a PF, os contratos investigados somam mais de 51 milhões de reais e envolvem recursos federais repassados à educação básica por meio do Fundeb. Os investigados poderão responder por crimes como peculato, corrupção, fraude à licitação e lavagem de dinheiro e associação criminosa. A Secretaria de Educação e também a defesa do ex-secretário foram procuradas e até o momento não se manifestaram. Nós vamos seguir acompanhando essa situação e trazemos mais atualizações para vocês. Nicole.
0: Essa é Sara Helena, ao vivo, diretamente do Acre. Vamos seguindo com o giro por aqui, agora partindo para Rondônia. Na região, mais de 14 mil casos de violência doméstica foram registrados entre janeiro de 2025 e fevereiro deste ano, 2026. O Ministério Público do Estado vai ampliar o projeto Face a Face. A iniciativa trabalha com homens condenados por agressão para prevenir novos crimes e deve ser levada a mais municípios. Eliane Alves traz mais detalhes sobre esses números e o trabalho por lá. Bom dia.
3: Bom dia, Nicole. Bom dia a todos. O cenário da violência contra a mulher em Rondônia também é acompanhado pelo Judiciário entre 2021 e 2025. A Justiça Estadual registrou 867 processos relacionados a feminicídios, entre casos tentados e consumados, mostrando a dimensão do desafio enfrentado pelas instituições. Com isso, o objetivo do Ministério Público de Rondônia é buscar fortalecer o combate à violência contra a mulher com a expansão do projeto Face a Face no sistema de justiça e tem como foco a prevenção de novos casos de violência doméstica por meio de atividades de reflexão e conscientização com homens condenados por agressões. A proposta é integrar o projeto Face a Face ao grupo Reconstruir, desenvolvido pelo Núcleo Psicossocial, ampliando o trabalho de responsabilização e mudança de comportamento. A expectativa das instituições envolvidas é levar a iniciativa para mais municípios e fortalecer a rede de enfrentamento à violência contra a mulher aqui no estado de Rondônia. Nicole.
0: Eliane Alves, ao vivo, diretamente de Rondônia. A gente vai seguindo agora para o Amapá. Olha só, os exames teóricos para a CNH estão crescendo no Brasil, 28% até então, mas caíram no Amapá, 2,5% a menos. Dayan Andrade traz o contraste desses números. Bom dia.
4: Bom dia, Nicole. Foram 6.647 atendimentos contra 6.817 em 2025. Em contrapartida, os exames práticos tiveram forte crescimento. O DETRAN, Amapá registrou mais de 9.300 atendimentos entre janeiro e junho deste ano, contra pouco mais de 6.800 no ano anterior. Segundo o órgão, esse aumento está ligado às mudanças nas regras da prova prática, como a extinção da baliza e o ajuste na pontuação para a reprovação. Muitos candidatos que haviam iniciado o processo em 2025 decidiram concluir a parte prática já em 2026. Nicole, volto contigo.
0: Dayan Andrade, ao vivo com a gente. Obrigada pelas informações. No horário de Brasília, 11:16.
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2: Agora são 11h19.
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2: Isa Arnaud chegando com a sua coluna, hoje destacando a nossa cidade, Belém. A gente vai acompanhar uma conversa que a Isa Arnaud fez com o Marco Romero, ele que é guia de turismo, falou sobre um passeio aqui na orla da cidade. Vamos acompanhar.
10: Olá, ouvintes da Rádio CBN. Aqui é a Isa Arnaud com mais uma coluna CBN Turismo. E o entrevistado de hoje é um dos melhores guias de turismo aqui do estado do Pará. Marco Romero vai falar com a gente aqui um pouquinho sobre o turismo no Pará e sobre dicas, sobre orientações para quem quer turistar na nossa cidade. Marco, conta para a gente o que, que mais encanta o turista que vem a Belém?
11: A nossa autenticidade, uma Amazônia essencial, necessária e diversa, né? Nós nos apresentamos aqui como Amazônia paraense, das muitas que existem. A nossa é um mix, né, muito grande de sensações, né? Amazônia sensorial, uma Amazônia olfativa, auditiva, uma Amazônia visual muito diferente, uma mistura de floresta com urbano, com tudo isso, né, trazendo uma experiência totalmente diferente, uma experiência, uma imersão, né, uma experiência, uma história que é contada de uma Amazônia viva, né? Não é um cenário, aqui é real.
10: Marco, hoje nós tivemos o privilégio de fazer o passeio Orla do Entardecer pela orla da cidade, né? Conta pra gente o que, que o turista e o que, que nossos ouvintes que moram aqui em Belém, que moram aqui no estado do Pará, vão se deslumbrar. Eu poderia contar, mas eu quero que você conte, você tem muita experiência, para nos contar o que, que esse passeio oferece e o diferencial dele.
11: Olha, o passeio de barco pela orla da cidade, né? Eu costumo dizer que não é bem um passeio, nós desenhamos uma experiência, tá? Para que a pessoa venha para cá e interaja, participe, veja, admire, observe aquilo que acontece aqui na Amazônia Paraense. Tá? Eu sempre vou usar o termo Amazônia Paraense porque as Amazônias são muito diversas, então a nossa é muito específica. Então, em uma hora e meia, nós colocamos à disposição do cliente, né? Expomos o quê? A cultura, a música, a dança, a história, a geografia da região, a biologia da região, e isso uma interação, ou seja, tudo muito bem desenhado para que a pessoa venha para cá e viva, né, uma experiência bem legal, e com danças, com músicas, com aula de carimbó. Nenhuma academia tem aula de carimbó aqui, tem, né, nenhum programa televisivo coloca o carimbó aqui, nós ensinamos passo a passo, tintim por tintim, como é que é o carimbó para isso. Então tudo isso acontece em uma hora e meia dentro da nossa embarcação, com um pano de fundo o quê? Belém. Belém histórica, Belém cultural, né? Belém logística também, a Belém dos barcos, a Belém dos rios, das marés que sobem e descem. Tudo isso é uma experiência, né, única, não é bem um passeio, uma experiência imersiva na Amazônia, como cenário a cidade de Belém.
10: E eu vi também, Marco, que quem está no barco pode também experimentar nosso tacacá. Né? O passeio sai diariamente, eu vi que você contou um pouco da nossa história. Você sempre está fazendo uma ligação com a culinária, com a cultura do estado. Então, como tu falaste, realmente não é um passeio, é uma imersão, né, dentro da nossa cultura e do nosso turismo, não é isso?
11: Na nossa atividade, na nossa imersão, essa experiência aqui no bar, ela acontece de terça a domingo, programações nos finais de semana matinais, sábado e domingo, nós temos às 10h30 da manhã. Nós temos o horário de terça a domingo, que é tradicional, que é às 17h30. E temos às quartas-feiras uma promoção especial, que tem um super desconto no passeio, e o passeio sai às 15h30, 17h30. aí na sexta-feira também saiu o passeio das 15h30, sábado e domingo também a saída das 15h30, mas tradicionalmente terça, domingo, 17h30, nós temos uma hora e meia pela orla da capital.
10: E Marco, e qual é o, me diz aí qual é o Instagram da Vale Verde, para quem deseja fazer esse passeio, é só chegar aqui no terminal fluvial da estação, como é que faz?
11: Nós temos a loja na Vale Verde Estação das Docas, que abre às 10 horas da manhã, tá? A partir desse horário já pode ser comprado ingresso. O Instagram da Vale Verde aqui é @valeverdeamazonia, tá? 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
10: Ô Marcos, muito obrigada pela entrevista, por falar da Orla no entardecer, mas eu não poderia deixar de te fazer uma pergunta. Eu sei que tem muita gente, ah, mas top 3, tem tanta coisa legal, mas eu quero saber do Marco, não é do guia de turismo, mas o Marco paraense, quais são os top 3 que todo turista, todo belemense, todo mundo que é do Pará deve conhecer ao vir à capital?
11: Olha, para mim, nós temos um museu vivo a céu aberto, chamado Ver o Peso. O Ver o Peso bem apresentado não é somente uma feira nem um mercado, é um contexto. O Ver o Peso é uma vida, é uma história. Então, é um museu vivo a céu aberto. Tá? É um local assim, que vale a pena conhecer, por ser muito sensorial. Tá? Outra situação, não importa a religião, mas o Círio de Nazaré é algo que transcende

0: seja do óleo da andiroba, né, que para nós sempre foi um anti-inflamatório, né, que as pessoas não imaginam como é que se usa, vem andiroba na cosmética, mas não sabe que para nós é medicina tradicional, tá? E chocolate, né, lá se tem o chocolate, se tem todas essas experiências que são histórias que devem ser contadas e vividas, para as pessoas gerarem memória e deixar um legado bem legal aqui para a gente.
1: Muito obrigada pela entrevista novamente, Marco. E você, ouvinte, que não está vendo o rostinho do Marco, mas é assim, quando ele fala do turismo, o olho dele brilha. Ele ama o turismo aqui do estado do Pará, foi dada a dica aí para você. Então vamos aproveitar o turismo aqui no estado do Pará. E é isso, até a próxima quinta-feira com mais novidades aqui na CBN Turismo.
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3: Agora são 11h26, a gente segue aqui no finalzinho do Estação CBN, destacando que hoje, dia 16 de julho, faz um ano daquele acidente envolvendo integrantes da comunidade acadêmica da UFPA. A gente relembra esse caso porque foram 5 pessoas que morreram nesse acidente, 4 delas eram estudantes, 1 era o motorista do ônibus, esse ônibus que levava um grupo, uma comitiva de Belém até o estado de Goiás. Eles iam participar do Congresso da União Nacional dos Estudantes e aí acabou que antes de chegar ao local esse trajeto foi interrompido, essas vidas foram interrompidas. A gente fez uma extensa cobertura aqui durante o ano passado, quando a gente acompanhou esse relato, inclusive trazendo informações da CBN de Goiânia, né, informações em tempo real. Hoje a gente relembra essa data, se solidariza mais uma vez com as famílias, né, que seguem aí nesse luto em um ano, né? A gente sabe que não apaga, um ano é pouquíssimo tempo para uma perda como essa. E a instituição, ela também se pronunciou, a Universidade Federal do Pará divulgou uma nota nas suas redes sociais. O Ronaldo Santos está aqui comigo no estúdio do Estação, já se preparando daqui a pouquinho para o esporte, mas ele vai trazer para a gente essa nota. Ronaldo, que inclusive teve comigo nessa cobertura há um ano. Ronaldo.
4: Eu lembro muito bem que foi uma cobertura que marcou muito a gente, né? Os nossos ouvintes também da CBN certamente se lembram dessa cobertura. E essa tragédia acabou impactando a vida de pessoas, né? De integrantes da Universidade Federal do Pará, tanto aqui do campus de Belém, mas também do campus de Altamira, a da região sudoeste do Pará. Em nota, a Universidade Federal do Pará relembra esse triste dia que aconteceu e na data de hoje, né, a universidade se volta sobretudo às famílias, aos amigos e aos colegas que seguem convivendo com a ausência. A nota ainda continua informando que a todos que perderam, né, alguém querido nessa tragédia, que a instituição renova a sua solidariedade e o cuidado, o mesmo que busca, né, oferecer desde o primeiro instante e que não se encerra com o passar do tempo. A nota finaliza, né, dizendo que lembrar é também um gesto de comunidade, que a memória dessas vidas nos inspire a cuidar uns dos outros, a valorizar cada trajetória que compõe esta universidade e a seguir juntos honrando quem partiu. A nota é finalizada com a UFPA, né, dizendo que permanece ao lado da sua comunidade hoje e sempre. É realmente algo que marcou muito, né? A gente até fica sem palavras, né, por conta disso. A gente lembra muito bem dos depoimentos, de toda a cobertura que nós fizemos em conjunto também com a CBN Goiânia, né, desse acidente. E a gente reforça mais uma vez nosso desejo de solidariedade às pessoas que foram vítimas, né, às familiares, aos amigos das 5 pessoas que infelizmente perderam a vida nesse triste acidente que aconteceu no dia 16 de julho do ano passado, Izzy.
3: Muito obrigada, Ronaldo Santos, pelas suas informações. Só reforçando um trecho dessa nota que achei bem significativo, destaca assim: não escrevo os nomes aqui, assim como a UFPA não os escreveu desde o primeiro dia. Não por esquecimento, mas por respeito ao luto de cada família. Esses nomes seguem sendo ditos onde mais importa: nas casas, nas salas de aula, nas redes de amigos e na lembrança de quem conviveu com essas pessoas. A gente encerra o nosso programa hoje prestando toda a nossa solidariedade a essas famílias. Agora, pontualmente 11h30, nossa Estação CBN de hoje está chegando ao fim. Esse programa que teve a operação de Marinaldo

0: Oliveira e também de Carlos Aguiar, teve produção de Lucas Silva e também de Ronaldo Santos, teve gerência executiva e de programação de Daniele Pires e direção de jornalismo de Paulo Fernandes.
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0: Vem aí o Repórter CBN, na sequência CBN Esportes Pará, primeira edição. A todo mundo uma ótima quinta-feira, até amanhã.
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0: Quinta-feira, 16 de julho de 2026. O volume de vendas no comércio varejista subiu levemente 0,1% em maio na comparação com o mês anterior. Em abril, o setor teve queda de 1,6%. Entre os meses pesquisados pelo IBGE, 5 atividades registraram taxas positivas e 3 apresentaram queda. O destaque foi para o grupo que inclui livros, jornais, revistas e papelaria, com elevação de 15,2%. O jornalista Renato Machado morreu aos 83 anos na Clínica São Vicente, na zona sul do Rio de Janeiro. A unidade de saúde não divulgou a causa da morte. Um dos principais nomes do telejornalismo brasileiro, ele construiu uma carreira de mais de 4 décadas na TV Globo. O jornalista apresentou o Bom Dia Brasil, o Jornal da Globo e o RJTV, além de ter sido correspondente em Londres e repórter especial da emissora. Ao longo de 12 anos, ele foi comentarista do quadro da CBN sobre vinhos, Momento do Brinde. E o Campeonato Brasileiro será retomado hoje, depois da pausa para a Copa do Mundo. O Botafogo vai enfrentar o Santos no Engenhão às 19h30 e o Vitória receberá o Vasco no Barradão no mesmo horário. No vôlei, a seleção brasileira masculina vai encarar os Estados Unidos em Chicago às 22h pela fase de grupos da Liga das Nações. Ontem o Brasil venceu a França por 3-0 e voltou à zona de classificação do torneio. Com 16 pontos, o time do técnico Bernardinho ocupa o 7º lugar da tabela. A seleção japonesa lidera a competição. No horário de Brasília, 11 horas e 34 minutos.
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2: 11 horas e 35 minutos na capital paraense. Muito bom dia para você que está ligado aqui no CBN Esportes para a primeira edição desta quinta-feira, 16 de julho de 2026. Vamos falar do Clube do Remo que anunciou, entre aspas, atleta, mas voltou atrás. É, a gente vai explicar qual foi a situação envolvendo o Zé Ivaldo, que já está treinando com o grupo, já está aqui em Belém. Mas o Remo anunciou, através de um vídeo postado na sua página oficial no YouTube, só que depois tiraram o vídeo do ar. A gente vai explicar o motivo para você. Paysandu que tem dor de cabeça pro ataque, para enfrentar o Amazonas. É, atleta sentiu lesão na coxa e pode desfalcar o Paysandu nesse jogo contra a Onça. O Paysandu que mira aí uma meta importante e arrojada para garantir logo de vez a sua classificação para a próxima fase da Série C. E ontem a Argentina, né? Rapaz, eles têm o pacto. Não tem outra palavra. Estavam perdendo para a Inglaterra e em 7 minutos resolveram a parada. Viraram e vão para a final com a Espanha. Mais uma vez a Argentina na final da Copa do Mundo. E eu sinto aquela invejinha, sabe? Sinto aquela invejinha porque o Brasil não tem o molho que a Argentina tem. Essa é a verdade. Essa é a verdade. Participe da nossa programação mandando mensagem no nosso WhatsApp. É, eu vou explicar depois, Diego. Se acalme que tem um sentido nisso. 919-8814-0073. Ele tá me encarando. Tô com medo de ti, Diego. Calma. Calma. Eu vou explicar. Isso não faz de mim ser menos torcedor da seleção brasileira do que aquele outro que realmente não torce, que tem a síndrome do vira-lata e torce pra Argentina. Entendeu? Eu não sou. Tem gente aqui na redação que é, e eu falo mesmo. Bora pro intervalo? Ah, aliás, você pode participar e se inscrever no nosso canal CBN Amazônia no YouTube, também, que é muito importante. Você sabe que a sua audiência é muito bem-vinda aqui com a gente. Bora pro intervalo e a gente volta já.
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1: Que isso, seu Carlos Aguiar. 11:39 e ele está aqui ao meu lado.
2: Diego Beckman.
1: Bom dia para você, Diego.
3: Bom dia, Ronaldo. Bom dia para todo mundo do CBN Esportes para a primeira edição. Hoje tudo normal já. Agora tudo normal, né, gente?
1: Sim.
3: Porque final de semana acaba a Copa do Mundo. Já disse para minha esposa, já disse aqui para nossa coordenadora. Já tô dizendo para todo mundo que segunda-feira eu vou entrar em uma depressão profunda. Só vai se curar daqui a 4 anos.
1: Ah, Jesus, nem me fala. Nem me fala.
3: E estão falando de aumentar para 64, né? Pra, na próxima,
1: você acha,
3: né?
1: Que aumentando vai ficar legal?
3: Vai. Eu Mas acho... você sabe por que vai aumentar, né?
1: É porque são 6
3: países. É porque a Itália não consegue se classificar aumentando para 48.
1: Alguém tem que ajudar a Itália, né? Ai, ai.
3: É. Mas explica aí o negócio do molho, vai. Depois eu falo do jogo.
1: Tá, vamos lá, né? A Argentina tem um molho, sabe por quê? Porque os caras jogam futebol, né? Não estão preocupados com rede social. Não estão preocupados com o negócio de vida extracampo, né? Ainda bem que tá todo mundo muito bem resolvido ali, né? Tanto os solteiros quanto os casados. E os caras estão no propósito de fazer a Argentina bicampeã. Aliás, tetracampeã, né? Mas aí, no caso, bicampeã, porque é a atual campeã, né? Vai, tem aí a possibilidade de conquistar outra taça Copa do Mundo, outra taça de Copa do Mundo, melhor dizendo, uma colada com a outra. E, cara, é inevitável não falar. Falta essa garra na seleção brasileira, né? O jogador da seleção brasileira hoje, ele é indiferente com a sua torcida. Ele é completamente indiferente com a realidade hoje do torcedor brasileiro. Pra ele, tanto faz, tanto fez, se ganhar ou perdeu. O que importa na realidade, Diego, o que fica o sentimento, o que importa é a conta bancária, né? O que importa é a grana ali que vão estar recebendo, que receberam, né, por terem sido convocados. Mas aí, por outro lado, e o envolvimento com a causa, e o envolvimento com o futebol brasileiro, o envolvimento com o torcedor, já começa que não existe identificação da seleção brasileira com a torcida. Isso praticamente morreu. Né, diferente até da Copa do Mundo ali de 2010, 2014, que tinha uma identificação. Depois isso acabou se perdendo, Diego. E aí vem a Argentina e mostra isso na nossa cara, como é que tem que ser feito o futebol. Porque a Argentina, ela não tem o melhor futebol da Copa do Mundo, não. Mas ela consegue se sobrepor com garra, se sobrepor com raça, coisa que a gente queria muito ver aqui na seleção brasileira e não tem, né, Diego?
3: Eu vou dizer uma frase aqui, eu não sei de quem é, até procurei ontem, que eu acho que eu sou o criador dessa frase, tá? Mas vamos lá, o futebol pune os covardes.
1: Verdade.
3: Vou repetir, a frase é minha, tá? O futebol pune os covardes. Por que eu tô dizendo isso? Porque com 1-0, você estando bem no jogo, você vai e recua o time.
1: Eu não entendi essa, cara, sinceramente.
3: E isso vale pra tudo. Ontem, até pra quem não tá não entendendo muito de futebol, isso a gente já viu várias vezes aqui. Né? Quantas e quantas vezes a gente já viu em clássico, em repá, a gente já viu o Remo sai na frente de uma determinada partida, o Paysandu saindo na frente de uma determinada partida e o time recua e acaba tomando a virada, né? Ficando todo na retranca. E isso não é exclusividade da Inglaterra.
1: Não mesmo.
3: Até os melhores times de Remo e Paysandu já foram vítimas dessa covardia. Givanildo Oliveira já foi vítima dessa covardia. Né, em 2001, quando o Paysandu perdeu a Copa Norte pro São Raimundo lá em Manaus, que recuou o time na metade do segundo tempo e no final tomou o gol do Alberto, volante do São Raimundo.
1: O jogo do Paysandu com o Caxias também, né? No mesmo ano.
3: Do Caxias, Ronaldo, foi como é que a gente pode dizer? Eu acho que ali foi acho que o destino aprontou ali, sabe? Porque o Paysandu tava muito bem no jogo. Os três jogos do quadrangular da Série B de 2001, o Paysandu jogou muito bem.
1: Uhum.
3: Né? Claro que esse jogo do Caxias é um ponto fora da curva. De porque fato. Ali era pro Paysandu ter empatado. Né? Porque o Paysandu jogou bem os dois jogos de Florianópolis e arrancou o empate. Só em Caxias do Sul que o Paysandu conseguiu perder. Porque aqui em Belém, cara, o Paysandu amassou o Caxias e foi 0-0. E eles comemoraram como se fosse uma vitória fora de casa. E o jogo foi na Curuzu, tá? Pra não ficar só de um lado, do outro lado, teve um jogo do Remo que o Remo foi muito bem, mas recuou o time e acabou se dando muito mal, né? Naquelas tentativas de subir da Série B pra Série C. Da C para B, né, pro quadrangular, né, daquelas tentativas de se classificar pro quadrangular. Eu cito aqui o jogo do América, que o Remo rebaixou o América aqui, mas o Remo foi covarde, né, ali do seu Valdemar, professor Valdemar, né. Fora outros jogos, outras histórias que a gente pode citar também, né. Sim, lembrei. Um típico jogo que o Remo foi covarde e perdeu para ele mesmo. Aquele repá de 19, que o Remo saiu na frente. Estavam esperando o gol, acho que do Juventude, que Remo e Paysandu ia se classificar. Né? O Remo acabou recuando o time, o Paysandu fez o gol de empate, o Paysandu classificou e o Remo caiu fora.
1: Uhum.
3: Exemplo mais nítido é isso. E cara, assim, dizer aqui para os argentinos, eles estão num bom momento no futebol sul-americano. É bem verdade que não sei se vão passar, mas até domingo o Pelé tem 3 títulos de Copa do Mundo e eles também têm 3. O Pelé é o único cara no planeta que ganhou 3 Copas do Mundo como jogador. Aí vão dizer, ah, o Messi é o melhor da história. Pô, peraí, mano, pelo amor de Deus.
1: Não tem nem comparação.
3: Com isso.
1: Não tem nem comparação.
3: Pô, cara. Aí, vamos ver aí os argentinos da Sacramenta, do Jurunas, do Barreiro. Pô, final do ano o Brasil vai passar na Libertadores, pô, de novo. Né? É bem verdade que a fase das seleções tá um período de vacas magras muito grande, mas... Eu vou dizer aqui uma coisa, que a gente tem que... O alvo dos torcedores brasileiros são os presidentes das federações. Por que eu estou dizendo isso? Porque eles que votam na eleição da CBF. Eles e os presidentes dos clubes das séries A e B que votam, né? Então, por exemplo, na próxima eleição, né, talvez poderemos ter aí o Márcio Tuma no Paysandu, o presidente do Remo, votando, além do Ricardo. Eu acho que tá na hora da CBF ter um ex-jogador para assumir a Confederação Brasileira de Futebol. Esse é o primeiro passo. Segundo, desvincular o Campeonato Brasileiro, a Copa do Brasil, as competições e criar uma liga. E a CBF se voltar totalmente para a Seleção Brasileira. Aí que a gente vai começar a colher resultado. Porque o futebol espanhol tá assim. E outra coisa, a Espanha. Essa mesma Espanha, a base da Espanha, perdeu o ouro olímpico pra gente em Tóquio.
1: Verdade.
3: 8 jogadores foram titulares naquele jogo contra o Brasil lá no estádio de Yokohama, que o Brasil ganhou de 2-1. 8. Merino, Cucureja, o goleiro também tava naquele jogo contra o Brasil. E se você ver, pegar aquela seleção de 21 pra cá, acho que só uns 2, 3, até 4 no máximo. Eu lembro do Bruno Guimarães, tá nessa seleção, lembro do Matheus Cunha, né? Então assim, tá na hora de dar uma chacoalhada. E os torcedores, né, a imprensa, a gente que forma opinião, a gente tem que cobrar da CBF. Tem que cobrar dos presidentes das federações, dos clubes, porque se o Brasil está um bom tempo sem ganhar nada, é por causa de vocês. Porque vocês que votam, é vocês que colocam um cara. Agora querem colocar um cara que não entende nada de futebol como presidente da CBF. Por essas e outras que eu já faço chapa aqui pro Ronaldo assumir a CBF. Que aí vai dar jeito. Porque, cara, é... a gente acha que não vai piorar e acaba piorando. E o pior do que isso é gente aqui no Pará que dá título de cidadão de Belém, cidadão do Pará. Aí, quando perde sede de Copa do Mundo, vai o mesmo cidadão e dá o título de persona non grata. Mas vocês estão certo, viu? Vocês estão corretíssimo. Corretíssimo. Continue assim.
1: Muita coisa tem que mudar, Diego. Essa aqui é a verdade. Bom,
3: 11h49... Espanha bicampeã do mundo. Já estou fazendo minha campanha aqui.
1: Eu também não duvido. Também não duvido. Mas esse confronto vai ser bem interessante, viu,
3: Diego? Vai. E por tudo, tá, gente? Por tudo. Por quê? Você vai ter um duelo de craques de gerações distintas. É um duelo de transição.
1: Uhum.
3: É o fim do ciclo de Messi... E o Messi pode acabar como campeão do mundo, né? Mais um pra já basta Alemanha, Itália, agora Argentina pra colar a gente. E você vai ter um outro jogador que tem tudo aí pra ser o melhor dessa geração, que é o Lamine Yamal. Ser campeão do mundo com 19 anos, né? Ainda tem outra. Um duelo tático muito interessante pra mim dos dois melhores treinadores da atualidade de seleções. É bem verdade que o Didier, eu gosto muito do Deschamps, né? Mas você vai ter o De La Fuente contra o Scaloni. E o De La Fuente também estava naquela seleção espanhola olímpica de 21. É mais um motivo para a gente repensar muita coisa da seleção brasileira, né? Agora tão definido que tem que reconquistar a Copa América, tem que ficar em primeiro na eliminatória.
1: Isso não é mais que obrigação.
3: Não, tá? eu prefiro ganhar a Copa.
1: Não, isso, ganhar a exatamente. Copa.
3: Mas assim,
1: exatamente.
3: Tudo isso tem que começar no começo do ano que vem. Porque você vai ter um pré-olímpico vindo aí. E o Brasil ficou fora da última Olimpíada para tentar o tricampeonato olímpico consecutivo. Então tá na hora de, pelo menos, ter uma geração decente para chegar a disputar os Jogos Olímpicos. Aí já é alguma coisa. E daí você vai para uma outra preocupação. Você vai ter Jogos Olímpicos e também em paralelo a Copa América. Que também vai ser nos Estados Unidos, né? Tudo lá, né? Em 28, né? E também a paralela a isso, a eliminatória. Eu nem sei como é que a Conmebol vai fazer, porque vai ter três países já classificados. Né? Creio eu que vai ser três vagas e mais a repescagem. Né? E... a briga vai ser Brasil, Colômbia, Chile e Paraguai. E talvez a Venezuela brigando por repescagem.
1: Exato. 11h51, bora falar rapidamente aqui do Clube do Remo, que ontem realizou um treino coletivo lá no Mangueirão, mas o que chamou a atenção foi o teste prático do impedimento semiautomático. Aquilo que a gente estava falando em programas anteriores, Diego, parece que agora vai rolar, viu? Ontem, lá no Mangueirão, todo o sistema foi testado, né? Foram colocadas ali as câmeras de transmissão, também foram testadas as câmeras que foram instaladas em pontos estratégicos lá do estádio, justamente para realizar essa questão do impedimento semiautomático. Tá mais do que na hora, né, Diego?
3: Tá mais que na hora. Foi um teste, né, bem interessante. A gente está com imagens no nosso YouTube. E, cara, essa tecnologia, ela coloca o Mangueirão muito à frente da região norte e alguns até do nordeste. Não é à toa que, não vou me assustar, Ronaldo, já está criando-se um burburinho, de que se tenha impedimento semiautomático no quadrangular da Série C. Ou seja, talvez isso vire regra, né? Aí o Paysandu já vai ter, já pode contar com o Mangueirão com essa tecnologia, né? E pro pessoal liso aqui do Nordeste, se virem, tá? Vocês que não queriam VAR na Série C, seus lisos.
1: É verdade.
3: Se virem, né? Vocês estão no G8, vão classificar. Mas liso não vai pra lugar nenhum, né? Não sei o que é pior, liso ou cara com dinheiro e não sabe investir. Eu não sei o que é pior. Mas assim, falando de Remo, Ronaldo, o Remo que, né, vai ser convocado para uma reunião da CBF só para no começo do segundo turno do Campeonato Brasileiro, colocar as regras da Copa do Mundo que já estão valendo agora, né? Aquela história do VAR para checar escanteio, tiro de meta, né, cobrança de lateral, atendimento médico, essas coisas todas, né? Então tudo isso vai ser devidamente observado em reunião somente para oficializar. E uma informação assim, uma reunião, né, que eu tive acesso à informação, que a comissão técnica, diretoria, estipularam uma meta para o Remo fazer, uma meta de pontos para o Remo fazer no Campeonato Brasileiro na volta, né, do Brasileirão, né? O Brasileiro volta hoje. O Remo estipula aí a meta entre 27 e 28 pontos para fazer do jogo contra o Corinthians, né, da quinta-feira que vem, até o jogo contra o Corinthians lá em dezembro, quando termina o Campeonato Brasileiro. A meta do Remo é 27, 28 pontos para se fazer, né, nessa volta do Campeonato Brasileiro. Para aí vai chegar a 47, 48, que escapa com sobra, né, dos 45, né, que é o número mágico para fugir do rebaixamento, Ronaldo.
1: Exatamente. Agora são 11h55. Vamos pro nosso intervalo rapidinho e na volta vamos falar de um possível desfalque do Paysandu para o jogo contra o Amazonas. Não sai daí que a gente volta já.
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1: 11:57, falando do Paysandu rapidamente. O Paysandu pode ter uma baixa importante aí pro jogo contra o Amazonas. O Tylon tá com uma lesão grau 1 na coxa e ele pode desfalcar o Paysandu nesse jogo contra o Amazonas. É bem verdade que depois desse jogo que teve do Paysandu contra a equipe do Guarani, a vitória, enfim, trouxe um ânimo legal, mas aí tá trazendo essa dor de cabeça, né? Por outro lado, Thalisson tá treinando normalmente, ele que acabou fraturando o dedo da mão, né, por conta de um pisão que ele sofreu na partida lá contra o Santa Cruz, ele retorna pro time e pode ser opção aí pro Júnior Rocha, Diego.
2: Boa opção, né, pro Júnior Rocha aí pra esse jogo. E assim, cara, eu vejo que o Paysandu tem grandes possibilidades de vencer fora de casa, pelo atual momento do adversário e pela paz que o Paysandu encontrou depois dessa vitória contra o Guarani. Fora esse tempo também aí de 15 dias, né? O Paysandu vai aprimorar a parte física, vai ter tempo para recuperar jogadores machucados, né? Veio em boa hora essa pausa para o Paysandu também entrosar os novos reforços, né? E jogar sério essas duas partidas, Ronaldo, porque o Paysandu tem a chance de se classificar de forma antecipada e não pode desperdiçar, porque vai ter muito jogo direto, às vezes resultados que você acha que vai acontecer acaba sendo exatamente o contrário. A gente viu aí a vitória do Itabaiana, né, que acho que ninguém esperava a vitória do Itabaiana sobre o Brusque, né, para você ver como essa Série C vai ser muito nivelada. E vai ser bem aquilo que a gente imagina. Os times de baixo vão querer tirar pontos dos times de cima. Isso pode ajudar muito o Paysandu, com exceção daquele jogo contra Confiança, né? E o Paysandu tem que ter muita cabeça, tem que ter um mental muito forte para conseguir somar 6 pontos nos dois próximos jogos e ir para São Paulo já classificado, que é isso que a torcida bicolor almeja, tanto espera.
1: Valeu, Diego Beckmann, um abraço pra você.
2: Valeu, Ronaldo, bom almoço.
1: Valeu, até a segunda edição, 4 da tarde.
2: Sim, sim.
1: Nos trabalhos técnicos de Carlos Aguiar e Marinaldo Oliveira, a produção foi de Diego Beckmann, gerência de conteúdo e programação de Daniele Pires e direção de jornalismo de Paulo Fernandes.
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1: Você vai ficar agora com o repórter CBN, em seguida você vai ficar muito bem informado com as notícias do país dentro do CBN Brasil. E às 4 da tarde eu te espero para o nosso CBN Esportes Pará, segunda edição. Um abraço para você, um bom almoço e até mais.
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Quinta-feira, 16 de julho de 2026. Uma pesquisa Genial Quest divulgada hoje mostra que o presidente Lula ampliou a vantagem na preferência do eleitorado com a nova tarifa de 25% dos Estados Unidos sobre produtos brasileiros. 42% dos entrevistados afirmaram que, com a medida adotada pela Casa Branca, a vontade deles de votar no atual presidente aumentou. O número representa crescimento de 3 pontos percentuais na comparação com o levantamento feito em junho. Já a preferência pelo pré-candidato à presidência pelo PL, o senador Flávio Bolsonaro, recuou de 30% para 27%. A pesquisa foi feita entre os dias 10 e 13 de julho e ouviu 2.004 pessoas. O levantamento tem margem de erro de 2 pontos percentuais para mais ou para menos e está registrado na Justiça Eleitoral com o código BR-07181-2026. O orçamento de 2027 prevê um aporte bilionário nos Correios para a reestruturação da companhia em meio à pior crise da empresa. O governo negocia um empréstimo de 7 bilhões de reais com instituições financeiras internacionais, como o Bank of America, Citi e Deutsche, para a estatal. Em 2025, os Correios registraram um prejuízo histórico de 8 bilhões e meio de reais. A gestão Lula tende a apresentar o projeto de lei orçamentária anual até o dia 31 de agosto. No horário de Brasília, 12:04.

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1: E muito boa tarde, hoje é quinta-feira, 16 de julho de 2026, começando mais um CBN Brasil com Cássia Regina.
2: Boa tarde, Carlos Alberto, uma ótima tarde também aos nossos ouvintes.
1: Bom, Cássia, ouvintes, o programa de hoje é uma homenagem ao nosso colega jornalista Renato Machado, que morreu hoje, aos 83 anos, numa clínica na Gávea, na zona sul do Rio de Janeiro.
2: Um dos principais nomes do telejornalismo brasileiro, ele construiu uma carreira de mais de 4 décadas na TV Globo, onde apresentou o Jornal da Globo, o Jornal Local do Rio, integrou a bancada do Jornal Nacional e atuou como correspondente internacional e repórter especial.
1: Ele, como a maior parte dos jornalistas da televisão da sua época, ele começou a sua carreira no jornalismo em 1969, curiosamente o mesmo ano que eu comecei a minha carreira, como repórter do Jornal do Brasil. Quer dizer, ele fez aquela trajetória que muitos de nós fizemos, que é ir da imprensa escrita para a televisão e para o rádio. Ele entrou na TV Globo, logo no começo do jornalismo da TV Globo, e participou de várias coberturas, como, por exemplo, a Guerra das Malvinas, ou das Falklands, como dizem os ingleses, mas na diplomacia brasileira se usa a Guerra das Malvinas, e que foi um dos primeiros grandes trabalhos da emissora. E ele foi, tem um aspecto muito pessoal aqui para a gente, que ele foi o comentarista da CBN durante 12 anos no quadro O Momento do Brinde, que eu fiz aqui com ele. Na verdade, ele começou o Momento do Brinde aqui na CBN em abril do ano 2000, 12 de abril do ano 2000, antes que eu assumisse o CBN Brasil. Eu assumi o CBN Brasil no dia 1º de outubro de 2000. E aí conseguimos fazer, eu e Renato, uma boa parceria, e que tratamos das questões que era um assunto. Hoje é um assunto muito comentado, tem muita loja de vinho no Brasil, nos restaurantes se toma bastante vinho e tal, o consumo de vinho no Brasil aumentou e a cultura do vinho também aumentou. Eu creio que o programa com o Renato Machado, o programa Momento do Brinde, que nós fizemos aqui na CBN, contribuiu para desenvolver essa cultura do vinho, porque o Renato Machado era um grande jornalista e um grande conhecedor de vinhos, antes que o vinho entrasse na moda, é isso que eu estava dizendo. E ele ajudou a gente, ajudou assim a desenvolver essa cultura. Acho que foi a primeira coluna de vinho no rádio brasileiro, depois apareceram várias outras colunas de vinho e de gastronomia, mas acho que a gente inaugurou esse tipo de jornalismo aqui na CBN no ano de 2000. O Renato Machado ficou com a gente até 2012, quando ele se mudou para Londres para ser correspondente da TV Globo. Durante esse tempo que ele esteve em Londres, ele ainda fez vários boletins para o Momento do Brinde. Mas aí depois, com o fuso horário, era muito complicado, ele também já estava bastante cansado, ele deixou de fazer o Momento do Brinde. Nós temos aqui, vamos passar depois, o boletim que ele... boletim que ele se despede do jornalismo. Mas antes vamos seguir um pouco aqui a história do Renato Machado. Ele começou no jornalismo em 69, como repórter do Jornal do Brasil. 3 anos depois ingressou na TV Globo. E em 1983, Cássia...
2: Aí ele se tornou correspondente em Londres, onde acompanhou fatos históricos, como os atentados terroristas em Paris, em 1986, e o desastre nuclear de Chernobyl. De volta ao Brasil, em 1988, ele passou a atuar como repórter especial da Globo.
1: E 2010 ele foi apresentador e editor-chefe do Bom Dia Brasil, período em que ajudou a reformular o telejornal com um formato mais de interação entre os apresentadores, entradas ao vivo com repórteres e comentaristas.
2: E enquanto correspondente internacional, ele também teve bastante espaço para explorar essa que era uma das grandes paixões da vida dele, os vinhos. Jornalista, inclusive, como disse aqui o Carlos Alberto, foi nosso comentarista. Ele esteve nessa função de comentarista de vinhos aqui da CBN durante 12 anos no quadro Momento do Brinde.
1: Eu acrescento que nós fizemos juntos um livro chamado O Assunto é Vinho, em que nós usamos o material do Momento do Brinde, aqui na rádio, nós usamos o material para produzir um livro que é uma conversa entre eu e o Renato Machado falando de vinho. Esse livro foi editado em 2007, chama-se O Assunto é Vinho, já está esgotado, mas eu acho que muita gente encontra em bibliotecas e na livro-estante virtual.
2: Inclusive, para os ouvintes que estão nos acompanhando com imagens nesta tarde, está aí na sua tela a capa do livro O Assunto é Vinho, uma conversa com Carlos Alberto Sardenberg e Renato Machado, que foi lançado dentro da coleção Letras e Lucros.
1: Nós temos aqui uma série de comentários do Renato Machado, série de episódios do quadro Momento do Brinde, que nós vamos aqui lembrar desses quadros em momentos especiais. E nós temos a despedida. Vamos ouvir.
3: Foi uma decisão difícil, Sardenberg, porque foram 12 anos de uma longa viagem, bela viagem que fizemos aqui pela CBN, pelo Momento do Brinde. Foi um momento que durou esse longo tempo, então é um momento do qual nós não vamos nos esquecer mesmo. Tenho certeza de que a história é cumulativa, essas experiências vão nos enriquecendo, Sardenberg. E, claro, um abraço especial para você, para todos os ouvintes, claro, para você e para o Jorge, que eu já saudei a chegada dele. Mas mais um forte abraço daqui de Londres para você, Sardenberg.
2: Emocionante, né? Só para ressaltar que ele falou aí do Jorge, né? O Jorge que ele fala é o Jorge Luque, que viria a seguir a ser o nosso colunista de vinho, antes da Suzana Barelli, que hoje está conosco.
1: Ao longo de todo esse tempo do programa CBN Brasil, nós tivemos três titulares do Momento do Brinde, que foi o Renato Machado, depois o Jorge Luque e hoje a Suzana Barelli, que também vai falar um pouco do Renato Machado. Os ouvintes vão me desculpar, de vez em quando eu falho que fiquei aqui bastante emocionado com a morte aqui do Renato Machado, grande amigo e companheiro.
2: E agora nós temos mais informações a respeito da trajetória do Renato Machado com a Ana Luísa Barreto, direto do Rio de Janeiro. Boa tarde, Ana Luísa.
4: Oi, Cássia. Boa tarde para você, Sardenberg, também para os nossos ouvintes, amigos e colegas de trabalho do jornalista Renato Machado. Relembraram os momentos que viveram ao lado do profissional, a jornalista e apresentadora Leilane Neubert, que dividiu a bancada do Bom Dia Brasil com ele, relembrou a amizade construída ao longo de 7 anos de convivência.
5: Convivi diariamente por mais de 7 anos. Mas antes disso, a gente já se conhecia, a gente já era amigo. A gente ficou 7 anos convivendo todos os dias no Bom Dia Brasil. E eu brincava que ele era o sangue azul e eu era o povo. Porque o Renato sempre foi um lorde. Renato é um príncipe, assim. Eu aprendi tanto com ele, gente. Tanto com ele.
4: A apresentadora do Jornal Nacional, Renata Vasconcelos, também relembrou o período em que apresentou o Bom Dia Brasil com o Renato, ressaltando a generosidade e a inteligência do jornalista.
6: Gentil, generoso, de senso de humor, uma ironia fina, uma elegância, sabe, no tratar e no enxergar a vida. Claro, tem o legado profissional, mas fica também um homem, o amigo, sabe, a generosidade, os gestos de generosidade, sendo rigoroso muitas vezes, mas a gente percebe quando tem essa generosidade e esse rigor, é pela qualidade.
4: Para o editor-chefe do Jornal Nacional e apresentador do Globo Repórter, William Bonner, Renato será lembrado pela inteligência e elegância.
7: O Renato sempre foi um símbolo de serenidade e de elegância. Era uma voz a ser ouvida, sempre em relação a qualquer assunto de natureza editorial, porque era alguém com enorme experiência e com grande discernimento. A inteligência dele sempre se destacou. Para o público sempre vai ficar aquela imagem da elegância e aquela voz maravilhosa que ele sempre teve. E para nós aqui, como um personagem imprescindível na nossa tentativa de contar a história do jornalismo da Globo e particularmente da Globo News, onde ele também brilhou.
4: Nos últimos anos, Renato continuou compartilhando o interesse pelo universo dos vinhos nas redes sociais, onde se definia como apaixonado pelo jornalismo, vinhos e música clássica, gostando de ouvir e contar boas histórias. Ainda não há informações sobre o velório do jornalista Renato Machado. Cássia e Sardenberg.
1: Renato Machado, de fato, era um lorde. Eu conto um episódio que foi divertido. Quer dizer, que nós estávamos em Londres, ele era correspondente em Londres, já tinha deixado de ser o comentarista do Momento do Brinde, a gente foi almoçar num restaurante bacana em Londres e tal, e o Renato levou um tempão para escolher o vinho, sabe? E conversou com o garçom, discutiu sobre a comida, a harmonização, e finalmente, eu fiquei quieto o tempo inteiro, e finalmente ele escolheu um vinho, não me lembro qual que era, mas era um vinho branco muito, muito bem classificado, digamos assim. E aí o garçom veio servir o vinho, colocou as taças na mesa e foi começar a servir. Renato Machado falou, não pode fazer isso. O garçom falou, ok, eu também, o que houve? Olha, o Renato falou assim, eu escolho um vinho dessa categoria e você vem servir em taça de vidro? O cara falou, mas como que tem que ser servido? Falei, em taça de cristal. Ele falou, não tem taça de cristal aqui no restaurante. Aí o Renato falou, no restaurante do lado tem, pede emprestado. E, de fato, o garçom foi buscar as taças de vinho que o Renato queria e assim serviu. Serviu o vinho que ele havia escolhido, né? E no momento do brinde, ao longo dos tempos, o Renato introduziu várias tendências que foram aparecendo, né? Ele foi pioneiro em apresentar aqui no rádio algumas tendências do mundo do vinho. E uma dessas tendências que hoje está bem desenvolvida, que é a dos vinhos orgânicos. E o Renato falou dos vinhos orgânicos em 1º de junho de 2012. Vamos ouvir.
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1: Renato Machado, tudo bem?
3: Tudo bem, Sardenberg.
1: Renato Machado, temos hoje, naquela série que você está fazendo sobre panorama do vinho, o assunto hoje é vinhos orgânicos, Renato.
3: Ou vinhos naturais, Sardenberg, orgânicos ou naturais.
1: Isso.
3: E aí estão incluídos os vinhos biodinâmicos ou de acordo com a biologia moderna enoviticultura. Esses vinhos estão ganhando muito espaço. Muitos dos antigos, dos tradicionais produtores, não estou falando da região de Bordeaux, estou falando das outras regiões, Piemonte, Toscana, Borgonha, sobretudo, Vale do Loire, Alsácia, que já é biodinâmica há muito tempo, muitos produtores já converteram as suas propriedades em propriedades biológicas ou biodinâmicas, como eles chamam, porque isso precisa de uma conversão que leva 5 anos para você erradicar todas as raízes, todos os tratamentos químicos que o solo, pelos quais o solo passou. E isso demora uns 4 anos para converter uma propriedade comum que recebeu muito agrotóxico ou fungicida ou muito inseticida em biológico e depois em biodinâmico. E muitas propriedades, por exemplo, vinhos caros da Borgonha, como Domaine Le Fleuve, como Romane Conti, por exemplo, são completamente biológicos. É isso que as pessoas esquecem. Pensam que os naturais são apenas os vinhos meio hippies, meio baratinhos e tal, que são plantados de acordo com a natureza. Não só são esses os vinhos naturais. Há entre os vinhos naturais grandes proprietários, como Nicolas Joly, no Vale do Loire,
8: E na Itália também, até em Montalcino também existem, e até no Piemonte, e em todas as regiões italianas, aos poucos vão se convertendo para o vinho natural. Isso porque o solo ficou cansado e o solo ficou com muito agrotóxico e muita gente está preferindo os vinhos sem aditivos químicos ou sem, até mesmo sem os conservantes que os fazem viajar. De maneira que eu acho que talvez essa, Sardenberg, seja a tendência para o futuro. Sardenberg.
1: Você acha que é uma tendência clara essa?
8: Eu estou achando que sim. Eu estou começando a ver que sim. É evidente que em grandes volumes, as propriedades que fazem grandes volumes, aí giram mais de 1 milhão de garrafas ou mais de 2 milhões de garrafas, essas não vão fazer jamais vinhos naturais, nem biodinâmicos, nem biológicos, nem orgânicos, porque eles vão precisar de uma superprodução. Agora, os artesanais, os produtores que estão se voltando para o cultivo da uva, da vinha, no terreno e levando em conta as características geológicas do terreno, esses certamente vão fazer a conversão. Por quê? Ela já está sendo valorizadíssima no mercado para os grandes conhecedores. E aí nós estamos falando ainda de um universo pequeno, mas estamos falando de uma tendência, sim, Sardenberg.
1: Renato Machado. Obrigado, Renato. Até mais.
8: Até mais.
1: E essa tendência, de fato, se consolidou ao longo dos anos. Nós temos mais destaques sobre a nossa relação aqui com o Renato Machado, que a gente vai colocando ao longo do programa CBN Brasil desta quinta-feira, 16 de julho de 2026. Agora temos intervalo, Cássia.
2: E já voltamos.
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2: Belo amigo, é uma pena realmente... ter perdido ele. Ele sempre foi, além de importante jornalista internacional, correspondente em Londres, ele sempre foi uma pessoa muito culta, gostava de música clássica, entendia como ninguém, gostava de vinho, era um sujeito culto em todos os sentidos, né? Era uma perda para nós, amigos dele, e para o jornalismo também.
3: Estamos falando bastante dele aqui no CBN Brasil, ele foi nosso comentarista no momento do brinde durante muito tempo. Mas ainda temos tempo, Renato, para um assunto aqui de política, que é a repercussão política do tarifaço aplicado lá pelos Estados Unidos, com tarifaço para produtos brasileiros de exportação. Ela tem um impacto político, né?
2: Sandemberg, mesmo que as pessoas que não entendam bem o que aconteceu, qual é o impacto, o prejuízo para o país na economia, elas sabem que a família Bolsonaro, especialmente Eduardo Bolsonaro, que está lá morando nos Estados Unidos, a família trabalhou para punir o Brasil. Essa é a chave da pesquisa que mostra que isso foi fundamental para uma mudança de percepção do eleitorado em relação à candidatura do Flávio Bolsonaro, né? Todo mundo sabe que eles estavam usando um governo estrangeiro para prejudicar o Brasil, com objetivos políticos, prejudicar o Brasil para prejudicar o presidente Lula e ganhar a eleição dele. Quer dizer, essa atitude não pode ser aceita, não pode ser minimizada. É uma atitude de quem faz qualquer coisa para ganhar uma eleição, inclusive entregar o seu país a um governo que está claramente também fazendo política com as tarifas, né? Punindo um governo que considera de esquerda, que considera contra os Estados Unidos. Então, não pode ser uma boa ação você se unir a esse país contra o governo. Quando é uma ditadura, você tem uma explicação. É uma ditadura, você não tem como explicar, você procura apoio externo para suas críticas. Agora, numa democracia, você pode não gostar do Lula, pode achar que ele é ladrão, pode achar que ele é comunista, pode achar qualquer coisa. Mas não pode usar governos de outros países para prejudicar o presidente eleito, prejudicando assim o seu país. É um raciocínio completamente aloprado dos que fizeram isso, Eduardo Bolsonaro, o Paulo Figueiredo, essa turma toda de bolsonaristas extremistas que estão morando nos Estados Unidos.
3: Merval Pereira, obrigado, Merval. Até amanhã.
2: Até amanhã, Sérgio.

0: quinta-feira, 16 de julho de 2026. O Ministério Público do Rio de Janeiro fez uma operação contra um esquema de fraude em licitações e desvio de recursos públicos em contratos firmados com as prefeituras de Magé e Japeri. Foram cumpridos 10 mandados de busca e apreensão, incluindo um contra o deputado estadual Rafael Nobre, do União Brasil. Ele, vereador de São João de Meriti, Magrão Nobre, do mesmo partido, e outras 8 pessoas foram denunciadas. Rafael e Magrão seriam os controladores de um grupo de empresas usadas no esquema. Os dois são acusados de fechar mais de 40 contratos, estimados em quase 360 milhões de reais, para fornecer alimentação a hospitais, escolas e secretarias municipais. O conflito no Oriente Médio não apresenta nenhum sinal de trégua 8 dias depois da retomada das hostilidades entre os Estados Unidos e o Irã. O exército americano fez uma série de bombardeios de madrugada contra alvos militares da República Islâmica. Segundo o Teherã, um ataque atingiu uma localidade perto de um hospital infantil, ação classificada como ato bárbaro pelo regime iraniano. Em resposta, a República Islâmica bombardeou bases americanas no Kuwait, no Bahrein e na Jordânia. O Irã também mandou os Houthis do Iêmen fecharem um estreito do Mar Vermelho caso os Estados Unidos ataquem a rede elétrica da República Islâmica, segundo a agência de notícias Reuters. Um dos mediadores das negociações de paz, o Paquistão, pediu a Washington e Teherã que encerrem os confrontos e retomem o diálogo. A Bolsa de Valores de São Paulo opera em baixa de 0,60% aos 174.962 pontos. O dólar comercial está em alta de 0,32%, negociado a R$ 5,09. E o euro vale R$ 5,82, elevação de 0,13%. No horário de Brasília, 12:33.
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6: Todo mundo conhece, jornalista, escritora e apresentadora do Bom Dia Brasil. Um Bom Dia Brasil, onde Renato Machado desempenhou muitos e muitos anos por aqui. Ana Paula, boa tarde, obrigado pela sua atenção. Ana Paula.
7: Oi, Sandenberg, uma boa tarde para você, para todos os ouvintes, para a Cássia.
8: Boa tarde.
7: Um prazer falar com vocês, infelizmente, né, nesse dia de tanta tristeza para todos nós.
6: O Renato tinha um grande jornalista, conforme sabemos e conforme acompanhamos em grandes coberturas, como âncora, como repórter e tal. Agora, você tem lembrado outros aspectos dele, como, por exemplo, a paixão pelos vinhos, que relatamos aqui, e a paixão pela música clássica, né? E, inclusive, pela ópera. Depois que ele se aposentou da TV, ele chegou a montar cursos de música e de ópera, né?
7: Sabe que, antes disso até, Sandenberg, eu cheguei a fazer um curso de ópera com o Renato Machado, quando ele ainda era apresentador aqui do Bom Dia Brasil. Foi uma época em que eu acabei fazendo, em alguns momentos, eu substituía na apresentação e tive a honra, a alegria de fazer jornal com ele, de apresentar o jornal com ele. E aí, em uma dessas conversas, ele falando da paixão dele pela música clássica, eu estudo piano desde criança, só toco música clássica. E aí começamos a falar disso e ele me disse que fazia cursos de ópera na casa dele. Eu falei, eu quero fazer, enfim. E fui, fiz esse curso com o Renato Machado, fiquei muito impressionada com a cultura dele, assim, uma frustração que ele tinha de não saber tocar nenhum instrumento, mas ele conhecia tanto, ele entendia tanto de música clássica, de todos os períodos, ele era um apaixonado pela informação, sabe? Acho que isso se traduz tanto no trabalho que ele fez como jornalista, quanto na música, quanto nos vinhos, tudo aquilo que ele gostava, ele tinha essa vontade de se aprofundar, de saber muito, de pesquisar, de estudar e de passar esse conhecimento, né? Inclusive, falando dos vinhos, há pouco tempo ele estava muito nas redes sociais falando sobre vinhos, um conhecimento acumulado de tanto tempo, de tantas viagens, enfim, muita história. O Renato acho que deixa muito para mim esse aprendizado, sabe? De mergulhar a fundo naquilo que você gosta, de se apaixonar pela notícia, pela informação, pelo conhecimento. Ele era extremamente culto, conversava sobre tudo. Eu sempre adorei muito conversar com o Renato. Inclusive, nos últimos anos, de vez em quando, marcávamos de almoçar, ia lá para casa dele, pegar aqueles vinhos maravilhosos do Renato, e a gente batia papo, ficava lá a tarde inteira, eu, ele, a Mônica, a mulher dele, que foi uma companheira incrível para o Renato, cuidou demais dele. Deixo aqui já meu beijo para a Mônica Morel, uma querida, também trabalhamos juntas, uma mulher muito especial. E, enfim, hoje é um dia de muita tristeza, mas também de lembrar com muita saudade de todos esses momentos.
0: Ana Paula, e como era o colega Renato Machado?
7: Cássia, aprendi muito com o Renato. O Renato, ele era muito presente em tudo, ele foi editor-chefe do Bom Dia Brasil, né? Ele não era apenas o apresentador, então ele dominava muito tudo aquilo que acontecia no jornal, muito exigente, cobrava muito de todos nós, mas ele me ensinou coisas muito importantes, por exemplo, a precisão da informação e do uso correto das palavras. A gente que é jornalista sabe, né, que a gente fica o tempo todo pensando na melhor maneira, na melhor palavra, na maneira mais adequada para expressar determinada informação. E isso, a gente fazer isso ao vivo, uma coisa quando você para escrever um texto, né, e você consegue ter ali um tempo para pensar, para refletir. Eu tô agora com a minha coluna lá do lado do Sardenberg no Jornal Globo e fico às vezes trocando ali 6 por meia dúzia pensando nas palavras. Você ao vivo, você tem que fazer esse processo de uma maneira muito mais rápida e nem por isso pode deixar o cuidado, a atenção de lado. Isso foi uma coisa que eu via muito no Renato, como ele estava sempre atento, uma palavra que mudava o significado, alguma coisa, alguma frase que não estava bem construída, que não seria bem compreendida por quem estava ouvindo. E ele fazia isso de uma maneira muito inteligente, assim. Não era, ele sempre procurava fazer com que a notícia fosse bem entendida, mas sem desrespeitar o público, sabe? Sem achar que as pessoas precisam de tudo muito bem explicadinho. Ele respeitava muito a inteligência do público. Então, esse é um aprendizado que ele, como colega e como chefe, também passou para mim e acho que para todo mundo que trabalhou com ele.
6: E como você falou, um homem muito culto, né? Falava várias línguas.
7: Sim.
6: Falava várias línguas, o que, enfim, o que levou a percorrer o mundo aí como repórter internacional e como correspondente. E também tinha, como você falou, esse cuidado enorme com a língua, com a expressão e tal, e com a apuração. E que voz, hein, Ana Paula?
7: Sim, e que voz. Vozeirão, assim, inconfundível, né?
6: Exato.
7: Qualquer lugar que eu escutava, às vezes até eu estava assim em casa com a TV ligada, entrava, depois que ele saiu do Bom Dia Brasil, ele foi correspondente em Londres durante um bom tempo, tive a oportunidade de estar com ele lá em Londres, e depois ele voltou para o Brasil, ele ficou um tempo no Globo Repórter, mas sempre que passava, assim, alguma voz, eu falei, e o Renato? Assim, não tinha como confundir. Uma voz inconfundível.
0: E viveu momentos históricos para poder contar para os brasileiros, né? A gente está falando do desastre nuclear de Chernobyl, Guerra das Malvinas, atentados terroristas em Paris em 1986. Ou seja, ele estava lá testemunhando tudo isso para contar.
7: Testemunhando e levando para essas coberturas toda a bagagem que ele tinha de ser uma pessoa que sabia de muita coisa. Ele era muito culto, ele lia bastante, o Renato. Ele tinha uma formação intelectual muito sólida, muito forte. Sabia muito de história, sabia muito de política, sabia muito de geografia. Ele tinha um conhecimento geral muito forte, uma base que levava isso para as reportagens. Então, você ter uma pessoa, um jornalista, com essa formação que ele mesmo se deu, como o Renato tinha, também de dominar vários idiomas, e ele conseguiu usar isso nessas coberturas importantes, isso fez toda a diferença, né? Por isso ele fez coberturas tão marcantes, por serem também tão boas, por ser ele, porque era o que ele tinha para acrescentar, para... para embasar todas as coberturas que ele fez.
6: Ana Paula Araújo, muitíssimo obrigado pela sua participação aqui no CBN Brasil, Ana Paula.
7: Eu que agradeço a vocês, deixo um beijo grande aqui para todo mundo que está ouvindo, para o Renato, onde quer que ele esteja. Hoje é um dia muito difícil para todos nós, mas, como eu disse, é um dia também de lembrar tudo de bom que ele viveu aqui conosco. Obrigada, gente.
0: Muito obrigada.
6: Obrigado, gente. Ana Paula Araújo com a gente, muito obrigado. E antes do intervalo, tem aqui o nosso ouvinte Chico Norris, ele diz o seguinte: Renato Machado tinha o tom certo para divulgar a notícia. Equilibrado e cuidadoso. Vai fazer falta, diz aqui o Narcísio do Distrito Federal. Intervalo agora.
0: E já voltamos.
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6: Bom, voltamos à questão do tarifácio, agora com o Pedro Fagundes, aqui da nossa redação, que falou com executivos de setores afetados, quer dizer, setores que não entraram na lista de exceções, setores exportadores para os Estados Unidos e que foram taxados. Pedro Fagundes.
19: Sardenberg, justamente esses setores que não entraram na lista de isenção. Por exemplo, etanol, máquinas agrícolas, roupas, calçados e papel vão pagar uma tarifa adicional de 25% para entrar nos Estados Unidos a partir do dia 22 de julho. Segundo a Câmara Americana de Comércio no Brasil, a cobrança será somada às tarifas atuais e alcançará cerca de 3 mil produtos responsáveis por mais de 11 bilhões de dólares em exportações. Na prática, empresas brasileiras correm risco de compradores americanos substituírem fornecedores do Brasil por concorrentes de outros países. A indústria de calçados, por exemplo, já revisou de 3,6% para 7,1% a previsão de queda das exportações neste ano. Conversei com o presidente executivo da AB Calçados, que representa o setor, Haroldo Ferreira, que definiu os impactos imediatos no setor. Vamos ouvi-lo.
20: Este novo tarifaço vai inviabilizar os negócios que já estavam acontecendo ou os futuros negócios para o mercado norte-americano. E isso vai prejudicar bastante a indústria calçadista nacional, isso coloca em risco muitos postos de trabalho. Os dois principais polos impactados é o interior do Rio Grande do Sul e o interior de São Paulo, mas também muitas indústrias que estão instaladas na Bahia do Ceará também produzem produtos específicos que são destinados ao mercado norte-americano e isso vai sofrer bastante com esse acréscimo no imposto de importação.
19: A taxação ocorre em um momento de retração. Segundo a Confederação Nacional da Indústria, as exportações brasileiras aos Estados Unidos já caíram 13% neste primeiro semestre. A perda chega a 2 bilhões e 600 milhões de dólares. 20 dos 27 estados brasileiros registraram queda nas exportações. Os Estados Unidos também são o principal mercado externo da indústria brasileira de máquinas e equipamentos. O setor exportou 3 bilhões e 200 milhões de dólares aos Estados Unidos em 2025. A associação que representa as fabricantes afirma que a tarifa deve elevar custos, reduzir competitividade e comprometer investimentos nos dois países. Já a carne bovina, café, petróleo, suco de laranja, minério de ferro, celulose e aeronaves civis ficaram isentos, de acordo com Washington, porque poderia elevar a inflação lá nos Estados Unidos e afetar cadeias produtivas americanas. O governo dos Estados Unidos também alega que práticas brasileiras prejudicaram empresas dos Estados Unidos. Entre as críticas estão o PIX e as políticas para plataformas digitais e também no mercado de etanol. Lembrar que mercadorias embarcadas antes do início da cobrança poderão escapar da tarifa se chegarem aos Estados Unidos até o dia 29 de julho. Sardenberg.
6: Muito obrigado. Essa informação aqui do Pedro Fagundes, e eu acrescento o seguinte: foram isentos das tarifas de exportação, foram isentos 2.100 produtos. Eles estão isentos da tarifa de 25%. É uma lista muito ampla que inclui, por exemplo, vou só dar alguns exemplos, além dos que foram citados aqui pelo Pedro Fagundes, mas tem, por exemplo, deixa eu anotar aqui, são listas de isenções. Por exemplo, tem peixes, né? Carnes, vários tipos de carne bovina, tem peixes, vários tipos de peixe, inclusive tilápia, por exemplo, que é uma exportação importante do Brasil. Que mais que temos? Temos frutos do mar, como, por exemplo, lagostas, filés de tilápia, abadejo e outros peixes de água doce, por exemplo. Tem mais ainda produtos, broto de bambu, por exemplo, castanha, coco, foi açaí, também está fora da açaí, que está tendo consumo muito grande nos Estados Unidos, está fora da taxação. E a explicação aqui é a seguinte, quem defendeu a isenção, quem defendeu as isenções foram os setores afetados e empresas americanas, executivos de empresas americanas, que dependem dessas importações de produtos brasileiros. E aí a gente nota um ponto que é o seguinte, produtos, tem determinados produtos que se você, o Brasil não pode vender para os Estados Unidos, pode vender para outros. Por exemplo, commodities, de modo geral, soja, peixes, por exemplo, se não está vendendo para os Estados Unidos, vende para um outro país, etc. Agora, o caso de móveis e calçados é particularmente difícil, porque são indústrias cuja produção está voltada para o consumidor americano. Tem produtos que já saem daqui com a marca de produtos americanos, a marca que é vendida no mercado americano. Então, a gente pode dizer que os setores bem afetados foram os setores de móveis e calçados. Pedro Fagundes, muitíssimo obrigado. E agora...
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0: Bernardo.
1: Boa tarde, Sattenberg. Boa tarde, Cássia. Boa tarde, ouvintes.
2: Boa tarde,
1: vocês,
2: Bernardo.
1: Se me permitem, aqui antes do comentário, eu queria apenas me juntar às homenagens ao jornalista Renato Machado, deixar um abraço para a família, para os amigos, para vocês aí no estúdio e também, claro, para todos os ouvintes que acompanharam ele muito tempo aqui no CBN Brasil.
0: Bom, obrigado, Bernardo. E, bom, tarifaço, Bernardo. Reação, qual é a reação possível do governo brasileiro?
1: Olha, Sattenberg, vamos deixar a economia para os especialistas e para os economistas e falar um pouco dessa repercussão política, especialmente da repercussão na campanha, né, a partir desse tarifaço. O governo brasileiro e a campanha à reeleição do presidente Lula receberam essa notícia, essas tarifas, como um ato de hostilidade, um ato de intervenção direta do governo Trump na eleição brasileira. A gente já dizia que o Trump seria um personagem importante nessa campanha, mas talvez ainda não se tivesse a dimensão real do que ele estava disposto a fazer para interferir aqui na disputa eleitoral do Brasil. A leitura do governo brasileiro, da campanha de Lula, é que esse tarifaço ele é baixado como uma forma de desestabilizar a economia brasileira e, com isso, causar prejuízos à campanha à reeleição. E o que eu recolhi de impressões nessa manhã, Sattenberg e Cássia, foi de que a campanha entende que o presidente Lula agora precisa ir para o enfrentamento. Precisa ir para o enfrentamento. Ou seja, não vai haver, não deve haver, da parte do governo brasileiro agora, nenhum tipo de tentativa de contemporização, de retomada da negociação, até porque, embora o Itamaraty diga oficialmente o contrário, a avaliação é de que o governo americano simplesmente não deixou margem para a negociação dessas tarifas. E a prova disso seria o pronunciamento, né, a fala do secretário de Estado Marco Rubio, que falou diretamente que o presidente Lula não negociava de boa fé, que a política econômica do Brasil seria ruim para os brasileiros e para os americanos, e ainda num arrobo, né, de retórica, acrescentou que o presidente Lula teria colocado seu próprio ego à frente das tarifas e, por isso, o Brasil pagaria esse preço. Portanto, essa é a avaliação hoje no governo federal, no Palácio do Planalto e na campanha petista. Da parte da campanha do Flávio Bolsonaro, Sattenberg, é um movimento um pouco curioso, porque o Flávio, na semana passada, esteve nos Estados Unidos, participou ali daquela reunião com o escritório de comércio, e para quem acompanhou aquela fala dele para os americanos, ficou a impressão de que o Flávio não criticou o tarifaço no mérito, apenas pediu que ele fosse postergado, que ele fosse adiado, para que não interferisse na campanha eleitoral. Portanto, há também, claro, um temor da campanha bolsonarista de que esse tiro acabe saindo pela culatra, como, aliás, já ocorreu no ano passado, quando o Trump baixou as primeiras tarifas, o presidente Lula encampou o discurso da soberania nacional e se recuperou nas pesquisas de intenção de voto. A gente precisa, claro, aguardar agora para ver qual vai ser o efeito econômico desse novo tarifaço e como é que isso vai repercutir ao longo das próximas semanas na pré-campanha e, logo mais, já na campanha oficial para a presidência da República.
0: Bernardo Melo Franco, muitíssimo obrigado, Bernardo, e até a semana. Obrigado.
1: Até a semana, um abraço.
2: Muito obrigado, Bernardo.
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0: Quinta-feira, 16 de julho de 2026. O governo federal começou a analisar uma resposta ao novo tarifaço dos Estados Unidos. O Planalto planeja fazer retaliações e retomar uma disputa na Organização Mundial do Comércio. Segundo a agência de notícias Reuters, medidas que envolvem o setor audiovisual e patentes farmacêuticas estão entre as possibilidades de discussão. Ministros e técnicos do governo devem apresentar as alternativas ao presidente Lula. Uma preocupação recorrente do setor privado nacional é o risco de a Casa Branca restringir ainda mais o acesso de produtos brasileiros ao mercado americano. No primeiro semestre, o valor das exportações do Brasil para os Estados Unidos caiu 13%, mas as vendas totais para outros países cresceram 5,1%. A Anvisa determinou o recolhimento de 2 lotes da água mineral sem gás Mamba Water por causa de uma bactéria detectada durante análises de controle de qualidade da própria fabricante, a HNKBR Indústria de Bebidas Limitada. A agência reguladora ordenou a suspensão da venda, da distribuição e do uso das latas de 350 mililitros dos lotes 13 e 14, que foram fabricados nos dias 3 e 4 de abril. A resolução não informa se houve registro de consumidores afetados. Em poucos meses, o Brasil registrou 3 casos relacionados a essa bactéria. Em abril, o micro-organismo foi encontrado em mais de 100 produtos de lotes do IP e em junho motivou o recolhimento de um lote da água mineral Cristal. A Agência Reguladora de Medicamentos dos Estados Unidos aprovou o primeiro comprimido da classe de remédios que reduzem o colesterol ruim em até 60%. Lipifendra apresenta desempenho semelhante aos inibidores injetáveis que estão entre os tratamentos mais potentes para reduzir o risco cardiovascular. A expectativa é de que a versão oral da terapia facilite o acesso de pacientes de alto risco ao controle do colesterol. No horário de Brasília, 1:03.
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0: Vamos para Brasília, temos a informação da Rani Veloso, que é mais repercussões do tarifaço decretado pelo governo americano contra uma série de produtos brasileiros. A Rani Veloso acompanhou os desdobramentos políticos dessa situação econômica. Rani Veloso.
1: Sardenberg, boa tarde a você, a Cássia e a todos que nos acompanham, porque a decisão do presidente Donald Trump de taxar as exportações brasileiras em 25% acirrou a disputa política e eleitoral no Brasil. O governo prepara reações comerciais e diplomáticas, a oposição e a base governista trocam acusações. Essa sobretaxa entra em vigor na próxima quarta, dia 22, e gerou, claro, forte reação aqui no Palácio do Planalto, que classificou a decisão como um marco lastimável e sem justificativa econômica. O governo argumenta que os Estados Unidos acumulam um superávit comercial com o Brasil de 424 bilhões de dólares nos últimos 15 anos. Em resposta, o governo anunciou que vai recorrer à Organização Mundial do Comércio e aplicar a lei da reciprocidade para proteger os setores afetados e preservar empregos. O governo também acusou a família Bolsonaro, movida por interesse eleitoreiro, de ter colaborado para viabilizar as sanções, alegando que são falsos os patriotas que arquitetaram e defenderam publicamente ações contra o Brasil. O Itamaraty também rebateu as acusações americanas de falta de diálogo. Segundo fontes da CBN, foram realizadas mais de 30 contatos bilaterais recentes, incluindo conversas diretas entre os presidentes Lula e Trump. A cobrança virou combustível eleitoral. O senador e pré-candidato Flávio Bolsonaro disse que o Brasil está em um avião sem piloto e atacou o presidente Lula comparando-o ao ex-presidente americano Joe Biden, ao chamá-lo de ranzinza e inconsequente. Ele compartilhou a fala do secretário de Estado americano Marco Rubio, que justificou a decisão de Trump de aumentar a taxação por falta de boa-fé do governo brasileiro e do ego do presidente Lula nas negociações. Por outro lado, o deputado Lindbergh Farias, do PT, acusou Flávio Eduardo de traidores da pátria, que articularam as sanções com a Casa Branca para tentar evitar a prisão do ex-presidente Jair Bolsonaro e interferir as eleições do Brasil. Vamos escutar.
2: Tariflávio ataca novamente. Primeiro a gente tem que chamar Flávio e Eduardo Bolsonaro de traidores da pátria. Tudo começou com eles, ainda no julgamento do Bolsonaro, quando eles trabalharam ali ativamente por tarifas. Há uma articulação dessa extrema-direita internacional, norte-americana, tentando interferir nas eleições aqui no Brasil.
1: Ronaldo Caiado, pré-candidato à presidência pelo PSD, disse estar indignado, criticou a polarização e alertou para o risco de quebra de setores produtivos por causa de uma disputa eleitoral, ao citar Lula e Flávio.
3: Quero registrar aqui a minha indignação. Então eu pergunto a Lula e ao Flávio. Vocês estão defendendo o interesse de uma campanha eleitoral. O Brasil ficou de fora da defesa de vocês.
1: Romeu Zema, que é o pré-candidato à presidência pelo Novo, condenou o tarifaço e disse que os erros do governo Lula não justificam a medida que o Brasil precisa ser respeitado. Sardenberg, agora há pouco, o Ministério das Relações Exteriores, disse que o ministro Mauro Vieira vai fazer uma declaração à imprensa às 14h a respeito do novo tarifaço. E às 16h será a vez do Ministério do Desenvolvimento, Indústria e Comércio. O ministro Márcio Elias Rosa foi um dos interlocutores do governo brasileiro nas tentativas de negociação para reverter ou então minimizar os impactos dessas novas sobretaxas. Sardenberg.
0: Informação da Rani Veloso. Obrigado, Rani. Até uma próxima. E agora o que temos, Cássia?
4: Intervalo.
0: Já voltamos.
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1: E está conosco agora a jornalista Mara Luque, jornalista e escritora, e que foi nossa colega aqui na CBN. Ela apresentou o quadro O Assunto é Dinheiro por muito tempo aqui na CBN, comigo no CBN Brasil. E Mara, tudo bem, Mara?
2: Boa tarde, Sardenberg. Boa tarde, ouvintes. Boa tarde, Cássia.
3: Boa tarde, Mara.
1: Eu pedi que a Mara fizesse aqui porque ela teve a ideia da edição do livro O Assunto é Vinho.
2: Eu não estou te ouvindo, Sardenberg.
3: Espera aí que a gente vai ajustar aqui. Agora
2: você me ouve, agora Mara? Sim. Agora sim, agora estou ouvindo. Vocês me ouviram?
3: Agora sim, perfeito.
1: No começo do programa a gente falou do livro O Assunto é Vinho. Você teve a ideia de...
2: Caiu de novo. E... Continuo sem ouvir. Só escuto a Cássia, Sardenberg, não escuto você.
1: Então, Cássia, vai você.
3: Então,
2: não, agora te ouvi, agora te ouvi.
3: Vai você, pronto.
1: Então, eu queria que você falasse do livro O Assunto é Vinho, que você teve a ideia de editar, que nos ajudou na edição. Vara.
2: O Assunto é Vinho, Sardenberg e Renato Machado, um colega muito querido. E a ideia era escrever, né, falar sobre vinho, esse quadro que vocês tiveram durante tantos anos aqui na CBN. E tem um episódio interessante, porque eu conhecia o Renato, mas não pessoalmente. A gente se falava e tal, da rádio, mas não pessoalmente. E quando nós marcamos um jantar aqui em São Paulo para falar sobre o livro, a edição do livro, como seria, ele sugeriu um restaurante japonês aqui no Itaim. E nós fomos, eu gosto muito de comida japonesa, a gente conversou um pouco sobre comida japonesa, e ele, lógico, escolheu um vinho. Ele falou, não, eu falei, puxa, Renato, eu só tomo um saquê com vinho, tem vinho para comida japonesa? Aí ele escolheu um vinho maravilhoso, né? Caro, maravilhoso, e eu esbarrei no vinho, joguei o vinho fora, derramei o vinho em cima do Renato Machado, convidando ele para escrever um livro. Eu pego o vinho, e o vinho que eles escolheram todo o cuidado, e derramo em cima do Renato Machado. Eu não sabia onde enfiar minha cara, assim. E o Renato, aquele jeito dele, tão, tão querido, tão, tão educado, ele, não, Mara, calma. E, sabe, e eu não sabia onde enfiar a minha cara. Foi assim, a minha estreia com o Renato Machado foi nesses termos, mas depois ficamos amigos. Ele era um cara incrível, um cara muito educado, um conhecimento. Conversar com o Renato era uma viagem, ele conhecia o mundo inteiro, ele contava histórias fantásticas. E eu fiquei muito triste hoje, Sarda, quando soube. Quando nós lançamos o livro, o CBN deve ter isso aí, nós fizemos um talk show, você com ele, uhum. E foi um espetáculo. Ele contou histórias incríveis dos vinhos. E eu lembro uma das coisas que ele falou, os chilenos, por exemplo, falando dos vinhos chilenos, ele falou, o problema é que os chilenos gostam mais de cerveja, bebem mais cerveja do que vinho, os chilenos mesmo. E contava histórias, as histórias que o Renato tinha eram maravilhosas. Conversar com ele, estar com ele era uma coisa muito legal.
3: É. Sim, e muito legal também essa equipe de colunistas e comentaristas que nós sempre tivemos aqui no CBN Brasil, né? A gente está falando do Renato Machado, ouvindo a Mara Luque, também maravilhosa durante muitos anos conosco. Como que era essa convivência desse time de comentaristas, agora a sua convivência,
2: Cássia,
3: com o Renato?
2: Agora,
3: esse pessoal só de primeira.
2: Tinha as crianças da sala, A gente tem boas histórias, né, Sado? Cara, realmente era um time de colunistas que se entrosava muito bem. Tanto que fizemos uma série de livros que a gente... que era com o Sardenberg, o meu era O Assunto é Dinheiro, tinha O Assunto é Tecnologia com a Dani Brown, tinha O Assunto é Vinho, que foi o livro com o Renato. Nós fizemos uma coleção de livros com base nas colunas. E a gente se dava muito bem. O Sardenberg me fez passar cada situação que vocês não têm ideia. Vocês não têm ideia.
3: Eu posso imaginar.
1: Você sabe que digamos assim, um dos momentos mais... Eu não sei como definir o momento do programa, que foi quando o Renato estava falando de harmonização de vinho com assim, é com saladas, com o que harmonizava e o que não harmonizava. Uhum. E nós tínhamos acabado de dar uma matéria sobre, no CB do Brasil, de países e discussões que estavam com a ideia de liberalizar, né, legalizar a cannabis.
3: Uhum.
1: Liberalizar a cannabis, né? E aí eu falei, Renato, estão querendo liberar a cannabis e tal, que vinham combinaria com cannabis. E ele falou, não sei nada disso, não.
3: Essa conversa se tornou antológica.
1: Não sei nada disso, Foi essa aqui. Bom, Mara, o livro, o assunto é vinho, ele está com as duas edições esgotadas, mas as pessoas podem encontrar no Estante Virtual, no enjoei.com, e se procurar também em sites como a Amazon, acaba encontrando edições até novas e edições usadas que ainda podem ser adquiridas. Mara, nossa, obrigado, Mara, pela sua participação e até.
2: Sempre bom estar com vocês.
3: Até mais, Mara.
1: E agora temos intervalo.
3: E já voltamos.
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1: Rodovia Raposo Tavares tem lentidão sentido interior na região da Granja Viana, quilômetro 23 até o quilômetro 27. Para a capital, ponto de parada agora do 27 ao 25 e na aproximação da região do Butantã também. Rodoanel segue muito bem nos dois sentidos, na altura da Raposo Tavares, também na altura da rodovia Regis Bittencourt. Tem aquela lentidão lá no quilômetro 45, no trecho sul, na interna, sentido Perus, e é por causa das obras, com interdição da faixa 3. No trecho oeste, com boas condições, especialmente no entorno da Castelo Branco, tem ponto de parada na aproximação da Anhanguera, dá para seguir, nada tão complicado por enquanto agora pelo Rodoanel nesse trecho em direção a Perus pela pista interna.
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0: Eniquirilos aqui com a gente, depois de um bom período de férias.
1: Duas semanas, Sardenberg, não exagere, vai.
0: Não,
1: duas
0: bom no sentido de qualidade.
2: De qualidade. Ah, e perceba que mesmo nesse período ela deixou material gravado, né?
0: Exatamente. Deixou material gravado, mas agora está aqui ao vivo.
1: Isso.
0: E aqui nos nossos estúdios. E a pergunta, como sempre, respondendo pergunta de ouvinte, a pergunta é do Jefferson, de Curitiba. Ele diz o seguinte: preciso aprender a demonstrar mais confiança na minha comunicação. E aí?
1: Como é que faz?
0: Como
1: não
0: é que faz?
1: Ótimo. Vocês sabem que eu fui pesquisar a respeito e eu me deparei com um livro de um xará do nosso ouvinte Jefferson, que é o Jefferson Fischer, um americano. Ele é um advogado e ele tem um livro, gente, muito interessante, chamado Discuta Menos, Dialogue Mais, Como Transformar Suas Próximas Conversas. E ele traz, a respeito dessa questão da confiança, primeiro assim, né, a importância que é realmente, quando a gente falar, construir percepção dessa confiança. Porque é assim que a gente gera adesão às nossas ideias, a gente gera boa vontade por parte dos outros em reagirem positivamente na linha do que a gente está buscando. Agora, é uma perrenga, porque confiança é um sentimento. E é muito complicado você invocar um sentimento na hora que você quer. Agora, tem uma dica interessante que eu quero compartilhar, gente, que é o seguinte: cada pensamento nosso gera em nós uma emoção. E cada emoção gera uma atitude. Claro que é essencial que a gente cuide do nosso estado interno, então, para que a gente tenha atitudes positivas. Porém, nem sempre esse cuidado com o estado interno está ao nosso alcance. Saber que, na prática, o que vai gerar percepção é a atitude, nos ajuda a focarmos a nossa atenção no comportamento. E comportamento, sim, está no nosso controle, está na nossa autonomia. A proposta é a seguinte: como que eu percebo confiança? Quando eu noto atitudes assertivas na comunicação do interlocutor. Então, quais são os cuidados aí em relação ao Jefferson? Primeiro, a gente relembra que o que constrói percepção é aquele trio de recursos verbais, não verbais e vocais. Então, vamos lá. Do ponto de vista do não verbal, para eu demonstrar confiança, eu preciso me ater à minha postura. Eu devo manter uma postura ereta, com o tronco aberto, com os ombros relaxados, voltados na direção da pessoa com quem eu estou falando ou com o grupo. Eu devo utilizar gestos naturais, evitando posturas de fechamento. Então, por exemplo, falar me protegendo, com as mãos na frente do peito, com os braços cruzados, acaba gerando uma ideia de afastamento. Ainda no não verbal, a importância do olhar direcionado. Então, quando eu quero falar algo que tem um peso importante, uma importância grande, eu tenho que fazer isso olhando no olho do meu interlocutor. Do ponto de vista vocal, tem a ver com usar uma voz que alcance

0: relevantes. E o Jefferson nos traz, o autor, algumas sugestões práticas relacionadas ao verbal. Bom, primeiro assim, eu tenho que organizar as minhas ideias e empacotá-las de uma maneira que faça sentido, que tenha uma linha de raciocínio, um fio condutor. Organizar bem. Segundo, quando eu vou fazer a escolha das palavras, é essencial que eu leve em conta que eu preciso gerar essa ideia de convicção e de confiança. Então, evitar palavras que demonstram menos valor. Por exemplo, vale a pena limpar o eu acho do discurso. Eu acho é uma expressão que passa uma ideia de dúvida, de tô chutando aqui. Parece, pode ser, vou tentar e por aí vai. Usar, ao contrário, palavras de mais valor, como tenho convicção de que, quero destacar que, são formas positivas da gente embalar isso. O tempo verbal que a gente escolhe também é bem relevante. Quando a gente usa o pretérito imperfeito, eu queria agradecer, eu queria falar, a gente está no terreno da intenção. Se eu quero ser assertiva, eu tenho que ir para o terreno da ação. Então, é o verbo no tempo presente. Eu quero agradecer ou eu agradeço agora positivamente, dessa maneira. Expressar as nossas necessidades sem pedir desculpa. Não cabe, ah, olha, desculpe, não sei o quê. Não, eu preciso de tal coisa. Falar o mínimo necessário. Aqui, menos é mais. Quanto menos eu falo, quanto menos palavras, mais eu consigo dar força para os meus argumentos. Eliminar os ruídos, que é o lance do, né? Sabe? Percebe? Uhum. Entende? São expressões também que demonstram a busca pela aprovação. E cortar expressões excessivas. A pessoa que está meio perdida, ela usa muito basicamente, realmente, que são advérbios que acabam gerando esse tipo de impressão. Então, na dúvida, recorra à experiência. Olha, pelo meu modo de ver, na minha experiência, eu proponho tal coisa. Porque aí a gente consegue uma entrega que vai transmitir essa impressão de mais confiança e, consequentemente, de mais assertividade.
1: Lene Quirilos, mais uma vez, muitíssimo obrigado e até a semana.
0: Obrigada, gente. Um ótimo restinho de semana aí para todos.
2: Obrigada, Lene. Até mais.
0: Até.
1: E agora, Cássio?
2: Vamos para o Repórter CBN.
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0: Quinta-feira, 16 de julho de 2026. Ministros do Supremo ouvidos pelo jornal Valor Econômico afirmaram que a tendência é derrubar as pautas bombas do Congresso se houver judicialização. Eles disseram que a jurisprudência da Corte e a legislação tendem a dar vitória ao Executivo. O Planalto tem criticado a aprovação de propostas que aumentam gastos sem indicar fontes de custeio. O Senado aprovou o projeto que reduz em quase 40% a Floresta Nacional do Jamanchim, no Pará. A medida é criticada por ambientalistas e gera o temor de aumento de garimpo e desmatamento. Em nota, o Ministério do Meio Ambiente informou ser contrário à proposta. A redução da área de mata é uma demanda de defensores da construção da ferrogrão, via férrea tida como fundamental para facilitar o escoamento da produção de grãos do Centro-Oeste e considerada prioritária para ruralistas da região e também do norte do país. Um terremoto de magnitude 5,9 atingiu a Nova Zelândia. O fenômeno sacudiu edifícios e as autoridades chegaram a emitir um alerta de tsunami, que foi cancelado. Até o momento, não há informações sobre feridos ou danos. No horário de Brasília, 1h31.
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0: E aí, Vera?
1: Oi, Sertenberg, boa tarde para você e para Cássia, boa tarde para os nossos ouvintes, também para quem nos assiste.
2: Boa tarde, Vera.
0: Quem nos assiste, quem nos ouve. E, Vera, o assunto é o tarifaço, e como você comenta aqui, no mesmo dia em que foram anunciadas as novas tarifas, né, que entram em vigor dia 20. Quando é que elas entram? Mês que vem, né?
2: Isso.
0: Dia 22. E teve também aquele post do secretário de Estado, Marco Rubio, dizendo que essa decisão do governo americano se deve à má fé do governo Lula, do presidente Lula, e ao mesmo tempo sai aí o recorte da pesquisa Quest, ligando, né, que dizendo que a maioria culpa o Flávio por esse tarifaço, né?
1: Pois é, Sardenberg, a postagem do secretário de Estado foi muito dura, né, em relação ao Brasil. A gente tinha visto já nos últimos meses uma deterioração daquela relação que tinha se mostrado amistosa no ano passado, ali alguns pontos de ruído, algumas críticas, mas nada num tom assim tão duro quanto o do Marco Rubio. Ele fala nessa má fé, fala que isso prejudica os Estados Unidos e também o Brasil. Atribui pessoalmente ao Lula, e essa fala dele, esse post, foi visto como um post sob medida da Casa Branca para tentar dissipar a ideia de que a responsabilidade das tarifas adicionais, desses novos 25%, recaia sobre o Flávio Bolsonaro e sobre o bolsonarismo. A gente sabe que o Eduardo Bolsonaro, o Paulo Figueiredo estão próximos da Casa Branca, eles têm alguns acessos à Casa Branca. O próprio Flávio Bolsonaro já esteve lá, teve com o Rubio, teve com o Trump. E na conta dele do X, o Rubio faz essa postagem para dizer que a negociação do Lula e do seu governo com os Estados Unidos não se deu de boa fé, que essas políticas econômicas do Brasil são ruins para os americanos e ruins para os brasileiros. Então, isso foi visto no Planalto como uma interferência ali explícita na eleição brasileira. Quando o secretário de Estado de um outro país diz que políticas adotadas por um governo soberano, um governo brasileiro, são ruins para os brasileiros, ele está dando uma opinião, emitindo uma opinião que tem consequências, porque se traduz na forma de um novo tarifaço, mas que também tem um peso eleitoral. Tem uma conotação de tentar interferir nas eleições brasileiras. Está sendo muito bem estudado qual vai ser o tom da resposta do Lula. Ele já tem falado aqui e ali, o Itamaraty vai se manifestar oficialmente, vai decidir se vai ou não aplicar a lei da reciprocidade, mas na política, né, na resposta política, que essa tem de vir do presidente. A ideia é calibrar bastante o que ele vai dizer e também evitar que ele leve diretamente a disputa para o terreno eleitoral, pelo fato de que ele é presidente que vai disputar no cargo e é também candidato. Então, qualquer manifestação dele mais dura pode ser lida como uma manifestação eleitoral e se aproveitando do cargo, se usando ali. Do fato de estar no cargo. Então, está tudo sendo tudo muito bem calibrado. Mas é isso. Também essa pesquisa Quest deu uma certa tranquilizada no Planalto. O fato de que a maioria dos brasileiros atribui ao Flávio Bolsonaro o novo tarifaço e questiona, critica a sua relação com a Casa Branca de Donald Trump. Então, eles vão usar isso, principalmente o PT vai bater nisso, né? O PT, os petistas, etc. E o Lula, por enquanto, tentar ficar um pouco afastado dessa briga por paternidade do tarifaço, que certamente vai acontecer na campanha.
0: Ok, Vera, obrigado, Vera. Até amanhã.
1: Até amanhã, um ótimo jornal para vocês, gente.
2: Até amanhã,
1: Até
2: Vera.
1: mais tarde também, hoje tem Viva Voz Integral.
2: Viva Voz Integral.
0: Aos ouvintes da CBN, hoje tem o Viva Voz com a Vera Magalhães e com a Débora Freitas e a Carol Moura. Obrigado,
1: Todas
0: Vera.
1: nós.
0: Até.
1: Beijos, tchau.
2: Só uma coisa antes da gente sair para o intervalo, a gente estava falando da entrada em vigor, né, do tarifaço, a gente falou mês que vem, mas já é semana que vem, dia 22, próxima quarta-feira, que já começa a valer.
0: Isso. Tudo explicado, muito obrigado. Agora temos um intervalo e já voltamos.
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0: Teco.
1: Oi, Stardenberg, boa tarde, Cássia, boa tarde aos ouvintes, tudo bem?
2: Tudo certo, Teco, boa tarde.
0: Os preços dos imóveis no primeiro semestre, como é que se desenvolveram, Teco?
1: Continuaram subindo, Stardenberg, mas tivemos algumas novidades, algumas mudanças ali em relação aos últimos semestres, né? Os preços dos imóveis subiram de janeiro a junho 2,42%. Pela primeira vez em muito tempo, menos que a inflação. A inflação foi 3,48%, então acabou subindo um ponto percentual a menos que o IPCA, né? Não me lembro qual foi a última vez que tinha sido menor que a inflação, mas de qualquer forma também não foi muito menor que a inflação. Subiu todos os meses, subiu um pouquinho, junho subiu também 0,45%, em junho foi maior que a inflação. O que não mudou, né? Os imóveis que continuam subindo de preço mais rapidamente ou com maior valorização, os imóveis de uma unidade, né? Quanto menor o imóvel, mais tem se valorizado. Outra mudança que teve foi no ranking das cinco cidades com metro quadrado mais caro. Troca ali no primeiro e no segundo lugar. Agora Itapema, cidade com metro quadrado mais caro, passou Balneário Camboriú, que ficou em segundo lugar. Vitória segue sendo a capital mais cara do Brasil, em terceiro, depois Florianópolis e Itajaí são as cinco cidades com metro quadrado mais caro. Das cinco, quatro em Santa Catarina, né? E das capitais, primeiro lugar Vitória, segundo Florianópolis, terceiro São Paulo. Essa é a ordem dos metros quadrados mais caros do Brasil.
0: Teco Medina, obrigado, Teco. Até amanhã.
1: Até amanhã, tchau, tchau.
2: Até.
0: Intervalo, já voltamos com o momento do brinde.
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7: Olá! Dois vinhos espanhóis de bom preço vão merecer algumas considerações sobre a Espanha moderna. A Espanha moderna está realmente arrebatando grande parte do mercado de vinhos na Europa, sobretudo de vinhos tintos, e também está entrando com força na área dos vinhos brancos. Os vinhos tintos da Rioja, que antigamente eram feitos de maneira tradicional, estão se modernizando. Há dois meses, a revista especializada Decanter dedicou quase, não só a reportagem de capa, como uma boa parte da revista, à Nova Rioja. Eu queria, inclusive, sugerir um vinho da Rioja, que é... são os vinhos tintos de Martínez Burranda do ano 2000, que são um excelente custo-benefício. Estão custando no importador aí qualquer coisa como 20 e poucos dólares, uma coisa assim, e podem ser obtidos na mesa do restaurante, dependendo do restaurante, por preços muito convidativos. Os vinhos tintos de Martínez Burranda. E eu também queria indicar um branco que eu ainda não indiquei. Já indiquei o produtor desse vinho, que é o famoso Julián Tivite, da região de Navarra. Navarra se tornou uma região nobre na Espanha. E o melhor nome, o primeiro nome, é Julián Tivite. Da outra vez, eu sugeri o Gran Feudo Tinto. Desta vez, eu vou sugerir o Chardonnay, porque o preço é irresistível. É bem abaixo de 30 reais, me parece. É, 12 dólares ou 13 dólares na ponta do importador. E Navarra é uma grande região. Amanhã a gente volta a falar de vinhos.
8: Uma hora.
9: Esse comentário do Renato Machado é de 21 de março de 2002. E como ele começava a introduzir entre nós os vinhos de espanhóis. Suzana Barelli, a terceira titular da coluna Momento do Brinde. Boa tarde, Suzana.
10: Boa tarde, Sandenberg, Cássia. Nossa, eu fiquei emocionada com essa abertura, porque mudou a chamada, mas eu era muito ouvinte. Eu não perdia o Renato como ouvinte, né? E ficar ouvindo as colunas dele, deu uma saudade. E é um pouco do que você mostrou, né, ao longo do programa. Era um super jornalista e foi uma pessoa muito importante no mundo do vinho, né? Muita gente se iniciou ouvindo os comentários dele. E ele tem uma... minha grande lembrança dele, assim, é uma pessoa, primeiro, muito culta. E se me permite falar, assim, até meio chato, mas chato num sentido positivo, assim, de... ah, o vinho tem que estar na temperatura, a taça tem que ser a taça correta. Ele martelava muito em coisas que hoje são importantes e hoje a gente vê muito no serviço do vinho, né, São Paulo, Rio. E que é coisa que ele batia o pé, não tem que ser, né? Vamos nessa taça, o vinho tem que estar nessa temperatura, para você poder desfrutar bem dos vinhos que a gente vai beber. E como eu ouvi ele muito, né, o tempo todo da coluna, e para mim até é uma honra tá no lugar que ele ocupou. Mas eu conheci ele muito pouco pessoalmente, porque ele ficava no Rio, eu ficava em São Paulo. Mas eu tive a chance de participar de um evento com ele, que era uma degustação que infelizmente não existe mais.
8: Opa!
11: Acho que tivemos um corte aqui na conversa com a Suzana Barelli. Vamos tentar recuperar, porque ela ia falar de uma experiência pessoal, né? Que ela teve uma com o Renato Machado, uma degustação.
9: Uma degustação da qual ela participou junto. Suzana?
10: Voltei, né?
9: Então, você estava começando a falar de uma degustação que você participou junto com o Renato Machado.
10: Isso. Tinha um evento que chamava Encontro de Vinhos de Pedra Azul, ou algo parecido, que acontecia na Serra de Pedra Azul, que é um lugar no Espírito Santo, e que só reunia apaixonados por vinhos. E eram pessoas apaixonadas, o Renato era um deles, ele sempre ia, ele não perdia esse encontro. E também iam produtores renomados participar dessas degustações. E a minha primeira degustação com o Renato foi exatamente uma vez o Pierre Lurton, que faz o Chateau de Caen, que é o vinho de sobremesa mais Ansoterne, é um vinho mais badalado que existe. E na degustação estava o Renato e eu estava lá. Então, assim, eu conheci o Renato provando e quem. Eu lembro dele fazendo comentários que me surpreenderam, assim, de bom degustador, de destacar características desse vinho e tudo mais. Então, assim, para mim é uma boa lembrança do Renato e desse evento que era maravilhoso.
11: E um pioneiro, né, Suzana? A gente estava ouvindo mais cedo uma outra coluna dele, em que ele conversou com o Sardenberg em 2012, falando sobre vinhos orgânicos, que era uma coisa que não era muito falada na época e que hoje está aí, distribuída no mundo todo, né?
10: Exatamente, eu estava ouvindo vocês, eu ouvi, lembrei dessa coluna. Ele fez isso, ele conseguia pegar... ele era um jornalista, né, jornalista com furo de notícia, né? Com furo de tendência, então... essa coluna, por exemplo, ele mostrou, tinha vinho orgânico, ele traz conceitos também de vinho, de biodinâmicos, de vinho naturais, que naquela época ninguém nem sonhava que ia ter que ia ser, né, orgânico. Hoje é forte, gostaria que fosse até mais forte no mundo do vinho, mas tem um caminho grande, e quando ele falou era uma coisa pequena que cresceu, então assim, que cresceu, que virou importante pro mundo, para quem elabora vinho. Né? Então, ele tinha esse furo de notícia que chegava também para o mundo do vinho, que era muito bom. né? E além dessa coisa de... Ele era muito culto, né? Então, ele tinha acesso a vinhos que nem todo mundo tinha ainda no Brasil e trazia, né? Na coluna ele trazia comentários, esse agora que entrou antes, tá falando da Espanha, tá falando de Navarra, de regiões que ele não tinha, não mostrava só Rioja e Ribeira del Duero, que são as regiões mais conhecidas da Espanha, mas procurando mostrar outras regiões, né? Vinhos de outros estilos. Isso é muito importante quando a gente pensa na diversidade do mundo do vinho. E foi um super pioneiro.
9: Suzana Barelli. Obrigado, Suzana. Até amanhã.
10: Até.
11: Até.
9: E eu queria encerrar com o comentário aqui. O programa de hoje foi todo dedicado ao nosso querido Renato Machado, comentarista aqui do Momento do Brinde, o primeiro comentarista do Momento do Brinde, como eu já contei, faleceu hoje, aos 83 anos, e nós ficamos aqui lembrando de diversos episódios da participação dele aqui no programa. E o nosso ouvinte, eu quero terminar com isso, o nosso ouvinte Pedro Paulo Couto, lembra de um boletim que foi perguntado a ele como é que se fazia para guardar um vinho que não foi inteiramente consumido. Né? E o Renato dizia assim, não dá para guardar, tem que tomar, abriu a garrafa, tem que tomar inteiro. Aí eu argumentei, mas não dá, às vezes não dá para você tomar sozinho uma garrafa inteira de vinho. Como é que faz? Ele falou, chama um amigo.
11: Melhor conselho.
9: Chama um amigo e pronto, derruba a garrafa inteira. Bom, a tristeza de ter anunciado aqui a morte do Renato Machado, mas celebrando a sua herança, o seu legado, nós encerramos aqui o CBN Brasil desta quinta-feira, que tivemos a produção
11: da Ana Luísa Bessa e do Swellington Viana.
9: Nos trabalhos técnicos,
11: o Juliano Fonseca.
8: Apresentação, Carlos Alberto Sardenberg e Cássia Godoy.
11: Ótima tarde a todos e até amanhã.
9: Muito obrigado pela audiência, até mais. E Renato, querido, descanse em paz.
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0: quinta-feira, 16 de julho de 2026. O orçamento de 2027 prevê um aporte bilionário nos Correios para a reestruturação da companhia em meio à pior crise da empresa. O governo federal negocia um empréstimo de R$7 bilhões com instituições financeiras internacionais como Bank of America, Citi e Deutsche para a estatal. Em 2025, os Correios registraram prejuízo histórico de R$8,5 bilhões. A gestão Lula tende a apresentar o projeto de lei orçamentária anual até o dia 31 de agosto. O volume de vendas no comércio varejista subiu levemente 0,1% em maio na comparação com o mês anterior. Em abril, o setor teve queda de 1,6%. Entre os meses pesquisados pelo IBGE, 5 atividades registraram taxas positivas e 3 apresentaram queda. O destaque foi para o grupo, que inclui livros, jornais, revistas e papelaria, com elevação de 15,2%. No horário de Brasília, 2:03.
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2: 2:05. Olá, muito boa tarde para você, nosso ouvinte que está ligado na Rádio CBN Amazônia, em Belém, 102,3 FM, a rádio que toca notícia aqui no estado do Pará, também com imagens. Você acompanha a gente no youtube.com/CBN Amazônia e pode participar mandando tua mensagem lá no chat. Ou, se preferir, por WhatsApp 0919-8814-0073. Seja muito bem-vindo, muito bem-vinda ao Tarde de Notícias, que está começando nesta quinta-feira, dia 16 de julho de 2026. Vamos aos destaques do programa de hoje. Ônibus que submergiu no rio Itaporanga, em Barcarena, vai começar a ser retirado ainda nesta quinta-feira. Universidade Federal do Pará relembra hoje o primeiro ano do acidente que matou integrantes da caravana universitária que seguia para Congresso Nacional de Estudantes em Goiânia. Força Integrada de Combate ao Crime Organizado no Pará deflagra a segunda fase da Operação Custos Legis nesta quarta-feira. E hoje ainda vamos ter a coluna CBN Saúde com Eduardo Belisário e o quadro Mente em Equilíbrio com a Cláudia Sadala. Essas e outras informações você acompanha a partir de agora aqui no Tarde de Notícias. Vamos juntos até às 4 horas da tarde com a tua participação. E peço aí para que você mande a sua mensagem lá no chat do youtube.com/CBN Amazônia ou por WhatsApp 0919-8814-0073. O Tarde de Notícias está no ar.
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2: E a gente começa o Tarde de Notícias de hoje revisitando a notícia, né, do ônibus que aconteceu um acidente com ele lá em Barcarena, né? E a gente acabou de anunciar aqui na nossa abertura de programa que ele submergiu no Rio Itaporanga em Barcarena e deve começar a ser retirado ainda nesta quinta-feira. A gente vai direto conversar sobre esse assunto com a diretora do Departamento Municipal de Trânsito de Barcarena, o Demutran, a Thaís Aragão, que está conectada já com a gente. Thaís, seja muito bem-vinda à Rádio CBN. Boa tarde.
3: Boa tarde a todos os telespectadores. Estou à disposição.
2: Thaís, para a gente começar, o que o Demutran, né, assim que teve o conhecimento do ocorrido, tomou como medidas, quais foram as primeiras ações do órgão?
3: Tá, vamos lá. A partir do acionamento do órgão, né, do grupo de segurança informando que tinha acontecido essa situação, o departamento se direcionou até o local para fazer o isolamento da via, para que a gente conseguisse manter uma via limpa para o fluxo dos veículos de emergência, para resgate das possíveis vítimas, né? E tentando dar maior fluxo, viabilidade, para que a gente conseguisse ter uma resposta mais rápida, tá? Para todo esse tempo, né? O tempo é precioso.
2: Agora, Thaís, a gente recolhe, né, por conta dessa situação, acaba recolhendo também falas, né, das vítimas, e a fala de uma delas que aponta falta de manutenção nesse micro-ônibus. O que, que o Demutran pode já avaliar com relação a isso? Foi detectado alguma avaliação recente, algum registro a respeito deste ônibus por parte do Demutran?
3: Tá, vamos lá, né? A gente não tem como falar de forma precisa que essa situação ocorrida foi por questões de falhas mecânicas, tá? Só vamos conseguir falar com precisão após a retirada do veículo e a análise, né? Depois dela ser apurada, a investigação vai fechar se foi de fato uma falha mecânica ou falha humana, que a gente também não pode descartar, né? Mas o que eu posso te adiantar é que os veículos que fazem parte da frota municipal do transporte público, eles passam por duas vistorias no ano, tá? A vistoria é semestral, e essa vistoria, o Departamento de Trânsito tem todo o cuidado de verificar condições do veículo em relação a pneus, como é que está a qualidade de guia, extintor de incêndio, documentação de licenciamento, documentação do motorista, cobrador. Então, dentro do que nos compete, dentro das nossas atribuições, o veículo estava apto. Ele iria passar por uma nova vistoria agora, no mês de agosto, no segundo semestre.
2: Agora, Thaís, quais são os próximos passos, né, dessa força-tarefa? Como eu falei ainda há pouco, o ônibus deve ser içado ainda hoje, certo?
3: Exatamente. O ônibus, a partir do momento que ele caiu no rio, conseguimos fazer a localização dele. Ele está mais ou menos a 13 metros de profundidade, tá? Do jeito que ele caiu, ele ficou. Então, só que dessa forma, ele ficou debaixo do flutuante. Então, nós não sabemos como é que vai ser a forma de retirada dele, se vai ser puxando por cabo de aço, ou se vai ser por uma balsa que vai fazer o içamento. Tá? Então, assim, ainda vai depender muito da maré, dos mergulhadores que vão descer agora para fazer a verificação de como é que o ônibus está, para a gente verificar como é que vai ser feito esse resgate desse veículo. Tá? E após isso, o Departamento de Trânsito, com total transparência, está dando as informações necessárias para a Polícia Civil, que está fazendo a coleta das informações, e a gente está tentando fazer com que isso se resolva de forma mais rápida, mais clara para a população.
2: Perfeito. Agora, Thaís, para a gente finalizar, quais são as recomendações, né, para passageiros, população em geral, em casos como esse, para reforçar a segurança nos transportes? O que, a gente pode destacar como orientação?
3: Tá, vamos lá. Tem mais ou menos uns 2 meses que foi colocado um card de informação em todos os coletivos, informando qualquer situação que seja de dentro do coletivo em relação o veículo estar num mau estado, a pessoa puxou a cordinha de parada e não funcionou. O ônibus, todo ônibus tem uma numeração. Então, a pessoa pegou esse ônibus, ela se sentiu insegura, viu que o veículo não estava no mar, não estava numa situação que inspire segurança para ela, ela pode tirar foto, mandar para o número do nosso WhatsApp institucional, administrativo, tá? Com o número do ônibus, que aí a gente verifica, a gente está fazendo nossas fiscalizações, passando em barreira. Fiscalização, esse ônibus ele vai ser parado, vai ser abordado, a gente vai verificar. E se ver que esse veículo não tem condição de estar em via, com certeza esse veículo vai ser retirado, tá, de linha.
2: Perfeito. Só para a gente confirmar, Thaís, o porto onde aconteceu o local, a região ali, está toda fechada nesse momento.
3: Na verdade, não está. Tá? Por segurança, ontem, do Corpo de Bombeiros, foi feito isolamento de dois portos. Tá? O Porto dos Anjos e o outro porto, eu não vou recordar o nome. Mas, quando foi pela parte da manhã, a Marinha veio e isolou somente esse Porto dos Anjos, que é onde o ônibus está embaixo do flutuante. Então, os portos estão operando normal. Tá? Agora, com a questão do içamento do veículo, muito provável que a operação vai ficar comprometida, mas ainda não tenho uma informação oficial disso, tá? Mas até então, a operação, a maré ainda está cheia, está começando a vazar agora a partir de 14 horas, então a operação tem previsão de início às 15, então provável que 16 a gente já vai ter uma resposta de que se vai operar, se não vai operar os dois portos, se vai parar, mas por enquanto eu não tenho como precisar.
2: Perfeito. A gente conversou com a diretora do Departamento Municipal de Trânsito de Barcarena, o Demutran, com a Thaís Aragão, né, falando sobre o acidente com o ônibus lá em Barcarena e principalmente, né, as condições da situação por lá nesse momento. Muito obrigada, Thaís, por nos atender aqui na Rádio CBN. Bom trabalho.
3: De nada. Tchau, tchau.
2: Agora, 2:13, a gente vai continuar falando desse assunto, porque enquanto a Capitania dos Portos analisa o plano apresentado pela cooperativa responsável pelo veículo, como a Thaís Aragão acabou de informar para a gente, o porto segue fechado para embarque e desembarque. O repórter Ronaldo Santos trouxe para a gente as últimas informações sobre a operação e as investigações desse acidente.
4: A cooperativa responsável pelo ônibus que submergiu no rio Itaporanga, em Barcarena, município localizado a cerca de 100 quilômetros de Belém, deverá apresentar à Capitania dos Portos o plano de operação para a retirada do veículo nesta quinta-feira. O documento será analisado pelo órgão responsável por avaliar a segurança da operação e os possíveis impactos ambientais. O Porto São Francisco permanece fechado para embarque e desembarque de passageiros até que o ônibus seja retirado do fundo do rio. Enquanto isso, o Corpo de Bombeiros acompanha os trabalhos no local. A boa notícia é que a única pessoa que permanecia em observação médica já recebeu alta hospitalar. O acidente aconteceu no fim da tarde da última quarta-feira. O ônibus que faria o transporte dos passageiros desceu desgovernado e acabou submergindo nas águas do rio. De acordo com testemunhas, cerca de 10 pessoas estavam no interior do veículo no momento do acidente. O motorista teria percebido o problema e orientado os passageiros a deixarem o ônibus imediatamente. Algumas pessoas chegaram a ficar submersas, mas conseguiram escapar. Militares do Corpo de Bombeiros de Abaetetuba e Belém, com apoio de mergulhadores voluntários e pescadores da região, realizaram buscas durante toda a noite. O veículo foi localizado por volta da meia-noite de hoje. Segundo a corporação, o ônibus está a cerca de 12 metros de profundidade, com a parte frontal inclinada a aproximadamente 18 metros. O comandante operacional do Corpo de Bombeiros, Coronel Jaime Oliveira, explicou como foi o processo de localização do veículo e a confirmação de que não haviam vítimas no interior do ônibus.
5: Tudo começou que a gente fez uma avaliação geral, primeiro para encontrar o veículo. Tá? Então foi feita uma busca com nossos mergulhadores, tanto daqui de Abaetetuba quanto de Belém. E a partir daí, encontrando, e também com o pessoal civil que nos ajudou, dois mergulhadores civis. E aí nós encontramos o obstáculo em si. A princípio seria o ônibus, mas não foi. E no segundo momento nós conseguimos verificar que seria o ônibus. E a partir daí foram feitos dois mergulhos bem rigorosos internamente no ônibus para saber se existia ou não vítimas internamente nesse veículo. A primeira equipe verificou e constatou que não existia, e depois a gente fez por critério de segurança, fez um novo mergulho para avaliar e foi verificado que realmente não existia essa possibilidade de ter vítima no local.
4: O Corpo de Bombeiros informou que já acionou a Capitania dos Portos, órgão responsável por avaliar os possíveis riscos ambientais decorrentes do acidente. Após a aprovação do plano apresentado pela cooperativa, a previsão é que a operação de içamento do ônibus comece ainda hoje. A Polícia Civil já ouviu o motorista e o cobrador do ônibus e segue investigando as circunstâncias do acidente. De Belém, Ronaldo Santos.
2: A Polícia Civil informou em nota que não houve registros de vítimas fatais nesse caso. 9 pessoas foram socorridas e encaminhadas para o atendimento médico. Perícias foram solicitadas e testemunhas estão sendo ouvidas nessas investigações. O Corpo de Bombeiros Militar informou que equipes especializadas em mergulho localizaram um ônibus durante as buscas realizadas no local. Após essa vistoria, foi constatado que não havia passageiros no interior do veículo, nem vítimas nas proximidades, descartando a existência de óbitos na ocorrência. A gente entrou em contato com a cooperativa de transporte e não tivemos retorno até o momento. 2h18, intervalo, já voltamos.
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4: 2:20.
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4: Dúvidas e questionamentos sobre tarifa e preço público. Existem diferenças no meio do direito tributário? Elias Chamas apresenta os esclarecimentos para a gente. Boa tarde, Elias.

0: 2:21.
1: Boa tarde, amigos da CBN Belém, queridos ouvintes. É sempre aquele prazer estarmos juntos nessas colunas quinzenais, trazendo temas importantes da atualidade, do dia a dia, do cotidiano, e que implicam sempre naquela questão do viés de natureza tributária, que às vezes causam aqui e acolá algum tipo de confusão, ou pelo menos de nomenclatura. E hoje trago à colação de vocês uma questão muito interessante, que muitas vezes acabam por trazer determinadas dúvidas e que precisam ser esclarecidas. Estamos falando hoje dessa questão da diferença desse nome, tarifa e preço público. Muitas vezes há uma certa confusão ou uma tênue diferença, mas que pode aqui acolá trazer-nos algum tipo de dúvida, mas que em todas as suas linhas eles têm seus contornos, algumas situações diferenciadas que vamos enfrentar hoje, que sim, trazem algum tipo de dúvida, e você, contribuinte, sempre mais perto no sentido de esclarecimento ou mesmo de se situar diante dessa problemática, né? Então, a grande questão é: existe realmente essa diferença entre tarifa e preço público? De certa forma, a resposta nos parece que vai ser muito interessante. Depende. Mas depende de quê? Na verdade, a grande confusão é porque muitos acabam acreditando que tarifa e taxa, e aí nós estamos falando tarifa e taxa, são sinônimos, e não são. O preço público, digamos que é o gênero da qual a espécie é a tarifa, ou seja, ambos acabam também tendo suas diferenças e eles têm implicações, na questão propriamente dita, no sentido de tarifa, preço público e taxa, e a taxa aqui eu estou falando sobre questão tributária, né? Então, por exemplo, é justamente aí que entra a questão da tarifa e o chamado preço público. A própria Constituição Federal, ela traça que os contornos no sentido de que determinados serviços podem ser prestados diretamente pelo poder público ou delegados à iniciativa privada, por meio de concessão ou permissão, como ocorre, por exemplo, e aí eu chamo atenção para aquelas chamadas rodovias pedagiadas, né? A própria questão da distribuição elétrica, o saneamento, o transporte coletivo. Então, assim, quando um serviço público, por exemplo, é prestado mediante concessão, normalmente o usuário está à frente de uma tarifa pública. A própria lei de concessões assim o fala e utiliza esse termo expressamente, explicitamente, a questão da nomenclatura tarifa. E a tarifa, ela será evidentemente fixada como aquela proposta vencedora do processo licitatório e vai ser preservada mediante aqueles instrumentos, mecanismo de reajuste, revisão e assim por diante. Já o preço público, e a grande parte da doutrina, é bom registrar, entende que a tarifa e o preço público são expressões equivalentes, o serviço público é aquele prestado diretamente pelo poder público. E ele vem através de decretos, regulamentos e assim por diante. Então, na verdade, aqui representa uma remuneração paga pelo próprio usuário vamos dizer assim, quando utiliza um serviço específico. Aqui entre nós, o próprio Supremo Tribunal Federal também utiliza a expressão preço público quando diferencia esses institutos, tarifa e preço público, das taxas. Então, assim, quando falamos, por exemplo, pedágio, passagens de ônibus, energia elétrica, fornecimento de água, que são de natureza concedida, estamos realmente falando de tarifas que também podem ser chamados ao cabo de preço público. Agora, aqui que vem realmente o aspecto notadamente mais importante, que é a questão da diferença entre tarifa e preço público, mas no sentido da diferença maior entre eles e a taxa como uma espécie tributária. Porque a taxa é um tributo e está prevista na Constituição Federal. E ela pode ser cobrada, aquilo que se chama, calcada na própria expressão da lei, o exercício do poder de polícia ou pela utilização do próprio serviço público específico e divisível colocado à disposição de nós, contribuintes. A tarifa não é tributo porque ela possui natureza contratual. Então, existe uma relação de consumo ou de utilização de serviço. Quem utiliza o serviço paga. Quem não utiliza, em regra, não paga. Então, esse é um aspecto importante, inclusive sumulado no Supremo Tribunal Federal através de uma súmula bem específica. E essa súmula específica diz que os preços de serviços públicos e taxas não se confundem porque as taxas possuem, como eu disse anteriormente, uma natureza compulsória, tributária, obrigatória, enquanto os preços públicos não possuem tal desiderato, né? Então, esses exemplos são a questão do pedágio e assim por diante, transporte coletivo e assim por diante.

0: taxa de iluminação pública e o próprio Supremo entendeu inconstitucional. Hoje, nesse contexto da iluminação, já existe uma contribuição específica para custear esse serviço. Um outro aspecto muito importante é: a concessionária pode aumentar a tarifa quando quiser? A resposta é claro que não, porque esses reajustes seguem regras previamente explicitadas, expressadas no próprio instrumento de contrato da concessão, no próprio edital da licitação e na legislação de regência. Então, e também existem aquelas chamadas revisões periódicas, visionadas no sentido de preservar o chamado equilíbrio econômico-financeiro do contrato. Então, se ocorrer essa situação, é bom que nós saibamos, estamos diante de uma tarifa, de um preço público, estamos diante de uma taxa, é uma natureza jurídica de consumo, é uma natureza jurídica obrigatória, compulsória. Então, essas situações são muito importantes para que a gente possa se situar diante dos problemas cotidianos e assim por diante, exercer o seu direito de defesa, saber a quem você pode suscitar algum tipo de revisão. E aí, na energia elétrica, cito a ANEEL, na aviação, ANAC, nas telecomunicações, ANATEL. Essas agências, elas fiscalizam a qualidade, analisam pedidos de reajuste e assim por diante. E também são possíveis de um processo administrativo em que o cidadão possa se valer para questionar ou pedir alguma revisão ou algo que entenda injusto dentro daquele do devido processo legal, processo administrativo, até eventualmente que se desague na questão mais judicial. Então, são essas as noções que eu queria trazer para vocês, porque isso geralmente traz muitas confusões e as diferenças, às vezes, são tênues, teóricas, mas elas produzem efeitos importantes. E isso acaba influenciando na criação de cobranças, regras para reajuste, a competência do poder público, a atuação das agências reguladoras. Então, conhecer essas distinções ajuda realmente, efetivamente, o cidadão a que ele possa se situar mais facilmente, um pouco melhor, e ter a noção, a compreensão dos seus direitos. E também entender que determinadas cobranças tenham regras, e aí isso é importante frisar, completamente diferentes, porque possuem linhas diferentes. Então, o direito está presente nessas situações do nosso cotidiano, quem nos ouve sabe disso. Então, compreender esses conceitos é também, e realmente exercer e proteger a cidadania. Tarifa e preço público, a questão da taxa como tributo, quando eu estou obrigado, quando eu não estou obrigado, mas que também estou dentro do laço legal que existe naquela situação, de vários exemplos que eu passei a vocês. Então, eram essas as noções hoje que queria trazer sobre tarifa e preço público, algo com uma diferença tênue, mas praticamente usados na mesma direção, e a taxa como um tributo, sim, de natureza obrigatória e compulsória. Muito obrigado pela atenção, uma boa tarde, obrigado à equipe local da CBN, uma boa tarde, um grande abraço, fiquem com Deus.
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2: 2:31, a gente vai para o repórter CBN agora, já voltamos.
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1: 2:33. A Força Integrada de Combate ao Crime Organizado do Pará deflagrou a segunda fase da Operação Custos Legis nesta quarta-feira. Foram cumpridos mandados de busca e apreensão e de prisão preventiva em Belém e Capanema. Segundo as investigações, os alvos teriam obtido informações sigilosas sobre investigações contra integrantes de organizações criminosas. De acordo com a polícia, um servidor público teria recebido pagamentos para acessar e baixar processos que tramitavam em segredo de justiça. As apurações também identificaram que parte dos processos estava com classificação inadequada de sigilo, o que teria facilitado os acessos indevidos. A investigação apura os crimes de violação de sigilo funcional qualificada e corrupção passiva majorada, que teriam sido praticados entre novembro e dezembro de 2025. A operação foi realizada pela Força Integrada de Combate ao Crime Organizado do Pará, formada pela Polícia Federal, Polícia Civil e Secretaria de Administração Penitenciária. As ordens judiciais foram expedidas pela Vara de Juiz de Garantias da Região Metropolitana de Belém. 2:34. Intervalo, já voltamos.
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1: Tarde de Notícias de volta, 12h37.
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1: CBN Saúde no ar, doutor Eduardo Belisário já na linha com a gente. Boa tarde, doutor. Seja bem-vindo.
2: Boa tarde, Brenda. Boa tarde a todos os nossos ouvintes. Mais uma vez, é um prazer estar falando de saúde com vocês aqui.
1: A gente vai falar sobre como tomar remédio de maneira correta. Existe isso também, doutor?
2: A gente sempre... Será que... É uma dúvida comum, né? A pessoa fica se perguntando. Poxa, será que eu estou tomando remédio do jeito certinho? Será que vai parar de funcionar? Tem uma série de coisas. Será que eu posso beber junto com leite para proteger meu estômago? A gente tem uma série de dúvidas aí que são recorrentes. Hoje a gente vai esclarecer algumas delas aqui na nossa coluna.
1: Vamos lá, então, doutor Belisário, às vezes, né, uma coisa que é bem comum, as pessoas tomarem remédio com o que elas têm ali no momento de algum alimento, por exemplo, café da manhã, ou tá tomando um suco, um copo de leite, às vezes até junto com uma comida, né, uma refeição, e aí toma o remédio junto. Isso faz diferença, na verdade, ou é preciosismo?
2: Faz diferença, né, então, só que aí... que pode confundir um pouquinho o nosso ouvinte, a gente tem que ter cuidado para falar isso com clareza. Depende da medicação, né? Tem medicações que a gente vai dizer, olha, você toma esse remédio com o estômago vazio, por exemplo. Remédios para tireoide, eles vão agir melhor com o estômago vazio. Remédios que, por exemplo, você vai precisar tomar junto com o alimento. Então, não existe uma regra perfeita, mas tem algumas coisas que atrapalham, né? Se você tomar, a gente tem casos clássicos, não é muito comum na nossa região, que é a toranja, a laranja vermelha. Mas eu sei que hoje o pessoal já está comprando aí no supermercado, porque tem uma promessa de que pode melhorar a pele, melhorar a imunidade. E, por exemplo, para quem toma medicamentos para o colesterol, isso é ruim, porque ele vai lá e desliga uma chavezinha e aumenta demais a absorção dessas substâncias, como, por exemplo, a simvastatina. Existem algumas outras estatinas que não têm essa interação, mas para a simvastatina tem muito essa interação. Então, isso acontece. Por exemplo, alguns antibióticos. Então, antibiótico famoso, ciprofloxacino. Ciprofloxacino, eu sei que às vezes a gente aprendeu lá com a nossa tia, não... Toma com leite para não agredir o teu estômago, né? Toma um antibiótico com leite para não agredir o estômago, para não fazer mal para o seu estômago. No caso, por exemplo, vou dar dois exemplos, a doxiciclina e o ciprofloxacino. Talvez o cipro seja um antibiótico até mais comum. O cálcio, ele vai lá e dá uma abraçada, né? Uma reação química que vai lá e abraça a molécula do antibiótico. E aí o intestino não absorve, 90% da dose acaba se perdendo ali. Existem outros antibióticos que não tem problema nenhum, né? Mas especificamente esses têm esse problema sim, pode perder muito aí, praticamente quase todo o efeito do antibiótico. Então o importante, por exemplo, se você já tem, já tem um problema de estômago, vou precisar tomar antibiótico, tudo, conversa direitinho com o médico naquele momento, doutor, tem um problema de estômago, tem algum problema se eu tomar essa medicação com leite? E é claro que os clássicos, a gente não pode deixar de falar, tem mais dois clássicos aí que acompanham. Primeiro, café ou bebidas cafeinadas, né? Não vai cortar o efeito do medicamento. Em geral, não corta, tá? Em geral, não tem esse corte de efeito. No entanto, tem outro famoso também, que é a bebida alcoólica, né? As pessoas às vezes querem tomar a medicação junto com a bebida alcoólica, enfim. Pode potencializar o efeito das medicações, principalmente se for uma medicação calmante ou tiver algum efeito sedativo. Então, pode potencializar o efeito. Então, depende com que você está tomando. Melhor de tudo, beber com água, né? Beber com água é o que é o melhor, é o mais recomendado ali. E essa questão de jejum ou com alimentos depende do tipo de medicamento. Alguns vão ser necessários que você faça isso, outros não têm essa relação.
1: E é bom pedir a orientação do médico no momento, né, também desse alerta aí.
2: Eu acho que sim, Brenda, isso é uma coisa que eu sempre falo e repito e gosto de lembrar aqui na coluna, não saia do consultório médico com dúvida, né, sei que às vezes, não chegou a sua vez, vai lá direitinho e pergunte. Se você tiver alguma dúvida, até anote para perguntar naquele momento, justamente para não sair de lá com essa dúvida, que depois você chega em casa, fica com a dúvida, não consegue mais falar com o médico, meu Deus, como é que eu vou tomar esse medicamento aqui? E é importante porque tem esses pormenores aí em relação a alguns medicamentos.
1: Agora, doutor, existe também um lado de que muitas pessoas não se ligam também, que é o jeito de consumir o comprimido, né? O lugar onde ele é armazenado, se é dentro da caixa original, se é dentro de algum outro recipiente. E aquela regra que todo mundo aprendeu de sempre terminar a cartela do antibiótico até o fim. O que que a ciência diz sobre tudo isso hoje?
2: Vamos começar falando do antibiótico. Hoje em dia, a indústria mudou muito as apresentações dos antibióticos. Antes, a gente tinha antibióticos para o tratamento fechado. Por exemplo, eu tinha um antibiótico, precisava tomar 2 vezes ao dia, por 5 dias, naquela caixa vinha exatamente 10 comprimidos. Hoje eu tenho antibióticos que vêm com 16 comprimidos, né? Caixas de antibióticos que vêm com 16 comprimidos. Então, a regra é seguir o tratamento pelo tempo determinado pelo seu médico. Independente, porque você pode até precisar comprar 2 caixas daquele antibiótico para fazer o tratamento de 7 dias, por exemplo, né? Então, não se ater à quantidade de comprimidos na caixa, mas sim se ater ao tempo que foi colocado na receita, né? E cumprir o tempo que foi colocado na receita direitinho. Tem alguns medicamentos, Brenda, que eles dão um problema para quem toma, viu? Porque o comprimido é grande, desce, parece que desceu, foi de lado ali na garganta.
1: Uma pedra, né?
2: É uma pedra. Para o paciente, doutor, pelo amor de Deus, troca esse remédio aí, porque senão eu vou morrer. E existe, tá? Existe o que a gente chama de esofagite pelo uso do comprimido. Isso acontece muitas das vezes quando a pessoa bebe com pouca água. E aí, acho que também vale a pena conversar sobre isso com o seu médico, porque... pode ser sim. A ideal é que seja um copo mesmo, viu? Isso já tem uma recomendação que orienta você tomar com água, com um copo de água, não tomar com pequenos goles de água, principalmente esses comprimidos. Outra dúvida é em relação a triturar a medicação. Existem alguns comprimidos que podem ser triturados, partidos, geralmente eles vêm sucados. Essa é outra dúvida comum também, mas geralmente cápsulas não podem ser trituradas, não podem ser abertas, porque elas, cápsulas, né, elas foram feitas para chegar lá no estômago, ser dissolvidas e ter ação lá no estômago. Mas sempre vale a pena conversar com o seu médico. Não conseguiu? Aí eu deixo a minha dica final aqui. Conversa com o farmacêutico. Toda farmácia no Brasil, obrigatoriamente, por lei, precisa ter um farmacêutico formado. E na dúvida, você pode tirar essa dúvida com ele. Ele está ali para isso, para esclarecer justamente essas dúvidas aí. Tá bom?
1: E aqui, eu já ouvi falar também, doutor, sobre a pílula, essa questão aí de você esmagar ela, né? Ela tem um efeito mais rápido quando acontece isso ou não? Tem nada a ver?
2: Não, tem nada a ver. Existem alguns medicamentos que eles têm uma formulação que nós chamamos de sublingual. E aí você pode fazer o uso sublingual, esse vai ter alguma absorção. Mas tem alguns medicamentos, a grande maioria deles, eles foram feitos, eles têm esse revestimento para ter uma absorção no estômago. Chegar lá no estômago, no intestino, e começar a ser absorvido por lá. Então ele só vai começar a fazer efeito quando ele chegar lá. A exceção são esses medicamentos que a gente tem apresentações sublinguais também.
1: Perfeito. Doutor Eduardo Belisário, na coluna CBN Saúde de hoje, falando sobre as formas que a gente pode tomar ou deve tomar os remédios de maneira correta, né, doutor? Muito obrigada pela participação.
2: Obrigado, uma boa tarde a todos os nossos ouvintes.
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1: Agora são 2h46, a gente vai fazer um rápido intervalo, já voltamos.
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1: 2:49. Um casal de idosos foi resgatado após uma rabeta que estava a naufragar nesta quarta-feira no rio Afuá, no arquipélago do Marajó. A embarcação foi avistada parcialmente submersa por brigadistas do Corpo de Bombeiros. Os agentes iniciaram imediatamente a operação de resgate e conseguiram retirar o casal da água com segurança. As vítimas foram encaminhadas à unidade mista de saúde de Afuá para atendimento médico, mas o estado de saúde não foi divulgado. O caso reforça o alerta para os cuidados durante a navegação em pequenas embarcações. Entre as principais recomendações estão o uso de colete salva-vidas, a verificação das condições da embarcação e o respeito ao limite de passageiros de carga. E dois jovens morreram em um grave acidente de trânsito registrado na madrugada desta quinta-feira no bairro Floresta, em Itaituba, sudoeste do estado. As vítimas foram identificadas como Wellington Oliveira, de 25 anos, e Gabriela Souza. Segundo as primeiras informações, um terceiro jovem, que estava em uma das motocicletas envolvidas e seria namorado de Gabriela, ficou gravemente ferido. Ele foi socorrido e encaminhado ao Hospital Regional do Tapajós, onde permanece internado. Até o momento, as circunstâncias do acidente não foram esclarecidas. A Polícia Civil e a Polícia Científica estão estudando o caso e investigando. Agora, 2:51. Um homem de 34 anos, suspeito de tentar matar a ex-companheira, foi preso nesta quarta-feira em uma área ribeirinha de difícil acesso no município de Prainha, oeste do estado. Segundo a Polícia Militar, ele estava foragido desde o ataque registrado no último dia 10 de julho na comunidade Boa Vista do Cussari. De acordo com as investigações, a vítima, de 21 anos, foi atingida por diversos golpes de facão e continua internada por causa da gravidade dos ferimentos. A família afirma que o suspeito não aceitava o fim do relacionamento, encerrado há cerca de um ano e meio, e que o casal tem um filho de 3 anos. A prisão foi realizada após dias de buscas feitas por equipes da Polícia Militar, que localizaram um homem escondido em uma região em Ribeirinha. Ele foi encaminhado às autoridades e permanece à disposição da Justiça. O caso está sendo investigado pela Polícia Civil como tentativa de feminicídio. A Polícia Militar afirma que vai manter as ações de combate à violência contra a mulher e destaca que crimes dessa natureza devem ser apurados, os responsáveis e responsabilizados. 2h52. E um homem foi espancado e esfaqueado durante uma tentativa de homicídio nesta quarta na localidade de Abade, em Curuçá, nordeste do estado. A vítima foi identificada como Clício Luiz das Neves Sodré. Segundo a Polícia Militar, moradores acionaram uma guarnição após encontrarem um homem inconsciente em plena via pública. O SAMU prestou os primeiros socorros e a vítima foi encaminhada ao Hospital Municipal de Curuçá, posteriormente transferida para Belém, em estado de saúde estável. Ainda de acordo com a PM, a suspeita de que o crime tenha sido motivado por um desentendimento relacionado ao furto de entorpecentes. A vítima teria sido agredida com espancamentos e golpes superficiais de faca, conseguindo fugir para uma área de mata onde foi encontrada na manhã seguinte. Até o momento, ninguém foi preso. A redação da CBN aguarda um posicionamento da Polícia Civil sobre o caso. Os investimentos em saneamento básico cresceram no Brasil nos últimos anos, mas ainda são insuficientes para cumprir as metas de universalizar os serviços de água e esgoto até 2033. Em estudo do Instituto Trata Brasil, a revelação também de que ainda existe uma desigualdade regional grande, com a região norte concentrando os piores indicadores de acesso à água tratada e à coleta de esgoto. Diretamente de Brasília, Felipe Igreja.
10: Entre 2020 e 2024, os investimentos no setor de saneamento aumentaram 51% no país. O valor médio aplicado por habitante passou de R$ 90 para R$ 137 por ano. Apesar da alta, o montante ainda está bem abaixo do valor de R$ 225 por ano para garantir a universalização desses serviços, conforme previsto no Marco Legal do Saneamento. O estudo mostra que quase 16% dos brasileiros ainda não têm acesso à água potável e mais de 43% vivem sem coleta de esgoto. A meta é alcançar até 2033 o atendimento de 99% da população com água tratada e de 90% com coleta e tratamento de esgoto. Para isso, apesar do avanço nos últimos anos, serão necessários investimentos anuais muito superiores aos atuais, como explica Luana Preto, do Instituto Trata Brasil.
11: Houve um aumento no investimento de aproximadamente 51%. Entretanto, a gente precisaria que esse investimento fosse na ordem de R$ 225 por ano por habitante para que a gente possa garantir essa universalização até o ano de 2033. E por que que o investimento é importante? O investimento vai se traduzir em obras que vai se traduzir em um maior percentual da população com acesso ao serviço de saneamento básico.
10: Os dados revelam que o avanço é desigual entre as regiões brasileiras. Enquanto estados do Sul e do Sudeste apresentam índices mais elevados de cobertura, a região Norte segue como a mais distante das metas previstas pelo Marco Legal. Entre as capitais do Norte, Palmas é a melhor, mas ocupa a 40ª posição nacional das 100 maiores cidades do país, com 98% da população atendida por rede de água e mais de 77% por coleta de esgoto. Em seguida, vem Boa Vista em 41º lugar, com quase 97% de cobertura de água e 92% de atendimento por esgoto. Mas a realidade muda drasticamente em outras capitais da região. Manaus aparece apenas na posição de número 82, com 97% de cobertura de água, mas pouco mais de 32% de cobertura de esgoto. Macapá ocupa o 93º lugar no ranking, Belém o 94º, Rio Branco o 98º. E Porto Velho amarga a penúltima colocação do ranking nacional, com apenas 30,7% da população atendida por rede de água e menos de 9% por coleta de esgoto. essa diferença regional evidencia um dos maiores desafios do saneamento no Brasil. Embora os investimentos tenham aumentado, eles ainda não chegam com a mesma intensidade a áreas historicamente mais carentes. E é justamente na região norte, onde as necessidades são maiores, que estão os piores indicadores do país. Outro desafio, segundo o Instituto Trata Brasil, é fortalecer a regulação do setor para dar mais segurança aos investimentos e garantir que os projetos saiam do papel, como explica Luana Preto.
11: Essas agências reguladoras, elas têm a obrigação de fiscalizar a operação dos serviços de saneamento e a velocidade e a qualidade da expansão desses serviços. E na região norte, por exemplo, nós não temos nenhuma agência reguladora aderente às normas da Agência Nacional, da ANA. Né? Então é muito importante que essas agências sejam criadas, que elas sejam técnicas, independentes, para que os órgãos de controle possam atuar também, né, na promoção desse saneamento básico de uma maneira mais eficiente.
10: De Brasília, Felipe Igreja para a CBN Amazônia.
1: Duas horas e 57 minutos. O Ministério Público do Pará propôs um termo de ajustamento de conduta para integrar completamente os sistemas BRT Belém e BRT Metropolitano. A proposta foi encaminhada à Prefeitura de Belém e ao Governo do Estado. A ideia é transferir a implantação e a gestão do BRT Belém para o Governo do Estado, por meio do Núcleo de Gerenciamento de Transporte Metropolitano, o NGTM. Com isso, os dois sistemas passariam a ter uma administração única. Segundo o Ministério Público, a medida quer melhorar a eficiência do transporte público na região metropolitana e facilitar a integração entre as linhas e as tarifas. A proposta é resultado de um acompanhamento feito pelo MP ao longo dos últimos anos, com inspeções técnicas realizadas pela Promotoria de Justiça e pelo Grupo de Apoio Técnico Interdisciplinar, o GAT. Durante as vistorias, foram identificados problemas como a falta de integração entre os dois sistemas, diferenças na operação, falhas estruturais em estações do BRT Belém e a baixa utilização do terminal Mangueirão. Agora, 2 horas e 58 minutos, a gente vai chamar o intervalo. Vem aí o Repórter CBN, já voltamos.

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0: Quinta-feira, 16 de julho de 2026. O ministro das Relações Exteriores, Mauro Vieira, afirmou que não há justificativa para as novas tarifas de 25% anunciadas pelo governo de Donald Trump a produtos brasileiros. Segundo o chanceler, a motivação da medida foi política e uma tentativa de interferência dos Estados Unidos no judiciário brasileiro. A declaração foi feita durante uma coletiva de imprensa no Palácio Itamaraty. O Ministério Público do Rio de Janeiro fez uma operação contra um esquema de fraude em licitações e desvio de recursos públicos em contratos firmados com as prefeituras de Magé e Japeri. Foram cumpridos 10 mandados de busca e apreensão, incluindo um contra o deputado estadual Rafael Nobre, do União Brasil. Ele, o vereador de São João do Meriti, Magrão Nobre, do mesmo partido, e outras 8 pessoas foram denunciadas. Rafael e Magrão seriam os controladores de um grupo de empresas usadas no esquema. Os dois são acusados de fechar mais de 40 contratos estimados em quase 360 milhões de reais para fornecer alimentação a hospitais, escolas e secretarias municipais. Um terremoto de magnitude 5,9 atingiu a Nova Zelândia. O fenômeno sacudiu edifícios e as autoridades chegaram a emitir um alerta de tsunami que foi cancelado. Até o momento não há informações sobre feridos ou danos. Mais de 18 mil relatos de pessoas que sentiram tremor foram registrados no sistema de monitoramento de riscos do país. No horário de Brasília, 3 horas, 2 minutos.
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1: 3 e 2.
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1: Vamos colocar nossa mente em equilíbrio hoje. A Cláudia Sadala está por aqui já pelo estúdio. Boa tarde, seja bem-vinda.
2: Boa tarde, Brenda. Boa tarde a todos que nos escutam e nos assistem.
1: A gente vai falar hoje sobre saúde mental e frustração. Importante aí a gente falar sobre esse tema, né? Porque está num momento de satisfação imediata, né, Cláudia? É importante para a gente falar sobre isso. Como é que a gente deve, né, lidar com essa problemática.
2: E além disso, a nossa frustração, né? Que a gente não está mais na Copa do Mundo.
1: É, né? Pois é.
2: A gente viveu aí esse momento. E, na verdade, a frustração, ela é uma experiência inevitável e necessária para o nosso desenvolvimento humano como pessoas, né, enquanto sociedade. E ela tem implicações tanto do ponto de vista neurobiológico, né, e implicações também na nossa construção, né, na nossa educação socioemocional. Então, a tolerância ao não, né, ela é aprendida ao longo, né, da infância, da adolescência, até os 25 anos de idade, mais ou menos, o nosso córtex pré-frontal, ele está em construção. Então, é importante que a gente atravesse essas experiências, que elas nos sejam apresentadas, mas, claro, né, não é a gente viver permanentemente situações de frustração, situações de não, mas a gente viver, né, a condição do limite entre nós e o outro, a condição do limite entre o individual e o coletivo, e o quanto que, né, a construção dos limites saudáveis são importantes para que eu perceba, né, que eu posso esperar, que eu preciso esperar, como eu lido com perdas, como eu lido com a espera, como eu lido, né, com situações que são desconfortáveis e desagradáveis, né? Então, tudo isso vai compondo aí a minha construção enquanto jovem, enquanto adulto, e, de novo, a maturação do córtex pré-frontal, ela vai acontecendo ao longo desse processo, né? E se essa construção não acontece de maneira tão saudável, tão satisfatória, nós iremos ter problemas, né, prejuízos aí no nosso controle inibitório, na nossa autorregulação emocional, e, inclusive, Brenda, teremos impacto aí na nossa tomada de decisão, porque tudo isso prescinde, né, dessa organização mental, emocional, para que eu olhe o cenário, para que eu perceba as situações e consiga responder de maneira aí mais adequada. Então, isso permite que a gente vá desenvolvendo recursos emocionais, que a gente vá conseguindo construir envergadura emocional para lidar com desafios, para lidar com situações dolorosas, desagradáveis, mas é claro, a gente não pode viver em um ambiente de permanente frustração, de permanente não. Né? Deve existir aí esse elo que é muito importante entre afeto e limites. Né? E famílias que são responsivas, ou seja, elas conseguem entender que existe momento, né, para lazer, para estudar, para tomar banho, para dormir, para usar a tela, né, que é aquele momento de livre ali onde você tem permanentemente, né, essa sensação de satisfação, enfim. E acolher no momento em que a criança, né, também não está sentindo satisfação. É natural, é normal que não se sinta satisfação permanentemente, mas é importante esse equilíbrio, né, entre a situação de frustração e a situação de satisfação da nossa vida. Então, não dá para a gente existir sem as duas coisas e que elas possam ser, né, equilibradas, e inicialmente quem promove tudo isso é a família.
1: Agora, exatamente como você falou, quem promove tudo isso é a família, e eu te perguntar, a família tem uma grande porcentagem aí de responsabilidade nisso, nessa questão da construção, da tolerância e na formação dos adultos que são mais emocionalmente saudáveis?
2: Totalmente, né? A família, seja pais, pai, mãe, responsáveis, enfim, a pessoa que essa criança, esse adolescente tem como referência emocional, né, esse lugar e dessas pessoas, eles são verdadeiros laboratórios, né, das nossas competências socioemocionais. Inicialmente, Brenda, na infância, a gente ainda não tem esse controle inibitório, né, essa condição de nos regularmos emocionalmente. Então, os pais, os responsáveis, são as pessoas que vão estar, né, construindo esses processos. Eles são a nossa referência inicial. Então, a forma como eles respondem, né, a situações de dificuldade, a desafios, a situações de não, né, a frustração, vai construindo em mim essa forma de responder, essa forma de lidar com situações desconfortáveis, né? Então, é importante que eles sejam pais responsivos, no sentido de acolherem as emoções desconfortáveis, não ignorá-las, né? Mas acho que é muito, muito frequente a cena do supermercado, né? Quando os pais levam a criança para o supermercado ou para o parquinho e acabou ali, né? Não tem como brincar mais, ou então não dá para comprar tudo que a criança quer. E aí algumas crianças acabam tendo comportamentos onde, às vezes, os próprios pais, né, ficam constrangidos e tudo.
1: Se joga no chão, né?
2: Se joga no chão, grita. E é importante que você tenha um alinhamento até antes de sair. Olha, a gente vai para o parquinho, a gente vai, né, para o supermercado, a gente vai acontecer assim, a gente vai conseguir comprar isso, a gente vai conseguir andar nesse brinquedo, mas esse é o limite. Então, né, esses combinados anteriores, porque daí a criança tem previsibilidade, né? Ela já sabe que ela não precisa criar tantas expectativas, né, naquela situação. Então, quando a gente tem previsibilidade, a gente também tem acordos muito mais satisfatórios. Então, lembra que a gente combinou que eram só dois brinquedos que você ia? Lembra que a gente combinou que a gente só ia comprar dois biscoitos e tal coisa? Lembra do que a gente conversou antes de vir para cá? Então, isso é muito importante, né? Esses acordos, esses alinhamentos, e justamente trazer permanentemente para essa criança, para esse adulto aí, né, em construção, o que favorece esse momento, o que não favorece, o que é permitido, o que não é permitido, né? Então, ao longo desse processo, esses pais e cuidadores vão deixando de ser esse lugar externo, né, de aprendizado da nossa regulação emocional, e a gente vai começando a construir isso em nós, né? Começando a construir a tolerância. De repente, eu vou para a escola, levo um brinquedo, não quero dividir, mas é o dia que todo mundo vai dividir o brinquedo. E muitas vezes as escolas fazem isso para estimular, né, essa partilha, o movimento colaborativo, a tolerância de que, olha, você tem tanto tempo para brincar com esse brinquedo, você vai ficar tanto tempo aqui nesse celular, com esse joguinho. Então, todos esses elementos, eles vão construindo em nós grandes possibilidades, né, de termos uma vida adulta mais saudável, no sentido, né, de lidar com a frustração. Tem até, né, um especialista que fala, né, sobre esse conceito, baixa tolerância à frustração. E a gente vai, na verdade, construindo e influenciando, vamos dizer assim, negativamente, quando a gente não vai construindo esse ambiente onde o limite existe e a tolerância ao erro precisa ali, né, acontecer. E emoções que são desconfortáveis também serão acolhidas. E aí, então, teremos momentos de prazer, teremos momentos de desprazer, e isso constitui a vida humana.
1: Agora, Cláudia, quando se não tem essa construção bem feita na infância, né, de saber lidar com as frustrações e tudo mais, significa que o adulto vai acabar tendo um impacto maior nas suas relações posteriormente? Como é que a gente identifica também que esse adulto acabou, né, passando por essas dificuldades de desenvolver a tolerância ainda na infância?
2: Com certeza, né, Brenda? E isso é algo que quem vai convivendo com essa criança ou com esse adolescente e depois o jovem adulto, quem convive vai percebendo, né, o quanto que esse adulto vai conseguir tolerar situações de desconforto, tolerar, né, aí frustração. Então, se esse adulto não teve essa construção, ele pode ter dificuldade na tomada de decisão, ele pode ter dificuldade das relações interpessoais. Então, ele não consegue, às vezes, aprofundar as relações, porque quando essa pessoa apresenta algum comportamento que seja desconfortável, ele já, aspas, descarta essa relação, seja relação de amizade, ou seja relação, né, de relação afetiva, namoro, enfim. Ele terá grande possibilidade de ter comportamentos mais impulsivos, né? Ele vai ter reações menos reguladas emocionalmente, vamos dizer assim. Então, ele vai ter dificuldade para se organizar com perdas, né, com, às vezes, limites que são impostos no mercado de trabalho. Uma pessoa com esse perfil vai ter muita dificuldade de gerir, por exemplo, um negócio, de gerir, de ser líder, né, também. Ele vai ter muito desafio, porque lidar com pessoas é lidar permanentemente com desafios e com frustrações aí, né? Então, é importante que a gente... Ainda que a gente tenha dito, né, que até 25 anos esse córtex pré-frontal está em formação, mas não quer dizer que alguém que apresente esses processos não possa melhorar, não possa rever as suas atitudes e comportamentos, porque isso vai gerar danos, né, danos emocionais, danos relacionais e danos, inclusive, né, nas questões de interação do trabalho. Então, a intenção é que a gente possa ir olhando para essas questões, verificando quanto que elas comprometem as nossas relações e mesmo, né, o nosso desenvolvimento, a nossa vida, e que a gente possa investir nesse processo de autoconhecimento, né, buscando, às vezes, uma ajuda especializada, porque, às vezes, tem pessoas que têm muita dificuldade de se enxergar e de se perceber nesse processo. Então, só ele que tem razão, a ideia dele é melhor, ele não aceita críticas, não aceita ser, né, aspas, corrigido, ele não aceita achar que errou, que isso precisa ser melhorado. Então, esse processo de autoconhecimento, ele vem, né, colaborar para que a gente melhore a gestão das nossas emoções, para que a gente melhore a nossa autorregulação emocional e que a gente perceba o quanto que isso nos prejudica e também prejudica as pessoas que estão, né, ali ao nosso redor. Então, a intenção é que a gente possa ir, né, se existe isso, a gente possa se reconhecer, se perceber. Às vezes a gente não vai fazer isso, mas as pessoas que estão aí ao nosso lado, elas têm condições também de nos, né, direcionar, de nos pontuar e que a gente procure, né, essa busca aí para que a gente possa identificar como que é, por que que foi difícil, né, ser contrariado, por que que é tão difícil eu estar num momento onde as pessoas propõem coisas diferentes e eu não consigo tolerar, não consigo, né, perceber uma outra perspectiva, né? Então,
1: mas tem como ajustar isso.
2: Exatamente,
1: na vida
2: tem como
1: adulta.
2: Ajustar, com certeza tem como ajustar, mas precisa partir desse movimento, de que eu estou percebendo, né, o quanto que essas questões me afetam como pessoa e me afetam o ambiente onde eu me relaciono, seja familiar, de trabalho, né, e de repente até está afetando eu galgar novos espaços no mercado de trabalho, né, e muitas pessoas hoje têm grandes competências técnicas, mas sofrem com competências socioemocionais. Então, a gente precisa cada vez mais investir nas nossas competências socioemocionais para que a gente não venha também... pessoas com baixa tolerância à frustração, elas também têm mais probabilidade de vivenciar situações de ansiedade, situações de estresse, né, e, inclusive, processos depressivos, porque elas não lidam bem, né, com o que não é o que elas gostariam que fosse. Desejo muito grande de controlar esse ambiente e as relações. E a gente sabe que a gente tem muito pouco controle sobre muitas questões, né? Então, é importante que a gente possa exercitar essa percepção para que a gente possa desenvolver novos recursos emocionais e estratégias para a gente se relacionar.
1: Todo ser humano tem, em alguma medida, um desafio com frustração, né, Cláudia? Então,
2: com certeza.
1: Um tema importantíssimo aí para a gente falar.
2: Exato. Assim como tem as pessoas que têm dificuldade para dizer não. né? Então, tem gente que fala sim para tudo e acaba se sobrecarregando, né? Aí a gente está trazendo a pessoa que não aceita o não, né?
1: E aí como, já é tema para outra.
2: Né? Para outro momento. Então, assim, como que a gente lida com essa diversidade? Como que a gente também constrói flexibilidade cognitiva para lidar com o sim, com o não, com talvez, agora posso, agora não dá, mas é possível desse outro jeito e não dessa outra forma? Então, essa flexibilidade é o grande elo, né, de proteção, vamos dizer assim, à nossa saúde mental.
1: Perfeito. Cláudia Sadala, na coluna Mente em Equilíbrio de hoje, falando sobre saúde mental e frustração. Importantíssimo esse tema para cá.
2: Muito bom. Quem quiser continuar discutindo esses temas, me segue lá no @psicláudiasadala com K. E hoje tem vídeo quentinho sobre regulação emocional lá no Instagram.
1: Olha aí, perfeito. Cláudia, obrigada pela participação hoje. Um grande abraço.
2: Obrigada,
1: pra ti.
2: Brenda. Abração a todos que nos escutam e assistem.
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1: 13h18, intervalo, já voltamos.
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1: 3:21. Voltando com Tarde de Notícias aqui pela 102,3 FM, também ao vivo. Lembrando que a gente está no youtube.com/CBN Amazônia. Você pode interagir com a gente, mandando a tua mensagem lá no chat. Se preferir, tem o nosso WhatsApp aqui livre para você também. 0919-8814-0073. Vamos falar agora sobre um trabalho de fortalecimento e autonomia das mulheres. A luta por direitos, a defesa de mulheres agredidas, a qualificação também delas para a sociedade. Essas são algumas frentes de trabalho do grupo Mulheres Brasileiras, do qual a gente vai falar aqui agora. Para destacar a história do grupo e as ações de trabalho, a gente conversa com a Domingas Martins, que é sócia fundadora do grupo Mulheres Brasileiras aqui em Belém. Boa tarde. Seja muito bem-vinda, Domingas, uma honra te receber aqui na Rádio CBN.
2: Prazer todo meu, sou Domingas, eu sou uma das fundadoras do Grupo de Mulheres Brasileira, certo? E para nós é um prazer poder falar um pouco da nossa história, do nosso trabalho, e estou aqui à disposição.
1: Perfeito. Domingas, vamos contar para o nosso ouvinte internauta que não conhece o grupo, como foi que surgiu, né? Ele não é de agora, é um grupo que nasceu já há um tempo. Conta para a gente a origem do grupo Mulheres Brasileiras.
2: Na verdade, o grupo de Mulheres Brasileiras ele surgiu em 1986. Ele é vindo de uma história de violência doméstica minha mesmo, de mim mesma. É, o grupo ele é um... Ele é uma ferramenta que a gente criou, né, que depois de todo o processo que eu passei por algumas violências, aí saindo de um lugar para o outro, aí cheguei no Bengui, e assim como eu, muitas outras mulheres também passavam pela mesma questão. E aí a gente fica nos perguntando naquela época, em 1986, que não tinha muita coisa, não tinha amparo, não tinha lei, não tinha lei Maria da Penha, não tinha nada dessas coisas. Aí a violência já existe há muitos anos e ela estava começando a se revelar, começando a vir para a sociedade, as mulheres estavam começando a se organizar para falar disso, para buscar política pública para essa defesa e também para si. No bairro do Benguí, a gente começou esse trabalho com umas mulheres. A gente desmanchava a roupa, fazia customização, que naquela época a gente nem usava esse nome. Era a transformação da roupa em outra roupa para poder vender, arrumar um dinheiro para a sobrevivência do grupo e tudo mais. E nesse meio termo, eu não sabia costurar, não sabia, mas eu ficava lá escutando as conversas das mulheres, tirando os fios da roupa, mas sondando e as mulheres conversando. E eu fui vendo que o que as mulheres falaram era diferente do que eu estava vivendo, do que eu vivia. E ali tinha muitas mulheres que viviam nesse mesmo jeito. E a gente depois começou a reunir e nós éramos em torno de quase 19 mulheres e dessas 19, 10 resolveram sair só de fazer, de descosturar, de arrumar roupinha, de fazer, de ir lá no Salesiano pegar roupa, descosturar, fazer de novo, para que a gente pudesse ver qual é o nosso papel na sociedade. Por que que nós mulheres estamos em... A gente está na igreja, está na escola, está no trabalho, fazendo tudo que é lugar a gente está. Mas na sociedade a gente não se enxerga, a gente não está com o nosso papel de fato. Aí começamos a buscar esse estudo. Qual é o papel da mulher na sociedade? E nesse processo a gente foi descobrindo, foi juntando, foi vendo, fomos nos organizando com outros movimentos. Existe muito movimento de mulheres aqui nessa cidade, nesse estado. E a nível do Bengui também, nós fomos conversando com outras mulheres, até que a gente achou importante ter um espaço onde a gente pudesse agregar mais mulheres e conversar sobre essa questão. Aí foi quando surgiu a ideia de ter o Grupo de Mulheres Brasileira, que antes era o Grupo de Mulheres do Bengui, uhum. Só que depois de vários anos, a gente trabalhou até 8 anos só mesmo sem personalidade jurídica, mas depois nós percebemos que um movimento igual o nosso não ia muito longe se não trabalha com a personalidade jurídica para você poder ter algumas informações, buscar algum recurso, fazer uhum. alguma questão para poder realmente firmar a luta e envolver as mulheres. E aí nós fomos buscar essa questão. Junto com isso já vinha essa questão da violência contra a mulher, Nós nos juntamos com outro, hoje nós fazemos parte do Fórum de Mulheres da Amazônia Paraense, que é um fórum que trabalha também articulado a nível do Estado, e somos articulados também com a AMB, Articulação de Mulheres Brasileira, que é um movimento a nível nacional que também tem muitas articulações com as internacionais, e a gente está nesse processo. O nosso trabalho ele é muito nessa, tem três linhas de ação, que é o combate à violência à mulher, à saúde da mulher e à geração de renda, que a gente, para poder trazer a mulher para vir conversar na época, hoje ainda, mas na época era muito mais, os companheiros, os maridos não deixavam elas virem, porque eu aprendi a falar melhor, né? Eu aprendi muita coisa, estava ficando sabida demais, e aí a coisa não ia ser bom para eles, né? Então, mas nós começamos a trazer, conversar, dialogar, e começamos a entender que é importante que a gente pudesse construir políticas públicas para que, dentro daquilo que as mulheres, a saúde da mulher, o combate principalmente essa questão da violência, uhum, e a defesa da mulher. E aí nós começamos, fomos atrás alguns projetinhos, nós não temos vinculação com nenhuma instituição assim que forneça uma grana para a gente, não. A gente, uhum, foi buscando isso na época. A gente foi vivendo do que dava para viver e depois conseguimos um projetinho e fomos fazendo. E fomos nos integrando com outras mulheres, com outros movimentos e fomos fazendo. Participamos da República de Emaús enquanto na questão da criança e adolescência, na defesa, lá junto, construindo.

0: com essas mulheres, uma escuta de as mulheres virem a gente ouvir, ajudar a mulher a sair dessa. Nós fizemos em 2003 uma pesquisa que nós chamamos de pesquisa participantes, e a gente detectou que ao redor de nós, a maioria das mulheres tinha depressão, e muita pressão, depressão de várias formas, porque viveu sozinha, porque não tem trabalho, porque sofria violência doméstica. Então, tinha N coisas de forma de violência.
1: Domingas, a gente está no finalzinho, né, do nosso bloco, e aí eu já gostaria de puxar aí o final da nossa entrevista para um serviço, porque você falou desse atendimento, dessa questão da violência contra a mulher, e falou que muitas sofrem depressão, isso foi detectado pelo grupo. E aí eu queria encerrar justamente te perguntando sobre esse atendimento, né? Vocês fazem um atendimento gratuito de mulheres? Como é que isso é feito e como é que esse serviço pode ser acessado?
0: Nós não temos um serviço com elas. A gente
1: Acolhe.
0: aglutina, acolhe para a gente conversar. A
1: Perfeito.
0: roda de conversa, nós temos uma psicóloga, o que faz é voluntária, né? Nós não temos financiamento para pagar ninguém. E a nossa é voluntariado, todo nós trabalhamos voluntariamente nesse trabalho, nessa entidade. E esse trabalho a gente também acompanha ela, já indicando para a DEAN quando vai, quando discute, pede ajuda. A gente também ajuda nesse sentido de ir para a Delegacia das
1: Tem
0: Mulheres.
1: contato para o grupo?
0: Tem. É o 91054285.
1: Perfeito. Domingas Martins, sócia fundadora do Grupo de Mulheres do Brasil. A gente vai para o Repórter CBN. Brasileiras. A gente vai para o Repórter CBN e já voltamos.
2: 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Já a preferência pelo pré-candidato à presidência pelo PL, o senador Flávio Bolsonaro, recuou de 30% para 27%. A pesquisa foi feita entre os dias 10 e 13 de julho e ouviu 2.004 pessoas. O levantamento tem margem de erro de 2 pontos percentuais para mais ou para menos e está registrado na Justiça Eleitoral com o código BR-07181-2026. A Anvisa determinou o recolhimento de 2 lotes da água mineral sem gás Mamba Water por causa de uma bactéria detectada em análises de controle de qualidade da própria fabricante, a HNKBR Indústria de Bebidas Limitada. A agência reguladora ordenou a suspensão da venda, da distribuição e do uso das latas de 350 milímetros dos lotes 13 e 14, que foram fabricados nos dias 13 e 4 de abril. A resolução não informa se houve registro de consumidores afetados. A Agência Reguladora de Medicamentos dos Estados Unidos aprovou o primeiro comprimido da classe de remédios que reduzem o colesterol ruim em até 60%. O Lipfendra apresenta desempenho semelhante aos inibidores injetáveis, que estão entre os tratamentos mais potentes para reduzir o risco cardiovascular. A expectativa é de que a versão oral da terapia facilite o acesso de pacientes de alto risco ao controle do colesterol. No horário de Brasília, 13h31. 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
1: 3:33. O Ministério Público do Pará marcou para a próxima terça-feira, dia 21, uma reunião com a Prefeitura de Soure, no arquipélago do Marajó,

0: para discutir ações voltadas à proteção e ao bem-estar animal. O encontro vai ser conduzido pelo Núcleo de Defesa de Direitos dos Animais, o NUDAN, e vai reunir o prefeito e representantes das Secretarias Municipais de Meio Ambiente, Saúde e Cultura. O objetivo é fortalecer a atuação conjunta na elaboração de políticas públicas para a proteção dos animais. Segundo o Ministério Público, a reunião foi motivada pela divulgação nas redes sociais de um vídeo que mostra um búfalo abatido, sem pele, dentro de um rio no município. As imagens provocaram forte repercussão e indignação. O MP afirma que, além do impacto ambiental causado pela possível contaminação da água, também há preocupação com a forma como o animal foi abatido e com a distribuição da carne sem informações sobre inspeção sanitária, que pode representar riscos à saúde pública. A coordenadora do NUDAN, a promotora Maria José Cunha, esclareceu que o Ministério Público não questiona o consumo da carne de búfalo. O foco é verificar se foram respeitadas as normas ambientais, sanitárias e de bem-estar animal, além da legislação que regula o abate e a comercialização de alimentos. A promotora também destaca que o búfalo faz parte da identidade cultural do Marajó e afirma a exposição das imagens, da forma como aconteceu, não representa a cultura marajoara. Pode reforçar uma imagem negativa da região. Todas as tratativas foram realizadas com a participação do promotor de justiça da comarca de Soure, André Cavalcante. Após a reunião, o Ministério Público deve definir os próximos encaminhamentos sobre esse caso. A Universidade Federal do Pará relembrou, nesta quarta-feira, o primeiro ano do acidente que matou integrantes da caravana universitária que seguia para um Congresso Nacional de Estudantes em Goiânia. A homenagem foi publicada nas redes sociais da instituição. Na mensagem, a UFPA destacou que a tragédia marcou a comunidade acadêmica e afirma que a memória das vítimas continua viva entre familiares, amigos e colegas. A publicação também presta solidariedade às famílias que perderam seus entes queridos. O acidente aconteceu no dia 16 de julho de 2025, quando uma caravana da universidade viajava para Goiânia. A tragédia deixou mortos e comoveu a comunidade acadêmica em todo o país. Ao encerrar a homenagem, a UFPA afirmou que lembrar as vítimas é uma forma de honrar as histórias e destacar a importância de preservar essa memória também ao longo do tempo. Agora 3h35. Intervalo, já voltamos.
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1: 3:38.
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1: No quadro ESG em conversa de hoje, a gente vai falar sobre a aplicação dos princípios de ESG nas empresas da Amazônia. A entrevistada de hoje é a Daniele Paiva, consultora em ESG e sustentabilidade corporativa, arquiteta e urbanista e especialista em desenvolvimento urbano e meio ambiente e em direito urbanístico e ambiental. Daniele, um prazer te receber aqui na Rádio CBN. Boa tarde.
2: Boa tarde, Brenda. Boa tarde a todos. O prazer é todo meu de vir falar desse assunto que está tão em voga. Né? É um assunto que é aparentemente tão novo e ao mesmo tempo interessa a todos.
1: Daniele, para a gente começar, queria te perguntar o que significa a gente aplicar os termos do ESG nesse contexto regional, né? Contexto Amazônia. Tem muito a ver essa ligação, o regional com o ESG?
2: Sim, com certeza. E assim, a gente conseguir... A gente aplicar esses conceitos na Amazônia é justamente a gente conseguir estruturar a nossa gestão empresarial, né, de uma forma integrada aos nossos aspectos ambientais, sociais e de governança. Né? O que, que a gente tem que considerar? Que na Amazônia a gente tem uma sensibilidade ecológica e socioambiental muito grande, né? E a gente tem que, na prática, conseguir incorporar esses conceitos, né? A questão de assegurar a legislação ambiental e respeitar as comunidades tradicionais e os indígenas e estabelecer mecanismos que sejam robustos, né, de governança, de transparência e de gestão de riscos. Resumidamente, trata da gente alinhar esse desenvolvimento, o desempenho econômico a uma geração de valor ambiental e social em um longo prazo.
1: Agora, Daniele, por que é importante a gente ter as empresas que atuam aqui na região amazônica ter esse ESG estratégico? Explica para a gente primeiro também o que é esse ESG estratégico.
2: Então,
1: né?
2: O ESG é uma sigla, né, em inglês, que são as preocupações, né, são os procedimentos de uma instituição ou até mesmo de um governo em relação ao meio ambiente, né, é uma sigla em inglês, ao meio ambiente, ao social e às estratégias de governança. Né? Então, tudo isso associado, na verdade, esse termo, ele como eu falei no início, ele é relativamente novo, né? Ele surgiu de uma reunião da ONU em 2004, mas ele já é uma evolução daquele conhecido termo da sustentabilidade. Então, em resumo, nessa reunião da ONU, saiu o seguinte slogan: ganha quem se importa. Então, né, o que, que a gente vê com isso? Que tem tudo a ver, ainda mais na nossa região, né, que possui uma relevância extremamente estratégica nas agências globais, né, de quê? De clima, de biodiversidade e de segurança hídrica. Né? Então, o fator ESG é determinante na competitividade empresarial. Né? As empresas precisam incorporar esses conceitos, né, para quê? Para que elas tenham acesso a financiamentos sustentáveis, né, que elas atendam às exigências do próprio mercado, que está cada vez mais orientado a seguir a rastreabilidade, descarbonização e a responsabilidade socioambiental.
1: Agora, Daniele, como todo qualquer conceito, a gente tem desafios na aplicação, né? Eu queria te perguntar, quais são os desafios dessa aplicação do ESG, principalmente aqui para a nossa região amazônica?
2: Então, em relação à Amazônia, né, a gente tem o principal desafio é a questão de complexibilidade na logística da região. Tá? Não só na logística, mas nós temos uma região extremamente extensa territorialmente falando. Só o nosso estado do Pará é maior que a África do Sul. Né? O estado do Pará, ele tem área maior que o dobro de qualquer país da Europa. Então, nós temos a dificuldade do monitoramento na prática, nós temos dificuldade de regularização fundiária, de combate às atividades ilegais e uma dificuldade que eu considero muito importante, que é a qualificação da cadeia, né? A necessidade da gente produzir indicadores que sejam confiáveis para esse desempenho, né, que soma ao desafio de integrar desenvolvimento econômico, conservação de biodiversidade e, principalmente, a inclusão social num território que é marcado por uma elevada diversidade ambiental e cultural.
1: A gente ouve muito falar sobre sociobioeconomia, né? Ela também está ligada às práticas ESG?
2: Sim, com certeza. E assim, ela precisa ser... ela é um dos principais vetores para esse desenvolvimento sustentável da Amazônia acontecer, tá? Mas o que, que a gente precisa para que esse modelo se fortaleça? A gente precisa justamente dessa inovação tecnológica que seja agregada aos valores ativos dos ativos florestais, né? Então, assim, a bioeconomia, ela incentiva a repartição dos benefícios, né? Ela incentiva a redução da pressão dos recursos naturais. E aí, quando a gente fala dessa diminuição de pressão, é justamente aquela coisa de aquela frase meio pronta de que a gente ganhe dinheiro com a floresta em pé.
1: Uhum. Aí eu te perguntar sobre isso, né? A preservação da floresta, ela também acaba sendo aí um diferencial importante, competitivo até entre as empresas?
2: Sim, com certeza. E aí, assim, mais uma vez eu vou repetir essa palavra estratégia, porque, assim, quando a gente fala de ESG, a gente fala muito de transparência, né? Então, essas empresas precisam, as empresas na Amazônia, precisam preservar as florestas de uma forma transparente, justamente porque, para acessar os mercados internacionais, os investidores institucionais e as cadeias globais de valor, né? E além de tudo isso, voltando ao conceito de ESG, a gente reduz riscos reputacionais e regulatório, porque, assim, o meio ambiente, até um tempo atrás, ele era uma coisa impositiva, né? A gente fazia, as empresas cumpriam aquelas obrigações ambientais, por quê? Porque era obrigado, é lei. A gente tem, na parte florestal, a gente tem o Código Florestal. Nas atividades poluidoras, a gente tem resoluções do Conselho de Meio Ambiente que obrigam cada empresa, né, que é potencialmente poluidora, a ter um licenciamento ambiental e cumprir aquelas regras, né? Só que quando a gente fala de ESG, é muito mais amplo do que isso. É sair desse mínimo de eu estou fazendo o mínimo porque eu sou obrigada a fazer o mínimo, para realmente associar estratégias aonde eu vou ganhar mais, eu vou ter mais lucros.
1: Agora, uma coisa importante também é a gente falar sobre o envolvimento das comunidades amazônicas, né? Isso tem um forte apelo aí dentro das práticas ESG também. Como é que as empresas contribuem para isso?
2: Sim, é justamente lá onde a gente entra no S, né, do social. Porque o social, quando a gente pensa internamente numa empresa, a gente tem uma série de... uma série de objetivos que a gente pode vir de equiparação salarial, ter a mesma quantidade de homens e mulheres, e até algumas empresas adotam um diferencial na questão da licença paternidade, né? Que a nossa lei é apenas 5 dias, mas a gente sabe, isso é até uma outra discussão, mas a gente sabe que isso, na prática, é pouco tempo, porque que a mãe tem um tempo maior e o pai tem um tempo menor. Mas, enfim, socialmente, internamente numa empresa, é esse tipo de ação que a empresa pode adotar. Agora, quando a gente fala externamente, é justamente a gente atingir aquela sociedade que nos rodeia, a empresa. E aí, o que que acontece? Para que as comunidades venham a ser atingidas nisso, as empresas amazônicas precisam adotar uma abordagem de desenvolvimento territorial, né? Promovendo o quê? O emprego qualificado. E para eu promover um emprego qualificado, eu preciso de capacitação técnica, eu preciso fortalecer os meus fornecedores locais, né? Eu preciso de inovação social e inclusão produtiva. Então, assim, é igualmente muito importante que as empresas tenham com essas comunidades um diálogo permanente, né? Que tenham a participação social, que respeitem os direitos humanos e que implementem programas que não sejam relações assistencialistas, mas, assim, que promovam realmente a autonomia econômica das comunidades.
1: Perfeito. A gente conversou com a Daniele Paiva, consultora em ESG e sustentabilidade corporativa, arquiteta e urbanista e especialista em desenvolvimento urbano e meio ambiente em direito urbanístico e ambiental aí no nosso quadro ESG em Conversa, sobre a aplicação dos princípios de ESG nas empresas da Amazônia. Obrigada, Daniele, pela participação.
2: Obrigada, até a próxima.
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1: 3h49, a gente vai fazer um rápido intervalo, já voltamos.
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1: Tarde de Notícias de volta, 3h51. Vamos falar agora sobre um projeto de residência artística que reúne artistas da região norte que investiga a dança, a memória e criação artística. O projeto Maré vai culminar em um espetáculo gratuito na semana que vem. Sobre esse assunto, eu converso agora com a Ângel Monteiro, artista da dança, pesquisadora, educadora e contadora de histórias, além de ser criadora e diretora do projeto Maré. Boa tarde, seja muito bem-vinda, Ângel.
5: Boa tarde, obrigada por me terem aqui.
1: Ângel, para a gente começar, eu queria que você falasse um pouco sobre o projeto, né? Ele trabalha com artistas da Amazônia brasileira. Explica para a gente como é que ele surgiu, como é que funciona também.
5: Bom, o projeto Maré, ele surgiu de um grande sonho 10 anos atrás, quando eu me mudei para os Estados Unidos para finalizar meu mestrado. Eu acabei começando a trabalhar nas universidades de lá. E esse sonho de trazer recursos, sabedorias de volta para nossa terra sempre foi muito latente. Ao mesmo tempo que eu queria trazer recursos para cá, eu também comecei a perceber, trabalhando com artistas independentes, companhias lá nos Estados Unidos, que o que a gente tem aqui nas nossas Amazônias é inovador, é criativo, é artístico num nível que não existe globalmente. Então, eu comecei a pensar como é que eu organizo esse fazer em dança, esse fazer criativo, que traga mais das nossas raízes amazônicas. Aí eu resolvi trazer 9 artistas. Eu abri um processo seletivo, onde várias pessoas de diferentes regiões, diferentes estados do norte, aplicaram, e eu acabei selecionando alguns desses artistas. Nós somos 9 no total. A gente tem pessoas de Ananindeua, Santarém, Macapá, da capital Belém. E nós nos encontramos ano passado para iniciar o projeto, para pensar esses jeitos diferentes amazônicos de fazer dança, de criar e de composição especificamente. Aí o projeto Maré, ele vem já com essa proposta de centralizar danças de rua, danças tradicionais amazônicas, com um viés contemporâneo de experimentação e de contação de história também. Aí nós todos, 9, começamos a trabalhar juntos e criamos o espetáculo Maré. E o projeto, ele culmina nesse espetáculo e nessa grande experimentação, nessa grande mistura.
1: Agora, você trabalha como professora de dança e é fundadora de uma companhia de dança também, né, aqui em Belém, além de ter atuado no cenário internacional. Como é que essa experiência toda acaba chegando no trabalho do projeto?
5: Bom, hoje em dia eu dou aula na Amherst College, que fica no estado de Massachusetts, nos Estados Unidos. E antes de ir para lá, eu fazia parte da Companhia Mirai de Dança, que foi fundada pelo Franco Saluzzo, e eu fui uma das primeiras dançarinas do projeto, da companhia. E a companhia ainda vive, a escola está lindíssima, fazendo um trabalho lindíssimo na cidade de Belém. E essa junção dessas experiências internacionais e experiências nacionais, elas me deram um olhar global para o que a dança pode ser. E um olhar global para o que a dança amazônica pode ser e os lugares que ela já deveria estar ocupando. E o quanto que pessoas ao redor do mundo precisam aprender com os nossos saberes, com a nossa criatividade, com a nossa cultura também. Então, quando a gente se encontra, quando a gente traz esses dois mundos para uma sala de dança, que no caso é a sala da Casa das Artes, que a gente tem uma parceria linda com a Fundação Cultural do Pará, o que surge é esse espetáculo, né, o Espetáculo do Maré, que é uma grande contação de história, é uma grande combinação de vários corpos, várias técnicas, várias histórias mesmo que elas colidem ali e desaguam no palco para um público em geral.
1: Agora, Ângel, como é que funciona essa residência artística? Quantas pessoas estão envolvidas, né, com esse trabalho? Que, inclusive, vocês vão já apresentar o espetáculo que vai finalizar ele já na semana que vem, né? Conta um pouquinho pra gente.
5: Isso. Nós somos 9 no total, 9 bailarinos. Mas a gente também tem uma equipe técnica incrível trabalhando com a gente. A gente tem a nossa diretora de produção, Bel Lobato, o nosso iluminador, Markson, o nosso diretor musical, o Vitor Zero. Então, tem muita gente envolvida ali para fazer o projeto acontecer. E isso é muito bonito do Maré, que a gente traz artistas, sim, da dança, sim, da performance, mas também artistas de vários outros setores para fazer esse projeto acontecer. E ele já, o resultado dele vai ser apresentado no dia 24, 25 e 26 de julho, às 19 horas, aqui na Casa das Artes. Basicamente isso, assim, sempre às 19 horas.
1: E vai ter uma publicação que vai culminar com esse resultado todo do projeto?
5: Sim, o projeto ele tem um total de 3 anos. Nós estamos finalizando o ano 2. E no ano que vem a gente já sai em turnê, e o objetivo é sair em turnê pela nossa Amazônia Legal e por outros países que também abraçam a Amazônia, né, que também tem a Amazônia no seu território. E daí ganhar o mundo. E quando a gente finaliza esse terceiro capítulo da turnê, a gente já começa a produção de um livro que vai falar sobre as metodologias amazônicas, especificamente sobre uma que eu venho desenvolvendo faz um tempo, que eu já testei lá nos Estados Unidos com os meus alunos das universidades que eu já dei aula, e agora eu estou testando ela aqui com corpos amazônidas que já sabem o que eu estou falando na maioria das vezes. E o livro vai ser justamente essa comparação da metodologia Cuíra que eu desenvolvi e estou testando agora, e como é que ela encontra corpos locais amazônicos e como é que ela encontra esse corpo global, que pode não ter uma experiência direta, uma conexão direta com as nossas Amazônias, mas ainda assim essa pessoa pode aprender e crescer com essas formas diferentes de fazer dança. E o livro vai ser essa comparação entre esses dois mundos, e também vai ter um passo a passo de como utilizar essa metodologia. Pode ser utilizada por qualquer pessoa no mundo, dentro do mundo das artes performáticas, né, da dança, do teatro, da música. E esse é o grande objetivo. Essa publicação, ela vem como um olhar diferente, um olhar através da dança para o nosso fazer artístico.
1: Para a gente encerrar, Ângel, por favor, faz o convite para o nosso ouvinte internauta para acompanhar também o trabalho do projeto e o espetáculo, as apresentações que vão acontecer já a partir da semana que vem.
5: Bom, gente, eu gostaria de convidar a todos vocês a virem assistir o espetáculo Maré, dia 24, 25 e 26 de julho. sempre às 19 horas. A entrada é gratuita. Pode tirar o seu ingresso no site do Simpla. E para seguir mais o que a gente está fazendo, porque a gente está fazendo muita coisa, vai no Instagram maré__project. E lembra, é aqui na Casa das Artes, em parceria com a Fundação Cultural do Pará.
1: Perfeito. Eu conversei com a Ângela Monteiro, que é criadora e diretora do projeto Maré, que está aí, né, falando um pouquinho dessa pesquisa que reúne artistas da região norte, investiga dança, memória e criação artística, que vai culminar em um livro também, numa série de espetáculos já a partir da semana que vem. Obrigada, Ângela, pela participação aqui na Rádio CBN.
5: Muito obrigada, gente. Boa tarde.
1: Agora são 3 horas e 59 minutos. A gente já vai finalizando o Tarde de Notícias por aqui, que teve a operação de áudio de... Não, opa, que teve a produção de Lucas Oliveira, Lucas Santos e Érica Castro, operação de áudio de Carlos Aguiar e Wader Vilhena, gerência de conteúdo e programação de Daniele Pires, direção de jornalismo de Paulo Fernandes.
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1: Vem aí o repórter CBN, em seguida tem o CBN Esporte segunda edição, não sai daí.
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0: Quinta-feira, 16 de julho de 2026. A sobretaxa de 25% anunciada pelo governo de Donald Trump vai atingir 26,2% das exportações brasileiras para os Estados Unidos, impactando 11 bilhões de dólares, segundo a Confederação Nacional da Indústria. Embora produtos como ferro, guça e café tenham sido excluídos da tarifa, 60,3% das exportações atingidas são bem intermediários. A CNI destacou a urgência de ampliar exceções e fortalecer o diálogo bilateral. Um homem investigado por integrar um grupo criminoso de agiotas com atuação em Belo Horizonte, na região metropolitana, foi preso pela Polícia Civil de Minas. Durante diligências, o autor foi flagrado com panfletos sobre empréstimos abusivos e cometendo crimes de perseguição e extorsão contra as vítimas. Ao todo, o órgão investiga mais de 300 denúncias do tipo na Grande BH. O Instituto Nacional de Meteorologia emitiu um alerta de perigo potencial para vendaval válido para todos os 167 municípios do Rio Grande do Norte. O aviso continuará em vigor até às 11 horas e 59 minutos da noite de sábado. O alerta do IMET é de classificação amarela, nível mais brando na escala de severidade do órgão, e atinge 8 dos 9 estados do Nordeste. Apenas o Maranhão ficou fora da lista. O Senado aprovou o projeto que reduz em quase 40% a floresta nacional do Jamaxim, no Pará. A medida é criticada por ambientalistas e gera temor de aumento de garimpo e desmatamento. Em nota, o Ministério do Meio Ambiente informou ser contrário à proposta. A redução da área de mata é uma demanda de defensores da construção do ferrogrão, via férrea, tida como fundamental para facilitar o escoamento da produção de grãos do Centro-Oeste e considerada prioritária para ruralistas da região norte do país. No horário de Brasília, 4 e 2.
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3: 4 horas e 4 minutos na capital paraense. Uma ótima tarde para você que está ligado aqui no CBN Esportes Pará, segunda edição. A gente vai começar aqui o nosso CBN Esportes Pará falando dessa volta do Campeonato Brasileiro da Série A hoje. Tá voltando a borracharia, viu? Borracharia tá voltando com tudo e hoje nós teremos 2 jogos para começar novamente aí essa rotina do Brasileirão. A gente já estava bem acostumado, né, com os jogos da Copa do Mundo, aí agora vamos ter que voltar aí para o nosso cotidiano, que é o Campeonato Brasileiro. Remo que joga na próxima quinta-feira, tá? Daqui a uma semana, 7 dias, melhor dizendo, o Remo volta a jogar pela Série A do Campeonato Brasileiro, fechando a 19ª rodada, enfrentando o Corinthians lá na Neoquímica Arena. Vamos falar também do Paysandu, que segue a sua preparação e vive a expectativa de um anúncio oficial, hein? A gente vai estar trazendo os detalhes para você daqui a pouquinho com a tua participação, a tua interação com a gente no nosso WhatsApp. Anota aí, 919-8814-0073. Anota de novo o nosso WhatsApp aí, 919-8814-0073. Aproveita e manda pra gente aí no nosso WhatsApp como é que tá a expectativa, a tua expectativa, torcedor do Clube do Remo, você azulino, tá ouvindo a gente? A tua expectativa pela volta da Série A do Campeonato Brasileiro. Como é que você acha que o Remo vai estar se comportando aí nesse retorno dos jogos do Brasileirão? E pra você, torcedor bicolor, a tua expectativa, o Babão que tem a meta aí de vencer as duas próximas partidas para se garantir logo na próxima fase da Série C. Você pode acompanhar também o nosso programa através aqui do nosso canal no YouTube, CBN Amazônia. Manda a tua mensagem também por lá, interaja com a gente, porque o CBN Esportes para a segunda edição já está no ar.
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3: 4 horas e 6 minutos e ele está aqui ao meu lado,
1: Diego Beckmann.
3: Olá, Diego Beckmann, boa tarde, meu amigo.
4: Boa tarde, Ronaldo, boa tarde para todo mundo do CBN Esporte Pará, uma boa quinta-feira aí para todo mundo. É claro que já estamos na expectativa da volta do Brasileirão, né, da Série A, volta aí também de outras competições, né? Libertadores, Sul-Americana também já volta semana que vem, mas também a gente está na expectativa por uma outra coisa que começa na terça-feira, que é a janela de transferências.
3: Verdade. Lembrando que a janela de transferências ela está aberta de maneira excepcional, né? Os clubes já podem se movimentar, mas a partir do dia 22, é isso? Dia 20, perdão. A partir do dia 20...
4: 21.
3: 21, obrigado, 21. Diego. A partir do dia 21, então, já pode rolar aí os as inscrições, né, de fato e de direito dentro do boletim informativo diário da CBF. Inclusive, é bom ficar dando F5 toda hora lá, tá? Você, torcedor do Remo, você, torcedor do Paysandu, dê o F5 lá no boletim informativo diário da CBF, porque pode ter novidade, hein? Pode ter novidade, tanto de um lado quanto do outro. Bora falar então dessa volta da Série A do Campeonato Brasileiro, porque hoje nós teremos dois jogos, Diego. Teremos lá no Engenhão às 7h30 da noite o Botafogo enfrentando o Santos e também às 7h30 da noite hoje lá no Barradão o Vitória enfrentando o Vasco. Serão os dois jogos dessa volta da Série A após a pausa da Copa do Mundo. Né? Difícil vai ser a gente se acostumar com esses jogos da Série A depois da gente assistir os jogos da Copa do Mundo, né, Diego?
4: Faz parte, né,
3: mano? É.
4: Mas o Brasileirão já volta. Lembrando que esses dois jogos interessam muito ao Remo, porque o Santos está lá embaixo, né? Tem 21 pontos. O Vasco tem 20 e o Vitória, que é o próximo adversário do Remo, tem 22. Ou seja, tá tudo bem próximo ali. Só o Botafogo que tá um pouco mais acima, né? 22 pontos, mas também essa volta do Brasileirão, o torcedor do Remo já vai ficar de olho e de muita atenção nesses dois jogos aí. Lembrando aí que amanhã, até o jogo do Remo contra o Corinthians, vai ter alguns jogos aí de clubes que têm partidas a menos na Série A que vão pagar, né? Aqueles jogos atrasados aí. Lá no começo do ano, Bahia, Mirassol, Flamengo, toda essa turma vai ter jogos aí para fazer já na semana que vem.
3: E tem que aproveitar a ocasião para justamente pagar esses jogos. Bora falar do Clube do Remo? Meu amigo Weider Vilhena, aqui na operação,
1: Remo.
3: Já vai colocar já aí as imagens do treino do Clube do Remo. Detalhe é que no treino de ontem, outro detalhe também, o Remo já está se organizando para a viagem, né? O Remo já vai para São Paulo, inclusive já vai realizar seu próximo trabalho amanhã lá em solo paulista. Mas no Mangueirão ontem tivemos aí uma simulação de jogo, né? O Remo fez um treino coletivo. Uniu o útil ao agradável, né? O Léo Condé já iria fazer de fato um treino coletivo.
4: Sim.
3: Só que aí a CBF solicitou ao Clube do Remo que realizasse esse treino no Mangueirão para que se pudesse fazer o teste do impedimento semiautomático, que é uma tecnologia que já vai estar sendo implementada nos jogos da Série A do Campeonato Brasileiro. Isso pode impactar, inclusive, Diego, em calendário, principalmente para o clube do Remo, porque agora, com essa questão do impedimento semiautomático, a prioridade do Mangueirão agora vai passar a ser os jogos de futebol. Porque o Mangueirão é a única praça que tem a tecnologia para atender aí a determinação da CBF, que vai ser colocada em prática agora no segundo turno. Então a prioridade agora do Mangueirão, de fato, vai ser os jogos da Série A do Campeonato Brasileiro. E o bom de ver, né, cara? O Mangueirão tem essa estrutura, tem esse aporte todo para ter aí a instalação desse equipamento. E a questão do útil ao agradável, né? O Léo Condé já colocou em prática ali o seu time titular, mas o torcedorzinho tá meio ressabiado, Diego.
4: Tá meio desconfiado porque, assim, não teve reforços, né? O Remo não anunciou, assim, não teve, teve poucas contratações, torcedor preocupado. Mas a gente tem que dizer uma coisa aqui. Até que enfim, e eu queria... A gente critica quando tem que criticar e elogia quando tem que elogiar. Mangueirão, gente, é pra futebol. A gente já disse isso aqui várias vezes, né? E lembrando que esse segundo semestre, nessa volta do Campeonato Brasileiro, vai ter uma parada no mês de setembro na data FIFA. Essa parada vai ser um pouco mais longa no Campeonato Brasileiro, né? Tanto que já marcaram eventos pro Mangueirão nessa data. Aí tudo bem, porque não vai ter coincidência de jogos da Série A. A não ser, claro, por exemplo, o Paysandu pode jogar a Série C no Mangueirão. Aí já é outra história, já tem que ver essa possibilidade. E ainda tem mais um ponto interessante, Ronaldo, que a gente pode colocar aqui. Que ano que vem vai ter Copa do Mundo Feminina no Brasil.
3: Sim.
4: Né? E mesmo que o Remo acabe sendo rebaixado, o Mangueirão vai ficar na vitrine, no radar, porque a maioria dos estádios brasileiros, eles vão ter que ser cedidos para a FIFA com 2-3 meses antes dessa Copa do Mundo Feminina. Vamos supor, qual a praça mais próxima aqui de Belém que vai ser sede? Fortaleza, Castelão, né? E você para pensar, você já pensou se o Fortaleza ou o Ceará sobem para a Série A? E em determinado momento não vai ter o Castelão disponível, porque não tem a tecnologia do impedimento semiautomático. Não vai ter a história. Vai ter a história da Copa do Mundo. E o presidente Vargas não comporta essa tecnologia. Vai ter que vir jogar em Belém. Porque o Mangueirão é o único estádio próximo que tem. Né? A mesma coisa vale para Recife, né? Porque tem a história lá do. Tem clube da Série C que é liso, que chorou para não ter VAR na primeira fase, né? E pode ter, de repente, Sport Náutico numa Série A e vai ter que botar o impedimento semiautomático. Então, pode ser que isso beneficie o Mangueirão, tanto que estão falando até, Ronaldo, a questão da seleção vir jogar aqui, eu não acredito muito, mas bora ver. Sobre essa questão dessas mudanças na arbitragem, a diretoria do Remo deve utilizar um ex-árbitro, um profissional de arbitragem, até mesmo da própria federação, para dar aquela palestra para os jogadores, né, para os reforços que estão chegando, porque você sabe, né, quando muda regra nova, é normal do jogador ficar meio perdido. Vai ter que assimilar, vai ter que aprender. Enfim, uma série de coisas que os jogadores vão ter que se familiarizar com essa questão aí dessas mudanças das regras. Mas em campo, o Léo Condé não tem do que reclamar quanto a tempo. Ele teve tempo, recuperou os jogadores. Né? É só a questão mesmo de reforços. Não sei se o Remo está esperando um pouco mais. Bora ver o que é que acontece, Ronaldo, porque, cara, o torcedor do Remo tá muito desconfiado,
3: tá
4: porque
3: mesmo.
4: O Remo contratou quase nada, né? Lembrando que esse mercado tá muito inflacionado, e bora ver, à medida que o tempo for passando, lembrando que essa janela vai até o dia 11 de setembro, Até lá muita coisa pode mudar e o Remo pode, enfim, contratar, né? Vale lembrar que o Remo não começou contratando muitos jogadores, contratou peças pontuais do meio da janela para o final e ainda teve um êxito maior, né? Veio aí o Chamba, veio aí o Mike, jogadores que são titulares absolutos nessa equipe azulina.
3: Exato, né? 4 horas e 16 minutos. Vamos fazer o seguinte, Diego, a gente vai para o nosso intervalo agora. E eu peço novamente a mensagem do nosso ouvinte no nosso WhatsApp, 919-8814-0073. Manda tua mensagem, interaja com a gente. E no próximo bloco a gente vai estar falando sobre chegadas e saídas no clube do Remo. Tem jogador que está saindo para um clube que se tornou agora o novo, acho que a nova filial do clube do Remo, né? Que é o Ceará. A gente vai estar falando sobre isso no próximo bloco. Voltamos já.
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3: Quatro horas e 18 minutos na capital paraense. Bora falar de uma nova filial que tá abrindo aí do clube do Remo, Diego, que é o Ceará. Uhum. Ceará anunciou aí o Daniel Paulista, que foi técnico do Remo. É verdade que saiu de uma maneira bem conturbada, ele não pode nem mais pisar aqui em Belém. Isso que é a verdade, né? Mas aí anunciou o Sávio, que tava aqui. Anunciou... Qual foi, meu Deus, outro jogador? Me fugiu agora da memória o outro jogador que também passou aqui pelo clube do Remo, que tá indo para lá pro Ceará também.
4: O Pavani.
3: Pavani, Sávio. E vai anunciar. Obrigado, tá, Diego? E vai anunciar em breve o Thalisson. O Thalisson também vai para lá pro Ceará. A informação que a gente tem aqui, ele vai ajustar as questões contratuais, porque o Thalisson pertence ao Coritiba, né? Ele não pertence ao Remo, ele tá emprestado ao Remo.
4: Sim.
3: Aí o Remo tem que liberar o atleta, o Coritiba tem que dar baixa no contrato e aí o Ceará vem e empresta o atleta novamente, né? Vai emprestar ali para o time cearense. E além disso também, tem uma chegada que foi chegada... Mas não foi oficialmente ainda, né? Ou seja, o Zé Ivaldo fizeram uma postagem, né, de um vídeo dele com depoimentos dele, mas depois retiraram do ar. Isso porque a contratação dele ainda não está publicada no BID da CBF. Ainda falta esse pequeno detalhe para poder anunciarem oficialmente o atleta. Mas é aquela situação, Diego, que a gente falou no primeiro bloco. O Remo tem muitas saídas, e de fato tinha que ter mesmo, né, pela quantidade de atletas que se tinha no elenco, mas as chegadas são poucas. O Remo contratou agora, nessa janela de transferências, 3 atletas até então. 3 atletas. Ah, Ronaldo, mas a janela vai até setembro. Não, vai até setembro, mas pro propósito que o Remo tem de escapar do rebaixamento, esses caras já tinham que estar aqui. Já tinha que estar treinando, já tinha que estar entrosado com o grupo, Diego. Então, realmente, algo de errado não está certo aí, Diego Beckman.
4: O que é que tu acha que a torcida tá pegando no pé do executivo, do Tonhão, da diretoria de futebol do Remo? E chega até a ser bizonho. Remo, claro, a questão do Marcos Braz foi um desgaste natural dele ter saído, né? E o Remo poderia tentar outros executivos de outros clubes. Eu volto a dizer, eu não tenho nada contra o executivo que está aí, mas a gente para na rua, as pessoas perguntam, e a gente ouve muita reclamação da questão de contratação do Remo, cara. Que o Remo tem a menor folha, que tem uma infraestrutura ruim, todo mundo, a gente já sabe. Mas a gente não vê, cara, a gente não vê o trabalho assim do executivo, né? Tanto que a torcida tá cobrando. Cadê os reforços? Cadê as contratações? Né? O Remo ficou aí junho todo praticamente parado. Já passamos da metade de julho, né? Semana que vem já vai acabar o mês de julho, já vai entrar em agosto, e só 3 contratações que o Remo anunciou é até vergonhosa, né? Será que eu creio eu que dinheiro não é o problema do Remo.
3: Não é o problema.
4: Então a gente descarta aquela frase, Lisos abandona o futebol.
3: Não, dessa vez
4: o
3: não.
4: O que é pior, Liso querer ser dirigente de futebol ou gente endinheirado que não sabe ter a lábia para contratar? Fica a reflexão.
3: Fica assim a reflexão, o Diego. E a informação que eu obtive é de que realmente falta uma articulação maior, com relação a quem está à frente nas contratações. E lembrando que não é somente o executivo de futebol do Remo que está aí nesse processo. Existe também o Red Scout, que no português seria o analista de mercado, que é o cara que justamente monitora todo o mercado. E também tem o próprio gerente de futebol do clube do Remo, que eu vou até pegar aqui o nome para a gente poder dar o crédito, que também participa desse processo, é o João Neto Ferreira, né? Ele foi anunciado no início desse ano, junto ali com o Luiz Wagner Vivian. Então são pessoas que estão aí também à frente e que não estão conseguindo ter uma articulação. Mas essa articulação é porque é para cá, para Belém? Porque é geograficamente distante dos grandes centros? É porque, financeiramente falando, não está atrativo? Eu não quero acreditar que seja essa parte financeira, né? Se bem que se tu olhar para o outro lado, para o outro ponto, né? As duas contratações que vieram... Vamos contar com o Zé Ivaldo logo, né? Porque o Remo soltou o vídeo e depois apagou, mas isso não é da nossa alçada, né? Das três contratações que o Remo teve, duas vieram de lá da Europa. Aliás, uma veio da Europa, da Ucrânia, e a outra veio da Ásia, lá do Vietnã, de países que não possuem ali, a gente sabe, né, uma tradição dentro ali do futebol. E a terceira contratação que veio daqui do Brasil, vamos lá, do bom português, né? O cara foi quase enxotado do Santos. E vem pra cá pro Remo. Que é totalmente digno dele ter uma oportunidade, quem sabe até ele consiga ajudar o Remo dentro ali da sua área, já que ele é zagueiro, né? Mas foram contratações que não vieram com aquele impacto de, opa, o Remo tá ousado, o Remo tá querendo. Trouxe um impacto de tipo assim, poxa, foi o que deu para trazer? Aquela história, né, Diego? Trouxe mais perguntas do que respostas.
4: Pois é. Se por um lado tem esse questionamento, como você está colocando com propriedade, a gente já viu no futebol paraense, a gente já viu os clubes contratarem com tanta badalação um jogador que dentro de campo não resolveu absolutamente nada. Muito pelo contrário, ainda saiu falando mal do clube, né? Quantos Josiés da vida, quantos Flávio Caça-Rato já fizeram isso por aqui.
3: Souzas.
4: Enfim. E a gente percebe que a gente começa a se perguntar, será que não tem um executivo local que conhece a realidade da torcida, dos clubes, que vá pra cima? Sabe, eu fico às vezes pensando, claro, posso estar... Mas eu fico pensando, se o Vinícius Pacheco tivesse com a situação do Remo na mão, se fosse o executivo do Remo... Antes que me venham criticar minha colocação, vou dizer uma coisa aqui. Em 2002, o Remo estava num período de vacas magras do Campeonato Paraense. Né? Sequer foi para as finais, foi eliminado pela Tuna. Um time bizonho que se salvava. Era o Balão, o Robinho, né? E o Chicão. Só, né? E em meio a essa questão aí de mudança no Baenão, o presidente do Remo na época, se eu não estou enganado, era o José Licínio Carvalho, que Deus o tenha, levou para o Baenão um tal de Abelardo Sampaio, que estava fazendo sucesso no Tiradentes, né? E o Tiradentes muito bem naquela temporada, viu? Muito bem, né? A torcida do Remo vendo a torcida do Paysandu comemorar título, chegando em torneio continental, disputando primeira divisão e perguntando, e a gente, o que é que... O Abelardo Sampaio, o que é que ele fez? Ele pegou o Campeonato Paraense daquele ano pro Remo, terminou em junho. Em agosto começou a Série B, ele teve 2 meses para remontar o elenco. E ele conseguiu. Ele conseguiu trazer jogadores como Márcio Parintins, Samuel, que um ano antes jogou no Paysandu, teve outros jogadores aqui que eu vou... Cleitinho, Irituia. Irituia, que foi um dos grandes zagueiros que o Remo teve na década passada.
3: Jogou pouco, né?
4: Jogou
3: Nossa
4: muito.
3: Nossa Senhora!
4: Né? Jogou na Tuna também, um grande jogador. Marcelo Valença era o goleiro, enfim... Rômulo, que era catarinense, mas veio pra cá e se consolidou aqui no Remo, enfim. Então, cara, será que essa diretoria do Remo atualmente não consegue ver um executivo local, regional daqui do Nordeste, aqui do Norte, que faça um trabalho bom? A gente vê aí o Marcelo Santana no Paysandu fazendo um grande trabalho com pouco recurso no começo da temporada. E tá aí, 3 títulos... classificando a equipe para o quadrangular, a gente sabe que quadrangular da Série C é outro campeonato, e tantos outros executivos aí que estão se destacando aí no Ceará, no Fortaleza, mas no Ceará, né? O Fortaleza está numa bagunça administrativa depois que o Marcelo Paes saiu. Então fica a pergunta, cara, será que o problema do Remo não é dinheiro, o problema do Remo não é vitrine, o problema do Remo é o

0: fala dessa questão de articulação, é importante a gente destacar que nós não estamos falando de maneira pejorativa com relação a isso. A crítica ela é construtiva. É importante a gente destacar isso, porque depois chega no ouvido do dirigente, chega no ouvido do executivo, que houve uma fala aqui, e aí vão tentar deturpar a fala, vão tentar dar um ruído aí na fala, não tem nada disso. Tem nada disso.
1: A gente quer o bem do clube, a gente quer o bem lógico, do futebol paraense. Por isso lógico. Que a gente cobra. Mas a gente elogia quando tem que elogiar.
0: Evidente.
1: Cobra quando tem que cobrar. O Fábio Cebolão, valeu Cebolão, um abraço pra ti. Tá dizendo que o José de Cínio Carvalho, né, até me corrigiu aqui, dizendo que ele tá vivo, tá morando em Manaus, inclusive.
0: Coisa
1: né,
0: boa.
1: Né, ele que é servidor federal, tá aposentado. Fez aí, foi presidente do Remo entre 2000 e 2002. Né, depois deu lugar aí pro Ubirajara Salgado.
0: Perfeito. Agora são 4h29, tá chegando o Repórter CBN e na volta a gente continua trazendo mais informações dentro aqui do seu CBN Esportes Pará, segunda edição. Não sai daí.
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Quinta-feira, 16 de julho de 2026. O ministro das Relações Exteriores, Mauro Vieira, afirmou que as declarações do secretário de Estado americano, Marco Rubio, foram ofensivas ao povo e ao governo brasileiro. Segundo o chanceler, Rubio atacou de forma grosseira e arrogante o chefe de Estado de um país considerado amigo. O ministro também reiterou que as investigações

0: Investigações conduzidas com base na seção 301 são procedimentos unilaterais do governo Donald Trump e que não há justificativa para a adoção de tarifas contra produtos brasileiros. Ministros do Supremo Tribunal Federal, ouvidos pelo Jornal Valor Econômico, afirmaram que a tendência é derrubar as pautas-bomba do Congresso se houver judicialização. Eles disseram que a jurisprudência da Corte e a legislação tendem a dar vitória ao Executivo. O Planalto tem criticado a aprovação de propostas que aumentam gastos sem indicar fontes de custeio. O ministro da Fazenda, Dário Durigan, afirmou que é provável que o governo questione no STF a PEC que concede aposentadoria especial aos agentes comunitários e de combate a endemias. O texto ainda precisa ser promulgado. Os Estados Unidos anunciaram restrições no tempo de permanência de estudantes e jornalistas estrangeiros como parte da política migratória da gestão republicana. Vistos estudantis serão limitados a 4 anos, enquanto jornalistas terão 240 dias com possibilidade de extensão. A medida, que pode vigorar em setembro, enfrenta críticas por impactar a cobertura midiática e a presença de estudantes internacionais. No horário de Brasília, 4h35.
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4: R$4,37 na capital paraense. Vamos seguindo aqui com o nosso CBN Esportes Pará, segunda edição. Agradecido pela sua audiência e companhia conosco aqui em 102.3 FM e também no nosso aplicativo CBN Amazônia, no nosso site cbnamazonia.com.br, também no nosso canal no YouTube CBN Amazônia. Você pode acompanhar também a nossa live por lá. Vamos falar do Paysandu, Diego?
5: Só uma informação rapidinho.
4: Opa, pois não.
5: O Remo está embarcando nesse momento para o interior de São Paulo. Vai ficar em Bragança Paulista. No sábado tem um amistoso, né, contra o Ituano, né, provavelmente em Itu. E aí já vai ficar direto lá para o jogo contra o Corinthians na quinta-feira. Aqui.
4: Exato, né? Inclusive saiu um dado interessante do Remo no SofaScore, que é o seguinte: a dupla de zaga do Remo é a dupla com mais ações defensivas nesse primeiro turno da Série A do Campeonato Brasileiro. O Marlon com 166 ações e o Chamba com 156. E o Marcelo Rangel é o segundo goleiro com maior defesas, com maior número de defesas dentro da Série A nesse primeiro semestre, né? Com 64 defesas executadas, ele está atrás do Léo Vieira, que tem aí 68 defesas. Essa é uma estatística, um tipo de estatística que, se fosse possível ser ali o último, seria bom. Porque mostra que quando a tua defesa é exigente, é que o negócio não está fácil. Mas vamos falar do Paysandu, Diego, que o Paysandu está aí na iminência de anunciar o Radisley, né, o meia atacante vindo do Retrô. Ainda não anunciou por questões documentais, né, isso daí está sendo ajustado, mas a rotina de treinos e de entrega mudou lá na Curuzu, Diego. Sabe por que mudou? Com a chegada dos novos contratados, acabou acontecendo uma coisa que não estava acontecendo no Paysandu e que estava sendo prejudicial para o próprio clube: a disputa por posição. Ou seja, agora existe uma briga pela titularidade. Não existe mais aquela unanimidade que existia antes, porque as peças que estavam no banco de reservas não eram à altura das peças que estavam jogando na titularidade. Agora existe uma briga por posição, Diego. E a tendência é que isso aumente, porque outras contratações vão chegar pela Curuzu.
5: Claro, tá chegando gente nova, contratação. Se tá chegando contratação, os que já estão vão se motivar ainda mais para treinar, não vão querer dar espaço. E os que estão chegando vão querer mostrar serviço. Isso em qualquer lugar, tá, gente? Isso não é só no futebol, em qualquer lugar. Então, assim, o Júnior Rocha vai aproveitar muito bem esse final de semana sem jogos da Série C para aprimorar, para trabalhar ainda mais a parte física, corrigir falhas dos lados do Paysandu, principalmente no lado esquerdo. E mais do que nunca, entrosar, deixar todo mundo no mesmo ritmo, no mesmo nível. E sendo bem sincero, eu não acredito que o Hadsley, mesmo sendo anunciado, ele vá ser relacionado contra o Amazonas. Ele pode, talvez ele pode até ir para o banco, mas jogar eu acho que não. Até porque Marcinho está bem e o Pablo Alcântara entrou bem. Não sei se o Júnior Rocha vai manter o esquema, o 4-3-3, ou vai reforçar ainda mais o meio de campo, dar uma mudada de vez em quando. É bom às vezes a gente dar uma variada de esquema. E para mim esse cara tem que ser titular na esquerda, que acabou de passar nas imagens do YouTube. Para você que tá no Diet, tá falando do Luciano Taboca, que foi crucial para a vitória contra o Guarani. Então assim, é o momento do Paysandu preparar o fôlego, arrumar a casa, zerar departamento médico, zerar o jogador que tá com um cartão, com dois cartões, para no quadrangular tá todo mundo com ficha limpa para brigar por posição, brigar pelo time titular e principalmente brigar pela pontuação. Pelo site aqui que a gente está acompanhando, a probabilidade do Paysandu se classificar é 83%, né? E assim, nos últimos anos uma equipe se classificou na Série C com 27, 28 pontos. Pode ser que esse número aumente ou diminua, vai depender muito aí das rodadas seguintes. Mas eu acho que com 28 pontos o Paysandu já arremata aí a classificação de forma tranquila para o quadrangular, Ronaldo.
4: Com certeza absoluta, né? Eu diria que a classificação do Paysandu está bem encaminhada, não está garantida. E eu acredito até que até a penúltima rodada o negócio vai ser um tanto quanto complicado, porque não é somente a garantia da classificação, mas também a colocação na tabela. A colocação na tabela também vai ser crucial, porque é ela que vai definir como é que vai ser o chaveamento para a próxima fase. Então até nisso o Paysandu precisa ser bem estratégico. Há inclusive a meta dentro do Paysandu de vencer os próximos dois jogos e não depender diretamente de classificação nos outros três jogos que restariam. No caso, o Paysandu vai enfrentar agora o Amazonas fora de casa no dia 26. Depois volta para jogar no início do mês de agosto contra o Confiança na Curuzu. Uma partida que vai ser disputada na segunda-feira à noite. Ainda tem essa forra, né? Que vai ser numa segunda-feira à noite. Partida marcada para as 8 horas da noite. Então o Paysandu quer ganhar essas duas próximas partidas para garantir logo a classificação. E aí depois vai jogar fora de casa contra Ferroviária, contra Ituano, e fecha jogando contra o Maringá. E nessas três partidas, o Paysandu não quer depender de vitórias ou de empates aí para classificar. Já quer depender apenas do posicionamento da tabela. É essa a meta que o Paysandu está tendo agora nesses cinco jogos que restam da primeira fase da Série C, Diego. Tá certo na tua opinião?
5: Não, tá certo. Só não vou inventar na última rodada de a gente já está classificado, de relaxar. Só não vou me inventar de escolher adversário, porque 2022 fizeram isso e se deram muito mal, viu?
4: Nossa, nem me lembro.
5: Deram muito, muito, muito mal, né? Que foi o ano até que caiu o ABC, caiu Vitória e Figueirense, tudo Nossa. Dentro da mesma chave do Paysandu, né? Quando era para se livrar deles, foi aí que aconteceu. O Paysandu acabou salvando Floresta, que está aí na Série C até hoje. Então assim, é o momento, Ronaldo, que a comissão técnica, os jogadores têm que ter um pouco mais de calma, liberar um pouco mais a presença dos atletas junto com seus familiares, porque, cara, quando voltar a Série C, que o Paysandu se classificar, aí é foco total. Não adianta. Eu achei até legal o que o Scaloni fez com a Argentina na véspera do jogo contra a Inglaterra. Eles fizeram um churrasco depois do último treino. Só isso.
4: Como é a história?
5: o último treino da Argentina, eles treinaram, fizeram cobrança de pênalti.
4: Ah, verdade, verdade.
5: O Scaloni com a comissão técnica organizaram um churrasco pros jogadores, né?
4: Você
5: pra
4: sabe.
5: Eles também, dá, até pra aliviar a tensão, né?
4: Exatamente, eu ia falar isso.
5: Então, isso foi fundamental. Rapidinho, Ronaldo, antes de te informar, a gente tem uma informação aqui urgente de trânsito. Teve um acidente grave, infelizmente, com vítima fatal na BR-316.
4: Meu Deus.
5: Só daqui o ponto preciso, nas proximidades da entrada do conjunto Águas Lindas. Bem próximo a uma passarela. E, meu amigo, o trânsito tá tão engarrafado, na BR-316. Do viaduto do entroncamento até a entrada do conjunto Águas Lindas, né? O rapaz lá veio a óbito, a gente não tem mais informações sobre isso. Então, se você está no trânsito, está pensando em pegar BR, use rotas alternativas, né? Avenida Liberdade, Avenida Independência, né? Outras rotas mesmo por dentro da Cidade Nova, porque BR-316 completamente parada por conta deste acidente com vítima fatal ali na altura de Ananindeua, bem próximo ali ao conjunto, à entrada do conjunto Águas Lindas, Ronaldo.
4: Só trazendo a complementação da informação, enquanto você está acompanhando as imagens no YouTube do treino do Paysandu, a gente sabe que aqui a gente toca o esporte, mas também a gente toca a notícia, né? Então a gente também faz esse serviço para você que está ouvindo a gente, né? Conforme o Diego falou, na BR-316 com a rua Oswaldo Cruz, que é a entrada ali do conjunto Águas Lindas, lá em Ananindeua, teve esse acidente, infelizmente, com vítima fatal. E o trânsito está complicado também na Mário Covas. Para quem pega Mário Covas desde ali, próximo ali da garagem de uma empresa de transportes, até a BR-316. Ou seja, o trânsito está completamente caótico ali naquele trecho. Então, se puder, evite esse trecho. Tente pegar outras vias, como o Diego falou, né? Se você for para Marituba, você pode, de repente, pegar a Avenida Liberdade, descer ali pela alça viária e pegar a BR-316, já ali na altura do município de Marituba, para tentar escapar ao máximo, desse transtorno que está sendo aí o trânsito lá na BR. Agora são 4h48, o Paysandu ainda vai anunciar outras contratações, é fato, mas me deixou uma coisa que aconteceu nesse último jogo, Diego, que me deixou refletindo de maneira positiva. O Júnior Rocha, ele tem o elenco na mão. Muita gente achou que ele não tinha o elenco na mão, que quando aconteceu aquela situação do Castro, que ele foi afastado, que alguns jogadores do Paysandu, inclusive, ficaram chateados com essa ação, mas a grande parte, a maioria, concordou com a ação do treinador, e a resposta veio nesse jogo contra o Guarani, né, Diego? Depois de estar perdendo de 2-0, a galera foi lá e correu para virar o jogo. É claro que isso deixa um precedente, né, com relação aos jogadores que não concordaram com essa decisão, mas de uma maneira coletiva, o Paysandu pelo menos deu a melhor resposta que poderia dar depois de toda essa crise, de toda essa turbulência que teve antes do jogo contra o Guarani, que foi aquela vitória, né? E agora tem duas ótimas oportunidades aí pela frente, né, Diego?
5: Pois é, uma vitória que foi bastante comemorada até pela forma como foi, né? Você perder de 2-0, perder pênalti e você conseguir a virada, né? Depois de tudo que passou, né? Ficar um tempão sem vencer em casa, tropeços em casa, enfim, foi uma vitória aí, né? Daquelas bem grandes aí do Paysandu, né, nesta temporada. E, cara, assim, é um momento, né, em que o elenco tem que chegar com os novos. Olha, é assim, assim, assim. A gente depende disso porque, cara, o Paysandu conquistando acesso para a Série B vai ser a cereja do bolo, né, de uma temporada de volta por cima do Paysandu depois de tudo que aconteceu no ano passado, né, com o clube bicolor. É um momento assim de de leveza, de descontração. Essa vitória em cima do Guarani, ela devolveu aquela paz, aquele clima leve na Cruzu, como a gente está vendo nas imagens. Então, assim, é um momento crucial, a gente sabe. O Paysandu está muito tranquilo. Agora, só não pode o Paysandu relaxar. Principalmente jogos em casa. E Série C, a gente sabe que os times lá de baixo dão mais trabalho que os times que estão lá em cima brigando por G8. Então, assim, muito cuidado que o Paysandu vai enfrentar o Confiança em casa, né? Não adianta vir com o espírito de já ganhou nos próximos jogos, porque é um mais difícil que o outro.
6: Com certeza.
5: Né? Ainda mais pegando o Amazonas fora, o Amazonas em crise, né? Vai querer dar uma resposta imediata, Confiança brigando para não cair. Ainda mais com a possibilidade do Confiança, vai depender muito do clássico, né? Confiança Itabaiana, que vai ser na volta dessa pausa aí da Série C. E o Paysandu tendo dois jogos no interior de São Paulo. Mas assim, eu acredito muito nesse elenco do Paysandu, né? Eu acho que o Paysandu já vai pro interior de São Paulo já com a mão na vaga, Ronaldo.
4: Eu acredito muito que isso vai acontecer. O Paysandu que vai ter um final de semana de folga, vai voltar a jogar somente no dia 26 contra o Amazonas. E detalhe, a gente já pode falar desse próximo jogo do Paysandu contra o Amazonas, Diego? Porque tem um detalhe que está chamando a atenção aí no nosso adversário. A crise está instaurada no Amazonas.
5: Sim.
4: A crise está braba lá no Amazonas. Só que o Amazonas tem um treinador que conhece muito bem o Paysandu. Um senhor chamado Rodrigo Santana. E todo cuidado é pouco. O Paysandu já teve ocasiões em que reviveu times que já estavam no estaleiro, né? Já estavam entregues. E o Paysandu não vai querer reviver o Amazonas, né, Diego?
5: Pois é, cara. Só uma informação rápida aqui quanto ao mercado envolvendo o Paysandu. E isso me preocupa. O Paysandu tá atrás de zagueiro, de lateral esquerdo, hora viva.
4: Amém.
5: Mais um volante e um atacante de beira. Atacante que jogue pelas pontas. Se vocês não contratarem goleiro, ou vocês troquem, ou... Que olha, ainda tem gente dizendo que o Gabriel Mesquita tem mais crédito do que débito. Cara, eu vou esperar. Mas o Paysandu precisa contratar goleiro, gente. Porque depois do jogo de domingo, essas falhas bizonhas, e nem todo jogo vai acontecer o que aconteceu domingo.
4: Sim.
5: É bom ficar ligado, alerta aí. E cara, assim, por mais que o Rodrigo Santana tenha enfrentado o Paysandu só uma vez no comando do Remo, mas ele sabe muito bem extrair ele sabe motivar o elenco, né? Ele sabe motivar o grupo. Então, tem a questão de salário atrasado, mas sabe que os jogadores dependem disso, então o Paysandu tem que tomar muito, muito, muito cuidado com esse tipo de confronto, né? E é ir lá para Manaus, jogar sério, bola no chão, partir para cima, porque o Paysandu, com esse time que tem amplas chances, eu digo amplas chances de vencer fora de casa o Amazonas. E trazer a Fiel de volta pro jogo contra o Confiança. E, pô, torcida bicolor, bora lotar Curuzu, né? Contra o Confiança. É pelo amor de Deus, né?
4: Verdade. Torcida do Paysandu. Se bem que nessa volta.
5: Torcida do Paysandu tá devendo.
4: Se bem que nessa volta de férias, talvez dê um número melhor de torcedores.
5: Vamos dar um desconto, né? Porque, cara, aquele jogo, né?
4: Naquela lua.
5: 37 graus de sensação térmica.
4: Se até você na sombra sofreu, Diego.
5: Não, teve colega nosso da imprensa que teve uma cara branca lá na cabine. E olha que o Paysandu pediu pra mudar o horário. O CBF vetou.
4: Por conta da transmissão da TV.
5: E o Paysandu pode até usar essas questões de mudança climática, né, até mesmo questão de jornalista que teve um probleminha de saúde na Cruzu na hora do jogo pra sensibilizar a CBF, mudar, porque se bem que no quadrangular os jogos vão ser em horários com uma temperatura mais amena, né? Só o sábado 5 da tarde, mas os outros horários, jogo às 6, jogo às 8, e na segunda-feira, então só pelo menos pro jogo do dia 30 pra... Se bem que dia 30 não dá nem pra mudar, que é tudo no mesmo horário.
4: É, não tem como. Não tem como mesmo. Agora são 4h55, nós vamos para o intervalo e na volta a gente retorna, claro, com a nossa reta final aqui do CBN Esportes para a segunda edição.
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1: R$4,57, a borracharia voltando hoje, né? Série A do Campeonato Brasileiro. Bora logo se acostumar. Copa do Mundo vai terminar nesse domingo. Inclusive, esqueçam o árbitro brasileiro na final, tá? Wilton Pereira Sampaio não vai apitar a final, né? Tá mais para um árbitro sérvio apitar aí a final da Copa do Mundo. Mas o Wilton Pereira Sampaio tem grande chance de apitar o jogo do terceiro lugar.
2: França e Inglaterra, né? Só isso.
1: Só isso, um joguinho fraco de terceiro lugar. O pessoal vai se, no bom sentido, claro, o pessoal vai se matar lá dentro do campo por esse terceiro lugar. Bom, vamos embora, né, Diego?
2: É.
1: Amanhã a gente volta, 11h30 da manhã com nossa primeira edição, 4 da tarde com nossa segunda edição, trazendo mais novidades. Vamos aguardar, que novidades podem surgir a qualquer momento aqui na Dupla Repá. Só o Remy Paysandu agora estão jogando, né? O Águia foi eliminado na Série D, já não está mais jogando. Em agosto vai ter o início da Série A3 do Campeonato Paraense. A gente vai estar observando, claro, quem vai estar disputando e como é que vão ser os jogos. Já teve até uma reunião técnica ali com as equipes, né, para poder definir modo de disputa. E pouco a pouco vamos se desacostumando, né? Vamos saindo ali da Copa do Mundo e retornando para a nossa realidade.
2: A vida vai voltando ao normal, né, cara? É, mas fica as lições aí, né?
1: Claro,
2: na Copa
1: claro.
2: Do Mundo. A gente vê, futebol não é mais o mesmo de 4 anos atrás. A gente vê também a questão da força física, a questão da força tática, mas tem que ter aplicação no futebol, e isso foi mostrado nitidamente para todo mundo ontem, porque covardia não ganha jogo. Futebol pune os covardes, como eu disse de manhã, né?
1: É verdade.
2: Inglaterra foi muito covarde, né? A Argentina mereceu. E, cara, eu acredito que vai ser um jogão de bola eu acho que vai ser um duelo de... Vai passar o bastão, né? Porque a gente vê o fim de uma era do Messi. Eu não acredito que ele vai chegar na próxima Copa.
1: Difícil.
2: E a gente vai ver um garoto de 19 anos aí que pode ser aí o principal jogador da próxima geração do futebol. Né, o Lamine Yamal. Vamos ver o que é que vai dar esse confronto aí entre Espanha e Argentina no domingo.
1: Beleza. Agora 4h59. Vamos embora, Diego. Um abraço, meu amigo. Até amanhã.
2: Valeu, Ronaldo. Um abraço. Amigo.
1: Valeu. Nos trabalhos técnicos de Carlos Aguiar e Wader Vilhena. Também na produção de Diego Beckman. Gerência de conteúdo e programação de Daniel Pires. E direção de jornalismo de Paulo Fernandes.
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1: Você fica agora com o repórter CBN e em seguida com as principais notícias aqui do Brasil. Esse finalzinho de tarde aqui na CBN Amazônia Belém, dentro do CBN Ponto Final. Um abraço e até amanhã.
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0: Quinta-feira, 16 de julho de 2026. O presidente do Tribunal Superior Eleitoral, ministro Cássio Nunes Marques, destacou a aplicação de normas voltadas ao combate à manipulação digital durante as eleições. As medidas incluem a fiscalização de conteúdos produzidos por inteligência artificial, com o objetivo de preservar a integridade do processo eleitoral. A declaração ocorreu em reunião com representantes de grandes empresas de tecnologia. O volume de vendas no comércio varejista subiu levemente, 0,1% em maio na comparação com o mês anterior. Em abril, o setor teve queda de 1,6%. Entre os meses pesquisados pelo IBGE, 5 atividades registraram taxas positivas e 3 apresentaram queda. O destaque foi para o grupo que inclui livros, jornais, revistas e papelaria, com elevação de 15,2%. O Comitê Disciplinar da FIFA avalia a manifestação política dos jogadores argentinos que ergueram a bandeira das Malvinas após a vitória sobre a Inglaterra na semifinal da Copa do Mundo. A bandeira com os dizeres "As Malvinas são argentinas" foi exibida após o jogo, reacendendo tensões históricas. A entidade proíbe manifestações políticas nos torneios. No horário de Brasília, 3 horas, 3 minutos.
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1: Olá, muito boa tarde. Seja bem-vinda, seja bem-vindo ao Ponto Final CBN desta quinta-feira, 16 de julho de 2026. Nós vamos juntas e juntas até às 8 da noite. Carolina Moran, boa tarde, tudo bem?
2: Oi, Débora, boa tarde para você e para os ouvintes. Boa quinta, vamos nessa.
1: Você pode participar com a gente, manda mensagem para o nosso WhatsApp, que é o 11 99911 9981. Nós vamos a Brasília. Samantha Klein tem a reação do governo brasileiro após o tarifaço aplicado pelos Estados Unidos. Oi, Samantha, boa tarde.
3: Oi, Débora, Carol. Olha, a gente está acompanhando agora uma reunião com vários ministros, incluindo aí ministro da Indústria e do Comércio, Geraldo Alckmin, vice-presidente, chanceler Mauro Vieira, Gabriel Galípolo, presidente do Banco Central, falando sobre a questão do PIX também, entre outros ministros que participam dessa coletiva, obviamente muito concorrida. O ministro Márcio Elias Rosa, da Indústria e do Comércio, ele afirmou que os setores atingidos terão atendimento prioritário no Plano Brasil Soberano, afirmou que novas medidas serão então abertas, linhas para auxiliar os setores afetados, e afirmou que cerca de 18% das exportações para os Estados Unidos serão atingidas com este novo tarifaço. Ele destacou que em 2024, esses setores exportavam cerca de 7 bilhões e 400 milhões de dólares para os americanos. Ele ainda afirmou que a última reunião foi na terça-feira, afirmou que com o USTR, a representação comercial dos Estados Unidos, ele disse o seguinte, que explicamos novamente quais pontos eram inegociáveis e os Estados Unidos não trouxeram alternativas para negociações. E ainda disse que jamais se faria um acordo que viole os interesses do Brasil. Geraldo Alckmin, vice-presidente, também disse que esse tarifaço não tem sentido. Afirmou o seguinte, levamos uma palavra aos setores afetados contra os que sabotam o Brasil, porque o Brasil agora vai trabalhar e fazer um programa de apoio. E afirmou também que a Apex Brasil e a Agência Brasileira de Desenvolvimento vão fazer um esforço de ampliação de mercados. Gabriel Galípolo, presidente do Banco Central, está falando neste momento sobre o tema do PIX.
1: E a gente acompanha em cadeia com a Globo News. Gabriel Galípolo diz que os argumentos contra o PIX são desculpa dos Estados Unidos.
4: Do PIX, né? Então, fica bastante evidente de que o PIX é hoje uma referência internacional. O Banco Central já assinou com mais de 47 outros bancos centrais, termos de cooperação técnica para que o Banco Central possa transferir tecnologia e esses outros bancos centrais possam desenvolver o seu sistema de pagamento instantâneo também. Países como Estados Unidos, a Europa, China, Índia, Singapura e uma série de outros bancos centrais ou já implementou ou está estudando implementar sistemas de pagamento instantâneo como o PIX, que claramente é o futuro. Isso vai avançar de maneira bastante clara e fica evidente que a argumentação realmente passa por uma tentativa de inventar alguma lógica para a aplicação das tarifas. Do nosso lado, do lado do Banco Central, a gente vai seguir sempre fornecendo o PIX como algo gratuito, seguro e instantâneo e seguir na evolução técnica do PIX em cooperação com outros, para que cada vez mais a população brasileira possa ter acesso a serviços financeiros de maneira mais segura, mais rápida e com maior inclusão financeira.
1: Gabriel Galípolo, presidente do Banco Central, nessa coletiva de imprensa, vários ministros fazem parte, né, nessa manta, participaram de uma reunião com o presidente Lula, que foi chamada justamente para discutir qual seria a resposta do governo, a reação do governo após a confirmação da aplicação do tarifaço pelos Estados Unidos. Isso veio ontem à noite. E o presidente Alckmin também disse que vai apoiar as empresas afetadas, certo, Samantha? O vice-presidente,
3: exatamente. O objetivo vice-presidente Geraldo Alckmin, exatamente, Débora, ele afirmou então que linhas então devem ser lançadas, lembrando que no ano passado foi lançado o Plano Brasil Soberano, algumas semanas o Senado também, na semana passada na verdade o Senado já aprovou um crédito extra de 15 bilhões de reais para empresas afetadas por tarifas adicionais, não especificamente somente pelos Estados Unidos, mas também por efeitos aí da guerra no Oriente Médio, e a expectativa é que uma nova medida provisória prevendo recursos adicionais para o enfrentamento aí dessas tarifas sejam destinadas aos setores afetados. Lembrando aí, cerca de 18% das exportações. Uma grande preocupação dos empresários é justamente porque muitos dos produtos são moldados especificamente para o mercado americano, e aí é necessário investimento para readaptar as suas linhas de produção. Ainda não se falou em aplicação da lei da reciprocidade. A nota do Palácio do Planalto, que o presidente Lula também publicou nas suas redes sociais, dava a entender essa possibilidade, mas o governo está lidando com cuidado. A gente não sabe ainda se isso vai ser confirmado agora nesse pronunciamento. Há uma expectativa disso, mas há um cuidado também com relação a essa aplicação. E o que já se falou aqui? O próprio ministro Mauro Vieira das Relações Exteriores disse que a negociação continua. Ele reforçou que as manifestações de Marco Rubio, secretário de Estado, contra o Brasil são inaceitáveis, mas que o Itamaraty segue aberto para a negociação. Com vocês.
1: Obrigada, Samanta. A Clá, em Brasília, continua acompanhando a coletiva de imprensa do grupo de ministros que participou dessa reunião com o presidente Lula. Agora quem fala é João Paulo Capobianco, que é ministro do Meio Ambiente. E, segundo ele, os argumentos são absolutamente improcedentes. Já já a Samanta traz mais detalhes dessa coletiva.
2: E a gente vai seguir nesse assunto, Débora, agora com a repercussão política, porque claro que o tarifaço virou tema também de disputa política aqui no Brasil, né? Com comentários aí dos pré-candidatos à presidência. O João Rosa tem as informações para nós em Brasília. Oi, João, boa tarde.
5: Oi, Carol, boa tarde para você, boa tarde, Débora, e a todos os nossos ouvintes. A cobrança da nova tarifa de 25% imposta pelos Estados Unidos sobre produtos brasileiros também repercutiu no meio político e provocou uma troca de críticas entre governo e oposição. Esse tema também ganhou espaço na disputa eleitoral. Vamos começar com o senador Flávio Bolsonaro, que disse que o Brasil está em um avião sem piloto e atacou o presidente Lula, comparando ele ao ex-presidente americano Joe Biden, ao chamá-lo de ranzinza e inconsequente. Ele também compartilhou a fala do secretário de Estado americano, Marco Rubio, que justificou a decisão de Trump por falta de boa-fé do governo brasileiro. Vamos ouvir, Flávio.
6: A culpa é sua, Lula. Lula tanto provocou que ele conseguiu. O Brasil foi tarifado em 25%. Quem está dizendo? Não sou eu, não. É o próprio governo americano.
5: Por outro lado, Carol, o deputado Lindbergh Farias, do PT, acusou Flávio e Eduardo Bolsonaro de traidores da pátria, acusando a oposição de articular as sanções com a Casa Branca para tentar evitar a prisão do ex-presidente Jair Bolsonaro e interferir nas eleições do Brasil. Vamos ouvir o que disse o Lindbergh.
7: Tariflávio ataca novamente. Primeiro a gente tem que chamar Flávio e Eduardo Bolsonaro de traidores da pátria. Tudo começou com eles, ainda no julgamento do Bolsonaro, quando eles trabalharam ali ativamente por tarifas. Há uma articulação dessa extrema-direita internacional, norte-americana, tentando interferir nas eleições aqui no Brasil.
5: Bom, a gente ouviu aí os dois lados. De um lado, a oposição tenta atribuir ao presidente Lula a responsabilidade pelas tarifas. Do outro lado, Carol, o governo busca associar a medida à família Bolsonaro. O que tem se visto por aqui, em torno desse tema, são os dois lados tentando se descolar das tarifas e transformando esse tema em uma guerra de narrativas, Carol.
2: O João e outros pré-candidatos à presidência também falaram desse assunto?
5: Exatamente, essa nova tarifa também repercutiu entre os pré-candidatos para a disputa presidencial. O ex-governador de Goiás, Ronaldo Caiado, do PSD, disse estar indignado, criticou a polarização e alertou para o risco de quebra de setores produtivos por causa de uma disputa eleitoral ao citar Lula e Flávio. Vamos ouvir.
8: Quero registrar aqui a minha indignação. Então eu pergunto a Lula e ao Flávio. Vocês estão defendendo o interesse de uma campanha eleitoral. O Brasil ficou de fora da defesa de vocês.
5: Já o ex-governador de Minas Gerais, Romeu Zema, do Partido Novo, condenou o tarifaço e disse que os erros do governo Lula não justificam a medida e que o Brasil precisa ser respeitado. Vamos ouvir.
9: Eu condeno essa medida. Agora, o governo Lula também errou feio. Em vez de negociar com seriedade e defender os interesses do Brasil, criou atritos desnecessários e transformou a política externa em palanque eleitoral.
5: Carol, para a gente encerrar aqui, outro ponto que vale a gente ressaltar é que, apesar da crise comercial, a pesquisa Genial Quest, que foi divulgada hoje, mostra que o presidente Lula ampliou a vantagem no cenário eleitoral. 42% dos entrevistados afirmam que o tarifaço aumenta a vontade de votar no atual presidente, um crescimento frente aos 39% de junho. Já a preferência pelo senador Flávio Bolsonaro recuou de 30% para 27%. Outro recorte da pesquisa mostra que 51% disseram que concordam com Lula que Flávio pediu o tarifaço a Trump e 30% acreditam que Flávio pediu a Trump para não taxar o Brasil. A pesquisa Genial Quest, registrada no Tribunal Superior Eleitoral, sobre o número BR07181/2026, ouviu 2.004 pessoas entre os dias 10 e 13 de julho, com margem de erro de 2 pontos percentuais para mais ou para menos. Eu volto com vocês.
2: Obrigada, João. E os brasileiros preocupados com os efeitos do tarifaço, Débora, segundo a Quest, 63% acham que a cobrança de tarifas vai prejudicar sua vida ou de sua família.
10: E a tarifa, ela passa a vigorar a partir de 22 de julho, ou seja, da próxima semana, essa nova tarifa de 25%. A Karen Lemos ouviu os principais setores afetados e traz aqui mais detalhes. Oi, Karen, boa tarde.
11: Isso mesmo, boa tarde. Ouvi aí representantes de setores como indústria e de comércio que alertam, né, para os impactos dessa nova sobretaxa, isso porque itens como etanol, máquinas agrícolas, roupas, calçados e papel estão nessa lista aí, né, da tarifa adicional de 25%. Bom, segundo a Câmara Americana de Comércio no Brasil, a cobrança será somada às tarifas atuais e alcança aí cerca de 3 mil produtos brasileiros exportados para os Estados Unidos, resultando num prejuízo bilionário. Isso conforme explica para a gente Abraão Neto, que é o presidente da Anshan Brasil.
12: As sobretaxas de 25% anunciadas ontem afetam mais de 11 bilhões de dólares de exportações anuais do Brasil para os Estados Unidos. Mais de 26% de tudo que o Brasil vende para aquele mercado. Além disso, existe a expectativa da conclusão de uma outra investigação que pode elevar para até 37,5% as sobretaxas sobre as exportações brasileiras. Então, esse cenário demanda, na nossa avaliação, que se redobrem as tentativas de diálogo e de negociações entre os dois governos.
11: Bom, a Confederação Nacional da Indústria destacou que a sobretaxa corrói de forma drástica a competitividade nacional, num cenário aí em que pelo menos 20 estados brasileiros já registram queda nas exportações para os Estados Unidos neste semestre. A Confederação aponta a queda aí de 13% nas exportações neste ano, perda que chega aí a 2 bilhões e 600 milhões de dólares. Os Estados Unidos também são o principal mercado externo da indústria brasileira de máquinas e equipamentos. Segundo Patrícia Gomes, que é diretora de comércio exterior da Abimac, a tarifa deve elevar custos e também comprometer investimentos nos dois países.
13: Exportamos em 2025 para os Estados Unidos 3,2 bilhões de dólares. É o principal mercado de destino das exportações do setor, representando 23% das nossas exportações. E com a medida anunciada, a gente pode ter uma redução para 2026 de cerca de 11%.
11: Bom, durante as negociações, a gente lembra, né, o setor empresarial brasileiro mandou mais de 300 manifestações ao Escritório de Comércio dos Estados Unidos, só que não adiantou, né? Mercadorias embarcadas antes do início da cobrança poderão escapar da tarifa se chegarem aos Estados Unidos até o dia 29 de julho. E para terminar, Débora e Carol, só a lista aqui de itens que vão ficar isentos dessa tarifa adicional: carne bovina, café, petróleo, suco de laranja, minério de ferro, celulose e aeronaves civis estão entre os itens, né? Porque poderia levar à inflação e afetar as cadeias produtivas nos Estados Unidos. Débora.
1: Obrigada, Karen Lemos. E o setor de calçados, só o setor de calçados, Carol, 20% da produção depende da exportação para os Estados Unidos. A expectativa desses setores afetados é que eles consigam negociar até que a taxa, até que a nova tarifa comece a valer efetivamente na próxima semana, no dia 22. E essa outra investigação que um dos entrevistados da Karen Lemos citou, ela está relacionada à suposta circulação de produtos feitos com trabalho forçado no Brasil, e nessa frente o governo americano propôs então uma tarifa adicional de 12,5% sobre produtos brasileiros. Essa não está valendo, ainda a investigação está em andamento. E você fica agora com o noticiário local e na volta a gente fala sobre o conflito no Oriente Médio.

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1: Proposta de lista de espécies exóticas invasoras em análise no âmbito federal, importações de pescado e novas regras para o transporte animal em consulta pública. Estes foram alguns temas que a Federação da Agricultura e Pecuária do Estado de São Paulo, a FAESP, por meio de sua Comissão Técnica de Aquicultura, debateu em reunião recente. Também foram abordados os possíveis impactos econômicos dessas medidas, como riscos à produção, às exportações e à abertura de mercados internacionais. A comissão alertou ainda para a necessidade de medidas preventivas e de planos de contingência para evitar a entrada de doenças no país, já que as condições sanitárias do pescado importado seguem sendo uma preocupação do setor.
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6: São 5 horas e 25 minutos. Luiz Fernando Figliage, em São Paulo, acompanha o cenário no Oriente Médio, traz atualizações. Oi, Luiz Fernando, boa tarde.
7: Boa tarde, Carol. Boa tarde, Débora. Carol, perdão. Boa tarde aos ouvintes. Um outdoor com uma imagem de Donald Trump morto e deitado em um caixão foi colocado em Teherã, capital do Irã. Ao redor da placa foram escritas em inglês e persa frases com ameaças ao republicano. Além do painel, outras faixas mostravam caixões cobertos com a bandeira dos Estados Unidos. A manifestação ocorre durante a intensificação dos ataques entre Estados Unidos e Irã na última semana. O conflito no Oriente Médio não apresenta nenhum sinal de trégua 8 dias depois da retomada das hostilidades entre os países. Com o Estreito de Hormuz fechado, qualquer ataque dos Houthis a embarcações ou portos no Mar Vermelho interromperia duas principais rotas de exportação de petróleo no Oriente Médio. Isso porque o Irã pediu ao grupo extremista do Iêmen que se preparem para fechar um dos outros estreitos, que seria o Estreito de Bab el-Mandeb, rota petrolífera do Mar Vermelho. Mais cedo, os Estados Unidos realizaram aí uma nova onda de ataques contra centros de comando e sistemas de defesa aérea, além de instalações de vigilância costeira por várias regiões do país. Do lado iraniano, a resposta veio contra bases usadas por forças americanas no Kuwait, no Bahrein e na Jordânia. O Estreito de Hormuz permanece no centro da crise e um assessor do líder supremo iraniano afirmou que a passagem pertence ao Irã. Donald Trump disse que o Irã tenta negociar um acordo. Débora.
6: Obrigada, Luiz Fernando, pelas informações. Você fica com o noticiário local e na volta a gente vai falar sobre as despedidas ao jornalista Renato Machado.

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Quinta-feira, 16 de julho de 2026. O vice-presidente Geraldo Alckmin e membros do governo federal criticaram a decisão dos Estados Unidos de impor uma tarifa de 25% sobre produtos brasileiros. Alckmin chamou a decisão de injusta. A medida, que afeta 26,2% das exportações, resulta de uma investigação sobre práticas comerciais, incluindo o uso do PIX e desmatamento. O executivo planeja acionar os instrumentos previstos na Lei de Reciprocidade. A Comissão de Defesa dos Direitos da Mulher da Câmara dos Deputados aprovou um projeto que prevê um adicional de 5% na aposentadoria para mulheres com filhos, limitado a 15%. O benefício destinado a seguradas do INSS ainda precisa passar por outras comissões e pelo Senado. A medida visa compensar as dificuldades enfrentadas por mães no mercado de trabalho. Um homem investigado por integrar um grupo criminoso de agiotas com atuação em Belo Horizonte, na região metropolitana, foi preso pela Polícia Civil de Minas. Durante diligências, o autor foi flagrado com panfletos sobre empréstimos abusivos e cometendo crimes de perseguição e extorsão contra as vítimas. Ao todo, o órgão investiga mais de 300 denúncias do tipo na Grande BH. O Instituto Nacional de Meteorologia emitiu um alerta de perigo potencial para vendaval, válido para todos os 167 municípios do Rio Grande do Norte. O aviso continuará em vigor até às 11 horas e 59 minutos da noite de sábado. O alerta do IMET é de classificação amarela, nível mais brando na escala de severidade do órgão, e atinge 8 dos 9 estados do Nordeste. Apenas o Maranhão ficou fora da lista.

0: No horário de Brasília, 5h34.
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1: Vamos ao Rio de Janeiro. Júlia Viana tem mais detalhes sobre o adeus ao jornalista Renato Machado. Muitos amigos se despedindo, não é, Júlia? Boa tarde.
2: Isso, Débora. Boa tarde para você e para Carol. Renato Machado, que morreu aos 83 anos hoje, vai ser velado na tarde de amanhã no Memorial do Carmo, no Caju, zona portuária aqui do Rio. O escritor Ednei Silvestre publicou as informações do funeral, que vai ser aberto ao público e terá início às 11h30 da manhã. Um dos principais nomes do telejornalismo brasileiro, Renato construiu uma carreira de mais de 4 décadas na TV Globo. Durante 12 anos, ele também foi comentarista aqui da CBN no quadro Momento do Brinde. A trajetória do Renato no jornalismo começou em 1969 como repórter do Jornal do Brasil. 13 anos depois, ele ingressou na TV Globo, onde participou da cobertura da Guerra das Malvinas, um dos primeiros grandes trabalhos na emissora. Em 83, virou correspondente em Londres, onde acompanhou fatos históricos como os atentados terroristas em Paris em 1986 e o desastre nuclear de Chernobyl. De volta ao Brasil em 88, ele passou a atuar como repórter especial da TV Globo. Entre 96 e 2010, Renato Machado foi apresentador e editor-chefe do Bom Dia Brasil, período em que ajudou a reformular o telejornal. A apresentadora do Bom Dia Brasil, Ana Paula Araújo, contou que aprendeu muito com o Renato como colega de trabalho.
3: Ele era muito presente em tudo. Ele foi editor-chefe do Bom Dia Brasil, né? Ele não era apenas o apresentador. Então, ele dominava muito tudo aquilo que acontecia no jornal. Muito exigente, cobrava muito de todos nós. Mas ele me ensinou coisas muito importantes. Por exemplo, a precisão da informação e do uso correto das palavras. A gente que é jornalista sabe, né, que a gente fica o tempo todo pensando na melhor maneira, na melhor palavra, na maneira mais adequada para expressar determinada informação. Ele sempre procurava fazer com que a notícia fosse bem entendida, mas sem desrespeitar o público, sabe? Sem achar que as pessoas precisam de tudo muito bem explicadinho. Ele respeitava muito a inteligência do público.
2: O âncora da CBN, o Carlos Alberto Sardenberg, com quem o Renato apresentava o quadro Momento do Brinde, falou emocionado hoje sobre o pioneirismo da coluna no rádio brasileiro.
4: A cultura do vinho também aumentou. Eu creio que o programa com o Renato Machado, o programa Momento do Brinde, que nós fizemos aqui na CBN, contribuiu para desenvolver essa cultura do vinho, porque o Renato Machado era um grande jornalista e um grande conhecedor de vinhos, antes que o vinho entrasse na moda, é isso que eu estava dizendo. E ele ajudou a gente, ajudou assim a desenvolver essa cultura. Acho que foi a primeira coluna de vinho no rádio brasileiro.
2: Nos últimos anos, Renato continuou compartilhando o interesse pelo universo dos vinhos nas redes sociais, onde se definia como apaixonado por jornalismo, vinhos e música clássica. Débora e Carol.
1: Obrigada, Júlia, pelas informações. Carol, você chegou a apresentar, né, o CBN Brasil enquanto o Renato era o titular do Momento do Brinde, né?
5: Muitas vezes, Débora, apresentei o CBN Brasil, Renato sempre com aquela elegância, né, dando dicas bem-humoradas também sobre vinho. E eu lembro também de um outro programa que ele apresentou, que durou pouco tempo aqui na rádio, mas era muito interessante para a gente que é jornalista, não sei se você vai lembrar, Débora, chamava Notícia em Foco. Foi ali por 2008, era o Renato, junto com a Marisa Tavares, que era a nossa diretora de jornalismo na época, e à época também o Roberto Nonato, e era um programa que falava sobre o jornalismo, sobre os desafios da cobertura jornalística, e era sempre um privilégio ouvir as observações do Renato a respeito desse assunto com tanta experiência, né?
1: Verdade, bem lembrado.
5: Débora, vamos voltar aí para o noticiário internacional, porque os Estados Unidos vão endurecer as regras de vistos para estudantes e jornalistas. Falando nisso, né, desafios da cobertura jornalística, mais um. Lucas Taveira, conta para nós, boa tarde.
6: Boa tarde, Carol, Débora, todo mundo ligado aqui na CBN. Vai reduzir agora o período, né, de permanência autorizados nos documentos. O prazo de validade para essas modalidades será fixo. Atualmente, a vigência dos documentos está relacionada justamente à duração dos cursos, programas ou do contrato de trabalho. Segundo o Departamento de Segurança Interno norte-americano, as mudanças atingem as categorias F, de estudantes internacionais, J, para visitantes em programas de intercâmbio cultural que trabalham trabalhem nos Estados Unidos, e a categoria I para jornalistas e profissionais da mídia. Apesar do comunicado, a medida precisa ser analisada pelo Congresso, não há uma data marcada ainda. A regra entra em vigor 60 dias após a publicação no Diário Oficial Federal do país. Os titulares de visto que desejarem permanecer nos Estados Unidos além do período fixado precisam solicitar uma prorrogação ou obter readmissão viajando para o exterior e em seguida entrando novamente no território americano. O Departamento de Segurança Interna citou um aumento dramático no número de vistos para estudantes. Em 2024, houve mais de 1 milhão e 800 mil admissões, um aumento de mais de 11% em relação ao ano anterior. Para visitantes em programas de intercâmbio foram entregues 500 mil documentos, enquanto que 37.300 membros da mídia receberam vistos. Carol.
5: Obrigada pelas informações, Lucas.
1: Você fica agora com o noticiário da sua região.

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1: Boa tarde, Débora, Carol e ouvintes da CBN. Olha, se o investidor brasileiro já vinha lidando com seus próprios problemas internos, a quinta-feira mostrou que não existe porto seguro quando o vento global também sopra contra. O grande motor do dia veio de Nova York. Uma forte realização de lucros no setor de tecnologia azedou o humor nos mercados por lá. Somado a isso, dados de varejo e empregos nos Estados Unidos vieram acima do que era esperado pelos investidores, indicando que o Banco Central americano pode não ter espaço para reduzir os juros por lá. E é nesse ponto que a dinâmica se complicou para o mercado brasileiro hoje, porque com os juros americanos mais altos e a nossa atividade, por outro lado, demonstrando sinais de fraqueza, o diferencial entre as taxas, ela encolhe. E esse conjunto de fatores, né, por si só, ele acaba reduzindo a atratividade dos nossos ativos locais da Bolsa, as ações, afastando o investidor estrangeiro e, por outro lado, impulsionando o dólar, né? A moeda americana avançou sobre o real hoje, fechando aí negociada na faixa dos R$ 5,09. E o mercado ainda precisou processar outros dois fatores de incerteza aqui no Brasil. As novas tarifas americanas de 25% sobre os produtos nacionais e a repercussão da última pesquisa eleitoral, que mostrou o presidente Lula ampliando a vantagem sobre o senador Flávio Bolsonaro, trazendo de volta as velhas preocupações fiscais para o centro das negociações. Com tantas pressões internas e externas, o mercado acabou optando pela cautela e a Bolsa Brasileira não encontrou fôlego para reagir. No fim da sessão, o Ibovespa caiu mais de 1% para os 173.825 pontos. Eu vou ficando por aqui, volto com vocês, Débora, Carol.
0: 5h48, a gente fala agora sobre a final da Copa do Mundo, que deve ter a presença do presidente americano Donald Trump. Nadédia Calado conta pra gente. Boa tarde.
2: Oi, Carol. Boa tarde para você, para Débora, para todo mundo. Confirmou presença o presidente dos Estados Unidos, Donald Trump, na final da Copa domingo. Quem disse foi a porta-voz e secretária de imprensa da Casa Branca, Caroline Leavitt. Disse que ele vai à partida entre Espanha e Argentina e que a presença dele vai ser, abre aspas, o toque final naquela que tem sido a Copa do Mundo mais assistida, mais segura e mais bem-sucedida da história dos Estados Unidos, fecha aspas. Só teve uma outra edição da Copa no país, em 1994, ano do nosso tetra. A Copa do Mundo acabou tendo pouco espaço na agenda de Trump. O país, lembrando, divide a sede do Mundial com México e Canadá, e nenhum dos três chefes de Estado foi às aberturas do torneio, uma por país. Cláudia Sheinbaum, presidente do México, enfrentando uma crise de popularidade, muitos protestos, diz que não iria em solidariedade com os mexicanos que não podiam pagar ingresso. Mark Carney, premier canadense, estava na Europa para reuniões do G7 e Trump também criticou os preços dos ingressos e não foi. Ao longo do torneio, ele se manifestou pouco, estava muito focado em assuntos internos, na geopolítica, guerra no Oriente Médio, claro. E também tem o fato de que o futebol não é um esporte tão aclamado nos Estados Unidos quanto é aqui. Mas Trump ganhou um destaque forte quando pediu à FIFA para revogar o cartão vermelho do atacante americano Florin Balogun, pedido que foi atendido, embora a entidade negue que tenha havido intervenção. E aí, na partida seguinte, com Balogun, os Estados Unidos acabaram eliminados para a Bélgica por 4-1 e jogadores, inclusive, admitiram que esse episódio afetou o ambiente da seleção. Final, lembrando, marcada para as 16h, no horário de Brasília desse domingo, no MetLife Stadium, em Nova Jersey, região metropolitana de Nova York. Carol.
0: Valeu, Nadédia, obrigada. E o presidente da Argentina, Javier Milei, diz que não vai viajar aos Estados Unidos para acompanhar a final da Copa do Mundo. Ele diz que vai assistir a decisão da residência presidencial de Olivos por uma questão de superstição. Uma superstição, segundo ele, porque assistiu desde o primeiro jogo lá no cinema da residência. Ele acha que isso deu sorte para a seleção argentina. Javier Milei diz que a Casa Rosada ficará à disposição da seleção, caso a equipe decida comemorar um eventual título. Ao mesmo tempo, ressaltou que não pretende transformar a conquista em um ato político. As informações são do jornal O Globo. Javier Milei também foi a público para defender a atitude dos jogadores da seleção, que mostraram uma faixa que dizia: as Malvinas são argentinas. Isso foi no finalzinho ali da semifinal contra a Inglaterra, que o jogo foi vencido por 2-1 pelos argentinos. Inclusive, com essa manifestação, a seleção argentina pode ser punida pela FIFA. Uma investigação foi aberta.
2: Agora 5h52.
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4: Os torcedores argentinos festejaram em Buenos Aires e nas principais cidades do país de forma frenética a vitória sobre a seleção inglesa, como se fosse uma épica para deixar no chinelo a Ilíada e a Odisseia. O frenesi tomou conta dos torcedores, que pularam durante horas ao redor do obelisco, que é o ponto histórico das celebrações esportivas na capital do país, em vários bairros da cidade. E quando eu digo frenesi, bota frenesi nisso, porque parecia que estavam celebrando a final da Copa do Mundo e não uma semifinal. É que é mais ou menos assim, porque o jogo, esse jogo contra a seleção inglesa, tem para eles um sabor especial, devido a vários fatores, mas principalmente a Guerra das Malvinas de 1982, nas quais as tropas argentinas enviadas pela ditadura militar foram derrotadas. A Argentina reivindica esse gélido arquipélago no Atlântico Sul. A sensação que deu é que a alegria era tão grande que, se perderem no domingo contra a Espanha, que é um país com o qual argentinos têm uma relação carinhosa, não vão se deprimir, porque o principal objetivo deles era vencer mesmo da seleção da terra de Harry Potter e Shakespeare. E isso fica claro com o jogo da Copa do México de 86. Várias pesquisas durante anos indicaram que os dois gols mais recordados pelos argentinos eram os dois gols de Maradona contra os ingleses. Para um torcedor normal, que não seja um fanático das estatísticas, se você perguntar quem fez os gols da final de 86 contra a Alemanha, uma semana depois do jogo contra a Inglaterra, a imensa maioria nem vai lembrar, e talvez muitos nem lembrem que a final foi contra os germânicos. Inclusive, o jogo desta quarta-feira rachou a cúpula do governo argentino. A vice-presidente Victoria Villarroel chamou os ingleses de piratas usurpadores e disse que esse jogo era muito mais que um jogo. Na contramão, o presidente Milei disse que o futebol é futebol e que guerra é guerra. Bom, agora no pós-jogo, com muitos torcedores ainda de ressaca, começam as especulações sobre como será a escalação para domingo contra a seleção da Espanha. Um jogo visto com entusiasmo, mas sem a colossal, imensa carga nacionalista de ontem. Mais detalhes sobre as peculiaridades do futebol em meu livro Futebol Lado B, publicado pela Globo Livros.

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0: Boa tarde, Débora. Boa tarde, Carol. Boa tarde, ouvintes. A Maria de Fátima investiu numa NTN-B 2050 com taxa de IPCA mais 4,6% ao ano em agosto de 2021. Ao consultar o extrato hoje, a informação é que a taxa de mercado é de IPCA mais 7,5% ao ano e o rendimento relativo de IPCA mais 4,6% ao ano. Ela pergunta o que significa esse rendimento relativo e o que significa o A do IPCA. Maria de Fátima, a NTN-B é um título emitido pelo Tesouro Nacional em que o valor do investimento é corrigido pela inflação mais juros. No Tesouro Direto, a NTN-B se chama Tesouro IPCA mais com juros semestrais. É exatamente o mesmo investimento. Quando você investiu em 2021, os juros estavam mais baixos. Hoje, os juros subiram. O seu extrato, então, mostra a taxa de mercado, que hoje é de inflação mais 7,5% ao ano. E o rendimento relativo de IPCA mais 4,6% ao ano é o quanto você vai receber se resgatar a aplicação no vencimento. Se resgatar antes, vai ter um ajuste para adequar aos juros atuais de 7,5% ao ano. Já o A do IPCA quer dizer amplo. Isso porque o índice mede a variação de preços ao consumidor, considerando o gasto médio de famílias com renda de 1 até 40 salários mínimos. Existem outros índices que medem a inflação para famílias com renda menor ou maior. Mas o IPCA é considerado como o índice oficial de inflação do Brasil. Até a próxima e continue mandando as suas perguntas para cbndinheiro@cbn.com.br.
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0: quinta-feira, 16 de julho de 2026. A Associação Brasileira das Indústrias Exportadoras de Carnes alertou que o Brasil pode não conseguir atender às exigências da União Europeia sobre o uso de antimicrobianos na produção animal. Segundo a entidade, a adaptação levaria 2 anos e meio. Com a retirada do país da lista de nações aptas a cumprir as regras do bloco, as exportações brasileiras de carne para o mercado europeu poderão ser suspensas a partir do dia 3 de setembro. A Anvisa determinou o recolhimento de 2 lotes da água mineral sem gás Mamba Water por causa de uma bactéria detectada em análises de controles de qualidade da própria fabricante, a HNKBR Indústria de Bebidas Limitada. A agência reguladora ordenou a suspensão da venda, distribuição e uso das latas de 350 mililitros dos lotes 13 e 14 que foram fabricados nos dias 3 e 4 de abril. A resolução não informa se houve registro de consumidores afetados. O operador de teleprompter da Casa Branca é acusado de lucrar quase 100 mil dólares com apostas feitas a partir de informações privilegiadas sobre discursos do presidente dos Estados Unidos, Donald Trump. Gabriel Pérez, que está no cargo desde 2016, teria usado uma plataforma de mercados de previsão. Segundo a secretária de imprensa, Caroline Leavitt, o funcionário foi colocado em licença não remunerada e não voltará a trabalhar para o governo. Plataformas de mercados de previsão permitem que usuários negociem contratos vinculados à ocorrência de eventos futuros, como eleições, indicadores econômicos e decisões políticas. A Bolsa de Valores de São Paulo encerrou o dia em baixa de 1,24% aos 173.825 pontos. O dólar fechou em alta de 0,4%, cotado a R$ 5,09. O euro vale R$ 5,83, elevação de 0,19%. No horário de Brasília, 6h05.
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0: Vera Magalhães, muito boa noite, tudo bem?
1: Oi, Débora, boa noite para você, para Carol, boa noite para os nossos ouvintes, também para quem está assistindo Viva Voz.
0: Oi, Vera. Bom, Vera, o principal assunto de hoje é a repercussão, depois da confirmação pelos Estados Unidos, da nova tarifa de 25% contra alguns produtos brasileiros. Isso, claro, deflagrou um jogo de empurra eleitoral. João Rosa traz para a gente os detalhes. Oi, João, boa noite novamente.
2: Oi, boa noite para você, boa noite Carol, boa noite Débora, boa noite Vera e a todos que estão nos acompanhando aqui. Essa cobrança, essa nova tarifa de 25% imposta pelos Estados Unidos sobre os produtos brasileiros repercutiu no meio político e provocou uma troca de críticas entre governo e oposição. O senador Flávio Bolsonaro disse que o Brasil está em um avião sem piloto e atacou o presidente Lula.
3: A culpa é sua, Lula. Lula tanto provocou que ele conseguiu. O Brasil foi tarifado em 25%. Quem está dizendo? Não sou eu, não. É o próprio governo americano.
2: Por outro lado, o deputado Lindbergh Farias, do PT, acusou Flávio e Eduardo Bolsonaro de traidores da pátria, acusando a oposição de articular as sanções com a Casa Branca.
4: Tariflávio ataca novamente. Primeiro a gente tem que chamar Flávio e Eduardo Bolsonaro de traidores da pátria. Tudo começou com eles, ainda no julgamento do Bolsonaro, quando eles trabalharam ali ativamente por tarifas. Há uma articulação dessa extrema-direita internacional, norte-americana, tentando interferir nas eleições aqui no Brasil.
2: Essa nova tarifa também repercutiu entre os pré-candidatos para a disputa presidencial. O ex-governador de Goiás, Ronaldo Caiado, do PSD, disse estar indignado e alertou para o risco de quebra de setores produtivos por causa de uma disputa eleitoral ao citar Lula e Flávio. Vamos ouvir.
5: Quero registrar aqui a minha indignação. Então eu pergunto a Lula e ao Flávio. Vocês estão defendendo o interesse de uma campanha eleitoral. O Brasil ficou de fora da defesa de vocês.
2: Já o ex-governador de Minas Gerais, Romeu Zema, do Partido Novo, condenou o tarifaço e disse que os erros do governo Lula não justificam a medida.
6: Eu condeno essa medida. Agora, o governo Lula também errou feio. Em vez de negociar com seriedade e defender os interesses do Brasil, criou atritos desnecessários e transformou a política externa em palanque eleitoral.
2: Bom, um novo recorte da pesquisa Genial Quest, divulgada hoje, mostra que 42% dos entrevistados afirmam que o tarifaço aumenta a vontade de votar no atual presidente, um crescimento frente aos 39% de junho. Já a preferência pelo senador Flávio Bolsonaro recuou de 30% para 27%. Outro recorte da pesquisa mostra que 51% disseram que concordam com Lula, que Flávio pediu o tarifaço a Trump, e 30% acreditam que Flávio pediu a Trump para não taxar o Brasil. Eu volto com vocês.
0: Obrigada, João, pelas informações. Bem, Vera, aí cada um tentando, governo, né, e oposição, tentando se descolar dessa história, tentando jogar um no colo do outro. E a gente tem esse recorte da pesquisa Quest, que nesse momento joga no colo da oposição.
1: Exato. O tweet do secretário Marco Rubio ontem, ele já tem um componente muito claro de jogar para o colo do governo, né? Dizer que é culpa do governo, que o governo não agiu com ali lealdade, enfim, para com os Estados Unidos, e que isso levou ao tarifaço. E mais, fala que a iniciativa do governo Lula prejudica os brasileiros. Então, tem um tom bastante de condução de uma narrativa com viés eleitoral. Então, instar os brasileiros a culparem o governo por algo que pode prejudicar a economia do Brasil. Isso tem toda a cara de ter sido articulado com o bolsonarismo, porque já era sabido que esse tema estava sendo cobrado do Flávio Bolsonaro. E é a primeira vez que o Marco Rubio fala mais tão explicitamente assim, atribuindo o tarifaço ao Lula, pondo o nome do Lula e adotando um tom mais de rompimento mesmo com o governo brasileiro. As coisas não andavam tão bem quanto na época da química, mas não tínhamos chegado a esse grau de agressividade em relação ao governo brasileiro. Daí porque o Flávio Bolsonaro, na sequência, já vem num tom também acima do que ele vinha adotando. A culpa é sua, Lula, porque ele sabe que nos levantamentos está sendo atribuída a responsabilidade a ele, Flávio Bolsonaro, mais do que ao governo. Então, replicar e massificar nas redes esse grito de a culpa é sua, Lula, é uma tentativa dele de se dissociar do tarifaço. Mas veja, ele tinha que, além de ter adotado uma culpa é sua, Lula, ter sido mais veemente e mais incisivo na condenação do tarifaço em si. Não, ele atribui ao Lula, mas não diz que é uma coisa ruim para o Brasil. Ele diz, tanto que o próprio governo americano está dizendo isso. Então, é de novo ele comprando a mesma, o mesmo discurso da Casa Branca, o mesmo discurso do governo Donald Trump. Não se dissocia em nenhum momento, não critica a Casa Branca e não adota nenhum tom em defesa dos produtos brasileiros e dos setores da economia brasileiros que vão ser atingidos. Então, provavelmente, não vai surtir o efeito que ele espera. Vai continuar parecendo que ele está em consonância com a Casa Branca nesse tema. Em relação ao Romeu Zema e ao Ronaldo Caiado, existe uma clara mudança de tom e uma mudança de estratégia, de agora se dissociar dos dois. Ser claramente contra o Lula, como eles já vinham sendo, mas também se afastar do Flávio Bolsonaro, atribuir a culpa a ambos e tentar dizer que a solução para isso é um governo que nem estresse as relações com os Estados Unidos como faria o PT, mas que também não tem uma relação de subserviência como faz o Flávio. Estão tentando achar uma brecha nesse momento de baixa do Flávio Bolsonaro, de uma dúvida em relação à capacidade do Flávio Bolsonaro se mostrar viável para vencer o Lula no segundo turno. Os dois tentando crescer um pouco no primeiro turno para se mostrar aos olhos do eleitor como alternativas ao Flávio Bolsonaro para capitalizar o antipetismo que ainda é muito forte na sociedade.
7: Bom, hoje teve reação do governo, né, a essas falas do Marco Rubio, também aos argumentos em si utilizados pelo governo americano para justificar esse tarifaço e anúncio aí de possíveis medidas para compensar os empresários que vão ser prejudicados. Samantha Klein está de olho aí desde cedo, faz um resumo para a gente do que rolou até agora, né, Samantha?
8: Bom, Carol, Vera, Débora, olha, o tom foi comedido na maior parte do tempo de uma coletiva aqui no Ministério do Desenvolvimento, Indústria e Comércio, aí com os principais ministros envolvidos neste tema. E o que, que veio é que o governo descartou, neste momento, a aplicação da lei da reciprocidade econômica. Os ministros Dario Durigan da Fazenda, Márcio Elias Rosa da Indústria e também o vice-presidente Geraldo Alckmin falaram em diversos momentos deste tema, respondendo mesmo as perguntas dos jornalistas. O ministro Márcio Elias Rosa disse que a eventual aplicação vai ocorrer na forma, na intensidade e no momento correto. O vice-presidente Geraldo Alckmin, por sua vez, disse que o governo vai lançar medidas para socorrer os setores afetados pelo tarifaço dos Estados Unidos. A expectativa é realmente de lançar alguma medida provisória, algo que reforce o plano Brasil soberano. Ele fez um comentário a respeito.
9: Uma palavra aos setores afetados, contra os que sabotam o Brasil lá fora. O governo do presidente Lula trabalha para apoiar quem trabalha aqui dentro, quem ajuda o Brasil a crescer e a nossa economia. Então, o governo terá um programa de apoio aos que aqui dentro estão labutando, trabalhando e que tenham aí problemas. E a Apex, o BNDES, a BDI, vão fazer um empenho redobrado para a gente abrir novos mercados, conquistar novos mercados e crescer ainda mais o comércio exterior.
8: Bom, portanto, expectativa aí que possa realmente ser lançada uma medida provisória para para elevar, então, os valores do programa Brasil Soberano. Lembrando que o Senado, na semana passada, aprovou um adicional de 15 bilhões de reais para este programa. Serão atingidos, então, por esse atendimento prioritário do plano, os setores afetados, obviamente. Os ministros também trouxeram dados a respeito das exportações afetadas, cerca de 18% do que é enviado aos Estados Unidos, portanto, foi atingido pelos 25%. O governo também disse que espera o anúncio, o provável anúncio sobre os 12,5% ao trabalho forçado, a ligação dos Estados Unidos para o Brasil e uma lista grande de outros países para quinta-feira que vem. Além disso, o governo espera a manutenção dessa negociação nos próximos dias. O ministro Dario Durigan também trouxe uma fala forte a respeito do PIX. Gabriel Galípolo, presidente do próprio Banco Central, também estava por aqui. Ele fez uma fala que chamou a atenção. Ele disse que culpar o PIX, então, pela mudança no sistema financeiro, o culpar pelo tarifato seria o mesmo que dizer que saneamento básico prejudicou a receita do caminhão pipa, enquanto Dario Durigan, ministro da Fazenda, disse que o Brasil não vai, portanto, deixar de cuidar do PIX e de sua soberania.
10: Nós levaremos esse grupo de ministros ao presidente Lula, a retomada do processo de reciprocidade e, por fim, nós seguiremos sem baixar a cabeça, sem nos dobrar a interesses estrangeiros. Com isso, a gente vai seguir protegendo o PIX, o maior símbolo da nossa soberania financeira. Nós seguiremos protegendo a nossa soberania geológica, sem vira-latice. E nós seguiremos protegendo a nossa democracia contra interferência internacional indevida.
8: Com você.
7: Obrigada, Samantha. Aí os ministros, o governo sendo muito firmes nesse, ao rebater os argumentos usados pelos americanos, né, Vera? Até porque, de fato, são argumentos que não param de pé mesmo, né?
1: Eu achei inteligente a reação, porque não fulaniza em cima do Trump, não politiza, nesse momento, pelo menos, né, o pessoal do quadro técnico do governo não politizou e falou, Carol e Débora, diretamente ao empresariado, que é um público com o qual o PT e o Lula normalmente não falam. Já tinha tido essa chance de aproximação no primeiro tarifaço e tinha aproveitado. Logo depois do primeiro tarifaço, com as medidas, o que, que se viu? Né? Que o prejuízo não foi tão grande, que o Brasil conseguiu compensar a perda de exportação para os Estados Unidos, abrindo outros mercados, e que os setores afetados não foram tão atingidos porque tiveram contrapartidas de medidas do governo. O governo Donald Trump está dando ao Lula, de bandeja, a chance de soltar mais um pacote de medidas com alto teor de popularidade, alto teor de converter votos, às vésperas da eleição e driblando o período do defeso eleitoral. Por quê? Porque vai se alegar que existe um caso aí de necessidade nacional para responder a uma medida externa e que, portanto, não tem defesa eleitoral. Vai permitir que solte dinheiro para vários setores que têm ali um potencial de espraiamento de votos às vésperas da eleição e sem passar pelo defeso. Então, é mais uma chance do Lula faturar em cima de uma situação que não foi criada por ele. Toda a melhora recente dele tem uma parte que se deve ao governo, com as medidas do governo, mas tem uma melhora que é em cima dos erros da oposição, dos erros do bolsonarismo. E aí a gente pode incluir nos erros do bolsonarismo algumas das medidas mais estridentes anunciadas pelos Estados Unidos, porque, como a gente já viu na pesquisa Quest, elas estão sendo creditadas automaticamente à família Bolsonaro. Então, o Lula está tendo de bandeja discurso e chance de injetar dinheiro na economia para responder ao tarifaço 2.0, sem que ele tenha precisado sair do lugar para ter essa nova chance.
0: Essas taxas, elas passam, essa taxa, né, de 25% passa a valer efetivamente na semana que vem, no dia 22, e os setores que foram atingidos, eles dizem que vão tentar, mesmo o próprio governo, né, que a negociação continua. A gente já viu o governo americano voltar atrás em outras situações, né? E quando o governo brasileiro diz que vai usar a reciprocidade no momento adequado, provavelmente se as tarifas realmente começarem a valer. Isso pode mudar alguma coisa a partir do momento que se usa a reciprocidade, Vera?
1: Eu acho que não vão chegar a usar, Débora. Ano passado, a lei da reciprocidade não foi adotada e o Brasil compensou isso com a busca de mercados alternativos e com medidas compensatórias para os setores atingidos. Eu acredito que o receituário vai ser o mesmo, até para não acirrar o confronto ali geopolítico num período eleitoral. O Lula vai posar de magnânimo para os empresários e deixar o Trump brigando sozinho.
0: Muito bem, o Thiago Bronzato, que é diretor da sucursal do Jornal o Globo em Brasília, vai falar sobre isso também logo mais. A gente muda de assunto, a Karen Lemos tem aqui informações ao vivo. O presidente do PT, Dinho Silva, voltou a defender Jax Wagner, que foi alvo de uma operação da Polícia Federal. Oi, Karen, boa noite.
11: Isso mesmo. Boa noite, Débora, Carol, Vera e também para os ouvintes. Pois é, Dinho Silva falou aí que Jax Wagner é motivo de orgulho para o Brasil e que tem uma história de honestidade. Essa fala, ela aconteceu durante evento do partido em Salvador, com a presença de Jax Wagner e também de outras lideranças petistas no estado. Ao fazer agradecimento aos que estavam presentes aí no evento, Edinho citou o senador, que a gente lembra aqui, né, deixou o posto de líder do governo no Senado após ser implicado aí no escândalo do Banco Master. E então, Edinho passou a fazer elogios ao colega de legenda.
12: Eu quero dizer que tem um homem aqui nessa Bahia que é motivo de orgulho para todos nós do Brasil. E esse homem tem nome, é Jax Wagner. É Jax Wagner. O Jax inspira muitas companheiras e companheiros do Brasil inteiro, porque ele tem história e a história dele é de dignidade, é de correção, é de honestidade, e o tempo é que vai fazer o acerto de contas mostrando quem é Jax Wagner.
11: Bom, essa declaração aí reafirma, né, o apoio do partido a Wagner, mesmo depois que o parlamentar foi alvo aí de uma das fases da Operação Compliance Zero, que investiga aí o caso Master. Na época, a Polícia Federal chegou a apontar que o senador foi beneficiário de vantagens econômicas pagas por Augusto Lima, que é ex-sócio do banqueiro Daniel Vorcaro, que era o dono aí, né, do Banco Master. Última informação aqui, a pesquisa Genial Quest de ontem avaliou um pouco desse impacto aí da investigação sobre o senador petista. 61% acreditam que ele agiu de forma errada, ele no caso Jax Wagner, né? E para 37%, esse fato impacta e muito negativamente a campanha de Lula. Débora.
0: Obrigada, Karen, pelas informações. Até porque tem um outro dado aqui dessa pesquisa, Vera, que 43% dos entrevistados associam o caso Jax Wagner ao governo Lula. Quer dizer, uma questão institucional. Só 35% tratam como um assunto estritamente pessoal. Como é que está a expectativa do governo, né, em relação a isso? O governo está tratando como uma questão que pode trazer problemas?
1: Ô, Débora, eu acho que eles acreditam que é um caso muito ali localizado na Bahia e que o Jax Wagner não tem essa projeção nacional a ponto de a situação dele prejudicar o Lula. No caso do Flávio Bolsonaro é muito mais direto, é ele próprio, o candidato à presidência da República, pedindo dinheiro para um assunto privado da família, né? Elaboração de um filme da família. Essa defesa que o Edinho Silva faz, ela transfere o caso para o PT, tira do governo e joga numa instância partidária. E por que que é importante para o PT defender o Jax Wagner? Porque a Bahia é um dos poucos estados que o PT governa, é o estado que o PT governa há mais tempo, não quer perder, é um dos principais estados do país, um dos principais estados do Nordeste, e existe uma concorrência forte lá, o ACM Neto vai ser um concorrente forte para o governador Jerônimo. Então, existe uma disposição do PT de priorizar a eleição da Bahia. Daí, porque essa defesa inflamada que o Edinho Silva faz do Jax Wagner, mas tirando a responsabilidade do Lula e do Palácio e passando para a instância partidária.
0: Muito bem, a gente faz uma pausa, você fica com o noticiário da sua região. Já já tem Viva Voz. A gente volta com a reação do governador de São Paulo, Tarcísio de Freitas, à pesquisa Quest.

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0: Quinta-feira, 16 de julho de 2026. O vice-presidente Geraldo Alckmin afirmou que o governo federal terá um programa para ajudar empresas prejudicadas com a nova taxa de 25% que o governo de Donald Trump anunciou sobre produtos brasileiros. O executivo calcula que 18% das exportações brasileiras para os Estados Unidos serão afetadas. A medida vai entrar em vigor no dia 22 de julho, próxima quarta-feira. O presidente do PL, Valdemar Costa Neto, afirmou que já conhecia a foto em que o senador e pré-candidato à presidência, Flávio Bolsonaro, aparece ao lado de Luiz Felipe Mourão, conhecido como Sicário. Segundo a investigação da Polícia Federal, Sicário integrava o grupo A Turma, apontado como uma espécie de milícia particular ligada ao empresário Daniel Vorcara, do Banco Master. Sicário cometeu suicídio na prisão. As informações são do jornal O Globo. O orçamento de 2027 prevê um aporte bilionário nos Correios para a reestruturação da companhia em meio à pior crise da empresa. O governo federal negocia um empréstimo de 7 bilhões de reais com instituições financeiras internacionais, como Bank of America, Citibank e Deutsche, para a estatal. Em 2025, os Correios registraram um prejuízo histórico de 8 bilhões e meio de reais. A gestão Lula tem que apresentar o projeto de lei orçamentária anual até o dia 31 de agosto. Os Estados Unidos anunciaram restrições no tempo de permanência de estudantes e jornalistas estrangeiros como parte da política migratória da gestão republicana. Vistos estudantis serão limitados a 4 anos, enquanto jornalistas terão 240 dias, com possibilidade de extensão. A medida, que pode vigorar a partir de setembro, enfrenta críticas por impactar a cobertura midiática e a presença de estudantes internacionais. No horário de Brasília, 6h33.
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2: Viva Voz de volta, João Rosa também de Brasília, porque o STF se manifestou sobre o tarifaço.
3: Isso mesmo, o Supremo Tribunal Federal divulgou agora há pouco uma nota em que afirma que a corte não vai ceder a pressões do governo dos Estados Unidos, que tem feito críticas a decisões do tribunal. A nota é assinada pelo presidente do STF, ministro Edson Fachin, e afirma que o Supremo continuará exercendo suas funções com independência e firmeza, sem qualquer influência, pressão ou condicionamento externo. A manifestação foi divulgada após os Estados Unidos anunciarem a aplicação de uma nova tarifa de 25% sobre os produtos brasileiros. O governo norte-americano tem afirmado em documentos que um dos motivos para a medida seria uma suposta insegurança jurídica no Brasil e também tem feito críticas a decisões do STF. Na nota, o Supremo afirma que a Corte exerce suas competências exclusivamente com base na Constituição brasileira e o documento ainda destaca que todas as decisões do tribunal são públicas, fundamentadas e submetidas apenas a Constituição e as leis do Brasil. Eu volto com vocês.
2: Obrigada, João. O Judiciário também se posicionando em relação a isso, né, Vera?
4: Exato, porque lembremos, né, o Judiciário foi um dos alvos de medidas unilaterais dos Estados Unidos no ano passado, quando se aprovou uma série de sanções a ministros, seja pela Lei Magnitsky, no caso do ministro Alexandre de Moraes, seja naquela decisão de tirar o visto do ministro Luiz Roberto Barroso, que deixou de ir para compromissos nos Estados Unidos graças a essa decisão. Então, o Judiciário já tinha se posicionado

0: a respeito dessa tentativa dos Estados Unidos de se imiscuir em questões internas do Brasil e o quanto que isso afeta a nossa legislação, afeta o direito internacional, afeta a Constituição brasileira e, de novo, posicionamento nesse sentido. Portanto, tudo se encaminha para que, se o governo tiver de adotar medidas excepcionais, quebrando até o defesa eleitoral, como eu falei no nosso primeiro bloco, para se contrapor ao tarifaço e ao que mais possa vir dos Estados Unidos, dada a agressividade do discurso do Marco Rubio, a gente não pode duvidar de outras medidas, né? Vamos lembrar que aquela categorização das facções criminosas que atuam no Brasil como grupos terroristas abre um leque, uma margem para outras medidas unilaterais americanas. Então, o judiciário já dando mostras de que vai apoiar medidas que o governo e o legislativo brasileiro adotem de excepcionalidade mesmo ao defesa eleitoral e a outras para se defender desses ataques unilaterais dos Estados Unidos. Todo esse ataque americano unifica os três poderes, mesmo com a crise que o Lula tem com o Congresso. Isso tende a ficar em segundo plano para dar lugar a uma reação. Isso tudo num período eleitoral. Vai se criando aí um tiro a partir da Casa Branca, mais um tiro na campanha da direita. Difícil de defender isso, tanto é que o Caiado e o Zema já estão, incluam-me fora dessa, já estão se dissociando desse negócio e vai ficar o Flávio Bolsonaro pendurado nesse negócio. A maioria dos brasileiros não apoia as medidas dos Estados Unidos, não acha que elas são em defesa do Brasil, como diz aquele tweet do Marco Rubio. A pesquisa Quest mostra que existe um aumento do sentimento anti-americano no Brasil em razão desse discurso e dessas medidas. E que a associação com a campanha do Flávio Bolsonaro está sendo feita pelo eleitorado e que isso diminui, tem uma pergunta específica sobre isso, diminui a vontade de votar no Flávio Bolsonaro. Se ele continuar só dizendo a culpa é do Lula, mas não condenar frontalmente as medidas, isso vai ter um efeito bastante deletério para ele.
1: Bom, a gente vai continuar falando de política, agora sobre a reação na campanha, na pré-campanha do governador Tarcísio de Freitas, a esse mau momento do Flávio Bolsonaro, né? Tivemos ontem os números da Quest, uma ampliação da vantagem do presidente Lula, agora toda essa história do tarifaço. A Bruna Barbosa tem esse bastidor, a campanha do Tarcísio teme que isso respingue de alguma forma aí em São Paulo? Bruna, boa noite.
2: Por enquanto não, Carol. Boa noite para você, para Vera e para Débora. O entorno do governador não acredita porque há uma certa forma ali, há um entendimento de que as disputas são tratadas de forma independente, de que o cenário agora de 2026 é bastante diferente de 2022. Naquela época, Tarcísio era pouco conhecido no estado, era o candidato do ex-presidente Jair Bolsonaro. Agora não. Na avaliação de interlocutores, o governador chega a essa disputa com uma gestão consolidada, com alta aprovação, com um cenário considerado consistente. E o que eu ouvi de uma fonte, aliás, uma frase que eu não tinha ouvido ainda, é: Tarcísio está 12 por 8. Eu falei, como assim 12 por 8? Ele é a nossa pressão estável. É um candidato completamente estável. Então, a não ser que tenha algum tipo de alteração daqui para frente, não acreditam que vai ter alguma questão. Agora, conversando com pessoas aqui ligadas à política de São Paulo, mas que também estão na chapa do senador Flávio Bolsonaro, ali houve um pouco mais de preocupação e há um entendimento de que Flávio precisa intensificar a presença aqui em São Paulo, especialmente na capital, aproveitando também o prefeito de São Paulo, Ricardo Nunes, que pode ser um importante cabo eleitoral para Flávio, e a ideia é que ele use essa popularidade do governador no estado. Alguns integrantes da pré-campanha me disseram que os números preocupam, mas também são tratados como parte do processo eleitoral. Em relação à avaliação do presidente Lula, o fortalecimento do presidente Lula mostrado nessa pesquisa Quest, pela primeira vez desde dezembro de 24, a aprovação está numericamente superior à desaprovação. Nesse ponto em específico eu ouvi de uma fonte, isso é muito mais demérito nosso do que mérito deles. Então a própria direita aí fazendo um meia-culpa de tudo o que está acontecendo, considerando essa queda de Flávio Bolsonaro, motivada pelo caso Master, depois passando pela crise com o Dark Horse e recentemente agora no sábado com essa divulgação da carta e com a briga com a ex-primeira-dama Michele Bolsonaro. Para fechar nos bastidores, a campanha de Flávio avalia que diante de todos esses episódios, o recuo ainda está menor do que parte da equipe chegou a projetar. Mas há uma leitura de que os desgastes fazem parte de uma disputa e que ainda há tempo para recuperação ao longo da campanha, assim que os candidatos começarem aí para as ruas, Carol.
1: Obrigada, Bruna. É isso, né, Vera? Difícil imaginar que isso vai respingar especificamente na campanha do Tarcísio, né? Porque os números mostram que ele está numa posição muito confortável. Agora, na disputa nacional, o estrago começa a aumentar, né?
0: Para o Tarcísio, a rigor, nunca ninguém vai dizer isso, muito menos ele, é o melhor dos mundos se o Flávio Bolsonaro não se eleger. Porque aí o candidato em 2030 é automaticamente ele. Ele não tem mais nenhum tipo de fidelidade a comprovar em relação ao Jair Bolsonaro. Vai ser um governador de São Paulo, provavelmente reeleito, porque ele tem essa facilidade, segundo mostram as pesquisas, e dificilmente o Jair Bolsonaro terá força para arbitrar um outro candidato que não seja ele. Já no caso de eleição do Flávio Bolsonaro, se cria uma fila óbvia, porque ele passa a ser candidato à reeleição, embora ele diga que apresentou uma PEC pelo fim da reeleição, a gente sabe como é isso. Em campanha, todo candidato diz que vai acabar com a reeleição, quando chega lá, ninguém leva essa agenda adiante, essa agenda morre ali no leito do esquecimento. E aí, com a possível indulto a Jair Bolsonaro, as coisas ficam totalmente imprevisíveis e a vez dele pode nunca chegar. Então, a ideia na campanha do Tarcísio é fazer a campanha dele o mais dissociada possível do Jair Bolsonaro, do Flávio. Tanto é que ainda existe uma dúvida quanto ao fato de se o republicano vai apoiar ou não, oficialmente, vai estar na chapa coligado com o PL. Então, as coisas estão mais apartadas e mais afastadas do que as declarações de amor sugerem.
3: Rapidamente aqui, Vera, Tarcísio confirmou presença na convenção estadual do PSD no dia 26, segundo o jornal Globo, até num ato de deferência a Gilberto Kassab, presidente da sigla, que foi secretário, né, do governo estadual, mas pretende evitar Caiado.
0: Sim, é outra cilada para ele. O PSD vai estar apoiando a sua candidatura, apesar das rusgas que houve, né, a saída do vice do PSD e o fato de que o Kassab ficou chateado porque esperava ser ele o vice, ainda tem de fazer ali uma política de boa vizinhança, uma relação diplomática com o PSD, mas ele vai evitar aparecer ao lado do Caiado até para não insuflar mais crises dentro do bolsonarismo, que a gente sabe que eles são ali bastante ciosos dessa coisa e vivem cobrando o governador a demonstrar uma lealdade figadal à família.
3: Muito bem, a gente faz mais uma pausa, você fica com o noticiário local, já já tem mais Viva Voz.

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1: 6:49, está de volta o Viva Voz e quem está já com a gente na linha é o Thiago Bronzato, diretor da sucursal do Globo em Brasília. Boa noite, Thiago.
2: Boa noite, Vera, Débora, Carol e boa noite aos ouvintes.
3: Boa noite. Oi, Bronzato.
1: Thiago, a gente viu aí novo capítulo da guerra de acusações entre o PT e o governo e a campanha do Flávio Bolsonaro em relação a quem tem a culpa pelo novo tarifaço, tarifaço 2.0. Quem tende a levar a melhor nessa disputa?
2: Pois é, Vera, o tarifaço dos Estados Unidos virou a primeira grande prévia das eleições de outubro, com Lula e Flávio Bolsonaro transformando uma crise comercial num debate eleitoral. Por enquanto, quem aparece levar vantagem nesse cabo de guerra é Lula. Não porque o governo tenha resolvido o impasse comercial, mas porque conseguiu, de certa forma, emplacar uma leitura mais política simples para o leitor, né? Dizendo que o Flávio promoveu um tariflávio, né? E ele é o grande responsável por esse tarifaço. A pesquisa Genial Quest, que foi realizada antes da decisão do tarifaço americano, já mostrava que 51% concordavam mais com Lula na tese que Flávio apoiou o tarifaço para prejudicar o governo brasileiro. Somente 30% compram mais a versão de Flávio de que ele tentou evitar a taxação americana, né? E além disso, 42% dizem que o episódio aumenta a vontade de votar em Lula, contra 27% em Flávio. A campanha do Flávio percebeu isso e já orientou os aliados do senador a culpar Lula usando a fala do secretário de Estado americano, Marco Rubio, de que o ego do presidente brasileiro emperrou as negociações. E aí ficou um jogo de empurra, né? Lula culpa Flávio, Flávio culpa Lula, e no meio dessa confusão toda surgiu o ex-governador de Goiás, Ronaldo Caiado, criticando Lula e Flávio e também a polarização, que é uma estratégia dele de se apresentar como uma alternativa nas urnas que ele vem tentando adotar sem muito sucesso. E o governador de Minas Gerais, Romeu Zema, também condenou o tarifaço, mas disse que o governo Lula errou feio. No fim, Vera, eu acho que o Lula saiu na frente no primeiro bloco de debate sobre tarifaço porque conseguiu transformar a crise comercial com os Estados Unidos num debate sobre soberania. E o Flávio virou um fiador involuntário da retaliação do Trump contra o Brasil. Mas se a conta do tarifaço chegar ao emprego e à indústria, aí essa disputa deixa de ser sobre quem venceu a queda de braço e passa a ser sobre quem conseguirá resolver a crise primeiro.
3: Bronzato, o governo elevou o tom, o STF também. Podemos esperar novas retaliações por parte do governo americano, até porque tem uma outra investigação em curso que trata de trabalho forçado e que também envolve o Brasil, né?
2: Pois é, Débora, o governo brasileiro bateu na mesa, falou grosso, o chanceler Mauro Vieira chamou a fala de Rubio de grosseira e arrogante, né? E o Lula não poderia aceitar quieto a acusação de que colocou o próprio ego acima do interesse nacional. Mas a gente sabe que na diplomacia comercial, cada frase mal colocada pode custar muito caro, né? Ainda mais tendo em vista que há outra investigação americana contra o Brasil relacionada a trabalho forçado. Essa nova investida do governo Trump pode elevar o peso total do tarifaço de 25% para 37,5% em alguns produtos. Isso significa que o Brasil levou um soco de Trump, mas também precisa manter a guarda firme para não levar outro golpe, né? O risco é o Brasil entrar exatamente no jogo que o Trump gosta, que é briga pública, frase de efeito e escalar essa crise. Até porque o Trump tem usado o tarifaço como um espetáculo particular para aumentar a popularidade dele. E se o Brasil responder só no grito, pode dar o que o governo americano quer, que é um enredo de disputa e mais retaliações em cima do Brasil. É claro que Lula não precisa ficar em silêncio, né? E ele precisa mostrar força e independência nesse momento. Mas é um daqueles jogos que o governo precisa parecer forte sem agir como se estivesse no palanque o tempo todo.
3: Ô Bronzato, e qual vai ser a estratégia do governo e dos empresários para tentar contornar o tarifaço?
2: Carol, o governo deve fazer duas coreografias. Aqui para dentro vai continuar batendo na tecla da soberania, defendendo o PIX, ameaçando aplicar a lei da reciprocidade, que pode suspender concessões comerciais e investimento dos Estados Unidos, né? E para fora vai tentar negociar tecnicamente, produto por produto, setor por setor, até para tentar reduzir o dano que hoje é estimado em 11 bilhões de dólares com esse novo tarifaço. Até porque, conforme o próprio governo já admitiu, Carol, seria um desrespeito com os outros setores o governo levantar da mesa de negociação e ir embora. Isso porque o tarifaço atingiu setores muito importantes, né? Como açúcar, máquinas agrícolas, vestuário, papel, enfim. O governo também pretende investir em novos laços comerciais. Há uma negociação nesse momento bem avançada para fechar um acordo de livre comércio entre o Mercosul e o Canadá. E por fim, o Planalto também sinalizou hoje, numa coletiva ali, falando das medidas que deve adotar, que deve lançar novas medidas provisórias, né? E a expectativa é que seja lançado ali, que seja ampliado o programa Brasil Soberano, que foi lançado já para socorrer com linhas de crédito as empresas e exportadores afetados pelo tarifaço americano. O que resta saber, Carol, é se será possível transformar nesse momento o discurso de soberania em resultado econômico, porque tarifa não se derrota no palanque, mas sim na mesa de negociação.
1: É isso, Thiago Bronzato, diretor da sucursal de Brasília do Globo, com a gente às terças e quintas. Obrigada, Thiago. Até semana que vem.
2: Obrigado, até mais.
3: Até. Valeu, Bronzato. Gente, dá tempo ainda de falar sobre o imbróglio na eleição em Minas Gerais. O presidente Lula está tentando definir, finalmente, quem vai ser o candidato ao governo do estado. Débora Costa, como é que está essa negociação, hein? Boa noite.
4: Oi, Carol, boa noite para você também. Após o PT Nacional definir o nome de Patrus Ananias para a disputa ao governo de Minas, o acordo para a candidatura aguarda uma reunião entre o presidente Lula e o deputado federal mineiro. O encontro estava previsto para esta quinta-feira em Brasília, mas ainda não aconteceu. O nome de Patrus ganhou consenso na última semana após a recusa da pré-candidata do PT ao Senado, a ex-prefeita de Contagem Marília Campos, em disputar o governo estadual. Além disso, uma pesquisa interna realizada pela sigla, também indicou que o deputado federal teria um bom desempenho, assim como Marília. Com essa confirmação, alguns partidos já se mobilizam para tentar aliança com a chapa petista. Nos bastidores, as cúpulas nacionais e regionais do PT e do PSB trabalham com a possibilidade de caminharem juntas nos moldes do acordo fechado em Pernambuco. Mas, para Minas, a principal hipótese é do PSB indicar um vice. O PSOL também confirmou que quer estar junto com o Patrus nessa chapa, se ela for confirmada. No outro campo político, novas hipóteses de candidaturas aqui em Minas Gerais surgiram às vésperas das convenções partidárias. Nesta quinta-feira, a Federação União Brasil Progressistas discutiu a possibilidade de lançar o ex-secretário de governo Marcelo Aro para disputar o pleito estadual. O assunto foi debatido em uma reunião em Brasília. Além do nome de Aro, o objetivo seria tentar também reunir o Republicanos e o PL em torno dessa chapa, em meio à indefinição da candidatura do senador Cleitinho. Essa recente possibilidade gera pressão também, Carol, na chapa do PSD, do governador Matheus Simões, que tenta a reeleição. Isso porque, até então, Simões tinha o apoio do ex-secretário de governo, Marcelo Aro, que sairia como pré-candidato ao Senado. Além disso, o governador mineiro também tem interesse no apoio da federação União Brasil Progressistas. Carol.
3: Obrigada, Débora. O que está acontecendo em Minas, hein, Vera? Que ninguém consegue fechar a chapa, fica essa agonia aí resgatando nomes para tentar compor uma chapa para o governo do estado.
1: O Patrus Ananias é alguém que tem prestígio em Minas, principalmente em Belo Horizonte, mas que dificilmente vai conseguir ter uma candidatura exitosa no cenário atual de Minas, em que o PT é muito desgastado desde o governo Fernando Pimentel. Não conseguiu se recompor lá, e essa hesitação em qualquer um em ser candidato ao governo mostra isso, mostra essa dificuldade. Mesmo uma prefeita reeleita de Contagem, que tem ali uma boa votação na região metropolitana de Belo Horizonte, prefere ser candidata ao Senado a se lançar ao governo e dar um palanque forte para o Lula. O palanque dele com Patrus Ananias vai ser um palanque mais fraco do que seria com a Marília. E ele sabe disso. Patrus Ananias tem já 74 anos, E na eleição para deputado federal em 2022 teve só 87 mil votos, uma votação bem menor do que a que tinha tido 4 anos antes. Não está no auge da sua popularidade quando foi prefeito de Belo Horizonte, né? Ele administrou BH de 1993 a 1996, depois disputou o governo do estado em 98 e não foi nem ao segundo turno. Então, uma candidatura de alcance limitado, mas é o que temos para hoje. Ficou desse jeito o palanque do Lula em Minas. É um amigo dele de longa data, vai para o sacrifício para dar um palanque ao Lula, mas é um estado que passa a inspirar cuidado para o PT. Vai precisar de uma blitz mineira para evitar uma derrota no estado.
3: Muito bem, finalizamos o Ponto Final CBN, ou Viva Voz, no Ponto Final CBN de hoje. Vera Magalhães, você vai estar fora?
1: Estarei fora, fico fora semana que vem. Amanhã já não faço, que eu viajo, e fico fora na semana que vem e volto no dia 27, Débora.
3: É isso, então dia 27, Verinha de volta aqui com a gente no Viva Voz. Beijo, até.
1: Beijo, tchau, tchau.
5: Beijo, Vera, bom descanso.
3: 7 horas.
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0: quinta-feira, 16 de julho de 2026. O Congresso Brasileiro vai entrar em recesso sem votar propostas prioritárias, como a PEC do fim da escala 6x1 e a medida provisória que põe fim à taxa das blusinhas. O Senado, sob liderança de Davi Alcolumbre, tem resistido a iniciativas do governo federal, enquanto a Câmara, liderada por Hugo Mota, busca consenso com o Planalto. A MP tem validade até setembro e precisa ser votada por uma comissão mista e pelo plenário das duas casas para ter validade permanente. O ministro das Relações Exteriores, Mauro Vieira, afirmou que as declarações do secretário de Estado norte-americano Marco Rubio foram ofensivas ao povo e ao governo brasileiro. Segundo o chanceler, Rubio atacou de forma grosseira e arrogante o chefe de Estado de um país considerado amigo. O ministro também reiterou que as investigações conduzidas com base na seção 301 são procedimentos unilaterais do governo de Donald Trump e que não há justificativa para a adoção de tarifas contra os produtos brasileiros. O presidente do Tribunal Superior Eleitoral, ministro Cássio Nunes Marques, destacou a aplicação de normas voltadas ao combate à manipulação digital durante as eleições. As medidas incluem a fiscalização de conteúdos produzidos por inteligência artificial, com o objetivo de preservar a integridade do processo eleitoral. A declaração ocorreu em reunião com representantes de grandes empresas de tecnologia. O Comitê Disciplinar da FIFA avalia a manifestação política de jogadores argentinos que ergueram uma bandeira com referência às Ilhas Malvinas após a vitória sobre a Inglaterra na semifinal da Copa do Mundo. A bandeira, com dizeres "as Malvinas são argentinas", reacendeu tensões históricas. A entidade proíbe manifestações políticas nos torneios. No horário de Brasília, 7:02.
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1: Seja bem-vinda, seja bem-vindo. Você que chegou agora, estamos na última hora do Ponto Final CBN desta quinta-feira, 16 de julho de 2026. Mas você pode continuar participando com a gente, manda mensagem para o nosso WhatsApp, que é o 11 99911 9981, até porque tem muita notícia por aqui. Vamos a Brasília. João Rosa traz mais informações sobre a investigação de calúnia contra o presidente Lula. Oi, João.
2: Oi, Débora, de volta para falar sobre o senador e pré-candidato à presidência da República, Flávio Bolsonaro, que pediu um prazo maior para prestar depoimento à Polícia Federal no inquérito que investiga uma suposta calúnia contra o presidente Lula. O pedido foi feito pela defesa do senador, que alegou incompatibilidade de agenda e afirmou que Flávio está cumprindo compromissos da pré-campanha presidencial com viagens e eventos marcados com antecedência. A investigação apura uma publicação feita pelo senador na rede social X. A Polícia Federal concluiu que o senador cometeu crime de calúnia ao atribuir falsamente a Lula crimes como tráfico de drogas e lavagem de dinheiro. Na semana passada, a gente lembra, Débora, o ministro Alexandre de Moraes, que é o relator do caso no Supremo, determinou que o senador fosse ouvido pela Polícia Federal no prazo de 10 dias. A decisão seguiu um parecer da PGR, que considerou o depoimento importante por entender que ele pode abrir espaço para uma eventual retratação. Em nota, a campanha de Flávio afirmou que o prazo para a realização do depoimento é muito curto e foge do padrão normalmente adotado em investigações no STF. A nota também sustenta que o adiamento da oitiva não trará prejuízos às investigações. Até o momento, Alexandre de Moraes ainda não decidiu sobre esse pedido. Eu volto com você.
1: Obrigada, João, pelas informações.
3: Débora, tem atualização aqui sobre o empresário Thiago Brenan, depois de ser absolvido em 2 processos nos quais era acusado de estupro. Thiago Brenan agora foi condenado essa semana em mais um caso de violência contra a mulher. O empresário foi sentenciado pela Justiça de São Paulo a 31 anos, 5 meses e 24 dias de reclusão, além de 3 anos, 2 meses e 6 dias de detenção por crimes cometidos contra uma ex-companheira que o acusou de agredi-la e, inclusive, obrigá-la a tatuar suas iniciais no corpo. As informações são do G1. O Thiago Brenan foi condenado por estupro, lesão corporal, coação no curso do processo, divulgação de cena de estupro e registro não autorizado de ato sexual íntimo. Deverá também pagar um ressarcimento de R$100 mil à vítima por reparação civil. Ainda cabe recurso. A defesa do empresário ainda não se manifestou. Essa vítima contou ao Fantástico da TV Globo em 2022, que foi mantida em cárcere privado, sofreu agressões, teve um vídeo íntimo divulgado sem consentimento e que foi forçada a fazer essa tatuagem. E ela precisou manter o desenho no corpo como elemento de prova, né, contra o Brenan. Imagina o sofrimento esse tempo todo. O caso veio à tona depois da divulgação de imagens em que o empresário foi flagrado agredindo uma mulher numa academia de luxo em São Paulo.
1: 7:06. Vamos falar de Copa do Mundo porque ainda não acabou e os principais heróis da Copa do Mundo deste ano, entre os principais heróis, né, estão os goleiros, não é, Matheus Maciel, que tem mais informações do Rio de Janeiro? Boa noite.
4: Exatamente, Débora, boa noite, mas olha, infelizmente pra gente, né, porque foi parte aí do cenário da frustração brasileira, o pênalti ali perdido por Bruno Guimarães, o goleiro norueguês brilhando, um goleiro que estava inclusive sem clube no momento que enfrentou o Brasil, vê se pode. Mas, fato é que não foi uma frustração exclusiva da torcida brasileira. Copa de 2026 está sendo marcada aí para mostrar que vencer o goleiro na marca do pênalti tem sido um desafio cada vez maior. Até agora foram desperdiçados 21 dos 61 pênaltis cobrados. E aí, entre eles, temos aí, inclusive, os de craques, como Mbappé e Messi. Significa que apenas 40 penalidades terminaram em gol, um aproveitamento de 65%. E é o pior índice de conversão da história das Copas desde 1966, quando essa estatística passou a ser registrada pela empresa Opta. Nas edições de 66 e 70, inclusive, todos os pênaltis viraram gols. Mas depois disso, o aproveitamento começou a cair. A Copa de 2014, que foi aqui no Brasil, a taxa foi de 77%, em 18 caiu para 70%, já na última edição, em 2022, ficou em 67%, e agora estamos com 65% desse aproveitamento. Mas o que explica esse baixo aproveitamento, tanto pênalti perdido? A gente conversou com o ex-goleiro do Vasco, Palmeiras, comentarista, inclusive, do Grupo Globo, Fernando Praz, e ele apontou uma evolução na preparação dos goleiros.
5: No começo, era muito empírico, né? Tu assistia o jogo na TV, enfrentava os caras e ia tirando tuas análises. Então não tinha muito estudo, não. Agora, hoje em dia, é uma coisa quase que científica, né? Tem um banco de dados enorme de pênaltis de todos os jogadores, mas tu consegue criar padrões. Então, assim, tu já aumenta a tua probabilidade de defender, né?
4: Na visão do preparador de goleiros do Flamengo, Thiago Heller, a combinação entre tecnologia, acesso à informação e novos treinamentos específicos também contribui para o aprimoramento da posição.
6: A posição de goleiro evolui muito, né? O goleiro hoje, além das virtudes ali da capacidade defensiva e juntamente com a questão da informação, com a questão da tecnologia, eu acho que isso aí contribuiu bastante para que esses números aumentassem, né?
4: Além disso, o ex-goleiro Fernando Praz considera que a parte física dos goleiros se tornou um diferencial nesse momento.
5: O goleiro hoje está mais alto, está muito mais forte, tem mais explosão. Ele pode esperar ao máximo a batida para não definir o canto muito antes para o batedor. E ele consegue chegar com muito mais velocidade na bola, né?
4: Olha, Débora, Carol, ainda existe uma chance de que essa Copa se salve aí dessa marca alcunha de a Copa com pior aproveitamento dos pênaltis, porque a gente ainda tem dois jogos pela frente, sábado e domingo, disputa de terceiro lugar e a grande final, mas tem uma missão árdua pela frente, que teriam que acertar 4 gols sem errar sem nenhum. E aí sim superaria a Copa de 2022. Vamos seguir acompanhando. Fato é que ontem, inclusive, no pós-jogo ali de Inglaterra e Argentina, o goleiro Pickford teve uma garrafa que vazou na internet com a cola de todos os jogadores argentinos, onde eles cobravam, de que forma eles batiam, como eles corriam para a bola, tudo isso colado na garrafinha de água dele. E então mostra como que os goleiros têm se preparado para além do feeling. Eles vão agora com a tecnologia debaixo do braço.
1: É isso, muito bem. Na Copa de 2002, o Brasil ganhou a Copa de 2002, né? Eu me lembro da campanha do Oliver Kahn, que era o goleiro alemão. Inclusive, ele foi eleito o melhor jogador da Copa, que chegou à final sem ter tomado gols. Não é isso, Matheus? Aí tomou 2 do Brasil, que foi o campeão da Copa daquele ano. E tem uma outra coisa, né? Os goleiros, vários goleiros fazendo um ótimo trabalho, mas o nosso xodozinho, né, Carol? É o Vozinha, goleiro de Cabo Verde, que ganhou o coração dos brasileiros.
3: Maravilhoso, Vozinha, gente. E a Argentina fez isso com a gente, né? Torcemos para Cabo Verde, torcemos para Egito. Quer dizer, você não que estava torcendo para a Argentina, torcemos ontem para a Inglaterra, a Argentina nos fazendo de trouxa nessa Copa do Mundo, Débora.
1: São 7h11 agora.
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8: Foi Débora, oi,
1: cara. O PVC gravou o comentário de hoje. Ele vai falar, claro, sobre a expectativa da final da Copa do Mundo e o retorno do Campeonato Brasileiro.
8: Foi Débora, oi, Carol. Hoje a seleção da Espanha fez o primeiro treino em Nova Jersey, chegou aqui antes da seleção da Argentina um dia, claro, porque a Argentina estava ontem em Atlanta. E, portanto, a Espanha chegou um dia antes. A seleção que mais viajou na Copa do Mundo é a seleção espanhola, mas ela conseguiu chegar a Nova Jersey para ter um dia mais de repouso antes da decisão contra a Argentina, que fez aquele jogo dramático ontem contra a Inglaterra, o gol aos 47 do segundo tempo. A Argentina é o time que mais virou jogo nessa Copa do Mundo e que tem Messi. Eu estou brincando que o jogo de domingo, a final da Copa do Mundo, será o encontro da Espanha com seu alter ego, Lionel Messi. Porque a Espanha decidiu, como modelo de jogo, ter esse modelo de pressão, marcação por pressão no campo de ataque e circulação muito grande da bola, posse de bola, antes do Guardiola assumir o Barcelona, já, mas era uma imitação do Barcelona do Frank Rijkaard, que ganhou a Champions League de 2006. O técnico veterano Luis Aragonés foi quem implantou esse modelo de jogo, mas a melhor versão desse tic-tac espanhol foi o Barcelona de 2011, que tinha Lionel Messi como seu artilheiro. A Espanha tem sempre a dificuldade de circular muito a bola e não conseguir definir, e naquela grande versão do Barcelona 2011, quem definia era Lionel Messi. Por isso que eu falo que esse confronto é o confronto da Espanha contra o seu alter ego. Ou, se você preferir, de um time que joga parecendo ter controle remoto na mão do técnico, fazendo tudo que está planejado, contra um time do caos. É o controle remoto contra o caos. É isso que a gente vai ver no domingo. A Espanha tentando controlar a posse de bola, impedir que a Argentina deixe a bola chegar até o Messi para não decidir o jogo com quem mais decide. Foi o grande jogador dessa Copa do Mundo até aqui. Afinal, é o último capítulo dessa Copa, pode mudar tudo, pode ter uma atuação do Lamine Yamal que seja tão impactante que ele se transforme no melhor jogador da Copa, mas até aqui o melhor jogador da Copa é Lionel Messi. E esse encontro no próximo domingo aqui em Nova Jersey. A Argentina vai treinar no mesmo CT onde o Brasil treinou no início da Copa do Mundo, no Columbia Park, o CT novo do New York Red Bulls. A Espanha treina no CT velho do New York Red Bull. Ficam os dois em Nova Jersey, numa distância de 15 minutos aproximadamente, 15, 20 minutos de carro de um CT para o outro. Amanhã a Espanha treina às 11 e a Argentina também treina às 11. E os dois times se enfrentam no domingo às 15 horas do horário de Nova York, 16 horas no horário do Brasil, no estádio MetLife, que foi o antigo Giants Stadium, onde Pelé se despediu do futebol. Enquanto isso, começa de novo o Campeonato Brasileiro, meio fora de hora. Foram remarcados os jogos, hoje tem Vitória e Vasco e tem Botafogo e Santos, porque na semana que vem o Vasco e o Santos têm compromissos de Copa Sul-Americana, então foram antecipados os jogos. Mas ficou completamente fora de hora e fora de local o Campeonato Brasileiro nessa quinta-feira, com esses dois jogos que começam agora, 7h30 da noite. Boa noite, Carol. Boa noite, Débora.
1: Valeu, PVC. Até. Você fica agora com o noticiário da sua região.

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1: 7:20 agora, acompanhe o É da Sua Conta PicPay Bank com Renata Flores.
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1: Agora a gente tem informação em São Paulo, porque o ex-ministro Fernando Haddad, pré-candidato ao governo do estado, falou sobre o tarifaço. O Pedro Pupulin tem as informações. Ele deu uma cutucada no governador Tarcísio de Freitas também, né, Pedro? Boa noite.
3: Oi, Carol. Oi, Débora. Boa noite para vocês e a quem nos acompanha na CBN. É isso. O pré-candidato do PT ao governo de São Paulo, Fernando Haddad, afirmou nesta quinta-feira que o governador Tarcísio de Freitas, do Republicanos, foi ingênuo ao apoiar as tarifas impostas pelos Estados Unidos contra o Brasil no ano passado. Em 2025, Tarcísio chegou a defender que o Brasil entregasse alguma vitória, entre aspas, aos norte-americanos na tentativa de derrubar tarifas de 50% sobre produtos brasileiros à época. Para o petista, Tarcísio precisa reavaliar o apoio dele ao governo norte-americano e se unir ao governo federal para combater as medidas. A gente separou um trechinho das declarações de Haddad. Vamos ouvir.
4: Então nós precisamos nos unir nessa hora. Aqueles que estavam apoiando o governo Trump, os brasileiros que estavam apoiando o governo Trump, precisam rever a sua posição. E o Brasil precisa estar unido para dar uma resposta a essa agressão completamente fortuita, gratuita, ao nosso país, que tem déficit com o governo americano há 15 anos. São mais de US$400 bilhões de déficit acumulado em 15 anos.
3: Na última quarta-feira, Carol, Débora, os Estados Unidos confirmaram a aplicação de uma tarifa adicional de 25% sobre produtos brasileiros. A medida entra em vigor no dia 22 de julho, muito próximo, portanto. Como justificativa, o governo Donald Trump afirmou que o Brasil adota práticas que oneram ou restringem o comércio com os Estados Unidos, citando temas aí como o sistema de pagamentos PIX, o acesso ao comércio de etanol, o desmatamento ilegal e a pirataria. Haddad afirmou, sobre esse contexto, que São Paulo concentra parte significativa da produção nacional afetada pelas medidas e voltou a afirmar que o estado é a região mais atingida pelo tarifaço. Além disso, o pré-candidato criticou as investigações abertas pelos Estados Unidos envolvendo o PIX. Os Estados Unidos afirmam que o Banco Central favorece o sistema de pagamentos instantâneos em detrimento de empresas privadas do setor financeiro. Para Haddad, no entanto, o PIX atende ao interesse público, é uma plataforma aberta à participação de empresas nacionais e estrangeiras que atendam a requisitos regulatórios e não deve ser privatizada. Idealizado em 2018 e desenvolvido pelos técnicos e servidores do Banco Central, o PIX foi oficialmente lançado e entrou em operação no país em 2020. Agora, procurado pela CBN, o governador Tarcísio ainda não se manifestou sobre as declarações de Fernando Haddad. Eu volto com vocês, Débora e Carol.
1: Obrigada, Pedro. Você fica agora com o noticiário da sua região.

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1: A Uber continua impossibilitada de oferecer o serviço de mototáxi em São Paulo. A administração municipal alegou falta de comprovação da contratação do seguro de acidentes pessoais para justificar a decisão.
2: A Prefeitura de São Paulo negou o pedido da Uber para operar o serviço de mototáxi por aplicativo na capital paulista. Segundo a administração municipal e o Comitê Municipal de Uso do Viário, a empresa não apresentou um documento exigido pela nova lei para comprovar a contratação do seguro de acidentes pessoais. Em nota, a Uber contestou a decisão e afirmou que a Prefeitura tenta impedir a operação do serviço na cidade. A empresa diz também que o documento questionado já havia sido aceito anteriormente pela própria administração. A disputa entre a prefeitura e as empresas Uber e 99 se arrasta desde 2023. Depois que o Supremo Tribunal Federal decidiu que os municípios não podem proibir o mototáxi, o Tribunal de Justiça de São Paulo determinou que a capital regulamentasse a atividade. A nova lei aprovada pela Câmara Municipal estabelece uma série de exigências para as plataformas e para os motociclistas. A legislação também proíbe o transporte de passageiros por moto em corredores e faixas exclusivas de ônibus, nas marginais, no centro expandido, em áreas de restrição para caminhões e durante eventos climáticos severos, como tempestades e enchentes. A 99 anunciou em abril de 2026 que desistiu de oferecer o mototáxi em São Paulo. A Uber reforçou que continuará adotando as medidas cabíveis para garantir o direito de operar o serviço na capital paulista, conforme os parâmetros já estabelecidos pelo STF. De São Paulo, Guilherme Gimenez.

0: O Lucas Taveira tem mais detalhes aqui sobre uma investigação envolvendo uma quadrilha que distribuía dinheiro falso em São Paulo. É isso, Lucas?
1: Isso mesmo. Curioso, né, Débora? A Polícia Militar prendeu 5 pessoas em flagrante com quase 20 mil reais em cédulas falsas na região do Morumbi. Segundo a PM, o grupo também estava com produtos comprados usando o dinheiro falsificado. Os suspeitos foram localizados nesta quarta-feira na Avenida Doutor Luiz Miliano, após a denúncia de uma das vítimas. 4 pessoas foram abordadas, primeiro com diversas notas falsas. Na sequência, os policiais encontraram o carro usado pelo grupo e prenderam um 5º suspeito que transportava mais cédulas falsificadas e produtos adquiridos com o dinheiro. Ao todo, foram apreendidos R$ 19.700 em notas falsas e cerca de R$ 400 em dinheiro em espécie. A ocorrência foi registrada no Distrito Policial do Morumbi e encaminhada à Polícia Federal responsável pela investigação do caso, Débora.
0: Obrigada, Lucas, pelas informações.
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1: Rodovia dos Bandeirantes agora com um acidente ali no quilômetro 80, por isso o tráfego congestionado na pista sentido capital. Atinge ali principalmente a região de Campinas, na pista expressa. Do quilômetro 72 até o quilômetro 80, o motorista enfrenta tráfego bem congestionado ali na Rodovia dos Bandeirantes. Já na Rodovia Anhanguera, o tráfego é intenso. Entre o quilômetro 55 até o quilômetro 62 na pista expressa, região de Jundiaí, sentido capital. Então, complicada também a situação na Rodovia Anhanguera. Outro ponto de destaque vai no sentido capital, com tráfego congestionado em Jundiaí, do quilômetro 60 até o quilômetro 62. Então, 2 pontos de atenção aí na Rodovia Anhanguera. A gente

0: Quinta-feira, 16 de julho de 2026. O Escritório do Representante de Comércio dos Estados Unidos afirmou que as tarifas de 25% sobre produtos brasileiros podem ser reduzidas ou ampliadas a depender da forma como o Brasil responder às práticas apontadas na investigação. O governo americano deixou de fora mais de 2 mil mercadorias consideradas importantes para o abastecimento do país. Entre elas estão café, carne bovina, pescado, suco de laranja e ferro guza. Ministros do Supremo Tribunal Federal, ouvidos pelo jornal Valor Econômico, afirmaram que a tendência é derrubar as pautas-bomba do Congresso se houver judicialização. Eles disseram que a jurisprudência da Corte e a legislação tendem a dar vitória ao Executivo. O Planalto tem criticado a aprovação de propostas que aumentam gastos sem indicar fontes de custeio. O ministro da Fazenda, Dario Durigan, afirmou que é provável que o governo questione no STF a PEC que concede aposentadoria especial aos agentes comunitários e de combate a endemias. O texto ainda precisa ser promulgado. Uma mulher de 53 anos foi presa em Eunápolis, no sul da Bahia, suspeita de desviar cerca de 100 mil reais de uma idosa para gastar em apostas online. A investigada trabalhava como cuidadora da vítima havia cerca de 2 anos. Com ela, a polícia prendeu um celular e o cartão de aposentadoria da idosa, usado para compras pessoais. Os Estados Unidos iniciaram a produção de moedas de $1 com a imagem de Donald Trump. A ação comemora os 250 anos da independência norte-americana. A iniciativa, anunciada pelo secretário do Tesouro, Scott Bessent, gerou controvérsia devido a uma lei de 1866 que proíbe imagens de pessoas vivas em moedas. No horário de Brasília, 7h32.
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0: Tasso Veloso gravou o comentário de hoje. Ele vai nos contar que a China decidiu dificultar a vida de quem usa IA, veja só, Carol, para namorar. Vamos ouvir.
1: E aí, Carol, Débora, boa noite para vocês, boa noite para todos. Mais uma vez nós vemos a China se mexendo para normatizar as coisas no ciberespaço. Ou seja, a gente está falando de internet, de plataformas digitais, do nosso dia a dia digital. A realidade é essa. E agora é uma história bastante curiosa, porque os chineses decidiram passar uma regulamentação que impacta as inteligências artificiais de namoro. Isso tem sido muito comum em diversos países da Ásia. Você fica ali conversando com o aplicativo, muitas vezes tem um avatar, um personagem com um namorado, uma namorada. Você troca conversas, muitas vezes tem até mensagens mais picantes. Isso tudo está disponível de graça, só que acaba sendo uma dificuldade muito grande, principalmente quando estamos falando de públicos mais jovens, portanto mais vulneráveis. Tem toda a discussão sobre o momento em que a pessoa começa a entender efetivamente como lidar com a tecnologia para não causar tanta dependência. Tem a questão dos vínculos emocionais entre a máquina e o usuário. Então a China passou essa lei, começou a valer na quarta-feira, e imediatamente aconteceu um apagão. Empresas gigantescas como a ByteDance, que é a desenvolvedora do TikTok, e o Alibaba, que tem lá o principal, um dos dois principais aplicativos de pagamento da China, eles desativaram esse serviço. As interações foram interrompidas, as pessoas não conseguiam mais conversar com essas inteligências artificiais de namoro. E essas empresas, elas concluíram que não tem como fazer isso, porque são ferramentas...

0: Ferramentas são aplicativos desenvolvidos especificamente para este fim. É para ser sedutor, é para gerar dependência, é para criar vínculo do ser humano com a máquina. E o governo está falando, não, a gente não quer que isso aconteça. Então, em virtude dessa decisão, esses aplicativos pararam de funcionar. E é interessante porque tem um aspecto de tecnologia que possibilita que essas IAs existam. E antigamente isso não era possível. Você tinha até jogos de RPG com simulação de namoro, mas agora o nível de imersão, o nível de sedução, eu diria, é muito maior. Isso porque a inteligência artificial, ela tem memória, ela consegue lembrar o que a pessoa gosta, do que ela não gosta, como é a rotina dela, lembrar o apelido, lembrar vários detalhes da rotina e fazer esses ajustes. Então ela vai se ajustando conforme o tom da conversa, conforme o que o usuário está colocando ali. E essa imersão, portanto, ela é produzida de propósito e acabou incomodando demais. São milhões de pessoas, o que não é difícil, né, de chegar nesse número, mas de milhões de pessoas na China que se utilizam desse aplicativo ou de aplicativos dessa categoria e agora vão ter que repensar a forma de interagir com essas plataformas, que também, vale lembrar aqui, terão que, de tempos em tempos, exibir uma mensagem dizendo: olha só, você está conversando com uma máquina. Isso terá que ser feito a cada 2 horas. Essa mensagem terá que ser exibida para que a pessoa não perca de vista que está ali interagindo com o sistema de informática. A China está sendo pioneira nesse campo. Ela já tinha regulamentado a questão de adolescentes jogando durante a madrugada. Isso não pode mais na China. Uso de celular, tem várias restrições e agora mais essa. Teremos de acompanhar para ver o quanto disso será repetido em outros locais. Nos Estados Unidos, a gente já sabe que estados como Nova York e a Califórnia, eles exigem que os bots coloquem alertas de tempos em tempos, lembrando que eles são tecnologias de uma natureza artificial. Débora e Carol, a que ponto chegamos, hein? Dá para dizer que isso é muito Black Mirror. A gente volta a conversar na terça-feira. Até lá.
1: Nossa, fiquei chocada. Perigoso isso, hein? Muito perigoso. São 7h38.
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3: Além de acelerar processos, a tecnologia passou a acelerar a capacidade do negócio de se reinventar. Tudo depende da forma como ela foi construída. Sabe agora como uma plataforma digital transformou seu modelo de negócio em poucas semanas.
4: Mudar completamente o rumo de um negócio pode levar meses, ainda mais quando isso implica dar uma guinada ou pivotar um modelo de negócio. Na plataforma digital de moda, Mercado Único, a mudança aconteceu em poucas semanas. Contribuiu para isso o fato de a empresa não ter precisado reconstruir do zero a sua base tecnológica. Bruno Santana, cofundador e CTO, conta que a infraestrutura digital, desenvolvida inicialmente para atender o mercado de alimentos, foi reaproveitada na migração para a indústria fashion, onde a empresa atua hoje em dia.
5: No início de 2025, nós observamos algumas tendências dentro do mercado de fashion, de moda. Houve também algumas regulações na Europa quanto ao descarte de roupas de luxo. Então, nós ficamos atentos a esses assuntos e observamos que poderia haver mais oportunidades dentro do setor de fashion do que de alimentos. Então, nós comparamos os modelos, comparamos os mercados e decidimos totalmente com base em números e em tendências migrar totalmente a nossa tese, que antes era liquidação de estoque para o setor de alimentos, para a liquidação de estoque de roupas.
4: A decisão se apoiou em dados. O desafio agora era transformar essa mudança do modelo de negócio em uma operação viável e que funcionasse rapidamente. Foi aí que a tecnologia fez toda a diferença.
6: A pivotagem em si foi uma decisão de negócio, mas a tecnologia teve um papel decisivo em torná-la viável tão rápido. Como construímos tudo de forma modular e 100% em nuvem desde o início, não precisamos começar do zero. E aproveitamos a infraestrutura, as integrações, os padrões e boas práticas de engenharia de software do produto anterior. Por isso, a virada levou semanas e não meses.
4: A exemplo do mercado único, a forma como empresas incorporam hoje a tecnologia na operação e principalmente na estratégia pode determinar no amanhã a agilidade do negócio. Lara Silber, especial para a CBN.

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0: O primeiro caso de gripe aviária de 2026 foi confirmado na cidade de Guaíra, no interior de São Paulo. A doença foi identificada em uma irerê, ave silvestre resgatada em uma área urbana do município.
1: O estado de São Paulo confirmou nesta quarta-feira o primeiro caso de influenza aviária em 2026. A doença foi identificada em uma irerê, ave silvestre resgatada em uma área urbana de Guaíra, cidade que fica a 120 quilômetros de Ribeirão Preto. Segundo o Laboratório Federal de Defesa Agropecuária de São Paulo, órgão da Secretaria de Agricultura e Abastecimento, o material para análise foi coletado no dia 8 de julho, depois que a ave foi encaminhada ao zoológico da cidade. Após confirmação, a Defesa Agropecuária informou que adotou medidas sanitárias, entre elas a interdição da movimentação de animais no zoológico, a investigação epidemiológica e a vigilância em 3 granjas em um raio de 10 quilômetros do local do foco. Ainda de acordo com o órgão, 2 dessas granjas estão em período de vazio sanitário e não têm aves nas dependências. Responsáveis técnicos também receberam orientações. A Defesa Agropecuária reforça que o consumo de aves e ovos não transmite a doença. O órgão orienta a população a não tocar em aves doentes ou mortas e acionar o serviço veterinário oficial em caso de suspeita. No caso da região de Guaíra, o serviço pode ser solicitado pelo número 16-3603-8789. A Secretaria de Estado da Saúde informou que acompanha o cenário de gripe aviária em conjunto com a Secretaria de Agricultura e Abastecimento e a Secretaria de Meio Ambiente, Infraestrutura e Logística. Segundo a pasta, o estado de São Paulo não registrou até o momento casos da doença em humanos. A secretaria também informou que monitora moradores envolvidos na notificação do caso em Guaíra. A infecção em humanos ocorre principalmente pelo contato direto com aves infectadas. Por isso, aves doentes ou mortas não devem ser manipuladas sem equipamentos de proteção individual. De Ribeirão Preto, Samuel Santos.
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3: Congestionamento agora na marginal do Rio Tietê, sentido Ayrton Senna, desde a ponte Júlio de Mesquita Neto até a altura da ponte da Vila Guilherme. No sentido Castelo Branco, o trânsito está melhor, mas 2 pontos chamam a atenção. O motorista pisa no freio na altura da ponte Aricanduva. Outro trecho ali na passagem pela ponte da Freguesia do Ó chama a atenção, o trânsito também está complicado. Já na marginal do Rio Pinheiro, sentido Cebolão, tem trânsito complicado agora desde a altura da estação Berrini até próximo ali à estação Hebraica Rebouças. Já no sentido Interlagos, o motorista pisa no freio na altura da ponte do Morumbi. A Avenida Rebouças está começando a melhorar no sentido centro, mas ainda para quem vai sentido Marginal Pinheiro, a situação está bem complicada desde a altura da estação Fradique Coutinho. A gente destaca ainda a rodovia Regis Bittencourt. Continua aquela lentidão na pista sentido São Paulo, viu? Do quilômetro 287 na região de Itapecerica da Serra até o quilômetro 280 na região de Embu das Artes, devido a esse alto fluxo de veículos. Situação também complicada para quem vai sentido Curitiba. Teve um acidente mais cedo ali no quilômetro 497, na região de Barra do Turvo, em São Paulo, e ainda tem reflexos no trânsito, então congestionamento ali na região. A gente destaca também rodovia Raposo Tavares. Continua aquele tráfego lento do quilômetro 29 até o quilômetro 23, sentido São Paulo. Já na pista sentido interior, o trânsito continua do quilômetro 16 até o quilômetro 24, então situação bem complicada na Raposo Tavares também.

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1: 7:46, Juliana Prado, no Rio de Janeiro, tem mais informações sobre uma denúncia contra parlamentares suspeitos de envolvimento numa operação de fraudes de licitações. Oi, Juliana, boa noite.
2: E mais uma vez, Débora, o foco, o alvo aí na Alerj, Assembleia Legislativa do Rio. Boa noite a você, Carol, aos ouvintes. Ministério Público denunciando, então, o deputado estadual Rafael Nobre, do União Brasil, e também um vereador aqui da Baixada Fluminense, de São João de Meriti, Júlio Ricardo dos Santos. Eles são suspeitos de chefiarem um esquema de desvio de dinheiro público na Baixada desde 2017. A promotoria aponta que a operação movimentou quase 358 milhões de reais. Além dos dois, outras 8 pessoas foram denunciadas por organização criminosa, fraude em licitação e lavagem de dinheiro. Hoje, agentes do Ministério Público e da Polícia Civil cumpriram 9 mandados de busca e apreensão. Entre os locais alvos estavam o gabinete do deputado Rafael Nobre, da Alerj, Assembleia Legislativa do Rio, e da Câmara dos Vereadores de São João de Meriti. Segundo as investigações, os parlamentares eram os donos ocultos de 4 empresas de fachada. Dados levantados apontam que Rafael e Magrão fecharam mais de 40 contratos e fraudavam licitações para fornecer alimentação a hospitais, escolas e secretarias municipais. Ainda segundo a acusação, os empresários eram usados formalmente como sócios, mas atuavam realmente como laranjas, emprestando os nomes para ocultar os verdadeiros controladores desse grupo. O MP pede agora que a justiça determine a perda dos mandatos do deputado e do vereador e a devolução integral dos valores aos cofres públicos. Em nota, a defesa de Rafael Nobre afirmou que as medidas tem natureza investigatória e que não há qualquer relação que vincule o parlamentar aos fatos investigados. A Alerj disse em nota que acompanha a operação, que reforça compromisso com a transparência e que está à disposição para prestar toda a colaboração necessária. Reportagem da CBN não conseguiu contato com a defesa do outro aí envolvido, o Magrão Nobre, vereador na Baixada Fluminense. Débora.
1: Obrigada, Juliana Prado, pelas informações.
3: Débora, a gente tem atualização agora sobre o caso daquela brasileira que foi morta a facadas na Bélgica. Olha isso, a família fez um alerta sobre criminosos usando o nome da vítima para golpes. Desirê Miranda, conta para a gente essa história. Boa noite.
4: Ei, Carol, boa noite para você, para Débora e para os ouvintes. É isso mesmo, a família da mineira Silvilene Rocha, de 37 anos, morta na Bélgica no início desta semana, alerta para golpes que estão sendo aplicados utilizando o nome dela. De acordo com o irmão da vítima, Leonardo Rocha, criminosos criaram links falsos e estão se passando por familiares para solicitar doações em dinheiro. Em entrevista ao portal G1, Leonardo reforçou que a família não está promovendo nenhuma campanha de arrecadação e pediu que a população ignore esse tipo de publicação para evitar prejuízos.
5: Tá surgindo vários links aí, cuidado para não cair em golpe, porque isso não tá partindo da gente, é um alerta. A gente quer que o governo atua junto ao Itamaraty, ajudar a gente a fazer esse translado mais rápido que o possível, se possível, ajudar a gente nessa situação. Tá sendo muito desagradável para mim, né, também, de estar podendo estar aqui ajudando, auxiliando, desagradável para meus irmãos, desagradável para meus primos, tias, amigos, né, que são próximos, estão todo mundo sentindo com isso.
4: Natural de Conselheiro Lafaiete, na região central de Minas, Silvilene morava havia cerca de 2 anos na Bélgica. Ela foi morta a facadas na madrugada de segunda-feira. Outra brasileira ficou gravemente ferida no ataque. Um homem de 20 anos foi preso suspeito do crime. Outras 3 pessoas chegaram a ser detidas, mas foram liberadas após serem excluídas da investigação. Em nota, o Ministério das Relações Exteriores informou que acompanha o caso por meio do Consulado-Geral do Brasil em Bruxelas e presta assistência consular à família. Até o momento, não há previsão para o traslado do corpo ao Brasil, nem para o sepultamento. Carol.
3: Que coisa, que absurdo. Obrigada, Desirê.
1: São 7:50, nós vamos a Nova York, nos Estados Unidos. Leonardo Dai está por lá, vai nos trazer mais informações sobre uma nuvem de fumaça que atingiu a cidade, atingiu a região. Oi, Dai, boa noite.
0: Boa noite, Débora. Um incêndio florestal no Canadá está espalhando fumaça cheia de poluição para 20 estados dos Estados Unidos e colocando várias dessas regiões norte-americanas em alerta a respeito da qualidade do ar. É uma partícula chamada PM2.5, que é uma partícula poluidora de largo alcance. Evidentemente, bota largo alcance nisso, porque os incêndios florestais, repito, estão acontecendo no Canadá e estão se espalhando, e essa partícula está se espalhando para 20 estados dos Estados Unidos. Aqui em Nova York e em grande parte de Nova Jersey, incluindo a região onde está o MetLife Stadium, o estádio que vai receber no domingo a final da Copa do Mundo entre Espanha e Argentina, o serviço que monitora a qualidade do ar nos Estados Unidos já aponta uma zona vermelha, que é quando o índice de poluição AQI está acima de 150. O que essa zona vermelha significa? Significa que a qualidade do ar já é perigosa, ou seja, já coloca em risco a saúde da população em geral e não apenas de grupos de risco ou com comorbidades específicas. Tenho andado aqui nas últimas horas, já andei por Nova Jersey, agora estou andando aqui por Nova York. A gente já vê algumas pessoas, minoria é verdade, mas já vê algumas pessoas usando máscaras, que é uma das recomendações. Inclusive o prefeito Zohran Mamdani disse agora há pouco que a recomendação é para que as pessoas não saiam de casa, permaneçam em casa pelo máximo de tempo possível, porque a rua não é um ambiente seguro do ponto de vista da qualidade do ar neste momento. Não há nenhuma previsão de quando essa situação vai melhorar. O que se sabe é que dificilmente isso vai acontecer amanhã, ou seja, amanhã a tendência é que a situação, na melhor das hipóteses, continue igual, e em algumas outras regiões dos Estados Unidos nós já temos uma zona roxa, que é quando o índice de poluição passa de 200, e aí nós temos um alerta de condição muito crítica para a saúde, né? Então, a zona vermelha é uma condição crítica para a saúde geral da população, a zona roxa é uma zona muito crítica e a penúltima escala de risco desse monitoramento da qualidade do ar. Então, é sim uma questão a ser monitorada no que diz respeito à final da Copa do Mundo, até porque hoje tem o recomeço do Campeonato de Futebol dos Estados Unidos, a Major League Soccer, e uma das partidas que seria disputada em Chicago, entre o Chicago Fire e o Vancouver Whitecaps, já foi adiada em função da qualidade do ar. Então, é uma questão numa Copa do Mundo em que se falou muito de chuva e de calor, agora é a qualidade do ar que vira o foco das atenções, faltando aí pouco mais ou pouco menos de 72 horas para o início da final de domingo entre Espanha e Argentina. Débora.
1: Vi uma imagem mais cedo da Estátua da Liberdade, não dava para ver praticamente por causa dessa Sim. nuvem, né? E muita gente reclamando do impacto disso na saúde, né? Gente dizendo que é como se estivesse fumando o dia inteiro.
0: Exatamente, é bem por aí sim, e aí essa questão da visibilidade, ela é muito interessante, porque a gente estava hoje em Atlanta ainda, né? A gente veio de Atlanta, onde a gente acompanhou ontem a semifinal da Copa do Mundo, e quando a gente pousou no aeroporto de Newark, né, que é uma cidade ali em Nova Jersey, pertinho de Nova York, mas em Nova Jersey, e a gente entrou no carro, dava a impressão de que estava frio, de que estava uma névoa, de que estava nublado, algo do tipo. E aí quando a gente desceu assim, sentiu o calor, ficou uma coisa meio esquisita. Aí que a gente começou a ter as informações de que havia uma condição de poluição que estava afetando a visibilidade. Inclusive o aeroporto de LaGuardia, né, teve alguns voos ali desviados, enfim, porque esse é o impacto mais claro assim que a gente pode ver no ambiente, não da sensação do corpo, né, de visão mesmo, essa impressão de que está tudo meio nebuloso, meio nublado, mas não é essa poluição que está vindo do Canadá.
1: Valeu, Dai. Se cuida por aí. Você fica agora com o noticiário da sua região.

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1: A edição da noite do podcast Panorama CBN traz as repercussões políticas sobre o novo tarifaço. O secretário de Estado americano, Marco Rubio, disse que o governo brasileiro não negociou de boa fé e ainda que o presidente Lula colocou o ego na frente de um acordo. O ministro das Relações Exteriores, Mauro Vieira, considerou a declaração ofensiva e inaceitável.
2: Rubio ataca de forma grosseira e arrogante o chefe de Estado de um país amigo.
1: Flávio Bolsonaro repetiu as palavras de Marco Rubio e culpou Lula pelo tarifaço, mas a metade da população vê o senador como responsável. Os Estados Unidos vão endurecer a concessão de vistos para estudantes e jornalistas. A seleção da Argentina pode ser punida por comemoração citando as Ilhas Malvinas. E as homenagens a Renato Machado, referência do telejornalismo.

0: Lucas Taveira tem mais informações sobre um caso de violência doméstica. Oi, Lucas.
1: Isso mesmo, Débora. Um homem foi preso em flagrante nesta quinta-feira por tentar matar a própria esposa dentro de um hotel social na região central de São Paulo. Segundo a Guarda Civil Metropolitana, o crime aconteceu por volta do meio-dia na Alameda Barão de Limeira, nos Campos Elíseos. De acordo com a corporação, o casal mora no local e discutia quando o homem atacou a mulher com uma faca de serra. A vítima sofreu cortes nas pernas, no braço e na mão. Mesmo ferida, ela conseguiu fugir do agressor e se esconder até a chegada das equipes de segurança. A mulher foi socorrida e levada para a Santa Casa de São Paulo. Segundo a GCM, ela está em estado estável e não corre risco de morrer. Após buscas no hotel social, os guardas localizaram o suspeito e fizeram a prisão em flagrante. O caso foi registrado na primeira delegacia de defesa da mulher, que vai investigar as circunstâncias da agressão. Débora.
0: Obrigada, Lucas, pelas informações.

0: trânsito.
1: Congestionamento continua na marginal do Rio Tietê, sentido Ayrton Senna, desde a ponte Júlio de Mesquita Neto até a altura da ponte da Vila Guilherme. No sentido Castelo Branco, o trânsito continua melhor, mas dois pontos ainda chamam a atenção. O motorista continua pisando no freio na altura da ponte Aricanduva. Outro trecho complicado é a passagem ali pela ponte da Freguesia do Ó. Já na marginal do Rio Pinheiro, sentido Cebolão, o trânsito também está complicado agora, viu? Desde a altura ali da estação Berrini até próximo à estação Hebraica Rebouças. Já no sentido Interlagos, o tráfego agora já começa a melhorar, inclusive naquela altura ali da ponte do Morumbi. A gente destaca ainda sistema Anchieta Imigrantes, viu? Tráfego lento na rodovia dos imigrantes, sentido litoral, do quilômetro 69 até o quilômetro 70, por causa de excesso de veículos. Já na rodovia Anchieta, tráfego também está complicado, sentido São Paulo, por causa de excesso de veículos. Quilômetro 64 até o quilômetro 60, motorista vai pisando no freio por causa da lentidão. Já na rodovia Ayrton Senna, tráfego também lento, viu? Sentido interior, do quilômetro 21 até o quilômetro 29.
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2: 19 graus agora em São Paulo, só que a temperatura vai cair durante a madrugada, viu? Vai chegar aos 13 graus. Tempo seco. E essa secura vai continuar nos próximos dias, não tem previsão nenhuma de chuva aqui na região metropolitana. Amanhã, sexta-feira, o sol vai predominar, as temperaturas então vão subir durante o dia. Os termômetros devem variar entre as mínimas de 11 graus durante a manhã, depois o sol aparece, a temperatura sobe, mas não passa dos 25 graus. Mas já é o suficiente para trazer um conforto térmico, assim, né, para que as temperaturas fiquem mais amenas. Só que os índices de umidade relativa do ar vão ficar em torno dos 30%. Então já liga o sinal de alerta aí, muita água.

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1: Beijo, Carol. Amanhã tem mais.
2: Um beijo, Débora, para você e para os ouvintes. Até amanhã.
1: Produção de Matheus Leite, trabalhos técnicos Daniel Mesquita e Henrique Dias. Muito obrigada pela companhia. Tenha uma ótima noite.

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0: Quinta-feira, 16 de julho de 2026. O presidente do Banco Central, Gabriel Galípolo, afirmou que o Pix vai continuar gratuito, seguro e instantâneo. A declaração ocorreu em resposta às críticas dos Estados Unidos, que usaram o sistema de pagamento como justificativa para uma tarifa de 25% sobre mercadorias nacionais. A decisão do governo de Donald Trump, após a investigação de práticas comerciais, vai afetar 18% das exportações brasileiras. Galípolo destacou o crescimento do uso de cartões de crédito, refutando alegações de prejuízos às empresas americanas. O Senado aprovou o projeto que reduz em quase 40% a Floresta Nacional do Jamanchi, no Pará. A medida é criticada por ambientalistas e gera o temor de aumento de garimpo e desmatamento. Em nota, o Ministério do Meio Ambiente informou ser contrário à proposta. A redução da área de mata é uma demanda de defensores da construção da ferrogrão, via férrea tida como fundamental para facilitar o escoamento da produção de grãos do Centro-Oeste e considerada prioritária para ruralistas da região e do norte do país. O presidente eleito da Colômbia, Abelardo de la Espriella, anunciou que o país retomará as relações diplomáticas com Israel e abrirá uma embaixada em Jerusalém. A parceria foi rompida durante o mandato do atual chefe de Estado, Gustavo Petro. Eleito no mês passado, o político de direita afirmou que a nova gestão vai priorizar a aproximação com Tel Aviv e Washington em uma mudança na política externa colombiana. Horário de Brasília, 8:03.
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0: Um abraço para você ligado através do Radinho em São Paulo e parte da rede. O Brasileirão está de volta, 19ª rodada, 34 minutos desse primeiro tempo, Botafogo 0, Santos também 0. Fogão que vem pelo lado direito do campo, tentando escapar da marcação, tentativa de lançamento, fica no meio do caminho, Barreal tá obrigado para fazer o corte. Peixe vem pelo corredor central, ainda no campo de defesa ali com Miguelito, Miguelito para cima da marcação, canetaça em cima do Justino, limpou bonito, tirou mais um, falta dele! Na entrada da área, falta perigosa para o time do Santos, aproveitando para escalar a equipe do Peixe. Diga aí, André Neto, de novo, boa noite para você, André.
1: Tudo bem, Rodrigo Vitar, boa noite para você mais uma vez e para quem chega com a gente agora no Radinho. O Santos está escalado com Gabriel Brazão, Igor Vinícius, Lucas Veríssimo, Luan Pérez e Escobar, William Arão, Gustavo Henrique e Rolaser, Barreal, Miguelito e Tassiano.
0: E o Botafogo, André?
1: Definido pelo técnico Franklin Carvalho, com Léo Link, Vitinho, Ferrarese, Justino e Alex Telles, Huguinho, Medina e Matheus Martins, Lucas Vidalba, Cauã Toledo e Lucas Emanuel.
0: Aproveitando que o jogo está parado, 35 desse primeiro tempo, 0-0, Prates. Um resumo da primeira etapa até aqui. Boa noite para você, Prates.
2: Alô, Rodrigo Vitar, boa noite. Boa noite quem também chega no rádio agora no Futebol Globo CBN. O Botafogo começou melhor porque exerceu uma boa pressão para o Santos sair jogando. O Santos até saía com bola no chão, mas rapidamente devolvia a bola para o Botafogo. O tempo foi passando, o Santos entrou mais no jogo. O Santos, quando consegue se aproximar da área do Botafogo com alguém carregando a bola, geralmente o Rolaser, o Barreal ou até o Miguelito mesmo, chega com perigo à meta do Botafogo. Uma chance muito boa teve o Santos, parou na trave o Miguelito, o Léo Link trave, Botafogo uma chance muito boa, Cauã Toledo bateu para fora. O Santos tem uma falta boa para cobrar agora, Bitar.
0: Chance na bola parada pro time do Santos. Já eu quero saber do Gabriel do Dzek, a atuação do Peixe até aqui, como é que tá sendo. Igor Vinícius para bater com o pé direito, Barreal para bater com o pé canhoto. Chance na bola parada pro time do Peixe para fazer a cobrança. Igor Vinícius, Barreal, 36 desse primeiro tempo, tá 0-0. Barreal já tomou a distância. Igor Vinícius tomando a distância agora. Quem sabe o primeiro gol do jogo, quem sabe o primeiro gol do Peixe nesse retorno. Vem agora Igor Vinícius, ameaçou, não enganou ninguém. Vem o Barreal, batida de longe pro gol, passe vai pela linha de fundo, sai à direita no gol, defendido pelo Léo Link, André Neto.
1: E o aniversariante da noite é bom em cobranças de falta, viu, Rodrigo Vitar? Barreal, que hoje completa 26 anos, pega bem na bola, batida de perna esquerda, passou pelo lado da barreira, fez a curva, mas saiu também do gol. Tiro de meta para o Botafogo, segue 0-0 no Nilton Santos.
0: Gabriel do Dzek, quase 37 nesse primeiro tempo, 0-0 Botafogo e Santos. Um resumo do Peixe nessa primeira etapa. Você está gostando, Gabriel do Dzek? Boa noite para você.
3: Boa noite, Bitar, e para quem chega na nossa transmissão. Peixe não começou bem o jogo não, mas foi melhorando com o passar dos minutos, conseguiu uma enorme chance naquele desarme ali no campo ofensivo que sobrou para o Miguelito bater, o Link fazer a defesa e a bola bater na trave. E teve alguns outros momentos de boa trama ofensiva, no entanto sem finalização a gol. Agora teve uma batida, por exemplo, de falta, falta perigosa. O lance não foi tão perigoso quanto poderia. É um jogo como um todo equilibrado, mas acho que o Santos foi melhorando com o passar dos minutos, Bitar.
0: 37 minutos e meio desse primeiro tempo, 0 Botafogo, 0 pro time do Santos. Botafogo que volta no campo de defesa, saem jogando por ali agora Léo Link. 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
0: Medina vem pelo lado esquerdo, o time do Botafogo está chegando, lançamento à frente, a bola passa por todo mundo, também pelo Cauã e também pelo Alex Telles, foi pela linha de fundo, é só tiro de meta para o Santos fazer a cobrança. O cronômetro não para, a gente gira para você, tem placar de jogo. 38 minutos, primeiro tempo de partida, Nilton Santos é o palco do jogo.
5: Botafogo
0: 0, Santos também 0, central da bola. Boa noite, Bruno Faria.
6: Tudo bem, Vitar? Boa noite para você e para quem nos acompanha. 19ª rodada do Campeonato Brasileiro, Barradão 37-30, primeiro tempo, Vitória e Vasco empatam por 0-0. A Argentina na Copa do Mundo pode sofrer punições devido à comemoração dos jogadores com uma bandeira que dizia: as Malvinas são argentinas.
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0: 38:50 jogados desse primeiro tempo. O placar é de 0-0 para Botafogo e Santos. Trabalha ali pelo lado direito Lucas Veríssimo. Ele joga atrás com o Brazão. Bola complicada. Lucas Emanuel ia chegando por ali. Brazão quebrou essa bola para frente. Ela foi pela linha de lado e arremesso lateral já cobrado pelo Alex Telles. Telles fez a cobrança para trás, jogando ali para Ferrarese. Ferrarese volta. Corredor central ainda no campo de defesa com o Léo Link. Pinta ligação direta. Bola bem esticada pelo lado esquerdo do campo. Sobe Lucas Veríssimo. Ganha para o time do Peixe. Corredor central. O Laser fez o break para cima da marcação. Lindo giro. Vem pelo corredor central. O time do Santos está escapando. Abre ali pelo lado direito. Volta na tranquilidade com Igor Vinícius. 39,5 desse primeiro tempo. Está 0-0. Tentativa de tabela dessa vez. Não deu certo. O Laser com o Igor Vinícius. Ela sobra no campo de defesa ali pelo lado direito para o time do Botafogo. Sai jogando com o Justino. Justino pelo lado esquerdo tem o Ferrarese. Ferrarese faz o break. Volta a jogada mais uma vez ali com o zagueiro Justino. Justino pelo lado direito tem a pressão do Tassiano. Consegue se livrar facilmente do camisa 16 da equipe do Peixe. Sobra de bola ficando agora com Medina. Medina pelo lado direito, lançamento à frente. Não chega legal ali justamente por camisa 77, Vidalba. Escobar no meio do caminho. Fez o corte para o time do Peixe. 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
0: Lado esquerdo do campo de defesa, vem Escobar. A equipe do Santos bobeou o Emanuel!

0: não valeu! Lucas Emanuel, em condição irregular, mandou para a rede. Que bobeira do Lucas Veríssimo. Ele recebia ali agora do Luan Pérez. André Neto. Sei não, hein, André Neto?
1: Sei não, Rodrigo Bittar. Na hora do lance, eu achei que o Lucas Emanuel estava em condição irregular depois do vacilo da dupla de zaga do Santos. O Luan Pérez joga pro Lucas Veríssimo na fogueira e o Veríssimo não vê a chegada do Cauã Toledo. Camisa 59 do Botafogo se antecipa, toma a bola e aí ela fica para o Lucas Emanuel. Na saída do brasão, o garoto de 17 anos ia fazendo um golaço. Cavadinha para vencer o arqueiro do Peixe e mandar a bola pro fundo das redes. Por enquanto o gol está anulado, mas o Rodrigo José Pereira de Lima está ouvindo o VAR. O Gilberto Rodrigues Castro Júnior é quem comanda o árbitro de vídeo nesta noite no Nilton Santos, Bittar.
0: E o Rodrigo José Pereira de Lima, Prates, diz que o lance foi ajustado. Para você, Prates.
2: E parecia condição legal o Lucas Emanuel. Aí veremos se é um joelho, uma parte do tronco à frente, parecia condição legal o atleta do Botafogo.
0: Está confirmado!

0: Lucas Emanuel! Na lambança do Lucas Veríssimo. Tava ligada a equipe do Botafogo, roubando na entrada da área. Lucas Emanuel, funciona a dupla de ataque. Ligado o Cauã Toledo, um outro garoto da base do clube. Ligado também Lucas Emanuel, cavadaça. Linda cavada pra cima do Gabriel Brazão. E o Botafogo sai na frente do Nilton Santos.
1: Botafogo!
0: Botafogo, Lucas Emanuel! 0 para o Santos. 42 minutos, primeiro tempo de jogo, e o Botafogo está na frente. O detalhe é seu, André Neto.
2: O detalhe, Rodrigo Bittar, é que os experientes Luan Pérez e Lucas Veríssimo entregaram o gol para os garotos do Botafogo. Luan Pérez faz o passe na fogueira, o Lucas Veríssimo espera a bola chegar no pé. Antes dele se antecipa o Cauã Toledo, que rouba a posse de bola. O roubo já vira assistência. A bola fica nos pés do Lucas Emanuel, que por muito pouco não estava impedido. Mesma linha com o Luan Pérez, na cara do goleiro Gabriel Brazão. O garoto de 17 anos, na sua estreia no futebol profissional do Botafogo, faz um golaço, cavadinha para cima do Gabriel Brazão. E o Botafogo está na frente, 42 do primeiro tempo, 1 a 0.
0: Gabriel Dudziak, 17 anos, cara a cara. Tudo bem que a defesa do Santos bobeou, ajudou. Mas aí é para quem tem personalidade. Dudziak, 1 a 0 Botafogo.
3: Não foi gelado, né? Foi gelado o Lucas Emanuel. E ele já sabia, né? Ele já sabia que o Brazão estaria em cima dele. Porque o tempo todo o Brazão sai correndo para tentar abafar. Fez certo o goleiro santista, mas fez melhor ainda o atacante botafoguense. E olha, pode dividir em três aí essa pataquada do Santos. É Escobar com passe na fogueira, é Luan Pérez com passe curto, é Veríssimo com uma lentidão absurda. Os três erraram para mim nesse lance.
0: 44 minutos desse primeiro tempo, 1 a 0 Botafogo. Santos tem falta para fazer a cobrança, André.
2: Na meia esquerda, Álvaro Barreal vai para a batida. Os jogadores do Santos na grande área em busca do cabeceio, Bittar.
0: Barreal na bola, pintou o cruzamento na área, subiu bem para fazer o corte por ali o Ferrarese. Sobra de bola ficando com o Gustavinho. Gustavinho, Gustavo Henrique volta na linha central. Ali ele deixa para Igor Vinícius, faz o break, escapa da marcação. Toca por dentro, bola complicada. Quase que o Guinho retomou, chegou para fazer o toque atrás. Aí o Brazão despacha para frente. Virou o lançamento, Miguelito dominou, meio esquisito. Tira Ferrarese, sobra de bola pelo lado esquerdo da área. Vem ali agora no bico da área, Barreal limpou, bonito, escapou, bateu, defendeu, Léo Link! Espetacular, gigante a defesa do Léo Link. Sobrou, o laser lançou na área, Barreal, Vitinho desvia para trás, a bola vai pela linha de fundo, é escanteio. Escanteio para o Santos fazer a cobrança, André Neto.
2: Que pressiona em busca do empate. Subiu a plaquinha, mais 4 minutos de acréscimos. É o tempo que temos restante na primeira etapa no Nilton Santos.
0: E que defesa, hein, André Neto?
2: Que defesa do Léo Link, aparecendo mais uma vez. Já tinha feito uma defesaça num chute do Miguelito, agora foi bem para parar mais um ataque do Santos, que vem com Barreal.
0: 45,5, Barreal, cruzamento na área, Miguelito subiu, tira bem Alex Telles, corta de qualquer maneira para a equipe do Botafogo. Vem pelo lado esquerdo do campo o time do Santos com o Escobar, dele para Barreal. Barreal recebe ali na linha lateral do gramado. Aí pintou treta, né? Pintou confusão dos aniversariantes do dia, André Neto.
2: De Barreal e Matheus Martins. E agora o Barreal dá um empurrão no peito do Matheus Martins, que valoriza o lance. O Rodrigo José Pereira de Lima tem que parar a partida, vai conversar com os dois. Matheus Martins está caído em cima da linha lateral e o jogo começa a esquentar, viu, Bittar?
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0: 46 minutos e meio desse primeiro tempo, Prates. O tempo fechou ali, o placar é de 1 a 0 para a equipe do Botafogo. O Santos teve chances claras. Parou na trave, parou no goleiro Léo Link. E o Botafogo está na frente, Prates, 1 a 0 Fogão.
5: O Santos jogava melhor que o Botafogo até o lance bizarro, né, que proporcionou o gol do Lucas Emanuel. Foi muito bem o garoto do Botafogo, o jovem do Botafogo, para dar uma cavadinha e cobrir o Gabriel Brazão. Mas se destacou muito bem, eu concordo com o Gabriel Dudziak. O Escobar começa errando. Ele dá um passo para trás, assim, já na fogueira para o Luan Pérez. O Luan Pérez, para mim, é pior ainda, porque ele coloca o Veríssimo na fogueira também. E é muito rápido com o Toledo para antecipar o Veríssimo. Né? Ele dá um toquinho e aí a bola do Santos, que tinha na zaga, na própria área, vira um ataque do Botafogo promissor. Cavan Toledo, Lucas Emanuel. Botafogo 1-0. Para o Santos o prejuízo é muito grande. Falha bizonha, sofre gol. O time era melhor, não fez. E tá perdendo o jogo por 1-0 no Rio de Janeiro agora, Bitar.
0: 47 minutos desse primeiro tempo. O placar é de 1-0 pro time do Botafogo. Para quem, André Neto?
1: Para Barreal e Matheus Martins, que de presente de aniversário do árbitro Rodrigo José Pereira de Lima ganhou o cartão depois da discussão, do empurra-empurra e da troca de elogios entre os dois, Bitar.
0: Algum dos dois estava pendurado, não, né, André?
1: Não, nenhum dos dois pendurado.
0: Lado esquerdo no campo de ataque, o time do Santos sai jogando por ali, agora com Tassiano, prefere fazer o toque atrás, equipe do Botafogo retomando. Léo Link despacha a bola pra frente aos 47, quase 48 dessa primeira etapa, ligação direta fica no meio do caminho, volta por ali no corredor central, o time do Botafogo tá escapando Medina, lindo passe por dentro, calma Toledo, rolou pelo lado esquerdo do campo ali, tem Matheus Martins, passou Alex Teres, Matheus Martins trouxe por dentro, bateu pro gol, defendeu o Brasão, em dois tempos fez a defesa o goleiro do Santos, André Neto.
1: Num chute até um pouco difícil do Matheus Martins, porque a bola quica bem antes de chegar ao Gabriel Brazão. Foi seguro o goleiro do Santos para agarrar a bola e fazer a defesa. Está terminando o primeiro tempo no Nilton Santos, 1-0 Botafogo.
0: Nós vamos até 49 minutos, temos 48 e 20 desse primeiro tempo, 1-0 Botafogo. Erra na saída de bola mais uma vez o time do Santos ali com Igor Vinícius, sobra ficando com Matheus Martins. Dominou o lado esquerdo, fez uma graça para cima da marcação, tentou costurar no meio de dois. Aí, ó, Lucas Veríssimo fez o toque arriscado para trás, Brazão despacha a bola para frente, sobra ficando com o time do Santos, agora com Igor Vinícius, tentou na velocidade, passa pelo primeiro limpo, o segundo sobrou ainda pelo lado esquerdo, teve pedido de mão ali dos jogadores do Santos, Alex Telles, diz que não, o árbitro também, viu, André Neto?
1: Deixa o jogo seguir, o jogo de poucas faltas nesse primeiro tempo, Rodrigo José Pereira de Lima trabalhou mais mesmo só nesse último entreveiro do Matheus Martins com o Barreal.
0: Vai apitar o árbitro, vai terminar a primeira etapa no momento em que o árbitro apita pela última vez no primeiro tempo. Termina a primeira etapa no Nilton Santos.
6: Botafogo!
0: Zé, Botafogo 1. Lucas Emanuel marcou.
6: Santos!
0: Santos 0. 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

0: Final do primeiro tempo e vamos ouvir o Lucas Emanuel, autor do gol em parceria com o Premier.
1: De toda a comissão, o Rodrigo também, fruto de todo mundo, meu trabalho também, e só agradecer a Deus estar aqui hoje e poder estar fazendo um gol. Você é minha família, meus empresários, e é isso.
0: Tá aí o Lucas Emanuel falando na saída ao gramado, ao Sport, ao Premier. Depois dessa vitória parcial do Botafogo, 1 para o Botafogo, 0 para a equipe do Santos, Lucas Emanuel, 17 anos de idade, fazendo o primeiro gol da partida, o gol marcado pela equipe do Botafogo. Prates, sua manchete para esse primeiro tempo, Prates.
2: Santos jogava melhor que o Botafogo, cometeu um erro inacreditável, sofreu o gol e o prejuízo ficou gigante.
0: E a sua manchete desse primeiro tempo, Gabriel Dodziak.
3: Santos perdeu uma ótima oportunidade com o Miguelito, errou na saída de bola, tomou 1-0 e tem que correr atrás do prejuízo agora.
0: 8 horas, 21 minutos do horário de Brasília. Daqui a 30 segundinhos vem aí Bruno Faria no Central da Bola aqui no Futebol Globo CBN. 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
5: Tô por aqui na sua companhia, intervalo de jogo no estádio Nilton Santos e por enquanto vitória parcial do Glorioso por 1-0. 1-0 na volta do Campeonato Brasileiro, mas o Santos chegou a acertar a trave quando o placar ainda estava em 0-0. Lucas Emanuel, 17 anos de idade, foi pra rede e por enquanto o Botafogo vence por 1-0 Santos. Rafael Prates, o primeiro tempo que me chamou bastante atenção, movimentado, com chances para os dois lados. O Santos parou na trave, mas o goleiro Léo Link também fez grandes defesas. Como é que você viu esse primeiro tempo, Prates? Boa noite, amigo.
2: Tudo bem, Bruno Faria. Boa noite, ouvintes do Futebol Globo CBN. O Santos não fazia um jogo ruim até sofrer o gol, não. Bruno, quero destacar que o começo do jogo para o Santos foi muito complicado. O Botafogo fez uma marcação na saída de bola do Santos. O Santos tem dificuldade para conseguir sair com bola pelo chão da sua defesa. Mas a marcação sob pressão do Botafogo, ela durou pouco tempo. E aí o Santos entrou mais no jogo, começou a jogar um pouco mais no campo de ataque, criou algumas boas chances, geralmente essa inversão do Rolezer da direita, lá para o bico esquerdo da área. Foi uma boa pedida para o Barreal dominar pelo outro lado, para o Escobar dominar pelo outro lado. E quando o Santos criou uma chance muito clara, roubar a bola do Botafogo na defesa do Botafogo, Tassiano, o Rolezer dá um toque de primeira muito bom, Miguelito sai cara a cara para fazer o gol. O Léo Link vai muito bem, porque ele pega com a mão esquerda, pega na trave e volta para o Léo Link, mas o Miguelito ali perdeu o gol, né? Ali um capricho mais na finalização, poderia até carregar mais a bola e faria o gol do Santos. Logo depois o Botafogo respondeu, já era um Botafogo mais direto para jogar, de marcar atrás e roubar a bola, jogar muito no erro do Santos de passe no campo de ataque para proporcionar contra-ataque do Santos, do Botafogo. O Calantro teve uma bola boa, que ele ganhou do Veríssimo, bateu para fora. E aí, Bruno, o Santos mandava a área do Botafogo e era melhor até então. E o Santos cometeu um erro bizonho, né? Porque o Santos tinha a bola, começa a recuar a bola, o Tassiano toca para trás, o Escobar já toca errado pro Luan Pérez. Aí Luan Pérez e Veríssimo estão marcados, o Luan Pérez toca muito mal pro Veríssimo. Isso no meio da meia-lua da defesa do Santos. E o que acontece? Com o Toledo desarma o Veríssimo, tá na cara a cara com o Lucas Emanuel, que com categoria dá um toquinho por baixo e encobre, dá uma cavadinha para ganhar e para fazer o gol sobre o Gabriel Brazão. Então o Santos foi punido porque cometeu um erro individual de alguns jogadores, lateral esquerdo dos dois zagueiros, principalmente do Luan Pérez e do Veríssimo nesse lance, e tomou o gol. Então o Santos não teve uma atuação para perder o jogo, Bruno, era para pelo menos empatar. Alguns jogadores erraram defensivamente de maneira clamorosa, tomou o gol e o prejuízo ficou grande para o Santos para o segundo tempo, Bruno.
5: É isso, por enquanto 1-0 para o Santos. Gabriel Dodziak, o Santos foi um time... 1-0 para o Botafogo, perdão. O Gabriel Dodziak, o Santos foi um time nesse primeiro tempo que teve saída de bola, teve troca de passes, chegou até o gol adversário. Mas um erro na defesa foi crucial e esse erro faz o torcedor ter lembranças ruins. Não dá para analisar somente essa derrota parcial por 1-0 em um erro. Como é que você viu esse retorno do Santos para a disputa do Campeonato Brasileiro?
3: muitas dificuldades no começo do jogo, Botafogo subiu a marcação, o Santos não estava conseguindo sair, não estava conseguindo se encontrar em campo. Não foi uma pressão gigante, porque o Botafogo também está muito desmontado, né? Justiça seja feita, esse time aí está longe de ser o Botafogo do começo do ano passado até, de dois anos, tão pouco, né? Então, assim, o Botafogo também não teve muito volume de jogo. O que aconteceu nos minutos seguintes, no entanto, é que aos poucos o Santos foi achando mecanismos para sair da marcação do Botafogo, ora com bola longa, ora com bola mais curta, e criou boas oportunidades para fazer 1-0. A melhor foi com o Miguelito, depois de uma roubada de bola santista no campo de ataque. O Miguelito cara a cara com o goleiro Léo Link bateu, mas não bateu forte o suficiente, tentou tirar do goleiro. O goleiro é grande, esticou o braço, pegou na bola, a bola na trave, e aí não saiu 1-0 santista. E aí, lance daqui, lance acolá, erro do Santos na saída de bola. Não estava acontecendo o erro do Santos na saída de bola, e o Botafogo estava tentando forçar esse erro. Aconteceu. Foi quando o Escobar estava apertado, rolou para trás, aí o Luan Pérez apertado, colocou a bola curta para o Lucas Veríssimo. E assim, é muito difícil a gente falar isso, tá? Então eu quero... Tá cheio de cuidados ao falar isso. Mas parece lento o Lucas Veríssimo hoje. Parece mais lento do que ele estava antes da parada. Não que estivesse rápido antes da parada, tá? Porque já é outro jogador em relação àquele atleta que subiu da base santista, que foi um dos melhores zagueiros aí do futebol brasileiro em algum momento. Devagar demais, não conseguiu reagir a esse erro do Luan Pérez, e Lucas Emanuel saiu cara a cara com o goleiro, tirou muito bem para fazer 1-0. Então, assim, pequenas margens, aproveitamento de um lado, não aproveitamento do outro, e tá 1-0 Botafogo.
5: É isso, 1-0 para o Botafogo, gol de Lucas Emanuel, aliás, um golaço do jovem de apenas 17 anos de idade. Intervalo no estádio Nilton Santos, 1-0 para o Botafogo. Vou fazer uma pausa, 3 minutinhos e meio, já voltamos aqui no Futebol Globo CBN, para quem quer saber mais e melhor sobre futebol.

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Intervalo local para você que nos acompanha em São Paulo e parte da rede. Vou aproveitar e mandar um abraço para todo mundo que nos acompanha no youtube.com/CBN. Agora é o momento do intervalo, que fica aquela conversa paralela no estúdio. A gente tem que colocar os dois fones aqui, senão complica, né, Rafael Prats? Intervalo de jogo também lá no Barradão para Vitória e Vasco. Por enquanto, 0-0. Rapaz, o Vitória, no final do primeiro tempo, chegou muitas vezes o goleirão do Vasco, Léo Jardim, fazendo importantes defesas. Intervalo de jogo também no Engenhão para Botafogo e Santos. O Botafogo está vencendo o Peixão por 1-0. Só lembrando que amanhã mais dois jogos pelo Campeonato Brasileiro. No Maracanã, 8 horas da noite, Fluminense e Bragantino. E no Maião, nós teremos Mirassol e Grêmio. Essa 19ª rodada do Campeonato Brasileiro terá sequência a partir da semana que vem. Na terça-feira, tem Atlético Mineiro e Bahia. Na quarta-feira, Coritiba e Palmeiras. São Paulo e Atlético Paranaense. Internacional e Cruzeiro. Chapecoense e Flamengo. E na quinta-feira, nós teremos Corinthians e Remo. Alguns jogos foram adiantados muito por conta dos playoffs da Copa Sul-Americana.

sobre isso. Aline Vasconcelos está falando, bora Santos! O Kev, ou a Kevia, posso estar equivocado aqui, peço desculpas. O Neymar vai jogar hoje? Não, todo jogador que participou de Copa do Mundo tem direito a férias, isso faz parte. E também teve gente aqui perguntando da pausa para hidratação. Não teve. Espero que mantenha assim. Voltamos!

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1: Na sua companhia, são 8 horas mais 32 minutos. Intervalo de jogo no estádio Nilton Santos. Vitória parcial do Botafogo contra o Peixão por 1-0. Lucas Emanuel, um jovem de apenas 17 anos, revelado nas categorias de base do Glorioso, foi para a rede. Daqui a pouco tem todo o segundo tempo, 13 minutos de intervalo. A ideia é sempre de 15 minutos. A ver como será o segundo tempo com o Rodrigo Bittar. Antes disso, Rafael Prates. O Santos precisa mudar o que no segundo tempo para tentar empatar e, quem sabe, sonhar com a vitória?
2: Tentar acertar mais passes do meio para frente, principalmente. Bruno, revendo o gol marcado pelo Lucas Emanuel, né? O Tassiano toca a bola para trás, o Escobar já não domina a bola. Aí ele corre para evitar a perda da bola e dá um carrinho. Aí o Luan Pérez domina a bola, dá na fogueira pro Lucas Veríssimo. Assim, vai virando um efeito dominó de jogadores que começam a errar. Lances que pareciam até mais simples, né? Então, o domínio errado do Escobar é um passe na fogueira do Luan Pérez. É a demora para reagir no passe errado do Lucas Veríssimo também. E sai gol do Botafogo. O Santos teve momentos bons, mas ainda me parece que é um time mais talhado para jogar em campo mais aberto. Quando rouba a bola e sai para contra-atacar, e aí tem campo para Rolezer correr, Miguelito correr, Barreal correr, esse cenário foi melhor. Mas eu pensaria, por exemplo, o Gustavo Henrique, de novo, que é uma escolha do Cuca para jogar ao lado do William Arão, é um garoto que com a bola oferece pouquíssimo ao Santos. É o caso de pensar, talvez não é o caso do Oliva, que é um jogador que desarma mais, chega um pouco mais à frente para jogar. Eu pensaria numa substituição assim. E à frente está Tassiano ou Rony. Sinceramente, eu ficaria um pouco mais com o Tassiano para o começo do segundo tempo. Então o Santos tem de acertar um pouco mais as jogadas do meio para frente, Bruno. Quando acertou, passe, combinação, tabela, chegou com perigo à área do Botafogo. Aí é questão de acertar a finalização para tentar pelo menos um empate no segundo tempo.
1: Estou revendo o gol que aconteceu aqui do Botafogo. O passe do Tassiano também para o Escobar. Foi um passe meio torto, sem direção, ele tentou dominar com a perna direita, perdeu. E aí gerou todo o ataque do Glorioso. O Gabriel Dudziak, rapidinho que a gente vai voltar para o segundo tempo. O Botafogo não é aquele mesmo que começou a temporada, com muitas mudanças. Dá para imaginar um Glorioso brigando na parte alta da tabela?
3: Não, nesse momento não. Muitos problemas aí para o Botafogo. Está em contenção de danos no primeiro momento. Quem sabe, com algumas novas contratações, já tem uns jogadores aí para serem registrados. Com um pouquinho mais de trabalho para o Franklin, acho que nesse momento assim, é ter um brasileirão tranquilo. De resto, só com outro tipo de abordagem, aí, com outro tipo de desenvolvimento do time nas próximas semanas, no próximo mês.
1: O Botafogo que chegou a ter 7 transfers ban. Acho que é assim. Que é o transfer ban, né? A punição imposta pela FIFA. 7 entrou com a recuperação judicial e aí conseguiu tirar todos esses transfers ban por conta dessa recuperação judicial. Vem aí o segundo tempo, vem aí Rodrigo Bittar.
0: Rodrigo Bittar. Vamos juntos para mais 45 minutos de, por enquanto, 0 para a equipe do Santos, 1 para o Botafogo. O Botafogo está vencendo pelo placar de 1-0, gol marcado pelo garoto Lucas Emanuel. Estreia dele pelo profissional, 17 anos de idade, muita personalidade, fez um belo gol de cavadinha para cima do goleiro Gabriel Brazão. Saída de bola vai ser para o time do Botafogo nesse segundo tempo. O Guinho vai ser o primeiro a tocar na bola. É o Fogão querendo voltar a vencer no Campeonato Brasileiro, chegando na parte de cima da tabela. Apita o árbitro, rola a bola. Bom segundo tempo para você.
4: Botafogo, Santos.
0: Rodrigo Bittar. Vamos juntos para mais 45 minutos de Campeonato Brasileiro, 19ª rodada. Nesse segundo tempo, o time do Botafogo atacando para o lado direito do seu rádio, o time do Santos para o lado esquerdo. Peixe escapa, lado esquerdo. A bola que acabou escapando por ali do Escobar. Aí o Vitinho tirou, pegou no Escobar, foi pela linha de fundo. Só tiro de meta para a equipe do Botafogo, André Neto.
5: É isso, Bittar. Vitinho chegou chutando em cima do Escobar. As duas equipes não mexeram. São os mesmos.

0: Os times para o segundo tempo no Nilton Santos, 1-0 Botafogo.
1: Santos acerta e não mexer para o segundo tempo, Gabriel Dodziak.
2: Sim, vamos dar uns minutinhos, eu sempre sou a favor disso daí, a menos que seja uma tragédia o primeiro tempo, e não foi uma tragédia, só não foi bom o bastante.
1: E o Botafogo, Prates?
3: Também, Botafogo quando teve a movimentação do Vidal pela direita, o Matheus Martins também mais pelo lado esquerdo, e a dupla, principalmente com o Antoledo e Lucas Emanuel, Botafogo levou coisas perigosas ao gol do Brasão. Também não mexeria no Botafogo no começo do segundo tempo, não.
1: Botafogo atacando para o lado direito, Santos para o lado esquerdo nesse segundo tempo, 1 minuto da segunda etapa, 1-0 Botafogo. Tentativa do repórter Willian, sobra de bola ficando por ali com o Guinho. Guinho põe o passe pelo lado esquerdo do campo, fez a bola chegar no Alex Telles, dá alta para frente, recebe por ali, parte para cima da marcação, Matheus Martins, girou bonito de longe, a batida para o gol, defende o Brasão, de longa distância faz a defesa o goleiro do Santos. Chute do aniversariante Matheus Martins, André Neto.
0: Completando 23 anos, está em busca do seu 10º gol com a camisa do Botafogo. Mais um chute de fora da área, mais uma defesa tranquila do Brasão.
1: E deu certo a reposição. Lado esquerdo do campo, Barreal dominou, limpou bem na cobertura do time. Na sequência ele sofre a falta. É falta marcada para o Botafogo. O Barreal perdeu a bola e fez a falta, André.
0: Errou o Vitinho na hora do chutão do Gabriel Brasão e o Barreal saiu livre na ponta esquerda. Teve a chance de ganhar espaço da grande área, mas foi muito bem o Justino. Camisa 34, outro garoto aí do Botafogo, 20 anos, chegou só na bola e na sequência sofreu a falta para impedir o ataque promissor do Santos.
1: 2 minutos jogados nesse segundo tempo, placar de 1 para o Botafogo, 0 para a equipe do Santos. Léo Link faz ligação direta, lançamento direto para o campo de ataque, sobe bem no Pérez, chega para fazer o quarto para o time do Peixe. E aí na sequência a falta está marcada, porque roubava a bola por ali a equipe do Botafogo, mas a falta foi marcada, André.
0: E a falta foi do Lucas Emanuel, autor do gol do jogo até aqui, puxou o Luan Pérez, caiu o zagueiro do Santos, a falta está marcada, vem o Peixe.
1: Na marca de 2 minutos e meio desse segundo tempo, 1 para o Botafogo, 0 para o time do Santos. Escobar tem interligação direta, bola pelo lado esquerdo do campo, ficou caído por ali, agora o Tassiano. Sobra de bola que volta para o time do Botafogo, mais uma vez ali pelo lado esquerdo, joga para trás o Guinho dele para Ferrarese, Ferrarese que volta para Léo Link. 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
1: Lado direito no ataque, sai jogando por ali o time do Botafogo, vem por ali agora o Vidalba. Vidalba prefere o passe pelo lado direito do campo de defesa, sai jogando por ali o Justino. Justino para Ferrarese, que dá o tapa pelo lado esquerdo, tem Alex Telles. Lançamento feito, bola pelo lado esquerdo, Matheus Martins, tira bem a defesa. Colocando pela linha de lado, sai em arremesso lateral, vem o Peixe aí, André Neto.
0: Gustavinho estava na dividida com o jogador do Botafogo, com o Matheus Martins. Último toque foi do jogador do Santos, vem o Botafogo.
1: 3:40 desse segundo tempo, 1-0 Botafogo. Botafogo que erra na série de bola, erra o passe ali, o Ferrarese buscando o Alex Telles. A bola pela linha de lado, sai em arremesso lateral. Vamos bater a marca de 4 minutos desse segundo tempo. O Santos segue beirando a zona de rebaixamento no Campeonato Brasileiro. Gustavinho vem pelo lado direito do gramado, passe feito bem aberto. Miguelito dominou, recebeu, bico da área, não encara marcação. Ele faz o toque de lado, de novo para Gustavinho. Cruzamento na área, subiu o Ferrarese para fazer o corte. Espaço de qualquer maneira, o Vidalba. Sobra de bola ficando pelo corredor central ali com o Ilharão. O Ilharão fez o toque de lado com o Escobar. Luan Pérez chegou para livrar a barra do argentino. Acabou se atrapalhando por ali. O Botafogo retoma a posse de bola pelo lado direito com o Guinho. O Guinho sai jogando bem por dentro com o Lucas Emanuel. Volta pelo lado direito para Vitinho. Vitinho com interligação direta pelo alto. Lucas Veríssimo retoma para o time do Santos. Bola aberta ali pelo lado direito do campo. Fez a tabela Miguelito com o Igor Vinícius. Igor Vinícius recebe mais uma vez. Rente a linha de lado pelo lado direito do campo, fez o break, ele volta a jogada, vai ter que acalmar mais uma vez ali pelo lado direito, faz o toque mais uma vez à frente ali o Igor Vinícius, rodopia para um lado, rodopia para o outro, ótimo passe por dentro, Gustavo Henrique recebeu, rolês, ele esticou o lado esquerdo, Barreal dominou, encarou, bateu, Leonic pegou, Tassiano para fora, inacreditável! Perde uma chance na entrada da pequena área, o Tassiano. A finalização do Barreal com a defesa do Léo Link. Voltou no pé direito, o pepão do Tassiano, ele mandou por cima do gol, André Neto.
0: Finalização do Barreal no meio das pernas do Vitinho. Mais uma boa defesa do Léo Link, mas dando rebote. E rebote para a pequena área. O Tassiano foi finalizar de primeira. perdeu uma chance inacreditável. De frente pro gol com o Léo Link caído, Tassiano perde a melhor chance do Santos no jogo e o Peixe segue perdendo 1-0 o Botafogo.
1: Só que segue no ataque agora com Miguelito. Foi derrubado pela marcação, mas falta, falta pro time do Santos. Prates, é um gol que não dá pra perder, Prates.
3: É, e tá fazendo muita falta pro Santos no jogo. Não apenas esse gol perdido, como algumas chances do primeiro tempo, né, Bitar? Barreal agora bateu bem, né? Bola difícil pro Léo Link defender. Ele rebate pra frente, tá debaixo do gol, Tassiano. A bola foi um pouquinho mais alta, mas ele perde o gol. Tá na linha da pequena área, é aquela chance que não aparece sempre. Aparece bem de vez em quando, apareceu. O Tassiano perdeu um gol feito pro Santos agora no Rio de Janeiro.
1: 6 minutos jogados nesse segundo tempo. O placar é de 1-0 para o time do Botafogo. O Santos teve duas grandes chances agora na segunda etapa. Vem na bola parada de novo Igor Vinícius, rolou de lado. Barreal recebeu, Arão, cruzamento na área, sobrou o Tassiano, perdeu de novo, mas já não valia. Ou valia? Valia porque o árbitro deu um escanteio. Jogada bem trabalhada, a condição do Miguelito, então era legal, né, André Neto?
0: Era legal sim, Bitar, e o Tassiano foi finalizar, o Ferrarese chegou para atrapalhar o chute. Escanteio na direita, vem o Santos.
1: Já cobrado, o time do Santos chegando no bico da área, Igor Vinícius, cruzamento na área, Veríssimo! Tira bem a defesa, sobra de bola ficando mais uma vez na linha da entrada da área, o time do Botafogo escapa pelo lado direito do campo, vem velocidade pura por ali. O Calma Toledo esticou, lado esquerdo dominou Lucas Emanuel, demais! Na cobertura, Igor Vinícius só na bola.
0: Sentiu.
1: O time do Botafogo vem pelo corredor central. O Guinho, lançamento à frente. Medina chega no fundo, faz o break pra cima da marcação. Trouxe a bola pro pé direito. Pede confiança, vai tirar pro gol. Defendeu o Brasil. Mais uma defesa do goleiro santista. Vitinho cruzou na área. O desvio de cabeça do Medina mandou pra fora. E o Gustavinho sentiu, do jeito que parou é muscular, hein, André Neto?
0: E tá, me parece, chorando em campo, caído o Gustavinho no contra-ataque do Botafogo, na arrancada do Cauã Toledo, no que o Gustavinho tentou acompanhar o atacante do Botafogo, puxou a posterior da coxa direita. Segue caído o Gustavinho, chora no gramado o menino da Vila, não tem condições, ele que já vem sofrendo com lesões aí ao longo desse ano, não vai dar pro Gustavinho muito provavelmente, viu, Bitar?
1: O cronômetro não para, a gente gira pra você. Teve placar de jogo. 8 minutos. Segundo tempo de partida no Nilton Santos.
5: Botafogo!
1: Botafogo 1, Lucas Emanuel.
5: Santos!
1: Santos 0. Central da bola, Bruno Faria.
6: No Barradão, 8h40. Segundo tempo, segue tudo igual. Vitória e Vasco, 0-0. Olise, atacante da França, pode estar de saída do Bayern de Munique. Segundo o jornal L'Equipe da França, o jogador está interessado em atuar pelo Real Madrid e estaria recolhendo informações com companheiros da seleção sobre o clube espanhol.
0: Mudou.
1: Diga, André.
0: Não deu pro Gustavinho. Sai se lamentando muito o garoto do Santos. Lesão muscular na coxa direita. Entra o camisa 28, Oliva. Uruguai, Oliva, 28 em campo. A primeira substituição do técnico Cuca.
1: 9 minutos jogados desse segundo tempo. Placar de 1-0 pro time do Botafogo. Gol do Lucas Emanuel na primeira etapa. Tentativa de lançamento. Botafogo escapa de novo com o Cauã. Mas a arbitragem paralisou e deu o quê? Deu mão. Mão do Matheus Martins, é mão da equipe do Botafogo, bola para o time do Santos, do Dziaki. Santos muda, sai o Gustavinho, entra Christian Oliva do Dziaki.
2: É uma pena, né, para o Gustavinho nesse momento aí de retorno, já tem uma lesão, parece muscular realmente, deve ficar um bom tempo afastado. Oliva é bom jogador, o Cuca não acha tanto, porque sempre o coloca no banco.
1: Lado direito do gramado, chegando mais uma vez ali o time do Santos com o Miguelito, dele para Rolaser fez o domínio ali pelo lado direito do campo, Igor Vinícius pediu, recebeu bico da área pelo lado direito do gramado, faz o passe atrás, ele volta a bola para Rolaser de novo pelo lado direito, tem por ali agora o Oliva breca, volta quase na linha central. 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
1: 10 minutos, segundo tempo de partida, Botafogo 1, Santos 0. Cristian Oliva pelo lado direito do campo, fez o toque atrás, ali o Rolizer ajeitou dele para o Ilharão, esticou no bico da área, que bolão, Miguelito recebeu, ajeitou dele para o Rolizer, limpou mais uma, batida para o gol, tem desvio, vai fora!
0: Ela passa e vai pela linha de fundo com pedidos de pênalti do lado do Santos, André Neto. Pedidos de toque de mão do Justino, mas a bola bate no corpo do zagueiro do Botafogo, que ainda estava com o braço recolhido. O laser teve espaço na meia lua da grande área, bateu, a bola desvia nas costas do jogador do Botafogo. E o Léo Link estava vendido. Para a sorte dele, o chute sai à esquerda. O Santos segue pressionando e a bola teima em não entrar, Bitar.
1: 10 minutos, quase 11 desse segundo tempo. 1-0 para o time do Botafogo. Miguelito está na bola. Cruzamento na área. Subiu o Léo Link para fazer o corte. Voltou. Marquinhos de longe bateu.

0: Parabéns pra você, aniversariante do dia, Barreal! Com polêmica, com confusão, porque o goleiro Léo Link afastou a bola, ficou caído ali na área, Barreal dominou, bateu de pé esquerdo, Léo Link caído, bola pro fundo do gol! O Santos empata o jogo no Nilton Santos, 11 minutos, segundo tempo de partida, e o placar do Futebol Clube CBN agora marca pra você,
1: Botafogo 1,
0: Santos também 1, o detalhe do gol, quero saber também se foi falta.
2: É seu, André Neto!
3: No seu aniversário de 26 anos, Álvaro Barreal marca o seu 14º gol com a camisa do Peixe. A parte dele, ele fez. Dominou o rebote no peito de primeira, sem deixar a bola cair. Mandou um lindo voleio com a perna esquerda. É bem verdade, Bitar, que o goleiro estava caído. Léo Link ficou no chão depois de afastar a cobrança de escanteio, porque teve uma dividida do Luan Pérez e também do Justino. Luan Pérez tromba com o Justino, que tromba com o goleiro do Botafogo. Jogadores do Glorioso pedem a falta, muito irritados, mas o gol está marcado no campo. O Santos empata 1-1 no Nilton Santos.
0: 1-1, tudo igual, Prates. Antes do seu comentário, foi falta, Prates.
4: Gol Leca!
0: Gabriel Dudziak. Gol legal também, Dudziak.
4: Gol legal, nem sei porque está demorando tanto.
0: Quero te ouvir, Prates. 1-1, Santos empata o jogo. Valeu! O gol do Peixe tá tudo igual, Prates 1-1.
5: O Santos voltou melhor pro segundo tempo, jogando mais à frente. O Botafogo tá jogando muito assim em contra-ataque, confiando muito que o Cauã Toledo consiga disparar de um lado. O Vidalba e o Matheus Martins consigam disparar do outro lado. O Santos rondava a área, perdia a chance, está sendo perder o gol. O Rodrigo quase empatou depois e veio um escanteio. O Luan Pérez vai brigar por cima. Cai o Léo Link, lance normal, Barreal empata o jogo com o goleiro caído. O Santos merecia empatar, voltou melhor e tá 1-1 o jogo no Rio de Janeiro agora, Bitar.
0: Gabriel Dudziak, 13 minutos e meio desse segundo tempo, 1 Botafogo, 1 Santos, Barreal. O aniversariante do dia foi pra rede, Dudziak.
4: E aí, pra corroborar o que disse o Prates, a gente tinha essa dúvida, né? Como é que o Santos vai fazer no segundo tempo? Porque deve ter muito a posse de bola, o Botafogo talvez se defenda mais atrás e o Santos é melhor com campo pra correr. E o Santos está criando, correndo com a bola, e o Botafogo mesmo assim posicionado. Então são boas trocas de passe, são bons deslocamentos. O Santos já teve aquela oportunidade com o Tassiano, que ele perdeu o gol embaixo das traves. Teve outra que virou escanteio. E aí veio esse lance para gol. Foi muito bem o Barreal. O Léo Link trombou com o próprio zagueiro. Não teve nada de falta.
0: Bola pelo lado esquerdo do campo de defesa. O time do Santos sai jogando, vai diretamente pela linha de lado. Erro, passe por ali o Rodezer. Tem arremesso lateral. O Santos foi buscar o empate. 1 para o Botafogo, 1 para a equipe do Santos. 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
0: Vamos bater a marca de 15 minutos desse segundo tempo. Um Botafogo pro time do Santos. Léo Link saiu meio esquisito. Justino estava ligado por ali. O Zagueirão fez o break. Cortou para cima da marcação dele. Pro Vidalba. Encarou. Passou por mais um. Tira bem a defesa do Santos. A bola pega na marcação. Vai pela linha de fundo. Escanteio para o Botafogo, André Neto.
3: E se o gol de empate do Santos saiu na bola parada no escanteio, o Botafogo agora tenta a resposta na mesma moeda para voltar à frente do placar no Nilton Santos. Escanteio, ponta direita, vem o Glorioso.
0: 15 minutos desse segundo tempo, Botafogo 1, Santos também 1. Vem chance na bola parada pelo lado direito do campo. Atenção, se segure aí, torcedor santista. Alex Teres está na bola, lado esquerdo do gramado, pé trocado, perigo dobrado. Vem chance pro time do Botafogo. Lado direito do campo, vem o Alex Teres. Cruzamento na área, subiu por ali o Cauã. Acabou não desviando, a bola foi pela linha de fundo. Só tiro de meta e nada mais, né, André?
3: Só isso, Bitari. Tem dois do Santos caídos na grande área depois da cobrança de escanteio. Luan Pérez e William Arão, os dois com a mão na cabeça. Não sei se reclamando de choques de cabeça, mas ficaram caídos os dois jogadores do Santos. O Gabriel Brazão até tentou bater rapidamente o tiro de meta, mas bateu com a bola rolando. Então o Rodrigo José Pereira de Lima mandou voltar. Vai fazer agora sim a cobrança do tiro de meta. O goleiro do Santos está 1-1, tudo igual no Nilton Santos.
0: O cronômetro não para, a gente gira para você. E placar de jogo. 16 minutos, segundo tempo de partida. No Nilton Santos.
1: Botafogo!
0: Botafogo que vem lá do esquerdo, Matheus Martins. Em cima do Veríssimo! Lucas Veríssimo é espetacular, dessa vez chegou no timing certo, na hora certa. Fez um corte providencial, André Neto.
3: Porque o Rolaser errou no meio de campo, o Botafogo fez o lançamento com o Guinho e o Matheus Martins estava saindo livre na área. Luan Pérez, aliás, Lucas Veríssimo foi muito bem para fazer o bloqueio e impediu que poderia ter sido o segundo gol do Botafogo.
0: Vem o Guinho de longe, a bola sobrou, se ofereceu! Perde uma chance, claro, Medina! A bola ficou viva ali dentro da área, chute que foi desviado, amortecido. Medina, o argentino, no pé dele. E ele mandou pra fora, André Neto.
3: E se o Tassiano do outro lado tinha perdido um gol inacreditável, o Medina agora também tenta fazer um parecido, né? Perde um gol impressionante, porque o chute do Cauã Toledo desvia no Ilharão e a bola fica amortecida pro Medina, cara a cara com o Gabriel Brazão. Ele tenta tirar do goleiro e tira do gol também. Bate para fora, perde mais uma enorme chance. O Botafogo segue 1-1 no Newton Santos. E daqui a pouco mexe o peixe, hein, Bitar?
0: Quem?
3: Rony, camisa 11, vem aí.
5: E acho que vem mais um ali com ele. Não
3: vem mais um, me parece ser o Robinho Júnior, viu, Bitar? Robinho Júnior, ele mesmo. Ah, não, é o Natson. Natson, camisa 57, garoto também da base do Santos, de 17 anos. Vem aí, Natson 57 e Rony 11 no Santos.
0: Natson é fera, Prates?
5: Não, o Natson é um jogador que tem habilidade, velocista na base, jogando contra atletas de 18, 19 e 20 anos. Veremos o profissional. Copa São Paulo teve momentos bons como um ponta pelo lado do campo. Veremos agora contra o Botafogo. O profissional é um outro nível. Veremos que essa alteração do Cuca pode melhorar o Santos do meio para frente, principalmente.
3: Muda.
0: Diga.
3: Vamos lá, confirmando as alterações no Santos. Rony 11 entra no lugar do 16 Tassiano e o Natson 57 entrou no lugar do 30 Miguelito. Natson fazendo seu segundo jogo nos profissionais do Peixe, estreou na vitória sobre o Noroeste no Campeonato Paulista. Tá entrando no Botafogo também o Santi Rodrigues, viu, Bitar? 23, Santi Rodrigues entra no Botafogo, saiu o Matheus Martins, camisa 11.
0: Mudanças no time do Peixe. Gabriel Dudziak, Rony e Natson estão em campo, Dudziak.
4: É, eu acho que o Cuca está tentando usar mais a profundidade do campo nesse momento, né? Com o Rony, que me parece que entra de centroavante. E o Natson é daquelas, né? Do que o Cuca às vezes faz, vê lá num treino e pula assim, 3-4 etapas, já põe no jogo. Às vezes dá certo, às vezes parece que o jogador não está pronto. A ver qual é o caso de hoje.
0: Santi Rodrigues chega ali na linha de fundo, traz o time do Botafogo para o campo de ataque. Natson na cobertura, vai, só corte para a equipe do Botafogo. Rony domina, prefere fazer o toque atrás, ele fez o pivô distribuindo ali agora com Lucas Veríssimo. Veríssimo por dentro, Igor Vinícius levou uma chegadaça ali, agora do Ferrarese. Sobra de bola, vem com o time do Santos, Rony por dentro. Lindo passe atrás dele para Barreal. Barreal para Escobar, vem o time do Santos pelo lado esquerdo do campo, chegando no bico da área. Barreal segurou, prendeu por dentro, tem o Natson, devolve a bola pelo lado esquerdo do campo. Barreal por dentro, Oliva recebeu, olhou para a área, lançamento, subiu, Vitinho colocando pela linha de fundo, é escanteio. Vem Peixe aí na bola parada, André Neto.
3: E o Vitinho tá tendo que trabalhar com essas ultrapassagens do Barreal e também do Escobar. Belo lançamento do Oliva, de endereço, último toque de cabeça do lateral do Botafogo. Escanteio na ponta esquerda, evitar o Igor Vinícius, é mais um que parece que tá sentindo fisicamente já o jogo. Mais um atleta do Santos que tem convivido com lesões também. Escanteio, Peixe na esquerda, Barreal na cobrança.
0: Barreal tá na bola parada, preferiu cobrar de forma curta dele para Escobar. Cruzamento na área, subiu Oliva, desviou, bola viva. Tira Ferrarese, sobra de bola ficando com o laser dele para Veríssimo. Veríssimo tocou para trás, Oliva cruzou na área. Pega na marcação, ela sobra com o Cauã, sobra com o time do Botafogo. Tentativa de escapada na velocidade, vem o Rony, dá o bicão na bola em cima do jogador do Botafogo. A bola se oferece para o Glorioso, que sai jogando pelo lado direito. Santi Rodrigues para cima da marcação, vem ali pelo lado esquerdo do campo, chega, bom passe para o Medina. Medina pelo lado esquerdo para cima do marcador, balançou, fez o corte para um lado, para o outro, saía a tabela, vem por ali o Vidjava, de longa distância bateu, Veríssimo deu o toque ali de cabeça, ficou meio tonto ali o zagueirão do time do Santos. O árbitro mesmo assim manda o jogo seguir. Bola pelo lado direito do gramado, chega no Vitinho, já olhou para a área, tentou o cruzamento, Barreal fez o corte de bicicleta, a bola foi pela linha de lado, sai em arremesso lateral. 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
0: 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Placar de jogo. 21:30, segundo tempo de partida, Nilton Santos.
1: Botafogo!
0: Botafogo 1.
1: Santos!
0: Santos também 1. Central da bola, Bruno Faria.
7: No Barradão, 22 minutos, segundo tempo, Vitória e Vasco empatam por 0-0. Hernan Crespo, ex-treinador do São Paulo, é anunciado como novo comandante técnico do Atlas do México.
0: Vamos juntos aqui no Futebol Globo CBN, hoje com trabalhos técnicos de Renato Nagy, Henrique Dias, Anderson Wendel na nossa mesa de som, produção de Lari Menegatti, timaço do Futebol Globo CBN para mais um jogo do Campeonato Brasileiro, retorno do Brasileirão, por enquanto um para o Botafogo, para o time do Santos, Botafogo que vem, 22 minutos desse segundo tempo, lado esquerdo do campo, Medina recebeu, encarou Alex Telles, linha de fundo, cruzamento, tira bem Oliva, briga pelo alto, Sandy Rodrigues leva melhor o time do Botafogo, retoma ali pelo lado esquerdo do campo, Rolazer desistiu da jogada, tentativa de longa distância, fica no meio do caminho ali, aguardou Medina, é contra-ataque pro time do Santos, Rolazer, lado direito do campo, chegou no Igor Vinícius, queria falta, o árbitro tava perto, falou que não, André.
3: Quando o jogo seguir, o Botafogo vem no contra-ataque, Bitar.
0: Lado esquerdo do campo, esticou ali Alex Telles, dele pra Medina, linha de fundo, fez o break, voltou. Santi de longe, voltou, limpou bonito a marcação, rolou de lado pro Medina. Faz o corte, cruzamento na área! Bola passe, vai pela linha de fundo antes do toque por último do Lucas Emanuel. Era a chance do segundo do Botafogo. Ficou rondando a área, ameaçou uma vez, ameaçou duas, o cruzamento. Perigoso, André Neto.
3: Medina conseguiu fazer o toque entre o Lucas Veríssimo e o Igor Vinícius, mas não deu para o Lucas Emanuel chegar na bola. Rodrigo Bittar, o Santos ainda não venceu fora de casa nesse Campeonato Brasileiro. 8 jogos, 4 empates, 4 derrotas. É o quinto pior visitante do Brasileirão.
0: 23 minutos e meio desse segundo tempo. Rafael Prates. Botafogo 1, Santos também 1. Esse jogo tá mais pra quem, Prates?
5: Agora um pouco mais pro Botafogo, Bittar. O Santos tá muito frouxo pra marcar. O Santos tá com a dificuldade de entrada da área. Porque os jogadores do Santos parecem demorar, assim, a definir o que eles vão fazer na jogada. Então fica assim, vai você, vou eu. Não, vai você agora, vou eu, ninguém vai. Então o Botafogo tá com liberdade na entrada da área. O Medina tá se aventurando muito pra entrar na área do Santos. Teve uma bola agora pra fazer o gol e perdeu cara a cara com o Brazão. O Santi Rodrigues tá com liberdade também pra dominar na meia-lua. E ninguém do Santos tá chegando pra marcar. O Santos tá demorando muito pra reagir pra quando é desarmado. Isso pro Santos não é bom cenário. O Botafogo leva mais perigo pra tentar o segundo gol agora no Rio de Janeiro.
0: Tem gol na noite. Fala, Bruno Faria.
7: Gol do Vitória no Barradão. Gol de Renato Kaiser. O Vasco tinha o tiro de meta. Robert Renan saiu jogando com Cauã Barros. Aí o Tarsia recuperou a bola. E o Renato Kaiser ficou cara a cara com o Léo Jardim. 24 minutos. Segundo tempo. Está aberto o placar no Barradão. Vitória 1, Vasco 0.
0: 24 minutos e meio desse segundo tempo. Nilton Santos, um pro Botafogo, um pra equipe do Santos. Diga, André Neto.
3: Daqui a pouco a quarta mexida no Santos. Gabriel Menino já tá na beira do gramado, prontinho pra entrar. Ele que teve uma lesão na coxa direita, tava fora há um bom tempo. Agora vai voltar a jogar pelo Santos. E vem também o Gabriel Bontempo. Vem dois Gabriéis aí no Santos. Gabriel Menino, 25. E Gabriel Bontempo, 49. Saem no peixe o Rolazer, 32. E eu vou confirmar já pra você a outra, porque a primeira plaquinha já subiu, mas eu já confirmo, eu acho que é o Igor Vinícius, mas eu já confirmo, Vitar.
0: Perfeito, Rolazer saindo, Gabriel Bontempo. Bontempo teve machucado, né, por um tempo aí, ficou fora na equipe do Santos.
3: Igor Vinícius. Igor Vinícius saindo mesmo, o Gabriel Menino, inclusive, tem falado que quer voltar a jogar de lateral direito, ajudar na função, entra no lugar do Igor Vinícius.